Assim devemos de fazer, com autoridade. Nós não servimos um pedaço de madeira. Se você serve um pedaço de madeira, você tem motivos para se desesperar. Se você serve um pedaço de gesso, você tem motivos para se desesperar. Mas se você serve o Deus que criou céus e terra, espera, anima-te, receba fortaleza do Senhor, aguarde o tempo de Deus e prepara-te para testemunhar. O milagre vai acontecer, o nome do Eterno será glorificado, o diabo será envergonhado e grande será sua vitória. Eu queria saber se tem alguém aqui hoje que você ouviu esta palavra e você viu que tudo isso que foi dito aqui envolve aqueles que estão no Senhor. Olha o que diz o texto: espera no Senhor, anima-te e Ele fortalecerá o teu coração. Espera, pois, no Senhor. Temos que esperar no caminho, no Senhor, no centro da vontade de Deus. Não é apenas esperar do Senhor. Quem percebe a diferença? Quem percebe a diferença? Ah, eu espero do Senhor. Estou longe do Senhor. Esperar no Senhor, nele, nele. Tem que viver nele, em santificação, servindo a Ele, longe do pecado, longe dos prazeres pecaminosos. Uma vida de renúncia, uma vida separada. Santificar-se significa separar-se. Separar-se do que, pastor? Do pecado, do mundo, dos protocolos do mundo. Jesus, em Mateus 5, no Sermão do Monte, o sermão mais extenso registrado na Bíblia, pregado por Cristo, ele apresenta a constituição do reino. E para o mundo, felizes são os valentões. Para o reino, felizes são aqueles que são mansos e humildes. Para o mundo, se golpeiam você em um lado, você tem que dar mais forte do outro. Na constituição do reino, se golpearem um lado, você tem que oferecer o outro. Aleluias. A constituição do reino é diferente, os princípios do reino são diferentes. Você precisa alinhar-se com o que está escrito, renunciar o mundo, renunciar os protocolos do mundo, distanciar-se o mais que você pode do mundo. Isso é santificação, separar-se para Deus. E só tem um jeito de fazer isso. Só existe um mediador entre Deus e os homens. Esse mediador não é a Igreja Pentecostal Deus e Amor, não é o Pastor Júnior, não é o Papa, sei lá como é que chama ele, Leão não sei o que das quantas, não. Não é a Igreja Católica. Este mediador é Jesus Cristo. Não é Maria. Maria não te escuta. Maria morreu. Maria está morta. Mas eu falo com Maria e Maria vai convencer o filho dela. Você está falando com um demônio. Ô pastor! É, o apóstolo Paulo fala que por trás de cada ídolo tem um espírito. Você não está falando com um ídolo, você está falando com um demônio. Maria não te escuta, João não te escuta. Tem mulher aí que vira o tal do Santo Antônio de cabeça para baixo para arrumar um esposo, né? Eu tinha uma tia minha que era católica, apostólica, romana. Ela virava o Santo Antônio de cabeça para baixo. Ela fala: não, ele vai ter que arrumar um marido para mim. É, está solteira até hoje, está com quase 80, solteirona da Silva.
casou não. Santo Antônio nem viu ela, nem tá o escutando. E se esse tal do Antônio aí não fosse crente, tá no inferno, tá esperando o arrebatamento pra condenação no Tono Branco. Maria está esperando o dia do arrebatamento. Por enquanto ela está no lugar de descanso, assim como Abraão, Isaac, Jacó e os profetas e patriarcas. No dia do arrebatamento, os que morreram em Cristo ressuscitarão primeiro, e nós que estivermos vivos seremos arrebatados pelo corpo, seremos transformados. Enquanto isso, Maria não te escuta, ninguém te escuta. Existe um abismo de separação entre mortos e vivos. O único que te escuta é aquele que morreu, ressuscitou e não voltou a morrer. Lázaro morreu, ressuscitou, mas morreu de novo. O filho da viúva de Naim morreu, ressuscitou, mas morreu de novo. Jesus morreu, ressuscitou e está vivo. E é só através de Jesus, não há outro nome no qual há salvação. Ele é o mediador. Tem alguém que quer aceitar Jesus hoje? Reconciliar-se com Jesus hoje? Entregar a sua vida a Jesus hoje? Alguém que quer ter a certeza de que o motivo do teu choro está sendo removido da sua vida hoje através de Jesus, mas tem que ser através dele, é por ele, somente ele, ninguém mais. Tem alguém que quer aceitar a Jesus, entregar a sua vida a Cristo, reconciliar-se com Deus? Se tiver, levante a mão e venha aqui à frente. Seja valente, ânimo. Tenho vergonha, pastor. Não. Agora é momento de valentia, momento de ousadia. O Espírito Santo está te dando esta ousadia, ele está te capacitando. Aceite a Jesus, entrega-te a Cristo, reconcilia-te com Deus, volte para Jesus, volte para Jesus. Não tem ninguém aqui? Antes de terminar a sua oportunidade, eu tenho que lhe dizer uma coisa muito importante. Preste atenção. Nem sempre você vai ter esta oportunidade. Enquanto houver vida, haverá esperança, haverá propósito. Morreu, o que foi decidido está decidido. O que foi escolhido, escolhido está. Mas e o purgatório? Não existe purgatório. O Papa mentiu para você. O Papa é mentiroso. E os mentirosos não herdarão o reino dos céus. Não existe purgatório. Mas a reencarnação, pastor? Ao homem está ordenado morrer uma só vez. Depois disso vem o juízo. Não tem reencarnação. Você não terá, quem sabe, outra oportunidade como essa. Por isso hoje é um momento que Deus está abrindo esta oportunidade. A porta da graça, o favor imerecido está aberto para você. Eu não estou aqui para massagear o seu ego. Não, estou aqui para dizer que existem dois caminhos: céu ou inferno. E onde você vai passar a eternidade depende da decisão que você toma hoje. Onde passarás a eternidade? Tem alguém que quer aceitar a Jesus? Abraçar a graça do Senhor? Tem alguém? Se tiver, levante a mão e venha aqui à frente. Pois Jesus te ama. E ele morreu na cruz provando este amor por você. Tem alguém? Quer reconciliar-se com Deus? Você quer dar mais uma chance para Satanás? Não, pastor, outra oportunidade eu aceito. Não, na verdade você está dando outra oportunidade para o diabo matar você. Não sei se você está entendendo o contexto. Ou você acha que o diabo... Não, tá bom, vou dar mais uma chance para ele. A primeira oportunidade que o diabo tiver, ele vai te matar. E você sabe disso. Que o Senhor tenha misericórdia da sua vida. Você que está nos ouvindo em sua casa, você que ouviu essa palavra e entendeu que temos que esperar no Senhor, no caminho. Aí mesmo onde você está, você pode tomar a decisão de voltar para Jesus, aceitar a Jesus. A Igreja de Cristo, levante as mãos em espírito de oração.
Vamos orar pelos que agora estão tomando esta decisão em suas casas. Vocês que estão em suas casas aí no rádio, repetem comigo estas palavras. Diga assim: Senhor Deus, eu creio que o Senhor Jesus veio a este mundo para me salvar. Morreu na cruz pelos meus pecados, mas ao terceiro dia ressuscitou e está vivo. Eu aceito o Senhor Jesus como meu Senhor, meu Salvador, através do Espírito Santo que me convence. Senhor meu Deus, perdoa os meus pecados, transforma-me pelo poder do teu amor, em nome de Jesus. Amém. Oremos pelas pessoas que estão tomando esta decisão em suas casas, todos dando glória, glória, glória. Soberano Deus, maravilhoso e eterno Pai, nós te adoramos, ó Deus, nós te glorificamos por estas vidas que pela fé, Senhor, nós cremos que tomaram a melhor e maior de todas as decisões. Eles aceitaram a Jesus como Senhor e Salvador das suas vidas. Abençoe a eles, ó Deus, cobre eles com teu sangue, com teu poder, com a tua graça, com a tua misericórdia. Em nome de Jesus Cristo, ó Pai, transforma estes corações, regenera-os, ó Deus. Abençoe a todos eles, ó Pai. Ó Senhor, transforma estas vidas, os que estão reconciliando, ó Pai. Segura nas mãos deles para que eles nunca mais, ó Deus, voltem atrás, ó Deus, desta importante decisão. Confirma a obra transformadora do teu Espírito Santo, em nome de Jesus. Amém. Você que aceitou Jesus em sua casa, procure uma igreja pentecostal Deus e Amor mais próximo da sua casa. Se você quer saber o endereço da mais próxima aqui em Curitiba, na região metropolitana, acesse o nosso site ipdaparaná.com. ipdaparaná.com, lá você vai ver o endereço de todas as nossas igrejas. Você que está em outro estado, acesse o nosso site da nossa sede mundial, ipda.com.br, www.ipda.com.br. Bem-vindo à Igreja Pentecostal Deus e Amor. Mais que uma igreja, somos uma família. A Igreja de Cristo pode aplaudir ao Senhor com força, com alegria. Aleluias. Levantem as suas ofertas rapidamente, porque queremos orar por milagres, queremos orar por revelação. Levante, levante a sua oferta, o seu voto. Hoje é preparação da campanha Não Chores. Quem crê que o Senhor está tirando o motivo do teu choro, levante o voto, levante a oferta bem alto para Jesus. Aleluias. Para receber a bênção, temos que ter fé. Sem fé é impossível agradar a Deus. Amém? Aleluias. Levante em nome de Jesus a sua oferta. Pastor, eu não tenho nada. Não fique triste. O Senhor conhece a sua necessidade. Amém? Levante a mão vazia, que o Senhor vai encher a sua mão também, para a glória do Deus Pai. Levante o envelope ou a sua mão vazia em nome de Jesus. Levante a sua oferta. Você que quer.

esterilidade da nossa vida, Senhor. Pai amado, Pai bendito, repreenda o devorador, o migrador, o cortador, o destruidor, todos os espíritos de miséria. O Senhor te repreenda, Satanás. Saia em nome de Jesus. Pai amado, recebe, Senhor, esta semente em nome de Jesus. Amém. Deposita na salva, amados, com alegria, com gozo, em nome de Jesus. Enquanto uns obreiros passam com as salvas, outros obreiros vão passando com o envelope, agora sim, já para o começo da campanha, porque a próxima quarta-feira já será o primeiro dia da campanha. Não chores. Deus abençoe. Quem crê que o Senhor vai remover o motivo do teu choro, levante a mão e diga: eu creio. Hoje é só preparação, aleluias. Próxima quarta-feira começa essa campanha. Quem crê que o motivo do choro vai ser removido pelo Senhor da nossa vida? Levante bem alto assim, levante bem alto. Aleluias. Quem crê, fica em pé com o envelope em nome de Jesus. Este voto é para a próxima quarta-feira, não é para agora. É para você escrever aqui o que é que tem feito você chorar. Enfermidade, guerra na casa, dívidas, obras malignas. Vai escrever: estamos em oração por vocês, e o nome do Senhor está sendo glorificado através da vossa vitória. Quem crê nisso, diga: eu creio. Quem tem fé de na próxima quarta-feira, começando esta campanha, fazer um voto com Deus de R$200 para ajudar a obra do Senhor, levante o envelope bem alto. Tem alguém que tem esta fé? Um irmão, dois irmãos estão fazendo um voto de R$200. Que bênção. Quem tem fé de fazer um voto de R$100 para a próxima quarta-feira, começando esta campanha? Quem tem esta fé? Levante as mãos assim. Tem alguém que tem esta fé? Louvado seja Deus. Quem tem fé de fazer um voto de R$50? Levante bem alto. Temos uma irmã, temos dois e temos duas pessoas. Louvado seja Deus. Quem tem fé de fazer o voto de R$20 e crê que o Senhor vai preparar para você trazer na próxima quarta-feira? Isso, levante bem alto assim, bem alto, bem alto. Diga assim comigo, todos bem alegre. Diga assim: meu Deus. Mais forte, diga: meu Deus, eu vou cumprir com o meu voto, pois pela fé eu sei que o Senhor já está removendo da minha vida tudo aquilo que está fazendo eu chorar de tristeza. Senhor meu Deus, eu tenho certeza que o nome do Senhor será glorificado através da minha vitória. Atenção, você não está comprando o milagre. Quem está sabendo disso aqui, levante a mão. Diga assim: o milagre é gratuito. Diga. Diga assim: o milagre é pela graça. Diga. Você está cumprindo um princípio voluntário. Quando cumprimos princípio, Deus cumpre promessa. Quem está entendendo, levante a mão. A bênção de Deus, o milagre, tudo isso é pela graça, é gratuito. Quem sabia disso, levante a mão. Que fique bem claro isso, né? Porque tem gente que pensa que está comprando o milagre de Deus. Se Deus fosse vender, quem teria dinheiro para comprar? Ninguém. Amém? Guarde o envelope. Coloque a mão sobre a sua cabeça. Coloque a mão sobre a sua cabeça, em nome de Jesus. Você que crê que o nosso Deus, ele remove o motivo do seu choro. Você que crê que Deus remove o motivo das suas lágrimas de amargura, coloque a mão sobre a sua cabeça. Diga assim: Senhor meu Deus, remova da minha vida tudo aquilo que está fazendo eu chorar. Eu creio, em nome de Jesus. Começa dando glória, glória, glória, glória, glória. Senhor, são tantas as coisas, ó Deus, que tem feito, ó Deus, este homem e esta mulher chorar, Senhor. São obras das trevas, obras
da escuridão, obras, ó Deus, do inferno, obras, ó Deus, da bruxaria, da feitiçaria, obras, Senhor, da magia negra, magia branca, obras, ó Deus, da magia vermelha, amarela, azul, verde, dourada, prateada. Ah, Senhor, são tantas as magias, ó Deus, que estão atuando contra esta vida, fazendo esta pessoa chorar, Senhor. São muitas as causas, ó Deus.

que tem tirado a tranquilidade desta pessoa, que tem tirado a paz deste coração, Senhor. São muitas as razões, ó Deus, que este homem, esta mulher tem, ó Deus, ultimamente para chorar, Senhor. Mas o Senhor é o Deus que tira, o Senhor é o Deus, ó Pai, que remove tudo aquilo que tem feito a gente chorar, assim como o Senhor fez com a viúva de Naim. O Senhor não só falou, não chore, o Senhor atuou, o Senhor agiu, o Senhor ressuscitou o filho daquela mulher. Ela chorava, Senhor, não porque gostava de chorar, ela chorava não porque era fraca, ela chorava, Senhor, não porque, ó Pai, queria, Senhor, de alguma forma, Pai amado, extravagar, extravasar. Ah, Senhor, ela chorava porque tinha um motivo legítimo, ó Pai. Senhor, muitos dos que aqui estão, eles têm motivos legítimos para chorar, estão sendo perseguidos, ó Pai, o diabo destruiu um lar, a família. Ah, Senhor, estão enfrentando problemas de saúde, Senhor, estão enfrentando problemas de ordem financeira, ordem sentimental, ordem espiritual, mental. Ah, Senhor, são muitas as pessoas, ó Pai, que têm tido razões para chorar, ó Pai, mas o Senhor não mudou, o Senhor não mudou, o Senhor continua sendo o mesmo Deus que tem poder para remover o motivo do nosso choro. Senhor, derrama da tua graça, derrama do teu poder, derrama

Satanás. Ah, Senhor, abra os céus. Aramana bacanda ramasturianda lamana banaia. Irimi rasto de paz. Irimi clamana basturianda lamanaia. Abra os céus, ó Pai, sobre a vida desse homem, sobre a vida desta mulher. Abra os céus, ó Pai, sobre a vida desta pessoa, sobre o lar desta pessoa, sobre os negócios, a empresa, o comércio, os projetos. Ore e me clama na basturianda lamanaia. Abra os céus, ó Pai, sobre as causas na justiça. Eu creio, Senhor, eu creio, ó Pai, eu creio, Senhor, que o Senhor já está removendo, ó Pai, o motivo do choro deste homem, o motivo do choro desta mulher. Eu creio, Senhor, eu creio, eu creio, eu creio. Aramanabacanda ramanaia. Confirma, Senhor, confirma a vitória, confirma a ressurreição deste projeto. Tantas coisas que estão mortas, a alegria já morreu, a saúde já morreu, a

0: ouro, nós entregamos nas tuas mãos e nós temos a certeza, Pai, de que o teu nome já está sendo glorificado nesta preparação da campanha para a glória do teu nome. Em nome de Jesus, levante a sua mão e diga: eu tenho certeza que o meu Deus já removeu o que está fazendo eu chorar. O meu Deus já removeu o motivo do meu choro, em nome de Jesus. Preste atenção, o Espírito Santo de Deus, que não se engana, através do dom de palavra de ciência, ele está revelando aqui entre nós duas pessoas, que estas duas pessoas, aleluias, você tem chorado, aleluias, por conta de uma humilhação que você está passando. O Senhor está removendo o motivo desta humilhação. O Senhor está removendo a causa desta humilhação. Aonde estão essas duas pessoas? Uma ali no corredor. Aleluias, recebe isso. Pode ficar aí mesmo. Falta uma pessoa. Um levantou a mão, outro levantou a mão aqui. Pela fé vocês recebem, viu? Pela fé vocês. O Senhor também recebe pela sua fé. A pessoa revelada não levantou a mão ainda. Aonde está esta pessoa? O Senhor aqui recebe isso. Recebe. Recebe de Deus. O Espírito Santo de Deus, que não se engana, ele está revelando aqui entre nós, aleluias, quatro pessoas, que estas quatro pessoas, aleluias, você já até perdeu a esperança. Você já disse: não, acho que isso aí vai ter que ficar assim mesmo, não tem jeito, aleluias. O Jesus que ressuscitou o filho da viúva de Naim, ele está dizendo para você hoje: eu sou quem tem a última palavra. Tranquiliza-te, a vitória está chegando para a sua vida. São quatro pessoas, levante a mão e receba em nome de Jesus. Receba. Tepa la masturianda la manaya. Aleluias. O Espírito Santo de Deus, que não se engana, revela que entre nós uma pessoa, esta pessoa, Jesus te curou agora nesta oração, aleluias, no seu corpo estavam nascendo células cancerígenas. Para você saber que é você, você é uma mulher, e no seu útero estavam nascendo células cancerígenas. Isto ia te fazer chorar em pouco tempo, mas na hora da oração, esta mulher, você sentiu algo se mexer, algo se mover dentro do seu ventre, no seu útero, e você sente que está diferente. Você sente que está diferente. Você já estava sentindo assim uma diferença por conta destas células cancerígenas que estavam em desenvolvimento no seu útero, mas você sentiu algo diferente. Jesus removeu o motivo daquilo que ia te fazer chorar. Você sente que está diferente. Você sentiu um toque diferente. Aonde está esta mulher? Aonde está? Tem uma mão, vem aqui na frente, moça, vem aqui, eu quero orar por você, vem aqui. Você, isso, vem aqui na frente, vem aqui. E você mesmo que olhou para trás, você mesmo, moça, vem aqui na frente em nome de Jesus, vem aqui na frente receber a oração. Enquanto ela se aproxima, o Espírito Santo de Deus, que não se engana, ele está revelando aqui entre nós um homem. Este homem, você sentia, aleluias, uma pressão aqui no seu peito. O Senhor Jesus me diz que era um problema cardíaco que estava começando a piorar, estava começando a ficar numa situação difícil, mas na hora da oração o Senhor tocou e você sente o peito, a região aqui estável. Jesus removeu o que ia fazer você chorar. Aonde está este homem? Aonde está este homem? Levante a sua mão. Vem aqui, moço. Vem aqui na frente, eu quero orar por você. Vem aqui, moço. Aleluias. Como é que a senhora se chama?
1: Simei.
0: A senhora sentiu algo diferente na oração?
1: Eu senti.
0: A senhora sentiu que está diferente?
1: Sim, tá. Eu sentia uma dor bem.
0: Sentia algo estranho no ventre. O Espírito Santo revelou que era o começo, o desenvolvimento de um câncer. Eram células cancerígenas. Na hora da oração, a senhora sentiu o toque do Senhor. Sentiu diferente?
1: Sim, senti.
0: Está se sentindo bem?
1: Sim.
0: Se declara curada?
1: Eu creio.
0: Quem foi que te curou?
1: Jesus.
0: Jesus curou para a glória de Deus. É para a tua glória, Senhor. É para a tua glória, Senhor. Em nome de Jesus, dai glória a Deus, igreja. Como é que o senhor se chama?
2: Eric.
0: O senhor sentia algo diferente no peito também?
2: Tia.
0: Há quanto tempo o senhor sentia isso, mais ou menos?
2: Uma semana.
0: Uma semana o senhor começou a sentir algo diferente. Na hora da oração o senhor sentiu que alguma coisa aconteceu.
2: Aconteceu.
0: Está se sentindo melhor?
2: Certeza.
0: Se sentindo leve?
2: Leve.
0: O senhor acha que Jesus curou, tem certeza?
2: Certeza.
0: Jesus curou. É para a tua glória, Senhor. É para a tua glória, Senhor. Confirma a cura na vida do Eric, ó Pai. Glorifica a Deus, Curitiba. Receba o toque do Senhor em nome de Jesus. Aleluias. Dai glória a Deus, Curitiba. Dai glória a Deus, Curitiba. Oh, aleluia. É uma pena que as horas não nos esperam. Eu quero orar por 7 pessoas. Que estas 7 pessoas, as coisas estão amarradas, aleluias. O diabo tem colocado travas, impedimentos, as coisas não avançam, aleluias. O diabo quer fazer você chorar muito, o diabo quer fazer você se entristecer, se angustiar, o diabo quer te levar à miséria. Mas o Senhor hoje está quebrando as correntes que estão te travando. São 7 pessoas. Vem para frente aqui, vamos orar por vocês. São 7 pessoas. Pode vir para frente. Você sente que está travado. Vem para frente, vem para frente. Fica com vergonha, não. Vem para frente, porque hoje é dia de libertação. Hoje é dia de vitória. Hoje é dia de correntes serem quebradas. Quem crê que as correntes serão quebradas, diga glória a Deus. Ainda faltam 1, 2, 3, 4. Faltam 3 pessoas. Faltam 2 pessoas. 1, 2, 3, 4, 5. Faltam 2 pessoas. Aonde estão estas 2 pessoas? Está travado. Você sente que não avança. O Senhor está quebrando as correntes. Você crê nisso? Você crê nisso? Vem para frente em nome de Jesus. Vem para frente. Vem aqui, Senhora. Em nome de Jesus. O Espírito Santo de Deus, que não se engana, está revelando aqui entre nós. Prestem muita atenção. Uma pessoa. Que esta pessoa, você está até com medo de dormir, porque você tem tido sucessivos pesadelos, uma coisa horrível pela noite. De uns dias para cá está muito difícil, aleluias, é uma perseguição do diabo. O Senhor Jesus está quebrando esta opressão, esta perseguição. O diabo está querendo fazer você desistir, mas hoje o Senhor está removendo esta tentativa de Satanás de fazer você desistir. Aonde está esta pessoa? Não se envergonhe. Ai, pastor, vão pensar que eu estou endemoniado, eu sou crente. Não, não é isso não. O diabo está atacando pedra porque sabe que aí tem fruto. O diabo quer fazer você parar. A senhora levantou a mão, pode vir aqui, mas não é a pessoa revelada, não. A pessoa revelada não levantou a mão ainda. Se você quer a bênção, vem à frente, porque vamos orar. Vamos impor as mãos sobre a sua cabeça e vamos expulsar todo o mal em nome de Jesus. Aleluias. Não quer a bênção de Deus? Paciência. São 8 pessoas que o Espírito Santo de Deus está atuando lá na sua casa agora, removendo toda a inveja da sua casa. 8 pessoas, levante a mão, vem aqui na frente. Você sentiu o toque do Espírito Santo, vem aqui na frente. Você sabe que é com você, não precisa nem falar. O crente, quando recebe a revelação do Espírito Santo, o coração fica diferente. Levante as mãos para cá, igreja, levante as mãos para cá. Vamos orar por estas pessoas. Os pastores, me ajudam, os obreiros, me ajudam. ajudem aqui em nome de Jesus. Todos comecem dando glória, glória, glória, glória. Toda perturbação maligna, diabólica, satânica, toda força de Satanás, espírito de confusão, espírito maldito que está tentando dominar a mente desta mulher, o Senhor te repreenda, Satanás. O Senhor te repreenda, diabo. Saia da mente dela em nome de Jesus Cristo. Toda obra maligna, toda obra diabólica, há poder no sangue de Jesus. Vamos, igreja. Repreenda a igreja, repreenda a igreja. Há poder no sangue, há poder no sangue. Saia todo mal em nome de Jesus. Em nome de Jesus Cristo, toda obra maligna, seja o que for que esteja atuando nesta vida, o Senhor te repreenda. Saia daí, Satanás. Saia daí todo mal, toda obra maligna, toda obra diabólica, toda obra das trevas, o Senhor te repreenda, o Senhor te repreenda, espíritos malignos, espíritos diabólicos, espíritos satânicos, saiam destas vidas em nome de Jesus Cristo. Todo mal, toda obra maligna, toda obra do inferno, toda obra diabólica, toda obra satânica, toda trava do inferno, o Senhor te repreenda. Cadeias do inferno, saia desta vida, saia deste corpo, saia desta casa, saia desta família, saia, saia, saia. Há poder no sangue de Jesus Cristo, há poder no sangue de Jesus Cristo, há poder no sangue de Jesus Cristo, há poder no sangue de Jesus, há poder no sangue de Jesus, há poder no sangue de Jesus. Toda obra do inferno, saia para a glória de Deus, em nome do Senhor Jesus, em nome do Senhor Jesus, em nome do Senhor Jesus. Toda corrente seja quebrada em nome de Jesus, em nome de Jesus. Aleluia. Levante as mãos para os céus e diga: para a glória de Deus. Com autoridade, irmãos, com fé, diga: para a glória de Deus, em nome de Jesus, eu sei que as correntes foram quebradas. Eu sei que o meu Deus está trabalhando em todas as áreas da minha vida e removendo tudo aquilo que tem potencial para me fazer chorar, para a glória de Deus, em nome de Jesus. Quem crê que o seu Redentor vive, levante a mão e grita: glória a Deus! Venham todos aqui para frente, vamos ungir a todos com azeite em nome de Jesus. Vamos ungir a todos com azeite em nome de Jesus. Aleluias. Sexta-feira, meus irmãos, nós estaremos no primeiro dia de preparação da campanha O Sangue de Jesus Tem Poder. Quem pode repetir comigo: O Sangue de Jesus Tem Poder? Tem ou não tem poder? Tem ou não tem poder? Amém? Faça conosco esta campanha, O Sangue de Jesus Tem Poder. Amém? Que Deus abençoe a todos. Levantem as mãos para os céus, lembrando aos membros que este fim de semana não teremos Santa Ceia, devido à viagem para São Paulo. Nós todos estaremos na sede mundial celebrando o 64º aniversário de fundação da igreja. Os obreiros foram convocados, alguns obreiros, teremos 7 caravanas aqui da Estadual de Curitiba. Então, em virtude disso, nós vamos fazer a Santa Ceia neste fim de semana. Será no outro fim de semana, no terceiro fim de semana, dia 21 e 22. Domingo 21 pela manhã, domingo, e segunda-feira 22, manhã, tarde e noite, como sempre. Amém, amados? Que fiquem todos avisados em nome do Senhor Jesus. E estamos já nos aproximando do primeiro encontro com a esperança, dia 28 de junho em Araucária, na Praça da Bíblia. Aleluia. Só não vai ir quem estiver farto da bênção de Deus. Aquele que estiver pisando favo de mel, esse não vai ir. Tem ônibus que sai direto para lá, não tem? O do Guadalupe. É um ônibus só? Um ônibus que vai até lá. Irmãos, é rápido, é fácil. Domingo ainda parece que a passagem é pela metade, né? Me disseram isso, é verdade isso aí ou não? É R$3, até isso tem facilidade, amém? De 3 às 4:30, olha que rápido, culto rápido na Praça da Bíblia, encontro com a esperança, todo Curitiba vai estar lá. Os irmãos de Adrianópolis, imagine vocês, Adrianópolis vão vir, os irmãos do litoral paulista, do litoral paranaense, os irmãos de Rio Negro, divisa com o estado de Santa Catarina. Os irmãos de Santa Catarina estão dizendo que vão vir. Eu estive agora em Palmeira, perto de Ponta Grossa. Vão estar os irmãos de Palmeira, de Resende, de Ponta Grossa. Imagine só, vai ser uma festa espiritual. Amém? Encontro com a esperança. A esperança é o Senhor Jesus. Todos os grupos de louvor, vamos ter uma marcha. Aleluia, que lindo que vai ser. Às 14h, nós vamos sair da porta da igreja de Araucária e vamos marchando até a Praça da Bíblia, demarcando o território, declarando que Jesus Cristo é o Senhor desta nação. Amém? Crente não faz protesto, não adianta nada ficar batendo panela na rua. Isso não resolve nada, né? Só faz barulho. Crente, ele demarca território. Ele marcha declarando: Jesus é o Senhor da nação. Jesus é o Senhor desta cidade. Onde estão os crentes valentes aqui? Levante a mão. Quero só ver quem é valente, porque vai fazer frio no dia. Quero ver os valentão. Hein, Alexandre? Vamos ver os valentão nesse dia, né? Os valentão. Ai, bastante é frio. Valentão. Hã? Tem uns crentes valentes aí que só Jesus, rapaz. Valente é aquele sabor valente, né? Ainda bem que a Priscila não tá aqui, que a Priscila não gosta que eu falo sabor. Fala, pai, já tá ficando chato, pai. Tudo o senhor fala sabor, sabor valente. Ela riu aí, ela riu. Os adolescentes, eu nem sei porque eles dão risada, porque deve ter alguma coisa engraçada nesse sabor aí. É meme da internet? Então deve ser por isso que eles estão rindo, que eu não sei desse negócio de meme. Eu sei que eu achei engraçado, não sei quem falou pra mim que tem gente que é sabor crente. Eu gostei desse sabor crente aí. Falei, tá cheio de crente sabor crente mesmo. E tem uns crentes sabor valentão, né? São só sabor valentão. Vamos ver se o frio, vamos ver se eles têm coragem de encarar o frio mesmo, né? Nós vamos ver os valentão nesse dia, mas tá tudo certo. Quem tá orando pelo encontro da esperança, diga glória a Deus. Vamos orar ao Senhor, vamos clamar a Deus, vamos pedir ao Senhor a confirmação da nossa vitória. Todos dando glória, glória, glória, glória. Pai amado, Pai bendito, Pai glorioso, em nome de Jesus Cristo, ó Deus, nós aqui estamos agradecidos ao Senhor por todas as coisas. Pai amado, Pai bendito, confirma, ó Deus, o milagre, a resposta, a bênção, o livramento, Senhor. Confirma, Senhor, ah, Senhor, a remoção, ó Deus, de tudo aquilo que tenha potencial para nos fazer chorar, ó Pai. Nós cremos que o Senhor já está atuando em nossa vida, nós cremos que o Senhor já está consolidando o milagre, a transformação, a bênção, a vitória, o livramento. Repreenda todo mal, o Senhor te repreenda. Espíritos malignos, saiam agora em nome de Jesus Cristo. Glorifica o teu nome, Senhor. Leva-nos em paz para as nossas casas. Abençoe o projeto Cura Curitiba Unida, resgatando almas. O primeiro evento do projeto Cura, o encontro com a esperança, lá em Araucária, Senhor, no dia 28. Nós cremos na vitória, em nome de Jesus, em nome de Jesus. Quem crê que a bênção de Deus já está sobre a sua vida, diga assim: a bênção de Deus que enriquece e não acrescenta dores está sobre a minha vida, em nome de Jesus. Amém. Que o grande amor do Deus Pai, a doce paz e graça do Deus Filho, a divina comunhão e consolação do divino Espírito Santo seja e permaneça conosco desde agora e para sempre. Quem recebe, grita amém.
3: Amém.
0: Três vezes diga: a paz do Senhor Jesus, a paz do Senhor Jesus e a paz do Senhor Jesus. Venham receber a unção com azeite em nome de Jesus, e nós já vamos começar a oração em nome de Cristo.
4: 9:46.

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Amados irmãos, recebam a doce paz de nosso Senhor e Salvador Jesus. Eu sou o seu irmão em Cristo, amigo e servidor, pastor Júnior Rúbio. E eu estou aqui para falar com todos os nossos irmãos membros da Igreja Pentecostal Deus e Amor, em virtude da festividade do 64º aniversário de fundação da Igreja Pentecostal Deus e Amor, que será realizado no dia 13 e 14 de junho, agora em São Paulo. Nós vamos adiar a Santa Ceia do Senhor para os dias 21 e 22, domingo 21 pela manhã e dia 22, segunda-feira, nos três horários: 9 da manhã, 3 da tarde e 7 da noite. Estamos adiando em virtude de que muitos irmãos vão com a caravana para São Paulo, estarão na festividade do 64º aniversário. Nós também fomos convocados pela nossa diretoria para estar também na festividade e lá estaremos. Sendo assim, achamos melhor nós adiarmos a Santa Ceia para o terceiro final de semana, no caso domingo 21 e segunda 22. Domingo às 9 da manhã, dia 21, e segunda-feira 22, em três horários como de costume: às 9 da manhã, 3 da tarde e 7 horas da noite. Espero que os irmãos compreendam e esperamos a todos nesta poderosa Santa Ceia de nosso Senhor e Salvador Jesus Cristo, aqui na nossa sede estadual, na rua Pedro Ivo, número 744, aqui no centro da cidade de Curitiba. Que Deus em Cristo, através do Divino Espírito Santo, abençoe a todos vocês para a glória do Senhor.

Amados e queridos ouvintes, aí estávamos acompanhando este maravilhoso culto com nosso pastor Júnior Rúbio, a preparação da campanha Não Chores. Quero que você que está aí na sua casa, no seu trabalho, no seu automóvel, onde quer que você esteja, se prepare para esta campanha, que vai ser uma campanha abençoada por Deus, e você não pode ficar em casa perdendo as bênçãos do Senhor, não. Você tem que vir na igreja, buscar a presença de Deus, fazer campanhas. Lembro muito bem que antigamente a gente, quando começava uma campanha de 7, de 21 dias, a gente se preocupava tanto para não falhar em nenhum dia da campanha. A gente, às vezes surgia outros compromissos e a gente falava assim, não, eu não posso ir nesse compromisso porque eu estou fazendo uma campanha e não posso quebrar essa campanha. E é realmente, não podemos quebrar a campanha. Quando começamos uma campanha, fazemos um propósito diante de Deus e o Senhor se agrada do sacrifício quando a gente faz de coração, com sinceridade, não somente de lábios. Você que está aí me ouvindo, você é o nosso convidado. Você está sendo convidado para fazer esta campanha a partir da próxima quarta-feira, nos quatro horários de manhã, às 9 horas da manhã, depois ao meio-dia, às 3 horas da tarde e também às 19 horas. Comece uma campanha e você vai ver o que Deus fará na sua vida. 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

0: está, queridos ouvintes? Já está acontecendo a mini vigília. Vamos ouvir um pouco aí da oração com o nosso pastor Júnior Rúbio.
1: Meu Deus, meu Deus, meu Pai, em nome de Jesus, ó Pai, nós queremos ganhar almas para o teu reino neste dia, Senhor. Nós queremos, ó Pai, ser efetivos neste dia, Senhor. Ó Pai amado, nós não queremos, ó Deus, ah Senhor, apenas fazer um evento, apenas promover uma festa espiritual, Senhor. Não queremos, ó Deus, apenas o ajuntamento de crentes, ó Deus, em um local público. Nós queremos, ó Deus, o mover do Senhor sobre as nossas vidas, ó Pai. Nós queremos o mover do Senhor sobre a vida das almas que ali estarão, Senhor. Nós queremos

Senhor, seja um evento bem sucedido, ó Pai, desde uma perspectiva espiritual, desde uma perspectiva de frutos, ó Pai. Nós não queremos apenas, Senhor, um evento, Senhor, bem organizado. Nós não queremos apenas, ó Pai, um evento, Senhor, onde tudo funcione, Senhor, onde tudo esteja bem projetado, Senhor, ainda que saibamos que isso também agrada ao Senhor, que isto também, ó Deus, fomenta, Senhor, a manifestação do Senhor, pois o Senhor não gosta da desordem. O teu Espírito Santo, ele não gosta, Senhor, da gambiarra, do improviso. Nós sabemos, ó Pai, que temos que fazer a nossa parte. Nós sabemos, ó Deus, que temos que fazer sempre o melhor, mas, ó Deus, nós também sabemos que isso somente não basta. Os pecadores não serão convencidos pela boa administração do evento. Os pecadores, ó Pai, não serão, ó Deus, convencidos dos seus pecados, ó Pai, pela boa gestão do evento, por uma liturgia, Senhor, ah, meu Deus, bem preparado.

Envie, Senhor, as multidões, envie, Senhor, as almas perdidas, envia, Senhor, os paralíticos para que andem, os cegos para que vejam, os mudos para que falem, os surdos para que ouçam. Ah, Senhor, envie, Senhor, os cancerosos para que sejam curados do câncer. Oh, Ramanabarabasturianda, Ramanabacanda, Ramanaia. Ah, Deus de milagres, Deus de poder e glória, Deus de

Vai convencendo este irmão, vai convencendo esta irmã, Senhor, da legitimidade deste chamado, da legitimidade desta, Senhor, convocação. Vai convencendo, Senhor, este homem, esta mulher, este irmão, esta irmã, este obreiro, ó Pai, da legitimidade.

homem, Senhor, debaixo de uma mesma unção, de um mesmo Senhor, de um mesmo Espírito, movidos por um mesmo propósito, buscando uma mesma meta, Senhor, que é, Senhor, oh Senhor Deus maravilhoso, a expansão do teu reino, a salvação das almas, oh Pai amado, coloca em nossos corações o desejo ardente, ó Pai, aleluias, dita a salvação das almas, a preocupação verdadeira, Senhor, pelas almas. Não nos deixe, ó Pai, apenas, ó Pai, viver de forma superficial isso, Senhor, que possamos ter, ó Deus, ah, Senhor, este objetivo, ó Pai, aleluias, dentro de

0: Meu Deus e meu Pai, escuta o nosso clamor, coloca por terra todos os obstáculos, sejam qual forem eles, ó Pai. Ó Deus, entregamos nas tuas mãos, abençoa o teu filho, o pastor Alexandre Costa, que vai prosseguir esta oração, e nós vamos agora para o boletim, Senhor, na rádio. Usa o teu servo, ó Pai, em nome de Jesus Cristo, ó Deus.
1: Senhor, Senhor, Senhor Deus maravilhoso, Deus bondoso, nós clamamos a Ti, Senhor, em favor, Pai, da Tua obra, Senhor. Nós clamamos a Ti, Senhor, em favor do Teu...
2: 10:02. 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
5: Aí estávamos, queridos ouvintes, acompanhando a mini vigília, oração poderosa, oração que move a mão do Senhor Jesus. E queremos anunciar amanhã, amanhã é quinta-feira, culto com a Fundação Reviver. A campanha é A Fé é a Chave que Abre Portas. Pelo período da manhã, às 9 horas da manhã, nossa irmã Mônica Colasso estará pregando a palavra do Senhor. E às 14 horas, nossa irmã Solange Santos estará no culto com a Fundação Reviver. Você é o nosso convidado. Não falte aqui mesmo na Igreja Pentecostal Deus é Amor, na rua Pedro Ivo 744. O Senhor tem uma bênção reservada para você. E também às 7 horas da noite, terá aqui o culto com o Sheikiná, né, Maline? Culto abençoado por Deus, você não pode perder também essa bênção. Nossa querida irmã Fernanda, o último dia da campanha que ela estará pregando a palavra do Senhor Jesus, nossa querida irmã Fernanda, você não pode faltar, não pode perder as bênçãos que o Senhor tem reservado para todos aqueles que participam dos cultos aqui na

Daqui a pouquinho mais, queridos irmãos, fique aí em sintonia conosco, que já vai começar o boletim informativo do Projeto Cura. 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

0: 9 minutos, 22 horas com 9 minutos. Recebam todos a paz de nosso Senhor e Salvador Jesus Cristo. Eu sou o seu irmão em Cristo, amigo e servidor, pastor Júnior Rúbio. Estamos aqui ao vivo aqui dos estúdios da Pedro Ivo 744 no centro de Curitiba, para mais uma transmissão do boletim informativo do Projeto Cura, dentro do programa A Voz da Libertação. Nós vamos fazer uma oração para darmos início a esta programação. Temos aqui conosco nesta programação hoje a minha esposa, irmã Raquel. A paz, senhor Raquel, como é que você está?
1: A paz do Senhor Jesus, estou bem, graças a Deus, que Deus vos abençoe, queridos ouvintes.
0: Temos também a irmã Aline Neves. Irmã Aline Neves, a paz do Senhor Jesus, como é que a senhora está?
2: Paz do Senhor, pastor Júnior, graças a Deus estou bem. E aqui mais uma noite para o boletim do Projeto Cura, esperando que nossos ouvintes também estejam bem.
0: Sim, eu tenho certeza que os nossos ouvintes estão bem. Nós estamos já entrando em contato com os nossos convidados, aqueles que participarão conosco nesta noite do boletim do boletim informativo do Projeto Cura. Mas antes, Raquel, vamos orar ao Senhor? Vamos apresentar este boletim nas mãos do Senhor.
1: Senhor Deus e Eterno Pai, aqui estamos mais uma vez diante da Tua presença e apresentamos este boletim, Senhor, informativo do Projeto Cura. Que o Senhor possa dar a direção do Teu Espírito Santo. Ah, Senhor, que o Senhor possa tocar também ao coração de todos aqueles que vão estar neste dia, neste encontro com a esperança, Pai, porque somente o Senhor Jesus Cristo é a nossa esperança, o nosso socorro bem presente na hora da angústia. Senhor, eu creio que através, Senhor, desta programação, vida, Senhor, sentirão um renovo, sentirão, Senhor, a necessidade, Senhor, de buscar, Senhor, aleluia, da Tua presença, de buscar também, Senhor, pelas almas perdidas, evangelizando, falando, pregando, Senhor, a Tua palavra. Senhor, usa, Senhor, nossos pastores em Tuas mãos. Usa, Senhor, para a glória

Que, Senhor, os nossos irmãos, que os nossos ouvintes, Senhor, venham sentir a necessidade de estar, Senhor, neste dia tão maravilhoso, com o encontro com a esperança. Ó Deus, toca nos corações. A obra é Tua, Senhor. A obra é Tua. Em nome de Jesus. Amém e amém, Senhor Jesus.

0: É, agora sim, já oramos, já clamamos ao Senhor e vamos falar do Projeto Cura, não é? O que é o Projeto Cura, pastor? Bom, Projeto Cura é uma revelação do Espírito Santo de Deus para a Igreja de Curitiba. Existem principados, meus irmãos, que são demônios de alta hierarquia, demônios que lutam para desunir a Igreja, lutam para que a Igreja esteja totalmente fracionada. E é muito simples a estratégia de Satanás. É mais fácil vencer uma Igreja desunida do que uma Igreja unida. Uma Igreja unida é invencível. Uma Igreja unida, ela é inamovível, inquebrantável. Porém, uma Igreja desunida, ela é vulnerável. Ela é de fácil acesso. E quando o diabo tem acesso, meus irmãos, não precisamos dizer o que ele faz de melhor, não é? Matar, roubar, destruir, semear contenda, discórdia, desânimo e tantas outras coisas mais que são especialidade de Satanás, especialidade do inferno. Por isso, nós recebemos esta revelação do Espírito Santo para que o Senhor traga cura sobre alguns corações que estão sendo afetados por estes principados de desunião. E a cura, ela é necessária. Por isso o acrônimo da palavra cura, Curitiba Unida Resgatando Almas. Esta união, meus irmãos, ela é terapêutica. Esta união, ela é vital, ela é necessária. Esta união, ela é uma arma poderosa contra as estruturas do inferno. E nós teremos 7 eventos até o final do ano, querendo Deus, permitindo o Senhor, sempre no último domingo de cada mês, não é? Começando agora por este mês de junho, no dia 28 de junho, nós estaremos em Araucária, na Praça da Bíblia, às 15h, sendo que às 14h nós faremos uma marcha da nossa sede central de Araucária até a Praça da Bíblia. Esta marcha será uma marcha profética, uma marcha de um significado espiritual muito profundo. Na verdade, é mais do que uma marcha, é demarcação de território. Estaremos demarcando o território, declarando ao mundo, declarando ao inferno, declarando a todos que o Senhor Jesus é Senhor das nossas vidas, é Senhor da nossa Igreja, é Senhor da cidade de Araucária, é Senhor da sede estadual de Curitiba e de todas as igrejas, cidades que compõem esta sede, de toda a região metropolitana. O Senhor Jesus é o Senhor do Brasil. Por isso nós convocamos o povo de Deus. É importante que estejamos unidos. Nós não podemos ir para a guerra, irmãos, com soldados negligentes, soldados desatentos, soldados que não se comprometem. Ou somos ou não somos uma família. Ou somos um exército, ou somos apenas um ajuntado de pessoas bem intencionadas. O diabo não tem medo de pessoas bem intencionadas. Se fosse assim, os espíritas, eles seriam o maior perigo para Satanás, não é? Pois os espíritas têm boas intenções, eles ajudam as pessoas, não é? E não está mal em ajudar. O errado está em pensar que isso pode trazer salvação. A salvação é só por meio de Jesus Cristo. Então, para que nós sejamos realmente nocivos, prejudiciais ao inferno, né? Para que nós causemos danos irreversíveis aos planos de Satanás, nós temos que buscar a unidade do Espírito, nós temos que estar unidos na presença do Senhor, nós temos que nos unir, e esta é a oportunidade para que a Igreja viva esta unidade do Espírito Santo. Nós temos na linha o nosso irmão Gênesis Gomes, não é? Ele que é o gestor, ele que é o coordenador da parte interna, da organização interna do evento. Isso envolve tudo o que acontece dentro do evento, desde o posicionamento das cadeiras, desde o som, desde tudo o que está acontecendo ali, como também nos ensaios, como também na escolha do repertório, como também, enfim, tudo o que está acontecendo ali dentro, a coordenação do evento está a cargo do nosso irmão Gênesis Gomes. A parte externa do evento, a recepção, a parte de organização, a parte de segurança, a parte de logística, tudo isso está com o pastor Fernando Zelinski. Então, o irmão Gênesis Gomes, ele tem fundamental importância para esse evento, ou seja, ele está colaborando de uma forma muito importante, e nós vamos falar com ele agora neste instante. A paz do Senhor irmão Gênesis Gomes, a paz do Senhor Jesus, bem-vindo ao boletim informativo do Projeto Cura.
1: Paz do Senhor pastor, Deus abençoe o senhor, muito obrigado, e estamos aqui igualmente o senhor para servir, né, e fazer o melhor para a obra de Deus.
0: Glória a Deus. Nós gostaríamos de saber das últimas novidades, como estão os avanços, como estão os ensaios, como estão os preparativos, como está a questão toda da estrutura. Dá-nos um parecer aí, um resumo, não é? De como estão os avanços, já que estamos a 18 dias. Hoje está faltando 18 dias para o encontro com a esperança no dia 28 de junho, às 15h, lá em Araucária.
1: Pastor, nós estamos envolvidos e na expectativa de várias frentes ao mesmo tempo, né? Nós estamos trabalhando com os instrumentais, que são os músicos que vão tocar também no dia do evento. Nós estamos envolvidos com os que vão cantar, tanto os irmãos que vão cantar nas regiões metropolitanas, quanto também o anfitrião, o grupo anfitrião lá, coral anfitrião, né, de Araucária, e também com os irmãos aqui da sede. Enfim, é um trabalho gigantesco, né? Envolvido também a questão técnica de som, a questão de imagem, enfim, é um trabalho gigante para que nesse dia tudo ocorra da melhor maneira possível, para que o nome do Senhor seja exaltado, e estamos nesses preparativos. Então já estamos nos ensaios terças e quintas, né? Tanto do da vocal quanto dos instrumentais, e também na organização já na organização do próprio evento, como o senhor falou, da parte interna, na questão de som, né? Na questão das cadeiras, enfim, já visitamos o local, já fizemos as medições, está sendo confeccionado também um palco específico para esse dia, e eu creio que muitas bênçãos de Deus vão cair nas vidas das pessoas

0: e nos seus bairros, né? Já receberam os hinos para cantar, então já estão ensaiando, mais de 1000 pessoas envolvidas nos corais, fora o pessoal da organização direta, e tem o pessoal da organização indireta. Então eu creio que todo esse trabalho vai surtir efeito quando nós vimos as almas do Senhor se rendendo nesse dia tão glorioso que vai ser no dia 28 de junho.
1: Irmão Gênesis, nós estamos confeccionando um palco para nós mesmos, porque se fôssemos alugar um palco por evento, se juntarmos os 7 eventos, ficaria muito custoso. Toda essa questão de som, de aluguel, de estrutura para grandes eventos, é muito caro, é muito custoso. Então, houve este envolvimento, esta união de esforços, não é? De vários irmãos, o senhor, o pastor Matheus Moura, eu acho que o presbítero Everton também, é isso mesmo? Conte-nos um pouco sobre este trabalho, esta união, não é? Este comprometimento de irmãos para que nós tenhamos a nossa própria estrutura já para os outros eventos, irmão Gênesis.
0: Então, pastor, a gente percebe quando o Espírito Santo está no evento, é que todo mundo quer ajudar, pastor. Então, nós temos, fora o pastor Matheus, que está nos auxiliando nesse trabalho, ali de Araucária, nós estamos com o pastor também Everton, que também está na confecção desse palco. Inclusive, tem fora ele, tem mais um outro irmão que está também ajudando nessa tarefa. E Deus tem despertado pessoas, sabe, para ajudar. Então, tem irmão que fala, não, eu consigo ali um material, eu consigo o equipamento para fazer a solda e tal, porque vai ser bem reforçado, vai ser com uma estrutura bem reforçada para a gente já poder usar, como o senhor falou, em todos os eventos, né? E Deus tem guiado as pessoas, tem colocado no coração delas sobre o ajudar, os irmãos estão pegando as suas horas livres de trabalho para poder confeccionar esse palco. E não vai ficar por aí não, meu pastor. Esse vai ser só o primeiro. Deus tem colocado nossos corações de aumentar e até o sétimo nós teremos um grande volume já de peças para que todos possam ser acomodados, e eu tenho certeza que o nome do Senhor vai ser glorificado.
1: Glória a Deus. Sim, pode continuar, irmão Gênesis.
0: Então, eu só ia complementar que essa é a nossa fé, pastor. Essa é a fé do povo de Deus, não apenas igual o senhor falou, não apenas de, às vezes, nós falarmos, nós estamos na fase de fazermos, é colocar a mão na massa. E eu falei para os irmãos, o pastor Matheus também falou, o que precisar nós vamos lá ajudar. Se precisar soldar, a gente só coloca um óculos lá, né, com todos os preparativos certinho, mas a gente ajuda e vamos fazer para que o reino de Deus cresça e fazer o melhor para a obra do Senhor.
1: Glória a Deus. Isso é interessante, irmão Gênesis, nós mencionarmos tudo isso. Talvez alguém ache desnecessário, não é? A menção destes detalhes internos, não é? Da gestão interna do evento. Talvez alguém diga, mas poxa, por que está mencionando isso? Não é para que nós nos engrandeçamos, não. Nós aqui confessamos a nossa pequenez, a nossa insignificância. Confessamos aqui, eu confesso que eu sou um verme pecador, uma dor miserável, uma bactéria insignificante, uma lombriga ambulante, sou pó, barro, cinza, nada mais do que isso, não é? Não tem nenhuma pretensão aqui de que haja aí algum tipo de glorificação pessoal. A glória é para o Senhor e Deus sabe disso, mas é para que os irmãos entendam o alcance do projeto Cura. Quando nós falamos de Curitiba unida, nós falamos não só unidos no evangelismo, não só unidos nos ensaios, não só unido na formação de caravanas, não só unido em convidar pessoas enfermas, problemáticas, paralíticos. Estamos unidos em todos os aspectos, até unidos no talento individual de cada um. É como o senhor disse, irmãos que sabem soldar, estou aqui para soldar, irmãos que pode doar ali o ferro, outros doam a madeira, outros ajudam nisso, né? Outros podem transportar, o pastor Zelin está transportando material, outros irmãos transportando, pastor Matheus lá de todas as formas ajudando. É impressionante como nós vemos a atuação do Espírito Santo, irmão Gênesis. E quando o irmão começou a sua fala, o irmão pontuou bem. A prova de que o Espírito Santo está na frente é que esta união é visível, irmão Gênesis. Se não

0: fosse o Espírito Santo, isso não aconteceria.
1: Com certeza. Todo esse esforço, igual o senhor falou, pastor, é exatamente para culminar na alma, lá no final, no dia 28. Mas, para que isso aconteça, nós temos que nos apresentar da melhor maneira possível, fazer o melhor para o reino de Deus. E é interessante que o próprio Espírito Santo se encarrega disso. Tem tantas outras pessoas que nós nem estamos vendo ainda o trabalho delas, mas elas já estão fazendo. E no dia, todo mundo vai apresentar o seu melhor. Não, como o senhor falou, não para nos apresentarmos, para mostrar alguma coisa, nada disso. Pelo contrário, é para darmos graças e glórias a Deus por tudo que Ele tem feito por nós. Isso daí é só um pequeno esforço de tudo que Deus tem feito, e nada melhor do que nós fazermos com as nossas próprias mãos, lutarmos. Tantas pessoas já estão evangelizando aí pelas ruas, tantas pessoas estão falando para os seus parentes, estão falando para os seus amigos, no trabalho, no, na escola, na faculdade. Então tudo isso é para um único objetivo, para no último dia 28 nós temos uma pequena participação daquela alma que vai vir sedenta, que vai vir aflita, e que o Espírito Santo de Deus vai convertê-la nesse dia, e ela vai estar com o nosso Senhor Jesus Cristo juntamente conosco. Então é um trabalho maravilhoso, é muito bom poder trabalhar, se esforçar, fazer para a obra de Deus. Oxalá se todos nós tivéssemos o mesmo objetivo, pastor, toda a igreja, né? Ia faltar espaço para a gente poder trabalhar, mas a gente vai indo assim. E os irmãos ficam, tem irmãos que me ligam: irmão, eu posso ajudar com isso? Pode. Posso ajudar aqui? Pode. Vamos unir as forças aí. Inclusive, pastor, já teve irmãos que doaram já madeiras, madeira naval, né, pro palco, e já perguntou se tem mais alguma coisa que pode ajudar. Então nós ficamos felizes, porque nós sabemos que o Espírito Santo move as pessoas, porque o maior interessado é o Espírito Santo, não somos nós. Nós somos só agentes dele, como o senhor fala, nós somos só agentes que estamos ali para fazer o desígnio dele, a vontade dele. E é nisso que nós estamos embasados, meu pastor.
0: Glória a Deus, glória a Deus. Como é bom ver a atuação do Espírito Santo. Como é bom ver a boa mão do Senhor se movendo, convencendo corações, não é? Quebrando barreiras. E isso vai acontecer. Isso está acontecendo em todas as áreas. Inclusive os músicos. Estamos vendo a união dos músicos. Estamos vendo a união dos grupos, não é? Dos grupos vocais, dos grupos de música em geral também. É pouca resistência. Tem um ou outro que ainda não entenderam, estão no processo de convencimento por parte do Espírito Santo, mas são pouquíssimos, né, irmão Gênesis? Graças a Deus. E tudo isso também se deve muito, irmão Gênesis, à oração, ao jejum, não é? Desde o dia 7, nós estamos em 21 dias de oração, 21 dias de jejum, porque nós sempre dizemos isso aqui, mas isso é necessário que se diga, não é? Não adianta estar bem organizado, não adianta estar bem gerido, bem gestionado, não adianta a coisa estar funcionando plasticamente bem. Tudo isso é importante. Nós sabemos que Deus não se agrada da gambiarra, da desorganização, do improviso. Nosso Deus, ele não improvisa, ele não é um Deus de gambiarra, um Deus de ajustes de última hora. Ele é um Deus que projeta, né? Ele é um Deus que gosta da organização. Ele habita onde há ordem, não é? Nós vemos em Coríntios 14, 40, temos que fazer tudo com ordem e decência, não é? As coisas de Deus têm que ser feitas tudo com muita seriedade, né? Nós não podemos ser crentes gambiarrentos, se é que existe essa palavra, não é? Crentes improvisadores, não. Deus não se agrada disso. Ah, vamos lá pra praça, vamos ver o que vai dar. A gente puxa lá uma bateria, lá sai falando grora, grora, grora, nem glória, grora com R, né? E isso não agrada a Deus. Nós sabemos que a organização é importante, nós sabemos que tudo isso é importante, mas, porém, contudo, todavia, entretanto, se não houver oração, se não houver jejum, nós não vemos estes resultados que estamos vendo, irmão Gênesis. Isso quem faz é o Espírito Santo. Essa coisa das pessoas se voluntariarem, não é? Isso nos alegra muito, porque nos remete também a tempos áureos da nossa igreja, não é? Tempos onde existia este espírito voluntário, não é? E com o passar do tempo, as pessoas, elas vão perdendo perdendo este senso de responsabilidade espiritual e já não vão se voluntariando mais, não é? Elas começam a trabalhar por reconhecimento humano, começam a trabalhar por salário, começam a trabalhar por algum tipo de recompensa, mas o homem e a mulher que tem o Espírito Santo de Deus, ele faz as coisas para Deus, através do Senhor, pelo Senhor, no Senhor, com um espírito voluntário, impulsado pelo Espírito Santo de Deus. Isso é lindo de se ver, isso é maravilhoso de ser constatado. E dizemos tudo isso para a glória do nome do Senhor e para que aqueles que ainda não foram despertados por esta chama, não é? Eles sejam despertados por esta chama, eles sejam alcançados por esta chama. Nós vamos continuar a conversa com o irmão Gênesis Gomes, mas antes, vamos ouvir, Marlene, a confirmação de alguns irmãos aí que já estão enviando a confirmação. Olha, irmão Gênesis, é impressionante, viu? Irmãos do litoral paranaense, irmãos de cidades longes, longínquas aqui de Curitiba, estão confirmando a presença. Vamos ouvindo a confirmação deles. Já volto com o irmão pra gente conversar um pouco mais sobre todo esse contexto aí do Projeto Cura. Agora em Curitiba, 22:31, escutemos a confirmação de mais pessoas.
2: Paz do Senhor Jesus, povo de Deus. Aqui quem vos fala é o irmão Alan, conselheiro do Expansão Campina Grande do Sul. Congrego na IPDA Central do Jardim Paulista. Venho aqui confirmar a minha presença no dia 28 de junho, às 15 horas, em Araucária, na Praça da Bíblia, no primeiro encontro com a Esperança. E você vai ficar de fora?
3: A paz do Senhor, queridos ouvintes, quem tem o prazer de vos cumprimentar é o seu irmão em Cristo, o presbítero Saulo Fernandes. Passando para confirmar a presença do litoral no culto O Encontro com a Esperança, que será realizado em Araucária, na Praça da Bíblia, no dia 28 de junho, às 15 horas. Contaremos com muitos louvores e a pregação da maravilhosa Palavra de Deus com o pastor Júnior Rúbio. Até lá, Deus abençoe a todos.
4: A paz do Senhor Jesus Cristo a todos. É quem vos cumprimenta é o seu irmão, pastor dirigente Israel, da igreja local de Lagoa Grande, Vila do Sossego, interior de Araucária, já passando aqui para confirmar a minha presença no primeiro evento que vai acontecer, né? Evento com o Encontro com a Esperança, no dia 28 de junho, em Araucária, na Praça da Bíblia. Cremos que Deus vai operar poderosamente nessa tarde do dia 28 de junho. Já contamos com a presença de todos que sentir, né, está conosco, e Deus vai entregar as bênçãos e vitória para cada um que está ali. É se nós queremos em nome de Jesus Cristo.
5: A paz do Senhor Jesus, meu nome é Silmara, eu congrego no Jardim Turim, Araucária, e eu confirmo a minha presença no dia 28 de junho, às 15h, em Araucária, na Praça da Bíblia, no primeiro encontro com a Esperança. E você vai estar conosco?
6: A paz do Senhor a todos, quem vos fala aqui é o dirigente Marcos, da igreja do Xangri-Lá, da cidade da Araucária. Eu confirmo a minha presença no dia 28 de junho, na Praça da Bíblia.
7: A paz do Senhor Jesus a todos, eu sou da IPDA do Ipanema, local, né? Igreja local de Ipanema. Meu nome é Adirce e eu confirmo a minha presença em nome de Jesus Cristo no projeto Esperança lá em Araucária. Deus abençoe.
8: A paz do Senhor Jesus, meu nome é Adriana, eu congrego na sede estadual de Curitiba. Eu confirmo a minha presença dia 28 de junho, às 15 horas, em Araucária, na Praça da Bíblia, no primeiro encontro com a Esperança. E você, vai estar conosco?
0: Olha aí, o povão de Deus confirmando. E você vai estar conosco? Envie aí a sua mensagem. Raquel, para onde que eles têm que enviar a confirmação? Para onde que eles têm que enviar? Qual que é o número do nosso WhatsApp aqui, do Voz da Libertação, do boletim informativo do Projeto Cura?
9: O número do WhatsApp é 987474513. Repetimos, 987474513. E para quem está fora de Curitiba, tem que colocar o prefixo 41.
0: É isso aí. E coloque, vai mandando a sua mensagem, a sua confirmação. Daqui a pouco a gente coloca aí no ar também a sua confirmação, a sua presença no 28 de junho, primeiro encontro com a Esperança em Araucária, na Praça da Bíblia, às 3 da tarde. Vai ser bênção para todos nós.

0: paz do Senhor, pastor Matheus Moura, a paz do Senhor a todos os irmãos aí do estúdio, a paz do Senhor ouvintes do programa A Voz da Libertação, através da Super Rádio Deus e Amor. Queridos irmãos, eis que vos cumprimenta o seu irmão em Cristo, presbítero José Carlos da Rosa, atual dirigente ali da Igreja Central de Almirante Tamandaré. Eu venho, através desse áudio, confirmar a minha presença no dia 28, no grande culto, na grande concentração do projeto Cura, que estará acontecendo ali na cidade de Araucária, onde nessa data pastor Júnior Rubio estará pregando a palavra do Senhor, também orando por todos. E nós cremos que esse dia ficará marcado nos nossos corações, porque Deus vai manifestar com poder, com glória, milagres estarão acontecendo. Com toda certeza, pastor Matheus, uma grande multidão, massa humana, estará presente. Junto, todos estaremos numa só fé, numa só união, louvando e bendizendo o nome do Senhor. Quero comunicar também que a cidade de Almirante Tamandaré, a sede de Almirante Tamandaré, sede central, juntamente com as três sedes regionais, as igrejas locais, nós estamos numa só fé, numa só união, nos preparando com as caravanas para estar nesse dia 28, na cidade de Araucária, apoiando esse grande culto e também louvando e bendizendo o nome do Senhor. Com certeza, Deus estará manifestando o seu poder, da sua glória nesse dia. E sairemos abençoados em nome de Jesus. Ouvintes, não fiquem indiferentes. Se faça presente, porque esse dia ficará marcado em nossos corações. Será um dia que Deus vai abençoar a todos quantos comparecer. O tema é forte. É o encontro com a esperança. Oh, meus irmãos, a Bíblia Sagrada, ela fala tanto sobre a esperança, né? No livro do profeta Jeremias, no capítulo 17 e no versículo 7, a Bíblia diz: bendito é o varão que confia no Senhor e cujo a esperança é o Senhor. Ou seja, a nossa esperança é o Senhor. A Bíblia fala que porque este será como a árvore plantada junto às águas, que estende as suas raízes para o ribeiro, e não receia quando vem o calor, mas as suas folhas ficam verdes, e no ano de sequidão não se afadigue nem deixe de dar fruto. Palavra tremenda esta palavra, palavra de Deus, palavra de elevo espiritual para nós, palavra de exortação, palavra que vem ao nosso encontro. Bendito é o varão que confia no Senhor e tem esperança no Senhor. E nós precisamos ter essa esperança, porque a esperança faz de nós vencedor, faz com que nós perseveramos e alcançamos os nossos objetivos, alcançamos também a promessa de Deus. Então eu quero que confirmar minha presença e deixar uma palavra para os irmãos, para os ouvintes, que esteja presente nesse dia onde Deus, com toda certeza, ele vai fazer maravilha, vai operar grandemente, poderosamente na vida de cada um que comparecer. Venha, você que está enfermo, você que está talvez desempregado, você que está talvez passando por um problema familiar, seja qual for, independente da situação, Jesus garante a vitória. Ele é a esperança daquele que se achega com fé até a sua presença. Com toda certeza, Deus tem uma bênção preparada nesse dia. Que Deus abençoe, pastor Matheus, que Deus abençoe, irmãos. Fiquem todos na paz do Senhor Jesus.
1: Glória a Deus, aí está a participação do pastor José Carlos, ele que é o dirigente central ali do Almirante Tamandaré. Irmão Gênesis, é impressionante, né? O povão de Deus mesmo sendo despertado pelo Espírito Santo de Deus. É como dizíamos, isso é obra do Espírito Santo. Agora tem um detalhe importante, irmão Gênesis, que os nossos queridos irmãos devem prestar atenção, é que o evento começa às 3 da tarde. 3 horas da tarde começa o evento, em ponto. Mas antes nós teremos uma marcha, saindo ali da porta da nossa igreja de Almirante de Araucária, fica mais ou menos a 50 km, 500 metros, ou até menos, eu acho, vamos ter uma marcha. Os irmãos vão marchando ali da porta até a Praça da Bíblia. Nós estamos tentando ter a banda marcial conosco, nosso irmão Miguel, que é o regente. Ele está ali fazendo a gestão, convidando os irmãos de bandas de outras sedes centrais, não é, de outras regiões, para se unir conosco. Nós vamos tentar ter uma banda marcial, mas com banda ou sem a banda, nós faremos a marcha de qualquer jeito, com carro de som, de alguma forma faremos essa marcha. E esta marcha é imprescindível, irmão Gênesis, porque é um ato profético. É uma marcha declarando que Jesus Cristo é o Senhor deste evento. É uma marcha declarando que Jesus Cristo é a esperança. Isso tem um valor espiritual muito grande, não é? Nós vemos na época do carnaval as pessoas marchando pela carne, marchando para extravasar a carne, não é? Nós vemos marchas de ideologias nefastas, neologias abomináveis diante do Senhor acontecendo em todo o Brasil, onde a promiscuidade, ela é difundida de forma visível, explícita, notória. Os crentes também têm que demarcar território. Então é importante, irmão Gênesis, que todos façam o melhor esforço para estar já às 2 da tarde, lá na porta da nossa sede central, para nós marcharmos até a Praça da Bíblia. Vai ser poderoso, irmão Gênesis, essa marcha. Isso terá um significado espiritual muito forte, muito profundo. O que o irmão acha?
2: Com certeza, pastor. Sempre que Deus exige do seu povo alguma coisa, ele sempre fala, se você quer receber alguma coisa, marcha, vai lá. Vai lá que o resto eu faço por você. E simbolicamente, como o senhor falou, é determinar o terreno para que o inimigo saiba que ali tem um povo aguerrido, um povo que busca, um povo que ora, um povo que jejua, e um povo que também vai para a rua e vai falar assim, ó, eu também professo essa fé, eu estou aqui para fazer o melhor para o meu Deus, vou marchar em prol das vidas, das almas que precisam ser angariadas para o reino de Deus, e todos unidos em uma só fé, vamos marchar até o local. São poucos metros, como o senhor falou, são poucos metros, mas certamente a unção do povo de Deus vai ficar naquele local. Eu até falei para o pastor Mateus, pastor Mateus, eu tenho certeza que após esse evento aqui, a Araucária será diferente. Tem uma Araucária antes e uma depois, porque eu tenho certeza que o envolvimento de toda Curitiba, região metropolitana, no mesma fé, no mesmo espírito, com certeza muitas almas vão se achegar aos pés do Senhor. Então, até brinquei com ele, falei, se prepara que o senhor vai ter mais trabalho aí, pastor, porque pelo projeto grandioso, o Espírito Santo vai derramar do seu poder nesse dia, certamente muitas mais almas irão se membrar ali em Araucária.
1: É verdade, não tenha dúvida disso, pois o mover do Espírito Santo, ele tem uma característica: quando o Espírito Santo se move, as coisas nunca voltam a ser as mesmas, sempre melhoram. Há avivamento, os grandes avivamentos, os grandes moveres do Espírito Santo registrados na história, eles marcaram gerações. Até hoje nós vivemos, por exemplo, o grande mover que aconteceu no país de Gales em 1904, através de Evan Roberts, né? Até hoje nós vivemos o mover que aconteceu em 1906 em Los Angeles, na Rua Azul, com William Seymour. Até hoje nós vivemos o grande mover, a primeira onda pentecostal, quando Daniel Berg e Gunnar Vring chegaram lá da Suécia, em Belém do Pará, em 1910, começando um mover sobrenatural. Depois veio a segunda onda deste avivamento com o nosso saudoso missionário Davi Miranda, em 1962, e o missionário Manuel de Melo, também do Brasil para Cristo, mais ou menos contemporâneos. Estes moveres, eles deixam legado, eles deixam marca. E sem dúvida algumas, sem dúvidas, sem nenhuma dúvida, irmão Gênesis e ouvintes, este dia 28, ele vai trazer um antes e um depois, bem colocado por você, irmão Gênesis, vai trazer um antes e um depois para Araucária, para as nossas vidas, pois o mover de Deus, ele nunca acontece sem deixar marcas, sem deixar legado. E nós temos certeza que o legado deste mover, ele vai ser impactante. Então é importante, irmãos, você saber que o evento vai começar às 3, em ponto. Tenha certeza disso. Vai terminar às 4:30, em ponto. Tenha certeza disso. Porém, chegue antes para a marcha. De 2, nós vamos nos reunir, vamos nos concentrar na porta da nossa sede de Araucária e vamos marchando rumo à Praça da Bíblia. É um trajeto de mais ou menos 0,5 quilômetro, né? Nós vamos marchando, vamos cantando, vamos falando palavras de ordem, vamos declarando o nome do Senhor Jesus, nós vamos recitando versículos bíblicos, né? Nós vamos marchando. E eu vou estar lá, o pastor Mateus, os demais pastores vão estar lá. O Senhor é meu pastor, e o povo começa, o Senhor é meu pastor, e nada me faltará, e nada me faltará. Ou seja, é para vocês entenderem, vamos marchando e demarcando o território. Vamos orando o Salmo 91 pelas ruas de Araucária. Vai ser poderoso, irmãos, vai ser poderoso o mover do Espírito Santo que vai se manifestar. E se fizer sol, amém, se chover, amém, se tiver frio, amém. Nós não somos crentes sazonais, né? Crentes que só serve a Deus dependendo do clima, dependendo da temperatura. Nós servimos a Deus na alegria, na tristeza, na saúde ou na dor, no frio ou no calor, com chuva ou tempo seco. Nós não somos crentes de açúcar, não é? Se estiver chovendo, nós vamos estar com guarda-chuva, vamos estar com capa de chuva, mas não vamos arredar os pés, porque não somos crentes Nutellas, não somos crentes frouxos, crentes meia tigela, crentes pirata. Somos crentes originais, lavados, remidos, purificados pelo sangue do Senhor Jesus, fortalecidos pela unção do Senhor. Então queremos convocar o exército de Cristo. Diga aos covardes que não venham. Os covardes fiquem em casa, pelo amor de Deus, porque quando tem covardes no meio, o milagre não acontece. Quando o Senhor Deus viu que Gideão angariou 32 mil pessoas para lutar contra os midianitas, olha que era um número interessante, ainda que os midianitas eram muito mais em números, não era? Era um exército incontável. A Bíblia chega a mencionar que era como a areia do mar. Mas Gideão ainda conseguiu angariar 32 mil. A primeira coisa, o primeiro filtro que o Senhor Deus estabeleceu foi: diga aos covardes que voltem. E voltaram 22 mil homens. 22 mil voltaram. Ficaram 10 mil, mas ainda o Senhor Deus fez outra filtragem, não é? E aí ficaram apenas 300. Mas com 300 foi o suficiente para vencer um exército de incontáveis midianitas. Então, nós sabemos que os covardes não vão estar conosco, temos a certeza disso, porque covarde gosta de comodidade. Mas eu sei que eu estou falando só com crentes ousados, crentes valentes, crentes cheios do Espírito Santo, que vão se esforçar para estar conosco, entenderam o chamado do Espírito Santo. Inclusive, está chegando um áudio aqui, um montão de áudio chegando. Maline, vamos escutar os áudios que chegaram agora, não aqueles que estão guardados no computador, os que chegaram agora aqui na nossa programação. Olha aí, irmão Gênesis, os nossos irmãos confirmando a presença. Vamos escutar.
3: A paz do Senhor Jesus, meu nome é Rosilene Ferraço, congrego na sede estadual de Curitiba, passando para confirmar a minha presença no primeiro encontro com a Esperança, no dia 28 de junho, às 15h, na Praça da Bíblia, em Araucária. Eu vou e você vai?
4: Paz do Senhor, povo de Deus. Estou passando aqui da Vila Suzy Piraquara para confirmar nossa presença dia 28 de junho na Praça da Bíblia, às 15h, no primeiro encontro da Esperança, em Araucária. Venha, povo de Deus, receber a bênção e a vitória do Senhor Jesus.
5: A paz do Senhor Jesus, queridos irmãos, quem vos fala, Diácono Luiz, responsável da Regional Jardim Roma, em Almirante Tamandaré. Estou confirmando a minha presença nesse dia 28 de junho, às 3 horas da tarde, em Araucária, na Praça da Bíblia, neste primeiro encontro com a Esperança. E você vai estar conosco nesse grandioso dia?
6: A paz do Senhor Jesus Cristo, eu sou a irmã Marinalva, aqui do Sabará. Eu também confirmo a minha presença nesse dia 28 no Encontro com a Esperança. Vamos juntos?
7: A paz do Senhor Jesus, pastor Júnior Rubio, e demais pastores e todos os ouvintes que estão na audiência nesse momento, na Rádio Deus e Amor de Curitiba, Paraná. Eu sou o Osmail José Soares, dirigente local em Almirante Tamandaré, Igreja Pentecostal Deus e Amor, Jardim Apucarana. E aqui estou confirmando a minha presença no dia 28 de junho, ali na cidade de Araucária, na Praça da Bíblia, no grande evento Projeto Cura. Vai ser bênção de Deus.
1: Glória a Deus. Você viu que até o galo ali, irmão Gênesis, o galo ali declarou que vai estar também do jeito dele, né? O cachorrinho também de um, glória a Deus, é o Espírito.
2: Entendi, pastor, parece que ele falou assim, eu também.
1: É, o galo, rapaz do céu, olha aí, tá vendo só? E você, meu irmão, vai estar conosco, minha irmã que está nos ouvindo, enfim, esperamos a todos. Irmão Gênesis, suas palavras finais de convite, temos que fazer uma oração ainda para que todos os que estejam aí escutando-nos possam vir, comparecer, fazer parte deste mover, porque vai fazer diferença, vai marcar um antes e um depois na vida de todos nós, irmão Gênesis Gomes.
2: Com certeza, pastor. Na realidade é o seguinte, essa pessoa que está ouvindo agora, eu tenho certeza que o Espírito Santo também testificou o coração dela. Então, pastor, ela tem que vir, ela tem que participar, porque muitas almas, como nós dissemos, certamente serão atingidas com esse trabalho, serão abençoadas com esse trabalho, não é verdade? Então essa pessoa não pode ficar de fora. Venha conosco, fazer parte conosco, e certamente o nosso Senhor Jesus Cristo vai dar o que você precisa, né? O alento que você precisa. As pessoas que estão participando vão sentir a mesma alegria que nós estamos sentindo de trabalhar para a obra do Senhor, para fazer um pouquinho para o reino de Deus e retribuir tudo que ele tem feito por nós, né? Dando saúde, enfim, cuidando de nós, nos livrando de todos os males. Eu tenho certeza que cada um fazendo a sua parte, o reino de Deus vai crescer cada vez mais e muitas almas virão ao Senhor Jesus Cristo.
1: Glória a Deus. Muito obrigado, irmão Gênesis. Parabéns pelo trabalho, parabéns ao irmão, parabéns ao pastor Fernando Zelins, que é pai fresco agora, né? Nasceu a Giovana, a gente tá chamando ele de pai fresco, tá todo lá faceiro, todo feliz com a Giovana, mas também tá centrado, tá de lá do hospital, lá cuidando da Giovaninha e da irmã Carol, mas também atento aí à organização, pastor Matheus Moura, pastor Cederli, pastor João Carlos, que são os anfitriões, não é, do evento. A todos os que estão envolvidos, o Mon Wellison, o pastor Everton, né, que está ajudando na confecção do palco, enfim, toda a equipe, uma equipe multidisciplinar, uma equipe multitalentosa, não é, de homens e mulheres comprometidos com a palavra do Senhor, comprometidos com o Evangelho, que Deus possa recompensá-los. Deus abençoe, irmão Gênesis. Uma outra oportunidade, o Mon volta para falar conosco sobre, atualizando-nos aí sobre os ensaios, sobre toda a organização do evento. Agora em Curitiba, 22:55.
8: 10:56.
1: Só nos resta orar, agradecer a Deus por mais este boletim informativo do Projeto Cura. Você que está enviando a sua mensagem aí, fica tranquilo. No decorrer da programação nós vamos soltando, você confirme, vai confirmando. Meu nome é tal, sou de tal lugar, estarei no primeiro encontro com a Esperança, dia 28 de junho, às 3 da tarde, em Araucária. E você vai estar conosco? Venha, faça um convite, deixe aí o seu convite, a sua participação, a sua confirmação, para que outras pessoas sejam contagiadas por este mover sobrenatural do Espírito Santo. Oremos ao Senhor. Pai amado, Pai bendito, nós te adoramos, nós te glorificamos por este tempo maravilhoso que passamos na tua presença, falando do teu amor, falando a Deus sobre esta expectativa gloriosa que o teu Espírito Santo está despertando em nossas vidas para o primeiro encontro com a Esperança. Neste dia, Senhor, 28 de junho, às 3 da tarde, em Araucária, na Praça da Bíblia. Na verdade, às 2 da tarde, nós já estaremos já concentrados na porta da nossa sede estadual de Araucária para sairmos marchando, ó Pai, em direção à Praça da Bíblia. Será uma marcha profética, uma marcha, Senhor, fundamental, uma marcha, Senhor, de uma profundidade muito grande, de uma importância espiritual gigantesca, pois estaremos declarando ao mundo espiritual, declarando aos homens, declarando aos anjos, Alamaste Kandara Asturianda Lamanaya, que o Senhor Jesus é o Senhor desta nação, é o Senhor desta igreja, é o Senhor deste projeto. Nós temos a certeza, Senhor, de que o teu poder se manifestará. Vidas serão impactadas pelo teu evangelho. O teu nome será glorificado. Senhor, desperta o povo, Pai, para evangelizar, para convidar os enfermos, os paralíticos, os cadeirantes, as pessoas que estão, ó Deus, desenganadas da medicina, para que estejam na Praça da Bíblia, Senhor, para que o Deus da Bíblia, o Senhor, se manifeste, curando, libertando, transformando, regenerando. Sim, ó Deus, operando o impossível na vida de todos. Nós entregamos tudo nas tuas mãos, descansamos em ti, Senhor. Abençoa o pastor Amauri, Senhor, guarda o teu filho, ó Pai, restaura a vida do teu filho, abençoe a todos os que estão orando conosco, ó Pai, guarde-os, ó Pai, pelo teu poder, pelo teu amor, pela tua graça, em nome de Jesus, amém, Jesus. 10:58, 22:58, já se acabou o boletim informativo do Projeto Cura. Amanhã, querendo Deus, voltaremos com vocês para mais informações do Projeto Cura, Curitiba Unida Resgatando Almas, e este é o boletim deste projeto. 28 de junho, 3 da tarde, Araucária, Praça da Bíblia, você tem um encontro com Deus. Na verdade, às 2 da tarde, já na porta da igreja, para marcharmos até a Praça da Bíblia. Esperamos a todos em nome de Jesus. A nossa sede estadual está aqui no centro de Curitiba, Pedro Ivo 744. Amanhã, cultos abençoados. Participe para ser tocado, abençoado pelo Senhor. Pela manhã e pela tarde, Fundação Reviver, à noite, o vocal Shekinah. Pedro Ivo, 744, no centro de Curitiba. Eu sou seu irmão em Cristo, amigo e servidor, pastor Júnior Rúbio.
8: E eu sou sua irmã em Cristo, Raquel Rúbio.
9: E eu sou irmã em Cristo, Aline Neves.
1: Esteve conosco também o nosso irmão Gênesis Gomes. Queridos, fiquem com Deus e jamais se esqueçam, e conhecereis a verdade vos libertará.

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1: 11 horas.
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1: Pai do Senhor Brasil, Pai do Senhor para o mundo inteiro que está nos acompanhando nesse dia. Gostaria que vocês abrissem as vossas Bíblias, o Evangelho de São Lucas no capítulo 4, versículo 38 a seguir. Louvado seja Deus, aleluia, santo é o nome do Senhor. Médico de família é a nossa mensagem.
2: A home doctor is the name of our message.
1: Posso ler?
2: May I read?
1: Ora, levantando-se Jesus da sinagoga, entrou em casa de Simão.
2: Jesus left the synagogue and went to the home of Simon.
1: E a sogra de Simão estava enferma com muita febre.
2: Now Simon's mother-in-law was suffering from a high fever.
1: E rogaram-lhe por ela.
2: They asked Jesus to help her.
1: E inclinando-se para ela, repreendeu a febre.
2: So he bent over her and rebuked the fever.
1: E esta deixou.
2: And it left her.
1: E ela levantando-se logo servia-os.
2: Got up at once and began to wait on them.
1: E ao pôr do sol todos os que tinham enfermos de várias doenças lhos traziam.
2: At sunset the people brought to Jesus all who had various kinds of sicknesses.
1: E pondo as mãos sobre cada um deles os curava.
2: He healed them.
1: E também de muitos saíam demônios.
2: All over demons came out of many people.
1: Clamando e dizendo.
2: Shouting.
1: Tu és o Cristo.
2: You are the Son of God.
1: O Filho de Deus.
2: The Son of God.
1: E ele repreendeu-os.
2: He rebuked them.
1: Não os deixava falar.
2: And would not allow them to speak.
1: Pois sabiam que ele era o Cristo.
2: Because they knew he was the Messiah.
1: Sentem-se, amados. Sentem-se em nome de Jesus.
2: Brothers, in the name of Jesus.
1: Louvado seja Deus. Aleluia.
2: Aleluia.
1: Muitos irmãos mais idosos.
2: Many brothers who were a little bit older.
1: Talvez se lembrem que nós tínhamos, as pessoas que tinham condições tinham um médico de família.
2: And those who had some conditions had a family doctor.
1: E mesmo no Brasil, durante vários projetos,
2: even in Brazil, throughout many projects,
1: nós tínhamos vários projetos para o Nordeste, para o Sudeste, o Brasil em expansão na década de 60, 70.
2: We had projects during the 60s and 70s.
1: Talvez até antes um pouquinho.
2: Perhaps even a little earlier.
1: Às vezes passava-se numa cidade ali um médico, cidades que não tinham médico nenhum.
2: There were some cities that didn't have any doctors.
1: E era muito importante aqueles médicos se reuniam.
2: And it was very important for these doctors to reunite.
1: Nas casas das pessoas.
2: In the houses of people.
1: Então os mais abonados tinham médico de família.
2: So those who had little more conditions had a family doctor.
1: E esses médicos normalmente vinham atender na casa das pessoas.
2: And these doctors came to people's houses to see them.
1: E de vez em quando o governo mandava aqueles médicos que passavam nas cidades de casa em casa.
2: Sometimes the government would send doctors to go from house to house.
1: Hoje a gente vê um Brasil que tem, ainda temos as nossas mazelas, né?
2: Today we still have some bad things we deal with.
1: Temos algumas doencinhas, algumas coisinhas que estão reaparecendo.
2: Some diseases that are coming back again.
1: Sarampo.
2: And clamps.
1: Febre amarela.
2: Yellow fever.
1: Tem algumas coisinhas que sempre surgem.
2: Some things always come up.
1: Mas eu sou do tempo, meus irmãos, que as coisas eram feias.
2: But I was from the times that things were much worse.
1: Porque as pessoas não tinham uma boa alimentação. Se hoje nós não temos uma estrutura boa ainda de água, de esgoto.
2: Today we don't have a good infrastructure with water and sanitary.
1: Imagine vocês na década de 50, 60,
2: imagine
1: 70.
2: In the 50s, 60s or 70s.
1: As coisas não eram fáceis, não.
2: Things were not easy.
1: E eu me lembro que aquela criançadinha, Pastor Mariana lembra, que foi até uma dessas criancinhas também, né? Cheio de amarelão, barrigudinho.
2: I remember, you know, kids playing in the streets with large bellies.
1: Lendo aqueles livrinhos que pegava em farmácia, os livrinhos do Jeca Tatu. Quem se lembra aí, levanta a mão. É. Até que os pais compravam uma botinha, né?
2: And the parents would buy them shoes.
1: A coisa era tão feia que um dia meu pai chegou em casa depois de passar uma semana trabalhando fora.
2: Things were so bad that once my father came home after a week out.
1: E meu pai falou para minha mãe.
2: And he told my mother.
1: Esses meninos não é que eles estão amarelos, eles estão verdes.
2: The boys seem a little green to me.
1: A coisa era feia, quem se lembra aí, meus irmãos? Quem se lembra? Então era assim, quando a gente podia ter um médico ou ir a um médico, era uma coisa fantástica, uma coisa maravilhosa.
2: When we had access to any doctor, it was something great.
1: E essa leitura que nós fizemos hoje nos mostra que Jesus,
2: the reading that we read today shows us that Jesus,
1: ele foi à casa de Pedro.
2: He went to the house of Peter.
1: E ali fez uma obra muito grande.
2: There he did a great work.
1: Por isso que eu trouxe como título o médico de família ou o médico em casa. Jesus vem à sua casa ou vai à sua casa.
2: This is why the title of the message is the family doctor, because Jesus goes into your house.
1: Nós podemos aprender muitas coisas.
2: And we can learn many things.
1: Nesse texto que nós lemos hoje.
2: This passage that we read today.
1: Algumas pessoas dizem que Pedro negou Jesus por causa que Jesus curou a sogra. Isso é muito antigo, né, meus irmãos? Ficar falando essas coisas, né? Não acho que está certo, não.
2: That Peter denied Jesus because Jesus cured his mother-in-law.
1: É, e dizem que quem levou Jesus à casa de Pedro foram Tiago e João, porque Pedro não faria uma coisa dessa, né? Dizem, mas são coisas que não sei porque as pessoas falam isso.
2: These are jokes that people make.
1: É, mas a Bíblia Sagrada fala num texto igual em São Marcos.
2: The Bible tells us of the same passage in Mark.
1: Que foi assim mesmo, foram à casa de Simão com Tiago e João.
2: With James and John.
1: E a sogra de Pedro estava deitada com febre.
2: Simon's mother-in-law was suffering from a high fever.
1: E logo falaram dela para Jesus.
2: They told of her to Jesus.
1: E aqui fala que Jesus a tomou pela mão.
2: It says here that Jesus took her by the hand.
1: Ela se levantou.
2: She got up at
1: a home. Febre a deixou.
2: The fever left her.
1: E ela passou então a servir as pessoas que estavam ali.
2: She began to wait on the people that were there.
1: É interessante isso.
2: This is very interesting.
1: A Bíblia Sagrada nos fala, meus irmãos,
2: us, brothers,
1: no Evangelho de São Lucas,
2: Luke,
1: que as pessoas que estavam na casa de Pedro,
2: Peter,
1: acompanhando Jesus,
2: Jesus
1: rogaram-lhe por ela. Ou seja, pediram a Jesus em favor da sogra de Pedro.
2: They called out to Jesus in favor of Peter's mother-in-law.
1: Deixa eu falar a você. Talvez você não tenha condições de ter um médico que vá atender você na sua casa, um médico fisicamente falando.
2: Perhaps you don't have the conditions to have a doctor come to your house.
1: Mas Jesus atende em casa.
2: But Jesus answers right in your home.
1: Jesus atende em casa.
2: Jesus answers wherever you are.
1: Basta você providenciar um espaço para ele, ele atende na sua casa na hora que você quiser. Observem vocês, meus irmãos, como é inconveniente.
2: Observe how inconvenient it is.
1: Basta uma pessoa doente numa casa.
2: Simply one sick person inside a house.
1: Que já é o suficiente para toda a família, os amigos ficarem preocupados.
2: Which is enough for the entire family to be worried.
1: Alguns entendidos estimam.
2: Some people say.
1: Que quando Jesus saiu da sinagoga e se dirigiu à casa de Pedro, ele tinha mais ou menos 50 pessoas que o acompanhavam.
2: That when Jesus left the synagogue going to the house of Peter, there was around 50 people.
1: Como eu disse a vocês, alguns entendidos dizem.
2: Some scholars say this.
1: A Bíblia não fala.
2: The Bible doesn't tell us.
1: Mas de qualquer maneira, estavam ali Pedro,
2: but anyway, Peter was there,
1: Tiago,
2: and James,
1: João,
2: and John,
1: possivelmente a esposa de Pedro,
2: possibly Peter's wife.
1: E essas pessoas se sentiam incomodadas com a situação de uma pessoa doente em casa.
2: These people were concerned because of a sick person in their homes.
1: E Jesus foi à casa então de Pedro.
2: Jesus went to the home of Simon.
1: E o ambiente estava formado.
2: And there was this environment.
1: Eu vou usar a informação dos entendidos.
2: I'm going to use the scholars' information on this.
1: Jesus vai a uma casa.
2: Jesus goes to this house.
1: Nessa casa se aglomeram mais 54 pessoas pelo menos.
2: And at least 54 people were there.
1: E combinado com essa multidão, tem uma mulher com uma febre que ninguém sabe, que não é como hoje, não é? Ninguém sabe exatamente o porquê dessa febre.
2: Along with this crowd, there's this sick woman with a high fever, which no one knows the reason for.
1: Lucas fala que a febre era muito forte.
2: Luke said she was suffering from a high fever.
1: Algumas pessoas dizem que isso poderia ser uma febre tifoide, que, enfim, causado por salmonelas, essas coisas assim, coisas contaminadas até pela falta de recursos, né? intransmissível.
2: People say this was even more grave and intransmissible.
1: Outras pessoas diziam que não, poderia ser uma febre tifo apenas, que é uma febre causada por uma bactéria ou causada por esse negócio de carrapato, por esses parasitas. Inclusive nós temos no Brasil esse problema com como chama esse animal que fica na água, peludinho, como é que chama? As capivaras, que também têm transmitem essa doença.
2: And perhaps this fever was caused by a bacteria or some type of parasite.
1: De qualquer forma, meus irmãos, essa mulher estava com muita febre.
2: Anyway, this woman was with a very high fever and very sick.
1: E o doutor Jesus,
2: the doctor Jesus,
1: foi àquela casa,
2: he went to the house,
1: atender particularmente aquela mulher naquele momento.
2: He personally helped that woman at that moment.
1: E as pessoas que estavam naquela casa estavam incomodadas com a doença daquela mulher. Ao mesmo tempo que estavam confiantes no poder daquele médico que estava lá. Não seria aquele médico que olharia para você e dá uma injeção nele, pode ir, mas doutor, o senhor nem pôs a mão em mim, vai, acabou, tá consultado. Não seria isso. Quem já passou por esse tipo de tratamento aí, levanta a mão. Isso é uma vergonha. Infelizmente, alguns médicos não honram o juramento de Hipócrates. Porque eles têm que honrar, atender as pessoas. Às vezes as pessoas pobrezinhas não têm onde cair morta, como a gente fala, vão a um médico e não é de graça, porque nós estamos pagando. O médico, em vez de examinar tal coisa assim, não é não, ele só dá uma olhada por cima e dá lá uma aspirina, qualquer coisa, e quantas pessoas morrem? Com o doutor Jesus não é assim não.
2: This is not how it is with Jesus, the true doctor.
1: Porque o exame que ele faz em você é um exame completo e não apenas um exame físico. É um exame que passa pelo seu corpo, passa pela sua alma, passa pelo seu espírito. Essa família estava estressada, totalmente estressada, mas nesse dia ali estava o médico dos médicos. Pediram ajuda para ela.
2: And they asked the help for her.
1: Rogaram por ela.
2: They interceded for her.
1: Eu entendo que ela não estava hábil, ela não tinha forças para clamar por ela mesma.
2: Understand, she didn't have the strength to call upon herself.
1: Então as pessoas começaram: Jesus, é o seguinte, a sogra de Pedro, é o seguinte, a Bíblia não fala o nome dela também, né? Por isso que eu estou falando a sogra de Pedro. Olha, ela está com febre e tá grave.
2: So the people started pleading her case to Jesus.
1: Você tem um médico na sua casa ou não?
2: You have a doctor in your home.
1: Você tem um médico que está ali no momento que você precisar para te abençoar, te curar?
2: You have a doctor that can cure you and bless you.
1: Para proteger você?
2: Or even to protect you.
1: Dentro da nossa casa nós podemos interceder por pessoas.
2: Within our homes we can plead for anyone.
1: Assim como intercederam pela sogra.
2: Just as they did for Simon's mother-in-law.
1: Mas podemos também receber a intercessão de outras pessoas.
2: We can also have other people who call out to me.
1: Todos nós sofremos ameaças de termos em nossas casas estados de febres.
2: We all suffer the
1: febre do conflito.
2: We have high fevers of conflict.
1: A febre do ódio.
2: High fever of hatred.
1: A febre da dor física, da bactéria.
2: High fever of physical sickness.
1: A febre dos desentendimentos.
2: Misunderstandings.
1: Dentro de casa nós podemos ter a febre de repente de uma opressão satânica.
2: Within our home you can even have the fever of a demonic oppression.
1: E mesmo que nós tenhamos uma condição financeira de ter um médico de família,
2: even if we have the conditions to have a physician for our families,
1: nós precisamos do doutor Jesus na nossa casa. Nós precisamos. O doutor Jesus atende na sua casa. É maravilhoso estarmos na igreja. A gente convida os irmãos, venham orar conosco, venham ouvir a palavra de Deus, venham cultuar a Deus. Tudo isso é muito válido.
3: Mas eu quero que vocês entendam que Jesus ouve vocês em qualquer lugar.
2: But understand that Jesus can hear you wherever you are.
3: Até nas vossas casas.
2: Even within your homes.
3: Vocês têm que levar Jesus para casa. Vocês precisam de Jesus em casa. Nós precisamos.
2: You need Jesus inside your home. We all need him.
3: Primeira coisa que nós aprendemos aqui é que Jesus atende na nossa casa. Agora nós vamos para a segunda coisa que nós vamos aprender aqui.
2: Here's the second thing that we can learn from this passage.
3: Quando o Senhor Jesus vem para a nossa casa,
2: Jesus comes to our home.
3: Isso significa algo mais profundo do que uma mera proximidade.
2: There's something much more deeper than simply his presence there.
3: Quem é que você leva na sua casa?
2: Who do you take to your house?
3: Eu não levo qualquer pessoa na minha casa, não.
2: I don't take anyone into my home.
3: E sei que você também não leva qualquer pessoa na sua casa, não.
2: I know that you don't take anyone to your home either.
3: O mínimo que você tem que ter.
2: The least that you can do.
3: Para levar alguém na sua casa.
2: To take someone into your house.
3: É você ter proximidade com essa pessoa.
2: To at least be a little close to this person.
3: E eu quero dizer a você que o Senhor Jesus, quando ele vai à nossa casa, porque no caso de Jesus, eu diria que Jesus aqui não vai em qualquer casa, a não ser que ele seja levado, convidado, honrado, obedecido, seguido, louvado, exaltado, glorificado. Nós levamos na nossa casa pessoas que nós pelo menos conhecemos um pouco.
2: We take into our homes at least people who we know.
3: Agora as pessoas quando vêm na nossa casa,
2: when people come into our homes,
3: as pessoas até podem mostrar alguma intimidade.
2: People can even show that they're close to us.
3: As pessoas podem até mostrar algum envolvimento.
2: They can even show some relationship with us.
3: As pessoas podem até mostrar alguma proximidade.
2: They even have some type of proximity.
3: Mas é muito difícil as pessoas mostrarem proximidade, envolvimento e intimidade.
2: It's very hard for people to show relationship and intimacy.
3: Agora o Dr. Jesus mostra tudo isso.
2: Now the Dr. Jesus shows us all this.
3: Quando Jesus vem à nossa casa,
2: Jesus comes into our homes.
3: Ele vem porque nós o convidamos.
2: Comes because we invited him.
3: E nós não o convidamos apenas, nós o conduzimos à nossa casa.
2: We don't only invite him, we lead him into our house.
3: E quando Jesus chega na nossa casa,
2: when he comes into our house,
3: ele mostra sim proximidade.
2: He shows proximity.
3: Ele mostra sim envolvimento.
2: He shows relationship.
3: Mas o melhor de tudo, ele mostra sim intimidade para conosco. Isso é muito profundo, é muito profundo.
2: This is such more profound than it.
3: Às vezes você leva uma pessoa na sua casa.
2: Sometimes you take someone into your home.
3: A pessoa vai e festeja o churrasquinho que você fez lá.
2: The person goes and enjoys a barbecue with you there.
3: Mas essa pessoa não se envolve com o seu problema.
2: But the person doesn't get involved with your problem.
3: E chega a dizer, não, cada família com o seu problema.
2: They even say each family deal with their own problems.
3: Mostrou, sei lá, talvez uma proximidade.
2: Perhaps it has some type of proximity.
3: Mas não passou no teste do envolvimento e da intimidade.
2: There was no relationship involvement or intimacy.
3: Foi, festejou, mas foi embora, acabou, não houve mais aquela preocupação.
2: The person came to your house, but then he left and there was no concern with you.
3: Quando Jesus chegou nessa casa e clamaram por essa mulher.
2: Jesus came to this house with these people interceding for this woman.
3: A Bíblia Sagrada nos mostra que Jesus,
2: the Bible tells us that Jesus,
3: ele mostrou muito mais do que apenas e tão somente proximidade.
2: He showed much more than only proximity.
3: A Bíblia fala que rogaram por ela.
2: The Bible tells us that these people called out for this woman.
3: E a Bíblia fala no versículo 39 que Jesus se inclinou sobre ela.
2: In verse 39 it says that Jesus bent over her.
3: Supondo que ela estivesse aqui, ele curvou-se sobre ela.
2: He bent over her.
3: Não é aquela coisa do nojinho, vou na casa da pessoa, fulano tá com febre, fica, ó, trouxe o alquinho.

0: porta mesmo, levanta a mão e sai, meu Deus, não, vou levar para a mão naquela. Não, não, não, tá bom, tá curada já, amém?
1: Jesus
0: não fez isso.
1: He wasn't far away from her.
0: A Bíblia fala que ele, inclinando-se para ela,
1: the Bible tells us that he bent over her.
0: Marcos fala que colocando a mão sobre ela,
1: Mark, it says that Jesus put his hand,
0: tomando-a pela mão,
1: took her by the hand.
0: Isso é intimidade, isso é envolvimento, isso é muito mais, meus irmãos, do que uma mera proximidade.
1: This is much more than a mere proximity. This is intimacy and intimacy.
0: Isso é sentir-se parte daquela família, isso é sentir a dor daquela família, isso é compartilhar o momento de sofrimento, isso é dar uma demonstração do que é realmente participar como médico da família, como amigo da família.
1: Sharing that moment of suffering and be a friend and doctor to the family.
0: Não é aquele negócio de enfermeira, coloca o termômetro. Quer que eu leve aí, doutor? Não, mantenha a distância. E gozado que tem médico que você vai lá, ao invés de ele dizer o que você tem, ele te pergunta o que você tem, né?
1: And some doctors, they don't even diagnose you.
0: Dá vontade de responder, mas é exatamente o que eu quero saber, doutor. Se eu soubesse o que eu tenho, eu não teria vindo aqui.
1: If you knew what we had, you wouldn't be in the doctors.
0: Eu entendo a pergunta.
1: I understand the question.
0: Ele quer que você diga os sintomas, tal, tal, tal.
1: Many doctors ask for the symptoms.
0: Alguns são tão desinteressados.
1: So many doctors are so uninterested.
0: Que ele pergunta o que é que você tem, estou com febre, doutor. Então, ele nem te examina.
1: They don't even examine you.
0: Parece que tem nojo de você.
1: It seems like they are disgusted by you.
0: Quando falaram para Jesus que tem uma mulher aqui com febre, ele inclinou-se para ela.
1: He bent over her.
0: Ele pegou na mão dela.
1: He took her by her hand.
0: E ela se levantou curada e começou a servir Jesus e a servir todos os que estavam naquela casa. Se você levar Jesus para sua casa, não é que ele vai apenas familiarizar-se com as suas questões. Não, ele vai envolver-se nas suas questões. Ele vai mostrar intimidade contigo. Ele vai mostrar a proximidade real com você. Ele não vai ter nojinho de você, não. Ele, se precisar se levantar tomando-te pela mão, ele vai fazer isso. Se precisar pegar você no colo, né? Ele vai pegar você no colo. Se precisar de um aconchego, ele vai te dar um aconchego. Porque esse é o médico dos médicos, esse é o médico amoroso, esse é o médico do coração e da alma. Jesus poderia ter chegado na casa de Pedro e lá da porta mesmo falar logo: sogra de Pedro,
1: Jesus could have arrived at this house.
0: Levanta aí.
1: And from the door he would have rebuked the disease.
0: Mas não, ele foi lá.
1: But no, he went in.
0: Você tem intimidade com Jesus?
1: You have intimacy with Jesus.
0: Você entende que Jesus já se envolveu nas suas causas?
1: You understand that Jesus is already involved in your matters.
0: Você entende que você levou Jesus para casa, Jesus é hoje, tipo assim, você é membro do corpo, ele é o cabeça lá na sua casa, você faz parte do corpo, faz parte da família. Tem um hino que a Débora canta que fala que somos da família.
1: There's a song that says that we are of his family.
0: Somos da família, não é? Somos da família. Vem cantar aqui, pastor Mariana, em ritmo de tango. Nós somos da família.
1: We are of his family.
0: E família que é família tem que ser unida.
1: And a true family is united.
0: Tem que envolver-se.
1: A true family is involved with one another.
0: Tem de estar íntima.
1: They are intimate with one another.
0: Tem de ter proximidade.
1: They must have a true proximity.
0: E Jesus indo para sua casa, ele vai ser tudo isso para você.
1: Jesus going into your home, he will be all of this for you.
0: Meus irmãos, familiaridade traz um certo grau de conforto. Eu vou dizer que traz. Jesus deve ser familiar com os meus problemas. Eu também sou familiar com as questões assim do evangelho. Traz um certo conforto, sim.
1: There's a certain comfort in knowing who Jesus is.
0: Mas quando nós sabemos que Jesus é íntimo da gente, nós somos íntimos de Jesus.
1: When we know that Jesus is intimate with us and we are with
0: é muito mais profundo.
1: It's much more

0: profound.
1: Significa que nós entendemos a profunda compreensão e a apreciação pessoal que há nesse envolvimento. Jesus e nós e Jesus. E sabendo quem é Jesus, isso nos traz tranquilidade para a vida e para a morte.
0: Knowing Jesus, this brings us peace in life and death.
1: Nos traz tranquilidade para encararmos as jornadas e as muralhas da vida.
0: Brings us peace in facing all obstacles of life.
2: Você precisa levar Jesus para casa.
0: You must take this Jesus into your house.
2: Você precisa levar Jesus para casa.
0: You need to take this Jesus into your home today.
2: É a única maneira de você sair campeão e vencedor dessa situação ridícula que você está tendo.
0: It is the only way to overcome this situation.
2: Você está depressivo, talvez.
0: Many of you are depressed.
2: Tem uma febre alta de drogas na sua casa, alcoolismo.
0: You have a high fever of drugs or alcohol.
2: Um histórico de agressões.
0: A history of physical transgressions.
2: Essa miséria que você está vivendo, todo lugar que você vai, a porta está fechada.
0: Misery that you have been living, and everywhere you go, there's a closed door.
2: Você precisa de um médico na sua casa.
0: You need a doctor in your house.
2: Você precisa do Dr. Jesus na sua casa.
0: You need this Dr. Jesus in your home.
2: A Bíblia Sagrada fala, meus irmãos,
0: the Bible tells us, dear brothers,
2: que quando Jesus está na nossa casa,
0: that when Jesus is in with us in our homes,
2: as pessoas ficam sabendo.
0: People get to know it.
2: Aquela casa que é só briga, só confusão e as pessoas dizem que são crentes, não dá certo, não funciona.
0: It doesn't work.
2: Que se pode ouvir naqueles, ah, são crentes, e falar assim, então não quero ser crente.
0: Many people doubt that they are true Christians.
2: Mas quando existe realmente um envolvimento entre você e Deus,
0: when there's truly an involvement between you and God,
2: intimidade entre você e Jesus Cristo,
0: intimacy between you and Jesus Christ,
2: quando existe essa profundidade,
0: when there's this deepness in the relationship,
2: da proximidade, da intimidade, do envolvimento,
0: proximity, relationship and intimacy,
2: as pessoas sabem que na sua casa existe alguma coisa diferente, e essa coisa diferente é o Doutor Jesus que está lá. E o que acontece?
0: And what happens then?
2: As pessoas começam a ir na sua casa.
0: People start to go into your home.
2: Assim como aconteceu na casa de Pedro.
0: Just as it happened in the house of Peter.
2: A Bíblia fala no versículo 40.
0: The Bible tells us on verse 40.
2: E ao pôr do sol.
0: At sunset.
2: Esse conceito é interessante falar. Ao pôr do sol, porque era sábado.
0: And this is important.
2: Para nós gentios, eu diria, tipo, não faria sentido, mas para os judeus, até 6 da tarde eles não podiam fazer nada.
0: But the Jews, until 6 in the afternoon, they couldn't do anything.
2: Mas quando se pôs o sol,
0: but after the sun sets,
2: basicamente começou outro dia,
0: and another day had started,
2: começaram a dizer, olha, tem um doutor na casa de Pedro.
0: People started to say that there was a doctor in Peter's house.
2: Tem uma pessoa diferenciada na casa de Pedro.
0: There's someone different in the house of Peter.
2: E a Bíblia fala que todos os que tinham enfermos de várias doenças lhos traziam.
0: All those new sick people would bring them to this house.
2: E Jesus, pondo as mãos sobre cada um deles, os curava.
0: And Jesus started laying his hands on each one and healing them.
2: E diz também a palavra de Deus que muitos demônios saíam.
0: The Bible tells us that many demons came out of
2: people. Reconheciam que havia um médico que era o Cristo de Deus naquela casa, naquele lugar, naquele dia, naquela hora. Quando o Doutor Jesus está na sua casa,
0: when the Dr. Jesus is in your home,
2: é muito comum pessoas irem até a sua casa.
0: It is very common for people to start coming to your house.
2: Eu sou do tempo, meus irmãos, que era assim. Eu morava numa cidade pequenininha no interior.
0: I used to live in the countryside.
2: E meu pai já era pastor naquele tempo, na década de 60.
0: My father was already a pastor in the 60s.
2: E era sempre, pessoas iam em casa.
0: And people would come to my house.
2: Para que o meu pai orasse por elas.
0: So my father would pray for her.
2: Cidade pequena que não tinha muita medicina.
0: Small cities where there wasn't much medicine.
2: Sempre tinha gente em casa, seu Vicente, dá para orar, para fazer uma oração, às vezes, dá para rezar, às vezes falava pelo meu filho, pelo meu pai e coisas assim. Mas por que essas pessoas iam lá?
0: There was always people there asking for prayers. Why did they go there?
2: Elas pessoas iam lá porque sabiam que Jesus estava lá. Que tinha um médico naquela casa. E que tinha um servo de Deus naquela casa. Que iria pedir ao médico para curar os enfermos naquela casa. Você precisa levar Jesus para sua casa. Porque Jesus, meus irmãos, ele vai na casa da gente ou vai para a casa da gente no coração da gente. Quando a gente aceita ele como Salvador,
0: when we accept him as our Savior,
2: quando a gente convida ele para morar na vida da gente,
0: we invite him to live inside our lives.
2: Você que está aqui que nunca aceitou Jesus,
0: you are here and you have never accepted Jesus.
2: Você aceita Jesus, ele vem e entra no seu coração.
0: You accept Jesus, he will come into your heart.
2: Ele entra no seu coração, você vai para sua casa, você leva Jesus para sua casa dentro do seu coração. Você já tem um médico na sua casa. É você quem leva Jesus para sua casa. E se você quiser levar Jesus para sua casa hoje, você tem a oportunidade. Se a sua casa está em escuridão, quando Jesus chegar, a luz brilha. Se na sua casa está cheio de gente perdida, quando Jesus chegar, Jesus mostra o caminho para essas pessoas. Se na sua casa está cheio de gente doente, quando chegar lá, Jesus vai curando um por um, colocando a mão, levantando, enfim. Se a sua casa, infelizmente, está debaixo da contenda, da desgraça, da miséria, quando Jesus chegar lá, ele arruma tudo na sua casa. Mas você tem que levar o doutor para casa hoje.
0: Your house is a complete mess. He will come and make everything straight.
2: E você vai levar Jesus para casa, levando ele dentro do seu coração. Você quer?
0: You can only take Jesus home within your heart.
2: Começando uma vida de envolvimento e intimidade com ele.
0: Start a life of involvement and intimacy with him.
2: Não é só proximidade, não é só familiaridade, é tudo.
0: Not only being familiar with him, it is everything.
2: É proximidade, é envolvimento, é intimidade, são coisas boas, são coisas profundas.
0: Proximity, intimacy, and relations.
2: Se você levar Jesus para sua casa vai mudar.
0: You take Jesus into your home, it will change.
2: O gemido de dor se transformará num grito de alegria e de louvor. O peso e a angústia do pecado desaparecerão e virá o gostoso frescor da presença do Senhor. Ventos do refrigério virão sobre vós. Se você levar Jesus para sua casa, ele vai acabar com a contenda. Ele vai abrir as portas. E chuvas de bênçãos sem medida cairão sobre vós. Mas você precisa levar Jesus para casa e hoje. Envolver-se com ele.
0: And get involved with him.
2: Criar um relacionamento com ele.
0: Begin a relationship with Jesus.
2: Criar uma intimidade com ele.
0: To build more intimacy with him.
2: E o mal nunca mais.
0: Never again.
2: Vai ter nenhuma vitória contra você. E nem contra a sua casa. Que Deus tenha falado contigo.
1: Aleluia, louvado seja Deus, aleluia. Digam comigo assim, meus irmãos. A paz do Senhor Jesus. Digam comigo assim mais uma vez. A paz do Senhor Jesus. Muito obrigado, irmãos, todos vocês da Igreja Deus de Amor, vocês de outros ministérios, vocês que juntaram-se a nós na oração, bem-vindos e venham sempre, e muito obrigado por vocês estarem aqui, que Deus vos abençoe. Digam comigo mais uma vez, a paz do Senhor Jesus, vão com Deus, meus irmãos, vocês estão guardados, vocês estão protegidos e abençoados, em nome de Jesus Cristo.

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1: 23 horas e 37 minutos.

0: vocês.
1: Quero mamar sobre Maranhão. Que Deus abençoe grandemente essa rádio e a Igreja Deus e Amor. Parabéns, que Deus abençoe grandemente.
2: Quero parabenizar a Igreja Deus e Amor. Deus abençoe essa obra. Meu nome é Saulo Alves Carvalho, Campinas, São Paulo.
3: Eu venho através desse áudio parabenizar a nossa PDA, querida PDA. Eu cheguei nessa igreja em 98, cancerosa, e o Senhor me curou, desenganada pela medicina há 8 anos, e o Senhor me deu vida e vida com abundância. Maria Vita, de Três Pontos, Minas Gerais.

0: paz do Senhor Jesus, amados ouvintes do programa A Voz da Libertação. Quem vos fala é o vosso irmão em Cristo, pastor André Martins Matias. Há 37 anos atrás já nasci nesta igreja. Meu papai, saudoso presbítero Hildebrando, e minha mamãe, irmã Marinês, há 5 décadas, encontraram Jesus por intermédio deste Ministério Santo, onde hoje toda a minha família serve a Jesus. Muitas contas temos com o Senhor por tantos anos de bênçãos, milagres, maravilhas e conquistas na presença de Deus. Para agradecemos a Deus pela comunhão, pela salvação, pela diretoria, por nossos pastores, nossos congregados, por este ministério, enfim, graças daremos a Deus por tudo e diremos como o salmista disse: grandes coisas fez o Senhor por nós, por isso estamos alegres.
1: Igreja Pentecostal Deus é Amor, uma igreja vitoriosa a todos nossos irmãos em Cristo. Parabéns, você faz parte dessa história. Parabéns, família Deus é Amor.
2: Essa obra começou pequenininha, como uma criança que rasteja. Ela rastejou, ela levantou-se, ela andou, ela cresceu e hoje ela é uma donzela formosa. Glória a Deus!
3: Mas Deus disse claramente, é uma palavra bíblica, está na Bíblia. Eu disse, meu servo, não temas, não temas. Grande obra tem para fazer por teu intermédio. Porque todos que forem contra ti, eu serei contra eles. Mas aqueles que forem contigo, meu servo, eu serei com eles. Glória a Deus.
4: Aqui é Maria de Jarinu. Eu queria desejar parabéns para a igreja. Muitos milagres já recebi através dessa igreja. Eu não sou desse ministério, mas tenho meus familiares que pertencem. Minha irmã Creuza, que é obreira dessa igreja, Francisco Morato, há muitos anos. Deus abençoe.

0: Deus abençoe a todos os nossos irmãos que nos assistem, também todos que estão nos ouvindo pela programação de rádio. Aceitem a paz de nosso Senhor e Salvador Jesus. Pastor Jerry com vocês e também minha querida esposa vai estar orando comigo nesta oportunidade.
1: Recebam a paz do Senhor Jesus. Damos graças a Deus por mais oportunidade de poder falar com todos vocês. E daqui a pouquinho mais também estaremos fazendo aquela oração maravilhosa, oração poderosa que move as mãos de Deus.
0: É isso aí. E já aproveita e já vai compartilhando aí com seus amigos, né? Com todos que vocês puderem. Esta live, daqui a pouquinho nós vamos estar iniciando a oração. Hoje, o 20º dia já da campanha, hein? Que coisa tremenda, hein?
1: Está uma bênção, realmente. Deus tem trabalhado de uma forma toda especial. Eu posso sentir, eu senti a diferença. Posso dizer que não tem sido em vão. Tanto as vezes que estivemos aqui orando e também os outros dias que estive acompanhando, né? Praticamente todas as noites. Então, como é lindo orar, ter esse propósito de oração. Então, Deus tem uma bênção muito grande ainda daqui a pouquinho, porque já estaremos orando. E é importante realmente compartilhar esta live. É muito importante porque Deus trabalha por intermédio da oração.
0: É verdade. Então aproveite aí, já vai compartilhando no nosso YouTube, que é Deus em Amor Oficial. É muito fácil. E você pode aí compartilhar com as pessoas que você conhece para participarem e também receberem aí esta oração, que eu tenho certeza que alcançará muitas vidas nesta noite. E falando de expectativa, né? De festa, nós estamos numa expectativa tremenda, né? Porque já está se aproximando, faltam 3 dias para nós já iniciarmos as festividades de 64 anos da nossa igreja, Deus é Amor, as comemorações, né? Que vão estar acontecendo no dia 13, né? Como passou rápido, hoje já é o 20º dia da campanha, faltam apenas 3 dias para nós iniciarmos aí as festividades, né?
1: É isso aí, já podemos sentir, né, aquele clima de festividade. É algo muito lindo realmente o que já podemos viver aqui na sede mundial. E tenho certeza também que os pastores que estão organizando as caravanas, enfim, toda a grande liderança, né? Porque quando falamos da Igreja Deus é Amor, aí envolve todo mundo. Mulheres de fé, a expansão, né, o jovem de todo o Brasil que estão se organizando para se fazerem presente. E é algo lindo, algo muito lindo, tudo isso que nós estamos sentindo. E estamos realmente na contagem regressiva.
0: É isso aí, contagem regressiva. Hoje, o 20º dia já dessa campanha poderosa. Eu tenho certeza que Deus ele vai estar nesses 2 dias. Operando maravilhas na vida de todos aqueles que comparecerem. Nós sentiremos realmente a presença de Deus, né, em todos os momentos, em toda essa programação que nós temos, que vamos falar daqui a pouquinho. Nós vamos estar sentindo a presença de Deus. Isso é importante. Então, você que porventura ainda não preparou a sua caravana, você pode participar, né? Você pode se organizar, melhor dizendo, você pode preparar uma caravana, até mesmo de automóvel, né? Você pode vir de automóvel, pega aí, né, 5 pessoas, né, da família, amigos, e venham participar conosco desses 2 dias, dia 13 e dia 14, que serão 2 dias que eu tenho certeza que serão impactantes na vida de todos aqueles que participarem, né? E falando da festividade, dia 13, né, nós vamos iniciar com a consagração das mulheres de fé, né, com a nossa irmã Débora Miranda, né? E todas as mulheres de fé. Que tremendo, né? Você vai estar participando também?
1: Sem dúvidas, eu já estou me programando e nada vai impedir. E é mais ainda, é importante chegarmos bem cedo, né, para poder aproveitar o máximo.
0: É verdade, eu tive uns feedbacks aí, né, dos Sul, muitas mulheres que deram aí um feedback que vão estar presentes já no sábado, dia 13, né? Participando aí dessa consagração que vai estar acontecendo lá no Auditório Renascense, né? Então, a partir das 10 horas da manhã até as 11h30, nós teremos esse momento, essa consagração com todas as mulheres de fé. E às 14 horas, nós teremos Garagem Cristã e também o Speak Break, né? Nós vamos ter aí ali no nosso lounge, né? Ali no lounge, nós vamos ter de 14 às 18 horas. Vão participar os ganhadores, os semifinalistas das últimas edições, né? Até comentei na minha última participação que os semifinalistas e ganhadores também de Brasília vão estar presentes, né? Vai ser um momento muito especial, né? No sábado, a partir das 14 horas, ali no lounge, né? E eu já passei ali agora, estava vendo eles montando, né, toda a estrutura. Vai ser muito lindo ali tudo que vai acontecer no nosso lounge. E às 19 horas tem mais programação, né? 19 horas nós teremos então o nosso culto jovem com Regenere, com Expansão, jovens que virão de todo o Brasil para participar deste momento especial, né? Nós vamos estar aí com o presbítero Davi Neto, juntamente com o Expansão, o Regenere, como eu disse, né, e toda a equipe envolvida nesse trabalho. Eu tenho certeza que Deus falará profundamente no coração também de cada jovem nesse dia 13, né, no horário das 19 horas, ali no Auditório Renascense.
1: É isso aí. É muito importante preparar a fé dos jovens, né? Eu estou falando, de repente tem aquela mãe que gostaria muito que Deus fizesse uma obra na vida de um filho jovem. Então, estamos realizando esse convite para que estejam assim já se preparando com aquela boa expectativa, aquela fé, incentivando, porque é tão lindo ver os jovens se aproximarem buscando de Deus. E nada melhor que na casa do Senhor para participar, então, neste sábado, conforme você está anunciando aí. E vamos também fazendo um convite para aqueles jovens que estão afastados, que estão desanimados. Sabemos que não é fácil para os jovens se firmarem nos caminhos do Senhor, mas vamos fazer a nossa parte, né?
0: É verdade. Hoje tivemos primeiro dia da imersão também, juntamente com o presbítero Davi Neto, e tinha muitos jovens ali participando. Foi tremendo, né? Nós vamos estar 3 dias ali, vamos estar também participando. Somos jovens também, né?
1: É verdade.
0: E nós vamos estar participando também, e já é uma preparação. Então eu vejo já, posso afirmar isso, que eu vejo pelos olhos da fé, Deus falando profundamente no coração de cada jovem nesse evento, né, nesse culto jovem que vai estar acontecendo no sábado, dia 13, a partir das 19 horas. Então, vem estar conosco, jovens, adolescentes, né, venham participar. Você que é aqui da Grande São Paulo, você que vai estar vindo às caravanas, não deixe de participar. Tenho certeza que Deus tem uma palavra toda especial para a sua vida. Tem muitas pessoas participando aqui, né?
1: Que
0: bênção. Pessoas aqui, os que estão participando aí, se quiserem comentar também, a região de vocês, tem caravanas que estão vindo, podem compartilhar aí conosco, que nós vamos ler aqui também na íntegra, né? E domingo, né? Falando de domingo, domingo também é uma programação toda especial, às 9 horas da manhã, nós vamos estar dando início ao lançamento do Ministério de Intercessão Global. Olha só. Hoje eu estive dando uma participação no programa Voz da Libertação. Nós falamos um pouquinho sobre isso. Nós sabemos que a Igreja de Deus é Amor, é uma igreja de oração, né? Mas agora imagine com esse Ministério de Intercessão Global, né?
1: É um chamado divino. E nós entendemos, né, pelo que é Deus, pela Bíblia Sagrada, da maneira em que Deus se manifestava, como Deus falava, tanto no Antigo Testamento como na época também dos apóstolos, Deus sempre trabalhou por intermédio das orações. Quando Deus tem aquele avivamento, quando Deus tem coisas novas, quando Deus tem respostas, Deus sempre chama a oração o seu povo.
0: É verdade, e com certeza vai ser assim um momento muito especial, esse momento, né?
1: Não dá para perder, né?
0: Justamente com a nossa irmã Maria Lorena, né? Que vai estar presente, ela que é a líder, né? Vai ser apresentada, mas já é a líder desse ministério, e eu tenho certeza, Deus tem operado grandes coisas na nossa igreja, continua operando, né? Quando nós paramos para analisar 64 anos de história, quantas maravilhas que Deus operou, né? Quantos milagres, milagres que nós participamos, nós podemos ver com os nossos olhos, né? E pessoas que foram restauradas, transformadas. Agora imagine com esse ministério de intercessão global, ou seja, todas as igrejas do Brasil e do mundo participando desse propósito, né? Vai ser algo tremendo, né?
1: Algo muito grande. Eu sinto que Deus tem algo muito grande para a nossa igreja. Deus é amor. Verdadeiramente, Deus tem algo novo. E assim como eu disse, né? Uma igreja firmada na rocha. Deus tem algo forte. Então, vamos comparecer, né?
0: É verdade. Eu me alegro muito. Hoje eu comentei isso pela manhã, né? Estou comentando agora. Me alegro muito por a igreja, né? Está tomando esse rumo, intensificando mais a questão da oração, a diretoria nesse propósito, toda a diretoria deliberativa, a nossa presidente, nossa irmã Irene Miranda, a irmã Débora, pastor Lorival e o presbítero Davi Neto, né? Que foi que Deus inspirou, né, ele, para que ele pudesse dar início a esse projeto, e eu creio que para esse ministério, né? Eu creio que Deus estará realmente operando grandes maravilhas. Veremos muitas coisas que vão acontecer, eu vejo pelos olhos da fé, por intermédio dessa intercessão global, né? Também queremos falar da cerimônia de ordenação, que vai acontecer a partir das 10h30, no mesmo dia, né? Esse culto de lançamento do Ministério de Intercessão vai acontecer no Templo 1, tá? Eu sempre esqueço de falar isso, né? No Templo 1. E às 10h30, nós teremos lá no Auditório Renascense, vamos ter a cerimônia de ordenação dos diáconos, presbíteros e pastores, né? Que vão estar participando nesse horário, das 10h30 ao meio-dia, com o pastor Milton de Almeida. E às 15 horas, então, o culto principal, o culto celebrativo dos 64 anos, a nossa igreja Deus e Amor, e aquilo que nós falamos, né? As primeiras 1000 pessoas chegarem no horário das 15 horas, elas vão receber uma lembrança, né?
1: Olha que coisa. Nesse caso, eu creio que quando for 14h vai ter pessoas aí chegando, né?
0: Ah, eu creio que as pessoas já vão ficar esperando ali para receber, né? Receber seu presentinho, seu brinde, né? Enfim. Bom, já estamos nos aproximando do horário, né? Pessoas participando, muitas pessoas pedindo oração, são muitas, né? Se nós formos ler aqui, são muitas pessoas que estão pedindo, nós vamos orar por todas elas, nós vamos nos preparar já para o momento da oração. Hoje passou rápido, né? A gente comentou um pouquinho e já chegou o horário, né?
1: O trabalhar de Deus está grande.
0: Muito grande. Então, eu quero ler rapidamente Filipenses capítulo 4, para nós iniciarmos a oração. Você vai iniciar novamente, mas eu quero ler esse versículo que se encontra em Filipenses capítulo 4, no versículo 6, que diz assim: não estejais inquietos por coisa alguma, antes as vossas petições sejam em tudo conhecidas diante de Deus pela oração e súplicas com ações de graças. E o 7: e a paz de Deus, que excede todo entendimento, guardará os vossos corações e os vossos sentimentos em Cristo Jesus. Olha que lindo, né? Que linda palavra. Vamos então iniciar a oração?
1: Oremos com muita fé. Grandioso Deus, Senhor, Pai querido, Pai eterno, Meu coração se alegra, Senhor, por mais uma oportunidade de poder estar aqui, Senhor. Nesses minutos que estaremos aqui clamando, expressando a nossa gratidão, entregando tudo nas mãos do Senhor, reconhecendo que todo o poder pertence ao Senhor. Estamos aqui, Pai amado, em nome do Senhor Jesus. Oh, Deus Todo-Poderoso, Senhor, eu lhe peço agora, Senhor, que o Senhor possa, Senhor, estender as suas mãos poderosas. Que o Senhor possa visitar, Senhor, não somente o Brasil, Senhor. Visita, Senhor, aonde houver uma pessoa, Senhor, orando juntamente conosco, em qualquer lugar desta terra, Senhor. Pai eterno, eu sei que o Senhor está trabalhando de uma forma profunda. Deus querido, Pai, em nome de Jesus, nesse momento, Senhor, visita todas as pessoas que neste exato momento, Senhor, já estão iniciando esta oração juntamente conosco, Senhor. Aquelas pessoas que no dia de hoje não foi nada fácil, Senhor, que foi um dia, Senhor, tão atribulado, cheio de problemas, dificuldades. Senhor, desde já, eu quero, Senhor, apresentar, meu Deus, a Igreja Pentecostal Deus e Amor aqui, a sede mundial, Senhor, a diretoria deliberativa, sim, meu Deus, também toda a diretoria executiva, Senhor, eles que estão, Senhor, neste grande mover, Senhor, trabalhando, organizando tudo da melhor maneira possível, Senhor, meu Deus. São tantas pessoas envolvidas, Senhor, que já estão, Senhor, preparando tudo, tudo, Senhor, os mínimos detalhes. Oh, Senhor, que tudo dê certo, vai dar tudo certo, já deu tudo certo, Senhor. Bendito seja o Senhor. Eu sinto, Senhor, que o Senhor tem algo tão especial para realizar nesses dois dias de festividade. Eu sei que o Senhor sempre operou maravilha, o Senhor sempre se manifestou de uma forma toda especial em todas as nossas festividades que já tivemos, mas eu sinto que o Senhor tem algo tão impactante, Senhor, algo profundo. Pai querido, Senhor, meu coração se alegra, eu sinto, Senhor, aleluia, confirmação de tudo isso, Senhor, que eu estou falando aqui em oração, e eu sei que tudo é para a glória de Deus. Quando o Senhor quer fazer algo, quem poderá impedir? Quando o Senhor, aleluia, vai despertar alguém, quem poderá impedir? Eu sinto que o Senhor está trazendo um grande despertar. O Senhor tem algo novo, o Senhor tem, aleluia, para salvar almas. Aleluia, nesta igreja, Senhor. Sim, Senhor, o Senhor vai usar, meu Pai, os pastores, o Senhor vai usar, aleluia, os evangelistas, o Senhor vai usar as mulheres, o Senhor vai usar cada equipe de evangelismo, o Senhor vai se manifestar, aleluia, de tantas maneiras, Senhor, o Senhor vai manifestar a sua glória por intermédio deste ministério, Senhor. O Senhor sempre foi, Senhor, conosco. O Senhor sempre foi fiel. O Senhor continua sendo fiel. Aleluia! Pai querido, joga por terra os impedimentos, Senhor, por onde o inimigo está agindo, onde o inimigo está tentando. O inimigo sabe que ele está derrotado, mas ele tenta. Mas agora, Senhor, por intermédio das nossas orações, é por isso, Senhor, que estamos neste propósito. É para o Senhor trabalhar, para o Senhor tirar todos os impedimentos. Sabemos que a nossa luta não é contra carne nem sangue. A nossa batalha é espiritual. Esta guerra é espiritual, Senhor. Mas o Senhor é fiel, o Senhor está conosco, o Senhor já nos capacitou. Capacita mais e mais, Senhor, a todos os teus servos, Senhor. Sim, Senhor, direciona, Senhor, a cada passo, Senhor. a nossa diretoria, Senhor, deliberativa, executiva, Senhor. Oh, Senhor, quantos projetos lindos, quantos projetos, Senhor, que estão aí, Senhor, que vão se concretizar, porque tudo vem segundo a vontade do Senhor, pela direção do Senhor. Pai eterno, abre as portas, Senhor. Abre, Senhor, o caminho, Senhor, e que possa fluir as promessas do Senhor, venham se cumprir. Oh, Deus Todo-Poderoso, em nome de Jesus, oramos agora, Senhor, por todos os pastores, Senhor, de toda a grande São Paulo, e assim também, Senhor, todos os demais estados, cada estado do Brasil, Senhor. São quantas igrejas, Senhor, são muitas igrejas. Visita, Senhor, cada sede estadual, cada sede setorial, Senhor, e as demais igrejas, Senhor. Quantas pessoas, Senhor, que já estão, Senhor, se preparando para virem e estarem aqui, Senhor, nesta festividade. Oh, Deus Todo-Poderoso, e quando digo quantas pessoas, no meio dessas pessoas, também tem pessoas que vão vir pela primeira vez, pessoas que serão convidadas para participar desses dois dias de festividade. E o Senhor tem algo, o Senhor tem um plano de salvação, de libertação para aquela pessoa que vai estar participando pela primeira vez. Também, Senhor, oramos, Senhor, por todos os jovens, Senhor. Meu Deus, o Senhor conhece, meu Pai. Senhor, eu oro, Senhor, intercedo com tanta fé, Senhor, tanto carinho, Senhor, pelos jovens, Senhor. Não é fácil, Senhor, para os jovens, aqueles que estão no mundo, Senhor. Às vezes eles já ouviram sobre o amor de Jesus. Quantas vezes eles já ouviram alguém falar: Jesus te ama, Jesus tem um plano na tua vida, mas eles não têm força. Senhor, eu creio que por intermédio desta oração, desta campanha, o Senhor vai trazer muitos jovens, Senhor, para esses dois dias de festividade, Senhor, para o dia de sábado, Senhor, que tem tantas programações lindas, que o Senhor, aleluia, já está fluindo, Senhor, por intermédio, Senhor, de toda a equipe aqui da nossa sede mundial, Senhor, da expansão, regenere. Sim, meu Pai amado, abençoa, Senhor. O Senhor vai trabalhar por intermédio dos louvores, no momento da adoração. O Senhor vai trabalhar através da palavra. O Senhor até mesmo trabalha através dessas lindas recepções, Senhor, nesse momento aonde, Senhor, a equipe de recepção vão estar, Senhor, recebendo as pessoas. Que lindo, Senhor, esses dois dias, Senhor, a cada momento, Senhor, vai ser só glória, aleluia, só glória, porque o Senhor, aleluia, se manifesta em meio de seu povo, Senhor, quando há propósito. Por isso, Senhor, estamos nesse propósito, Senhor. Eu sei que o Senhor se agrada de cada esforço, Senhor, por mais mínimo que seja, Senhor. Olha, Senhor, quantas pessoas estão nesta campanha de oração, todas as madrugadas, Senhor, acompanhando. Aleluia, aleluia. Eu já estou sentindo, Senhor, o fluir do Espírito Santo. Aleluia. Eu sei que as pessoas também já estão sendo tocadas, Senhor. Neste exato momento também oro, Senhor, por todas as pessoas que precisam de uma libertação para o lar, para a família, Senhor, especificamente para alguém. Olhe agora, Senhor, quantas pessoas que já fizeram seus pedidos de orações. Outros, Senhor, já estão pensando agora, estão escrevendo aí, Senhor, cada nome dessas pessoas, da sua família, pessoas conhecidas, pessoas queridas. O Senhor já está visitando, o Senhor já está agindo, nada está sendo em vão. Há poder no nome de Jesus, há poder e autoridade. Toda obra maligna que tem atormentado, tem perturbado essas pessoas, agora em nome de Jesus, a libertação já está acontecendo. Visita os hospitais, Senhor, as pessoas que estão doentes, pessoas, Senhor, que estão internadas. Eu sei que o Senhor tem propósitos, meu Deus, tudo é para a glória de Deus, para a glória de Deus. Aumenta a fé, Senhor, de cada pessoa que está intercedendo por alguém, porque a fé move as mãos de

0: resposta. Tem misericórdia, Senhor. Oh, Senhor, quantas pessoas que sofrem, Senhor. Quantas pessoas, às vezes, por falta de fé, as pessoas se desesperam, tomam decisões precipitadas, vão por uma direção errada e as coisas vão piorando. Mas agora o Espírito Santo já está tocando. Sim, Senhor, o Espírito Santo já está conduzindo aquelas pessoas para que essas pessoas venham se aproximar aqui da nossa igreja pentecostal Deus e Amor. Sim, meu Pai querido, traga essas pessoas aqui, Senhor, esses dois dias de festividade, Senhor. O Senhor fará uma grande obra, Senhor. Opera de uma forma, Senhor, extraordinária. Eu sinto que tem algo tão forte, tão lindo, o que Deus vai fazer neste domingo, Senhor, naquele culto festivo, Senhor, culto principal, Senhor, onde vai estar pregando teu servo, presbítero Davi Neto, Senhor, usa ele. Já estamos em oração pelo teu servo, Senhor, para que o Senhor venha, Senhor, falar no profundo, Senhor, a toda a tua igreja, Senhor. O que o Senhor vai falar, aleluia, o Senhor tem, aleluia, para falar, Senhor, a tantos corações, Senhor, não somente aqui dentro do Brasil, mas para o mundo inteiro, Senhor. Sabemos que o Senhor também visita quantas pessoas, Senhor, de outras línguas, Senhor. Sim, Senhor, as nações que estão longe, Senhor, porque muitas pessoas estarão assistindo, Senhor, a transmissão, Senhor, aquelas pessoas, Senhor, que fazem parte da nossa igreja, Senhor, nos outros continentes, Senhor, tão longe, Senhor, mas eles também estão, Senhor, neste clima de festa, Senhor, estão na mesma fé, aleluia, aleluia. Oh, que lindo, Senhor, o que nós podemos sentir, aleluia, aleluia, aleluia. Sim, meu Deus, meu coração se alegra, Senhor, bendito seja o Senhor. Senhor, nesse momento de oração também não posso deixar de interceder pela nossa presidente, irmã Ereni Miranda, Senhor. Visita a tua serva, Senhor. Eu sei, Senhor, que tem tantas pessoas, Senhor, que tem orado pela tua serva, Senhor, por toda a família da tua serva, Senhor, porque é necessário, Senhor, tua serva que tem batalhado, Senhor, oh Pai querido, há tantos anos, Senhor, desde o início desta obra, Senhor, e aí está a tua serva, Senhor. O Senhor tem sustentado ela, Senhor, o Senhor tem sido com ela, concede saúde à tua serva, Senhor. Eu creio, Senhor, eu creio na virtude do Espírito Santo que está visitando ela, Senhor, e o Senhor está dando saúde, o Senhor está dando novas forças. Da mesma maneira, oro, Senhor, pelo pastor Lorival de Almeida, Senhor, teu servo também, que tem batalhado, Senhor, há tantos anos aí juntamente, Senhor, com a sua querida esposa, nossa irmã Débora Miranda, Senhor, seja com ele, Senhor, como o Senhor tem sido, Senhor, guarda, livra de todo mal, Senhor, fortalece, Senhor, renova as forças, Senhor, espiritualmente, Senhor, a saúde, Senhor, dando saúde, Senhor, aquele vigor, Senhor, fortaleça física, Senhor. Sim, meu Pai querido, em nome de Jesus, em nome de Jesus, meu Deus, livra dos perigos, Senhor, de toda a fúria do maligno. Assim também, Senhor, abençoa, Senhor, meu Deus, Pai querido, presbítero Davi Neto, Senhor, o Senhor que está utilizando teu servo, Senhor, de uma maneira especial, Senhor, nesse tempo, Senhor. Eu sei que o inimigo não está contente, mas o inimigo já está derrotado. Em nome de Jesus, em nome de Jesus, visita nossa irmã Karina, Senhor, visita, Senhor, os filhinhos, Senhor, guarda, livra, Senhor, da saúde, meu Pai, em nome de Jesus. Oh, Deus Todo-Poderoso, o Senhor trabalha através das orações, Senhor, nesse momento também, Senhor, continua usando, Senhor, meu esposo aqui, Senhor, nesta madrugada, para a glória de Deus, em nome de Jesus.
1: Pai querido, estamos diante da tua presença, ó Pai, podemos sentir a tua presença aqui nos estúdios. E eu peço, ó Pai, que o Senhor possa visitar a cada ouvinte, a cada irmão, cada irmã que também estão nos assistindo, Senhor. Que o Senhor possa visitá-los agora. Eu creio, Senhor, que o Senhor está neste exato momento respondendo à oração dos teus filhos, à oração das tuas filhas, ó Pai. Meu Deus, nós clamamos a Ti, Senhor, por esses dois dias, meu Deus, em que estaremos juntos celebrando, ó Pai, nos alegrando juntamente com os nossos irmãos do Brasil e do mundo, ó Pai, por mais um ano de existência da nossa igreja pentecostal, Deus e amor. Meu Deus, nós louvamos o Teu nome, nós exaltamos o Teu nome, ó Pai, pela oportunidade que o Senhor nos concede de estarmos juntos, Senhor, meu Deus, glorificando o Teu nome por tudo o que o Senhor tem feito, o que o Senhor tem realizado e também o que o Senhor fará, porque podemos ver pelos olhos da fé, Senhor, grandes coisas o Senhor ainda fará. Nós, Senhor, louvamos o Teu nome também pela vida dos Teus filhos, que, ó Pai, não medir esforços para trabalharem na Tua obra. Meu Deus, nesses 64 anos, quantos irmãos, quantas irmãs se dedicaram, Senhor, para que esta obra, ela pudesse avançar. E nós queremos, Senhor, ó Pai, sim, meu Deus, louvar o Senhor pela vida de cada um deles, Senhor. Meu Deus, que o Senhor possa, Senhor, meu Deus, abençoá-los, aqueles que se esforçaram, que têm se esforçado até hoje. Continua, Senhor, abençoando, guardando, livrando, Senhor, provendo as suas necessidades. Ó Pai, eu também, Senhor meu Deus, sei da responsabilidade que nós temos para dar continuidade a esse trabalho, a esta obra. Que o Senhor possa nos capacitar, a cada um de nós, cada diretor, meu Deus, executivo, a diretoria deliberativa, os pastores, meu Deus, os líderes, todos que estão envolvidos, os obreiros, obreiras, os membros, porque nós sabemos, ó Pai, que cada um de nós, independente da função, nós temos uma responsabilidade para com a Tua obra, Senhor. Nós temos, Senhor, meu Deus, que apresentar, meu Deus, sim, Senhor, aquele talento, ainda que seja um, mas ele precisa ser granjeado, Senhor, e eu creio, ó Pai, que o Senhor está despertando nesses últimos dias os Teus filhos e as Tuas filhas, ó Pai, para se envolverem, sim, meu Deus, na Tua obra, porque, ó Pai, muitas almas ainda necessitam de ouvir a Tua palavra, de ouvir o Evangelho genuíno, Senhor. Meu Deus, eu louvo o Teu nome pela igreja estar, Senhor meu Deus, comprometida com a oração, com a palavra, Senhor. Ó Deus Santo, nós estamos, sim, meu Deus, ó Pai, buscando a direção do Senhor, e o Senhor tem nos direcionado dia após dia, Senhor, a trilharmos pelo caminho a qual o Senhor deseja. Sim, ó Pai, o Teu Espírito Santo tem nos guiado, o Teu Espírito Santo tem nos orientado, Senhor. Ó Deus eterno, abençoa, Senhor meu Deus, a nossa igreja, todas as nossas igrejas espalhadas pelo Brasil e pelo mundo. Abençoa, Senhor, cada pastor, dirigente, meu Deus, cada irmão, cada irmã, cada obreiro que está ali, meu Deus, fazendo a Tua obra. Abençoa toda a liderança que estão envolvidos também, Senhor, que não tem medido esforços para fazer a Tua obra, ó Pai. Os ministérios, Senhor, toma nas Tuas mãos o ministério, meu Deus, de jovens. Toma, Senhor, meu Deus, o expansão, toma o regenere, meu Deus, cada jovem, cada adolescente, toma nas Tuas mãos. Sabemos que nos dias de hoje, Senhor, não está fácil, não é fácil, Senhor meu Deus, um jovem permanecer na igreja, permanecer firme no propósito, mas o Senhor tem sustentado, meu Deus, os nossos jovens, esta juventude, ó Pai, que, Senhor meu Deus, tem, Senhor meu Deus, ali, Senhor, se mantido fiéis na Tua presença. Abençoa, Senhor, continua dando força, graça a cada jovem, Senhor, a cada rapaz, a cada moça, meu Deus, a cada adolescente. Abençoa, meu Deus, o ministério também das mulheres de fé, Ah, Senhor, dá vitória às tuas filhas, Senhor. Sabemos que as pelejas, as lutas são diárias, mas o Senhor também tem sustentado, o Senhor tem dado força, graça para cada uma delas, Senhor. Deus poderoso, abençoa também, Senhor, a Fundação Reviver. Abençoa, Senhor, meu Deus, a Associação Help. Abençoa, Senhor, cada vida que está envolvida, Senhor. Toda a diretoria da Fundação, da Associação, abençoa. Meu Deus, abençoa também o pequeno Galileu, Senhor, que tem cuidado das criancinhas, ó Pai. Ó Senhor, que trabalho lindo nós temos, Senhor, visto diariamente nas nossas igrejas. Meu Deus, as nossas irmãs, as nossas tias que estão envolvidas, sim, meu Deus, com o pequeno Galileu, com as crianças. Ó Deus Santo, Deus poderoso, que o Senhor possa, meu Deus, ó Pai, enviar também recursos para as nossas criancinhas da África, Senhor. Abençoa as nossas criancinhas, como ali em Burkina Faso, Senhor, aquelas 800 crianças, ó Pai. Meu Deus, que o Senhor possa continuar abençoando, que as pessoas venham ajudar, Senhor, para que possamos manter aquelas crianças, não só ali em Burkina Faso, mas como

trabalho juntamente com os pastores daquelas igrejas. Ó Deus eterno, ó Deus poderoso, nós queremos apresentar, Senhor, também o grupo de evangelismo, todos os ministérios da nossa igreja, Deus e amor, que o Senhor possa, meu Deus, abençoar, que o Senhor possa capacitar cada líder, cada pessoa que está envolvida nessas atividades. Abençoa, Senhor meu Deus, também, ó Pai querido, as caravanas que estão já, Senhor, formadas, aquelas que estão se preparando, aqueles irmãos, quem sabe, meu Deus, que estão mais próximos de São Paulo, que ainda estão duvidosos se estarão conosco ou não, que o Senhor possa, Senhor, por intermédio do Teu Espírito Santo, colocar no coração dessas pessoas que elas venham, Senhor, estar conosco, que elas venham se alegrar conosco, que elas venham participar, meu Deus, das concentrações, meu Deus, de tudo que vai estar acontecendo nesses dois dias, Senhor, meu Deus, toca no coração delas, que elas venham participar, porque, Senhor, eu já posso ver pelos olhos da fé, eu posso sentir, Senhor, que o Senhor, meu Deus, estará manifestando a Tua glória, haverá presença real do Teu Espírito Santo em nosso meio, Senhor. Ó Deus, eu creio que o Senhor estará usando, Senhor, os Teus filhos, o Senhor estará usando a nossa irmã Débora, meu Deus, no sábado, o Senhor estará usando o presbítero Davi Neto, meu Deus, na juventude, no culto principal também, Senhor meu Deus, do domingo, a partir das 15 horas. Sim, meu Deus, usa o teu filho de uma forma tremenda, de uma forma toda especial nessa concentração, que haja um mover sobrenatural, Senhor. Sim, meu Deus, nessa concentração eu creio que haverá um mover sobrenatural. O Senhor falará por intermédio da tua palavra, a manifestação do teu poder, porque o Senhor continua, Pai, operando grandes maravilhas, e nós cremos, Senhor, que o Senhor não mudou. Nós cremos que o Senhor, meu Deus, deseja, sim, curar, libertar, transformar vidas. Por isso, ó Pai, nós temos intensificado todo esse trabalho para, Senhor meu Deus, receber, meu Deus, os nossos visitantes, os nossos irmãos. Nós temos intensificado também, Senhor, anunciando esses dois dias de concentrações, Senhor, porque eu tenho certeza, ó Pai, eu tenho certeza, eu posso já, meu Deus, ver pelos olhos da fé o mover sobrenatural nesses dias. E no dia, Senhor meu Deus, 14 às 15 horas, eu tenho certeza que muitas e muitas pessoas serão alcançadas, assim como eu fui alcançado, assim como tantas pessoas que eu conheço, meu Deus, onde eu já pastoreei, testemunhos tremendos que nós ouvimos de pessoas que foram alcançadas pela tua palavra, que foram alcançadas pelo sobrenatural. Eu creio que essas pessoas também, Senhor, serão impactadas para a glória e para louvor do teu santo nome. Ó Deus Santo, ó Deus Poderoso, nós estamos, Senhor, nessa expectativa que o Senhor continue, Senhor, abençoando. Abençoa, Senhor, meu Deus, toda a nossa diretoria deliberativa, nossa irmã Ireni, Senhor, dando força, graça, saúde. A irmã Débora, Senhor, ajuda a tua serva, dê força, dê graça, dia após dia, a tua filha, ao nosso querido pastor Lorival de Almeida, Senhor, meu Deus, vai dando graça, força, meu Deus. Sim, ó Pai, aos teus filhos, também ao presbítero Davi Neto, Senhor, todos eles estarão, meu Deus, ó Pai, nessa festividade, e eu creio, Senhor, meu Deus, que serão sim dois dias de bênção sobre as nossas vidas. Pai querido, abençoa a diretoria executiva que está empenhada também nos trabalhos, todos os voluntários, ó Pai, quantos voluntários que estarão conosco, Senhor, nos auxiliando nesses dois dias. Abençoa todos os voluntários, todas as pessoas envolvidas de uma forma direta, de uma forma indireta, Senhor, que o Senhor possa abençoar a vida de cada um deles, ó Deus eterno, Deus poderoso, Deus da glória. Abençoa, Senhor meu Deus, sim, ó Pai, as caravanas, que o Senhor possa guardá-los, que o Senhor possa livrá-los, Senhor, meu Deus, aqueles que vão sair, talvez de tão longe, tão distante, cidades distantes, Senhor, que vão estar viajando horas a fio, tem pessoas que vão viajar mais de um dia, Senhor, para estarem aqui conosco, participando desses dois dias de festa, Senhor.
meu Deus, que o Senhor possa guardá-los, que o Senhor possa abençoá-los, que o Senhor possa recompensar cada um deles, Senhor. Meu Deus, também toda essa equipe que tem trabalhado também, Senhor, nos bastidores, meu Deus, aqui dos estúdios, toma nas tuas mãos, da rádio também.

0: também, Senhor. Toma nas tuas mãos, Senhor. Dê a vitória. Abençoa a cada um dos teus filhos, Pai querido, Pai amado. Sim, meu Deus, que esses dois dias, Senhor, fiquem marcados. Eu tenho certeza que ficarão marcados em nossos corações, Senhor. Não será apenas mais um ano, Senhor, celebrativo, não, mas será mais um ano de bênção, de vitória. Eu tenho certeza, Senhor, que será mais um ano, ó Pai, onde o Senhor também renovará as nossas forças para continuarmos, Senhor. Sim, meu Deus, cumprindo o nosso chamado, que é fazer a tua obra, Senhor. Deus, que o Senhor possa, sim, nos capacitar, que o Senhor possa, sim, nos renovar, Senhor, para que possamos dar prosseguimento, Senhor, a este legado, Senhor. Ó Deus Santo, ó Deus Poderoso, abençoa todos os nossos, nossos irmãos que estão nos assistindo, os nossos irmãos que também estão nos ouvindo pelo rádio. O Senhor sabe da petição de cada um deles, Senhor. São muitas e muitas mensagens, nós não temos como ler aqui na íntegra, mas o Senhor conhece cada pessoa, Senhor, e nós pedimos que o Senhor venha entrar com a tua providência, que o Senhor venha curar, que o Senhor venha libertar, que o Senhor venha, meu Deus, prover a necessidade desta pessoa, porque o Senhor, meu Deus, sim, meu Deus, o Senhor tem o prazer, sim, Senhor, meu Deus, o Senhor tem prazer em abençoar aqueles que buscam a sua presença, que o Senhor possa confirmar, meu Deus, a bênção, a vitória sobre cada vida. É o que nós te pedimos e nós te agradecemos, em nome do Pai, do Filho e do Espírito Santo de Deus. Amém e amém, Senhor Jesus. Que maravilha, né? Mais um dia de bênção, de vitória. Estamos aí bem próximos já desses dois dias maravilhosos. Nós estamos aí, né, ansiosos que cheguem. E você que está nos assistindo e também está nos ouvindo, não fique de fora, vem estar conosco. Ainda dá tempo, né? Como eu falei, se organize, venha participar, porque eu tenho certeza que você não vai se arrepender, né? Não vai se arrepender. Você vai voltar para o seu lar renovado da presença da graça de Deus. Tá certo? Considerações finais?
1: Isso mesmo, também eu falo a mesma coisa. Façam o possível de estar presente e trazer mais pessoas, né? É bom já estar se organizando, fazendo aquele convite, insistindo talvez com alguém, porque eu creio que às vezes é necessário insistir com alguém. Deus abençoe a todos e até lá, então.
0: É isso aí, você tem que deixar Deus te usar, né? Para trazer alguém para participar desses dois dias. Deus abençoe, fiquem todos na paz do Senhor Jesus.
2: Eu cheguei na Deus Amor, ela tinha só 3 anos de idade. E eu encontrei uma igreja diferente, uma igreja com amor, uma igreja com muito temor a Deus e obediência. E isso mudou a minha vida, mudou meu ponto de vista e mudou o modo que eu entendi a palavra de Deus.
3: A Igreja Deus de Amor, ela começou a crescer pelos milagres e maravilhas que Jesus operava. E não somente por isso, porque ela tinha muitas orações. As orações realmente moviam a mão de Deus. E como a igreja começou a crescer com as operações que o Senhor fazia, de pessoas sendo curadas do câncer, pessoas curadas da paralisia, e isso era mostrado. Quando eu era pequena, eu via as muletas penduradas na parede da igreja. Isso foi chamando atenção. Então, minha mãe e meu pai resolveram entrevistar as pessoas que estavam sendo curadas para passar no rádio. Aí que começou o Conte a Bênção. E outras igrejas acharam interessante e começaram a fazer o mesmo. E a Igreja Deus de Amor começou a imitar aquilo que Jesus fazia. Ele usava os milagres e maravilhas, atraía as pessoas como se fosse uma isca ao peixe e ali levava o evangelho. Foi algo maravilhoso. A Igreja Deus de Amor imitou exatamente o modelo que Jesus fez, trazendo as pessoas pelos milagres e maravilhas que ele fazia.
4: A Igreja Deus de Amor começou em muitos países, em pequenos salões. Hoje, graças a Deus, são megas igrejas. Por quê? porque o ídolo do Senhor Jesus foi obedecido e chegamos lá, vencemos todos os grandes desafios terríveis. Eu me recordo muito bem que eu era pastor em Maracaibo, no país de Venezuela, onde a Igreja Pentecostal Deus de Amor sofreu uma das maiores divisão da história, que o nosso procurador quis ficar com toda a igreja do país de Venezuela para ele, o qual eu respondi: eu somente entregarei a igreja para você com a ordem do nosso presidente mundial, que naquela época era o missionário Davi Miranda. E aquela pessoa ficou muito brava e foi me denunciar às autoridades para que eu fosse expulso do país da Venezuela. E a graça de Deus foi tão maravilhosa que a maioria dos membros ficou com a Igreja Deus de Amor e todas as pessoas me apoiaram de tal maneira que as autoridades venezuelanas não conseguiam ter acesso a mim para supostamente me tirar do país. Sempre quando nós encontrava desafio no nosso coração, a gente tinha uma convicção que no Brasil havia milhares de pessoas que estavam de joelhos dobrado, clamando a Deus por nós. E ali vencemos, inauguramos muitas igrejas Deus e Amor, de tal maneira que hoje já estamos nos 5 continentes com a Igreja Pentecostal Deus e Amor.
5: No falecimento do missionário Miranda, meu sogro, é claro que eu tive temor, como a maioria das pessoas teve o temor de que a Igreja Pentecostal Deus e Amor não pudesse sobreviver a semelhante desastre. Foi um desastre, meus irmãos. Foi um desastre mesmo. Mas ele foi, deixou um legado que foi agarrado por muitos, incluindo eu, meu filho, e a igreja prossegue.
6: Foi muito difícil a partida do meu pai, mas estou muito feliz porque a igreja permaneceu de pé. É uma prova de que esta igreja não era dele, esta igreja é do Senhor.
7: Olha, falando em proporção, o batismo nos anos 80 era realizado praticamente em todo o estado de São Paulo, vinham para a sede, para a represa do Guarapiranga, fazer o batismo. E nesse dia, principalmente no meu batismo, foram batizados mais de 4.000 pessoas. Então isso marcou, impactou muito.
8: Nos anos 2000, o missionário Davi Miranda teve essa revelação que Deus estaria levantando uma nova safra de obreiros. E a partir desse momento, dessa revelação, eu pude observar no ministério um movimento jovem começando. Eu pude ver os jovens indo evangelizar, assumindo igrejas, capitais. Eu pude ver, inclusive eu fui um desses jovens também que começou a fazer a obra, comecei a evangelizar, dirigir igreja. Então foi muito grande o mover depois que o missionário Davi Miranda teve essa revelação. Começou o projeto Expansão Jovem começou aqui na sede mundial e se espalhou, e você vê esse grande projeto hoje aí no Brasil e no exterior também. Hoje nós vemos aqui o Ministério Regenere também, estão cumprindo a revelação que Deus deu para o saudoso missionário Davi Miranda, que levantaria uma nova safra de obreiros. Nós vemos isso hoje aqui na nossa Igreja Pentecostal Deus Amor.
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0: com uma ótima madrugada, uma ótima noite, na presença do nosso Deus e do nosso Pai. Sejam todos bem-vindos em nome de Jesus Cristo. Já sabe, é madrugada com Deus, madrugada de comunhão, é madrugada de palavra, de vida, de graça, de favor e também milagre. Sim, eu sou o seu irmão em Cristo e amigo Erwin Delande, técnica Márcio Luiz, e vamos juntos madrugada dentro para falar do amor, da misericórdia, da graça, do favor do nosso Deus e do nosso Pai. E o quanto a nossa igreja continua a caminhar na direção de Jesus Cristo. Continua a caminhar em direção a Jesus Cristo. Continua a caminhar na direção de Jesus Cristo. E é por isso que nós continuamos a glorificá-lo. Ele é bom, ele é gracioso, ele é maravilhoso, ele é poderoso. Ele é bom demais. Então vem conosco, vem com fé, vem com alegria para esta madrugada. Madrugada para falarmos de festa, falarmos de comunhão. Esteve, não é, o pastor Jerry Borchardt e a sua digníssima esposa. Experiências, momentos importantes. Partilharam, não é, daquilo que é a vida de pastoreio, de igreja, de povo. E cá estamos nós, depois da oração, continuamos a falar do amor de Cristo, porque dias 13 e 14 serão dois dias e será um final de semana impactante na presença de Jesus.
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0: aceite, amados e queridos ouvintes, a paz do Senhor Jesus Cristo. Aqui quem fala com todos vocês é o pastor Gumercindo do Prado. É com muita alegria, com muito prazer neste momento que nós vamos falar aqui no dia 17 de junho de 1979. É isso mesmo, eu cheguei nesta igreja Deus e Amor, né? Sofrendo tanto, tantos vícios, tantos problemas na minha vida, ouvintes. Eu tinha 14 anos de idade quando eu saí do lar de meus pais. Era um viciado, vivi uma vida triste, desesperadora, a minha situação. E quando alguém me fez um convite um certo dia para poder ir fazer uma visita, participar de um culto na igreja pentecostal Deus e Amor, eu, muito sofrimento, já tinha já andado por muitos lugares procurando uma porta de saída e não tinha encontrado ainda para os meus problemas, para a libertação daqueles vícios que estava na minha vida. Foi então quando eu entrei nessa igreja, Igreja Deus e Amor, e naquela noite, ao ouvir a palavra de Deus, Deus transformou a minha vida naquela noite, através da palavra. No final do culto eu já estava chorando, derramando lágrimas, e quando foi feito o apelo, eu aceitei a Jesus como Salvador da minha alma, ouvintes. E naquele dia, Jesus mudou a minha vida. Quando eu saí dali de dentro da igreja, não era mais um viciado. E daquele dia em diante, a minha vida passou a ser diferente, ouvintes. E de lá para cá, sim, um chamado de Deus aconteceu na minha vida. Aí, ao longo dos anos, pregando a palavra de Deus, já em várias capitais, vários lugares, ouvintes, aí, levando a mensagem de Deus, a palavra de Deus. Então, essa data para mim é uma data muito importante, ouvinte, significa muito para mim, e particularmente eu sinto um orgulho muito grande no meu coração de fazer parte dessa família Deus e Amor, essa família maravilhosa. Que Deus abençoe a nossa diretoria. Nesta data eu quero parabenizar a nossa diretoria, todos os membros desta igreja, o ministério geral, todo o povo que admira a Igreja Deus e Amor. Parabéns, Igreja Pentecostal Deus e Amor. Que Deus abençoe a todos vocês, amados e queridos ouvintes desta programação.
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1: Paz do Senhor, que vos fala Walter da Silva, deixando também os meus parabéns para toda a IPDA, essa igreja pentecostal Deus é Amor que nasceu no coração de Deus. Ela significa muito para mim, como que fosse minha mãe, tanto espiritual quanto material, é muita bênção de Deus, é incontável. Deus abençoe todos os ouvintes aí.
2: Que é a irmã Idalina de São Luís do Maranhão. Hoje eu agradeço muito a Deus de conhecer a Igreja Deus e Amor, onde hoje também eu sou obreira da Casa do Senhor. E quando eu cheguei na Deus e Amor, eu era desenganada pela medicina, porque eu tinha útero de criança. E só tenho a agradecer a Deus por conhecer esta igreja. Feliz aniversário para todas as igrejas Deus e Amor.
3: Me chamo Eduardo Júnior, sou da cidade de Nazaré da Mata.

0: Deus e amor, uma igreja que cresceu com a bênção de Jesus, oração, comunhão, graça, favor e milagre. Eu quero que você que me ouve nesta madrugada, está aí do outro lado e tem marcas, tem um legado, tem histórias, tem lembranças, tem memórias, mande a sua mensagem para cá. 11 9 8 2 9 2 33 92. Eu quero que você compartilhe conosco as suas experiências, as suas histórias, o que você já viveu aqui na Igreja Deus e Amor, porque é uma igreja que acima de tudo prioriza a oração, prioriza o clamor, o buscar a face do Senhor, prioriza viver na presença de Jesus Cristo em comunhão. Então, você é nosso convidado mais do que especial para estar conosco aqui na Sede Mundial, porque teremos projetos mundiais de oração, de comunhão. É bênção demais mesmo. E convido a irmã Maria Lorena para falar conosco, trazer aqui informação.
1: Ela é uma força geradora que mantém o crente em pé. Quando Deus disse, Jeremias, clama-me e eu te responderei. Anunciar-te-ei coisas grandes e firmes que não sabe. Foi o momento em que Jeremias estava passando por uma grande prova. E Deus chamou a atenção de Jeremias para Jeremias clamar a ele. Então nós sabemos que um clamor que vem do fundo da nossa alma, ele chega perante o trono de Deus e Deus nos traz a resposta. A intercessão é quando nós oramos

0: pedir ao Senhor em prol daquela necessidade. E nós temos orado em prol da Igreja do Cordeiro na terra. Sabemos que os dias são maus, os dias são difíceis. É necessário grupos de intercessão. É necessário que a mocidade se una conosco, as mulheres de fé, os homens de fé. Temos que darmos as mãos numa só fé, num só clamor, e Deus será glorificado. Estamos orando por 64 anos da existência da igreja. O maior exemplo foi o nosso líder, saudoso missionário Davi Miranda, que incansavelmente orava pela igreja, orava pela noiva do Cordeiro. Hoje nós temos também a alegria de ter conosco todos os jovens num só propósito. A igreja em geral está de joelho dobrado, orando em prol desta causa. Mas Deus conta com você. Se una com a igreja, se una com a diretoria, e Deus será grandemente glorificado.
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0: A paz do Senhor, amados ouvintes do programa Voz da Libertação, eu sou o seu irmão em Cristo, o pastor Daniel Ferreira. Estou aqui para parabenizar a Igreja Pentecostal Deus e Amor. Eu mesmo me lembro ainda quando eu cursava aí a faculdade de Educação Física e tinha outros planos, outros pensamentos. Deus mudou o meu rumo, Deus mudou aí a minha história, me trazendo para esse ministério abençoado, mudando os planos do meu coração. E hoje sou feliz sendo pastor desse ministério, colaborando com esse ministério, trabalhando para o reino do céu, ganhando vidas para o reino de Deus. E eu estou aqui para agradecer a Deus por essa oportunidade, para agradecer a Deus por esta grande obra. E tenho certeza que o nome do Senhor será glorificado, que Deus continue abençoando esse ministério. Meus parabéns à família Deus e Amor, à Igreja Pentecostal Deus e Amor.
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2: Conte a bênção, irmã.
3: A bênção, missionário. De repente, apresentou uma dor de cabeça e na minha cabeça parecia que tinha uma bola dentro da minha cabeça solta, que latejava. Passou a semana inteira, foi assim, de repente, que começou a sentir. Aí quando o senhor começou a ler a Bíblia aqui, eu estava ouvindo lá no rádio. Aí dor de cabeça já não estava sentindo mais, missionário. Aí eu já troquei de roupa, já vim correndo. Falei, hoje eu vou contar a minha bênção em nome do Senhor Jesus.
2: Quanto é bênção, irmã Jesus?
4: Irmão, eu fiquei 4 anos desempregada. Todo que a gente ia, não conseguia serviço de vida à minha idade, né? Aí eu fiz um voto com o Senhor, ofereci ao Senhor 2 meses de trabalho. Então eu estava na casa do Senhor. Então, pela misericórdia de Deus, o Senhor abriu a porta para mim. Onde eu estou, já vai fazer 2 anos que eu estou trabalhando.
2: Quanto é bênção, irmã Rosa?
5: Pensa do que meu filho estava casado há 6 anos. Tinha vontade de ter um filho e não conseguia. Eu fiz um voto aqui, minha nora ficou grávida e nasceu meu netinho. Hoje ele tem 2 anos, chama Gabriel Henrique.
2: Deus abençoe a senhora.
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7: Muito bem, muito bem. 12:50. Continuamos a falar do clima de festa, alegria, comunhão, bênção, graça, favor, milagre e respostas. É verdade. Estamos a falar de uma igreja que ora, que clama e que, não é? Teremos a oportunidade deste grande projeto de oração, grande projeto mundial de clamor, e você não vai ficar de fora. Por quê? Porque a igreja é chamada a orar, a igreja é chamada a buscar, a igreja é chamada a viver Jesus Cristo. E quando uma igreja ora e tem Cristo no centro da sua vontade, então começamos a viver agora a expectativa do que? Dos milagres, da salvação, da cura, da libertação e da transformação também. Portanto, senhoras e senhores, o convite é para os dias 13 e 14, hein? Com uma grade de programação espetacular. Com uma programação que vai mudar, não é? A sua rotina e fartear, viver um tempo de glória, de graça e de favor. Avenida do Estado, 4568, Liberdade, São Paulo, capital, 12:51.

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1: Que Deus abençoe, queridos e amados ouvintes do programa Voz da Libertação. Sou o pastor João Carlos, aqui de Belo Horizonte. É com muito prazer que estamos aqui falando com todos vocês e parabenizando o nosso ministério da Igreja Pentecostal Deus e Amor por mais um aniversário. Um prazer muito grande, uma alegria muito grande fazer parte da família Deus e Amor. Parabéns, Igreja Pentecostal Deus e Amor.

0: cuidados e amor. Quero agradecer a Deus pela vida da irmã Ireni, da família Miranda, e agradecer a Deus pela diretoria. Parabéns, IPDA. Deus abençoe a todos.
1: Paz do Senhor Jesus, aqui quem fala é Marcelo Pessotti. Quero desejar um feliz aniversário para a igreja Deus e Amor. Que o Senhor Jesus continue abençoando a cada um aí. Estamos por aqui em São Paulo, motorista, carreteiro. Deus abençoe a todos. Fiquem todos na paz do Senhor Jesus. Ô glória!
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3: Eu quero lembrar vocês que nós estamos no ano do aniversário da nossa igreja. Estou muito feliz de poder fazer parte desta história. Você também que é membro, você que um dia passou por aqui ou em uma das nossas igrejas, você faz parte desta história. Você que sempre está nos visitando, também faz parte desta história. E nós vamos celebrar ao Senhor por mais um ano de fundação da Igreja Deus de Amor e do programa A Voz da Libertação. E como tem passado rápido, os dias, né? Os dias passam que a gente nem vê, né? Estamos aí completando 64 anos e eu quero estar aqui. Você também precisa estar aqui. Venha celebrar ao Senhor o quanto você tem recebido de bênçãos. O quanto o Senhor tem te sustentado, não é? Você tem participado dos nossos cultos, tem sido abençoado você e a sua família. Venha estar conosco. Serão 2 dias de festas, 13 e 14 de junho. Dia 13 nós teremos de manhã o culto, onde estarei pregando a palavra de Deus, louvando ao Senhor e orando com todas as mulheres de fé, na palestra com mulheres de fé aqui no Auditório Renascense. Das 10 às 11h30, 1h30 estaremos reunidas em oração, estaremos em consagração. Nós queremos convocar a todas as mulheres que estejam em consagração neste dia 13, no sábado. Então, de manhã, das 10 às 11h30. Depois, das 2 às 6, teremos aqui no lounge Garagem Cristã. Estarão falando sobre música, teremos várias palestras sobre música, estaremos ouvindo os cantores da Garagem Cristã. Depois das 7 às 9, culto jovem Regenere e Expansão juntos. Culto de Expansão Jovem e do Regenere no Auditório Renascense. No domingo de manhã, culto de oração, onde a irmã Lorena vai estar lançando o Ministério de Intercessão Global. É um novo ministério que nós estamos lançando agora, onde todas as igrejas estarão orando por um único tema, naquele mês, naquela semana, naquela festividade, naquela campanha. Então teremos este ministério, ou seja, tem uma continuidade agora com um novo nome, né? Teremos esta, vamos dizer assim, este novo ministério, Ministério de Intercessão Global, domingo de manhã, das 9 às 10h30, com a irmã Lorena. Das 10h30 às 11h30 teremos ordenação de diáconos, presbíteros e pastores, também no Auditório Renascense. E finalmente, às 14 horas, o culto celebrativo dos 64 anos no Templo 1, onde teremos a participação da diretoria, de todos os cantores, enfim, todos nós estaremos reunidos neste grande evento dos 64 anos da nossa querida Igreja Pentecostal Deus de Amor. Não faltem, estamos aguardando você, seus convidados e também sua família.
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0: Senhor, amados e queridos ouvintes. Quem vos saúda é o pastor Fernando Martins. Fui resgatado também do mundo de trevas, ali na periferia de São Paulo, o bairro ali de Guaianazes, onde o Senhor Jesus me resgatou ali dos bailes, das baladas, baile funk, tantas coisas, né, negativa. E quando eu entrei pelas portas da Igreja Pentecostal Deus Amor, aquele vazio que o mundo não preenchia foi preenchido pelo Pai, pelo Filho e pelo Espírito Santo. A santa doutrina mudou a minha vida, Jesus Cristo mudou a minha história nesta Igreja Pentecostal Deus Amor, e eu quero parabenizar esta igreja. Quero deixar também aqui um versículo que está em Apocalipse 3:8. Eu sei as tuas obras, eis que diante de ti pus uma porta aberta e ninguém a pode fechar, tendo pouca força. Guardaste a minha palavra e não negaste o meu nome. Está aí a homenagem à Igreja Pentecostal Deus Amor. Parabéns, Igreja Pentecostal Deus é Amor.
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8: Uma hora.
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10: Meu nome é José. Eu vim aqui pra gravar o testemunho do meu neto. Em 2019, meu neto ficou muito doente. Ele estava com 5 anos. Ele pegou sinusite e depois deu pneumonia. Ele ficou 4 dias internado na minha cidade, Louveira, e precisava de transferência. Mas não surgia vaga em outro hospital. Deu água no pulmão dele. Os médicos e enfermeiros não acreditaram que ele ia viver. Eu fiz um voto. Se ele fosse curado, eu ia testemunhar. Conseguiu drenar o líquido do pulmão. Com mais 8 dias de internação no hospital, somando 12 dias, foi curado e veio embora para casa. Deus que abençoe a todos, fica com Deus e a paz do Senhor.
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8: Uma hora e um minuto.
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2: Muito bem, 1:04, uma linda madrugada na presença do nosso Deus e do nosso Pai. Seu irmão em Cristo e amigo Erin de Lalande, técnica Márcio Luiz, e vamos juntos nesta madrugada de comunhão, graça, favor e milagre. Já sabe, 11 982 92 33 92 é o nosso WhatsApp. Pode entrar em contato, manda sua mensagem. Queremos saber dos irmãos que vocês que moram aqui em São Paulo, moram em outros estados, estarão conosco aqui na Sede Mundial. Manda para cá sua mensagem, manda sua confirmação. Ah, pastor, eu não poderei poderei estar aí com vocês em São Paulo. Então, não é? Você terá todas as plataformas para poder acompanhar os cultos em tempo integral e ser abençoado por Deus, o nosso Pai. Pastor, gostaria de ter aquele momento para ligar e conversar com o senhor. 11-3208-2743. Repito, 11-3208-2743. Ligue para cá, vamos conversar, vamos trocar informações, não é verdade? Pastor, quero pedir um louvor, quero contar um testemunho, pedir oração. Então ligue para cá e vamos juntos adorar a Deus, o nosso Pai. A madrugada é nossa e nós já começamos com muita alegria, com muita fé. Já começamos com a bênção do Todo-Poderoso. E olha, é Deus quem tem feito a obra poderosa, tá? Deus tem feito a obra maravilhosa. Márcio Almeida de Oliveira. Pai, Senhor, irmão Márcio, uma ótima madrugada. Pede aqui oração pela sua família, para que haja também salvação de almas. Oramos, meu querido amigo, e Deus cuidará de cada detalhe. Well, Nascimento, Pai Senhor Jesus, oração por mim e pela minha família. São de Guarujá.

0: Deus abençoe o Wellington de Guarujá, que Deus abençoe a sua casa, sua família e o seu lar também. Pede oração por Gisele, restauração de Guaratinguetá. Um abraço, vamos orar em nome de Jesus Cristo. Sinal não chega, já temos ouvintes em linha. Alô, boa noite, paz do Senhor Jesus.
1: Alô, boa noite, paz do Senhor.
0: Com quem tenho o prazer de falar?
1: Com a Maria.
0: Paz do Senhor, irmã Maria, como é que a senhora está?
1: Estou bem, graças a Deus.
0: Que bom, irmã Maria, de onde nos fala?
1: Eu falo da cidade chamada Paraporu, Ceará.
0: Ceará, que bênção! Glória a Deus, povo cearense, não é conosco nessa fé, nessa comunhão. Irmã Maria, a senhora ligou, quer contar um testemunho, quer pedir uma oração, fique à vontade.
1: Sim, primeiramente, eu quero falar que escuto a rádio todos os dias.
0: Sim.
1: Muitas bênçãos.
0: Que bênção.
1: E eu amo a rádio e todos vocês, que são homens e mulheres de Deus. Já passei muitas vezes através da programação.
0: Glória a Deus. Que bom, que bom. Deus tem sido bom, não é? Tem dado graça, tem dado saúde. E nós continuamos aqui na fé. Que bom, irmã Maria. Mas fique à vontade.
1: Eu gostaria de pedir oração pela minha família.
0: Sim.
1: Né? Meu esposo está trabalhando, trabalhando hoje.
0: Amém.
1: Especialmente, eu pedi oração para minha vida.
0: Algum ponto específico ou na vida geral?
1: A vida geral.
0: Amém. Está aqui anotado, irmã Maria, o seu pedido de oração pela sua família, pelo seu esposo que trabalha, não é, de noite, e também pela sua vida. Vamos interceder daqui a pouquinho, tá bom? Fique conosco, vamos orar pela sua vida, orar pela sua casa, pela sua causa. Como é que se chama o seu esposo?
1: Flávio.
0: Vamos apresentar também o Flávio nas mãos do Senhor, para que Deus guarde, proteja e dê o grande livramento em nome de Jesus Cristo. Tá bom, irmã Maria?
1: Tá bom.
0: Deus abençoe. A senhora estará conosco agora, aniversário da igreja? Vai conseguir estar conosco?
1: Não, eu moro aqui em Fortaleza, né? No Ceará.
0: Bênção.
1: Só que eu conheço a série mundial, eu morei aí.
0: Amém, que bênção.
1: Que eu moro aqui.
0: Glória a Deus, irmã. Então, olha, não esqueça, YouTube, Instagram, Facebook e a rádio, estaremos 24 horas, tá bom?
1: Tá bom.
0: Maria, obrigado pela sua ligação, uma ótima madrugada, Deus proteja a sua casa, o seu lar, a sua família, em nome de Jesus, tá bem?
1: Amém.
0: Obrigado por ligar, Pai Senhor.
1: Pai Senhor.
0: Muito bem, 1:09. Mais um ouvinte em linha, Pai do Senhor Jesus. Alô, boa noite.
2: Boa noite, pastor.
0: Amém, a paz do Senhor Jesus.
2: Paz do Senhor, meu pastor.
0: Com quem tenho o prazer de falar?
2: Pastor, fala com Éder Cruz de Franco da Rocha.
0: Que bênção, Deus abençoe, irmão Éder. Como tá Franco da Rocha?
2: Pastor, nessa madrugada um pouquinho de frio, mas tá tudo bem, graças a Deus. O povo aqui é bem aconchegante, bem acolhedor.
0: Que bênção.
2: Eu congrego na Deus e Amor aqui da Estadual, dirigido pelo nosso pastor André Chagas.
0: Bênção, bênção. Pastor André é uma bênção, viu? Homem de Deus, glória a Deus. Glória a Deus.
2: Sim, pastor.
0: Moeder, fique à vontade. Se você quer contar uma bênção, pedir um louvor, quer pedir oração, fique à vontade.
2: Pastor, eu quero pedir oração em prol da minha saúde, que
0: sim,
2: eu tenho recuperação de cirurgia.
0: Amém.
2: Em prol dos meus filhos, meu filho Iago, meu filho Leonardo, minha filha Tatiana.
0: Amém.
2: Em prol de todos os obreiros, membros da igreja Deus de Amor, das demais igrejas que estão ouvindo essa programação, que essa programação é muito extensa, que o Senhor Jesus, quando esteve aqui, não veio através de placa de igreja, ele apenas disse, ide por todo mundo e pregar o evangelho, que é o que nós temos que fazer. Muito embora eu amo essa obra, Deus de Amor, porque essa igreja é uma bênção na minha vida, na vida de todos aqueles que ouvem.
0: Amém.
2: Eu peço oração por todos aqueles, inclusive para vocês aí, pastores, que estão aí no estúdio. Tá? Que Deus nos abençoe. Peço oração em prol de um processo trabalhista do meu filho Iago, que já foi concluído.
0: Amém.
2: Foi definido pelo juiz, está aguardando somente o pagamento, que ele está um pouco apertado e que ele está precisando. E é isso, pastor, que Deus abençoe a todos nós, todos os obreiros de amor aqui da Estadual de Santa Rocha, irmão Zezinho, irmão Adão Obreiro.
0: Amém, irmão, glória a Deus.
2: Irmão Cício e os demais irmãos, tá? Deus abençoe, meu pastor.
0: Deus abençoe, irmão Éder, tá aqui anotado, vamos orar para que o nome do Senhor seja glorificado. É Iago, Leonardo e Tatiane, certo? Os seus filhos. Pronto, tá aqui anotado. Vamos orar também, assim como também anotamos o da irmã Maria lá no Ceará. Olha só, do Ceará fomos para Franco da Rocha e vocês são uma bênção em nossa vida. Uma ótima madrugada, que Deus abençoe. Melhoras.
2: Deus abençoe, pastor. Muito obrigado.
0: Amém. Glória. Fique na paz. Glória a Deus, glória a Deus. Vamos lá, 1:12. Irmã Maria do Ceará, lá em Fortaleza. Moeder aqui em São Paulo, Franco da Rocha. Temos mais um ouvinte em linha nesta madrugada. A paz do Senhor Jesus. Uma ótima noite.
3: A paz do Senhor Jesus. Uma boa noite.
0: Com quem tenho o prazer de falar?
3: É com a irmã Cida.
0: Irmã Cida. De onde nos fala, irmã Cida?
3: De Bauru,
0: Bauru, que bênção, glória a Deus, que bênção, um povo de fé e de Bauru, né? Que maravilha. Macida, é uma alegria ter a senhora conosco, fique à vontade, a senhora quer pedir um louvor, contar um testemunho, quer compartilhar de um pedido de oração, estamos aqui para compartilhar com a senhora também, fique à vontade, tá bem?
3: Amém, Jesus. Não, eu peço oração.
0: Sim.
3: Em favor de uma netinha minha. E
0: sim.
3: A mãe dela fez um exame.
0: Sim.
3: E o exame deu um probleminha, sabe, irmão? Que é a mais novinha, tem 5 anos. Deu diabetes.
0: Oh, meu Deus do céu, com 5 aninhos?
3: Com 5 aninhos, diabetes.
0: Oh, Jesus. Misericórdia, pai.
3: A outra mais velhinha, são 7 anos, deu colesterol, sabe, irmão?
0: Oh, Jesus.
3: E a médica ficou, tá preocupada, né?
0: Sim.
3: E a gente também, né? Porque eu sou criança, né, irmão?
0: Verdade, verdade, meu Deus do céu.
3: É fácil, irmão. Aí eu falei, vou ligar, vou pedir ajuda em oração.
0: Né? Não, a senhora fez certo, porque a igreja, quando ora, Jesus atende e dá vitória, não é?
3: Verdade.
0: A comunhão dos irmãos.
3: Crendo, né?
0: Sim, sim. Então, uma bisneta sua tem 5 aninhos, está com diabetes, a outra tem 10 e está com colesterol, não é?
3: Colesterol.
0: Então, uma fase, tá bom, vamos orar. Como é que elas se chamam?
3: Uma é a Alice,
0: sim.
3: A mais nova.
0: Sim.
3: E a mais velhinha é Sofia.
0: Sofia. Vamos orar pela Alice, pela Sofia, pelos seus papais também e pela irmã Cida. Tá bom, irmã Cida?
3: Ô, irmão, mais um detalhezinho, toca rapidinho.
0: Sim, tá? Sim, sim.
3: Qual o nome da minha filha Cleonice na oração e família?
0: Cleonice, tá aqui anotado, irmã. Cleonice e família.
3: É, Cleonice e família. Ela é muito irmã, irmão. Ela. Então, 3 anos vai fazer agora, dia 29, perdeu o esposo.
0: Sim.
3: Que recolheu.
0: Oh, meu Deus.
3: E ela não se conforma, irmão. Não se conforma, ela não se alimenta, irmão.
0: A dor do luto, não é? A dor do luto, perder o amor da vida. Vamos pedir ao Senhor que conforte o coração dela, que Deus lhe dê sabedoria, que Deus lhe dê força para suportar essa fase, porque ela está viva,
3: irmão,
0: né?
3: Eu fico triste com isso, eu falo de tudo, né? Eu faço o propósito, Senhor. Sabe, irmão, eu fico preocupada.
0: Não, mas deixa eu falar uma coisa para a senhora Macida. A senhora precisa colocar tudo no seu devido lugar. Fique triste, mas não se abata. Fique triste, mas não perca a fé. Por quê?
3: Isso,
0: porque
3: não,
0: temos que apresentar ela nas mãos do Senhor, porque é uma dor, vai passar a seu tempo, ao seu momento, mas nós temos que estar firmes, porque ela vai precisar de nós, ela vai precisar da sua ajuda, tá bom?
3: Está precisando, né, irmão?
0: Sim,
3: eu,
0: Deus vai
3: eu
0: cuidar.
3: Eu estou orando, fazendo propósito com Deus, eu falo, Senhor, cadê a minha resposta, Jesus?
0: Fique na paz, irmão, que Deus responde, sim.
3: É,
0: não desespere. Não desespere, Macida. Confia em Deus. Orou, agora tem que confiar em Deus. No tempo e no momento Deus faz a obra. Tá bom, irmã Cida?
3: É, ok, Deus abençoe.
0: A senhora também.
3: Só um pouquinho da demora aí. Tá?
0: Não, é um prazer imenso estar com vocês aqui nesta madrugada. Um abraço.
3: Deus, aqui é ligado até agora. Tá?
0: Glória a Deus. Deus abençoe os irmãos de Bauru. Deus dê vitória. 1:16, sinal de que temos mais um ouvinte em linha. A paz do Senhor Jesus, ótima noite.
4: A paz do Senhor Jesus.
0: Com quem tenho o prazer de falar?
4: Com a irmã Daniela de Pompeia.
0: Irmã Daniela Pompeia, seja bem-vinda, irmã, em nome de Jesus Cristo, uma ótima noite.
4: Amém.
0: Como está Pompeia? Como está o clima? Chuva boa, ah, chuva de graça é bênção, né?
4: Glória a Deus.
0: Glória a Deus por isso. Irmã Daniela, fique à vontade, quero contar um testemunho, quero pedir um louvor, quero um pedido de oração, fique à vontade.
4: Sim, eu vou contar um testemunho rapidinho, que esse tempo eu estava desempregada, eu fiquei 7 meses desempregada e eu ligava aí pedindo oração, né? E para honra e a glória de Deus, amanhã eu começo a trabalhar.
0: Glória a Deus, glória a Deus.
4: Numa empresa muito boa aqui perto, né, de Pompeia, e eu gostaria de pedir oração para que Deus viesse entrar com providência, para que eu venha passar nesse período de experiência.
0: Não, já passou, irmã, a vitória já é sua.
4: Amém.
0: Ô, glória aí, ó, que lindo. A senhora tem que se programar agora, não é, para já viver aquilo que é o plano do Senhor, viu?
4: Amém.
0: A vitória é sua em nome de Cristo. Se Deus abriu, ele vai se responsabilizar. Eu até ia perguntar se a senhora estaria conosco aqui no aniversário, mas a porta acabou de abrir, né? Então a senhora vai ter que trabalhar, né?
4: Eu vou ter que trabalhar.
0: Mas que bênção. Mas quando a senhora chegar do trabalho, estiver em casa, ligue o rádio, ligue o YouTube, se puder o Facebook e acompanhe os cultos. Vão ser momentos maravilhosos, tá bom? Estamos muito felizes por essa bênção. Há quanto tempo a senhora estava desempregada, irmã Daniela?
4: Há 7 meses.
0: 7 meses, meu Deus do céu. Uhum. 7 meses. Atrasa, às vezes, aluguel, atrasa água, atrasa luz, atrasa internet. A gente tem que se virar nos 16, nos 28, não é verdade?
4: Exatamente.
0: Tentar, oh, Jesus, que prova, hein?
4: Mas nessa prova, Deus nunca me abandonou, não.
0: Ele não abandona.
4: Dando caminhos, assim, de luz, sabe?
0: Socorros, né? As providências que não falham, né?
4: Sim, eu acompanho todo dia vocês também.
0: Glória a Deus.
4: E eu oro todas as madrugadas junto com vocês.
0: Que bênção, irmã Daniela, que
4: bênção. E até o que mais importa, assim, na nossa vida, porque sem fé, né, a gente não consegue nada.
0: Você tem razão, tem razão. Que Deus abençoe, então, nessa nova jornada, viu?
4: Amém.
0: Entre de cabeça erguida e saiba que foi o seu Deus que abriu a porta. Então, vá com fé e com confiança, tá bem?
4: Amém. Eu gostaria de pôr meu filho e minha esposa na oração.
0: Por favor, como é que eles se chamam?
4: Meu filho é Lucas e minha esposa é o Tarciano.
0: Tarciano.
4: Isso, e meu filho é o Lucas.
0: Amém. Tá aqui
4: e a minha cunhada, que mora em Belo Horizonte, ela se encontra internada já faz 23 dias, mais ou menos.
0: O que ela tem?
4: Deu uma infecção no rim dela e vai precisar fazer uma biópsia, né? E estão segurando ela no hospital ainda.
0: Oh, meu Deus do céu. A senhora consegue gravar uma oração agora? Pra mandar pra ela?
4: Ai, nesse momento eu só tô com o celular ligado.
0: Tudo bem. Eu vou fazer o seguinte, então. Pra dar tempo da senhora desligar o celular e gravar, eu vou orar agora por ela, tá bom? Vou orar agora por ela. Como é que ela se chama?
4: Maria Helena.
0: Maria Helena, tá bom. Eu vou lhe dar 30 segundos, nós vamos desligar aqui e a senhora vai colocar no WhatsApp para gravar a oração. Vamos orar pela Maria Helena em nome de Jesus Cristo, tá bem?
4: Tudo bem.
0: Então tá bom. Obrigado por ter ligado, viu? Deus abençoe a sua vida.
4: Obrigada a você pela oração.
0: É um prazer estar aqui com vocês. Vocês são a nossa motivação, tá bom? Muito bem, Deus abençoe. 1:20, eu quero fazer esta oração por alguém que está hospitalizado agora. É a irmã Maria Helena, uma infecção no rim, já faz mais de 20 dias que ela está internada e a sua cunhada ligou para cá, lá em Minas Gerais, e nós vamos orar agora. Quero orar pela irmã Maria Helena e por aqueles que estão enfermos, para que Deus dê a bênção, tá bom? Deus dê vitória no nome de Jesus. Maravilhoso Deus eterno, justo e poderoso Pai. Senhor, eu quero neste momento orar pelos ouvintes que estão conosco, que ligaram, que compartilharam. Mas eu quero fazer uma oração específica por alguém que neste momento está num leito de hospital, está em uma cama de hospital e precisa, Pai, de um milagre. A irmã Maria Helena está internada, Senhor, lá em Minas Gerais. A sua cunhada liga e pede oração porque sabe que o Senhor é Deus e tem poder para dar vitória. Essa infecção nos rins pode ser curada agora, em nome de Jesus. Senhor, este mal que está no corpo da irmã Maria Helena pode e vai desaparecer agora, em nome de Jesus Cristo. Esse tempo que ela esteve internada, Senhor, o Senhor pode fazer, Deus, com que seja um tempo de glória para o Seu nome, de louvor para o Seu nome, de adoração para

mas a probabilidade de recebermos a vitória contigo, Senhor, é milhões de % positiva. Então, Pai, em nome de Cristo, eu uno a minha oração à oração da irmã Daniela, eu uno a minha oração a dos milhões e milhões de ouvintes comigo agora, pela irmã Maria Helena, que está, Senhor, internada lá em Minas Gerais. Senhor, que o Teu Espírito Santo e que o Teu poder repousem sobre ela nesta madrugada. E assim como a nossa irmã Daniela contou milagre, o testemunho da porta, e que a porta se abriu, a Maria Helena também vai contar o milagre da sua saúde restaurada, da sua vida restaurada e da bênção completa. Entregamos nas Tuas mãos, porque estamos certos de que és fiel. Em nome de Jesus, amém e graças a Deus.

0: abençoe a irmã Daniela, Deus abençoe o povo em Pompeia, Deus abençoe o povo em Minas Gerais. Continuamos em oração, continuamos a buscar e a clamar a Deus, o nosso Pai. Olha, eu não me esqueci das orações dos outros irmãos, tá? Fique em paz. Ah, pastor, pastor, não. Não se preocupe, está aqui tudo anotadinho. Vamos orar por vocês também. É que ela está internada. Mas nós cremos que o Deus que vai visitar a irmã Maria Helena também nos vai visitar em nome de Jesus Cristo. Vamos lá, 1:24, Márcio. Temos mais ouvintes. A paz do Senhor Jesus, uma ótima madrugada, com quem falo?
1: A paz do Senhor, meu querido.
0: Amém, com quem tenho prazer de falar?
1: Meu irmão Benedito.
0: Benedito, de onde nos fala?
1: É, Embaúba, estado de São Paulo, interiorzão, aqui perto de Rio Preto.
0: Embaúba?
1: Isso.
0: Que bênção do céu.
1: É uma cidadinha de 2,000 e poucos habitantes.
0: Então. Oh, que bênção. Tem igreja de Deus e amor aí?
1: Tem, igreja, meu amor.
0: Glória a Deus, o fogo cai, não é?
1: Graças a Deus.
0: Que bênção. Irmão Benedito, obrigado por ligar, por estar conosco nesta madrugada. É, fique à vontade, vai pedir um louvor, quer contar um testemunho, quer fazer um pedido de oração, fique à vontade.
1: Eu quero pedir oração para minha esposa Maria Aparecida, ela tem problema de diabetes, de artrose.
0: Sim. Oh, meu Deus.
1: Está tomando as medicação e pede Deus libertar ela também do vício do cigarro, da bebida, né?
0: Amém, amém.
1: Ela... E outra coisa, pastor, eu quero exaltar o nome de Deus, por causa que em dezembro passado eu estava podando o galho de uma árvore, eu moro no sítio.
0: Sim.
1: E aí eu, a escada quebrou comigo, eu caí mais ou menos 4 metros de altura de costa no chão.
0: Meu Deus.
1: Quebrei o pé e eu dei um grande livramento. Poderia ter acontecido coisa pior, né? Mas já restabeleceu minha saúde, não chegou a afetar a coluna, nada. Então é motivo de alegria, né?
0: Que isso, meu Benedito. 4 metros, o senhor caiu de prancha no chão.
1: Caí de costa.
0: Quebrou o pé.
1: Quebrei o pé.
0: Oh, meu Deus.
1: Aí eu levou o SAMU, levou eu mobilizado pro hospital.
0: Sim.
1: Foi direto pra UTI, por causa que a minha pressão baixou, né?
0: Sim.
1: E graças a Deus não chegou a ter nenhuma fratura na coluna, nada, só foi o pé mesmo que quebrou.
0: Meu Deus do céu, que
1: maravilha. O trabalho meu, trabalho de motorista na usina.
0: Sim.
1: Da meia-noite às 10 da manhã. Então, esse programa aí pra mim é uma benção.
0: Glória a Deus.
1: Eu entro no caminhão, já ligo o rádio vou até a hora de ir embora, estou ouvindo a rádio, Deus amor.
0: Isso é bom demais, irmão Benedito. É bênção de Jesus, não é verdade?
1: Graças a
0: que
1: Deus.
0: Que maravilha. Irmão Benedito, obrigado por ligar. Deus abençoe. É, contamos com o senhor. Vocês vão estar aqui conosco no aniversário?
1: Não tem como, pastor. Não, por causa que vocês da empresa é meio preso, né?
0: É verdade. Mas não esqueça, a rádio vai estar 24 horas, YouTube, Facebook, Instagram, então pode acompanhar. Vai ser uma festa bonita, tá bom?
1: E eu parabenizo pelos 64 anos e pelo esforço de cada irmão que tem feito no ministério. Que Deus abençoe você ricamente.
0: Deus seja louvado. Um forte abraço. Deus abençoe.
1: Amém.
0: Obrigado.
1: Um abraço.
0: Muito bem. Alô, alô. Vinte em linha, Pai Senhor Jesus.
2: Alô.
0: Com quem tem prazer de falar?
2: Alô.

0: boa noite.
1: Boa noite. Paz do Senhor.
0: É o Alisson, tudo bom?
1: Alisson, de onde nos fala, Alisson?
0: Eu queria pedir oração.
1: Sim.
0: Eu estou passando uma luta muito grande.
1: Ô, meu querido, conte o que está acontecendo.
0: É o seguinte, é porque eu moro aqui perto de um bar.
1: Sim.
0: É, nesse bar aqui, eles bebem. E é 13 anos com esse bar aberto. Eu orando para Deus, orando a Deus.
1: Amém.
0: Grande vai ser o testemunho que eu vou contar. Eu tenho tanta fé que Deus vai fazer uma obra nesse lugar. Esse bar vai fechar. São 13 anos sofrendo, zoada de som, xingamento, bebendo. Então, eu estou orando com fé.
1: Glória a Deus, amém.
0: Que Deus ele vai fazer milagre.
1: Amém, irmão Alisson. Cremos que Deus cuidará de cada detalhe.
0: Eu estou desempregado.
1: Sim.
0: Eu fiz uma entrevista ontem, eu queria pedir oração pro meu pastor.
1: Sim.
0: Pra Deus abrir, confirmar. Eu tô esperando essa resposta amanhã, pra Deus confirmar.
1: Amém. Também, vamos orar sim.
0: Eu também queria, meu casamento tá quase acabando. Eu queria o senhor orar por mim.
1: Vamos orar sim, tá bom, Alisson? Já tá aqui anotado, tá bom? Vamos clamar pela sua vida, tá bem?
0: O nome da minha esposa é Isabela.
1: Isabela.
0: Isabela.
1: Tá bem. Anotado aqui, vamos orar por essa situação que o senhor está enfrentando aí, esse momento de desemprego, a entrevista que o senhor já fez, em nome de Jesus, que vocês vão, não é, dar uma boa resposta positiva, e vamos orar também pelo seu matrimônio, para que a mão do Senhor te acompanhe, tá bom, meu amigo?
0: Tá bom.
1: Deus abençoe, viu?
0: Maranhão,
1: amém. Deus abençoe, um forte abraço ao povo maranhense. Deus abençoe, irmão Alisson, em nome de Jesus Cristo. Uma ótima madrugada, no nome do Senhor Jesus. Linha aberta, paz do Senhor Jesus, ótima madrugada.
2: Paz do Senhor, pastor africano.
1: Com quem tenho prazer de falar?
2: Maria Creuza de São Mateus.
1: Maria, que bênção! Como é que a senhora tá?
2: Tô bem, você, pastor?
1: Graças a Deus, Deus tem sido maravilhoso.
2: Ô, oh, glória, sim, que Deus é bom saudade demais. Saudade de você, da sua esposa.
1: Tá, mas Deus tem cuidado. Também estamos com saudade. Mas o aniversário tá aí, a gente vai se abraçar, vai dar muita alegria, não é verdade?
2: É, em nome de Jesus, quero ver vocês lá, e você, sua esposa, seu filhinho.
1: Vamos estar aqui, para adorar Jesus Cristo.
2: Ô, oh, glória, que bênção.
1: Glória a Deus.
2: Lá, hein?
1: Em nome de Jesus, estaremos aqui nessa festa linda. A senhora vem, não vem?
2: Vou, em nome de Jesus.
1: São Mateus vai estar em peso, não é?
2: Isso.
1: Em nome de Cristo.
2: Bom, 2 dias, sábado
1: e
2: domingo.
1: Bênção dobrada, que maravilha. A Maria, fique à vontade. Quer pedir um louvor, quer contar um testemunho, quer pedir oração? Fique à vontade.
2: É, quero pedir oração por
1: Sim.
2: mim, que eu tô com dor no pé.
1: Ô, meu, machucou?
2: Não, é que deu mesmo um probleminha no calcanhar.
1: Amém. Vamos orar, sim, para que Deus dê a cura logo para a senhora estar aqui. Não é para pular, cantar e dançar para Jesus Cristo nessa festa linda aqui, tá bom?
2: Isso, vou estar bem, tá aí no sábado e no domingo na festa.
1: Amém, esperamos por si então, tá bom, Maria?
2: Isso, vou lá agradecer a Deus pelas bênçãos, vitórias e livramentos. Tenho recebido muitas bênçãos, muitas vitórias, muitos livramentos.
1: Então a senhora pode contar quando quiser, viu? Fique à vontade, tá bom? Deus abençoe, irmã Maria. Um abraço à família. Deus abençoe, irmãos. Um abraço ao povo em São Mateus. Povo de fé, povo de alegria, povo de comunhão também. Estamos com mais ouvinte em linha. A paz do Senhor Jesus Cristo.
3: A paz do Senhor, irmão.
1: Com quem tenho prazer de falar?
3: Eu moro aqui em Porto Alegre, na Lomba do Pinheiro.
1: Sim.
3: Em Porto Alegre, Rio Grande do Sul.
1: Como é seu nome?
3: É. Porto Alegre aqui.
1: O seu nome, irmã?
3: Maria de Lima.
1: Maria de Lima.
3: Isso.
1: É de Porto Alegre. Que bênção.
3: É.
1: Fica à vontade, irmã. Conta.
3: Eu não posso caminhar. O médico, há 4 anos atrás, o médico queria cortar uma perna.
1: Oh, meu Deus.
3: Mas, eu sou viúva há 24 anos, mas...
1: Sim.
3: Mas daí o seu Paulo, que é o obreiro da igreja, mora aqui perto, ele disse, não, vamos tomando os remédios só. Não vai deixar cortar.
1: Amém.
3: O médico italiano, vão cortar a perna dela. Mas eu não posso caminhar. Eu me agarro aqui dentro de casa, irmão. Vivo me agarrando. Eu vou fazer 69 anos.
1: Meu Deus do céu.
3: Eu não tô tão velha para ficar desse jeito, irmão.
1: Vamos orar, irmã Maria. Fique em paz. Jesus tem a resposta, viu?
3: Aí eu faço... Faço oração da meia-noite.
1: Sim.
3: Faço oração das 2 horas daqui a pouco.
1: Glória a Deus.
3: E aí eu faço com o missionário. Eu faço oração dia e noite. Eu fico
1: Amém.
3: Em casa, não posso fazer muita coisa. Eu oro muito por você.
1: Glória a Deus.
3: Brasil e o mundo, irmão.
1: Amém, irmã Maria. Obrigado por esse carinho. Obrigado por essa oração e pela fé também, né? Que a senhora está em oração e em comunhão. Que Deus abençoe a sua vida, viu, irmã Maria?
3: Eu estou em comunhão com a igreja, sim. Eu estou em comunhão com a igreja, eu participo da Santa Ceia.
1: Que bênção, glória a Deus. Glória a Deus.
3: Glória a Deus, aleluia.
1: Que Deus continue a abençoar a sua vida, tá bem?
3: Bota, meu irmão, podia orar por mim, irmão. Estou com muita dor no joelho.
1: Vamos orar daqui a pouquinho. Eu estou a anotar aqui todos os pedidos já. E daqui a pouquinho vou orar por todos vocês em nome de Jesus, tá bom?
3: E bota meu nome e família. Maria, de Lima e família. E o São Paulo que mora aqui perto.
1: Tá bom.
3: O São Paulo que está sempre me ajudando numa coisa e na outra aqui.
1: Amém. Tá aqui anotado em nome de Jesus. Tá bom, Maria?
3: Muito obrigado, irmão. Deus
1: alegria
3: abençoe
1: nossa.
3: A senhora e a família.
1: Deus abençoe a senhora também. A paz, Senhor Jesus. Muito bem, 1:34, Rádio Deus e Amor é a programação, a voz da libertação. E eu quero a sua mensagem também pelo WhatsApp, hein? 11 982 93 92. Vamos lá, irmãos estão conosco na fé, na comunhão, na interação, e a vitória é nossa, em nome de Jesus. Temos mais ouvinte em linha, paz do Senhor Jesus, ótima noite. Com quem tem prazer de falar?
4: É a irmã Célia da Vila Natal.
1: Desculpa, irmã, cortou o sinal. É a irmã?
4: Célia da Vila Natal.
1: Amém. Célia de Natal.
4: Célia. Eu quero agradecer ao Senhor, né, irmão, por tudo que a gente passa, né?
1: Deus é bom, verdade.
4: Eu estou um pouco enferma, mas o Senhor sabe todas as coisas.
1: Glória a Deus. Glória a Deus. A senhora passou por uma fase difícil e agora Jesus tem dado vitória.
4: Eu passei, irmão, passei por uma fase, né?
1: Sim.
4: E eu também quero agradecer ao Senhor que fiz uma campanha com vocês na madrugada.
1: Sim.
4: E Deus já deu a resposta, né?
1: Oh, glória,
4: e
1: que bênção.
4: E a minha filha recebeu uma bênção.
1: Sim.
4: E agora eu estou orando para que ela venha receber o poder que ela está esperando, irmão.
1: Amém, glória a Deus. Como chama a sua filha?
4: É Mônica, ela mora em Itanhaém.
1: Amém, vamos orar pela Mônica também, para a bênção ser completa, tá bom?
4: Tá bom.
1: Em nome de Jesus.
4: Olha também, irmão, pelo Cauã, ele saiu da Fundação Casa.
1: Sim.
4: E só, irmão, que ele promete uma coisa pra gente quando a gente vai lá visitar, né? E agora, irmão, saiu desde de manhã até uma hora dessa, não chegou ainda.
1: Oh, meu Deus, vamos orar para Jesus cuidar, guardar para não voltar, não é? A caminhar para trás e errar de novo, não é verdade?
4: É verdade.
1: Jesus,
4: irmão,
1: vai dar bênção.
4: Aqui, irmão, eu tenho rádio aqui na minha copa.
1: Sim.
4: E eu tenho rádio no meu quarto e uma aqui na copa.
1: Meu Deus do céu, é bênção para todo lado, hein? Ô, glória. Que bênção. Marcélia, Deus abençoe a sua vida, viu? Obrigado por ligar, tá bom?
4: Amém, irmão, amém. A paz do Senhor. Pode falar um pouquinho.
1: Pronto. Alô, Pai do Senhor. Muito bem, perdemos o sinal, mas voltaremos. E temos muitos irmãos conosco. Irmã Ilma, Pai, Senhor, peço oração pela minha saúde. Estou muito enferma, diabetes muito alto. Ore por mim e pelo meu neto Samuel. Amém. que já está a começar a querer entrar pelo mau caminho. Gente, o mau caminho é terrível. O mau caminho, só Deus para livrar, só Deus para guardar. Tanta coisa acontece, não é? Isabel Silva! Boa madrugada, pastor. Não sou deste ministério, mas eu já fui nos 63 anos desse ministério. Passei a amar, fiz um propósito com Deus para ele resolver três causas urgentes. Libertar meu genro, que foi preso injustamente. É a cura da tia, do meu neto, para os rins funcionarem. E abrir uma porta de trabalho para minha filha. E libertar meus filhos dos vícios. Deus me entregou essas vitórias. E eu vou continuar, não é? A fazer parte deste ministério. Mas, Isabel, é bem-vinda. Continuamos a crer, a orar e a clamar. E Deus resolve tudo porque Ele é fiel. Linha aberta, paz do Senhor Jesus Cristo.
5: A paz do Senhor Jesus Cristo.
1: Com quem tenho o prazer de falar?
5: Com a Jacira, de Dourado, Mato Grosso.
1: Amém, Pai, Senhor, e Majacira. Como é que a senhora está?
5: Pastora, tem uns problemas de saúde também, né?
1: Sim.
5: Problema no pulmão, no coração, na coluna.
1: Meu Deus do céu.
5: É.
1: Tudo isso em simultâneo?
5: É. E aí, pastor, eu tô pedindo que minha família, né?
1: Sim.
5: Tem um irmão que mora comigo, ele é depressivo, né? Ele fuma, ele é batizado, ele é afastado do caminho do Senhor, né?
1: Como chama seu irmão?
5: É José Irineu da Silva.
1: José Irineu, vamos orar por ele também, para Deus, não é? Trazer ele de volta e ele toma a decisão certa de voltar para os braços de Cristo, tá bom?
5: Amém.
1: Mas assim,
5: aí, pastor, tem minha filha, depois que meu esposo faleceu.
1: Sim.
5: A minha filha deu depressão, o nome dela é Eudes.
1: Eudes.
5: É.
1: Vamos orar pela Eudes, meu pai do céu. A depressão é um mal que ataca os corações, não é? Ataca a mente, ataca a alma. Só Deus para poder livrar e dar uma nova esperança, não é verdade?
5: É, aí tem o Alessandro Paiva também, meu genro, tem depressão também.
1: Vamos orar pelo Alessandro também, para que Deus dê a bênção, dê a vitória, em nome de Jesus, tá bom?
5: Amém. Aí tem só o meu neto, que ele arrumou uma namorada e não deu certo, ele ficou bem depressivo também, e não conseguiu mais arrumar nem outra namorada. Assim,
1: sim.
5: Ficou meio frustrado, né?
1: Frustrou na vida, né?
5: É, o nome dele é Gabriel.
1: Vamos orar pelo Gabriel também. Em nome de Jesus Cristo, para que Deus coloque a mão e dê vitória. Tá bom, irmã Jacira? Mais alguma coisa?
5: Só vou falar mais dois nomes, rapidão.
1: Por favor.
5: É a minha neta Mariana e o Júnior. Precisa, libertação.
1: Mariana e Júnior.
5: Libertação. Pronto.
1: Estão aqui anotados. Vamos orar por vocês e Deus vai abençoar. Tá bom, irmã Jacira?
5: Sim, amém.
1: Deus abençoe. Um abraço aos irmãos em Dourados, Mato Grosso do Sul. Povo que está conosco, Deus abençoe, Deus guarde e proteja. Temos mais um ouvinte em linha. Alô, boa noite, paz do Senhor Jesus.
6: Paz do Senhor, pastor.
1: Com quem tenho o prazer de falar?
6: Irmão Anísio de Pederneira, São Paulo.
1: Ali, irmão, desculpe.
6: Irmão Anísio de Pederneira, São Paulo.
1: Anísio, Pederneira, São Paulo, amém.
6: Isso, é que tem outra pessoa falando aí, tá dando interferência.
1: Não, tá, aqui tá tudo ok.
6: Então, viu, pastor?
1: Sim.
6: Estamos no início da oração, nós estamos orando aqui junto.
1: Sim.
6: E eu quero dizer para os irmãos testemunhando que eu estava com a dor de dente.
1: Sim.
6: Incomodando, perturbando. E ao terminar a oração aqui junto com os irmãos, a dor de dente desapareceu.
1: Glória a Deus.
6: Desapareceu em nome de Jesus. Então eu quero reforçar para os irmãos que estão ligando aí para o pastor e a igreja.
1: Glória a Deus, sim.
6: Principalmente para a irmã Daniele, que ligou agora pedindo oração pela sua irmã lá em Minas, que está com 20 dias internada do rim.
1: Sim.
6: Fala para ela confiar no Senhor que, quando o médico amanhã for examinar ela, o médico acho que não vai precisar nem operar ela, porque eu senti a Deus, Deus já visitou ela lá.
1: Glória
6: agora.
1: A Deus, glória a Deus. Nós temos nessa fé. Estamos nessa fé, irmão.
6: Estamos nessa fé, pastor Delalante.
1: Estamos nessa fé.
6: Eu orei e senti que Deus visitou ela nesse momento lá, e ela vai ser curada em nome de Jesus, não vai precisar operar nada.
1: Glória a Deus, glória a Deus. Deus seja louvado por isso, amém.
6: Amém.
1: Amém.
6: Estamos na audiência do programa todos os dias aqui, estamos orando pro pastor também, tem prazer de um dia conhecer o pastor também.
1: Viu, será uma alegria, irmão Anísio, conhecer vocês, viu?
6: Eu fico feliz, pastor. Eu
1: comprei
6: aqui na Igreja do Zé Amor também, do Jardim Santa Lúcia, aqui em Pedreira, São Paulo. Tá chovendo, tá gostoso, o programa tá uma bênção.
1: Amém. Obrigado pelo carinho. Forte abraço.
6: Outro, pastor. Um
1: glória a Deus.
6: Para os irmãos que estão lá nos estudos também, viu?
1: Amém, amém. Ótima madrugada, viu, Anísio? Um forte abraço. Deus abençoe.
6: Também, irmão. Deus abençoe.
1: Muito bem, 1:42, Rádio Deus e Amor, isto é a família, gente, isso aqui é a família, a comunhão, é a interação, é sentir a presença de Jesus, é orar uns pelos outros, é buscar a face do Senhor, porque todos nós dependemos do Eterno. Milianes, manda aqui a mensagem, ela é de Cascavel, no Paraná. Peço oração em favor da minha irmã Eliane Lopes, não é, que foi com ambulância agora para o hospital, princípio de infarto, meu Deus do céu. Também a favor da minha mãe Laudelina Aparecida, vamos orar em nome de Cristo pelo pai Cláudio, vamos pedir a bênção ao Senhor, vamos orar pela sua irmã Eliane Lopes em nome de Jesus Cristo, e o Deus que faz maravilhas trará a cura, o milagre e a libertação para a glória do nome do Senhor. 1:43, linha aberta, paz do Senhor Jesus.
7: A paz do Senhor Jesus, amado.
1: Com quem tem prazer de falar?
7: Aqui quem fala é irmão Messias.
1: Amém. De onde ele fala, irmão Messias?
7: Aqui nós falamos aqui do Cubatão. De Cubatão, da Vila Natal.
1: Que então, bênção.
7: Nós congregamos lá em Tantos, junto com o Pinha. Essa campanha aí de meus projetos na mão de Deus.
1: Sim.
7: Que vai até o fim do ano. E já estamos recebendo bastante bênçãos da parte do Senhor.
1: Glória a Deus.
7: Então, graças a Deus, fizemos uma campanha também no monte, domingo a domingo. E hoje nós fizemos um agradecimento. 3 dias de agradecimento.
1: Sim.
7: Né?
1: Glória a Deus, glória a Deus.
7: Deus operou maravilhas.
1: Que bênção. O povo de Cubatão está cheio de fé.
7: Com certeza, com
1: que
7: certeza.
1: Benção.
7: Nós estamos aí na caminhada e quando eu cheguei aqui,
1: sim,
7: já fui para a vigília ainda das meia-noite, das 10 da meia-noite.
1: Glória a Deus, glória a Deus. Revestido de poder de Deus, não é verdade?
7: Oh, com certeza.
1: Que maravilha,
7: é.
1: Que maravilha.
7: E graças a Deus, amado, o Senhor fez uma grande obra na minha vida.
1: Sim.
7: É, me curou de um câncer que eu tinha na cabeça, né? E já tem 20 anos que eu não tenho dor de cabeça.
1: Isso é milagre, hein? Glória a Deus, glória a Deus. O senhor foi a um culto, orou pela rádio, como foi a cura?
7: É, foi no tempo ali do Josias, que ele vinha de São Paulo para pregar aqui em Cubatão.
1: Sim.
7: Aí o Espírito Santo de Deus revelou ele, né, que era um tumor na minha cabeça, e ali mesmo o tumor estourou e saiu para fora.
1: Oh, que maravilha.
7: Aquele caldo grosso assim da cabeça.
1: Sim.
7: E depois, com o tempo, ainda ficou uma semana escorrendo aqui dali, escorrendo, eu secando. O travesseiro sujava todo. E a gente foi cuidando, aí
1: cicatrizou. E o senhor depois foi ao médico?
7: E agora já tem 20 anos, irmão, que eu não tenho dor de cabeça.
1: Que pensou maravilha.
7: Que
1: pensa, não tem
7: que pague isso.
1: Que maravilha. Os dons do Espírito Santo ainda... continua a operar no meio do povo, não é verdade, irmão Messias?
7: Com certeza.
1: Que bênção,
7: nós
1: que bênção.
7: Nós estamos aí nessa caminhada, em 25 anos, é só bênção.
1: Que maravilha.
7: A gente passa por uma luta, por alguma dificuldade, mas sabe que a bênção vem lá na frente.
1: A vitória é nossa, né? Pelo sangue de Jesus, não é verdade?
7: Graças a Deus,
1: que
7: irmão.
1: Maravilha.
7: Uma bênção essa semana também.
1: Sim.
7: Aí que eu estava com meu nome... por causa da empresa que nós fechamos há um bom tempo.
1: Sim.
7: E eu tava com meus negócios tudo travado, até o documento do carro tava travado. E agora eu fui lá no, na onde mesmo? Na Serasa.
1: Sim.
7: Aí puxamos lá, não tô devendo mais nada. Eu acredito que eu tava devendo mais de 160 mil.
1: Meu Deus do céu.
7: E saiu no papel, não consta mais nada.
1: Tá limpo.
7: Não tem mais nada, nada.
1: Deus fiel esse, hein? Esse é Deus fiel, hein? Que maravilha. Irmão Messias.
7: Então tem muita gente que estão aí fora.
1: Sim.
7: Oi?
1: Não, pode falar, pode falar.
7: Então, tem muita gente que não vai nas campanhas, aí só perde, né?
1: Perde a bênção, não é verdade?
7: Só perde a bênção. Então, às vezes está chovendo, a pessoa não vai, perdeu a bênção. Às vezes está ventando, a pessoa não vai, perdeu a bênção.
1: Às vezes é num dia como esse que a bênção está preparada.
7: Deus e aleluia, para a gente ser mais do que vencedor.
1: Com certeza. Há uma frase que o pastor Lorival diz, Márcio. Como é que é? O pastor Lorival fala isso aqui, ó.
8: Tem Deus nesse lugar, viu?
1: É, tem Deus. E nós cremos que Deus está conosco. Irmão Messias, obrigado por ligar, viu? Deus abençoe a sua vida.
7: É o quê, amado?
1: Deus abençoe. Há
7: tempo que minha esposa estava querendo ligar. A minha esposa ligou quase agora para ti.
1: Amém.
7: Célia, né?
1: Ah, sim. Bênção.
7: Aí, ora aí, irmão, pro coraçãozinho dela, porque só um lado que trabalha, o outro tá parado. O médico só deu só 3 meses de vida para ela, mas já tem que 12 anos já.
1: Oh, meu, faz 3 meses há 12 anos, hein? Oh, glória! Jesus é bom demais! Oh, aleluia! Jesus está conosco, meu Messias. Daqui a pouquinho a gente vai entrar num grande clamor aqui. O fogo vai descer e Deus vai derramar a sua vitória. Tá bom?
7: O meu neto aí, tá o Cauã, né?
1: Tá aqui já, da Fundação Casa. A Mônica também. Tá aqui também. Vamos orar, tá bom?
7: Se a gente for contar as bênçãos, a gente passa a noite toda.
1: A programação não acaba, né?
7: A gente trabalha numa firma, 4 meses, 4 meses de uma, 4 meses de outra. E ela falou, pai, eu não aguento mais a firma, não segura a gente. Eu vou fazer um concurso na prefeitura, pai, será que eu passo? Minha filha, você já passou, antes de você fazer.
1: Glória a Deus.
7: Contando a bênção, você vai passar.
1: Glória a Deus.
7: E ela passou mesmo, foi no concurso da prefeitura.
1: Ah.
7: Entrou de faxineira e agora já está fazendo a faculdade e já está exercendo como professora e já está ganhando como professora.
1: Deus tremendo esse, hein, irmão Messias? Oh, que bênção! O senhor vai estar aqui no aniversário da igreja?
7: Vou estar sim.
1: Então a gente vai se encontrar, vamos tomar um café e vamos falar mais de Jesus, combinado?
7: Combinado.
1: Eu vou esperar o senhor então, tá? Eu não conheço. Se o senhor me conhecer, me chama e fala, ó, sou Messias de Cubatão. A gente senta ali no restaurante da Reviver, vamos pedir um café e vamos celebrar em Jesus Cristo, combinado?
7: É o Medina?
1: Erwin de la Lande.
7: Hã?
1: Erwin de la Lande, africano animado.
7: Tá bom.
1: Deus abençoe.
7: Que Deus fez uma grande obra, hein?
1: Que bênção.
7: Campanha. Tá bom, que Deus abençoe.
1: Um abraço, Messias. Deus abençoe. Vamos lá, 1h49.
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1: Muito bem, 1h51, 11982923392, já sabe, é o nosso WhatsApp. Entre em contato, mande a sua mensagem para cá, que eu quero ler também, não é? Saber como é que vocês estão, como é que estamos nesta madrugada, como é que está essa fé, como é que está esse clamor. A nossa irmã Maria está aqui conosco, Maria Furquim, estou ligadinha na edição na rádio nessa madrugada. Um abraço, irmã Maria. De onde é que a senhora nos ouve? Manda para nós aqui, tá bom? A irmã Maria Furquim. Manda para nós de que cidade nos ouve e vamos compartilhar dessa bênção e dessa vitória no nome de Jesus Cristo. 11 982 92 33 92. A Marcela está conosco. Peço oração porque sofro com muita insônia. Oh, meu pai, é uma tristeza, não é? Perca de sono, só Deus para dar misericórdia. Para dar a misericórdia e a vitória, né? Sistema nervoso alterado, cansaço, fadiga, preocupação, enfim. Mas Jesus cuida. E nós estamos aqui para orar no nome do Todo-Poderoso. Vamos lá, meu povo! 1:52. Vem conosco, vem com fé, vem com alegria. E você que quer ligar para cá, já sabe. 3208-2743. Pode ligar para cá e nós vamos desfrutar desta alegria, desta comunhão, dessa bênção e dessa vitória, tá bom? Ligue para cá e nós queremos conversar com todos vocês para falar do amor de Deus, o nosso Pai. Vem conosco, vem com fé, vem com alegria, na presença de Jesus Cristo. Amém, Pai Senhor, irmão João, boa noite.
16: Boa noite, eu tô ligando pra pedir oração, que eu vivo só doente, eu tenho marca passo, eu só vivo com problema, tem mais de 5 anos que eu tô enfermo.
1: Amém. Irmão João, o senhor fala de onde? De que cidade?
16: De Goiânia.
1: Goiânia.
16: É, eu escuto, eu vou dormir só depois das 2 horas, todo dia, eu tô ouvindo a rádio aí.
1: Que benção, irmão João, vamos orar assim, o senhor tá com problema de saúde, né?
16: É um problema muito sério, muito dor no corpo, não tem remédio que para, a minha vida tá difícil.
1: O médico, o senhor já foi o médico, já constatou ou não, né? O médico não falou nada. Não,
16: eu fui ao médico só com problema de que eu já coloquei 3 marca-passos, 1 provisório, 2 definitivos, e fiz uma 7 angioplastia, eu vim bem ruim.
1: Vamos orar, irmão João. Não desespere, não desespere. Se o senhor desesperar, a sua dor, a sua aflição vai piorar 1000 vezes mais, sabia? Então, confie em Deus. O senhor confia em Deus?
16: Eu confio.
1: Então, irmão João, repita comigo assim. Eu
16: confio
1: no poder de Jesus Cristo.
16: Eu sei.
1: Que está difícil.
16: Está difícil.
1: Mas para Deus.
16: Nada.
1: É impossível. Amém?
16: Amém. Deus abençoe.
1: Amém, irmão João. Fique tranquilo. Vamos orar daqui a pouco pela sua vida, mas descansa a sua mente e descansa o seu coração. Deus está a trabalhar, tá bom?
16: Tá bom. Deus abençoe.
1: Obrigado por ligar, viu? Um forte abraço. Muito bem, 1:55, temos mais ouvintes. Linha aberta, Pai Senhor Jesus.
17: Pai Senhor Jesus.
1: Amém, com quem tem prazer de falar?
17: Com a Amanda.
1: Amanda, de onde nos fala, irmã Amanda?
17: De Sorocaba.
1: Sorocaba, amém. Irmã Amanda, a senhora está com o rádio perto da sua chamada?
17: Eu acabei de desligar de vez.
1: Ah, obrigado. Se não estava a dar esse retorno e nós entramos em choque aqui, amém? Irmã Amanda, fique à vontade. Vai pedir oração, vai contar um testemunho, um louvor.
17: Eu quero pedir oração em favor da minha tia Augusta.
1: Sim. Estou ouvindo a senhora.
17: E também oração para o meu esposo, o Ailton também, que... Ele estava fazendo um serviço, né? Caiu do telhado, daí deu o livramento para ele, né?
1: Sim.
17: E ele está recuperando, faz no dia do feriado, de quinta-feira isso, né?
1: Sim, sim.
17: Mas Deus livrou ele de não se perder a vida, porque caiu do telhado em cima de uma pia.
1: Oh, meu Deus do céu.
17: E a pia partiu no meio, mas graças a Deus que ele só machucou um pouco a costela.
1: Sim.
17: Quebrou um fiozinho da costela.
1: Mas ele tá bem, graças a Deus, tá recuperando bem, né?
17: Tá repousando, mas estamos indo pra igreja, tá dirigindo, tudo certinho, né?
1: Amém, glória a Deus. Vamos orar pro irmão Ailton para que Deus complete a obra, tá bom?
17: E também nesses esses intervalos assim, né?
1: Sim.
17: Segunda-feira eu fui no médico, a pressão estava bastante alta.
1: Uhum.
17: E hoje de novo, a minha pressão estava alta de novo.
1: Amém. Vamos pedir a Deus que controle, regularize e dê a bênção sobre a sua vida. Tá bom, Amanda?
17: Tá bom. Colocar o nome da Amanda e família, tá bom?
1: Tá aqui anotado, irmã Amanda e família, povo de Sorocaba. Amém. Vamos orar por vocês e cremos que a vitória é certa em nome de Jesus, tá bom?
17: E coloco também na oração um casal muito maravilhoso que eu não esperava assim, uma visita assim na minha casa agora.
1: Sim.
17: À noite, né? A gente não esperava, né? Um casal que a gente considera muito mesmo.
1: Amém. Como é que eles chamam?
17: Visitar nós lá na noite, é o irmão Márcio e irmã Clara Edivânia. E o seu filhinho também.
1: Amém. Irmão Márcio, irmã Márcio, Clara e filho, né?
17: Márcio e Clara Edivânia.
1: Tá bom. Tá aqui anotado então. Vamos orar por esse casal abençoado em nome de Jesus, tá bem?
17: Estou muito emocionado, muito feliz, porque a gente não esperava assim, uma visita assim do nada aparecendo na nossa casa, da igreja.
1: Glória a Deus, glória a Deus. Né? Deus é bom. Deus é o Deus das preparações. Sim. Não é verdade?
17: Verdade. Passei segunda-feira, eu vim deu no médico.
1: Sim.
17: E hoje também, de tarde, eu vim no médico, né? E
1: amém.
17: Deus envia um casal na casa da gente, né? Que visitar a gente, assim, a gente não espera, é o anjo.
1: Amém. Senhor. Glória a Deus, é. Glória a Deus, que bênção. Amanda, Deus abençoe por ligar, viu? Ótima noite e que Deus continue a derramar bênção sobre a vossa vida em nome de Jesus. Pai, Senhor.
17: Deus, Senhor, muito livramento para nós. Muito
1: amém,
17: livramento.
1: Glória a Deus. E continuará a dar, porque Ele é fiel, tá bom? Pai, Senhor. Muito bem, 1:58. Quero mandar um abraço aos irmãos que estão conosco nesta madrugada, a irmã Amanda de Sorocaba, o irmão João lá em Goiânia, o irmão Anísio em Pederneiras, a Jacira Mato Grosso, a Célia e também o irmão Messias lá em Cubatão, a Maria de Lima lá em Poá, Maria Creuza São Mateus, Alisson Maranhão, Deus abençoe a Benedita em Baúda, Deus abençoe também, Daniela de Pompeia, Deus abençoe, a Cida lá em Bauru, Éder da Cruz, Deus abençoe, Maria lá do Ceará, obrigado por terem ligado, Deus abençoe a vocês e dê força. Os irmãos que não conseguiram ligar, teremos outras oportunidades, estaremos aqui também, e se você puder, mande o seu WhatsApp, vamos orar daqui a pouquinho. 1:59, Márcio, prefiro ser contigo, Deus abençoe, Deus guarde, Deus proteja, hoje é quinta-feira, 11 de junho de 2026.
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4: Duas horas.

0: Senhor, eu me chamo Ana Paula, gostaria de falar um testemunho. Eu pedi uma porta de emprego para Deus, mandei no WhatsApp da igreja pedindo para os irmãos orar por uma porta de emprego. Após acabar a oração, Deus abriu a porta de emprego. Então, eu estou gravando o meu testemunho para agradecer para a glória e honra de Jesus e falar para os irmãos que confiem em Deus, tenha fé, busquem Deus, ore bastante, que Deus atende nosso clamor. Amém, que Deus abençoe.
1: Paz do Senhor, irmãos. Estou aqui para testificar a bênção maravilhosa que Jesus me deu. Eu estava desempregada há quase 4 anos. Andei pedindo oração aí para os irmãos aí na rádio. E comecei também a orar com os irmãos na madrugada. E graças a Deus, o Senhor me abriu as portas e estou trabalhando. Agradeço a Deus pela vida de todos vocês. Que Deus continue abençoando e usando para a glória dEle. Amém? Fica na paz do Senhor Jesus.
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37 minutos, quero convocá-los para orarmos, quero convocá-los para falarmos com Deus agora, quero convocá-los para entregarmos a nossa vida ao Senhor, nosso Deus e nosso Pai aqui nesta madrugada. Vamos lá? Vamos orar, vamos falar com Deus, vamos clamar ao Senhor, porque Ele tem a bênção para nos dar e tem a vitória também para realizar no nome de Cristo. Oremos ao Senhor, nosso Deus e nosso Pai, porque Ele está conosco. Maravilhoso Deus, poderoso e eterno Pai, Deus de vida, Deus de graça, Deus de favor e também de milagre. Aqui estamos nós, ó Pai, nesta madrugada de oração, para clamarmos ao Teu nome. E quero interceder pelos Teus filhos que comigo estão, Senhor. Quero interceder pelos Teus servos que comigo estão, meu Pai. Sim, Senhor, em uma madrugada, quem sabe, fria, uma madrugada de insônias, de preocupações, de dores, de angústias e incertezas. Em uma madrugada, Senhor, em que os nossos corações são corações que estão aflitos, estão perturbados, ó Pai. Em uma madrugada, meu Deus, em que a nossa alma, Senhor, meu Pai da glória, é afligida pelo inimigo. Nós cá estamos para orar. Nós cá estamos para clamar ao Teu santo nome. Obrigado, meu Deus. Obrigado, meu Pai, porque o Senhor tem sido, ó Pai maravilhoso, um Deus muito bom, um Deus gracioso, um Deus poderoso, um Deus justo, fiel e verdadeiro. Aleluia, Pai. Eu creio, Senhor, que a Tua mão poderosa vai mudar o cenário da nossa vida. A Tua mão poderosa vai mudar a nossa história. Eu creio, meu Pai, eu creio, meu Deus, que o Senhor vai operar sinais e maravilhas e fortalecerá a nossa fé. Senhor, eu clamo, clamo com os Teus filhos, clamo com os Teus servos, clamo, Pai da glória, com filhos Teus que buscam a Tua face e buscam a Tua presença e precisam de um socorro e precisam, Pai, de um livramento e precisam, Pai, da resposta. Senhor, eu quero clamar, meu Deus, para que o Teu socorro venha sobre nós, ó Pai, e nos ajude a erguer, e nos ajude a levantar do chão, e nos ajude a estarmos fortalecidos, e nos ajude, Pai, a estarmos cheios da Tua presença, e nos ajude, Pai da glória, a viver a Tua promessa e a Tua graça. Ó Deus maravilhoso, ó Deus Todo-Poderoso, que o Senhor venha socorrer aos nossos irmãos, ó Pai, aos de perto, aos de longe, Senhor, que andam aflitos, que andam doentes, que andam preocupados, que andam desesperados, que precisam de uma resposta. Quantas famílias, quantas casas, quantos lares, Jesus, precisam de uma bênção nesta madrugada. Senhor, quantas vidas clamam por socorro, clamam por livramento nesta madrugada.

Senhor, com a sua mente perturbada, e buscam respostas, e buscam livramento, e buscam escape. Eu quero orar, Senhor, e quero pedir a tua bênção, quero pedir a tua vitória, ó Pai, pelos teus filhos, Senhor, que precisam de uma resposta urgente, de um milagre urgente. Eu oro, Senhor, ó Pai, pela nossa irmã Maria, que está lá no Ceará, ó Deus. Sim, Pai, que pede a bênção pela sua família, pela sua casa, pelo seu lar. Sim, meu Pai, pede a bênção pelo seu esposo Flávio. Sim, meu Pai da glória, e também pela sua vida. Visita a tua filha, dá o teu socorro, dá o teu livramento agora, no nome de Jesus Cristo. Eu oro, Senhor, ó meu Pai, pelo irmão Éder Cruz, Senhor, lá em Franco da Rocha. Visita ele, meu Deus, e dá a tua bênção agora, ó meu Pai. Ajuda, Senhor, nesse processo, Senhor Pai da Glória, que enfrentou de cirurgia. Dá a tua bênção, a tua cura completa, meu Pai, no nome de Jesus Cristo. Visita o Iago, Senhor, o seu filho. Visita o Leonardo, Tatiane, Senhor, meu Pai, o processo trabalhista do Tiago. Dá resposta, dá bênção, no nome de Jesus Cristo, meu Deus. Eu oro pela Cida, lá em Bauru, Senhor, que pede oração pelas suas bisnetas, ó Pai. A Alice, Senhor, que está com diabetes. Senhor, meu Pai da glória, Sofia, com colesterol. Cura estas crianças, liberta estas crianças, transforma a saúde destas crianças. Se houver um erro de administração familiar, meu Pai, ajuda a equilibrar, ajuda, Senhor, a trazer saúde sobre essas crianças. Eu oro pela irmã Marlúcio Novaes, ó Pai, Senhor, meu Deus, que está conosco, e pede oração pela Teresa, pelo Marcos, Marcelino, a Terezinha e a Marluce, a Janaína Bonfim, que pede oração pela sua família, pela Indiamara, Senhor, pelo Ian Gabriel, Genilda Lima, Senhor, visita essa família, repreende Satanás agora, repreende a fúria maligna nesta madrugada, em nome de Cristo, Senhor, na área de maior necessidade, visita esta família, o Alexandre Lopes, ó Pai, dá a tua bênção, Senhor, sobre a sua vida, sobre o seu trabalho, ó meu Pai, faz prosperar o caminho dos teus filhos. Eu oro, Senhor, eu oro, meu Deus, eu oro, meu Pai, pela Cleonice, a filha da irmã Cida, que passou por um processo de luto na família, mas o seu coração não está em paz. Ó, meu Deus, dá paz a este coração, dá alegria a este coração, renova este coração, devolve o prazer da vida, ó, meu Pai, não deixa o inimigo tomar conta, Senhor, repreende a fúria do diabo. Eu oro pela irmã Daniela, lá em Pompeia, Senhor, que pede, Pai da Glória, oração pelo seu filho Lucas, pelo esposo Daciano, a sua cunhada Maria Helena, Senhor, meu Pai, que está internada, e eu creio, meu Deus, que assim como a Maria Helena é curada, ó meu Pai, todos os enfermos

na Maria Helena, completa obra nos enfermos, completa obra, meu Pai, e gera testemunho, Senhor. Sim, o milagre é para o teu testemunho aqui nesta madrugada. Ó, meu Deus maravilhoso, meu Deus poderoso, visita o irmão Benedito, Senhor, que pede oração pela sua esposa.

liberta, Senhor, liberta, meu Deus, assim como a irmã Maria Aparecida, aos viciados que oram comigo neste momento, aos viciados que oram comigo nesta hora, liberta Jesus, repreende agora o mal, repreende a enfermidade, repreende, Pai da Glória, esse vício satânico, essa obra maligna, essa obra diabólica, joga por terra, meu Pai, em nome de Cristo, o vício que domina esta mente, que domina este corpo, sim, meu Pai da Glória, a diabetes, Senhor, que traz, ó Pai, alteração, essa artrose, Senhor, que dificulta a locomoção, ó Deus, cura agora, liberta, Senhor, há poder no teu sangue, toca agora, meu Pai, nos enfermos, toca agora, meu Pai, nos doentes, toca agora, meu Pai da Glória, nos acamados, toca agora, meu Pai da Glória, nos desesperados, Senhor Jesus, visita o Alexandre Oliveira, que pede oração, meu Pai, confirma a bênção, confirma a vitória, confirma o teu milagre, ó Deus maravilhoso. Eu oro, Pai da Glória, pelo irmão Alisson, Senhor, que pede, Pai, intervenção no seu casamento, a intervenção no seu matrimônio, precisa, meu Pai, de uma ajuda, Senhor, visita a sua esposa, a Isabela, visita o seu lar, a sua família, visita, meu Pai, com a porta de emprego, abre, Senhor, abre a porta, dá emprego, dá vitória, dá resposta, dá socorro, dá livramento, dá escape, em nome de Cristo, Senhor, intervém na vida do teu filho, meu Pai, e dá a tua resposta, abençoa ele neste conflito, Senhor, por causa, Pai da Glória, sim, Senhor, do ambiente, por causa, meu Deus e meu Pai, da situação, visita, Senhor Jesus, sim, meu Pai, esta causa do teu filho, eu oro, meu Deus, para que a bênção seja completa, eu oro pelos desempregados agora, eu oro por aqueles que não têm um emprego, que estão com as portas fechadas, enfrentam barreiras, Senhor, quebra as correntes agora, quebra as cadeias, quebra o mal que aprisiona, quebra o mal, Pai da Glória, que amedronta, quebra o mal, Senhor, que faz essas vidas não saírem do lugar, abre a porta para esta casa, abre a porta para este lar, abre a porta para esta família, abre a porta, em nome de Cristo agora, abre a porta, Jesus, abre a porta, Jesus, dá o livramento agora, Senhor, aonde houver um espírito maligno que causa bloqueio, que causa impedimento e frustração, Senhor, repreende, no nome de Cristo, visita, meu Deus, visita, meu Pai, a irmã Maria Creuza, dá, Senhor, a bênção, a cura completa sobre o seu pé, ó, meu Pai, que nada atrapalhe a sua saúde, assim como também a irmã Maria de Lima, Senhor, e toda a sua família, meu Pai, lá em Porto Alegre, dá a tua bênção, dá a tua vitória, dá o teu milagre, Senhor, a bênção por completo, meu Pai, ela que está com uma dor no pé, cura ela, para que ela possa se locomover, Senhor, com a bênção, para que ela possa se locomover com paz, ó, meu Pai, repreende e não deixa, Senhor, com que mal nenhum aconteça a sua saúde, visita o irmão Paulo também, dá a bênção e dá vitória, Senhor, eu oro pelos irmãos que deixaram os pedidos de oração, Senhor, os irmãos que estão a deixar, Pai da Glória, neste exato momento, eu oro também para que a bênção seja completa, em nome de Cristo, visita, meu Deus, visita, meu Pai, a irmã Célia, o irmão Messias, lá em Cubatão, dá a bênção, dá a vitória, eu quero orar, Senhor, para que a tua mão alcance, meu Pai, a vida da Mônica e complete a obra, livrando-a do mal, que obra do inimigo nenhuma atrapalha a sua vida, assim como a vida, Pai, do Cauã, Senhor, meu Deus, que tem percorrido caminhos maus, longe do Senhor, mas nós repreendemos essa fúria maligna, essa obra diabólica, essa obra satânica, e o Senhor vai resgatar, meu Pai da Glória, essa vida, ou
outra vez, ó Deus maravilhoso. Oro, Senhor, pela irmã Jacira, meu Pai, sim, meu Deus, lá em Dourados, da bênção e da vitória. Senhor, ela está com a sua saúde debilitadíssima, pulmão, coração, coluna, ó meu Deus, mas também tem, Pai da Glória, o José que está desviado. Ó, Senhor, visita o José, dá bênção, traz de volta, porque eu oro também por todos aqueles que estão afastados da tua presença. Traz de volta, meu Deus, resgata, meu Pai, quebra essa operação demoníaca, quebra essa operação maligna, quebra essa operação diabólica que interfere nessas vidas e não lhes deixa, Pai da Glória, avançar, e não lhes deixa crescer, e não lhes deixa, Pai da Glória, ter resposta. Arranca esse espírito maligno que aprisiona essas almas. Eu oro pelo Eudes, ó Pai da Glória, a Eudes que está com depressão, Alessandro também enfrenta, meu Pai, depressão, o Gabriel, o seu neto, Mariana e o Júnior, libertação, meu Pai. Famílias deprimidas, famílias atormentadas pelo diabo, Senhor, repreende agora, no nome de Jesus Cristo, arranca esse espírito satânico que rodeia essa família para causar o mal. Quantas famílias atormentadas.

quantas famílias viciadas, quantas famílias com baixa estima, em nome de Jesus Cristo, todo espírito satânico que atormenta essas famílias, que saiam agora, no nome de Jesus Cristo, saiam da mente, do coração e da alma, ó Deus maravilhoso, liberta, Senhor, liberta, meu Deus, o anísio da bênção, meu Pai, oh, aleluia, e que a tua obra seja completa, Senhor, ele que está curado da dor de dente, oh, meu Pai, o João lá em Goiânia está triste, abatido, porque está, Pai da Glória, com a saúde debilitada, com marca passos, mas também enfrentar tantos problemas de saúde. Visita-o agora, mas assim como o Senhor visita o irmão João em Goiânia, visita cada ouvinte e os irmãos que me acompanham agora pelo YouTube também. Visita, meu Deus, todos aqueles que estão com a saúde comprometida, saúde debilitada. Senhor Pai, é dor de cabeça, é dor na coluna, é dor nas vértebras, é dor nos ossos, é dor na cintura, é dor na bacia, é dor no pé, é dor no cotovelo, é dor no punho, é dor no pulso, é dor no joelho, é dor no fêmur, é dor no músculo, é dor no coração. Ah, Pai, onde houver uma dor agora, pelo poder que há no sangue de Cristo, que esteja arrancada agora essa enfermidade. Sim, meu Deus, aonde houver um mal, que seja arrancado agora, aonde houver uma dor, aonde houver um corpo debilitado, uma saúde debilitada, entrego em tuas mãos, ó Pai, ó Deus maravilhoso, eu oro pela mão da Senhor, para que o Senhor dê a bênção e a vitória lá em Sorocaba. Visita-te Augusta, que está enferma, o Ailton, Pai da Glória, que recupera, Senhor, a sua saúde, depois de cair de um telhado, ó meu Pai, abençoa, Senhor Jesus, estabiliza a pressão, Senhor, ah, Pai, dá a bênção e a vitória. Visitou Márcia, Clara e Divânia, dá, Pai, a bênção sobre a família, sobre a casa e sobre o lar, meu Deus, o teu povo crê no milagre, crê na bênção e na vitória, e que o Senhor dê a resposta para cada irmão que está em oração agora. Eu oro pela irmã Miriana, Senhor, dá bênção, pede oração, ó Pai, sim, pelo seu casamento, para que haja restauração, sim, meu Deus, visita o Moacir, meu Deus, e a Miriam, Senhor, em nome de Jesus Cristo, meu Pai, dá a resposta, quebra esse mal que destruiu este casamento, mostra onde está o erro, mostra onde consertar, mostra o que fazer, mostra que caminho seguir. Senhor, eu quero orar, não só pelo casamento da Miriam e do Moacir, mas por todos os casamentos, pelas famílias que precisam de milagre, de restauração, de paz, de amor e de comunhão, oh glória. Eu oro, Senhor, pelos lares, oh Pai, que por coisas tão simples e banais se separaram, discutiram e se abandonaram, mas também por coisas graves, Senhor, e precisam, meu Pai, reconhecer pelo perdão, pelo amor. Pai da Glória, visita agora aonde houver uma família a ponto de ser destruída, arruinada, quebrada. Senhor, conserta, conserta as famílias, conserta os casamentos, conserta os lares agora, conserta, meu Pai, oh glória, em nome de Cristo. Senhor, dá vida aos casamentos, dá vida às famílias, dá vida aos lares agora, meu Pai. Eu oro por vidas que estão conosco, Senhor, meu Deus, estão com insônia, não conseguem dormir, colocam a cabeça no travesseiro, o sono vai embora, o inimigo vem perturbar, o inimigo vem amedrontar, em nome de Cristo, meu Pai, visita agora, dá, Senhor, dá a bênção, dá a vitória, dá a resposta, há poder no teu sangue, meu Pai, eu sei que estás conosco, eu sei que a tua bênção é conosco, eu sei que a tua vitória é conosco, eu sei que o Senhor dará livramento, eu sei que o Senhor dará vitória. Então, em nome de Jesus, cobre

Senhor meu Deus, aonde houver um homem, uma mulher de negócios, que o Senhor entre nos seus negócios agora, dê a bênção sobre os seus negócios, aonde houver, meu Pai, alguém, Senhor, em estudos, a buscar conhecimento e entendimento, que o Senhor abençoe os seus estudos, abençoe os seus projetos, Senhor, abençoa os nossos projetos, livra-nos do mal agora. Repreenda a inveja, repreenda a mentira, repreenda a calúnia, repreenda o diabo em nome de Cristo, e aonde houver um laço do inimigo, que seja desfeito agora no nome de Cristo. Senhor meu Pai, eu creio com todo o meu coração que o Senhor está conosco, que a sua mão está conosco e que o seu poder está conosco, e eu quero ministrar a tua palavra, o teu poder, a tua graça e o teu favor, em nome de Jesus. Oro pela vitória, meu Pai, para que o Senhor cuide dela no trabalho, livra do mal, que a perseguição caia por terra, e que todos aqueles que estão a ser perseguidos, caluniados, difamados, que o Senhor arranque o mal de diante dos seus olhos e dê a grande vitória, em nome de Cristo. Eu quero ministrar nesta madrugada a tua cura, a libertação, a transformação, o renovo do Espírito Santo. Que a nossa vida seja amparada pelo poder de Deus e que a bênção do Senhor nos acompanhe desde agora e para sempre. Em nome de Jesus. Amém. E graças a Deus.

Mari, cobre com teu sangue também, dá o livramento, Senhor, aqui nesta hora, Jesus querido. Cada lar, cada família, cada casamento, cada empresa, cada negócio, cada trabalho, seja tocado pelo teu poder agora.

0: abençoe você que orou comigo nesta madrugada. E olha, tomar a decisão é bom. Quer aceitar Jesus? Precisa mudar de vida, tomar a decisão? Então manda mensagem pra cá agora, tá? Eu quero orar pela sua vida. Você quer reconciliar? Quer voltar para Cristo? Tome a decisão agora para que a tua vida mude. Viver do jeito que você está não te vai ajudar a chegar a lado nenhum. Jesus tem a bênção. Jesus tem a vitória. Jesus tem graça. Jesus tem favor. Em nome de Jesus Cristo, Deus visita e dá o socorro e dá o livramento. Você quer tomar a decisão agora? Talvez não consegue ligar para cá e nem mandar mensagem. Então, eu quero orar com você agora. Diga comigo: Senhor Jesus, perdoa o meu passado e os meus pecados. Escreve o meu nome no livro da vida e prepara-me para o grande dia do arrebatamento. Perdoa, Senhor, os meus erros e as minhas falhas. Eu quero ser fiel até o fim e viver com o Senhor na eternidade. Livra-me do mal. Não me deixes cair. Em nome de Jesus. Amém. E graças a Deus.
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3: Olá, ouvinte do programa Voz da Libertação. Nesse momento eu quero compartilhar com você algo da parte de Deus. E eu quero falar sobre como ter uma fé fortalecida no Senhor. Como não permitir que a nossa fé venha enfraquecer. Para isso eu quero ler com vocês aqui em Romanos capítulo 10, versículo 17. Em Romanos capítulo 10, versículo 17, nós temos aqui a palavra de Deus que diz: de sorte que a fé é pelo ouvir e o ouvir pela palavra de Deus. O que que esse texto está nos falando? Está nos falando sobre como podemos alimentar a nossa fé. Então, antes de tudo, você precisa entender que a fé precisa ser alimentada.

0: uma vez que nós não alimentamos a nossa fé, ela vai ficar cada vez mais fraca. É só você pensar como que funciona o seu corpo físico. O seu corpo físico precisa de alimento, precisa de nutrientes, precisa que você se alimente todos os dias, a fim de que o seu corpo não fique fraco. Da mesma forma é a nossa fé. Agora, o que é a nossa fé? A nossa fé é o meio de entrada a tudo que nós estamos vivendo em Deus. Porque a Bíblia Sagrada diz que a fé é necessária até mesmo para que você creia que Deus é real. Então, a fé, dentre os muitos textos e os diferentes tipos de fé que nós temos dentro da Bíblia, mas de uma forma muito resumida, a fé é o que te faz acreditar em Deus, que você não vê, que você não pode tocá-lo fisicamente, mas você acredita que ele é real. A fé, ela vai te levar a crer em Jesus, a crer no sacrifício de Cristo. Então, resumindo, fé é tudo aquilo que te liga, é tudo aquilo que te leva à conexão de tudo aquilo que Deus está fazendo em nossas vidas. Uma vez que eu não tenho fé, ou uma vez que a minha fé está fraca, a minha interação com Deus, a minha interação com o que é espiritual, também vai ficar deficiente. Então, muitas pessoas acabam não tendo uma vida espiritual abundante porque a fé delas não está saudável. E uma vez que essa fé não está saudável, ela não consegue ter uma vida espiritual abundante. Então, muitas vezes, quando você olha para alguém que está desanimado, que está meio para baixo, meio sem ânimo de fazer aquilo que diz respeito à obra de Deus, muitas vezes pessoas que não se engajam em fazer alguma coisa para Deus, muitas vezes o grande problema é a vida espiritual dessas pessoas, que não está bem porque a fé delas também não está bem. Agora, como que eu resolvo isso? Eu preciso alimentar a minha fé. E olha só o que o texto está dizendo: a fé vem pelo ouvir, e o ouvir pela palavra de Deus. Então, a palavra de Deus é essa base onde eu estou construindo a minha convicção, que em outras palavras é a minha fé. Então, a nossa fé, ela não é uma fé ignorante, não é uma fé sem fundamento. Não, a nossa fé, ela tem como fundamento a palavra de Deus. Agora, à medida que eu leio a palavra, à medida que eu ouço a palavra, eu consigo trazer robustez a essa base onde eu posso construir a minha fé. Então, se eu não tenho momentos diários, se eu não passo momentos diários com a palavra de Deus, eu estou indo por um caminho onde eu estou deixando de dar atenção a essa base de sustentação da minha fé. Eu preciso constantemente trabalhar nessa base, que é a base da formação da minha fé. À medida que eu me alimento da palavra, à medida que eu leio a palavra, eu estou construindo essa base sólida onde a minha fé será construída, e isso vai me permitir ter uma vida espiritual saudável. Agora, um último detalhe que eu quero trazer aqui para você nessa meditação é exatamente a questão de você passar tempo com a palavra de Deus e tomar muito cuidado com todo tipo de informação que vem para desconstruir a convicção gerada pela palavra. Nós vivemos em tempos onde somos bombardeados com filosofias, com raciocínios e pensamentos que são totalmente contrários à palavra de Deus. E muitas vezes a nossa fé não vai bem porque a gente lê a Bíblia, a gente ouve a palavra, mas a gente também está se alimentando de outras fontes. E quando eu me alimento da palavra, mas também me alimento daquilo que é contrário à palavra, eu não saio do lugar. Porque tudo aquilo que eu recebi pela palavra, eu estou perdendo, ouvindo uma outra corrente de entendimento sobre a vida. Então eu preciso tomar muito cuidado para que eu passe tempo com a palavra e feche totalmente os ouvidos a tudo aquilo que vem para tirar essa convicção gerada pela palavra em meu coração. Os nossos jovens, as nossas crianças e os nossos adultos como um todo estão na mira constantemente de tudo aquilo que esse mundo produz, tudo aquilo que esse mundo faz, com a intenção de tirar totalmente a credibilidade da Bíblia, que tenta em todo tempo trazer argumentos, trazer até mesmo pensamentos e filosofias a respeito da vida, que tentam tirar de lado e tirar do meio a palavra de Deus. Mas nós precisamos tomar o devido cuidado de manter a palavra de Deus no centro de tudo, porque ela é a revelação de Deus aos homens. E eu, mantendo essa palavra como verdade absoluta, mantendo a palavra de Deus como a verdade infalível, eu vou ter condições de construir uma base sólida e, por sua vez, terei uma fé sólida e também vou ter uma vida espiritual abundante. Que Deus abençoe você e que você tenha uma fé cada vez mais fortalecida no Senhor.
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3: Meu nome é Claudineia, eu moro em São Paulo e eu quero agradecer a Deus, à Igreja Pentecostal Deus e Amor, e dar os parabéns. E eu já recebi muitas bênçãos, muitos livramentos. E quero também falar que eu fui curada do cisto no útero, já fui curada de infecção interna. Graças a Deus, já fui curada de anemia no sangue. E Deus tem me dado vitórias e mais vitórias. E eu creio que Deus vai operar mais e mais.

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1: Parabéns, Igreja Pentecostal Deus Amor, a chama continua acesa. Que Deus abençoe a todos, fiquem todos na paz do Senhor Jesus Cristo. Saudações do seu irmão Emerson, Zona Sul, Vila Moraes.
2: No ano de 1962, através do saudoso missionário Davi Martins Miranda, o Senhor Deus levantou a Igreja Pentecostal Deus é Amor.

0: graça e paz da parte de nosso Senhor e Salvador Jesus Cristo. Quem vos saúda é o seu irmão em Cristo, Pastor Hilson. Eu me lembro no momento em que cheguei na Igreja Pentecostal Deus de Amor, no ano de 77, a minha mãe, acometida com problemas psiquiátricos, o meu pai na época conheceu a Igreja Pentecostal Deus de Amor, participou da campanha da fé. Os 10 anos de sofrimento da minha mãe se resumiu em uma semana. No 7º dia, ele chegou no sanatório e, para a glória de Deus, a minha mãe, Davina, já estava curada. Sou grato a Deus pela oportunidade. Hoje estou pastoreando. Parabéns, Igreja Pentecostal Deus de Amor. Parabéns à diretoria. 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
3: 2:51.
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5: Olá, seja muito bem-vindo a mais um episódio do Clínica da Alma, um espaço para falarmos sobre saúde mental, qualidade de vida, inteligência emocional e desenvolvimento interior, sempre de forma leve, prática e com base científica. Você sabia que dormir menos de 6 horas por noite pode afetar diretamente o humor, a memória e até o equilíbrio emocional? Estudos recentes da Universidade de Harvard revelam que a privação de sono prolongada aumenta em até 60% o risco de desenvolver ansiedade e depressão. Dormir bem não é luxo, é uma necessidade vital para o cérebro e para a saúde mental. Hoje nós vamos falar sobre privação de sono e saúde mental. Durante o sono, o cérebro realiza uma verdadeira faxina neurológica, processa memórias, regula hormônios e reequilibra os neurotransmissores responsáveis pelo bem-estar, como a serotonina e a dopamina. Quando o sono é interrompido ou insuficiente, ocorre um desequilíbrio químico que impacta diretamente o humor, a atenção e a capacidade de lidar com o estresse. Pesquisas publicadas no Journal of Sleep Research apontam que a privação crônica de sono reduz a atividade do córtex pré-frontal, que é a região associada ao controle emocional e à tomada de decisões, e aumenta a reatividade da amígdala ligada às respostas de medo e ansiedade. Ou seja, dormir mal nos torna mais impulsivos, irritados e emocionalmente vulneráveis. Pense comigo, uma pessoa que trabalha em turnos longos e dorme apenas entre 4 ou 5 horas por noite. No início, ela sente apenas cansaço, mas com o tempo, começam a aparecer lapsos de memória, irritabilidade e dificuldade de concentração. Sem perceber, o acúmulo de noites mal dormidas começa a afetar as suas relações pessoais e o seu desempenho profissional. E óbvio, os sintomas emocionais passam a se intensificar. E a gente reflete aqui o seguinte: o sono é o alicerce invisível da saúde mental. Sem ele, nenhuma mente consegue funcionar plenamente. Então, cuidar do sono é também cuidar da alma. é permitir que o corpo e a mente se regenerem. Dormir bem é um ato de autocuidado e uma ferramenta poderosa na prevenção de transtornos emocionais como a ansiedade, a depressão e a síndrome do pânico. E eu quero deixar aqui algumas dicas bem práticas de como proteger a sua saúde mental através do sono. Primeiro, mantenha horários regulares. Tente dormir e acordar sempre nos mesmos horários, inclusive aos finais de semana. Número 2, evite telas antes de dormir. Sabe a luz azul dos celulares? É aquela que está também em quaisquer aparelhos tecnológicos, televisão, smartphone, tablet, enfim. Isso acaba reduzindo a produção de melatonina, que é o hormônio do sono. Número 3, crie um ritual noturno. Ouça uma música calma, leia um livro leve ou pratique respiração consciente e profunda antes de deitar. Penúltimo, cuide da alimentação. Evite cafeína e refeições pesadas à noite. E por último, procure ajuda profissional. Se a insônia persistir, um psicólogo ou médico do sono pode ajudar a identificar as causas emocionais ou biológicas. Como disse Matt Walker, um neurocientista especialista em sono, o sono, ele é o sustentáculo da mente, do corpo e da saúde emocional. Dormir bem é um investimento diário na nossa clareza mental, equilíbrio emocional e qualidade de vida. E se você gostou desse conteúdo, compartilhe com amigos e familiares, continue acompanhando a nossa programação e fique atento, porque a qualquer momento estaremos de volta com mais reflexões que podem transformar a sua vida. Nós desejamos que você durma bem, tenha um bom sono. Um forte abraço e até breve.

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Paz do Senhor, prezados ouvintes, aqui estamos nós para buscar a presença de Deus mais uma vez. Quero convidar vocês, vamos falar com Deus, focados em Deus. Vamos sentir a essência realmente dessa oração e aquele sentimento que só mesmo quando estamos conectados, e não é fácil esse sentimento não, vamos sentir isso aí de Deus falando com o Senhor. Vamos orar por alguém, e você aí, alguém, ore por nós também.

Grande Deus, maravilhoso Pai, obrigado, Senhor, por mais uma oportunidade que o Senhor nos concede de podermos falar contigo em oração. Eu reconheço, Senhor meu Deus, a oportunidade que o Senhor nos dá nesse momento, só pelo fato de estarmos aqui vivos, Senhor. Estarmos falando com o Senhor, realmente, ó Deus, é de reconhecer a oportunidade do Senhor. De todo o meu coração, meu Deus, recebo o meu muito obrigado. E eu sei que muitos ouvintes estão também agradecidos, estão orando comigo agora, agradecidos pela oportunidade e agradecidos também, Senhor, pelas coisas que o Senhor tem feito. Senhor meu Deus, Senhor meu Pai, eu louvo o Senhor, exalto o nome do Senhor, o Senhor é digno de toda honra, o Senhor é digno de toda glória. Ante o Senhor, nós não queremos falar palavras no vazio. Eu não quero orar, ó Deus, oração vazia. Eu não quero só ficar falando por falar. Eu quero falar contigo, ó Deus, em sintonia, calibrado. Eu quero saber, ó Deus, que eu estou sendo ouvido, apreciada a minha oração, e que o Senhor haverá, ó Deus, de responder a minha oração. O Senhor haverá, ó Deus, de se mover diante das palavras que eu estou falando com a minha boca, mas são palavras do meu coração. Por isso digo, ó Pai, que estou falando contigo de coração para coração. Sei, ó Deus, que às vezes alguma coisa pode até impedir o meu contato contigo. Sei, ó Pai, que às vezes, em alguns momentos da vida, tomamos atitudes precipitadas, falamos o que não devemos falar, pensamos o que não devemos pensar. Às vezes, Senhor meu Deus, nós nos comportamos realmente de forma muito infantil. Eu não sou diferente, Senhor, de outras pessoas que assim se comportam. Às vezes sou totalmente infantil, às vezes, ó Deus, faço coisas que, parando para pensar, são inacreditáveis. Por isso eu peço ao Senhor, lava-me na sua palavra, purifica-me no teu sangue, purifica-me, ó Deus, porque eu quero orar e não quero a minha oração batendo na barreira dos meus próprios erros. Não quero a minha oração, ó Deus, não ultrapassando nada, ficando por aqui, apenas no ambiente ou chegando na casa desse ouvinte. Não quero, ó Deus, que a minha oração seja uma oração vazia, onde as pessoas que intercederei por elas não sejam tocadas ou abençoadas. Pelo contrário, ó Deus, eu quero que o Senhor abençoe os nossos queridos ouvintes. Eu quero que o Senhor faça coisas grandes, tremendas, para a glória do nome do Senhor. Que o Senhor cresça, que eu desapareça, que eu entenda que não é a questão da minha oração, mas é a questão, ó Deus, da misericórdia do Senhor, do estado em que estamos vivendo, essa graça, Pai, esse favor imerecido. Mais uma vez, ó Deus, purifica-me, lava-me, ó Pai. Senhor meu Deus, nós não somos bons, bom é o Senhor. Tentamos ser, pensamos ser, mas bom é o Senhor. A misericórdia do Senhor é para sempre. Meu Deus, eu estou diante do Senhor agora. E hoje quero pedir, ó Deus, tanta coisa em favor dos nossos ouvintes, também em meu favor, em favor da minha família, em favor da sua igreja, em favor dos seus servos de uma forma geral. Estou diante do Senhor nesse dia, meu Pai, clamando pela sua presença, clamando pela sua misericórdia, clamando pela sua ajuda. Se não for a ajuda do Senhor, ó Pai, como poderemos nós subsistir? Se o Senhor não for para nós socorro presente, como poderemos vencer as situações do nosso dia a dia? Senhor, eu sei que, como eu, tem tanta gente nesse momento precisando de socorro, precisando de ajuda. Cada um, ó Deus, na sua situação, cada um dentro da sua vidinha, mas eu sei, ó Deus, que todos precisando, ó Deus, ser tocados pelo poder das tuas mãos, ser abençoados pelo Senhor. Estenda as tuas mãos agora, meu Deus, àquele que está vivendo essa vida, ou nesse momento da sua vida, um momento tão desesperador, onde todas as coisas, ó Deus, já foram consumidas, onde o alimento já não existe mais, e essa pessoa desempregada, Senhor meu Pai, está passando um verdadeiro sufoco na vida. Senhor Pai, que a situação pode ser a situação de tanta gente, porque nesse momento, ó Deus, nós estamos vivendo uma história bastante difícil. Nós fomos avisados pelo Senhor,
E muitos, ó Deus, ouviram a voz do Senhor e se prepararam. Mas muitos não ouviram e não se prepararam. E agora estão vivendo essa situação tão complicada, tão difícil. Senhor meu Deus, Senhor meu Pai, eu quero ver o Senhor tocando nessa vida. Eu quero ver o Senhor tocando nesse coração, nessa pessoa que está vivendo esse momento de desespero, ó Deus, de não ter nem mesmo o que colocar na mesa para comer. Alguns vivendo, ó Deus, além da crise, a desgraça, ó Deus.

essa seca horrorosa que está consumindo, ó Deus, o alimento de tanta gente. Quantos estão perecendo, alguns estão morrendo de fome, alguns estão desnutridos, alguns estão, ó Deus, até sem água para beber. Senhor, eu apresento ao Senhor essas questões, eu apresento ao Senhor as vidas dessas pessoas, apresento ao Senhor a situação dessas pessoas que estão nesse estado de sofrimento inimaginável para nós que vivemos, ó Deus, tão longe dessa situação. Mas até, ó Pai, pensamos entender, pensamos, ó Deus, sofrer o que essas pessoas estão sofrendo quando ouvimos falar. Mas sei, ó Deus, que não dá para imaginar exatamente, ou podemos até imaginar, mas não dá para se ter a ideia real do que é chegar um dia, dois, três, não ter água, não ter alimento, não ter nada, orar e pedir para que uma chuvinha venha refrescar aquele calor tão absurdo, e nada, Senhor, tem acontecido, e essa gente perece, essa gente que já é tão sofrida. Senhor, meu Deus, estenda as tuas mãos agora para aliviar o sofrimento dessas pessoas que não tem nada para colocar na mesa, aliviar o sofrimento dessas pessoas também, ó Deus, que estão sofrendo a dor profunda de uma perda. Quantos, ó Deus, saem desses locais tão miseráveis, tão difíceis, e vêm para a cidade grande tentar a vida, tentar até mesmo um trabalho, mandar dinheiro para a família. E na cidade grande, ó Deus, às vezes essas pessoas sofrem revés e têm o dissabor de serem, ó Deus, assaltadas, de terem os seus bens subtraídos por pessoas que não têm um pingo de compaixão. Senhor meu Deus, Senhor meu Pai, só o Senhor mesmo. Eu peço ao Senhor que o Senhor visite, Senhor, essas pessoas no mais extremo da miséria que venham a estar vivendo, que o Senhor visite e que a providência do Senhor seja a providência do Senhor. Eu fico sem palavras, ó Deus, para falar contigo. Eu fico sem palavras para expor a Deus a situação dessas pessoas e pedir a elas algo, porque esse meu algo pode ser que não seja exatamente o que essa pessoa esteja precisando. Então eu peço ao Senhor, em nome de Jesus, ó Pai, visita essas vidas com a visita do Senhor agora, levando a Deus a água, levando o pão, levando a Deus a condição de fazer crescer essa lavoura, fazer brotar essa semente. Eu sei, ó Deus, que não é pedir muito, eu sei, ó Deus, que é pedir apenas o necessário. Sei, ó Pai, que nós, às vezes, que temos a condição tão melhor, às vezes, ó Pai, e às vezes não temos, ó Deus, a condição de refletir a respeito da situação dessas pessoas, às vezes deixamos de agradecer o Senhor. Por isso agradecemos agora mais uma vez. Ó Deus, nada tem nos faltado, obrigado, Senhor. Nós temos tido a nossa água, nós temos tido o nosso pão, nós temos tido, Senhor meu Deus, as nossas perspectivas, temos saciado, ó Deus, eu diria, aquilo que tem sido o nosso projeto, por estarmos, ó Pai, numa situação que, em se medindo com a situação de tanta gente perecendo sem uma gota de água, às vezes, Senhor meu Pai, nos sentimos miseráveis, não por não termos as coisas, mas por não agradecermos. Senhor meu Pai, nós queremos expressar do fundo do nosso coração a nossa gratidão a Ti, pelo nosso trabalho, pela nossa saúde, pelo nosso pão. Mais uma vez, ó Deus, obrigado. E mais uma vez, Senhor, receba a minha palavra de louvor. O Senhor é grande, o Senhor é Deus de misericórdias. Eu louvo ao Senhor com toda a força do meu ser. Obrigado, ó Deus, e louvado seja o nome do Senhor. Exaltado seja o Senhor. Senhor, eu peço ao Senhor nesse momento que o Senhor venha curar as nossas enfermidades, que o Senhor venha curar as nossas dores. Quantas pessoas no estado de dor tão profundo, quanta gente nesse momento, ó Pai, que está expressando, ó Deus, o seu sentimento por estar vivendo um momento de dor, uma dor que não passa com nada. Eu peço ao Senhor que o Senhor venha curar agora essa doença, que o Senhor venha curar essa enfermidade em nome de Jesus Cristo. Essa pessoa, Deus, que está gritando, essa pessoa, Deus, que está se expressando dessa forma, ó Pai, aos berros, pedindo socorro, ajuda, porque a dor é tamanha, a dor é grande.

pessoas que acabaram, a Deus, por ver se desenvolver nos seus corpos enfermidades que trazem dor, enfermidades que trazem sofrimento. Eu quero que o Senhor visite essas pessoas agora. Em nome de Jesus Cristo, cura essa dor agora, meu Deus. É a dor do câncer. É a dor dessa pessoa, ó Deus, que ao buscar ar, o seu pulmão está deteriorado a ponto dessa pessoa buscar e não encontrar esse ar tão gostoso que nós respiramos. É a dor, ó Deus, da pessoa que busca o básico para a vida e não encontra. Senhor, meu Deus, essa criancinha que puxa o ar e ali, Senhor, esse ruidinho sai. O desespero dessa mãe, desse pai, ao ver essa criancinha buscar o ar e não encontrar. Senhor, meu Deus, Senhor, meu Pai, eu peço ao Senhor em nome de Jesus Cristo. Senhor, alivia agora, Senhor, meu Pai, esse sofrimento. Essa pessoa que sofre essa bronquite, Senhor. Essa asma. Senhor, essa enfermidade pulmonar. Essa questão alérgica. E essa pessoa está vivendo esse sufoco. E eu posso dizer com propriedade, Senhor, porque eu sofri enfermidades respiratórias e o Senhor me curou. Senhor, meu Deus, cura agora essa pessoa que está buscando ar. E, Senhor, meu Deus, esse ruído horrível de quem busca o ar, mas está com a sua garganta tapada, os seus brônquios totalmente, Senhor, meu Deus, fora de propósito. Esse pulmão, ó Pai, que já não funciona mais. Ah, meu Deus, só de ouvir, Senhor, meu Pai, o desespero dessa pessoa em busca do ar já nos faz sofrer. Essa criancinha, meu Deus, que está sofrendo, Senhor, não só o desespero dessa alergia, mas também o desespero dessa dor. Senhor, meu Deus, cura agora. Eu confio no milagre, eu tenho fé, meu Deus, eu confio no prodígio que o Senhor pode fazer. Eu tenho fé, meu Pai, que o Senhor está visitando essa pessoa agora, que esse mal está sendo repreendido nesse momento. Em nome de Jesus, em nome de Jesus, cura, meu Deus, essa enfermidade respiratória. Cura, Senhor, meu Deus, esse câncer pulmonar. Cura, Senhor, meu Pai, essa enfermidade que afeta esse cérebro. Essa enfermidade que afeta esse coração. Essa enfermidade que afeta, Senhor, meu Deus, esse fígado, o trato urinário. Essa pessoa, meu Pai, que está sofrendo câncer de mama. Em nome de Jesus Cristo agora, eu repreendo a dor, eu repreendo a enfermidade, eu repreendo a leucemia, eu repreendo, Senhor meu Deus, a enfermidade que consome esse rim, a enfermidade que consome essa vida. Meu Deus, o Senhor é Deus grande, o Senhor é Deus poderoso. Põe as tuas mãos para curar agora, Senhor, e livra-nos do mal. O Senhor é poderoso para nos livrar do mal. O Senhor é poderoso para nos livrar do estado, ó Deus, que tanta gente está vivendo nesse momento. Quanta gente já foi tão saudável, ó Deus. Agora, essas pessoas, ó Deus, quantas delas estão se definhando pouco a pouco. Algumas delas agonizando, Senhor, em praça pública. Algumas delas, ó Deus, que já tiveram tanta saúde. Agora, meu Deus, olhando para essas pessoas, a gente entende, ó Pai, o estado de miserabilidade do ser humano. Ah, meu Deus, livra-nos desse mal, Senhor. Livra o seu povo de ter que passar por essa situação de miséria. Ah, meu Deus, quanta gente tão miserável. Quantas pessoas esbanjaram a sua saúde. Agora estão nesse estado, ó Deus, tão deplorável. Meu Pai, eu peço ao Senhor, usa a sua misericórdia, Senhor. Deixa a sua misericórdia atuar, Senhor meu Deus, porque merecedores não somos. Ah, não somos. Que merecimento temos nós? Que merecimento tenho eu? Que merecimento tem esse ouvinte? Nenhum. Nós não merecemos, ó Pai, somos pessoas más, mas pedimos a sua misericórdia. Tenha misericórdia de nós, pecadores, Senhor meu Deus. Tenha misericórdia desse estado de miséria que essa pessoa está vivendo. Essa pessoa, meu Deus, que já foi tão saudável, agora está vivendo esse estado tão triste, Senhor, que a gente não gosta nem de ver. Meu Deus, visita agora, Senhor meu Pai, as pessoas que estão no estado terrível, terminal. Senhor meu Pai, apresenta ao Senhor, meu Deus, pessoas que

nos rogar orações. E eu estou intercedendo agora, meu Deus, por uma pessoa que está num estado tão terrível. Essa pessoa, meu Deus, que já foi tão saudável e rogou as nossas orações. Essa pessoa que eu apresento ao Senhor, meu Deus, que está nesse estado tão triste, Senhor. Nesse estado, Senhor, meu Deus, que parece já não ter mais volta. Mas eu sei que para o Senhor o impossível se torna possível. Apresento ao Senhor, meu Deus, essa pessoa, que o Senhor sabe quem é. Oro por ela e clamo por ela, que está vivendo, Senhor, para muitos, os últimos momentos da vida. Mas o Senhor é Deus, o Senhor é o doador da vida, é o Senhor quem determina o tempo de vida desse ou daquele. Eu, Senhor, sei que quando nós clamamos ao Senhor e o Senhor vê a nossa fé e permite atuar a sua misericórdia, coisas maravilhosas acontecem. Então eu peço ao Senhor mais uma vez, visita, Senhor meu Deus, essa pessoa, essa irmã que está nesse hospital, essa pessoa que está com esse pulmão quase que já falido, também, ó Deus, sofrendo horrivelmente os males causados pela doença de Chagas. O Senhor é Deus poderoso para agir. O Senhor é Deus poderoso para curar. O Senhor é Deus poderoso para fazer atuar a sua misericórdia e curar, ó Deus, desde a criancinha mais inocente até aquele, meu Deus, que reconhece a sua miséria, aquele que teve oportunidades, aquele que já foi saudável, quem sabe até esbanjou, como já falei na oração a Deus. Mas eu peço, Senhor, a misericórdia do Senhor. Atua com a tua misericórdia, ó Deus. Quantas pessoas, meu Pai, nessa vida não tiveram a oportunidade de ter absolutamente nada, meu Deus. A vida dessas pessoas foi uma vida sofrida desde o início. A vida dessas pessoas nunca passou, ó Deus, pelo mínimo conforto, Senhor. Sempre foi aquela luta renhida, aquela tribulação tremenda. Às vezes, ó Deus, o trabalho de manhã para se comer à noite. Senhor, e quantas vidas passaram pelo dissabor de não ter o que comer em algum momento da sua vida. E, meu Deus, essas pessoas entram às vezes num colapso físico e o sofrimento continua. Meu Deus, nem todas as coisas eu entendo, é verdade. Nem todas as coisas eu sei explicar, meu Pai. E faço perguntas ao Senhor, o Senhor me conhece. Às vezes, Senhor, meu Deus, eu questiono situações, Senhor, meu Pai, de tantas vidas, de tantas pessoas. Pessoas que nessa vida não tiveram nada, Senhor, meu Deus. E no final da vida ainda definham. Ainda, Senhor, meu Deus, continuam sofrendo, sofrendo dores sem ter nada, sem ter um alívio, Senhor, sem ter, parece, um momento sequer, ó Deus, que possam dizer que passaram por uns segundos de conforto. E essas pessoas ainda encontram um momento para agradecer o Senhor. Ainda encontram momentos para dizer graças a Deus. Ah, meu Deus, meu Pai, eu peço ao Senhor, se o Senhor quer, eu sei que o Senhor quer, o Senhor pode aliviar esse sofrimento, o Senhor pode curar essa vida, o Senhor pode, meu Deus, pelo menos por alguns instantes, eu não posso entender tudo como disse ao Senhor, mas o Senhor pode, meu Deus, trazer conforto a essa vida, pelo menos por alguns momentos. Eu vou glorificar o nome do Senhor, eu vou exaltar o nome do Senhor, eu sei que o Senhor é bom, eu sei que a misericórdia do Senhor é para sempre. Tenha piedade mais uma vez, meu Deus, e cura essas vidas, ó Pai, dando a elas a oportunidade de alguns minutos de conforto. Essas pessoas que já agradecem ao Senhor, mesmo sem ter nada, meu Deus, mesmo sem ter, ó Deus, em algum momento da vida, nunca, Senhor, desfrutado absolutamente nada que nós temos desfrutado às vezes com tanta facilidade. Senhor, meu Deus, toma essas vidas nas tuas mãos para curá-las, ó Deus. Quem sabe, Senhor, meu Deus, para se manifestar a essas vidas e dizer a elas que o Senhor tem um lugar bom para elas, que o Senhor haverá, meu Deus, de conduzi-las às mansões celestiais num conforto inimaginável, num conforto em que a nossa inteligência não pode colocar em palavras. Meu Deus, em nome de Jesus, visita esse lar, ó Deus, onde as pessoas estão chorando, onde as pessoas estão orando comigo, Senhor, derretendo o coração em lágrimas perante o Senhor. Pessoas, meu Deus, que

de refrigério, visita, meu Deus, visita aqueles, ó Pai, que já não aspiram mais por mais nenhum dia de vida. Mas o Senhor pode prolongar a vida dessas pessoas. O Senhor pode curar o enfermo. O Senhor pode visitar essa pessoa em estado terrível de depressão. O Senhor pode visitar essa pessoa que está no mar ou que está no vale da ansiedade. Visita, meu Deus, agora aqueles lares, ó Pai, que precisam ter o socorro. Aqueles lares que estão em estado de miséria, abra a porta, meu Deus, de um bom emprego. Meu Deus, o Senhor é poderoso para abençoar, Senhor, aqueles que estarão fazendo propagar a sua palavra, usando-os com poder e autoridade para que vidas sejam alcançadas. Visita o meu lar, a minha casa, a minha esposa, os meus filhos, os meus familiares, os meus pais, a diretoria da nossa igreja, os pregadores da sua palavra que honestamente mencionam a sua palavra com autoridade e com honestidade. Senhor meu Deus, Senhor meu Pai, que os nossos jovens sejam tocados pelo Senhor e que nós possamos, ó Deus, entender a responsabilidade que nós temos para contigo, de levar a palavra da verdade a tanta gente que perece. Apresento ao Senhor, meu Deus, tanta gente que roga orações, enviam cartas para mim, Senhor, que estão nos presídios. Eu quero apresentar os presidiários, ó Deus, quantos deles já cumpriram o seu dever, eu diria, até mesmo, ó Pai, pagaram para com a sociedade os seus erros, e quantos deles, ó Deus, também já tiveram, ó Pai amado, as suas vidas diante do Senhor totalmente transformadas, ó Pai, e o Senhor pagou o preço do pecado, do erro, e serve ao Senhor de todo o coração, mesmo estando nos presídios. O Senhor é poderoso para continuar salvando, guardando as vidas daqueles que estão no sistema correcional brasileiro. Senhor meu Deus, Senhor meu Pai, em nome de Jesus Cristo, abençoe as campanhas, abençoe os cultos já anunciados, ó Pai, que sejam cultos onde vidas venham ao conhecimento da sua verdade. São tantas situações, ó Pai, que eu não poderia dizer todas, mas peço ao Senhor, visita, ó Deus, todos aqueles que oram conosco agora, visita, Senhor meu Pai, todos aqueles que estão sendo intercedidos, aqueles que nós estamos orando por eles agora, que o Senhor atue, Senhor meu Pai, tenha misericórdia de todos nós, nos abençoe, nos guarde, continue abrindo grandes portas e nos preservando, Senhor, nos livrando do mal, guardando as nossas vidas, em nome de Jesus Cristo, nosso Salvador. Amém, Senhor.

0: Obrigado, prezado ouvinte, pela sua gentil audiência. Obrigado por ter orado juntamente conosco. E eu sei que Deus tocou nos nossos corações, das nossas vidas, e realizou tudo quanto Deus tinha planejado para realizar. A sua oração é muito importante. Muito obrigado por ter estado conosco. Sou o pastor Lourival de Almeida, esse é o programa Voz da Libertação. Até a próxima oportunidade, em nome de Jesus Cristo.
1: Deixo-lhes a paz, a minha paz lhes dou, não a dou como o mundo dá, não se perturbem os seus corações, nem tenham medo. João capítulo 14, versículo 27.
2: 3 horas e 28 minutos.

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2: 3:31.
3: Quero cumprimentar os irmãos com a paz do Senhor Jesus e quero relatar que Deus fez na minha vida. Quando eu tinha meus 24 anos, eu sofria muito com dor na barriga, aquela dor insuportável. Eu ia no médico, o médico falava que era gastrite, que era pedra da vesícula, aí passava injeção na veia, tomava, mandava para casa. Quando chegava em casa, a dor vinha insuportável novamente, que dava vontade de subir pelas paredes. Até que um dia chegou, o meu ex-marido me levou no hospital em Sertãozinho. Eu estava com 40 graus de febre, queimando de febre mesmo e dor. Chegou lá e eu fiquei 3 dias internada para fazer os exames. O médico descobriu o que era. Ele não falou para mim, só falou pro meu ex-marido o que eu tinha, que era o câncer no intestino que eu estava. Aquele câncer no intestino estava me matando aos poucos, que de dor. Eu, de 78 quilos, eu fui para 20 quilos. Eu fiquei pesando 20 quilos, eu tava fedendo em vida. Minha mãezinha chegava perto de mim e falava: ô, filha, você tá ruim, né? Você não tá boa. E eu falava: não, mãezinha, eu não tô boa, não. Mas você vai ficar boa. Se Deus quiser, em nome de Jesus, você vai ficar boa. Deus vai te curar. Aí daquilo ela saiu da casa dela e foi lá pro fundo do quintal, onde tem o chiqueiro dos porcos. Ela foi lá no fundo do quintal e começou a chorar. E eu fui lá atrás dela, eu vi ela chorando. E eu falei: mãe, por que a senhora tá chorando? Ela falou: não, filha, não é chorar não, caiu um cisco do meu olho. Eu falei: não, mãe, o neném acabou de sair daqui de trás agora. Assim que ele acabou de sair daqui, a senhora tá chorando. Começou a chorar, porque eu tenho alguma doença grave que vocês não querem contar pra mim, né? E quer que eu vou internar pra fazer essa cirurgia e vocês não querem me falar, né? Ela falou: não, filha, vai, Deus é contigo, Deus vai te operar, primeiramente vai ser Deus, depois vai ser a mão dos médicos, Deus, ele que vai te operar, você primeiro. E eu tô com o voto do livramento aqui que eu peguei.

Vai internar, vai fazer cirurgia com esse voto. Pede para as enfermeiras colar esse voto no seu braço para você entrar na sala de cirurgia com esse voto, porque Deus vai te dar o livramento através desse voto. Você vai ver o que Deus vai fazer com você, minha filha. Então pode ir sossegada, porque Deus já está na sua frente, Deus já foi na frente, já agindo com esse propósito da sua vida. Jesus te ama e a mãe também te ama. E ele vai te proteger, ele vai te guiar, ele vai, sabe, te dar o livramento através desse voto. Ali na sala de cirurgia, antes de entrar na sala de cirurgia, eu tive que tomar 4 bolsas e meia de sangue, porque meu sangue já tinha virado água. E hora que eu entrei na sala de cirurgia, o médico me deu anestesia, que começou a me abrir, eu via só aquela voz de fininho, lá no fundo, a voz dos médicos e a voz de uma enfermeira que falava: pra que esse papel aí no braço dela? Vamos arrancar esse papel do braço dela? Aí aquilo, a voz do médico lá no fundo, eu ouvi, falei: não, a gente vai abrir a barriga dela, não é o braço. Então deixa o papel grudado no braço dela e vamos fazer nossa obrigação. Eu faleci ali na mesa naquela hora, e os médicos falaram para mim, depois que eu voltei, que eu ressuscitei de novo, que Deus me ressuscitou, foi através de Deus, de Jesus Cristo, porque ele que me deu vida. Eles me levaram para um quartinho escuro, um quartinho fechado, que a janelinha ficava bem em cima, sabe? E ninguém podia entrar lá dentro para me ver. A minha família chegava lá no hospital para me ver. Ela tinha que ir naquele corredor e olhar para aquela janelinha com a máscara, a roupa do hospital, tudo encapuzado, sabe, com a roupa do hospital, para me ver. Toda coberta de aparelho ali, tá com aparelho em todos os lugares. Um mês e pouco nesse quartinho para se recuperar. Aparelho na boca, aparelho no nariz, eu não podia me mexer, não conseguia me mexer, eu não tinha movimento para mexer, era só balançava, rodava a cabeça para lá e para cá, para falar com os médicos falavam para mim: Rosângela, se você tiver com dor, sentindo alguma coisa, aperta minha mão, se você quer falar com alguém, se você quer que alguém venha te ver, você dá um sinal com as suas mãos, aperta a minha. Era só desse jeito, era só apertar a mão, que eu não conseguia, a voz não saía, nada de mim saía, sabe? E aquilo foi muitos anos de sofrimento. Então, tem 17 anos e pouco que eu fiz essa cirurgia. Aí eu voltei no médico, ele mandou voltar para ver como é que estava tudo, se estava bem, se não estava. Eu voltei no médico, fiz os exames, tudo novamente que ele mandou. Aí ele pegou eu para minha cara e falou assim: Rosângela, eu nunca vi isso na minha vida que nem eu tô vendo agora. Eu tenho muitos anos de médico e nunca vi isso que eu tô vendo agora em você. Nem parece que você esteve, que você tava com câncer, que o câncer que nós tiramos, nós cortou a tripa do seu intestino grandona e não ficou a cicatriz. Nós emendou ela, não ficou a cicatriz, a tripa do seu intestino ficou reta, como quando você nasceu com ela perfeita, retinha. Então, esse testemunho, meus irmãos, serve para aquelas pessoas que não creem em Deus, que falam que Deus não existe, Deus não faz nada. Faz, Deus existe. Se hoje eu estou viva aqui, eu só tenho que agradecer a Deus. E eu estou resumindo, meus irmãos, esse testemunho. Eu não estou contando tudo mesmo por detalhe, é muito grande, então eu estou só resumindo o que Deus fez na minha vida. Então eu só tenho que agradecer a Deus por tudo que Deus fez na minha vida e faz. Porque se hoje eu estou viva, eu agradeço a Ele, eu agradeço a Deus, a Jesus Cristo, meu Pai, que me deu vida e vida com abundância. Porque uma morta viva como eu era uma morta viva, que já estava fedendo em cima dessa terra. E Deus veio, me resgatou, me libertou, me transformou a minha vida, graças a Deus. Me curou. Eu agradeço a Deus, agradeço ao meu Papai do céu pela vida que Ele me deu novamente. E hoje eu estou aqui para a honra e a glória do Senhor Jesus, sã, viva, com saúde, porque Deus me deu a vida novamente. Porque Ele me deu a vida para mim novamente. Obrigado, Senhor. Obrigada, Pai, por esse
por essa saúde, por esse livramento que o Senhor me deu para mim.

0: meus filhos, minha família. Obrigada, Senhor. Eu só tenho que te agradecer, Deus. Obrigada, meu Deus.
1: Ao comemorarmos mais um ano da nossa igreja Deus e Amor, podemos olhar para trás e nós vemos a fidelidade de Deus em cada etapa desta caminhada. São 64 anos de oração, de evangelização, de sacrifícios e dedicação de homens e mulheres que atenderam ao chamado de Deus para anunciar o Evangelho. Se a gente fosse imaginar quantas pessoas foram transformadas, como você que está ouvindo o programa, quantas famílias como a sua foram restauradas, quantos enfermos encontraram consolo como você, e quantos pecadores encontraram a salvação em Cristo através deste ministério Igreja Deus de Amor. Eu digo que mais do que celebrar uma história humana, vamos celebrar a graça de Deus. Esta graça que sustentou esta obra ao longo destas décadas. Como está escrito até aqui, nos ajudou o Senhor em 1 Samuel 7:12. Eu quero dizer que essa declaração, ela resume toda a nossa trajetória. Se nós chegamos até aqui, foi porque a mão do Senhor nos guiou. Esta mão nos protegeu, esta mão nos fortaleceu. E eu queria abrir aqui um grande parênteses. Também é um momento para nós agradecermos os pioneiros que enfrentaram desafios, aqueles que chegaram primeiro, antes de nós. Quantos pastores estão conosco até hoje e nos ajudaram no início desta obra? Outros já partiram, estão com o Senhor, mas suas famílias queiram receber a nossa gratidão, o nosso reconhecimento deles terem dedicado as suas vidas para que a obra chegasse no tamanho que ela está hoje. Os pioneiros, recebam a nossa gratidão, que enfrentaram perseguições, como esta igreja foi perseguida e continua sendo perseguida ainda, e muitas vezes enfrentaram limitações para levar o evangelho. Quantas dificuldades esses pioneiros enfrentaram para ganhar apenas uma alma? Quantos quilômetros percorridos em vias de transporte tão precários para levar a palavra a uma só alma? Quantas vidas foram humilhadas por não poderem, ou seja, para poder entrar num lugar, num estabelecimento para socorrer uma vida? Quantos nãos esses pioneiros receberam para levar a palavra do Senhor? Mas eles permaneceram firmes, não negaram a sua fé no Senhor. E nós então vemos que um legado foi deixado. O legado que recebemos nos inspira. O trabalho desses pioneiros que começaram a obra do Senhor aqui em São Paulo. Eles estão neste momento nos ouvindo e com certeza estão ainda de pé, firmes na rocha. Esta igreja que está firmada na rocha, por isso ela não caiu. Vieram os ventos, sopraram contra ela, mas ela permaneceu de pé, porque ela pertence ao Senhor e foi levantada pelo Senhor. Um legado foi deixado e o legado que recebemos nos traz aquela força e nos inspira para nós continuarmos fazendo esse trabalho que eles iniciaram. Pregação do evangelho puro e genuíno. A palavra de Deus com amor, com compromisso. E ao celebrarmos este aniversário, mais um ano, nós podemos dizer que nós vamos renovar o nosso compromisso. Não é apenas celebrar, que todos que estiverem ouvindo e que vão estar conosco nesta festa, não vão simplesmente celebrar ao Senhor, mas vamos renovar os nossos votos de compromisso com Deus, de permanecermos fiéis à missão que Deus nos confiou, que é anunciar Jesus, ganhar almas para o seu reino e preparar um povo para a volta do Senhor. Que esta data não seja apenas uma comemoração do que aconteceu há anos atrás.

atrás, mas um marco para um novo tempo de crescimento. Um novo tempo de crescimento espiritual também. De unidade, não união, unidade, sendo um. De avivamento e conquista de vidas para Cristo. Parabéns, Igreja Pentecostal Deus de Amor, por mais um ano de vida. Que o Senhor continue derramando suas bênçãos, seu poder e sua presença sobre esta obra, para que as próximas gerações que vierem após nós também possam testemunhar a fidelidade de Deus. Grandes coisas fez o Senhor por nós e por isso estamos alegres. Salmos, capítulo 126, versículo 3. Parabéns, Igreja Deus de Amor.

E queremos ver você aqui. Não olhe dificuldades, pelo menos no aniversário, né? Você que é membro, você que passou por aqui, ou você que quer celebrar conosco e renovar os votos de compromisso com Deus, estão totalmente convidados. Não hesitem duas vezes, uma vez, se quer que seja. Estejam conosco, vai ser inesquecível. Nós estamos em campanha de oração, de jejum, para que o Senhor derrame restauração, fortalecimento e crescimento espiritual para a sua igreja. Serão dois dias, 13 e 14, sábado e domingo. No dia 13, às 9 da manhã, estarei com vocês e com as mulheres de fé em consagração. À tarde teremos aí a festa do programa Garagem Cristã e à noite o culto jovem da Igreja Deus e Amor. Domingo pela manhã teremos a oração e consagração e também a apresentação da Intercessão Global, um ministério que nós vamos unificar para um só ministério, o Ministério Global de Oração de Intercessão, juntamente com a irmã Lorena, que é líder deste Ministério Intercessão Global. À tarde teremos, então, a nossa festa de mais um ano, de 64 anos da nossa Igreja Deus e Amor. Diretoria, cantores, o povo de Deus, pastores, obreiros, jovens, crianças, todos aqui presentes. E eu tenho certeza que o Senhor vai se mover. Não perca esta oportunidade, principalmente você que está nos ouvindo em São Paulo. Esteja conosco, venha conosco celebrar.

0: paz do Senhor Jesus, meus amados irmãos. Quem vos cumprimenta é o seu irmão em Cristo, presbítero Sidney Matos, atual dirigente responsável pela Igreja Central de Terra de Areia, pertencente ao campo de Tramandaí, Litoral Norte. Passando aqui para parabenizar o nosso ministério pelo o seu 64 anos de existência, que estará completando agora, dia 14 de junho, 64 anos de muita bênção, muito milagre, muita vitória, muita salvação de alma, porque verdadeiramente esta igreja ela está firmada na rocha. Parabéns, Igreja Pentecostal Deus e Amor, a qual eu sou membro dessa igreja há mais de 35 anos e tenho prazer em dizer: até aqui nos ajudou o Senhor.
1: A paz do Senhor Jesus a todos os ouvintes. Aqui quem vos fala é o seu irmão em Cristo, o Diácono Fernando, atual dirigente da Central Campinas, São Leopoldo. Venho por meio deste parabenizar a Igreja Pentecostal Deus e Amor pelos seus 64 anos de história e deixaram aqui um convite muito especial. No dia 14 de junho acontecerá uma grande concentração de bênçãos e milagres, pois é uma igreja firmada na rocha. E o endereço é Avenida Prefeito Passos 10, São Paulo. Você não pode ficar de fora.
2: A paz do Senhor Jesus, povo de Deus, recebam a gloriosa paz do nosso Senhor Salvador Jesus Cristo, do vosso irmão em Cristo, presbítero Tadeu da Silva. Esse que vos fala, pastor da sede central da Igreja Pentecostal Deus e Amor, aqui da cidade de Sapiranga, passando por aqui para parabenizar este ministério abençoado, revelado por Deus, da Igreja Deus e Amor, pelos seus 64 anos de existência. São 64 anos de bênçãos, de vitória, de salvação de almas. Uma igreja revelada do coração de Deus para os nossos corações. Uma igreja firmada na rocha. Deus abençoe a todos e venha comemorar conosco. Deus tem vitória para a tua vida. Em nome de Jesus.
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2: Meu nome é Aparecida Marques de Arruda Caldas. Eu moro em Carapicuíba, Vila Dirce. E o que eu quero testemunhar hoje é que eu fui liberta. Eu estava com câncer na cabeça, eu trabalhava em firmas de assim que tinha toda assistência médica. Ficava desesperada, chorando no trem para trabalhar, na ida, na volta. Eu odiava crente, gente. Olha, eu tinha maior ódio de crente. Eu odiava falar desse nome de crença, né? E meu esposo, ele falou, vou levar ela na igreja, escondido. Ele me levaram assim, me enganando, na Conde Sazeda. E Deus, olha só, gente, como que Deus usa. Eu consegui chegar até na igreja, assim, praticamente foi guinchada, né? Pelo meu esposo. Quando chegando lá, aconteceu que eu não queria entrar na igreja de jeito nenhum. O inimigo não queria que eu entrasse dentro da igreja por nada. Aí Deus usou o missionário Davi Miranda e ele disse assim, olha, que tem uma pessoa que você está vindo pela dor e você está com câncer na cabeça. Você está vindo pela dor. Todo mundo levantava a mão, todo mundo, um monte, a lotada igreja, coisa mais linda a igreja ali na Conde Sazeda. O pessoal levantava a mão e não era. Aí quando foi, eu estava na porta sem entrar, eu estava no começo da porta. O diabo não queria que eu entrasse dentro da igreja de jeito nenhum. Aí, quando eu estava na porta, eu levantei um pouquinho a mão. Deus usou o missionário Davi Miranda com um brado muito forte. Ele falou, é você, jovem, venha para cá, que eu vou orar por ela, que é ela mesmo. Esta jovem, você não sabe o tamanho da obra que Deus fez na tua vida. O que Deus tem para fazer em você e na tua família vai ser coisas grandes. Está vindo pela dor. E vem aqui que você está com câncer maligno na cabeça. Aí ele orou, colocou a Bíblia na minha cabeça, expulsou legiões de demônio. Diz que eu cheguei a derrubar as obreiras no chão, o diabo me usando. E aí Deus me libertou, gente, dessa tremenda aflição. Era dor de cabeça, era câncer, e úlcera no estômago, era sinusite, era bronquite, era tudo. Aí eu aceitei Jesus. E na outra semana eu voltei com meus pés mesmo. Aí já não estava com ódio de crente, mais nada. Deus arrancou tudo, todo esse mal da minha vida. E olha, foi um grande milagre. Estou vivinha para a glória do Senhor. O Senhor me conservou em vida. O Senhor me deu uma família linda. 6 filhos. Deus fez uma grande obra. E Jesus me deu essa vitória. Eu faço a obra missionária nos 4 cantos. Amém? Que Deus abençoe a todos no nome de Jesus. Eu moro em Carapicuíba, Vila Dirce, e meu nome é Aparecida Marques de Arruda Calda. Que Deus abençoe a todos em nome de Jesus.
1: O que Jesus fez na vida dessa pessoa, ele pode também fazer na sua. Não desista, creia, tenha fé. Deus muda a sua forma de viver. Dê uma chance à vida. Exercite a fé em Jesus. Dê uma chance de mudança radical para a sua vida. A Igreja Pentecostal Deus é Amor está aqui também nessa cidade. Compareça hoje mesmo. Venha com fé.
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0: adaptação a mudanças. Aceitar bem os novos ciclos da vida exige uma enorme flexibilidade mental. Nossa vida é marcada por ciclos que começam e terminam, mudando a paisagem dos nossos dias. E uma mudança de cidade ou a partida dos filhos para a vida adulta podem desestabilizar fortemente as emoções. Quem já passou por isso sabe bem. O ser humano ama a rotina da zona de conforto porque ela oferece, né, uma sensação de segurança previsível. E lutar incessantemente contra a nova realidade que se apresenta apenas aumenta a dor de toda essa transição. O tempo gasto lamentando o passado perdido atrasa a construção do novo momento que já chegou ali. A flexibilidade diante dos fatos não significa fraqueza, mas sim capacidade inteligente de sobrevivência. Encarar a mudança como um recomeço desafiador traz um ânimo forte e diferente para os seus próximos passos. Então, organizar a nova rotina através de horários fixos devolve o necessário senso de controle sobre a própria vida. O choro pela etapa que ficou para trás é saudável, mas as malas precisam ser desfeitas logo depois. Abrace corajosamente as oportunidades misteriosas que um novo horizonte costuma trazer escondidas nas dificuldades. Conversar com amigos que já atravessaram a mesma fase de mudança inspira confiança para a nova caminhada. A resiliência prova que o nosso coração é forte como um bambu que enverga, mas nunca quebra. Homens e emoções, a quebra do silêncio masculino salva muitas vidas dos quadros de depressão. A cultura rígida ensinou por décadas que o homem jamais deve demonstrar a sua fragilidade mental no dia a dia. Essa pressão faz com que honrados pais de família guardem as aflições num duro silêncio absoluto. O acúmulo dessa tristeza gera agressividade, vícios destrutivos e severos, problemas cardíacos irreversíveis. E muitos homens ignoram o cansaço mental extremo porque acreditam que precisam ser exatamente provedores intocáveis. O alto índice de depressão não diagnosticada entre o público masculino acende um alerta na medicina. Pedir ajuda profissional de um médico não reduz a honra moral ou a força masculina. As rodas de amigos devem servir para isso, né? Um espaço seguro para conversas honestas, além dos resultados esportivos. Desabafar sobre medos financeiros ou problemas conjugais com sinceridade tira aí uma pesada, né, rocha dos ombros. A esposa amorosa pode também incentivar aí essa conversa, mostrando compreensão e empatia e pouco julgamento. Cuidar da saúde mental é um ato de amor que os homens podem oferecer a si e também à própria família. Um pai forte emocionalmente transmite muito mais firmeza e segurança aos filhos e à esposa. A coragem de lidar com as próprias sombras interiores transforma os homens feridos em pilares sábios e fortalecidos.
1: 4:05.
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1: A paz do Senhor Jesus. Quem vos fala é a irmã Patrícia. Tenho 43 anos, sou casada, mãe de um menino de 11 anos, moro em Campo Grande, Rio de Janeiro. E estou aqui para contar um testemunho que Deus fez na minha vida, através da minha mãe, que fez a campanha da Fundação Reviver do Cofrim. Em 2009, eu tive uma frequência cardíaca muito forte no coração, que foi a 245 batimentos por minuto. E ali os médicos me socorreu, me ajudou, me deixou numa sala, verificou minha pulsação estava marcando os batimentos do coração 245, né? Muito forte, né? E ali eu achei que eu não ia mais viver, mas Deus tinha um plano na minha vida, tinha um chamado. E ali minha mãe foi lá me buscar, me levou para casa, o médico falou que eu tinha que ir com o cardiologista. E ali eu fui, fiz um exame, o médico falou que eu estava com uma refluxo de válvula mitral. Disse que eu já nasci com isso. E minha mãe falou, não, você nunca nasceu com isso. Você nasceu perfeita quando você veio nos braços. E ali fui me cuidar e tudo. Quando foi em 2011, eu tava noiva. Tava pra casar, tive outra crise. Aí foi a 180 batimentos por minuto. E ali meu noivo me levou pro hospital, ele foi pro hospital, uma ambulância. E ele cuidando de mim, deixando eu dormir pra não entrar em coma. E ali eles me atenderam, me deu remédio, falou que eu tinha que voltar pro Rio de Janeiro, que eu tava no litoral, pra eu poder me cuidar. E ali eu fui cuidando, tomando remédio. Quando foi em 2015, já tava casada. Eu já tava casada e já tinha um

0: filho. Meu filho nasceu em 2014, então ele estava com um ano, ele. Ali eu trabalhando, de repente senti meu coração acelerar novamente. Ali o médico estava indo embora, voltou para me socorrer, minhas colegas chamou e verificou, botou eu deitado no oxímetro, estava marcando 246 batimentos por minuto. Desceram comigo para a emergência, me deram socorro, primeiro socorro, ali daram a medicação, começou a voltar ao normal. Ali a médica falou que eu tinha que procurar um especialista em arritmia. E ali eu fui no doutor Leonardo, e o doutor Leonardo falou que eu estava com uma arritmia supraventricular, benigna. Mas era de repouso. Sem eu fazer nada, eu sentia acelerando. E ali ele falou, tomava um remedinho, mandou fazer atividade física. E contei para minha mãe, a mãe começou a buscar o Senhor e fez a campanha da Promoção Reviver, do cofrinho. E aí eu fui fazer uns novos exames, os exames antigos estavam dando um refluxo alvometral. Quando eu fiz os novos exames, não mostrava mais nada. E ali deixou pra minha mãe. Deus falava pra minha mãe, não liga, porque ela vai te ligar pra contar a vitória. Ali eu liguei pra minha mãe, eu não tenho mais nada, Deus me curou. Então, eu falo pra vocês, creia que Jesus, ele cura. Minha mãe fez a campanha da Fundação Reviver do Cofrinho. Eu também queria acrescentar o nome da minha mãezinha, Maria de Fátima. Toda vez que ela enchia o cofrinho, ela entregava na igreja para pagar o voto. E hoje eu não sinto mais nada. Hoje eu estou curada para a honra e glória do nosso Salvador Jesus Cristo. Hoje eu não sinto mais nada. Hoje eu posso caminhar, hoje eu posso correr, hoje eu faço atividade física. Não sinto cansaço, sinto nada. Jesus me curou. Entendeu? Eu falo para você, você que tem alguma enfermidade, creia que Jesus, ele cura ontem, hoje e eternamente. Então você dá um passo para Jesus, entendeu? Faça a campanha, voto. Porque a igreja Deus é Amor é oração poderosa. Então hoje eu estou contando o meu testemunho, o que Deus fez na minha vida. Hoje eu não tenho mais nada, hoje eu estou curada da arritmia cardíaca. Ia precisar fazer uma ablação, né, no centro cirúrgico, mas Deus não permitiu. Ele faz milagre, Ele cura e Ele me curou. Eu sou prova viva. Deus abençoe a todos. Muito obrigada.
1: Tu és o Deus que realiza milagres. Mostras o teu poder entre os povos. Salmo 77:14.
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nome é Michele Ferreira da Silva, sou da cidade de Sorocaba e eu vim aqui contar meu testemunho. Eu tenho 31 anos, mas de sofrimento eu acho que eu tenho uns 100 anos, sabe? Desde de quando eu era pequena, meu pai e minha mãe tinham muitos filhos, né? E a gente sempre vivemos em dificuldades. E quando eu tinha minha mãe, eu já cresci, ela dizendo pra mim que ia embora da minha casa, que ia deixar meu pai. Então eu cresci com isso. E aos 10 anos de idade, um dia ela mandou a gente pra escola, eu e meu irmão, que era pequeno, eu tinha 10 anos, ia completar 10, ele já tinha 12. Ela deu almoço pra gente, a gente foi pra escola. E quando a gente chegou, e minha mãe era tudo pra mim, sabe? E eu cheguei da escola e procurei ela, a casa tava fechada e ela não tava. E quando, de repente, chegou uma vizinha e falou assim, Michele, a sua mãe, ela foi embora. Mas ela falou que ama muito vocês. E naquele dia, o meu mundo caiu, né? Porque minha mãe era tudo pra mim. Meu pai, ele só trabalhava, não dava carinho pra gente, tudo. Né? Ele era muito trabalhador, nunca deixou faltar nada. E foi aí então que a minha vida começou a mudar. Eu fui crescendo, né? Chegava o dia das mães, todo mundo fazia o seu...

seus enfeitinhos, as suas coisas para comemorar o Dia das Mães. E eu chorava muito, porque eu não tinha a minha por perto. Foi então que, aos 12 anos, eu comecei a conhecer a bebida, conheci o cigarro e comecei a me envolver com esse tipo de coisa, né? E na escola, foi a primeira vez, eu sempre fui uma pessoa curiosa, e uma pessoa chegou em mim e falou assim: você já conheceu maconha? E eu disse: eu nunca vi, mas eu tenho curiosidade. E foi quando eu experimentei pela primeira vez. Eu não viciei na maconha, ela não me fazia efeito. Foi quando eu tive mais curiosidade e fui conhecer um pouco mais, né? Que foi quando eu cheguei ao mesclado, né? E eu passei por muitas coisas na minha vida, mas eu sei que Deus tinha um plano na minha vida, como tem até hoje. Então comecei a usar, né, mesclado, e eu bebia muito. Eu queria apagar, né, o sofrimento que eu passava através da bebida, das drogas, né? E foi quando eu comecei também na parte de prostituição, né? Então eu me afogava em todas essas coisas para tentar amenizar a minha dor. Mal eu sabia que essas coisas não amenizam dor nenhuma, ela só traz mais dificuldade para sua vida, cada vez você só vai se afundando. E eu nunca tive, né, assim, uma alegria na vida nesses tempos, porque eu procurava no lugar errado, né? E eu bebia tanto que várias vezes eu acordava no hospital, porque eu bebia e acabava entrando em coma alcoólico, porque eu não sabia nem onde eu tava. Foi quando eu comecei a ficar nas bocas de tráfico. Eu começava a ficar com os rapazes que ficavam nos tráficos, né? E ali eu me preenchi, eu achava que eu tava preenchendo a minha vida ali naquele lugar. Começaram a pedir pra mim assim: ai, Michele, vai fazer tal coisa pra mim. Começava a ir nas favelas pra procurar, pra pegar a arma. Muitas vezes eu vinha com as mochilas cheias de arma. Quando não tinha arma, tinha muita droga. E eu levava essas coisas pro lugar que onde eles iam fazer, né, distribuição, sabendo que ia destruir muitas vidas, mas eu não tava nem aí nesse tempo, eu não sabia, não conhecia esse Deus que hoje eu sirvo. Chegou um dia, eu acordei no hospital e eu não sabia que eu tava lá. E eu não sabia como voltar para casa, porque eu não conhecia a cidade ainda e eu não tinha dinheiro para voltar. E eu sentada ali, eu comecei a chorar e a moça tentava ligar. E eu sentada chorando, de repente eu olhei pro lado, tinha uma irmã de cabelos longos, de saia, e ela falou: moça, por que você está chorando? Eu falei: porque eu queria ir embora para minha casa, mas eu não tenho dinheiro para voltar. E ela pegou e falou assim: moça, então eu te dou dinheiro para você voltar para casa. Então volte para casa, né? Eu peguei aquele dinheiro, fui, peguei a lotação e fui para minha casa. Chegando lá, minha mãe estava muito preocupada. E eu olhei para mim assim, ela falou assim: Michele, onde você estava? Você está toda suja, toda descabelada, toda suja, onde você estava? Aí eu contei toda a história pra ela, onde eu tava. Na mesma hora ela me pegou pela mão e levou na casa de uma irmã que era da Deus de Amor. E ela me levou lá e lá a gente fez oração pra mim. E eu fui pra casa e dormi o dia todo, né? E eu comecei a ir pra igreja, né? Comecei a ir na sede lá de Sorocaba, né? Comecei na sede de lá de Sorocaba. Aí o Senhor falava todos os dias, todas as vezes que eu ia, eu saía direto do serviço, ia lá e chorava muito, porque eu queria que Deus desse uma solução pra minha vida, porque eu não queria mais ficar naquela vida que eu tava. Só que eu não queria largar das minhas coisas que eu gostava. Na hora do apelo, eu sempre virava as costas, porque eu não queria. Foi quando um dia, minha irmã falou pra mim: Michele, aceite a Jesus, porque você não precisa no outro dia você já ser crente, você já largar de tudo que você gosta. Não precisa, porque o Espírito Santo vai tocando você aos poucos. E aos poucos você vai sendo transformada por Deus. E foi naquele momento que eu tomei a decisão de aceitar. E a partir desse dia que eu aceitei, a minha vida foi se transformando e o diabo foi lutando, caí muitas vezes endemoniada. Para mim foi muito importante conhecer Deus como eu conheço hoje. Porque ele tem transformado tanto a minha vida, porque eu não imaginava o jeito que eu tô hoje. Eu não imaginava, porque eu era uma pessoa totalmente diferente e Jesus me transformou de uma tal maneira que a minha felicidade é imensa de servir a Deus e eu tô muito feliz. Eu vou me batizar e é um grande sonho da minha vida me batizar. Tudo que eu fiz, tudo que ficou no passado, eu quero tirar esse tempo perdido salvando almas, e é isso que eu quero pra mim. E eu tenho certeza que

0: Deus vai me usar, vai me capacitar, porque toda honra e toda glória é dado ao nosso Deus, e eu tenho certeza. E eu queria dizer que quem tiver com a vida como a minha estava no passado, nas drogas, na bebida, na prostituição, saiba que Deus, ele tem uma solução para sua vida. Não adianta você procurar na bebida, nas drogas ou em outras coisas, que você não vai achar paz, você não vai achar nada, porque depois, eu aprendi que depois que o efeito da droga, o efeito da bebida acaba, você não, você se sente um nada, porque é só aquele momento. Depois que passa, você vai sentir a mesma coisa. E se você quisesse ficar, não sentir nada, você vai ficar usando droga o resto da sua vida até você se acabar e morrer, porque não tem, não tem outra coisa, não tem paz. A única paz que você encontra é só em Jesus. É só em Jesus que você encontra paz. E eu agradeço muito por essa oportunidade. Meu nome é Michele Ferreira da Silva e sou da cidade de Sorocaba.
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2: 4:21. 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
3: A paz de Cristo Jesus, sua irmã Selma.

0: Parabéns. Muitos e muitos e muitos anos ainda pela frente. Glória a Deus. Eu sou Márcia, eu falo de São Luís do Maranhão.
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0: paz do Senhor Jesus Cristo, queridos, amados e ouvintes do programa Voz da Libertação. Aqui quem vos fala é o Francisco Barros de Palmas, Tocantins. Eu me lembro que ainda jovem, quando eu entrei na Igreja Pentecostal Deus e Amor, numa situação muito difícil, tá? eu ouvi a palavra de Deus e recebi a presença de Deus, recebi a presença do Espírito Santo, e hoje, com o Espírito Santo, eu faço a obra de Deus, levando a palavra em nome de Jesus. Quero parabenizar pelo aniversário da Igreja Pentecostal Deus e Amor e do programa Voz da Libertação. Toda a família Deus e Amor, a diretoria, quero parabenizar pelo excelente trabalho, que esta obra, a cada dia, ela venha crescer em nome de Jesus.
1: 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A todos nossos irmãos em Cristo, parabéns, você faz parte dessa história. 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
2: A oração, ela é uma força geradora que mantém o crente em pé. Quando Deus disse, Jeremias, clama a mim e eu te responderei, anunciar-te-ei coisas grandes e firmes que não sabe. Foi o momento em que Jeremias estava passando por uma grande prova e Deus chamou a atenção de Jeremias, para Jeremias clamar a ele. Então nós sabemos que um clamor que vem do fundo da nossa alma, ele chega perante o trono de Deus e Deus nos traz a resposta. A intercessão é quando nós oramos pelo nosso próximo.

pedir ao Senhor em prol daquela necessidade. E nós temos orado em prol da Igreja do Cordeiro na terra. Sabemos que os dias são maus, os dias são difíceis. É necessário grupos de intercessão. É necessário que a mocidade se una conosco. As mulheres de fé, os homens de fé, temos que darmos as mãos, numa só fé, num só clamor, e Deus será glorificado. Estamos orando por 64 anos da existência da igreja. O maior exemplo foi o nosso líder, saudoso missionário Davi Miranda, que incansavelmente orava pela igreja, orava pela noiva do Cordeiro. Hoje nós temos também alegria de ter conosco todos os jovens.

0: Albuquerque, parabéns IPDA, parabéns Igreja Deus e Amor, programa Voz da Libertação, que Deus continue abençoando esse ministério a cada dia, para a meditação de todos, Lucas 1:37, porque para Deus nada é impossível. Que Deus continue abençoando todos que fazem esse ministério lindo e maravilhoso. Parabéns IPDA.
1: Quero dar os parabéns a Deus e Amor, que Deus continue abençoando os irmãos de todo o país que continuam pregando o evangelho a todas as criaturas. Eu me chamo Angelita, moro em Canasvieira.
2: Parabéns para a Igreja Deus do Amor.

0: Eu cheguei na Deus Amor, ela tinha só 3 anos de idade. E eu encontrei uma igreja diferente, uma igreja com amor, uma igreja com muito temor a Deus e obediência. E isso mudou a minha vida, mudou meu ponto de vista e mudou o modo que eu entendi a palavra de Deus.
1: A Igreja Deus de Amor, ela começou a crescer pelos milagres e maravilhas que Jesus operava. E não somente por isso, porque ela tinha muitas orações. As orações realmente moviam a mão de Deus. E como a igreja começou a crescer com as operações que o Senhor fazia, de pessoas sendo curadas do câncer, pessoas curadas da paralisia, e isso era mostrado. Quando eu era pequena, eu via as muletas penduradas na parede da igreja. Isso foi chamando a atenção. Então, minha mãe e meu pai resolveram entrevistar as pessoas que estavam sendo curadas para passar no rádio. Aí que começou o Conte a Bênção. E outras igrejas acharam interessante e começaram a fazer o mesmo. E a Igreja Deus de Amor começou a imitar aquilo que Jesus fazia. Ele usava os milagres e maravilhas, atraía as pessoas como se fosse uma isca ao peixe e ali levava o evangelho. Foi algo maravilhoso. A Igreja Deus de Amor imitou exatamente o modelo que Jesus fez, trazendo as pessoas pelos milagres e maravilhas que ele fazia.
2: A Igreja Deus de Amor começou em muitos países, em pequenos salões. Hoje, graças a Deus, são megas igrejas. Por quê? Porque o ídolo do Senhor Jesus foi obedecido e chegamos lá, vencemos todos os grandes desafios terríveis. E eu me recordo muito bem que eu era pastor em Maracaibo, no país de Venezuela, onde a Igreja Pentecostal Deus de Amor sofreu uma das maiores divisões da história, que o nosso procurador quis ficar com toda a igreja do país de Venezuela para ele, o qual eu respondi: eu somente entregarei a igreja para você com a ordem do nosso presidente mundial, que naquela época era o missionário Davi Miranda. E aquela pessoa ficou muito brava e foi me denunciar às autoridades para que eu fosse expulso do país da Venezuela. E a graça de Deus foi tão maravilhosa que a maioria dos membros ficou com a Igreja Deus de Amor e todas as pessoas me apoiaram de tal maneira que as autoridades venezuelanas não conseguiam ter acesso a mim para supostamente me tirar do país. Sempre quando nós encontrava desafio no nosso coração, a gente tinha uma convicção que no Brasil havia milhares de pessoas que estavam de joelhos dobrado, clamando a Deus por nós. E ali vencemos, inauguramos muitas igrejas Deus e Amor, de tal maneira que hoje já estamos nos 5 continentes com a Igreja Pentecostal Deus e Amor.
3: No falecimento do missionário da Miranda, meu sogro é claro que eu tive temor, como a maioria das pessoas teve o temor de que a Igreja Pentecostal Deus e Amor não pudesse sobreviver a semelhante desastre. Foi um desastre, meus irmãos. Foi um desastre mesmo. Mas ele foi, deixou um legado e foi agarrado por muitos, incluindo eu, meu filho. E a igreja prossegue.
1: Foi muito difícil a partida do meu pai, mas eu estou muito feliz porque a igreja permaneceu de pé. É uma prova de que esta igreja não era dele. Esta igreja é do Senhor.
4: Olha, falando em proporção, o batismo nos anos 80 era realizado praticamente em todo o estado de São Paulo, vinham para a sede, para a represa do Guarapiranga, fazer o batismo. E nesse dia, principalmente no meu batismo, foram batizados mais de 4 mil pessoas. Então isso marcou, impactou muito.
5: Nos anos 2000, o missionário Davi Miranda teve essa revelação, que Deus estaria levantando uma nova safra de obreiros. E a partir desse momento, dessa revelação, eu pude observar no ministério um movimento jovem começando. Eu pude ver os jovens indo evangelizar, assumindo igrejas, capitais. Eu pude ver, inclusive eu fui um desses jovens também que começou a fazer a obra, comecei a evangelizar, dirigir igreja. Então foi muito grande o mover depois que o missionário Davi Miranda teve...

0: essa revelação. Começou o projeto Expansão Jovem. O projeto Expansão Jovem começou aqui na sede mundial e se espalhou, e você vê esse grande projeto hoje aí no Brasil e no exterior também. Hoje nós vemos aqui o Ministério Regenere também. Estão cumprindo a revelação que Deus deu para o saudoso missionário Davi Miranda, que levantaria uma nova safra de obreiros. Nós vemos isso hoje aqui na nossa Igreja Pentecostal Deus Amor.
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3: 4:36.
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5: Ouvintes, aqui estamos com mais um programa diário. Espaço Eu e Mais Um, onde todos os dias, por 5 minutinhos, nós estamos ensinando a palavra de Deus aos novos na fé, aos novos crentes que estão iniciando a nova caminhada com Jesus. Um saúdo na paz do Senhor, Débora Miranda. É muita alegria e muita satisfação estar aqui compartilhando com vocês da palavra de Deus. Palavra esta maravilhosa que transforma as nossas vidas. Nós vamos começar uma nova série. Nas próximas programações falaremos sobre o crente e o louvor. Inicio lendo aqui em Salmos 9, versículos 1 e 2. Se quiser anotar, para você ler depois. Diz assim: louvar-te-ei, Senhor, de todo meu coração contarei todas as tuas maravilhas. Alegrar-me-ei e exultarei em ti, ao teu nome, ó Altíssimo, eu cantarei louvores. Em primeiro lugar, o que significa louvar a Deus? Alguns pensam que louvar a Deus é simplesmente agradecer a Ele pelos seus favores, pelos seus benefícios a nós. Outros já acham que basta apenas dedicar a Deus alguns hinos, né? Isso sem levar em conta, em consideração, se essas canções são realmente apropriadas. Porque em muitos lugares o louvor tem sido pervertido, desculpe a palavra, através do uso de músicas mundanas e antibíblicas e até egocêntricas, não colocando Cristo como centro daquela adoração, daquele louvor. E essa série sobre louvor tem por finalidade mostrar para você o louvor verdadeiro, que o autêntico louvor não está limitado às aparências humanas. E louvar não significa simplesmente elogiar a pessoa de Deus com palavras de entusiasmo, exuberância, mas sim honrar o Senhor de todo o coração, expressando profunda gratidão, amor e reconhecimento. Então, nós não podemos perder tempo, né? Nós temos que, a cada minuto e segundo dessa programação, falar bem vastamente sobre esse tema que estamos começando hoje. Vamos aqui falar um pouquinho sobre uma introdução dessa palavra louvor, né? Que louvar ao Senhor não é algo opcional. Nós vemos nesse versículo uma ordem: louvar-te-ei, Senhor. Louvem ao Senhor todos os moradores da terra. É uma ordem, né? É uma obrigação, é um dever. Mas obrigação no sentido, não no sentido pejorativo da palavra, né? Mas você louvar ao Senhor porque você ama ao Senhor. E na essência do relacionamento de cada um de nós com Deus está esse sentimento de louvá-lo. Então é uma ordem do Senhor, uma ordem bíblica que tem por objetivo exaltar as virtudes e a magnificência do Deus Todo-Poderoso. E louvar a Deus é uma das principais funções dos anjos. É uma das principais funções dos anjos e um privilégio para o povo de Deus. Eu posso dizer que o louvor e a adoração aos atributos de Deus, ou seja, as qualidades dele, são a base de todo o poder na vida do crente. E esse fato se acha fundamentado em Salmos 22, versículo 3, que nos diz que Deus habita no meio dos louvores, nos louvores de seu povo. Isso significa que

0: onde houver verdadeira adoração, ali estará presente todo o poder emanado de Deus. E nós realmente vamos triunfar pelo louvor devotado a Deus. Então nós vemos que isso é, que nós estamos falando do louvor, é algo que vem da nossa alma, do nosso coração, do nosso ser, quando nós amamos de verdade ao Senhor. Nós não deixamos de louvá-lo, não deixamos de viver uma vida em adoração a Ele, porque nós sabemos que tudo é por Ele, tudo é para o Senhor, e que nós somos alguém pela, vamos dizer assim, pela misericórdia do Senhor, onde Ele demonstrou esse amor por nós através do seu Filho Jesus Cristo, morrendo na cruz do Calvário. Olha, ouvintes, este tema é bastante extenso. Hoje estamos apenas fazendo uma introdução no significado da palavra louvor a Deus. Vou deixar aqui o nosso contato para você, né? Mandar aí a sua sugestão, comentários, até a sua dúvida. Nosso WhatsApp é 11 982 92 3392. Um grande abraço. Até a próxima edição. Na paz do Senhor, se despede Débora Miranda.
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1: A paz do Senhor Jesus. Meu nome é Márcia Aparecida da Silva Mendonça. Eu gostaria de contar uma bênção que eu recebi das mãos do Senhor. No mês de junho, eu comecei com uma enfermidade no intestino e comecei a fazer uma campanha aqui na sede também, nas quarta-feira. E ali eu comecei a ficar muito ruim. Foi o mês de junho, julho, agosto, eu já não suportava mais as dores. Meu intestino foi parando e cada vez pior. Então eu resolvi procurar a medicina. E comecei a procurar os médicos do posto e só remédio para dor. Até que o meu esposo achou por bem nós pagarmos um médico e a gente foi, procurou um médico particular. Eu me lembro que foi em outubro do ano passado. Eu estava tão mal, que a minha barriga parecia que eu estava gestante de 7 para 8 meses. Minha barriga começou a crescer e os órgãos começaram a ficar parados. Até a bexiga começou a ficar parada, não funcionava. Eu sentia muita dor. Eu fazia as coisas, mas com muita dor. Por fim, eu falei para meu esposo, não estou aguentando mais. Procurei um proctologista e a médica realmente me examinando, falou assim, você não está bem, seu caso é grave, não é brincadeira. Me orientou também para procurar um médico de estômago, fiz uma endoscopia, constatou uma bactéria cancerosa no estômago e essa bactéria descia para o intestino, também estava no intestino. Eu vim aqui na igreja e fui revelada pelo Espírito Santo de Deus, pelo servo de Deus, que o Senhor estava me dando saúde. Eu falei, meu Deus, que bom, mas continuando sentindo os problemas, porque Deus prova a fé da gente. E eu continuando sentindo aqueles problemas, barriga enorme. Eu vinha dar aula para as crianças, que eu sou professora da escola infantil, Pequeno Galileu. Eu vinha dar aula, mas só Deus sabia as dores que eu estava. Meu exame de colonoscopia estava marcado para quarta-feira. Quando foi na segunda-feira, às 7 da manhã, depois de uma campanha que eu fiz aqui na igreja e no rádio, à meia-noite, a oração da fé da meia-noite, tomando água também, eu, Jesus, lava meu intestino, lava meus órgãos, porque não tem nada funcionando aqui dentro. Naquele momento, eu dormi de domingo para segunda-feira, 7 horas da manhã, o meu intestino começou a funcionar. E foi limpando meus órgãos começaram a funcionar, minha barriga diminuiu. E, para a glória de Deus, eu vim para a igreja e a minha barriga estava normal. Quando eu cheguei no médico para fazer os exames de colonoscopia, eu fiz o exame e a médica chegou no meu esposo e falou, olha, ela não tem nada, o exame dela tá normal, tô com o exame na minha casa e voltei a usar minhas roupas normal, eu não tenho mais aquela barriga inchada, o intestino tá normal, tudo normal, para a honra e a glória do Senhor Jesus.
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2: 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Também estarei louvando a Deus. Deus. Você não pode perder. 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
0: 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A Voz da Libertação. 4 horas e 52 minutos.
3: 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Mente saudável. Será que preciso de ajuda? Conheça os sinais de que você realmente precisa fazer terapia. Decidir iniciar um processo de terapia é um passo significativo e muitas vezes desafiador. Para muita gente, a escolha de buscar ajuda de um psicólogo ou até um psiquiatra pode ser repleta de incertezas e até de preconceito. O primeiro sinal de que pode ser o momento certo para procurar a terapia é o reconhecimento de que você está enfrentando dificuldades emocionais persistentes. E de acordo com especialistas, sinais como sentimentos prolongados de tristeza, ansiedade, sensação de estagnação na vida são alguns indicadores. Além disso, situações de estresse intenso, como problemas no trabalho, conflitos familiares ou crises pessoais, também podem ser gatilhos para buscar ajuda profissional. Embora a decisão de iniciar a terapia seja muito pessoal, alguns sinais específicos podem sugerir que é hora de procurar ajuda. Então, se você está se sentindo sobrecarregado por emoções negativas, a terapia pode sim ser uma solução eficaz. Além disso, padrões de comportamento autodestrutivos são indicadores claros de que o suporte profissional pode ser até necessário. Desidratação na terceira idade. Dicas para uma hidratação adequada e sinais de alerta. Desidratação é uma preocupação significativa para muitos da melhor idade que podem se sentir fracos, confusos e com sede. A perda de líquidos compromete diversas funções do organismo, afetando a qualidade de vida e aumentando o risco de complicações. Segundo o geriatra Nathan Schetter, a identificação dos sinais de desidratação em idosos é crucial, pois muitas vezes os sintomas são bem sutis, como a diminuição da sensação de sede e a presença de doenças crônicas que podem agravar a situação. Os sinais de desidratação incluem boca seca e pegajosa, a urina escura, a pele com perda de elasticidade, tontura, cansaço excessivo e até confusão mental em casos mais graves. Então é importante ressaltar que nem todos vão apresentar os mesmos sintomas e a intensidade pode variar. Para prevenir a desidratação, recomenda-se oferecer líquidos regularmente, incluir alimentos ricos em água na alimentação e criar um ambiente fresco e úmido. Identificar os sinais e adotar práticas de hidratação adequadas podem melhorar a qualidade de vida, prevenindo complicações mais graves.
0: Quatro horas e 55 minutos.

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0: 4:59.
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3: 5:02.
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6: Gostaria também de dizer a todos vocês que vocês são muitíssimo bem-vindos à presença de Deus. Bem-vindos à casa de Deus. De todo meu coração, que vocês sejam edificados, que vocês sejam abençoados. Que haja muita manifestação de Deus na vida de todos vocês. Abra os vossos corações para isso. Gostaria que você saudasse a pessoa que está ao seu lado. Saúde ao seu vizinho que está aí. Dá um sorriso para ele e diga: bem-vindo, que bom que você veio. É tão bom ver você na casa de Deus. E pode confiar, porque vai dar tudo certo.
7: Graças a Deus.
6: Abram as suas Bíblias comigo no livro de Esdras, por favor. O corpo que prospera. Quando eu falo de corpo, estamos falando, não é o corpo que prospera porque malha, fica forçudo e bombadão, não. Estou falando da igreja.
8: Aleluia, glória a Deus.
6: A igreja que prospera. Quando eu digo a igreja, eu digo a igreja como um todo, e digo também a igreja que significa você como igreja. Então, tudo quanto Deus falar contigo hoje, entenda: Deus está falando com a igreja e está falando com você também na sua particularidade. Nós vivemos, meus irmãos, momentos. Eu estava acompanhando uma... Bom, por muito tempo eu... Não que reclamei, mas... Por muito tempo eu cheguei a dizer que não adianta a igreja crescer em número e não crescer em qualidade. E não adianta a igreja parecer crescer pela quantidade de pessoas que frequentam. Quando eu digo igreja, estou dizendo a igreja de Cristo. Não estou falando um ministério. E a gente não fazia diferença nenhuma.
8: Aleluia.
6: A sensação que tenho como crente de berço é que, em muitas ocasiões, vimos às vezes uma quantidade muito menor de gente que se dizia convertida, mas vimos um movimento muito maior.
8: Aleluia.
6: Víamos um resultado muito maior, e de repente nós crescemos em número, pelo menos em números, pelo menos aparentemente. E quando se fala de crente, até entendo que devemos tomar até cuidado em falar sobre isso, para não se dar a sensação que estamos com algum tipo de orgulho, não é? Mas quando se fala em crente, multiplicação de crentes, nós temos de entender também que a qualidade do recinto, do local, da cidade, do país onde vivemos, ela tem que crescer. Mas hoje, infelizmente, a gente vê, é evidente que não são todos, mas muitas pessoas
3: que ao mesmo tempo, eu estava a questão de uma hora atrás vendo o testemunho de um rapaz que diz que luta, né? E o rapaz luta e bate, né? E eu fico imaginando como é isso. Duran Duran, quando se converteu, ele disse: eu tenho que parar de lutar porque fica inconveniente eu dizer que amo o Senhor dando murro na cara dos outros.
8: Aleluia, glória a Deus.
3: Mano de Piedra, o panamenho. Agora tem um grupo que tá lá, não, porque nós temos aqui o nosso grupo e a gente luta, e é MMA, e não sei o que lá, é, a gente bate mesmo, né? Tudo para a glória de Deus, né? E no final, ele coloca lá, infelizmente alguns se desviam e soltam um palavrão. Então é a questão, meus irmãos, de repente nós entendemos o crescimento real do corpo.
8: Aleluia.
3: Você faz parte do corpo de Cristo?
8: Maravilha.
3: É uma pergunta, você faz parte do corpo de Cristo? Quem faz parte do corpo de Cristo então é movido pelo cérebro. Qualquer movimento do corpo é aqui, ó. Você acha que você faz isso se não tiver um comando do seu cérebro? Não. Então quero falar sobre esse crescimento e entenda a igreja como um todo e você na sua individualidade como igreja. Esdras, por favor, livro de Esdras. Eu vou ler o capítulo 5, um versículo só, mas eu vou passar bastante páginas da Bíblia.
8: Glória a Deus.
3: Então não fechem a Bíblia, que nós vamos sair de Esdras e vamos até Neemias crescer espiritualmente.
8: Aleluia.
3: Para a igreja do Senhor crescer de verdade. Capítulo 5, então, versículo 8. Nós estamos aqui tendo uma notificação que foi dada ao rei Dário. Seja notório ao rei que nós fomos à província de Judá, à casa do grande Deus que se edifica com grandes pedras. E aqui se fala da obra em andamento. E já a madeira se está pondo sobre as paredes, e esta obra apressuradamente se faz, rapidamente, e se adianta em suas mãos. O versículo eu li para vocês entenderem uma obra em andamento. Vamos resumir isso. E eu vou ter que falar um pouquinho de Esdras e falar um pouquinho de Neemias. Sem tomar muito tempo, eu quero falar um pouquinho dos dois, que não são homens, eu diria, que nós, lendo a Bíblia, os encararíamos como... não que não fossem homens de Deus, mas eu lendo a Bíblia, eu entendo que muitos homens de Deus fizeram coisas que nós chamaríamos de mirabolantes. Ou seja, Deus, por intermédio deles, fez coisas mirabolantes. Não é que Esdras ou Neemias chegaram um dia diante de um mar e disseram: agora, mar, abra-te. Não. Não é que tipo assim, como o profeta Elias, e vamos aqui fazer a prova, vamos subir ao monte, quem é de Deus, o fogo vai cair, vai ficar tudo resolvido, quem não é de Deus morre a espada. Personagens que nós poderíamos claramente colocar como heróis bíblicos. Não é que existe alguma mirabolância, mas eles fizeram um trabalho maravilhoso.
8: Aleluia.
3: Porque edificaram em meio a grandes adversidades.
8: Glória a Deus, glória a Jesus.
3: Em meio a grandes problemas, a oposição. Adversidade nós temos no nosso dia a dia, mas oposição, é triste trabalhar no meio da oposição. Então eu gostaria, meus irmãos, que vocês prestassem atenção em algumas coisas que a Bíblia Sagrada vai nos remeter a uma reflexão e podem nos servir para ver a obra de Deus crescer.
8: Aleluia.
3: A nossa vida pessoal também crescer, nós crescemos em todas as direções.
8: Glória.
3: Serve para a igreja, você, a igreja serve para você em qualquer direção da sua vida. Agora eu gostaria que vocês passassem um pouquinho

0: As páginas da Bíblia para trás, logo para o capítulo 1, lembro a vocês, meus irmãos, que a cidade de Jerusalém estava nessa época uma ruína só. Era o templo, era a cidade, eram os muros, estava tudo por terra. E alguém precisava fazer alguma coisa. Era período de reconstrução. Houve um tempo que a sensação que nós temos é que as pessoas entraram numa zona, não é de conforto, mas de conformismo com a situação, e dormiram um pouquinho. E a Bíblia Sagrada nos fala no capítulo 1, era preciso restaurar, era preciso crescer na questão da restauração, e quero usar isso aqui para a igreja. E às vezes coisas que parecem tão pequenas revelam para nós grandes segredos. Capítulo 1, versículo 5, o primeiro segredo, meus irmãos, para o crescimento da igreja, para o seu crescimento, está aqui no capítulo 1, no versículo 5. E então se levantaram os chefes dos pais de Judá e Benjamim, e os sacerdotes e os levitas, com todos aqueles cujo espírito Deus despertou, para subirem a edificar a casa do Senhor que está em Jerusalém. Permitam-me dizer de uma forma resumida: enquanto a igreja dorme, nada pode ser edificado, nada pode crescer. Primeiro segredo para você crescer em qualquer aspecto da sua vida e para que a igreja cresça é esse aqui: deixar Deus despertar você.
1: Aleluia.
0: Seria exagero dizer, meus irmãos, que a grande maioria dos crentes do século 20 estão dormindo espiritualmente falando? Seria exagero dizer isso? Pessoalmente, penso que não. Sei que muitos irmãos que estão aqui, como eu, já vivemos tempos em que a sensação que nós temos é que éramos muito mais despertados para a obra de Deus. Observem vocês que a Bíblia Sagrada está dizendo que todos aqueles cujo Espírito de Deus despertou.
1: Aleluia.
0: Não está dizendo, meus irmãos, necessariamente pessoas que se sentem ou que se acham capacitadas, pessoas que se acham a última bolacha do pacote. Não está dizendo pessoas que se acham influentes em alguma, está dizendo aqueles cujo Espírito de Deus despertou.
1: Glória a Deus.
0: Esses são os que o Senhor levantou e colocou na direção da reconstrução e da restauração.
1: Aleluia.
0: Primeiro, posso dizer, segredo está aqui. Estar dormindo pode ser perigoso. Espiritualmente vimos, meus irmãos, conhecemos pela história da Bíblia, por exemplo, citaria um candidato aqui que certamente nós o colocaríamos como um herói até certo ponto da sua existência, que foi Sansão. E Sansão gostava de dormir, e o primeiro sono de Sansão não foi o sono no colo de Dalila, não. O primeiro sono de Sansão foi o sono do... Eu sempre falo no programa Mensagens Cantadas, o sono do vacilão. Foi perder a sensibilidade espiritual, foi deixar de acreditar no que Deus havia dito, havia ordenado e havia deixado como norma.
1: Aleluia.
0: Foi caindo no sono espiritual até cair no sono de Dalila, e muitas pessoas crucificam Dalila. Tem um hino, que acho que é espanhol, que fala sobre Dalila, que é até muito engraçado, que o hino fica lá, o pessoal cantando, e embaixo lá, mata Dalila, não sei o que lá, Dalila. Olha, meus irmãos, eu acredito que Sansão, a responsabilidade foi 100% dele, porque ele dormiu espiritualmente, e acabou dormindo também, fisicamente, e acabou perdendo a presença do Espírito de Deus que o tornava forte. A igreja precisa despertar.
1: Aleluia, glória a Deus.
0: A igreja precisa despertar. Acredito, meus irmãos, que nós como pastores às vezes somos cobrados, e bastante. Devemos ser cobrados, sim. mas acredito que a responsabilidade não pode estar somente sobre o pastor, porque o pastor não é o único membro do corpo, não. Você faz parte do corpo ou você não faz parte do corpo? Há muito tempo Alceu Pires já cantava que membro de banco é prego e parafuso. Hoje em dia, membro de banco, você quer saber? É esse plástico aí, é esse pezinho de... Se você faz parte da igreja, você é membro do corpo de Cristo, você também tem, com a sua devida porcentagem, a sua responsabilidade perante Deus. Então levanta-te, desperta-te!
1: Glória a Deus, glória a Jesus!
0: Você não pode continuar nesse sono. Quantas pessoas dormem tanto, meus irmãos, e vacilam tanto, que muitas delas o sono é tão profundo que algumas parece que têm prazer em ver a ruína de congregações, de igrejas e de ministérios, e chegam a bater palma quando alguém cai, quando algum ministério vai à falência. Como é que pode acontecer isso? Acorda.
1: Aleluia. Aleluia.
0: Você acha que você não tem responsabilidade individual? Como indivíduo? Você tem.
1: Glória a Deus, glória a Deus.
0: Desperta-te. Quarta-feira passada nós fizemos um culto tão gostoso aqui na sede e fizemos um apelo e foi uma maravilha. Ganhamos muitas almas para o Senhor. E eu dizia aos irmãos, meus irmãos, vocês que estão trazendo essas pessoas, vocês que vão buscar em casa, colocam dentro dos vossos carros, alguns insistem em trazer essas pessoas, podem ter certeza que a igreja como um todo será recompensada, e eu também quero a minha parte, mas vocês vão ter um galardão muito grande pelo trabalho individual que vocês estão fazendo. Isso serve para todos os aspectos da vida. O que não falar, por exemplo, eu poderia falar de Jonas. Jonas era outro vacilão. Vai para cá, não, eu vou para cá. Entrou num barco e era uma barca furada, ia naufragar por causa dele. Teve que ouvir alguém gritar lá: ei, você do minhoco, acorda aí, clama pelo teu Deus.
1: Glória a Deus, glória a Deus. Aleluia.
0: Desperta-te.
1: Glória a Deus.
0: Você é membro do corpo de Cristo. O corpo de Cristo não pode ficar estagnado. Não pode. Com essa frouxidão de alma, com esse conformismo.
1: Aleluia.
0: E uma vez mais eu digo, nós como pastores temos a nossa responsabilidade, irmãos pastores, e aceitamos a nossa responsabilidade. Não é? Não é só sermos separados, não. Agora eu estou bonito na cena porque agora eu sou pastor e tal, posso ver. Nós aceitamos, assumimos a nossa responsabilidade, mas você também tem que assumir
1: a
0: sua.
1: Glória a Deus, glória a Jesus.
0: E digo a você que você vai crescer em todos os ângulos, em todas as direções da sua vida, se você assumir essa responsabilidade e se despertar. Porque quando você se desperta espiritualmente, muita coisa se aclara em todas as direções para você.
1: Aleluia, glória a Deus.
0: Abra os teus olhos. Mas meus irmãos, olha, passe um pouquinho, eu estou falando das questões individuais também, no capítulo 3, é só um versículozinho que eu quero meditar para vocês, como a igreja deve avançar. Embora tenhamos as nossas questões individuais, no capítulo 3 do livro de Esdras, nós lemos assim, olha, chegando pois no sétimo mês, E estando os filhos de Israel já nas cidades, se ajuntou o povo. Que mais?
1: Sobe.
0: Perdão?
1: Como um sobe.
0: Como é isso, hein?
1: Que maravilha.
0: Como é isso? Peraí, deixa eu tentar entender aqui. Então se ajuntou o povo?
1: Um sobe.
0: O que que é isso? Hã? Se ajuntou o povo? E esse povo se ajuntou como um corpo. Temos a nossa questão individual.
1: Aleluia.
0: Mas temos de estar unidos.
1: Glória a Deus, glória a Jesus.
0: Aleluia. Meus irmãos, com toda sinceridade, hoje eu estou com a vontade de falar a verdade que ninguém gosta muito de ouvir.
2: Amém.
0: Porque quando a gente fala coisas que às vezes parece um tabu, isso parece que dói nas pessoas, e alguns chegam a classificar como verdades que doem. Meus irmãos, verdades não dói, o que dói é mentira.
1: Verdade.
0: Eu pergunto a vocês, união da igreja? Sinceramente, faça-me um favor, vai. Faça-me um... união da igreja. A igreja está unida? A igreja está unida? Essa então não é a união que faz a força. A igreja, meus irmãos, tem que se juntar como um só homem.
1: Aleluia.
0: Tem a sua individualidade, mas tem que ser um corpo. É evidente que existem pessoas unidas, é evidente que existe um grupo que está ali no mesmo amor, mas é evidente que existe muita gente, meus irmãos, que o que está fazendo na igreja é criar um verdadeiro cabo de guerra. São grupinhos aqui, são grupinhos ali, é fofoca aqui, é mexerico ali, é espírito exagerado de santidade aqui, é sal demais ali, é falta de sal em outro lado, e um fala do outro. E olha, quer saber de uma coisa?
1: Aleluia.
0: Enquanto não houver a união que transforma a igreja num só corpo, Satanás nem precisa atacar a igreja, basta ele ficar de longe rindo da nossa cara. Isso é ruim falar isso, não é? Mas eu acho que deve ser pior ouvir.
1: Glória a Deus, glória a Jesus.
0: Lembra do corinho? Somos um em Cristo, somos um.
1: Aleluia.
0: Um só, um só. Nós somos um. Eu falei, vocês que se interessam pelo corpo, fazem parte do corpo, vem ouvir essa palavra. Mas tem um grupinho que não vai orar para expulsar demônio, não vai orar por revelação. Ah, não, é só a palavra, então eu não vou. É? Você não vai para muito lugar. Acredito que você não vai para muito lugar e tem um lugar que certamente você não vai mesmo. Quem não gosta da palavra não gosta de Deus. Quem não gosta da palavra não gosta de Jesus Cristo. Não se edifica a igreja em revelação, não se edifica a igreja em milagre e maravilha. A igreja se edifica aqui na palavra. Aqui, ó. Se não for aqui na palavra, não adianta, não vai a lugar nenhum. Olha, meus irmãos, a igreja precisa de movimento, precisa. A igreja precisa de repente de coisas, quem sabe até novas, pela própria demanda do nosso povo do século 21, talvez, quem sabe. Mas, meus irmãos, a igreja não pode se mover, não pode sobreviver na base de revelação e na base de eventos que às vezes são tão vazios e uma alma sequer não se converte.
1: Aleluia, aleluia. Glória a Jesus. Aleluia.
0: Vamos passando as páginas para frente, por favor.
1: Glória a Deus.
0: Aleluia. Como um corpo.
1: Aleluia.
0: Igreja unida. Essa é a igreja que vai ter progresso.
1: Glória a Deus. Glória a Jesus.
0: Olhando todos na mesma direção. Sabe o que me causa estranheza, meus irmãos? Às vezes, lendo a Bíblia, a gente para e pensa, vai doer isso também, hein? A gente para e pensa, mas será que existem pessoas que não têm a inteligência de entender o porquê dessa palavra ou dessa? A direção da palavra é tão simples aqui. Pior é que existem pessoas assim. Eu já diria a vocês, meus irmãos, que não é que é estranho, mas se temos o Espírito de Deus,
1: aleluia.
0: Você tem o Espírito de Deus, não tem? Se temos o Espírito de Deus, existem algumas questões que não é que são interpretativas, ou poderiam até ser, mas a questão de nós acharmos a nossa interpretação a única, correta e certa, sendo ela particular. Essa palavra não pode ser de interpretação particularizada, não. Quanto mais particular for a interpretação disso ou daquilo, mais confusão vai ter, menos teremos a possibilidade de ver todo um povo trabalhando como se fosse um só homem, como se fosse um só corpo. Mas se meus irmãos precisam despertar os que dormem, para que a obra de Deus siga, para que a reconstrução aconteça.
1: Glória a Deus, glória a Jesus, da vitória.
0: E precisamos ser unidos. Tem um outro ponto importante.
1: Aleluia.
0: Você tem certeza que Deus chamou você para a obra? Tem ou não tem?
2: Amém.
0: Tem ou não tem? Eu, por um determinado período da minha vida, até experimentei hoje ali, tocar, meu Deus, que dificuldade, a perna já não obedece mais o comando e fica ruim, né? Teve um tempo na minha vida, meus irmãos, que na igreja eu era músico. Conheci a minha esposa como músico. Minha esposa se apaixonou primeiro pela minha guitarra, depois por mim. Que guitarra linda, eu já entendi a mensagem.
1: Glória a Jesus.
0: Cada um tem que entender o que faz.
1: Aleluia.
0: Onde é que Deus te colocou?

0: Às vezes nós vemos gente trombando em gente para fazer um determinado trabalho, uma determinada coisa, porque não sabe exatamente onde Deus as colocou. E flancos estão sendo deixados de lado, sem preenchimento, sem ninguém que faça nada. Isso é muito normal nas igrejas de hoje, na nossa igreja especialmente. Tem muita gente que faz uma coisa e falta gente para fazer outras coisas também importantes. Comigo, por favor.
1: Aleluia.
0: Agora no profeta Neemias, capítulo 3. Perdão. Capítulo 3. Eu poderia ler o capítulo todinho, mas não vou ler não. Vou ler só alguns. Levantou-se sumo sacerdote. Versículo 1, né? E edificar a porta do gado. Versículo 2. Junto a ele edificaram os homens de Jericó, também ao seu lado edificou Zacu, filho de Inri. Podemos pular? Não, vamos para o 3. A porta do peixe edificaram os filhos de Sená. 4. Ao seu lado reparou Maremote. 5. Ao seu lado repararam os tecoítas, porém os seus nobres não meteram o seu pescoço ao serviço de seu senhor. 6. A porta velha repararam na Joiada, filho de... E aí vai. Esses aqui tocam, os que estão lá cantam, esses que estão aqui alguns pregam, os que estão ali trabalham no som.
1: Glória a Deus, glória a Jesus.
0: A obra de Deus, meus irmãos, ela tem de estar bem alinhada. E você deve fazer parte desse alinhamento, entendendo exatamente a posição que Deus te colocou.
1: Aleluia.
2: É verdade, pastor.
0: Se você é apóstolo, é apóstolo. Ou seja, pastor, presbítero. Se você é profeta, é profeta. Se você é músico, é músico. Se vocês lerem, meus irmãos, o capítulo 3, vocês vão observar que cada pessoa estava fazendo o seu devido trabalho, com os seus recursos, com o que sabiam fazer ou o que podiam fazer, estavam fazendo. Você não vai perceber que aqui existe tipo assim, ah, Refaías deixou que ele estava reparando ali a entrada do peixe, vamos supor, mas de repente se meteu no trabalho do outro, virou uma confusão só e não saiu nada.
1: Aleluia.
0: Nós estamos falando da reconstrução do templo, estamos falando da reconstrução da cidade, agora estamos falando da a questão dos muros.
1: Aleluia.
0: Estamos falando de reconstrução e construção ao mesmo tempo. Um outro segredo para que uma igreja prossiga é nós verificarmos a variedade de trabalho que existe e entendemos onde é que nós nos encaixamos.
1: Aleluia.
0: E que façamos a nossa parte.
1: Glória a Deus.
0: Que façamos a nossa parte. Se cada um fizer a sua parte, todos vão se ocupar. E quando todos estão ocupados em fazer alguma coisa para a glória de Deus, para Deus, muitas confusões são evitadas.
1: Aleluia.
0: Mas, meus irmãos, existe coisa mais triste do que gente batendo em gente, todo mundo querendo fazer a mesma coisa, vira aquela confusão e aí não sai absolutamente nada. Para que é que foi que Deus te chamou? Porque qual foi a razão, o propósito que Deus te levantou? Onde é que Deus te colocou? Pare e pense nisso. Uma coisa eu garanto a você: algo Deus quer que você faça. Deus é inúteis. Isso dói também um pouquinho, né? Mas que não tem lugar para inúteis na obra de Deus, não tem.
1: Verdade, aleluia.
0: O versículo 5, não sei se vocês repararam, que a Bíblia Sagrada, ela faz uma menção. Quando Deus chama, Deus chama, Deus chama todo mundo.
1: Aleluia.
0: Mas de repente a gente percebe que alguns nobres aqui resolveram não meter o seu pescoço ao serviço do Senhor. Sinceramente, meus irmãos, na obra de Deus não tem lugar para alguém que pense ser melhor que os outros ou se considere tão nobre que não possa fazer algum tipo de

0: de obra um trabalho dentro da igreja. Se está esse versículo aqui, existe essa particularidade nesse versículo. É que tem muita gente que é realmente toda cheia de dodóizinho, né? Toda cheia de nome toque. Aí, se eu não faço, se eu não faço. Eu vim para a Igreja de Deus e Amor em 1980, 80 para 81. Não é novidade para ninguém que eu vim de outro ministério faz 30 e tantos anos. Já falaram para mim, não fala isso na igreja, pode pegar mal. Pega mal nada. Na Deus e Amor aprendi um corinho. Não importa a igreja que tu és, estamos aos pés do Calvário, somos irmãos.
1: Aleluia.
0: Mudou? Não mudou. Então presta atenção. E eu vim para a Igreja Deus e Amor, meus irmãos, e eu já cantava, já tocava e também fazia um evangelismo. Era jovem, comecei bem jovem. E eu cheguei na Igreja Deus e Amor. Eu me lembro como se fosse hoje, ali na 11 de agosto. A igreja era pequenininha. E eu passava, vindo da minha igreja, eu passava da Igreja Deus e Amor e não tinha músico. E me dava dó. A igreja era cheinha, meus irmãos. E eu tinha dó que não tinha um músico. Eu falei, minha igreja tem tanto músico. Se Deus permitir, eu vim ajudar os irmãos aqui. E eu cheguei lá, tinha um presbítero que ele era bravo. Eu falei, olha, eu gostaria de ajudar. Ele olhou para mim e falou, aqui na Igreja de Deus e Amor você não serve, mas quase parecido o Lula, mas nem para limpar banheiro. Eu falei, Jesus, limpar banheiro eu vou.
1: Glória a Deus. Glória.
0: Falei, não, pastor, limpa banheiro sim. Sirvo sim, vou limpar banheiro. Se eu quer que eu vá limpar banheiro, eu vou. E eu fui. E os irmãos chegavam, sabe que irmão às vezes atira para todo lado, né? E faziam sujeira no chão, já saía reclamando. Pera aí, irmão, tu faz isso na sua casa? Eu fiquei tão chato no banheiro que os membros exigiram que eu saísse do banheiro. Aí não dá, vou no banheiro, aquele moleque vai ficar falando que eu fiz xixi no chão. É claro, não sou obrigado também a ficar limpando xixi de pessoas, né? Eu era molecão, não que... Então tu não serve para ficar no banheiro. Meus irmãos, e aí fui. É banheiro, é porteiro, e aparecer aqui na sede mundial já de bandeirinha. Lembra da bandeirinha que tinha, vermelhinha e branca? Bandeirinha. Eu tinha um orgulho de ser bandeirinha.
1: Glória a Deus, glória a Jesus. Glória a
0: Deus. Aqui na obra de Deus, meus irmãos, nós temos de fazer o que Deus coloca na nossa frente para fazer. Temos de ter entendimento que é Deus quem está orientando, Deus que está nos colocando ali. Mas o que aparece na nossa frente para fazer, nós temos que atolar até o pescoço para fazer ao serviço do nosso Senhor. Às vezes aparecem situações, e às vezes aparecem situações de favoritismos também. Não, aquele irmão lá se converteu, falaram que aquele irmão lá é influente não sei aonde. É, então é o seguinte, acha uma boquinha para ele, não precisa ser cooperador não, ele não precisa passar por porteiro não. Olha, meus irmãos, que bobagem. Não existe coisa mais gostosa do que a gente cumprir a hierarquia que Deus nos coloca para cumprir, porque isso nos traz amadurecimento, isso nos traz experiência. Dentro da obra de Deus, tudo que Deus colocar diante de nós para fazer, vamos fazer. Naquele momento é o que Deus quer que a gente faça. Nós estamos sendo usados naquele momento para fazer exatamente aquilo. E assim nós vamos crescendo, e assim nós vamos chegando até onde Deus tem preparado para que cheguemos. Quando se pega atalho, quando se corta caminho, pode ter certeza que se está prenunciando desastres na vida de tanta gente. Eu vi muita gente, meus irmãos, se achar nobrezinho. Vi muita gente não querer colocar o pescoço ao serviço do Senhor. E pegaram e fizeram atalhos, cortaram caminhos e da mesma forma que subiram, caíram. E muitos nunca mais se levantaram. Se é para reparar a porta do peixe, vai lá e repara a porta do peixe.
1: Aleluia.
0: Tem coisa boa também, meus irmãos. No versículo 12, não sei se vocês repararam também, tem uma particularidade. Eu gosto de particularidades. Salum, filho de Aloés, maioral da outra meia parte de Jerusalém, ele e as suas filhas, edificadores.
1: Glória a Jesus.
0: Eu li uma matéria que quando não posso provar teologicamente, dizendo, ah, isso aqui está na Bíblia, não, mas eu li uma matéria e achei interessante que quando foi colocada diante das pessoas a situação dessas meninas para trabalhar, isso eu não é, poderia dizer que não faz muita diferença, devemos fazer o que temos de fazer e amém. Ah, mas filhas, filhas. E numa conversa que teria acontecido por aí, tipo assim, esse rapaz teria dito: a minha filha vale mais do que 30 homens, a minha, cada uma delas. Tem lugar para todo mundo, tem lugar para os nossos pais, tem lugar para os nossos filhos. Eu não tenho filhas, mas se tivesse filhas, tem lugar para todo mundo. Às vezes se reclama do trabalho de irmãs, de jovens, crianças. Meus irmãos, cada pessoa tem o seu devido lugar e cada pessoa tem o seu devido crescimento naquilo que faz. Parece que não, mas cada pedrinha de areia que é colocada na direção do crescimento da igreja faz a diferença.
1: Aleluia, glória a Deus.
0: Faz a diferença. Cada um faz o que tem de fazer e assim se prospera a obra de Deus, mesmo que tenham os adversários. Cada um faz a sua parte e vai progredindo a obra de Deus.
1: Aleluia.
0: Passa só uma paginazinha para frente, pelo menos na minha Bíblia é uma página só. No capítulo 4, no versículo 15. Mesmo que tenha os adversários, os inimigos, quando o povo se despertou, quando o povo se uniu, quando o povo entendeu o posicionamento que Deus o colocou. Versículo 15: e sucedeu que, ouvindo os nossos inimigos, que já o sabíamos, e que Deus tinha dissipado o conselho deles, todos voltamos ao muro, cada um à sua obra.
1: Aleluia.
0: E sucedeu que, desde aquele dia, metade dos meus moços trabalhava na obra, e a outra metade deles tinha as lanças, os escudos, os arcos, as couraças, e os chefes estavam por detrás de toda a casa de Judá.
1: Aleluia.
0: Quando a igreja está despertada, quando a igreja está unida e quando cada um está fazendo a sua parte, pode se levantar o inimigo que for. A gente vai trabalhar por um lado e vigiar do outro.
1: Aleluia.
0: É evidente que nós não usamos hoje lanças, não usamos metralhadora, revólver, mas nós estamos falando da vigilância que se tem de ter. Nós vamos trabalhar, grupos vão estar em vigilância, outros vão estar em oração, mas que o inimigo será vencido e a obra será realizada. Ah, isso vai acontecer. Isso vai acontecer. A obra de Deus precisa de você como nunca precisou antes. A obra de Deus precisa do seu trabalho. O seu trabalho, as pessoas podem até não valorizá-lo. Alguém pode olhar para o seu trabalho e falar: mas que insignificância. Quem julga a insignificância ou não do seu trabalho não é o homem que está ao seu lado. Se Deus colocou você para colocar, para fazer algo que parece tão pequenininho, pode ter certeza que Deus sabe que aquele tão pequenininho precisa ser feito.
1: Glória a Deus, glória a Jesus.
0: Precisa ser realizado. Às vezes uma obra, meus irmãos, usa um contrapeso, um contrabalanço, algo para criar um equilíbrio, e às vezes é algo tão pequeno, tão insignificante, que ninguém dá a mínima bola para aquilo. Mas sem aquilo uma obra pode ruir. Edificações que eram feitas para transporte de águas, essas edificações usavam pesos, e qualquer tipo de erro na medida dos pesos poderia fazer com que ou água de mais ou de menos acontecesse de cair no seu devido local e poderia romper todo o sistema. E não é só isso. Quantas coisas são tão pequenas que parecem tão insignificantes, mas sem aquelas coisinhas, talvez o mecanismo não funcionasse.
1: Aleluia.
0: O que você está fazendo para Deus.
1: Glória a Deus, glória a Jesus.
0: Eu estou aqui pregando, talvez você olhe para mim e fale: ah, mas eu gostaria de estar lá. Às vezes nós olhamos você aí e dizemos: eu gostaria de estar. Onde você está? Quer dizer, pode acontecer. Eu estou fazendo o que Deus me mandou fazer agora.
1: Glória a Jesus.
0: Quando nós falamos às vezes em preparação de obreiros, preparação de jovens talentos, quantas vezes nós explicamos aos irmãos: vai chegar um dia que nós não vamos ter a força de pegar um microfone e fazer uma mensagem, pregar meia hora, 20 minutos. Então nós vamos estar de repente como orientadores, como tutores, como anciãos na igreja. E será a vez dos mais jovens estarem pregando. Tudo tem o seu tempo, tudo tem a sua hora. No exato momento onde Deus te colocou, faça o que Deus programou para que você faça, e você será recompensado, você será abençoado, não só nas coisas espirituais, estou dizendo, em todos os sentidos da sua vida. Mas meus irmãos, às vezes nós estamos edificando, nós estamos unidos, às vezes nós estamos cada um no nosso lugar, tal, mas acontece uma coisa que muito tem acontecido, acontece às vezes que palavras ruins, às vezes a crítica, às vezes uma coisa que é mesmo só para tirar a nossa paz, sabe aquele e-mail que chega, você abre o seu e-mail de manhã e vê aquela coisa, puxa, mas fizemos com tanta alegria isso e aquilo, e aparece uma pessoa e não fala nada de bom que aconteceu, mas tem uma coisinha ruim. Para que a igreja continue crescendo, ela tem de estar despertada, ela tem que estar unida, não é? Tem que estar cada um no seu devido lugar, e ela tem que estar preparada para vencer a crítica.
1: Glória a Deus,
0: aleluia. Para vencer os do contra. Ainda bem que na igreja de Deus e amor não existe crítica, né? Ainda. Hã? Eu não tinha preparado nada cômico hoje, né? Mas tá aí. Ainda bem que no meio dos crentes ninguém critica ninguém.
2: Ai, perdoa, pai, não sei o que falo.
0: Abra, não abra, já está aberto. No capítulo 4. Capítulo 4. Vamos do versículo 1 até o versículo 3. Tanto Neemias como Esdras, né? Eles foram criticados. Foram. A crítica é cruel, meus irmãos. E todas as pessoas que são gente que faz, os fazedores, todo mundo que trabalha, não é que está sujeito à crítica, cedo ou tarde serão criticados. As pessoas não veem nada de bom que nós fazemos, não é verdade? Você pode fazer um evento, a gente fez evento final de ano, na minha opinião foi uma maravilha, tudo bem movimentado, bem arrumadinho, nós trabalhamos aqui uns 5, 6 meses antes, nos cansamos, acabou a festividade, a gente não aguentava nem andar, tanto, não é? Tudo maravilha. E não é que aparece 10, 15, 20, 30 que não falam nada do bom que acontece, mas de repente escreve lá no final, é, porque serviram café sem açúcar. Sincero, dá uma raiva, não dá uma raiva. Vamos falar, velho. Como seres humanos aqui, dá uma raiva. Dá uma raiva, não dá? Esse celebra não teve café grátis. Vou mandar pra igreja dos lutadores lá. Vamos lá. Capítulo 4. E sucedeu que, ouvindo Sambalate que edificávamos o muro, ardeu em ira. E se indignou muito. E escarneceu dos judeus. E falando na presença dos seus irmãos e do exército de Samaria, e disse, perdão, e falou, né? Que fazem esses fracos judeus? Já ouviu alguma coisa parecida, não? Esse povinho, esse crentinho aí.
1: Aleluia.
0: Crentinho? Certamente não conhecem o nosso Deus.
1: Glória a Deus.
0: Crentinho? Nós somos verdadeiros monstros. No bom sentido, é claro. Mexeu com esse crentinho aqui, mexeu com o Deus desse crentinho aqui, com esse crentinho aí. Mas é assim, sempre é assim. Não é? O trabalho pode ser o mais bonito, mas ali o inimigo sempre pronto para tentar acovardar você, acovardar para que o crescimento não aconteça. E sinceramente, meus irmãos, olha, que esse espírito de Deus que houve na vida de Neemias, quando eu digo esse espírito, eu digo essa atitude, não é? A atitude de não se acovardar que esteja na sua vida. Porque certamente quando você entender o projeto que Deus tem para realizar por teu intermédio, você começar a realizá-lo e as coisas começarem a aparecer bem e Deus começar a abençoar, pode ter certeza que vai aparecer gente assim, mas quem é esse daí, hein?
1: Glória a Deus.
0: E olha você com aquele olhar assim de desdém, né, tipo?
1: Aleluia.
0: Alguns olham para o seu trabalho e... É aquele diáconozinho lá.
1: Glória a Jesus.
0: Mas o que é isso aqui? Vamos aqui no nosso português, vamos fazer uma zombaria. Com esses fraquinhos, quem são? Permitisse eles a isto? Sacrificarão? Acabaram num só dia? Vivificarão dos montões do pó, as pedras que foram queimadas, é porque os muros da cidade haviam sido queimados, assim, algumas, as, muitas casas, enfim, era uma zombaria. E juntamente com o tal de Sambalat estava esse outro tal de Tobias. A edificação, vou traduzir para nós, a edificação de vocês é tão forte, mas é tão forte, mas é tão forte que se encostar um cachorro nela, ela cai. Isso é de desanimar qualquer pessoa, é ou não é? Mas essa é a crítica do crítico vazio e bobo. E está assim na igreja, meus irmãos, está assim. Tudo que se faz, às vezes nós vemos, a mocidade faz um trabalho, fica bonito, lindo, maravilhoso, mas sempre tem aquele espacezinho. É, mas não sei, parece que eu vi uma jovem ali que, sei lá, não sei, eu achei que eu, não sei lá, que a pele dela lá não era aquele jeito, não sei. O obreiro vai lá, edifica, trabalha, ele planifica, executa uma obra maravilhosa, não é verdade? Aí aparece o opositor, mas isso é fogo de palha, isso é, daqui uma semana ele já diz, não é? E o pior, meus irmãos, é que esse tipo de sentimento, se nós não tomarmos cuidado, ele pega a gente também. Tinha um grupo aqui que veio de outro país, e quando veio de outro país, a família inteira chegou, os meninos, o Pedro Luiz vai se lembrar disso, os meninos chegaram tudo vestidinhos, pareciam que eram tudo pastorzinhos, tudo pequenininho assim, pois a mocidade se juntou lá e falou, quero ver se eles vão aguentar 6 meses desse jeito. Aí começa uma torcida para os meninos se escorregarem, não é? Não que a gente está dizendo que criança tem que ser, eu estou dizendo que é o tipo de sentimento que, se a gente não cuidar, pega na gente. Porque nós parece que temos essa natureza de querer, a gente parece que não tem a capacidade de elogiar um bom trabalho, parece que a gente não tem a capacidade ou a coragem de dizer para o irmão, parabéns meu irmão, parabéns querido pastor, o trabalho que o irmão fez foi excelente, mocidade, olha, foi de arrepiar, foi uma bênção que vocês fizeram. Parece que sempre a gente fala, não, foi uma bênção, mais sempre tem aquele porenzinho. E agora, é claro que a situação aqui dos inimigos do povo de Deus era uma situação ridícula, né? Vai cair tudo, vocês não vão conseguir pegar o que foi queimado e refazer de novo, olha aí, vai vir uma raposinha, vai derrubar esse muro de pedra. Quem são esses fracotes? Quando você ouvir algo parecido dentro da linguagem do século 21, levanta a cabeça.
1: Aleluia. Glória a
0: Deus. E faça o que Deus te mandou fazer. Não tem capeta usando quem quer que seja que possa impedir aquilo que Deus está colocando na sua mão, se você assim quiser. Temos de vencer, meus irmãos, esse espírito que está tomando conta. Você abre, eu não abro, mas você, às vezes recebo tantas coisas assim por e-mails, você abre às vezes redes sociais, o que mais você vê é gente criticando uma a outra, é crente achando um jeito de colocar defeito no trabalho do outro, a cantora vai e canta, tem as suas questões, tem lá o comentário, 200 mil pessoas falando mal daquele irmão, falando mal daquela irmã. Existem pessoas que erram, fazem coisas erradas, mas quem não erra e não faz coisa errada, dá a primeira pedrada. Não estou abrindo espaço aqui para dizer, vamos errar e temos que ser, eu diria, exaltados do nosso erro. Não é isso que eu estou dizendo. É claro que nós podemos selecionar uma coisa e separar de outra coisa. Mas a verdade, meus irmãos, é que nós não podemos nos deixar ceder quando a crítica vier. E também não podemos criticar aqueles que trabalham. Gente que faz merece consideração.
1: Glória a Deus.
0: Gente que faz merece consideração. Quem não faz nada nunca vai cometer nenhum tipo de erro. Quem não faz nada nunca vai fazer alguma coisa que de repente não dá certo. Agora, ser um criticão de plantão não pode acontecer. E quando o criticão de plantão estiver criticando, você levanta a sua cabeça e continua a obra.
1: Aleluia.
0: Continua fazendo.
1: Glória a Deus.
0: Continua fazendo, continua fazendo. A obra é de Deus, você entendeu que a obra é do Senhor, Deus colocou na sua mão, vai, siga adiante. Vai chegar alguém e vai falar, coitadinho do obreirinho, coitadinho do irmão, coitadinho do jovenzinho. Não esquenta a cabeça, não.
1: Aleluia.
0: Eu acho que quando Davizinho, aleluia, seria o futuro rei. Eu acho que quando ele falou, não, gente, esse gigante aí eu vou derrubar.
1: Aleluia.
0: Eu acho que estava todo mundo, é a minha opinião, né? Estava todo mundo lá e deixa falar o menino, entregador de marmita.
1: Glória.
0: Olha lá o marmiteiro. E os irmãos dizem, vai pra casa, vai pra casa.
2: Vai pra casa, é um perigo, vai pra casa, eu tô falando.
0: Não, eu vou derrubar. Eu acho que aqueles soldados mais parrudos. Esse aí vai derrubar!
1: Aleluia!
0: Ele foi lá, em nome do Deus vivo.
1: Glória a Deus.
0: E fez a obra.
1: Glória a Deus, glória a Deus.
0: Não para, não para, não para. Então observe você. Quer crescer com a sua igreja e quer ajudar a obra de Deus a crescer. Quando digo obra de Deus, estou dizendo obra de Deus. Você é corpo, você faz parte do corpo. Então desperta-te em nome de Jesus Cristo. Desperta-te. Eu entendo, meus irmãos, que nós devemos ter a quantidade com qualidade. É evidente que sim. Desperta-te. Deus chamou você porque tem algo para fazer por teu intermédio. Igreja do Senhor, avançamos como muita gente, porém como se fôssemos um só. Que nos unamos. Esteja unida, igreja. Unida. Mas mesmo unida, entendendo que fazemos parte de um mesmo corpo, saibamos a nossa condição individual e façamos o que Deus colocar na nossa mão. Deixa o irmão fazer a parte dele.
1: Aleluia, glória a Deus, glória a Jesus.
3: Aleluia, glória a Deus.
1: Glória a Jesus.
0: Você entende o que Deus colocou na sua mão? Quando o criticão aparecer, confia no Senhor que não vai cair nada. Confia no Senhor que não vai acontecer. Ah, coitadinho, coitadinho de quem não faz a obra de Deus, que não faz a vontade de Deus. É assim que o corpo prospera. É assim que a obra de Deus prospera. Deus confia no seu trabalho para que esse trabalho triunfe. Siga adiante. Não é tudo, meus irmãos, mas é um pouco daquilo que nós podemos trazer para o crescimento do corpo.
1: Aleluia.
0: Para o crescimento da obra, que fatalmente vai atingir todos os ângulos da sua vida. Cresça e apareça, igreja.
1: Glória a Deus, glória a Jesus.
0: Eu sei que tem gente aqui que já ouviu coisas, hein? Eu sei que tem irmãos aqui que começaram uma grande obra e ouviram coisa tipo assim, isso aí, fogo de palha. Liga não. Não liga não. Faz o que Deus mandou você fazer. A recompensa vem do Senhor. Aqui está lá e aqui está aqui também. Aqui também tem muita coisa que Deus tem nas suas promessas que você poderá desfrutar fartamente. E prossigamos. Como vencedores sempre. Que Deus abençoe vocês. É um pouquinho, meus irmãos. A igreja precisa de crescer. Ou seja, a igreja precisa crescer, a igreja precisa caminhar. E você tem que se sentir parte disso. Quem está parado espiritualmente aí, diga eu. Não, precisa dizer não. Vamos ficar de pé. Desperta-te. Desperta-te.
1: Glória a Deus, glória a Jesus.
0: Desperta-te. E aquela coisa de viver no passado, é que o tempo não me permite, né? Aquela coisa de ficar no passado para sempre. Ah, mas antigamente, antigamente. Esquece o antigamente. O passado já se foi. Daqui um segundo já é futuro. Vai mudar de atitude? Vai fazer? Levanta sua mão, agradeça. Senhor meu Deus, obrigado, Senhor. Obrigado, Senhor meu Deus. Nós queremos, na presença do Senhor, realizar o que o Senhor tem colocado nas nossas mãos. Nós temos confiança, ó Deus, que o Senhor haverá de nos orientar, nos dar forças para resistir toda maledicência, toda crítica. Nós queremos ser fazedores, ó Deus. A sua igreja é composta de gente que faz. Desperta, meu Deus, esse que está dormindo nesse momento. Desperta. Desperta, Senhor, meu Deus, para que a sua obra possa ser realizada. Desperta, meu Deus, desperta nessa noite mesmo. Faça queimar esse coração. Faça queimar essa alma agora, Senhor. Essa vida. Para que nós possamos assumir, ó Deus, o nosso compromisso como um todo, também individualmente, entender a nossa partícula daquilo que devemos fazer e não olharmos para o desânimo, para as pedras, para as muralhas, para os empecilhos que o inimigo venha colocar em nosso caminho. Desperta o teu povo, Senhor, meu Deus, desperta a tua igreja. Desperta corações que dormem espiritualmente. Desperta, meu Deus, desperta, porque nós precisamos, e o Senhor bem sabe, ó Deus, de pessoas que realmente possam fazer a sua obra com sinceridade, com honestidade, visando a Deus fazer aquilo que o Senhor tem nos mandado fazer, levar a palavra de salvação às vidas, edificar vidas, levantar caídos, tudo para a salvação das almas. Desperta, ó Deus, dá-nos união, que nós possamos, ó Deus, entender que temos as nossas particularidades, mas devemos ser unidos. Ah, Senhor meu Deus, Senhor meu Pai, nós queremos a força do Senhor, queremos a força do Senhor para vencer, Senhor, toda a adversidade. Não é que nós queremos, ó Deus, coisas somente extraordinárias, nós não queremos, ó Deus, eu diria, nenhum tipo de traçado de herói, mas nós queremos fazer, edificar em meio à adversidade o que o Senhor tem nos mandado fazer. Tantas vidas, ó Deus, estão aguardando talvez uma palavra que o Senhor colocará em nossa boca, e queremos nos sentir responsáveis por isso, Senhor, por essas vidas, por essas pessoas. Senhor meu Deus, sê conosco, Senhor, sê com o seu povo, sê com a sua igreja, em nome de Jesus Cristo. Seja conosco, Senhor, em nome de Jesus Cristo. Amém, Senhor, amém. Ainda de pé, meus irmãos, louve a Deus, meus irmãos, louve a Deus. Olha, você que está desviado, reconsidera a sua posição. Você que não se entregou para Deus ainda, entrega o teu coração para o Senhor ainda hoje, agora mesmo.
1: Aleluia.
0: Muita coisa vai mudar. Existem coisas na nossa vida, meus irmãos, que não poderão andar, não poderão prosperar, a não ser que nós tenhamos a presença de Deus na nossa vida. Está desviado? Reconcilia-te agora. Quer entregar-se para o Senhor? Entrega-te agora. Entrega a tua vida, confia no Senhor, entrega o seu ser por inteiro ao Senhor. E deixa Deus agir em você. Deixa Deus cuidar de você. Você vai prosperar com a obra de Deus. E você vai prosperar em todas as direções da sua vida. Que Deus te abençoe, que Deus te guarde. Diga assim comigo, meus irmãos. A paz do Senhor Jesus. Mais uma vez. A paz do Senhor Jesus. Mais uma vez. A paz do Senhor Jesus. Venham receber um São com azeite, meus irmãos. Muito obrigado. Deus abençoe São Paulo. Deus abençoe Brasil. Muito obrigado pela gentileza da vossa audiência. E continue na presença, ou seja, continue na audiência do programa Voz da Libertação.
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13: Cinco e cinquenta e nove.
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1: Seis da manhã e 2 minutos na capital paulista. Rapaz, estamos hoje aqui no programa Sertão Evangélico pro Brasil e o mundo. Hoje, quinta-feira, 11 de junho, rapaz. Ó, aqui fazem, tá meio frio hoje, tá frio, viu? Mais ou menos uns 14 graus por aí, tá fazendo, tá um clima, tá chuviscando, tá mais ou menos garoando ali, mas vamos que vamos com o programa Sertão Evangélico. Meu povo, 6:03 agora, tem muita conversa, vamos agora prosear com o nosso Deus Pai. Senhor meu Deus e meu Pai, estamos aqui, ó Deus, mais uma vez na tua presença, Senhor. Pai, pedindo a ti a tua bênção, pedindo a ti, ó Deus, a tua proteção divina. Senhor, é o momento onde nós estamos em oração, te buscando, te exaltando, Deus, dizendo que tu és lindo, tu és maravilhoso. Pai eterno, ó Deus de maravilha, somos gratos a ti, ó Deus, pelo privilégio de estarmos aqui na tua presença. Senhor, tu és lindo, maravilhoso, poderoso, majestoso. Meu Deus, quantas maravilhas feitas o Senhor tem feito em nossas vidas. Quantas vezes, ó Deus, nós somos falhos. Nós somos, ó Deus, ali, posso até dizer, pequeno, falho, Deus, mas a tua presença, a tua misericórdia,

Obrigado, Senhor, pelos pastores que estão atuando, estão lá no campo, Deus, aqueles que têm se empenhado tanto, têm lutado por esta obra. Às vezes, ó Deus, até correndo risco de vida. Oh, aleluia. Pai, Tu és um Deus maravilhoso. Tu és um Deus, ó Pai, que sempre cuida de nós. Meu Deus. Estamos aqui, ó Pai, porque acreditamos, sim. E bem sabemos, ó Deus, que Tu és aquele que morreu em um madeiro por amor a mim. Por amor a aquele meu irmão que está lá no campo, que está na cidade, que se encontra, ó Deus, eu posso dizer, num lugar tão longe. Às vezes ele mora sozinho, às vezes essa pessoa, ó Deus, ele está sozinho, até mesmo abandonado pelos familiares, pelos amigos, mas ele está agora, está orando. Está te buscando, meu Deus. Oh, aleluia. Senhor, obrigado, Senhor, pelo privilégio de sermos teu servo. Eita, glória. Obrigado pela oportunidade que o Senhor tem nos dado de nós te servirmos, oh Pai. Senhor, muito obrigado por tudo. Obrigado, Senhor, porque mesmo nós sendo falhos, pecadores, o Senhor continua nos amando. Eita, glória. Senhor Jesus, só tenho que agradecer, ó Pai. Só tenho que te louvar. Só tenho, Deus, que dizer que tu és lindo, maravilhoso, ó Pai. Muito obrigado por tudo. Meu Deus, eu oro neste exato momento em favor daqueles que já estão a caminho da sede mundial, dos pastores que estão dentro dessas caravanas. Pastor Eliel, meu Deus, está vindo lá da Bahia, vindo para São Paulo juntamente com os irmãos da sua cidade. Aqui

0: Celeste, ó Pai, todos eles se reunirão aqui na sede mundial e todos cantemos, ó Deus, cantaremos juntos e diremos que grande é o Senhor. Oh, aleluia! Senhor, guarda-os, livra-os na estrada, livra de acidentes, livra de assaltos, livra, ó Deus, da cilada maligna, livra, ó Pai, aqueles que estão vindo para cá, para São Paulo, Deus, e o inimigo até mesmo armou uma cilada para tirar a vida desta pessoa. Oh, aleluia! Mas no teu sangue há poder para destruir e desfazer todas as obras malignas. Senhor, somos gratos a ti por tudo, meu Deus. Somos gratos pelo fôlego de vida. Somos gratos pela oportunidade, pelo privilégio de te adorarmos. Pai, neste exato momento eu oro, Pai amado, em favor daqueles que, neste exato momento, eles estão, ó Pai amado, vindo para São Paulo, mas eles falam, olha, o meu dinheiro é limitado. Eu estou indo mesmo pela fé. Senhor, o Senhor prepara tudo. É, Deus. Essa pessoa que está para cá preocupada. Essa pessoa que está vindo para cá, ó Deus, e está vindo doente. Está vindo para cá, ó Deus, até mesmo, como posso dizer, com uma enfermidade autoimune. Está vindo para cá, ó Deus, com câncer. Essa pessoa que foi, ó Deus, até diagnosticado com essa enfermidade tão ruim. Oh, meu Deus. Enfermidade que tem consumido a saúde, tem destruído a felicidade, tem destruído, Deus. Mas essa pessoa acredita. Essa pessoa, ela confia em ti, Senhor. Ela sabe que o Senhor, sim, tem o poder para curar. O Senhor tem o poder, ó Deus, para desfazer todo aquilo que o inimigo havia preparado para destruir a vida dessa pessoa. Pai, eu peço a ti neste exato momento, Pai. O Senhor tem o poder para destruir essa cilada maligna. O Senhor tem o poder para destruir, ó Deus, tudo aquilo que foi armado contra essa família. Que foi preparado para destruir, ó Deus, essa casa. Foi preparado para destruir, ó Deus, esse casamento, esse pai de família, essa mãe de família. Senhor, tu és maravilhoso. Tu és bondoso, ó Pai. Eita, glórias. Eu acredito que esse meu irmão que neste exato momento está orando comigo. Eu acredito, ó Deus, que esta pessoa que está neste exato momento orando, ó Deus, com todos aqueles que estão acompanhando a programação, eles estão já recebendo, sim, ó Deus, o privilégio de receber um milagre. Neste exato momento já estão sendo tocados por ti. Oh, aleluias. Visita agora este leito de hospital. Visita agora, Senhor, esse homem, essa mulher que se encontra internado com essa enfermidade, Deus. Essa pessoa que se encontra agora, neste exato momento, totalmente, ó Deus, ela ali debilitado com essas dores. Senhor, visita agora, Papai amado. Visita agora, ó Deus, visita, Pai amado, essa criança, visita, Senhor, esta criança, ó Pai, que chora tanto, passou a noite toda chorando, e esse pai já não sabe mais o que fazer, esta mãe já não sabe mais o que fazer, este recém-nascido, ó Deus, que já nasceu sofrendo, foi direto para a UTI. Pai, visita agora esta UTI, essa neonatal. Visita agora, ó Deus, essa mãe que acabou de passar por uma cirurgia, Senhor. Oh, aleluias. Senhor, vai visitando agora esta família que está reunida neste exato momento, intercedendo em favor desse parente que está lá naquele hospital. É, Papai. Oh, aleluias. A fé, ó Deus, a fé dessa pessoa é tão grande. É tão grande que ele diz, olha, eu tenho certeza que eu vou testemunhar. Essa pessoa acredita e diz, olha, eu tenho certeza que eu sim, eu vou testemunhar das maravilhas de Deus na minha vida. Oh, maravilhas. Senhor, neste exato momento eu entrego em tuas mãos estas crianças do Brasil e do mundo. Estas crianças, ó Deus, que neste exato momento já estão se levantando, e outras já estão se arrumando, já estão no caminho da escola, da creche, ou mesmo do berçário, já estão, ó Deus, indo para em deslocamento para aprender, ó Deus, e ter conhecimento. Pai, que o Senhor venha livrá-los. Livra-os, ó Deus, de todo o acidente. Livra, ó Deus, do homem e da mulher má. Livra, Senhor, daqueles que procuram fazer a maldade contra as crianças e os nossos adolescentes. Senhor, visita a criança do campo, visita a criança da cidade, visita as crianças que vivem, ó Deus, sobre um perigo ali contínuo, ó Deus. Oh, aleluias. Quantas crianças neste exato momento, ó Deus, estão tendo uma infância tão ruim, tão precária. É falta de alimentos, é uma falta de um ensino de educação. Alguns, ó Deus, até mesmo faltam na escola pelo fato de não terem uma boa roupa, ou pelo fato de não terem até mesmo condições de irem à escola. Tenha misericórdia de nossas crianças, ó Deus. Pai, aquelas crianças que infelizmente vivem nas mãos de pessoas tão ruins. Essas crianças, ó Deus, que elas estão nas mãos de pessoas, ó Pai, que só pensam nele mesmo e esquecem das crianças. Esse Pai, ó Deus, que vê ali a necessidade do seu filho e mesmo assim ele não tem a preocupação em cuidar. Ou essa mãe, ó Deus, que olha para a criança e vê-la doente, vê-la passando necessidade e não tem o amor pelo seu filho, ó Pai. Senhor, que o Senhor venha dar amor a este pai, dá amor a esta mãe, dá amor, ó Deus, para que venha cuidar, para que venha zelar por estas crianças, ó Deus. Sim, Senhor. Pai amado, as crianças são tão inocentes, ó Deus, mas o Senhor pode, sim. O Senhor tem o poder, ó Pai, sim. Oh, maravilhas, meu Deus. Eu oro neste exato momento em favor daqueles que neste exato momento estão pregando a tua palavra. Pai amado, nós sabemos que existem, sim, pregadores ainda que são remanescentes, que pregam a verdade, que não tem medo, não, que não se acovar, que não tem ali, ó Deus, desse que é medo, temor ao que falam, de olha, está pregando severo demais, ele fala o que Deus manda, Senhor. É, papai do céu, que o Senhor venha usar esses pregadores que passaram a madrugada toda, que passaram a noite toda ali, ó Deus, nessa Cracolândia, nesse lugar ali onde é dominado por facções, pelo tráfico, por pessoas armadas. Mas este homem, esta mulher de Deus foi lá, passou a noite toda subindo morro, descendo morro, ó Deus, pregando a palavra de Deus sobre frio, sobre chuva, mas está lá, ó Deus, pregando a palavra de Deus e dizendo: arrependei-vos dos seus pecados. É, Senhor. Oh, aleluias. Que o Senhor venha dar unção para esses homens e para essas mulheres, ó Deus, que dedicaram as suas vidas à obra missionária. Que o Senhor venha usar nos dons de maravilhas, nos dons, ó Deus, que é dado por ti, para que aonde eles forem, ó Deus, as tuas mãos venham estar estendidas e com sinais de maravilhas o Senhor possa mostrar a tua glória, Senhor. Oh, aleluias. Sim, Senhor. Usa-os cada dia mais na tua presença, nas tuas mãos, como instrumento, ó Deus, como uma ferramenta, ó Pai amado. Oh, aleluias, ó Senhor, que o Senhor neste momento venha dar mais unção para este homem, para esta mulher que dedicou a sua vida a pregar o evangelho, para este obreiro, ó Deus, que entregou a sua vida a Cristo, dizendo: olha, Senhor, usa-me a mim e envia os meus pés aonde tu me mandares, eu irei, Senhor. Oh, aleluias. Senhor, ouve a oração desta criança, ouve a oração deste adolescente, ouve a oração deste jovem, desse senhor, desta senhora, que todos os dias ele tem mais sede de ti, que todos os dias ele diz: Senhor, eu quero ser usado por ti, Senhor, eu necessito, eu preciso sim ser usado por ti. Oh, aleluias, Pai amado, eu acredito, eu confio sim, Senhor, que o Senhor tem este poder, ó Pai. Oh, aleluias, tem este poder, ó Pai, sim, de usar este homem, essa mulher. Ele que todos os dias te busca pedindo: Senhor, me usa na revelação, me usa na profecia. Esse jovem adolescente que tem a vontade sim de aprender, ó Deus, a tocar algum instrumento, ó Deus, para te servir, ó Deus, dá sabedoria, abre o entendimento desta pessoa que estuda tanto, que se dedica tanto, ó Deus, ali para ser um músico, ó Pai, que sim, que o Senhor venha dar sabedoria para que ele venha te servir, ó Pai. Oh, aleluias, Pai, quantas pessoas que oram conosco agora, estão na estrada, carreteiros, caminhoneiros, oh Deus, aqueles que transportam, oh Deus, passageiros, transportam, Deus, eu posso até dizer, aqueles que vivem na estrada diariamente, tanto, oh Deus, nas estradas intermunicipais e interestaduais, como aqueles que vivem, oh Deus, dentro dos municípios, Senhor. Aqueles que trabalham em uma motocicleta, em uma bicicleta, aqueles que trabalham em um trator, que operam as máquinas pesadas, Senhor, quantas pessoas, ó Deus, nesse exato momento estão na estrada, no transporte, que o Senhor venha livrar, venha guardar, Senhor. Oh, aleluias, quantos deles deixaram a sua família, quantos desses homens, mulheres, ó Deus, deixaram a sua casa, os seus parentes, estão na estrada. Oh Deus, às vezes a saudade aperta. Oh Papai do Céu, mas o Senhor é um Deus que guarda. Mas o Senhor é um Deus que livra. Oh sim, Senhor, acreditamos e confiamos. Assim como o Senhor levou, o Senhor vai trazer também paz para a sua casa. Livra-os de acidentes, ó Deus, livra-os de prejuízos, livra-os, ó Deus, de homens e mulheres maus, ó Pai, que eles venham sempre estar protegidos por ti, Senhor. É, meu Deus, Papai amado, aqueles que neste exato momento estão chorando, estão pedindo a ti misericórdia, é, Senhor, esta pessoa que está neste exato momento dizendo: Senhor, olha, eu estou aqui, olha para mim, se sentindo, ó Deus, uma pessoa tão inútil, se sentindo até mesmo com sentimento depressivo, ó Pai. Senhor, que o Senhor venha dar um abraço amigo a este homem, a esta mulher, essa pessoa que acha que viver para ela não tem mais sentido, para ele viver não tem mais sentido, ó Deus, devido a uma decepção amorosa, devido a uma decepção de amigos, devido até mesmo, eu posso dizer, uma pessoa que o traiu a confiança, essa pessoa, Deus, que confiou tanto em outra e foi traído, ó Deus, mas agora está ali triste, angustiado, Pai, que o Senhor venha dar um abraço nessa pessoa, esse abraço venha confortar, que nesse abraço essa pessoa venha sentir, ó Deus, ali o conforto, o alívio, ó Deus, que só o Senhor pode dar. Oh, aleluias, amigo Espírito Santo, se faça presente nesta família que necessita sim de paz. Oh, amigo Espírito Santo, que o Senhor venha fazer presente na vida dessa pessoa que se encontra totalmente depressiva, ó Deus. Pai, abraça essa pessoa que está sozinha agora, mora sozinho, essa pessoa que vive abandonada, abandonado, ó Deus, ele que tem que ficar ligando para os amigos, para os parentes, porque já esqueceram dela, já esqueceram dele, diz: olha, todos me deixaram, todos me abandonaram, esqueceram de mim, mas tem um que jamais vai esquecer, ó Deus. Senhor, entra neste lar agora,
1: entra nesta casa agora, entra nesta, com essa família agora, Pai, trazendo a luz, trazendo a paz, trazendo o renovo, Senhor. Essa casa que está sendo oprimida, Senhor, é, Pai, sendo oprimida por obras malignas, sendo oprimida, Senhor, por obras mandadas. Oh, Papai amado, tenha misericórdia. Misericórdia dessa casa, que esse homem, esse pai de família, essa mãe de família tem, já perdeu até mesmo o desejo, Pai, de viver, de entrar nesta casa. Sim, Senhor, repreenda esse sentimento maligno. Repreenda, Senhor, esse sentimento maligno, satânico, Pai. Oh, Papai amado, faça presente nesta casa, em nome de Jesus. Amém. Oh, glórias a Deus. Queridos, olha, eu quero, neste exato momento, falar com você que orou comigo. Olha, o Senhor Jesus já visitou a tua casa, você acredita? Você confia? Você sabe que viver sem Cristo não dá, não é isso? Mas eu quero falar com você. Aceita Jesus. Tudo vai mudar, rapaz. Isso mesmo. Toma essa decisão de fé, de coragem, de ânimo. O Senhor Jesus bate na porta e diz: eu quero entrar na tua vida. Você que quer aceitar Jesus, você que quer se reconciliar com o Senhor, ora assim comigo. Senhor Jesus, neste momento, eu aceito o Senhor como meu único e suficiente Salvador da minha vida. Pai, obrigado por tudo. Obrigado, Senhor, pelo privilégio da vida. E escreve o meu nome lá no céu, no teu livro, e sela com teu sangue. Amém. Eita, glórias. Você que tomou essa decisão de fé, de coragem, olha, manda um e-mail para nós: quero aceitar Jesus, @ipda.com.br. Eu disse: quero aceitar Jesus, @ipda.com.br. E o nosso WhatsApp é 119-594-4645. Eu disse 119-594-4645. Este é o número do WhatsApp onde você vai entrar em contato e mandar mensagem que você aceitou Jesus, e um pastor vai retornar a sua mensagem e vai te direcionar para o pastor mais próximo da sua cidade. Então, Igreja Deus e Amor está aqui de portas abertas para te receber. Eita, glórias, rapaz. Sertão Evangélico no ar. Olha, e hoje tem novidade. Hoje aqui, Sertão Evangélico.

não existe. Pode fazer imitações, mas o melhor programa da manhã é o Sertão Evangélico, rapaz. Aqui, ó, não tem leseira, aqui não tem desânimo, aqui não tem preguiça, rapaz. Sabe por quê? Porque aqui é só alegria. Olha só, 11 98292 3392. Eu disse 11 98292 3392. Este é o WhatsApp para você mandar sua mensagem de texto, de áudio, aquela foto, aquele vídeo, né, rapaz? Aí, ó, tá na beira do fogão, você tá agora no curral aí, rapaz? Pois é, rapaz, vamos trabalhar, vamos acordar, porque já amanheceu aqui em São Paulo, rapaz, e daqui a pouquinho, evangelista, missionária internacional, Eliana Miranda, estará conosco aqui no Sertão Evangélico. Vamos que vamos com louvor. Rapaz, olha, você, antes disso, você que está pelo canal Direto com Deus, quer continuar aqui no Sertão Evangélico, ó, migra agora Sertão Evangélico ou coloca Igreja Pentecostal Deus e Amor Oficial no YouTube. Lembrando, os irmãos estão pelo rádio, que é, até sexta, até amanhã, não teremos transmissão pelo Instagram e nem pelo Facebook, somente pelo o YouTube. É isso mesmo. Tá chegando quem? Ivan Luiz cantando O Céu Desceu.

0: mas não tem jeito não, gente, ó. Sertão Evangélico no ar pra você, pro Brasil e o mundo. E como de costume, antes de trabalhar, tem que amolar a enxada. Mas aqui é um xadeco, pra quem não conhece, gente, ó, vou com a câmera do Daniel. Pra quem não conhece, isso aqui, ó, é um xadeco, não é enxada, viu? É enxadeco. Ó, a irmã Leandro falou que é enxadão, viu? Mas lá na Paraíba é enxadeco, em homenagem ao Joanias, né? Que é o controlador de acesso aqui na sede mundial e é paraibano. Igual o Ivan Luiz, viu, rapaz? Então tem que amolar um xadeco hoje, que hoje tem que arrancar, sabe o quê? Toco, né? Eu duvido se a irmã Leandro Miranda sabe dizer pra que serve um xadeco, rapaz. Eu duvido, rapaz. Eu não sei amolar muito não, mas tô aqui, rapaz. Gente, ó, você que ainda tá na sua casa aí, ó, e tem gente dormindo até esse horário. Tem umas pessoas aí que só acordam 1 da tarde, rapaz. Meu dia, 1 da tarde, 11 horas. Aí desliga o celular, diz, eu estou em off. Estou offline, né? Tá na hora de acordar, rapaz. Aí, ó, você dorme tarde no celular, né? Fazendo, até mesmo vendo coisa nada a ver, né, rapaz? Acorda atrasado, aí pega o trânsito, sai buzinando, passa por cima de todo mundo, não respeita semáforo nem nada, aí diz que é o inimigo que tá atribulando sua vida, né, rapaz? Rapaz, tá na hora de, ó, despertar, rapaz, porque já amanheceu. Tá na hora de levar o filho pra escola, a filha pra escola, o neto pra escola. Já amanheceu, rapaz, ó, o nosso irmão José Antônio, lá de Monteiro, na Paraíba, já tá de pé, já mandou mensagem dizendo, ó, bom dia, meus irmãos do sertão evangélico, ó, já tirei o leite das vacas, viu? Tratei dos animais e agora estou aqui na escuta do melhor programa, tomando um cafezinho. Que Deus abençoe a todos nós, ó, que exemplo, viu, rapaz? Já fez o trabalho da manhã todinha, viu, rapaz? Em 4 da manhã, no mínimo. 3 da manhã, tava já de pé pra tirar o leite da vaca, viu? Maria de Lourdes, também lá de Souza, da Paraíba. Ó, Souza, Paraíba, é. A paz a todos, o café está pronto, viu? Já organizei a casa e agora estou ouvindo essa programação abençoada. Um abraço para todos os ouvintes. Coloca o galo para cantar e acordar todos. Ó, o galo aí, ó. Já, rapaz, tem gente que acorda antes do galo e tem gente que acorda depois do galo. Rapaz, sei não, viu? Gente, ó, você que é da Paraíba, você que é da Rio Grande do Norte, você que é de Sergipe, você que é de Pernambuco, Bahia, Piauí, Maranhão, você que está aí, rapaz, no Nordeste todo, manda pra cá sua mensagem, que daqui a pouquinho iremos fazer menção. Você que é pastor, que está vindo para São Paulo com suas caravanas, gente, manda pra cá o seu vídeo, manda pra cá o áudio, mostra a animação do povo aí, porque aqui, rapaz, aqui já estamos animados, já tá tudo preparado para receber vocês, viu? Francisco Alves, de Crato, lá do Ceará, diz, a paz do Senhor Jesus, daqui a pouco vou olhar a plantação, viu? Ainda estou esperando o sol nascer, mas um dia abençoado debaixo da graça do Senhor. Que Deus abençoe sempre esta programação. Já aguou as plantas, rapaz, essa semana? Nem hoje, é essa semana. Pega a planta pra criar e mata a planta, rapaz. Não aguou a planta, esquece da planta, rapaz. Cuidado, rapaz. Denilson, ó, ele é lá de Ribeirão Preto, de São Paulo. Bom dia, irmãos. Bora pra mais um dia acompanhando essa programação. Estou animado para a grande festa de aniversário da IPDA, viu? Toca a trombeta para animar todo mundo. Olha a trombeta tocando para despertar para a volta do Senhor Jesus, rapaz. Jesus está para vir. Não, Jesus está chegando para arrebatar a igreja, viu, Melina? Primeiro tem um arrebatamento, depois vai vir. Vai voltar, viu? E tem gente ouvindo a programação. Rapaz, e agora Senhor, vamos ouvir
1: Jesus,
0: esse povo.
1: Bom dia a todos os ouvintes. Yeah. Que Deus abençoe a todos. Eu tô falando aqui de Posse, Goiás.
0: Ó, oh, Poços.
2: Paz do Senhor, a todos da rádio. Eu aqui em São José dos Campos, bem cedinho.
0: Pertinho.
2: Amo, já tá no meu coração. Ligar a internet.
0: Compartilhou já, meu amado.
2: Ligar o YouTube. E acompanhar essa programação linda e maravilhosa e abençoada. Verdade. aqui de São José dos Campos, manda um abraço aí.
3: Pra quem?
2: Bota o galo convertido. O tribulado não quer, não. Bota o galo convertido pra cantar e pra despertar esse povão aqui. Oh. Minha esposa Val.
3: É o galo
2: ainda
3: convertido.
2: Tá dormindo. Pai. Vamos acordar, povo de Deus.
3: Verdade.
2: Que a seara é grande.
3: É,
2: paz do Senhor.
4: Bom dia, pastor. Quem fala aqui é o Edson. Oh. Já estamos na luta, já estamos no piloto do caminhão. Ei, Deus abençoe o nosso dia. Manda um bom dia pro José Flávio, dona Sônia de Pernambuco. Meu pai tá escutando a rádio lá, Deus e amor.
3: Eita, agora, viu aí, né? De norte
1: bom dia, paz do Senhor.
3: O programa, rapaz.
1: Aqui é de Jarinu. Aqui a gente já levantou cedo.
3: Jarinu, viu, Luquinhas?
1: Aqui meu esposo, pra ele ir pra liga. Deus abençoe o dia de vocês. Deus abençoe a todos.
3: Ô, Glória, maravilha, viu? Gostei, viu? Tô animado. Acordaram cedo já. Mas eu quero ouvir você que ainda não mandou mensagem pra cá. Ó, 119-8292-3392. Eu disse 119-8292-3392. Esse é o número do WhatsApp pra você interagir conosco. Gente, ó, quero falar com você, ó. Que deixou a pia cheia de louça ontem à noite, né, rapaz? Vai lavar essas louças, rapaz. Pois é, né, rapaz? A casa toda aí bagunçada, rapaz. Tá na hora de acordar, rapaz, e fazer os afazeres da casa, porque o dia hoje, rapaz, promete, rapaz, o dia hoje é longo e tá chovendo com frio, tá? Mas vamos trabalhar, porque tá chegando aí quem? Erenny Miranda cantando Além das Fronteiras.

no sertão evangélico. Rapaz, o negócio é mil dois, Melina Miranda. Caiu foi tudo, caiu foi, caiu inchada. Rapaz, é isso mesmo.

0: 40, rapaz, aqui em São Paulo. E 5:40 no Mato Grosso, Mato Grosso do Sul. E 4:40 lá no Acre, rapaz. E aí? Você tá no Acre? Você tá dormindo? Tá acordando? Não, se tá dormindo, tem como ouvir o programa, né? Você que tá agora ouvindo de longe, rapaz, não tá sonhando, não. Você tá acordado mesmo, viu, rapaz? Gente, ó, 6:40 em São Paulo, tá chegando a nossa irmã Maria Borges para contar o que Deus fez na sua vida. Irmã Maria Borges, oportunidade aberta.
1: Desde quando eu entrei na Igreja Pentecostal Deus é Amor, Deus havia me prometido uma casa, né? E passou o tempo, mas Deus, ele foi fiel. E ele me concedeu essa casa, né, com escritura no meu nome, no nome do meu esposo, e sem gastar nem um centavo. Então, às vezes, a gente ouve testemunho, né, como eu costumo ouvir muito o programa Voz da Libertação, enquanto eu estou no meu lar fazendo os meus afazeres, né, e a gente ouve pessoas contarem testemunho de que Deus deu uma bênção, né, e de que não gastou nada, e que Deus deu, assim, foi um milagre. Então eu posso dizer que na minha vida, na vida do meu esposo, também foi um milagre. Porque o que o Senhor prometeu, Ele nos cumpriu. Então Ele nos concedeu esta casa, que para nós era impossível. E nós não gastamos nem um centavo, e com a escritura em nosso nome, e tudo assim conforme a lei. Então assim eu agradeço muito ao Senhor. Desde quando eu entrei nesse ministério, Deus só tem me abençoado.
0: Rapaz, você viu que milagraço, igual fala o nosso pastor Kleber de Oliveira. Não tinham condições de comprar uma casa própria. Viviam morando de aluguel. Rapaz, ela falou assim: olha, eu falavam pra mim, pra nós, que o nosso Deus, assim, até usando na sua simplicidade, que Deus é uma bênção. Essas foram as suas palavras. Ela fez prova com Cristo. Ela disse assim, ó, se Deus realmente é uma bênção, se realmente Deus, ele faz o impossível, ele vai mover. Eita, glórias. E neste momento ela fala que ela entregou nas mãos de Deus, ela junto com seu esposo, e ela lá confiou em Deus, e Deus preparou uma casa, olha só, uma casa própria, que não saiu nenhum centavo do seu bolso, nem para pagar nenhum tipo de escritura, rapaz. Eu te faço a pergunta: qual é o Deus que faz isso? Se isso não é milagre, então me mostra o que é milagre. Tá aí a prova, né? Às vezes você possa até estar dizendo, ah, mas a minha situação que eu estou passando, a minha causa é impossível. Talvez você possa estar dizendo, olha, mas eu estou há anos e anos o meu processo se arrastando lá no juiz. Talvez você tenha algo que, uma doença, ali que está dificultando o teu dia a dia, já se arrasta anos, já até se usa a expressão minha doença, ou é difícil, eu não tenho condição de comprar uma casa própria, comprar um carro, ou qual que seja. Faça a prova do Senhor. Ele pode sim tornar o impossível possível. Ela é prova viva, meu irmão. Se Deus preparou essa bênção para nossa irmã Maria Borges, uma casa própria, se ela tem condições nenhuma e se gastar um centavo, por que Deus não pode fazer o mesmo na sua vida? Ou melhor ainda, por que Deus não pode ampliar estas bênçãos para a tua família também? Eu quero te convidar hoje aqui na Igreja Pentecostal Deus Amor. Você quer ver milagres acontecerem? Você quer ver a sua vida ser transformada? Você quer ver o poder de Deus ser manifestado hoje? Aqui na Igreja Pentecostal Deus é Amor, temos cultos 7, 9, 11, às 15 horas e às 19 horas, aqui na Avenida do Estado, 4568 Liberdade, São Paulo, entrada principal pela Avenida Prefeito Passos, número 10. Lembrando que hoje o culto especialmente é às 15 horas aqui no Templo da Glória de Deus. Venha, traga sua família e não se esqueçamos que estamos, né, chegando num período frio. Já tá frio em São Paulo. Quando vim pro culto, ó, traga aquele cobertor, não traga cobertores, roupas, sapatos, aquele algo para ajudar os necessitados. Sempre falamos aqui, Marilena Miranda, aqui não é para trazer roupas que você, isso vai pro lixo, isso não, roupas boas. Não, se você for trazer algo rasgado, joga no lixo, rapaz. Faz pão de chão. Traga doações que sejam boas para serem usadas e reutilizadas por pessoas. Você não queria receber algo, faça com que é para você, tô recebendo. Então, você que tem aí esse coração íntimo de Deus, você vai sentir o toque do Senhor. Você vai dizer, irmão Lisão, eu tenho 4 cobertores, mas só uso 2. Traga esses outros 2 para a obra do Senhor Jesus. Eles pessoas serão acolhidas com essas roupas, serão ali beneficiadas com aquilo que você trazer para ajudar a obra do Senhor Jesus. Igreja Deus e Amor está de portas abertas para te receber. Vamos que vamos, Sertão Evangélico não para, rapaz, ele continua, o Brasil inteiro ouvindo a programação. E já pra acordar, os irmãos estão nas caravanas, rapaz, vou tocar o berrante pra você, rapaz, acordar. Eita glória, rapaz, Ana Clara, lá de Petrolina, Pernambuco, ela diz: bom dia, a paz, estou levando os meus filhos para a escola, rapaz. E depois vou seguir para o trabalho. Sempre sintonizada no programa enquanto dirijo. Solta a buzina aí, que Deus abençoe, rapaz. Um abraço aos irmãos de Petrolina. Você que ali das N10, R7, você que é das Agrovilha, aí de Juazeiro, pertinho, rapaz. Deus abençoe a todos os irmãos de Petrolina. Um abraço ao pastor Cosmo, rapaz. E nossa, a sua esposa, Quitéria, que é aí de Petrolina, Pernambuco. Cláudia Fernandes, de Niterói, ao Rio de Janeiro, diz: bom dia, Pastor Senhor Jesus, Pastor Zaqueu. Joga um balde d'água no meu esposo pra ele acordar e fazer o nosso café. Ô, irmã Cláudia, rapaz, esse homem dorme, hein, rapaz? Esse homem dorme demais, rapaz. Sei não, viu? Francílio Rodrigues, de São Paulo. Bom dia, Zaqueu, Pastor Senhor Jesus Cristo. Chuva boa aqui em São Paulo, hein? Manda um abraço para o César Medina, rapaz. César Medina foi pescar, falou que passou pelo lago e viu uns tucunaré pulando lá, chamando ele. Ele falou que foi só dar uma zoiada. Eu tô achando que ele pegou uma das varas de pescar e foi lá pescar, viu? César Medina, vigia, viu, rapaz? Tem trabalho hoje aqui. Trabalho dobrado, viu? Lucas Ione, tem gente aí acompanhando o Sertão Evangélico? Dá o play aí, rapaz.
2: Bom dia. Já tô por aqui fazendo um cafezinho, trabalhando e curtindo esse programa maravilhoso. Deus abençoe vocês, um bom dia.
0: Bom dia, paz, minha amada.
3: Paz, Senhor, tudo bem? Aqui é o Ronaldo, falo de São Bernardo do Campo. Deus na frente sempre, mesmo a gente errando, mesmo a gente tropeçando.
0: Verdade.
3: Deus tem cuidado de nós, sim, levantado e dado mais oportunidade, né? Que a misericórdia e a graça de Deus esteja sempre sobre nós.
0: É verdade,
4: paz,
0: amado.
4: Senhor, pastores, nós estamos aqui,
0: sim,
4: ouvindo programação.
0: Ô, glória.
4: Pelo aplicativo.
0: Olha.
4: Tomando cafezinho de máquina agora. Ó o barulhinho, ó o barulhinho.
0: Ó.
4: E já estamos no caminho da roça. Paz,
0: é
4: Senhor.
0: Chique demais, rapaz. Chique no último.
5: A paz, Senhor, irmã, Sertão Evangélico.
0: Ó, sim.
5: Aqui é Wanda, na cidade de Unaí. Eu ouvo o programa todas as manhãs. É uma maravilha. Gosto muito.
0: Verdade. Ouviu aí, né? Brasil inteiro sintonizado no Sertão Evangélico.
6: Paz do Senhor Jesus, meu querido e amado irmão Zaqueu. A paz do Senhor Jesus a todos os ouvintes do Sertão Evangélico. Sim. Eu sou o irmão Antônio Rodrigues, aqui da cidade de Turmalina, Minas Gerais. Eu estou ouvindo a programação pelo YouTube, juntamente com a minha querida esposa, nossa irmã Leila. Olha, Zaqueu, hoje é debaixo das cobertas, viu?
0: Rapaz.
6: O frio aqui tá tanto que eu não levantei ainda não, viu?
0: Rapaz,
6: mas que Deus abençoe, um forte abraço pra toda amada e querida audiência deste programa lindo e maravilhoso.
0: Verdade.
6: Até lá, na paz do Senhor Jesus.
0: Ô, Lucas, tá aquele água nele. A
7: Acorda, irmã Leila, rapaz. Isso é horário de homem tá dormindo, rapaz. Com frio, sem frio, tem que pegar o que me dá roda, rapaz. Ó, agora acordou. Já despertou, rapaz. 11-98292. É, ó, olha, ó. Relógio aí, ó. 11-98292-3392. Rapaz, aí você tá dormindo, né? Põe lá o despertador. Aí, não, só mais 5 minutos. Desses 5 minutos, rapaz, vai meia hora depois, né? Acorda, coração 1000 por hora, atrasado, né? Alguns nem tomam banho, né, rapaz? Pois é, né? Quem mandou, né, rapaz? Gente, tá chegando aí, ó, dupla abençoada, Clécio e Evanilson cantando Subindo a Colina.

0: 6h52, rapaz, olha quem apareceu, quem tá por aqui.
1: E eu já cheguei com meu embornar, tá?
0: Ó, oh, embornar, rapaz.
1: Embornar, é, o embornar que já tem a boia pra nós comer.
0: Ó, oh, a mulher caipira, rapaz.
1: Eu sou da roça.
0: Ai, mesmo, né?
1: É, sabe de uma coisa? Ah. Quando eu acordei hoje, eu pensei assim... Eu tô vivendo aquele momento, sabe, de nostalgia lá do passado, quando acordava às 5 da manhã pra ir de boia fria pra roça com a minha mãe.
0: Rapaz.
1: Mas foi assim, falei, meu Deus do céu, essa coisa de dormir com as galinhas, acordar com o galo, não.
0: Ó, pra gente, ó, Pastor Jesus, evangelista internacional missionária. Eliana Miranda, rapaz, Deus abençoe.
1: A paz do Senhor Jesus. E vou mostrar pra vocês o que que eu trouxe hoje aqui,
0: curioso,
1: tá, gente? Pro café. Vou dizer uma coisa. Uhum. Eu trouxe até na forma pro inimigo não falar que eu comprei na padaria, tá?
0: Gente, ela não falou pra ninguém.
1: Tentei, não, falei. Olha aqui.
0: Diga-lhe.
1: Olha aqui o que que tem aqui, ó. Ó. Um bolo de milho.
0: Você que fez?
1: Eu mesma. Falei, vai pro café da manhã, tem que... Oh. Olha aí, ó, trouxe até na forma, nem cortei nem nada.
0: Viu aí, né?
1: Cheguei ontem lá em casa, depois de gravar um montão de programas aqui, falei, bora fazer um bolo.
0: Contra a face não argumenta.
1: Não, veio na forma.
0: Veio na forma.
1: Você sabe que o inimigo é terrível, né?
0: Verdade.
1: O inimigo vai querer falar assim, ela passou na padaria e comprou.
0: E comprou, não. Montou em cima da forma, ó. Realmente.
1: Agora, se tá bom, eu não sei, gente, porque é a primeira vez que eu faço bolo de milho.
0: Primeira vez?
1: Primeira vez.
0: Rapaz, imagina aí. Mas eu creio que vai estar bom.
1: Vai, bom, eu só sei de uma coisa.
0: Ah.
1: Quem me deu a receita sabe fazer, então.
0: Gente, hoje aqui no Centro Evangélico temos a participação especial da nossa evangelista Eliana Miranda. E você que está pelo rádio Deus e Amor, gente, ó. O setor evangélico, ele abrange, chega em lugares lá, aquele onde tá num trator, com o radinho ligado ali, aqueles que estão, sabe, num lugar assim tão longe, que você, rapaz, você que pode, tem condições de passar, migrar pro YouTube, gente, ó, migra agora pro YouTube, a nossa irmã evangelista Eliana Miranda, daqui a pouquinho vai participar do café, vamos experimentar esse bolo de milho dela, rapaz. Pelo menos tá com cara boa, rapaz.
1: Tá.
0: Tá com cara bonita.
1: Tá. Bonito tá.
0: Bonito tá, bonito. Agora...
1: Se tá bom, a gente não sabe. Raquel, você sabe que eu tava vendo você aqui com a lima na mão?
0: A lima.
1: A lima na mão. Sabe que tem um ditado que diz o seguinte, ó. Come mais que lima nova.
0: Essa tá velha.
1: Você já ouviu falar esse ditado?
0: Não.
1: Come mais que lima nova. Por quê?
0: Sim.
1: Exatamente por causa disso. Por causa dessa lima. Não é aquela lima da a fruta, não. É essa lima. Que quando você vai passando ela no enxadão, na enxada... E eu sei amolar, tá bom?
0: Sim.
1: Eu sei. Quando você vai passando ali, então essa lima, ela vai afinando. A sua tá de boa aqui. Mas tem umas que ela chega a ficar... Que ela tem essa nervurinha aqui, né?
0: Sim.
1: E aí ela fica lisa, lisinha, lisinha, porque ela vai comendo ali pra amolar o facão, a enxada, o enxadão, né?
0: A minha cultura também, rapaz, mulher, rapaz, ó.
1: Oxa, eu acordava às 5 horas da manhã pra tratar das galinhas, homem.
0: Tu viu aí, gente? Rapaz. Gente, ó, Sertão Evangélico no ar pra você, só que eu quero falar o seguinte. Leandro Miranda, nós temos um momento do devocional.
1: Uhum.
0: Você sabe, hoje é Salmos. Gente, você que acompanha o Sertão Evangélico, eu gosto do livro dos Salmos. É um livro, eu posso dizer que a maioria dos salmistas, eles expressavam ali o seu verdadeiro eu. Eles não maquiavam, eles não diziam, Senhor, olha, você sabe que eu tô triste, mas eu tô alegre. Não diziam, Senhor, eu estou aqui quebrado. Eu estou aqui totalmente despedaçado. Ele mostrava o seu verdadeiro. Então, olha pro Salmos, eu vejo um momento que você reflete ali a alma de verdade, né?
1: O livro de Salmos, ele é um livro poético.
0: Poético.
1: Poético. Então, principalmente as orações de Davi.
0: Sim.
1: Né? As orações de Davi, elas é onde ele abre a alma realmente ali aos pés do Senhor para poder expressar todo o sentimento que ele está tendo. Então, por isso os salmos são tão bonitos, muito bonitos.
0: Então, tal que o seu filho tem um quadro.
1: Exatamente.
0: Salmos,
1: exatamente. E tem mais, viu? É, existe uma tradição entre os judeus, sim, onde as mulheres, principalmente, elas vão lá pro Muro das Lamentações para poder orar, ou elas vão para sinagogas para poder orar, e elas fazem, as orações delas são repetições dos salmos.
0: Bom.
1: Elas, as orações ali que elas leem vários salmos, porque para eles, na tradição judaica, os salmos são realmente orações que devem ser repetidas em todo o tempo.
0: Ó, viu aí, né? Ela tem propriedade que já teve lá nesse Muro das Lamentações, rapaz. Não foi só uma vez não, viu? Foi várias vezes, viu? E hoje nós iremos meditar no nosso devocional, Livro de Salmos, capítulo de número 119, gente. E verso de número 1, é um maior livro, maior capítulo, né? Mas vamos ler só alguns versículos. Ao 3, que diz assim: e para a palavra de Deus eu tiro o meu chapéu. Bem-aventurados os que trilham caminhos retos e andam na lei do Senhor. Bem-aventurados os que guardam os seus testemunhos e o buscam de todo o coração. E fala mais: e não praticam iniquidade, mas andam em seus caminhos. Irmã Leandra, olhamos para bem-aventurados que trilham os caminhos retos e andam na lei do Senhor. Olha só. E os que guardam os seus testemunhos e buscam de todo o coração. Eita, glória. Acredito que você, como tem experiência própria, posso dizer assim, de visitar outros, Israel, principalmente, você vê lá o povo, eles guardam, os judeus, a palavra de Deus, conforme diz aqui, né?
1: Sim, o que mais me impressionou nessas viagens, principalmente assim, a primeira vez, foi aquela sensação assim, de que eu me esforçava para ser crente, mas eu não era crente o suficiente.
0: Sim.
1: Porque os judeus, eles fazem um propósito, e aonde eles estão? Ah, deu o horário do meu propósito de oração no meio da rua. Eles param ali no meio da rua e fazem as orações deles. Homens, mulheres, tá lá no shopping. Ah, deu o horário do propósito, então para ali e vai fazer a oração. Eles realmente levam a sério o compromisso com Deus, a ponto de deixar o que estão fazendo naquele momento para que eles realmente tenham aí esse momento com Deus. Não importa o que está fazendo, se está comendo, deu o horário, eles vão parar para poder fazer a oração deles. Até em restaurante a gente via. Isso assim é algo que nos faz pensar. Então, quando eu leio: bem-aventurados que trilham os caminhos retos do Senhor e andam na lei do Senhor, bem-aventurados que guardam os seus testemunhos e o buscam de todo o seu coração e não praticam iniquidade, o que que eu entendo? Eu entendo que viver para Deus é uma entrega diária, em todo instante. Porque em todo instante o inimigo, ele está tentando, em todo instante ele quer desviar os nossos pensamentos, ele quer desviar os nossos passos, ele quer que nós pratiquemos a iniquidade.
0: Verdade.
1: Né? Mas o nosso Deus, aquele que tem um compromisso com ele de andar no caminho reto, de seguir a vontade de Deus, de obedecer os mandamentos do Senhor, ele não deixa o seu pé vacilar em momento nenhum para que ele não corra risco.
0: Viu aí, né? E quando ele fala não praticam a iniquidade, gente, iniquidade é eu praticar um, eu falo assim, é pecado contínuo, só que é um pecado que repetitivo, só que você está pecando consciente, entendeu? Então o que não pratica, o que pratica um pecado consciente, eu sei que é errado, mas eu vou praticar. É aquilo, tipo assim, ó, eu não é aquele que peca sem saber que tá pecando. Aqui, ó, eu estou pecando, mas eu sei que tô pecando, mas eu vou teimar e vou pecar. Entendeu? Então, mas eles, então você que tem isso no seu propósito, no seu coração, dizer, eu vou entregar minha vida ao Senhor, caminhos retos, andar na lei do Senhor, rapaz, tenha certeza, sabe por quê? Que o Senhor, ele vai purificar-te, o Senhor, ele vai te dar ali, importa dizer, vai, todos os dias vivemos, por dizer, uma santificação diária. Bom, busquemos o Senhor todos os dias, e a santificação, ela é contínua. É de manhã, é de tarde, é de noite.
1: É uma conquista, né?
0: É uma conquista. Não é hoje eu me santifiquei, amanhã não vou mais me santificar. Não, todos os dias.
1: Prova disso, Zaqueu, que nós temos, é a oração do Pai Nosso.
0: Sim.
1: A oração do Pai Nosso. Que na oração do Pai Nosso é muito claro ali. Então, assim, para perdoar os nossos pecados todos os dias. E o próprio Jesus nos ensinou a orar a oração do Pai Nosso, orando todos os dias pedindo perdão. Ou seja, a nossa iniquidade, ela é diária.
0: Sim.
1: Nosso pecado, ele é diário. E andar, o que é andar no caminho reto do Senhor? Andar no caminho reto do Senhor é não defraudar o seu irmão.
0: Senhora,
1: é não fazer falso juízo do seu irmão. É não atirar pedra naquele que está caído. É fazer realmente a vontade de Deus. E a vontade de Deus vem ali, que eu resumo muito bem assim, nos mandamentos de Jesus, né? Que ele mesmo disse, um novo mandamento vos dou. Ame a Deus sobre todas as coisas e ame ao teu próximo como a ti mesmo. Então, quando nós fazemos isso, nós deixamos longe de nós todo e qualquer pecado, qualquer iniquidade, porque aquele que ama a Deus e ama o seu próximo, ele não peca nem contra si mesmo, nem contra Deus e nem contra o seu próximo.
0: Pegou a visão? Pegou a palavra de Deus? Pois é. Gente, palavra de Deus pra você. Já te convido você a aprender mais a palavra do Senhor na Avenida do Estado 4568, Liberdade, São Paulo. Entrada principal pela Avenida Prefeito Passos, número 10. Venha você, traga a sua família. Hoje temos culto. Já iniciou agora às 7 horas. Tem o próximo é 9, 11, e especialmente às 15 horas. E o próximo às 19 horas. Igreja Deus.
1: Lembrando que nas quintas-feiras, em todas as igrejas pentecostal Deus e Amor, os cultos são em prol das instituições Reviver.
0: No Brasil inteiro.
1: No Brasil inteiro.
0: Então, pegou a visão? Pegou aí, rapaz? Pois é. Gente, já tô agora aqui animado e ansioso pra experimentar esse bolo.
1: O meu bolo.
0: De milho, rapaz.
1: Pois é.
2: É o quê?
1: Você imagina a luta que foi dormir com a casa cheirando esse bolo de milho, gente.
0: Rapaz. Gente, combinado bom agora, daqui a pouquinho a gente volta após o nosso break, rapaz.
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1: Sete horas e seis minutos.
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10: Família, não é um, não são 10, nem 20, 30, nem 50 anos. São 64 anos da nossa amada igreja. Deus é Amor. Gente, a mando da nossa diretoria, sempre muito preocupada com todos, nós estamos dando alguns direcionamentos. Por exemplo, aqui à minha direita é a entrada e saída de pedestre. Gente, quem vai pro metrô, quem vai pegar o transfer, gente, aqui no nosso portão principal, a entrada e saída é por esse portão. Família, lembrando, Avenida Prefeito Passos, número 10. Não esqueçam, agora vamos para entrada e saída de veículos. Vem comigo. Família, nesse ponto, entrada e saída dos veículos. Lembrando, na mesma avenida, Prefeito Passos, número 10. Família, estamos agora na rua Pedro Severiano, aonde será feito o desembarque das caravanas que vem aqui para a sede mundial. Uma do ladinho da outra, nós teremos voluntários totalmente aptos, treinados, para poder estar recebendo vocês e direcionando para dentro do templo. Agora o embarque. O embarque será feito pela Pedro Severiano, Antônio de Sá e pela Rua Piedade. Vocês estarão recebendo os dirigentes, os líderes de caravana, estarão recebendo tudo direitinho, organizado, inclusive por horário, hein? Para ficar tudo perfeito, família. Nos ajudem. Vai dar bom. E para você que tá chegando entre sexta e sábado, gente, essa é uma das entradas do nosso estacionamento no Templo 3 ou 5 mil. Os ônibus vão ficar estacionados aqui, nesse espaço, e também do outro lado, que a gente já vai mostrar. Vem com a gente. Chegamos no outro estacionamento. Gente, o número do prédio é o 5 mil, super conhecido, aqui na Avenida do Estado. Aqui à minha direita, ônibus também vão poder entrar. Temos estrutura de banheiro e tudo mais. À minha esquerda, a entrada das vans. Gente, lembrem disso. Vans não ficam no estacionamento da ETDA e nem no estacionamento da sede mundial. Todos vêm para aqui. Mas, irmão Ivan, e a gente que agora vai descer e desembarcar lá? Vou mostrar para onde vai ser direcionado os ônibus de vocês, chamado Bolsão. Vem comigo de novo. Qual é o caminho, gente? Muito simples. Seguindo a Avenida do Estado, a numeração, ela tá ali do lado, não tem como errar. E posteriormente, no final do nosso amado culto, do aniversário, o líder da caravana vai ligar pro motorista e aí ele sai daqui e vai pegar vocês aí na sede mundial, amém? Família, para maiores informações, caravanas@ipda.com.br. Estamos ansiosos para recebê-los. Até já!

0: Tudo aqui na capital paulista, 7h10, rapaz, Sertão Evangélico de volta pra você. E hoje, aqui na companhia da nossa evangelista Eliana Miranda, rapaz, ó, você que está agora aí, ó, olha pra ela aí, ó, pra ela como tá elegante hoje. Toda caipira, ela é caipira, gente, ela é caipira de nascença,
1: caipira.
0: Viu?
1: Caipira.
0: Ela é caipira mesmo.
1: Eu falo porta, portão, porteira.
0: É. Quem conhece a Lena Miranda sabe que ela é assim mesmo, gente. É, rapaz, é assim mesmo, é.
1: Eu vou contar uma coisa pra
0: Diga
1: você.
0: Diga ali.
1: Na liquidação de inverno do ano passado, eu comprei essa bota que eu botei hoje, parcelei em 10 vezes. E queria tanto usar. Mas daí não tinha ocasião.
0: Hoje.
1: Aí pensei, pronto.
0: Sertão Evangélico.
1: Sertão Evangélico, é hoje.
0: Ó.
1: Ainda bem, né? Que já tá paga, viu? Ainda bem.
0: Depois de um ano usou a
1: ó. Depois de um ano. Depois de um ano.
0: Gente, você que tá pelo YouTube, você que tá pelo rádio, você que quer mandar alguma pergunta pra Eliana Miranda, quer tirar alguma dúvida, manda aí a mensagem de texto, de áudio, ó, 11982923392. Eu disse 11982923392. Esse é o número onde nós iremos interagir com vocês, né? Você que tá aí pelo Rádio Deus e Amor, pelo YouTube, pelo Facebook, porque, ó, não tenho Facebook hoje. É o hábito. Gente, ó, enquanto a Cristine conta as novidades do dia, nós iremos preparar o café e daqui a pouquinho iremos experimentar este bolo de mim, rapaz. Cristine, chega mais e conta as novidades.
2: Bom dia! Chegou o momento de informação aqui no programa Sertão Evangélico. Vamos trazer as principais notícias do campo, curiosidades e informações quentinhas do agronegócio brasileiro. Frutas cítricas e seus benefícios para a saúde. Uma alimentação saudável e balanceada, recomendada para prevenção de doenças e cuidados com a saúde, é muito baseada em alimentos naturais, como é o caso de frutas. Entre os diferentes tipos existentes na natureza, as frutas cítricas pertencentes ao gênero citros da família Rutaceae estão entre as mais citadas por profissionais da área médica e nutricional. Além disso, elas também são muito utilizadas nas indústrias farmacêuticas e cosméticos. O motivo se deve à grande quantidade de micronutrientes em sua composição, que somam diversos benefícios para o nosso organismo. Seja para serem consumidas em um lanche da tarde, no suco natural ou como acompanhamentos de outras refeições, as frutas cítricas atuam na manutenção de diferentes aspectos da nossa saúde. De acordo com a Sociedade de Pediatria de São Paulo, as frutas cítricas são ricas em vitamina C, que são vitaminas hidrossolúveis. Assim, tem efeito antioxidantes na produção e ação das células do sistema imune e dos anticorpos. A vitamina C, também conhecida como ácido ascórbico, pode atuar auxiliando na redução do cortisol, o hormônio do estresse, e no organismo. Os alimentos cítricos ainda são uma ótima fonte de potássio, substância essencial para regular os líquidos do corpo e a quantidade de sódio que circula em seus órgãos.
0: Sejou aí, né? Pois é, rapaz. Aprendeu direitinho com a Cristine? Gente, ó, café do Sertão Evangélico no ar. Ó, irmã Eliana Miranda, tem gente aí falando assim, antes de cimentar o bolo, já quer saber a receita do bolo.
1: A receita do bolo.
0: Ó.
1: Essa receita...
0: Calma. Antes de você trocar o bolo, eu vou experimentar o bolo.
1: Ah, você vai experimentar.
0: Para então poder dizer se tá bom ou tá ruim, né, gente?
1: Vai que, né? É, vai.
0: Porque se tiver meio assim... Sei não, viu? E aí?
1: Mas você sabe que tá na frente das câmeras, né? Então, mesmo que não tiver bom, você fala que tá bom, tá bom?
0: Não.
1: Você não vai me envergonhar, Zafir. Você fala que tá bom.
0: Então, faz a primeira receita, vai.
1: Tá bom. Bom, essa receita foi a Sueli que me passou.
0: A Sueli.
1: É uma lata, uma lata de milho, escorre primeiro aquela água do milho, né? Então é uma lata de milho, usando a lata para medida, você vai colocar uma lata de leite, uma lata de açúcar, meia lata de óleo e uma lata de flocão de milho. Aí você coloca 3 ovos, bate tudo no liquidificador, uma colher de sopa de fermento e bota passar.
0: Rapaz, tu viu aí, né?
1: Vê aí, tá assado. Acho que tá assado, né?
0: Eu acho que tá assado, irmã Helena.
1: É delicioso esse bolo. Bom, pelo menos o que a Sueli faz, o que elas fazem lá.
0: Tá cremoso.
1: Tá cremoso.
0: Tá cremoso. Tá com um jeito que tá bom o bolo, viu, pá? Ô, irmã Sueli.
1: Agora você prova pra ver.
0: Eu vou provar. Eu sou que é da roça mesmo, entendeu? Eu vou comer assim, na mão mesmo, pá.
1: Ah, come com a mão. Ah, eu acho que eu esqueci de falar que tem uma lata de açúcar também.
0: Uma lata de açúcar.
1: Uma lata de açúcar, a mesma medida, senão o bolo vai estar doce como...
0: Tá bom. Muito bom bolo.
1: Ficou bom?
0: Tá bom.
1: Eita, maravilha.
0: Rapaz, esse é caipira mesmo.
1: É caipira?
0: É caipira.
1: É da roça mesmo.
0: É da roça, irmã Sueli? Ela é pernambucana.
1: Ela é?
0: A Sueli é pernambucana, rapaz.
1: Vou contar uma coisa pra você. Quando eu era pequena... Em casa, morava na roça, tinha ali o fogão de lenha, né? E a minha mãe, ela não tinha forno em casa pra poder assar bolo. Então, sabe como que ela fazia? Ela batia o bolo na mão, que é batedeira, ninguém tinha aquela época, né? Liquidificador, batia o bolo na mão. E aí, ela colocava a forma em cima da chapa do fogão, colocava uma tampa ali de alumínio e colocava brasas em cima pra assar o bolo.
0: Ó.
1: E pensa no bolo bom, gente. Era muito bom. Ela, depois de um tempo, sabe o que ela fez? Ela cansou, falou, não, vou fazer um forno. Aí...
0: De barro.
1: De barro.
0: Eita,
1: de barro. Colocou os filhos tudo pra amassar o barro ali, pra ela poder colocar no forno dela. E ela fazia pão, e fazia bolo, e era aquela festa, né? Criançada...
0: Cava o buraco ali pra tirar o barro.
1: A minha mãe fez bonitinho. Ela fez os pezinhos, o forno não ficou lá baixinho no chão, não.
0: Oh.
1: Ficou alto. Colocou ali uma que a gente chama de caibro, né? Ali.
0: Caibro?
1: É, colocou as tábuas ali e assentou ali só barro. Rapaz. Terra e água, manada.
0: Então, já sei de onde veio a paixão pela artesã.
1: É verdade.
0: Você também é artesã, né, Helena?
1: Eu sou, na verdade, artista plástica.
0: Artista plástica.
1: Deixa eu explicar a diferença.
0: É o que agora na dúvida.
1: É, né? A diferença. O artesão, ele é mais autodidata, né? Ele, ele vai vendo, vai aprendendo a fazer. E o artista plástico, ele tem uma formação. Então, a minha formação de nível superior é em artes plásticas. Então,
0: por aí, ó. Pra quem não sabia e não conhecia essas histórias... Já conhece, tá bom? Gente, Helena Miranda, ela que tem uma grande experiência no campo missionário.
1: Sim.
0: Juntamente ali com, eu posso dizer, com a Igreja Deus e Amor, na parte de social da igreja.
1: Eu vou comendo aqui, tá?
0: Vai comendo, fica à vontade.
1: Só que essa hora eu ainda tô dormindo normalmente, né? Não é hora de comer, mas depois que eu vi esse pão aqui, ó, tem que comer.
0: Ó, esse pão aí tá delicioso, viu? Rapaz, é da Delícias da Mãe da Pulling.
1: Ah, é? Olha! Eu vou pegar aqui uma fatia.
0: Fica à vontade, tem manteiga.
1: Gente,
0: rapaz,
1: se tem uma coisa que... Olha isso, gente, ó.
0: Ó, mostra aí, vai.
1: Olha isso. Ó, ficou com vontade? Ó, próxima vez eu vou experimentar fazer um pão pra ver.
0: Jesus.
1: Não vai dar certo, não. Eu não tenho paciência de ficar sovando pão ali, não.
0: Eu não sei nem por onde é que vai pão caseiro.
1: Pois é.
0: Liana, eu tenho uma pergunta. A Fundação Reviver esse ano faz 32 anos, correto?
1: Sim. Daqui a pouco, no dia 1º de julho, nós já vamos dar início à nossa grandiosa campanha anual Agosto Verde.
0: Agosto Verde.
1: A nossa campanha de arrecadação de mantimentos.
0: Pois é. Então, gente, ó, ela que já visitou quantos países, Liana? Uns 10?
1: Olha, eu não parei uns 10... multiplicado por 6. Na verdade, eu acho que já, se não são 60, já tô chegando lá.
0: Ó.
1: né, tem uma viagem já programada agora para o mês de julho, onde eu vou estar em dois países que eu não conheço, então aí já vai passar 60 países.
0: Pois é. E sempre que ela vai em outros países, sempre eu acompanho, né, o material, as fotos, os vídeos, observamos que cada país é uma história, cada país é uma nova experiência.
1: Sim.
0: Né? Tem países onde você vai, você contempla ali a importância do trabalho da Fundação Reviver.
1: Sim.
0: Né? Assim, porque da Associação Reviver. Uhum. Eu vejo que a Igreja Deus Amor, ela tem. Eu estive acompanhando já algum trabalho da Fundação Reviver quando eu estava na assessoria. Tive esse privilégio e eu contemplava de perto, e ali onde eu já sabia que ela tinha esse trabalho importante, mas ali foi onde eu tive mais a intimidade de conhecer mais o trabalho da Igreja Deus de Amor. Então, eu vejo nesses países que a Igreja Deus de Amor, ela investe tanto, ela chega ali com um braço essencial, mostra que o verdadeiro evangelho através ali contribuindo para crianças carentes, para famílias que estão ali, por dizer, vivendo um caos no momento, né? E a sua experiência, vendo tudo isso, né? Tudo que a Igreja Deus Amor está fazendo, a Fundação está fazendo. E se hoje, ó, não tem mais Reviver, eu faço essa pergunta agora: quais pessoas, quais famílias, quais as classificações que mais seriam afetadas?
1: Meu Deus, Zaqueu, é uma pergunta forte, porque, bom, para você ter uma ideia, só de crianças que são assistidas com material escolar, foram quase 4 mil crianças.
0: 4 mil crianças?
1: 4 mil crianças. Nós temos lá no sertão vilas inteiras que dependem ali, né, da nossa ajuda, que temos trabalhos da Fundação Reviver e da Associação Reviver Help Deus e Amor. Então, essas, as duas juntas, o trabalho é muito grande. Então, tem os poços que já foram furados, tem as famílias que recebem cestas básicas, e assim, eu de verdade, mensurar quantas pessoas, eu não sei dizer exatamente, mas eu diria aí que no mínimo que são assistidas diretamente umas 10 mil pessoas, mais ou menos. 10 mil pessoas, disso para mais, eu tô chutando baixo. Por quê? Porque a nossa Igreja Pentecostal Deus e Amor tá completando esse fim de semana 64 anos.
0: Sim.
1: E a nossa igreja, ela é assim. Isso eu tô falando, que eu tô colocando aqui, que são realmente assistidas pelas duas instituições. Vamos colocar um número maior, 20 mil pessoas. Mas a nossa Igreja Pentecostal Deus e Amor, desde que ela existe, há 64 anos, onde ela existe, então, onde tem uma Igreja Deus e Amor, tem um trabalho beneficente.
0: É verdade.
1: Então aí não dá para enumerar. Os países lá fora, por exemplo, né? Como você citou, a África, nós temos países ali que as pessoas vão, passam a frequentar a nossa igreja para ter algo para comer. Então, quando eu viajo para esses países, o ano passado eu estive ali nos países do Congo. E esses dois países me deixaram assim realmente inacreditável, porque não é nem. Eu sei que todos os países da África, a maioria são países assim, muito pobres, muito simples, muito humildes, as pessoas têm necessidade de comida mesmo, mas esses dois mexeram muito mais comigo, porque as doenças que tem, são muitas doenças, e tem novidade chegando, em nome do Senhor Jesus, logo, logo nós estaremos aí anunciando, né, ainda esse ano, vai depender dessa burocracia, mas em breve estaremos anunciando aí as nossas instituições se estendendo para o exterior.
0: Oh, glória.
1: Então, em primeira mão aqui, hein?
0: Oh.
1: Primeira mão aqui. Já estamos firme e fortes aí, né, trabalhando com essa parte burocrática, porque é assim, meus irmãos, a gente não pode simplesmente, né, pegar dinheiro daqui das instituições aqui ou da nossa igreja aqui e levar para o exterior. Não existe essa possibilidade, porque não pode. Tem uma quantia de dinheiro que nós podemos sair daqui do Brasil. Passou dessa quantia de dinheiro, é invasão de divisas, então nós não podemos. Então, nós precisamos ter aí, né, uma associação internacional para que ela possa ter uma arrecadação e possa trabalhar em todo o mundo, em todos os países. Nós temos países da América Central que são muito pobres, muito simples, né? Assim, pessoas muito humildes que precisam da nossa ajuda. Temos os países da África e temos até países aqui na América do Sul. Temos países que realmente, assim, além dos da Ásia, como nas Filipinas, que eu já estive ali, que a situação era muito precária, a fome era tão grande que tinha uma vez por semana um culto infantil, e esse culto infantil, os pais levavam os filhos para que os filhos tivessem o que comer ali, na nossa igreja, pelo menos uma refeição no dia. Oh. Então, é forte mesmo. Por isso que eu digo que eu não sei mensurar, que são assistidas diretamente, assim, digamos umas 20 mil pessoas hoje, né? Vamos, com as duas instituições, mas como as

0: Você que porta de empresário, você que é dono de fazenda, você que tem condições de contribuir com a Fundação Viver, gente, você pode confiar, disso temos certeza, você pode confiar que a tua ajuda, que a tua contribuição está sendo bem administrada, né? A Igreja do Senhor não para. Se todo dia você abrir o Instagram da Fundação Viver, você vai ver que a Associação Viver tem uma novidade chegando. É o pastor Paulo Martins viajando para outros estados.
1: Eu não consigo acompanhar. Eu preciso, assim, marco uma reunião com o pastor Paulo, né? Ou encontro com ele lá um dia. Pastor Paulo, tem um tempo aí para poder me dar as informações que são diariamente.
0: Todo dia você vê uma novidade.
1: Todos os dias. Então, assim, tem aqueles trabalhos que nós fazemos que são pontuais. Por exemplo, tem a nossa unidade em Sarutaiá, tem a nossa unidade aqui na Cesefredo, em São Paulo, tem a nossa creche, tem o Oásis, que eu já perdi a conta de quantos tem por aí. Tem o Oásis, a Casa Aberta, que tá com um trabalho tremendo, maravilhoso. Eu fui visitar a nossa Casa Aberta aqui, né, em São Paulo, e realmente, assim, é algo para glorificar a Deus de pé, porque é um trabalho lindo, maravilhoso, de recuperação de vidas. Sabe o que que é? Eu conversei ali com pessoas que estão nesse mundo das drogas, né, do vício, há muitos anos, há 18 anos, há 20 anos, e de repente alguém estende a mão e diz: olha, você é melhor do que isso. É. Você pode sair dessa, e nós estamos aqui para poder ajudar. Então, assim, é cada dia. Eu sou suspeita de falar, porque eu sou apaixonada pelas instituições, né? Esse trabalho que nós fazemos, além das cestas básicas que são entregues, dos poços que são furados, porque nós temos o nosso terreno lá em Paulistana, que nós já temos lá, se não me engano, 4 ou 5 poços furados, né? Se já não atualizaram isso, tá? E a última vez que eu conversei, inclusive, com o pastor Nelson, ele me falou que já estavam adquirindo animais para poder colocar ali, tava fazendo um curralzinho. Ei, então, vão criar cabras, ovelhas ali. E sabe como que vai ser feito esse trabalho? Esse trabalho vai ser feito assim: as pessoas da região, então, vão ter polos, né? Aí vão ter os quilombos, que são, sim, um pouco mais afastados. Então, cada quilombo desse é selecionado um casal, né? Para poder, uma família ali, para poder passar um tempo aprendendo como criar o alimento certo, como fazer nas horas mais, quando a seca é maior, qual o tipo de alimentação. E ali tem agrônomo, tem o veterinário, tem tudo para dar toda a base para eles. E eles vão ter esse número de animais, eles vão aprender, eles vão também receber ali, né, o casalzinho de ovelhinhas, de cabrinhas ali, que eles vão poder depois levar e passar o conhecimento deles para todo o quilombo, para toda a região ali. Então, nós estamos formando pessoas capacitadas na nossa unidade lá de Paulistana, para depois essas pessoas passarem informação para os demais, para que todos possam ali ter rentabilidade.
0: E, gente, o que ela falou agora é algo muito importante, porque eu tenho propriedade para falar do que ela acabou de mencionar. Em Paulistana, eu conheço desde 2012, 2013, né, Ana? E naquela época, quando eu pregava aquela região, fazia os evangelismos, eu via a necessidade. Por quê? Porque alguns dos nossos irmãos ali, o que eles faziam? Eles tinham, por exemplo, 50 cabeças de ovelha, 50, 100. Na seca, o que eles faziam? Eles vendiam uma para poder comprar ração para sustentar as outras.
1: É assim mesmo.
0: E quando se estendia a seca, eles terminavam o final do ano com 20. Vendiam mais do que a metade, porque não tinham não sabiam como que eles poderiam manter na seca. Entendeu? Então sacrificava
1: isso é muito importante que você está falando, Zaqueu, porque nós estamos trabalhando nessa área de uma forma que eu fiquei, assim, maravilhada, porque eu fui visitar alguns quilombos, e quando eu estava ali visitando esses quilombos, eu pude ver a água que eles água potável deles.
0: Sim, nossa.
1: Sabe? Então, é a mesma água que o gado bebe, é a mesma

0: água que os animais todos, sim, bebem, é a mesma água que eles usam para tomar banho, para poder se alimentar. E esta água, quando o pastor Paulo Martins, inclusive, ele pegou uma garrafinha, né, de água mineral e encheu de água para que nós pudéssemos ver a cor da água. E essa água, ela, imagina, o animal desce lá para beber. O animal não sabe que ele não pode fazer as necessidades, sim, básicas dele ali. Então, era uma água assim, olha, que eu mesma fiquei assim, consternada de saber que bebês, que crianças bebiam essa água. É. Então, eles têm muito problemas de rim, muito problema de saúde por causa disso. Aquela, não sei como que chama exatamente, mas eu lembro que quando era criança, que é conhecido como barriga d'água, um verme que dá, que cresce a barriga, eles têm essas doenças. Mas aí, o que que acontece? As instituições chegam lá e elas canalizam essa água até uma caixa d'água. Quando essa água vai entrar na caixa d'água, ela passa por uma filtragem especial, preparando a água ali para que as pessoas possam beber. E aí, em cada casa, tem um filtro também. Então, além dela ser filtrada ali na caixa, ao entrar na caixa, também foi feito encanamento, tem sido feito encanamento para levar a água da caixa até a casa das pessoas, e ali tem um filtro onde realmente eu provei da água, e a água, ela tem sabor, é limpinha, é realmente assim. Então, nós estamos levando saúde, dignidade para as pessoas.
1: É verdade. E para quem nunca bebeu a água de lá, Eliana, né, Ana? A água é salgada.
0: Uhum.
1: A água tem, gente. Eu já tentei experimentar beber água lá assim, não consegui.
0: A água é assim. Ou eles têm, por exemplo, um açudezinho lá, né?
1: Um açude, sim.
0: Que eles captam a água da chuva. E aí, essa água é o que eles vão tomar enquanto não secar. Porque chega uma hora que seca, que vira um barro só. E nós perfuramos os poços lá, então nós sabemos que a água não é potável, ela é salobra. E aí, por isso que nós temos os poços furados, né? Compramos um terreno que, graças a Deus, tem lençóis de águas. Então,
1: glórias.
0: Então, assim, nós temos, furamos esses poços ali e... Depois de furar os poços, nós demoramos um tempo, viu? Agora que a água está sendo distribuída, por quê? Porque essa água precisou ser examinada, precisou passar por vários laboratórios, fizeram, refizeram, né? Foram fazendo vários exames nessa água até ela passar por esse processo de filtragem. E mesmo depois de passar por essa tecnologia que nós temos lá, que é a tecnologia de primeiro mundo, porque a Bíblia dizia, né, que haveria água no deserto em Israel. Então eles criaram essa tecnologia onde a água salgada, ela pode ser transformada em água doce, em água potável. E tem todo um sistema, e é o mesmo sistema que nós temos lá no Piauí para poder transformar essa água, né, dessalinizar ela. E aí então temos também as nossas caixas d'água, onde ali enche os caminhões pipa para levar para essas pessoas.
1: Amém, gente. Então, parabéns às instituições, né, da nossa Igreja Deus e Amor. Ela que tem se empenhado tanto, rapaz, para levar ali a saúde, levar ali a dignidade. Posso dizer dignidade?
0: Dignidade.
1: Né? Dignidade, né? As pessoas que viviam sem esperança, perdendo parentes antecipadamente. Porque eu estive lá e posso dizer, gente, pessoas jovens, pessoas novas, sim, ali já toda semana tem que fazer a hemodiálise.
0: Hemodiálise.
1: Gente, mas isso agora tá mudando, porque Deus está usando a Igreja Deus e Amor, como também está te usando para contribuir com as nossas instituições Deus e Amor. Então, não você que vai para o culto, gente, lembre-se disso. A sua ajuda, a sua contribuição faz toda a diferença, assim, na vida daqueles que necessitam e precisam. Eliana, chegou o momento. Infelizmente,
0: não.
1: De prosear.
0: Mas eu nem comi ainda. Meu Deus do céu, o cuscuz está aqui ainda.
1: Pois é, gente. Você que é Eliana Miranda, volte aqui no Santo Evangélico. Ó, Ó, já vou falar pra você. Comenta, deixa no comentário aí, manda.
0: Eu posso levar um pedaço desse, desse pão pra casa?
1: Pode.
0: Ah, eu vou levar.
1: Se o Olavo
0: tá
1: deixar,
0: bom.
1: O Olavo.
0: Quem vai deixar?
1: O Olavo, o câmera.
0: Meu Deus do céu. Mas ele não aprendeu que nós temos que dividir o pão com o nosso irmão, né?
1: Oi, né, Olavo?
0: Divide o teu pão com o teu irmão. Olha, é o hino da fundação, ó.
1: Então chegou um momento bom, um momento maravilhoso que nós apresentarmos os nossos ouvintes da programação, os que estão acompanhando lá no campo, na fazenda, no sítio, rapaz, o sitiante, você que está no Rio Grande do Sul, você que é do Paraná, Santa Catarina, você que aqueles que nesse exato momento estão reunidos em família, né, no trabalho. Gente, muito obrigado pela sua participação, obrigado por você ter acompanhado o Sertão Evangélico, obrigado por tudo, porque agora chegou o momento onde nós iremos orar e a nossa irmã Lila Miranda ter a oportunidade de orar pelos nossos ouvintes.
0: Eita maravilha, deixa eu tomar um chá aqui para poder engolir o pão.
1: Então deixa já o seu comentário, o seu like, compartilha a programação.
0: Ora aqui mesmo, sentadinha assim, bonitinha assim.
1: Fique à vontade, Mariana.
0: Oh, meu Deus. A visão que eu tô tendo aqui, gente. Senhor meu Deus e meu Pai, somos gratos a Ti pela Tua santa e bendita presença. Sabemos, Senhor, que tem pessoas em todo o Brasil, até no exterior, que estão nos acompanhando agora. E que estas pessoas tenham um dia abençoado na Tua presença. Que o Teu nome seja glorificado. Que cada pessoa possa, no dia de hoje, quando terminar o seu dia, ter testemunhos de vida para poder contar. Testemunhos de cura, de libertação, testemunhos de milagres que só o Senhor sabe na necessidade de cada um. Em nome de Jesus eu peço a Tua bênção, Senhor, a Tua bênção para aqueles que estão já com as malas prontas também para estar juntamente conosco comemorando 64 anos da nossa Igreja Pentecostal Deus e Amor. Que o Senhor coloque as Tuas mãos santas e benditas sobre a vida de cada motorista que estará dirigindo, que estará guiando para estar aqui juntamente conosco. Traz o Seu povo em paz, guardando, livrando de todo mal. Abençoa cada um, Senhor, que está empenhado nesta programação. Abençoa os câmeras, os técnicos, abençoa Zaqueu, as famílias deles, derramando as Tuas bênçãos de perto ou de longe, Senhor, que todos estejam debaixo das Tuas mãos, livres, guardados, cobertos com Teu sangue, em nome de Jesus.
1: Amém.
0: Amém.
1: Não tem jeito não, gente, é hora de ir pra roça agora, mas antes, Lena Miranda, qual é o seu Instagram, pra quem tá acompanhando, te procura lá.
0: EV Eliana Miranda e também vou aproveitar,
1: sim,
0: né, vender o peixe, né, claro, né. Todos os dias, às 18h30, nós temos uma programação no rádio Informativo Reviver. Eu e Cido Gameiro fazemos essa programação. Tem sido uma bênção para a glória de Deus. Todas as quintas-feiras, inclusive hoje, no horário das 18h40, nós temos uma live que também é uma live do Informativo Reviver nas redes sociais da Fundação Reviver. Então, é só 18h40, se conecta lá que você vai poder participar conosco desta live, onde tem de tudo um pouquinho ali. A gente fala das instituições, a gente conta experiências de vida, assim como no programa no rádio também. E também, né, tem um momento da palavra, que é um momento bem abençoado. Vale a pena participar, vale a pena divulgar também.
1: Convite feito, eu tenho certeza que você já recebeu esse convite, então não tem muito o que fazer. Gente, combinado bom, eu, você, você e eu. Se Jesus não voltar, amanhã a gente volta com vocês pro Brasil e pro mundo. Deus abençoe, fiquem todos na paz do Senhor Jesus.
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3: 7h41.
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Amor, a direção geral da nossa irmã Irene Miranda, sede mundial em São Paulo, no bairro da Liberdade. Aqui em Curitiba temos a sede estadual localizada na rua Pedro Ivo, número 744, pastor Júnior Rubio, pastor estadual. E nesta manhã, aos microfones também

0: quinta-feira, hoje estamos vivendo o dia 11 do mês de junho do ano 2026. É uma quinta-feira abençoada, quinta-feira que Deus nos dá mais uma vez a alegria de respirarmos esse fôlego, né? Que o próprio Deus nos dá também. Então somos gratos ao Senhor por tudo que Ele tem feito por nós. Queridos ouvintes, vamos te fazer companhia durante toda esta manhã, glorificando a Deus, e já vamos entrar na presença do Senhor em oração.
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0: Pastor Júnior Rúbio, orando por todos nós agora nesta hora importante da intercessão.
2: Queridos irmãos, recebam a paz de nosso Senhor e Salvador Jesus Cristo. Quem vos saúda é o seu irmão em Cristo, amigo e servidor, Pastor Júnior Rúbio. Vamos orar a Deus, vamos clamar ao Senhor, vamos buscar a face do nosso poderoso Deus.

Soberano Deus, maravilhoso e eterno Pai, é no santo nome de nosso Senhor e Salvador Jesus Cristo que nós entramos diante da tua presença, Senhor. Humilhados, estamos, ó Deus, aqui diante de ti, humildemente, ó Deus, pedindo a tua misericórdia, pedindo o teu perdão, a tua graça, Senhor. Clamamos, ó Deus, em favor dos nossos queridos irmãos ouvintes, dos internautas que estão nos ouvindo também através dos aplicativos da Super Rádio Curitiba. Deus Santo, Deus Poderoso, pedimos, ó Deus, para que a tua bênção, o milagre, a resposta, o impossível, o sobrenatural do Senhor desça sobre a vida de nossos ouvintes. Senhor, são tantas as necessidades, são tantas as situações, as circunstâncias que os teus filhos, que as tuas filhas estão enfrentando, ó Pai. Situações, ó Deus, que têm causado tristeza, angústia. Situações, ó Deus, que estão levando esta pessoa ao desespero, até mesmo pensando em desistir, Senhor. O Senhor é um Deus que restaura. O Senhor é um Deus que faz novas todas as coisas. Ó Pai amado, desde os altos céus, estende o teu braço forte agora, Senhor, para socorrer esta pessoa, este pai, esta mãe, este homem, esta mulher. Senhor, tu és o Deus da esperança. Tu és o Deus especialista no impossível. Que a tua bênção, que o milagre, que a resposta, que a cura, Senhor, chegue para esta pessoa. Senhor, que o teu Espírito Santo convença este homem, esta mulher, para vir até a sua igreja, para buscar de ti, Senhor, para congregar conosco, ó Deus, pois os dias são maus, os dias são trabalhosos, e se não estivermos aos teus pés, se não estivermos orando, se não estivermos congregando, se não estivermos, ó Deus, buscando a santificação do corpo, da alma e do espírito, nós seremos tragados, engolidos pelo sistema, engolidos, ó Deus, pela fúria do inimigo. Mas nós cremos que o teu Espírito agora está trabalhando nestas vidas, nestes corações. Atenda o pedido deste irmão, atenda o pedido desta irmã. Abençoe as concentrações, os cultos, os eventos que estão sendo realizados na tua obra, Senhor. Que o teu nome seja glorificado, que o teu reino seja expandido. Sim, ó Pai, que a tua igreja seja edificada, Senhor. Em nome do Senhor Jesus, nós te pedimos, nós te adoramos, nós te agradecemos. Obrigado por tudo, Senhor, para a glória do teu nome. Em nome de Jesus. Amém.

0: 9. Vamos dando sequência ao programa Voz da Libertação. Hoje, quinta-feira, teremos cultos. É da Fundação Reviver. Daqui a pouquinho, já o primeiro culto da manhã será em prol das instituições Reviver. Daqui a pouco, em nossa sede aqui na Rua Pedro Ivo, número 744. Então, os ouvintes estão convidados para receber as bênçãos aqui em nossa sede, na Rua Pedro Ivo, número 744. Você que está em casa acompanhando, venha participar dos cultos em prol das instituições Reviver. Tá certo, ouvinte? Nós vamos para o bloco de notícias. Alimentação é o tema e voltamos já já com vocês.
1: E chegou o momento de informação aqui na Rádio Deus é Amor. Açúcar escondido. O excesso de doce nos produtos prejudica a saúde em silêncio. O consumo excessivo de açúcar é um dos maiores problemas de saúde atuais. Muitas pessoas tentam cortar o doce, mas continuam consumindo sem saber. O açúcar ele está escondido em produtos salgados, como molhos e temperos prontos. A indústria utiliza esse ingrediente para melhorar o sabor e conservar o produto. Essa ingestão invisível sobrecarrega o pâncreas e eleva o risco de diabetes. O paladar fica viciado, exigindo alimentos cada vez mais fortes e adoçados. Até mesmo pães de forma e iogurtes considerados saudáveis contêm muito doce. A vigilância na escolha dos alimentos precisa ser constante e rigorosa. Ler a lista de ingredientes é a única forma de identificar a presença do açúcar. Ele pode aparecer com nomes como xarope de milho, xarope ou maltodextrina. E diminuir a quantidade de açúcar no café já é um excelente primeiro passo. O paladar se adapta rapidamente quando reduzimos a doçura das bebidas. As frutas oferecem um açúcar natural que o corpo realmente precisa para viver. A moderação é a chave para não desenvolver problemas crônicos no futuro. Proteger as crianças desse excesso garante um crescimento mais equilibrado. Uma vida menos doce artificialmente proporciona uma saúde muito mais duradoura. Cuidado com o sal. Reduzir o sódio é uma medida urgente para o coração brasileiro. O brasileiro consome o dobro da quantidade de sal recomendada pelos médicos. Esse excesso é o principal causador da pressão alta e doenças do coração. O saleiro na mesa é um grande vilão que deve ser evitado durante as refeições. Muitas vezes a comida já está temperada e salgamos ainda mais por puro hábito. Então, grande parte do sódio consumido vem de temperos em pó e caldos em cubo. Esses produtos industrializados concentram um nível perigoso de salinidade. Salsicha, linguiças e carnes processadas também são bombas de pressão alta. O consumo frequente desses itens coloca a saúde vascular em risco silencioso. A troca inteligente é utilizar ervas frescas para dar sabor às panelas. Salsinha, cebolinha, orégano e manjericão acabam perfumando e temperam muito bem. O limão também é um excelente substituto para realçar o gosto das saladas. Aos poucos, a família se acostuma com a comida menos salgada e mais natural. A pressão alta não costuma apresentar sintomas até que seja muito tarde. A prevenção diária na cozinha é o melhor tratamento que existe para o coração. Proteger as veias e artérias garante uma velhice com muito mais qualidade. O sabor da comida deve vir dos alimentos frescos e não apenas do excesso de sal.
2: 7:53. 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

0: 4, confirma?
1: 7:54.
0: Queridos ouvintes, vamos seguindo aqui nesta manhã com Deus. E agora, dentro da nossa programação, o pastor Júnior Rúbio tem uma palavra importante, né? Ele vai falar com os meus irmãos, com as minhas irmãs, sobre a Santa Ceia de Cristo. Nós não teremos Santa Ceia. Oh, meu Deus. E agora? Calma, calma, calma, calma. Vamos estar orientados agora, através aí da palavra do servo do Senhor, falando sobre o adiamento da Santa Ceia e por que a ceia será adiada. Vamos lá.
2: Amados irmãos, recebam a doce paz de nosso Senhor e Salvador Jesus. Eu sou o seu irmão em Cristo, amigo e servidor, pastor Júnior Rúbio. E eu estou aqui para falar com todos os nossos irmãos membros da Igreja Pentecostal Deus e Amor, em virtude da festividade do 64º aniversário de fundação da Igreja Pentecostal Deus e Amor, que será realizado no dia 13 e 14 de junho, agora em São Paulo. Nós vamos adiar a Santa Ceia do Senhor para os dias 21 e 22, domingo 21 pela manhã e dia 22, segunda-feira, nos três horários: 9 da manhã, 3 da tarde e 7 da noite. Estamos adiando em virtude de que muitos irmãos vão com a caravana para São Paulo, estarão na festividade do 64º aniversário. Nós também fomos convocados pela nossa diretoria para estar também na festividade e lá estaremos. Sendo assim, achamos melhor nós adiarmos a Santa Ceia para o terceiro final de semana, no caso domingo 21 e segunda 22. Domingo às 9 da manhã, dia 21, e segunda-feira 22, em três horários como de costume, às 9 da manhã, 3 da tarde e 7 horas da noite. Espero que os irmãos compreendam e esperamos a todos nesta poderosa Santa Ceia de nosso Senhor e Salvador Jesus Cristo, aqui na nossa sede estadual, na rua Pedro Ivo, número 744, aqui no centro da cidade de Curitiba. Que Deus em Cristo, através do Divino Espírito Santo, abençoe a todos vocês para a glória do Senhor.
0: Então a data da ceia foi mudada, meus irmãos, para o outro final de semana, né? Exatamente, dia 21, domingo de manhã, e segunda, dia 22, nos três horários, tá certo? Muito bem, eu quero lembrar ao povo do Senhor também que domingo vai continuar. Domingo temos aí o jejum, né? Ao Senhor, o jejum pela manhã e também a preparação para o arrebatamento da igreja, o mesmo horário, das 9 às 10:29. Ali na Pedro Ivo, 744. E a presença do presbítero Josiel dos Anjos, que estará com os irmãos. O pastor Júnior, como ele já anunciou, estará em viagem, né? Ali para São Paulo, a festa dos 64 anos da igreja. Então ele estará em São Paulo. Mas aqui, o povo do Senhor que não for viajar estará presente e poderá cultuar a Deus na manhã da consagração e também a sequência da poderosa Manhã com Deus, a campanha, né, da preparação para o arrebatamento da igreja. Será das 9 até 10:29, com a presença do servo do Senhor, presbítero Josiel dos Anjos. Todos estão convidados para estarem presentes conosco nesta manhã de busca, manhã do poder, manhã da graça, manhã onde Deus vai falar ao coração de cada irmão, de cada irmã. Então não fique de fora vem estar presente. Rua Pedro Ivo, 744, Igreja Pentecostal, Deus e Amor.
3: 7h59.
0: Muito bem, 7h59. Nós vamos colocando aqui uma pausa na programação desta manhã para entrarmos em rede agora com o Estúdio C. Vamos ficar em rede por alguns minutos e daqui a pouco voltaremos para seguirmos com os ouvintes até o horário das 11h da manhã. Tá certo? Você não vai desligar o teu rádio, vai continuar aqui na sintonia, que o presbítero Levi Muniz vai seguir com vocês agora, então, em rede, direto de São Paulo.
1: 7h59.
0: O relógio já vai marcar 8h, prontinho, ó.
1: 8h
0: da manhã. Obrigado pela sua audiência. Não desliga o teu rádio, então. Fique aqui, já na sequência, direto do Estúdio C, mais bênçãos para os ouvintes.
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7: Agora são 8:02, em clima de festa, em clima de alegria. Bom dia, paz do Senhor Brasil. Agora estamos com a nossa rede de rádios. Deus abençoe você que está no norte, no sul, no leste, no oeste. Sejam todos bem-vindos à programação da Igreja Pentecostal Deus é Amor. Presbítero Levi Muniz, comunicando com você, 11 de junho do ano de 2026. Seja muito bem-vindo, seja muito bem-vinda. Que Deus abençoe a tua casa, a tua família e que esta manhã seja uma manhã de vitória. Igreja Deus e Amor, 64 anos de uma igreja firmada na rocha.
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7: Muito bem, o dia começou bastante frio aqui em São Paulo, começou com 13 graus, no momento temos 15 graus, porém com garoa, né? E aquele dia é abafado, o sol não apareceu, o sol está escondido atrás das nuvens. Estamos com 15 graus e a máxima prevista é de 21. Vamos dar uma olhadinha no Brasil. Curitiba, olha, Curitiba amanheceu com 14 graus, neste momento tem 15 e a máxima prevista é de 18 graus, com possibilidade de chuva no decorrer do período. Florianópolis nesta manhã tem 16, a máxima prevista é de 20 graus. Em Porto Alegre não vai passar dos 17, estamos com 15 graus na capital gaúcha. Vamos dar uma olhadinha em Teresina, capital do Piauí, tem 27 graus agora, a máxima prevista para hoje é de 33, um dia bastante quente na cidade de Teresina. Salvador tem 25 e a máxima é de 29 graus na capital do estado da Bahia. O Rio Branco, lá no Acre, neste momento estamos com 25 e a máxima é de 29 graus. Faz 26 em Belo Horizonte, a máxima prevista é de 28 graus. Belém, capital do estado do Pará, tem 26 e a máxima de 31. Informações do tempo, da Clima Tempo para a Rádio Deus e Amor, 8:05. Gente, nós estamos em clima de festa, muita gente já saindo dos seus estados, vindo para São Paulo para participar do aniversário da igreja. Agora há pouco eu recebi um vídeo aqui de irmãos vindo lá do estado da Bahia. O pessoal vem animado para comemorar os 64 anos da Igreja Pentecostal Deus e Amor. E você que me ouve no norte, no sul, no leste, no oeste, não fique de fora. A Igreja Pentecostal Deus e Amor comemora 64 anos de uma igreja firmada na rocha, 64 anos de milagres, 64 anos de curas, 64 anos de libertações, 64 anos de soluções de problemas, 64 anos em que a bênção de Deus tem sido manifesta na vida das pessoas. E eu quero dizer para você que está tudo pronto, hein? Tudo preparado, a nossa equipe de recepção, a nossa equipe da limpeza, a nossa equipe de obreiros, a nossa equipe está preparada, tem comida para você, tem alimentação. É verdade, nós temos aí a nossa praça de alimentação que vai estar preparada para te receber. Nós vamos ter aí obreiros, obreiras, jovens, a equipe Regenere, a equipe Expansão, todo mundo preparado para receber você que vem de todas as partes do Brasil para comemorar os 64 anos da Igreja Pentecostal Deus e Amor, com o tema Uma Igreja Firmada na Rocha.

0: a São Paulo, você que vai participar, manda sua mensagem para cá dizendo, confirmando, eu estarei aí na sede mundial, eu vou participar dos 64 anos. O nosso WhatsApp é o 11 98292-3392. Este é o WhatsApp aqui da Central para você confirmar aí a sua viagem, para você confirmar a sua vinda ao Templo da Glória de Deus. Eu sei que eu estava conversando com o irmão. Eles vêm do Rio Grande do Sul, do interior do Rio Grande do Sul, um ônibus com 46 pessoas. E esse irmão, ele diz, eu estou indo, depois de muitos anos, estou indo à sede mundial. Gente, vai ficar na história este aniversário, aniversário dos 64 anos da Igreja Pentecostal. Deus é amor, tá certo? E nós vamos já entrar em oração, Lucas, vamos orar pelos irmãos que virão, pelas pessoas que vão participar. Nós vamos falar com Deus, nós vamos buscar a presença do Senhor e o Senhor nos responderá.
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0: Bondoso Deus, Pai de amor, Pai de bondade, Pai de misericórdia, mais uma vez, Senhor, nós nos colocamos na Tua santa presença. Nós te louvamos pela oportunidade. Sim, o Senhor nos dá a oportunidade de, através destas emissoras, falar da Tua bondade, falar da Tua misericórdia. O Senhor nos dá a oportunidade, ó Pai, de glorificar e exaltar o Teu santo e bendito nome. Te louvamos porque a Tua palavra diz que, ainda que eu ande pelo vale da sombra e da morte, não temerei mal algum, porque Tu estás comigo. O Senhor não desampara aqueles que Te buscam. O Senhor não desampara aqueles que guardam. Senhor, nós colocamos nas Tuas mãos cada ouvinte, cada internauta, cada pessoa, meu Pai, que nesta manhã tomou a atitude de vir à Tua casa para comemorar os 64 anos da Igreja Pentecostal Deus e Amor. Meu Deus, aqueles irmãos que pararam no meio da caminhada, Senhor. Ah, meu Deus, que eles possam ter a oportunidade de voltar-se para o Senhor. Aqueles, meu Pai, que estão longe do Teu aprisco, longe do Teu caminho, que eles possam tomar a atitude de vir à Tua casa para Te adorar. Meu Deus e meu Pai, nós colocamos nas Tuas mãos a vida desta mulher que está enferma. Ah, Senhor, quantas pessoas enfermas, quantas pessoas oprimidas, quantas pessoas, meu Pai, que precisam ser tocadas pelo Deus Todo-Poderoso, que nesta hora, Senhor, a Tua bênção, a Tua graça, a unção do Teu Espírito venha sobre este lar, sobre esta casa, sobre esta família. Meu Deus, eu coloco nas Tuas mãos esta pessoa que está desenganada pelos médicos. Eu coloco nas Tuas mãos, ó Pai, esta pessoa que o médico falou, não tem jeito, mas eu sei que o Senhor é quem dá a última palavra, e a palavra do Senhor é uma palavra de vitória, é uma palavra que diz que esta pessoa vai prosperar e será abençoada. Senhor, eu coloco nas Tuas mãos este jovem, esta criança, este adolescente. Meu Deus e meu Pai, visita aquele que está na UTI, na CTI, no quarto do hospital. Visita, Senhor, esta pessoa que nesta manhã precisa da Tua misericórdia, precisa da Tua bênção, precisa do milagre para a sua vida. Senhor, nós colocamos nas Tuas mãos também todas aquelas caravanas que estão saindo dos seus estados, das suas cidades, para estar conosco aqui no Templo da Tua Glória, para comemorar os 64 anos da Igreja Pentecostal Deus é Amor. Pai, traga o Teu povo, que o Teu povo venha, Senhor, cheios da Tua presença, venham glorificando e exaltando o Teu santo nome. Ó, meu Deus e meu Pai, eu coloco nas Tuas mãos a equipe de recepção, eu coloco nas Tuas mãos, ó Pai, a equipe de filmagem, de áudio, de vídeo, todos aqueles que estarão trabalhando neste dia, nestes dois dias, ó Pai, para que o Teu nome seja exaltado e glorificado. Pai de amor, fica com os nossos ouvintes, Fica com as nossas vidas, Senhor, aquele que está pedindo perdão dos seus pecados, que o Senhor venha perdoar, lavar, purificar com o teu sangue. Aquela pessoa, meu Pai, que nesta manhã precisa de um toque do Senhor, que ela seja tocada, abençoada, guardada e protegida pelo Deus Todo-Poderoso. Pai, fica conosco neste dia. Continua com o teu povo, Pai, em nome de Jesus. Amém. E amém, Senhor Jesus.

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1: Igreja Pentecostal Deus é Amor, sempre uma perto de você. Em Curitiba, estamos no centro de Curitiba, na rua Pedro Ivo, 744. No Rio de Janeiro, Igreja Pentecostal Deus é Amor, sede estadual, rua Senador Pompeu, número 27, no centro do Rio. Você que me ouve na cidade de Belo Horizonte, a Igreja Pentecostal Deus é Amor está na Avenida Amazonas, 8410, no bairro do Cabana. Igreja Deus e Amor em Vitória, capital do Espírito Santo, onde está o pastor Odair Gomes. Igreja Pentecostal Deus e Amor na Avenida Santo Antônio, 366, na volta de Caratuíra. Igreja Deus é Amor aqui em São Paulo, na Barra Funda, Avenida General Olímpio da Silveira, 187, próximo à estação Marechal Deodoro do metrô. Igreja Deus e Amor na cidade de São Bernardo do Campo, Rua Caraíbas, número 29, no centro de São Bernardo. Igreja Pentecostal Deus e Amor em Santo André, Rua 15 de Novembro, 227. Na cidade de Guarulhos, Avenida Monteiro Lobato, 347, no centro. Igreja Deus é Amor, mais que uma igreja, uma família. 8:17, estou recebendo aqui o nosso querido diácono Ítalo Siqueira, meu amigo, meu companheiro ali do Voz da Libertação, o âncora do Voz da Libertação em áudio e vídeo, das 10 ao meio-dia, todos os dias, de segunda a sexta. Diácono Ítalo, seja bem-vindo à Rádio Deus e Amor, bom dia!
2: Bom dia, bom dia, paz do Senhor Jesus, Levi, Lucas Gione, que tá aqui com a gente também, para você que tá em casa acompanhando Voz da Libertação na rádio, a Voz da Libertação, que Deus abençoe, é uma honra estar aqui novamente.
1: Glória a Deus! Ô Ítalo, a expectativa é grande, hoje é quinta-feira, amanhã é sexta, já 2 dias nos separam da grande festa, 64 anos da Igreja Pentecostal Deus e Amor.
2: Com toda certeza, inclusive nós estamos nos preparativos, né? Nós estamos aqui pela sede sempre e já estamos percebendo os últimos detalhes. A organização, a movimentação, a casa do IPDA Play, né? Que nós estamos falando bastante nos últimos dias, tudo sendo montado. Faltando 2 dias aí, com certeza vai ser algo maravilhoso.
1: E ninguém pode ficar de fora.
2: Ninguém.
1: Ítalo, tem gente que está ouvindo a rádio, acompanhando as lives, acompanhando as transmissões de culto, mas ainda não tomou a atitude de vir. E tá na hora. Chegou a hora, não tem mais jeito.
2: Tá na hora. Principalmente você que está aqui na região, sim, aqui no estado, nas cidades próximas, não pode perder a oportunidade de vir para cá. Tem gente que tá em caravanas há 3 dias
1: gente
2: de viagem.
1: Gente que tá na estrada. Agora,
2: 15 dias, ou seja, 15 horas, 16 horas a caminho daqui, então você não pode ficar
1: agora
2: de fora.
1: Agora há pouco, Ítalo, eu recebi um vídeo aqui dos irmãos que estão vindo lá de Jaguaraquara, na Bahia.
2: Glória a Deus,
1: vem, olha, dois ônibus lotados e olha só a alegria do povo. Eles vêm glorificando a Deus, orando, cantando.
2: Que bênção,
1: que
2: né?
1: Que coisa maravilhosa. E assim como esses irmãos aqui, tem muitos outros irmãos em todo, os irmãos lá do seu estado, né?
2: Já
1: estão em viagem.
2: Já estão a caminho já.
1: Já estão a caminho e ninguém pode ficar de fora. Ô Ítalo, vamos falar um pouquinho sobre o programa Voz da Libertação em áudio e vídeo, que tá uma bênção e tem gente que ainda não sintonizou, tem gente que ainda não assistiu.
2: É verdade, olha, de segunda a sexta, das 10 horas a meio-dia, é o horário do Voz da Libertação em vídeo, né? Nós temos a nossa tradição, cultura, a essência de ter na rádio e agora também temos no vídeo, né? Onde, além de ouvir, pode se assistir também.
1: Tem oração.
2: Então, nós temos a oração, temos o devocional, que é a palavra de Deus.
1: Tem testemunho.
2: Nós temos testemunhos, né? Inclusive, os testemunhos a gente não apenas ouve, mas vê as pessoas. Vê a sua emoção, vê as suas expressões faciais ao contar o testemunho. E a gente comenta sobre isso. Nós temos participação de pastores presencialmente, sim, e também à distância, né? Via link.
1: Sim.
2: Nós temos a nossa externa, o nosso diácono Tiago, ele como uma espécie de repórter, ele vai nas igrejas. Por exemplo, ontem ele estava no Rio de Janeiro,
1: Rio.
2: E nós entramos com ele no ar ao vivo e ele conversou com o pastor de lá, o pastor Antônio, mostrou a igreja, o culto, o povo abençoado. Então, tudo isso e muito mais a gente tem no Voz da Libertação no YouTube.
1: Glória a Deus. E o programa de hoje, tá legal? Tá bacana? Como é que tá hoje?
2: Ah, hoje tá o penúltimo programa antes do aniversário da igreja, nós vamos ter um convidado especial. Nós tivemos a nossa presidência, a nossa diretoria nos últimos dias, por exemplo. No Dia das Mães tivemos a nossa presidente que esteve com a gente, né? Ou seja, nós tivemos aí o pastor Milton de Almeida, que veio nesses dias, o pastor Jerry Borchard esteve ontem, hoje é o pastor Marco Magno. E tem uma surpresa, Levi.
1: Amanhã,
2: nossa irmã Débora Miranda.
1: A irmã Débora?
2: Débora
1: que
2: Miranda.
1: Que maravilha! Mas ela vem sozinha, só ela?
2: Não, olha, hoje o pastor Marco Magno virá sozinho,
1: sim,
2: né? Claro que representando a diretoria,
1: claro,
2: nossa liderança, vai falar sobre o aniversário, últimos preparativos, mas amanhã, o último programa antes do aniversário, a irmã Débora, ela virá e vai trazer em sua companhia o Coral Kids, o Pequeno Galileu, e a tia Lili, o Marquinhos do Garagem Cristã, uma equipe maravilhosa, amanhã vai ser bênção.
1: Maravilha,
2: hein?
1: Glória a Deus, e você vai estar por lá também.
2: Claro, todos nós.
1: Ah, então também vou.
2: Claro.
1: Vai ser bom demais. Agora o irmão Ítalo, alguém que está nos acompanhando no rádio fala, mas eu quero ver esse programa, quero assistir, como que eu faço? O que que eu tenho que fazer para poder acompanhar esse programa?
2: Olha,
1: é difícil, não?
2: É fácil, em primeiro lugar é memorizar os horários, né?
1: Sim,
2: segunda, sexta, a partir das 10 horas até o meio-dia, né? Que aí já faz link com a oração do meio-dia.
1: Sim.
2: Ok. Mas aí nós estamos no YouTube, Facebook e Instagram.
1: Uhum.
2: Aí no YouTube é Igreja Deus e Amor Oficial. Entra,
1: gente,
2: se inscreva.
1: Desculpa.
2: Pode falar.
1: Eu tenho que aprender a não cortar as pessoas.
2: Pode falar.
1: Igreja, Deus e Amor Oficial. É isso, Ítalo?
2: É isso mesmo. Igreja, Deus e Amor Oficial. Vai no YouTube lá, na barra de pesquisa e coloca... Se colocar Igreja, Deus e Amor, já aparece.
1: Uhum.
2: Mas se colocar Igreja, Deus e Amor Oficial, e se inscreve no canal. E aí, todos os dias, das 10 ao meio-dia, de segunda a sexta, vai estar ao vivo lá. No Facebook, Igreja Pentecostal Deus e Amor. E no Instagram também é Igreja Pentecostal Deus e Amor, né? E também nós temos a nossa própria plataforma de streaming. Por exemplo, a gente sabe que hoje o que rege as redes sociais são políticas, né?
1: Sim.
2: São diretrizes e muitas vezes estão ali direcionadas por questões políticas, literalmente, né?
1: Sim.
2: Vai que um dia bloqueiem os conteúdos cristãos,
1: sim,
2: que falem de Jesus. Nós temos a nossa plataforma que se chama IPDA Play.
1: IPDA Play.
2: Isso.
1: É muito fácil. Você entrou na plataforma, já vai ter acesso aos nossos programas. Ô Ítalo, e quem não pode assistir das 10 ao meio-dia, será que perde o programa?
2: Não, de forma alguma. Perde o ao vivo, né?
1: Sim.
2: Perde a emoção do ao vivo, o que é mais interessante.
1: Certeza.
2: Tem aquela interação com o público ali em tempo real. Mas, por exemplo, muita gente trabalha de manhã, né? E a gente,
1: sim,
2: entende isso. O programa fica salvo ali. Se você, por exemplo, chegar em casa de noite, você coloca lá, hoje, por exemplo, é dia 11, né?
1: É.
2: Você vai colocar assim, ó, Voz da Libertação, 11 de junho. Vai conseguir assistir as novidades, informações da nossa igreja, tanto no YouTube como no Facebook, né? Se você acessar lá no site ipdaplay.com.br, você vai ver toda a playlist do Voz da Libertação, todos os programas que foram lá, inclusive os demais programas, né? 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
1: 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Alguém pode perguntar, mas para que isto? Para levar a palavra de Deus, né? Você sabe que nós temos um grande alcance através do rádio.
2: Verdade.
1: Rádio Deus e Amor é a maior rede de rádios do Brasil, mas muitas pessoas não ouvem mais o rádio, né? Muitos já não tem mais o acesso ao rádio, né? Tanto que você compra um celular novo, normalmente não vem ali a opção do rádio.
2: Verdade.
1: Não é verdade? Então, as pessoas, todo mundo tem um celular na mão e Jesus nos ensinou levar o evangelho a toda criatura. Então, quando você está nas redes sociais, está nas mídias, você está também levando a palavra de Deus.
2: Verdade, principalmente essa geração atual, né?
1: Sim.
2: A gente tem o costume de ouvir rádio, às vezes a gente também está envolvido tecnologia atual, mas a gente gosta do rádio por causa da nossa história, sim, nossa igreja e tal, mas essa geração atual não tem muito esse costume. Mas é importante deixar bem claro, Levi, que o nosso objetivo não é acabar com o rádio, né? Porque ainda é a maior forma de comunicação da nossa igreja, atinge muita gente, uma comunicação muito direta, dinâmica, etc. Mas é também acompanhar o desenvolvimento tecnológico, né? Nós, sim, estamos na rádio, vamos continuar na rádio, mas vamos aproveitar também as redes sociais, a tecnologia para o bem do reino.
1: Todas as plataformas usadas para levar a palavra de Deus. Você gosta de louvor,
2: Muito. Inclusive, lá no Voz da Libertação tem louvores, clipes, né, que estão sendo gravados pela nossa gravadora MC Music, que olha, tá de parabéns.
1: Demais. A nossa irmã Débora Miranda tem um conteúdo agora.
2: Opa.
1: É, projeto Eu e Mais Um. E sabe qual é o tema de hoje?
2: Não,
1: qual é? O crente e o louvor.

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1: Ouvintes, aqui estamos com mais um programa diário, Espaço Eu e Mais Um, onde todos os dias, por 5 minutinhos, nós estamos ensinando a palavra de Deus aos novos na fé, aos novos crentes que estão iniciando a nova caminhada com Jesus. Um saúdo na paz do Senhor, Débora Miranda. É muita alegria e muita satisfação estar aqui compartilhando com vocês da palavra de Deus. Palavra esta maravilhosa que transforma as nossas vidas. Nós vamos começar uma nova série. Nas próximas programações falaremos sobre o crente e o louvor. Inicio lendo aqui em Salmos 9, versículos 1 e 2. Se quiser anotar, para você ler depois. Diz assim: louvar-te-ei, Senhor, de todo o meu coração, contarei todas as tuas maravilhas. Alegrar-me-ei e exultarei em ti, ao teu nome, ó Altíssimo, eu cantarei louvores. Em primeiro lugar, o que significa louvar a Deus? Alguns pensam que louvar a Deus é simplesmente agradecer a Ele pelos seus favores, pelos seus benefícios a nós. Outros já acham que basta apenas dedicar a Deus alguns hinos, né? Isso sem levar em conta, em consideração, se essas canções são realmente apropriadas, porque em muitos lugares o louvor tem sido pervertido, desculpe a palavra, através do uso de músicas mundanas e antibíblicas e até egocêntricas, não colocando Cristo como centro daquela adoração, daquele louvor. E esta série sobre louvor tem por finalidade mostrar para você o louvor verdadeiro, que o autêntico louvor não está limitado às aparências humanas. E louvar não significa simplesmente elogiar a pessoa de Deus com palavras de entusiasmo, exuberância, mas sim honrar o Senhor de todo o coração, expressando profunda gratidão, amor e reconhecimento. Então, nós não podemos perder tempo, né? Nós temos que, a cada minuto e segundo dessa programação, falar bem vastamente sobre esse tema que estamos começando hoje. Vamos aqui falar um pouquinho sobre uma introdução dessa palavra louvor, né? Que louvar ao Senhor não é algo opcional. Nós vemos nesse versículo uma ordem: louvar-te-ei, Senhor. Louvem ao Senhor todos os moradores da terra. É uma ordem, né? É uma obrigação, é um dever. Mas obrigação no sentido, não no sentido pejorativo da palavra, né? Mas você louvar ao Senhor porque você ama ao Senhor. E na essência do relacionamento de cada um de nós com Deus está esse sentimento de louvá-lo. Então é uma ordem do Senhor, uma ordem bíblica, que tem por objetivo exaltar as virtudes e a magnificência do Deus Todo-Poderoso. E louvar a Deus é uma das principais funções dos anjos. É uma das principais funções dos anjos e um privilégio para o povo de Deus. Eu posso dizer que o louvor e a adoração aos atributos de Deus, ou seja, as qualidades dele, são a base de todo o poder na vida do crente. E esse fato se acha fundamentado em Salmos 22, versículo 3, que nos diz que Deus habita no meio dos louvores, nos louvores de seu povo. Isso significa que onde houver verdadeira adoração, ali estará presente todo o poder emanado de Deus. E nós realmente vamos triunfar pelo louvor devotado a Deus. Então nós vemos que isso é, que nós estamos falando do louvor, é algo que vem da nossa alma, do nosso coração, do nosso ser, quando nós amamos de verdade ao Senhor. Nós não deixamos de louvá-lo, não deixamos de viver uma vida em adoração a Ele, porque nós sabemos que tudo é por Ele, tudo é para o Senhor, e que nós somos alguém pela, vamos dizer assim, pela misericórdia do Senhor, onde Ele demonstrou esse amor por nós através do Seu Filho Jesus Cristo, morrendo na cruz do Calvário. Olha, ouvintes, este tema é bastante

0: extenso. Hoje estamos apenas fazendo uma introdução no significado da palavra louvor a Deus. Vou deixar aqui o nosso contato para você, né? Mandar aí a sua sugestão, comentários, até a sua dúvida. Nosso WhatsApp é 11 982 92 3392. Um grande abraço, até a próxima edição. Na paz do Senhor se despede Débora Miranda.
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sopra, os rios correm e as dores batem a porta e entram antes mesmo de você abri-la. Dias de angústia, indecisão e lágrimas derramadas no secreto. Mas isso não define a mulher que está em Cristo, que tem suas raízes firmadas na rocha. 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

0: 8:34 na capital do estado de São Paulo. Bom dia para você. Que Deus abençoe a sua vida, a sua casa, a sua querida família. Olha só, você que vem de qualquer parte do Brasil, entre em contato conosco, caravanas@ipda.com.br. O irmão Ítalo Siqueira, diácono Ítalo, é muito importante, pessoal que está vindo, já fazer o registro, porque tem gente que vem, traz a caravana e não registra e dificulta a nossa logística, dificulta o nosso trabalho aqui na sede mundial.
1: Olha, nós estamos com uma estrutura preparada, uma organização, logística, a chegada das caravanas, recepção, muitos outros pontos importantes a respeito disso, mas é importante saber a quantidade exata de caravanas que virão. Então, se uma pessoa, por exemplo, uma igreja do interior do Brasil não registrou a caravana, vai chegar aqui e a gente não vai ter essa informação, né? Então, pode prejudicar toda a logística. Por isso que é importante registrar a caravana. Se você já está com a caravana confirmada, já organizou, já vendeu todas as passagens, está tudo certinho, é só mandar um e-mail, né? caravanas@ipda.com.br. Mande um e-mail, informe aí de que igreja você está vindo, quantas pessoas estão vindo. O nosso objetivo é oferecer a melhor recepção possível, né? Que você tenha uma experiência incrível aqui na sede mundial. E seja recebido pelos voluntários, tenha um local exato para o estacionamento do ônibus e que a gente possa se unir aí, né, Levi?
0: Pra sim, com certeza.
1: Oferecer com maior excelência.
0: Nós estamos aguardando por você, registre a sua caravana e venha tranquilo, toda a estrutura está sendo montada. Ô irmão Ítalo, tem pessoas que ficam preocupadas, mas eu vou chegar na sede mundial, vou precisar tomar um café, vou precisar fazer o meu lanche, vou precisar almoçar, vou ter que sair ali pela Baixada do Glicério, procurar um restaurante, procurar um local para tomar o meu café, para almoçar, e nós temos toda a estrutura preparada para receber esse pessoal, não é isso?
1: Com certeza, não vai ser necessário sair da sede mundial para se alimentar, tomar um café, fazer um lanche, um hambúrguer, porque nós temos aqui o refeitório da sede mundial, né? Temos a cantina com muitas opções, desde café até almoço, inclusive janta, viu? E claro que terão outros food trucks espalhados aqui pelo estacionamento da sede, vendendo cachorro quente, vendendo batata frita, vendendo hambúrguer, vendendo frutas, enfim, são diversas opções, inclusive tem uma forma de evitar passar por muitas filas, né? Sim.
0: Como é que faz?
1: Exatamente, a nossa diretoria desenvolveu um aplicativo.
0: Né?
1: Quem tá em casa agora, tá no ônibus, já pode comprar pros dois dias o seu café da manhã, almoço, lanche e jantar, deixar pago já pelo aplicativo e chega aqui só retirar no ponto de
0: muito mais
1: distribuição,
0: fácil,
1: sem pegar fila.
0: Muito bem, então gente, olha aí, a Igreja Pentecostal Deus e Amor, preocupada com a sua segurança, preocupada com a sua viagem, então vai dar tudo certo, em nome de Jesus Cristo. Inclusive, a gente orienta também o pessoal que vai ficar nos hotéis, né? Você que vai ficar em hotéis. Eu sei que muitos irmãos vão ficar em hotéis aqui próximos à sede mundial. É importante você utilizar aplicativos de transporte para vir aqui à sede e evitar andar. Nós temos toda a segurança agora, nós temos aí policiais que ficam em volta da sede mundial, mas se você puder e estar andando com carros de aplicativo, eu creio que é bem mais seguro, bem mais prático também,
1: né? Claro, claro. E se, por exemplo, você que está em casa solicitar uma viagem por carro de aplicativo, peça para ele te deixar dentro do estacionamento,
0: sim,
1: né? Peça para ele entrar aqui no estacionamento, aí você desembarca aí para poder o carro sair, porque a gente consegue garantir uma segurança dentro da igreja, né?
0: Sim.
1: Dentro da igreja temos a nossa estrutura, temos os nossos seguranças, os nossos voluntários, obreiros, uma equipe toda disponível para te auxiliar, mas da porta para fora já não é nossa responsabilidade.
0: Exatamente.
1: A gente não consegue ter o controle total, né?
0: Exatamente. Agora, você que fala, irmão Levi, mas eu vou com ônibus de linha, eu vou descer ali na rodoviária do Tietê ou no Jabaquara, vou pegar o metrô, prático e fácil, né? Desce na estação Pedro II ou na estação Sé, dá para vir a pé aqui para a sede mundial.
1: Dá para vir a pé. E também tem a opção do carro por aplicativo ou sim, ônibus, né?
0: Sim.
1: Tanto, qualquer uma das duas estações, você consegue, se a pessoa não quiser vir andando por uma questão de distância, por uma questão de segurança, ela pode pedir um carro por aplicativo, é perto, vai ser barato, né?
0: Sim.
1: Ou pegar um ônibus que dá para descer na porta da sede mundial.
0: E, inclusive, você que vem nos ônibus da Grande São Paulo, descendo no terminal do Parque Dom Pedro ou do terminal Mercado, tem ônibus que passam aqui na porta do Templo da Glória de Deus. Sim. Então é muito fácil, a Igreja Deus e Amor está com um acesso muito fácil, muito legal. Então venha adorar, venha celebrar. Afinal de contas, 64 anos de uma igreja firmada na rocha.
2: Eu sou Francisco da Freguesia do Ó, taxista. Parabéns pelos aniversários da nossa igreja, Deus e Amor. Parabéns pela festa que vocês estão fazendo. Ajude, continue fazendo, porque isso é bom, Deus se agrada. E a paz do Senhor esteja conosco, nos abençoe.
3: Eu gostaria de parabenizar, né, a igreja. Isso é uma dádiva de Deus, glória a Deus. Esse programa é uma bênção. É uma frase de Mozarlândia.
4: Aqui é o irmão Gesildo de Bom Jesus dos Perdões. Quero parabenizar a Igreja Pentecostal Deus e Amor. Que Deus abençoe na paz do Senhor Jesus.
5: Sou a Grazi da cidade de Suzano. Estou passando para dar os parabéns para este ministério maravilhoso que é a Igreja Pentecostal Deus e Amor. Que Deus abençoe grandemente a vida de todos. Amém?
6: Desejo um feliz aniversário para a Igreja Pentecostal Deus e Amor. Eu sou aqui a irmã Inês de Osasco. Pertenço a esse ministério desde 76. Amém.
7: A oração, ela é uma força geradora que mantém o crente em pé. Quando Deus disse, Jeremias, clama-me e eu te responderei. Anunciar-te-ei coisas grandes e firmes que não sabe. Foi o momento em que Jeremias estava passando por uma grande prova. E Deus chamou a atenção de Jeremias para Jeremias clamar a ele. Então nós sabemos que um clamor que vem do fundo da nossa alma, ele chega perante o trono de Deus e Deus nos traz a resposta. A intercessão é quando nós oramos pelo nosso próximo, sentimos a dor do nosso irmão, a dor da nossa irmã. Aí nós começamos a interceder, pedir ao Senhor em prol daquela necessidade. E nós temos orado em prol da Igreja do Cordeiro na terra. Sabemos que os dias são maus, os dias

0: reina conosco, as mulheres de fé, os homens de fé, temos que darmos as mãos numa só fé, num só clamor, e Deus será glorificado. Estamos orando por 64 anos da existência da igreja. O maior exemplo foi o nosso líder, saudoso missionário Davi Miranda, que incansavelmente orava pela igreja, orava pela noiva do Cordeiro. Hoje nós temos também a alegria de ter conosco todos os jovens num só propósito. A igreja em geral está de joelho dobrado, orando em prol desta causa. Mas Deus conta com você. Se una com a igreja, se una com a diretoria, e Deus será grandemente glorificado.
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4: Agora 8:45 da manhã, 8:45. Estamos de volta no nosso horário local, hoje quinta-feira, 11 de junho do ano 2020.

Eu sou seu irmão em Cristo, Edmar dos Santos, desejando um bom dia para quem está chegando agora, para você que já estava na sintonia e que vai permanecer comigo aqui nesta manhã com Deus. Quinta-feira, dia de cultos da Fundação Reviver. Sim, ouvintes, temos agora aí o culto das 9 horas da manhã e também logo mais às 14 horas. Sim, cultos agora pela manhã, às 9 e também às 14 horas, em nossa sede na rua Pedro Ivo, número 744. Já, já.

dois horários de bênçãos para que os ouvintes possam adorar ao Senhor e também participar dos cultos em prol às instituições Reviver. Temos o horário das 9 horas da manhã e também o horário das 2 horas da tarde. Esses são os cultos que teremos aqui na rua Pedro Ivo 744, hoje, quinta-feira, hoje, nesse dia 11 de junho. Não percam, queridos irmãos e irmãs, a bênção do Senhor. E lembrando que temos o culto meio-dia agora também, né? Temos aí o culto com o presbítero Ricardo Ribeiro, orando por todos nesta quinta-feira abençoada. E para esta noite temos outro culto abençoado também. São 4 cultos no seu total, 4 cultos. 9 da manhã, meio-dia, 2 da tarde e 7 horas da noite. Lembrando que à noite a participação aí do vocal Shekinah louvando ao Senhor, e temos aí o culto, né, com a nossa irmã Fernanda Silva, ela que estará pregando a palavra de Deus na noite desta quinta-feira, orando por todos e Deus usando a sua serva de uma maneira gloriosa. Hoje, neste dia, então, Deus tem uma bênção especial para vidas que estarão ali para adorar ao Senhor da Glória.

0: ouvintes ouvir agora o que Deus está operando aqui na Igreja Deus de Amor, nas concentrações, nas campanhas. Você vai ouvir, você vai escutar agora e vai aumentar a tua fé. Deus agora será glorificado nesses milagres que nós vamos acompanhar para a glória do Senhor. Escuta, ouvintes, o que Deus tem feito, as pessoas contando as bênçãos, e Deus será glorificado nesses relatos agora aqui no programa A Voz da Libertação. A hora!
1: Hora certa!
2: 8h50.
3: Cumprimento a amada igreja com a paz do Senhor Jesus. Irmãos, eu sempre gostei de ajudar a casa do Senhor, porque eu também nasci num lar cristão, e eu acredito que, apesar que Deus não dá bênção, a gente pode também ajudar a casa do Senhor. Mesmo que você não tenha tanto, o mínimo que você possa dar vai contribuir. A ajuda dos irmãos ela é muito importante para contribuir com as despesas da igreja. É a casa de Deus, é a casa de oração e é onde nós cultuamos. Eu sempre participei das campanhas daqui da igreja e eu lembro que o pastor já tinha feito 2 vezes este voto de 1.000 reais. Eu coloquei no meu coração que eu iria fazer para ajudar no aluguel da casa do Senhor. Eu falei assim, Senhor, será que eu faço esse voto? Daí veio uma voz na minha mente e falou assim, faça o voto. Daí eu duvidei um pouquinho e falou de novo, faça o voto. Daí eu peguei e falei assim, se for do Senhor, a irmã Lorena vai virar e vai dizer que o Senhor está falando. E exatamente, me levou 15 segundos e ela falou que Deus estava falando com alguém no coral. Daí eu fiz, paguei o voto. Quando foi na quinta-feira, Deus me abençoou 7 vezes mais do que eu paguei. Para a glória de Deus. Amém.
2: 8h51.
4: Quero contar o testemunho da minha neta, Ayla Antonella. Ela vai fazer 1 aninho, dia 14 de julho. Então, irmãos, quando ela nasceu, deu no teste do pezinho aquela fibrose cística no pulmão. Aí eles ligaram lá da saúde do centro aí pra fazer novo teste do pezinho. E daí foi feito o novo teste do pezinho, deu de novo aquela trombose cística que dá no pulmão da criança. Aí nós orando e nós pedindo oração, e eu indo na igreja, fui estar na igreja de Deus Amor, pedir oração e orando em casa, madrugada, orando. Aí quando ela estava com 2 meses, marcaram um exame para ela. Esse exame, ela tinha que entrar numa sala bem quente, e daí que eles enrolaram ela com um papel, assim, uma coisa para aquecer bastante. Era muito frio quando eles foram fazer esse exame. E eles tinham que colher o suor dela, que era o último teste desse problema do pulmãozinho dela. Irmãos, pela graça de Deus e a glória de Deus, quando fizeram esse teste, a médica que fez chamou minha filha e meu genro e falou assim, foi um milagre, aconteceu um milagre na vida dessa criança, porque ela não tem nada. Os 2 exames do pezinho tinham dado essa fibrose cística no pulmão. E quando essas pessoas têm esse problema no pulmão quando nasce, que o mais quanto dura até 10 anos. Mas em nome de Jesus, para a honra e toda a glória de Deus, a minha neta fez aquele exame lá do suor e não deu nada. Até a médica falou, não, isso foi um milagre que aconteceu, porque nos 2 testes do pezinho tinha dado essa fibrose cística. Então, irmão, isso eu fiquei muito feliz, eu chorava de alegria, chorei muito de alegria, porque eu chorei muito antes disso. Então, esse foi um milagre muito grande que Deus fez na filha da minha neta, que vai fazer 1 aninho agora, dia 14 de julho. Então, foi um milagre muito grande na vida dela, e eu agradeço muito, muito, muito a Deus, que Deus ainda realiza milagre, que nem a campanha que vocês fazem, o milagre não cessou, eu fiz essa campanha na igreja de vocês, o milagre não cessou. Então, esse é o meu testemunho, que Deus curou a minha neta da fibrose cística no pulmão. E eu tava até apavorada, daí a minha filha falou, mãe, olha como é que tem que fazer, olha o que tem que usar. Aí eu falei, eu não quero nem ver, elas pegavam ali no YouTube, ali na coisa, para mostrar como que as crianças viviam. Falei, eu não quero nem ver isso aí. Falei, eu creio no Deus que eu sirvo e Deus vai curar. E em nome de Jesus, quando foi feito o último exame lá, que era para o teste do suor, não deu nada. Deu 0,0, parece que foi o teste lá daquele exame que precisava fazer. Então, esse foi um milagre muito grande que aconteceu na vida da minha neta. E esse é meu testemunho em nome de Jesus. Amém.

0: testemunho e o nome do Senhor sendo glorificado, né? Na vida da avó que contou esse milagre aí para a sua neta. Glória a Deus. Louvado seja o nome do Senhor, porque Deus, ouvintes, é Deus quem opera, é Deus quem faz essas maravilhas na Igreja Pentecostal Deus e Amor. E Deus quer operar na tua vida também, ouvinte. Assim como operou na vida da neta da nossa irmã, né? A nossa querida irmã que contou testemunho, irmã Esté Caetano, falou aí o que Deus fez pela netinha dela. Tinha uma fibrose, né? Mas o Senhor cura qualquer tipo de doença, seja fibrose, seja o que for, não importa. Ele é poderoso para realizar milagres. Ele é poderoso para fazer a obra completa. Amados ouvintes, o que é impossível a mim, a você que me escuta, é possível a Deus. Deus não conhece essa palavra chamada impossível. Deus não conhece. Porque Deus é poderoso para realizar qualquer tipo de milagre, qualquer obra gloriosa, Ele pode realizar. É verdade. Para nós temos como ressuscitar alguém? Uma pessoa que já está morta? Não. Mas para o Senhor tem. Para Deus tem. A prova está aí. Lázaro foi ressuscitado. Não é verdade? É. Quando iam levando o corpo já sem vida de um jovem que seria sepultado, e ele era conhecido como filho da viúva, né? Jesus mandou parar ali a multidão e o corpo. Mandou parar tudo, para tudo. E aí foi quando ele ordenou aquele jovem: mancebo, a ti te digo, levanta-te. Aleluia. E ali, ouvintes, o enterro acabou em nada. Não, não precisou o enterro continuar, porque quando Jesus deu a ordem, o menino se levantou. E aí Jesus entregou a mãe, dizendo: aqui está o teu filho, não chores. Eu acredito que foi um momento de comoção para todo mundo ali, porque imagina você, o rapaz que ia sendo levado para ser enterrado, e lá no meio da estrada Jesus manda parar tudo. E ele ordena para aquele moço que se levante do caixão. Meu Deus, amados ouvintes, este é o nosso Jesus, o nosso Cristo, que nós temos prazer de anunciar a sua grandeza, o seu poder, a sua misericórdia. Esse é o Cristo que nós temos prazer de anunciar aqui no programa Voz da Libertação, que Ele pode mudar a tua vida, que Ele pode fazer a obra completa. E Ele faz. Ele faz. Prova que Ele faz. Vocês estão ouvindo aí os relatos, os testemunhos das pessoas que o Senhor alcançou. Daqui a pouco você vai ouvir um testemunho de uma irmã que orava pelo irmão dela. E o irmão dela, sabe o que ele era? Mendigo. É, era mendigo, estava nas ruas. Mas esta irmã orava pelo mano dela, pedia a Deus. E o que aconteceu? Já já você vai saber. Já já o ouvinte vai acompanhar esse testemunho, esta narrativa de uma irmã pedindo pelo seu irmão. Já já, ouvinte, você vai ouvir esse testemunho na íntegra aqui no programa A Voz da Libertação. Fique ligado. São 8h59, não, já são 9 agora.
1: 9 horas.
0: 9 horas em ponto. Nós vamos agora identificar a emissora de Deus e já voltamos com todos os nossos ouvintes nesta manhã, né? Falando das bênçãos, falando das maravilhas do Senhor. Não desliga o teu rádio, nós voltamos já já com toda a amada audiência do programa Voz da Libertação. Não desliga o teu rádio não, porque mais bênçãos você segue ouvindo aqui nos 1210 da Super Rádio de Curitiba.
2: Irmão,
1: nós agradecemos a principal pessoa do rádio. Você, ouvinte número um.
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10: Hora certa.
1: 9:02.
0: Não perca a hora, 9:02. Agora é hora do bloco de notícias.

0: tecnologia. Vamos lá, Cristine Luiz.
1: E chegou o momento de informação aqui na Rádio Deus é Amor. Perda da memória. Saiba quando é preciso buscar ajuda. Esquece com frequência as chaves de casa ou verifica se fechou a porta várias vezes? Quando o esquecimento acontece pontualmente, pode sinalizar aí uma condição momentânea de desatenção ou estresse emocional, mas a recorrência deve certamente ser investigada, segundo os neurologistas. A memória, ela pode ser melhorada ou treinada de maneira similar ao que acontece com o condicionamento físico, justamente para aumentar aí a saúde e a disposição. E não tem uma fórmula mágica, né? A melhor forma de treinar a memória é estimular o cérebro com atividades variadas. Portanto, ler um livro, praticar exercícios ou mesmo conversar com os amigos já são formas de estimular a função cerebral. E de acordo com especialistas, desde muito cedo, na infância, já é possível começar a estimular aí a memória. É importante socialização, praticar atividade física em conjunto, em coletivo, e investir em jogos para estimular a cognição. Desintoxicação digital. Dicas para diminuir o ritmo digital. Você sabe quanto tempo você passa na internet durante um dia? Você já fez aí essa conta? Se ficar com o celular na mão até pegar no sono, já se tornou uma rotina para muita gente. É um sinal vermelho, viu? Para que considere fazer um detox digital. A longa exposição às telas, ao computador, né, ao telefone, pode alterar a visão, causando a chamada falsa miopia. A luz emitida pela tela do celular, dos eletrônicos, de modo geral, tem propriedades que estimulam o cérebro humano, fazendo com que fique em alerta, quando na verdade você deveria estar descansando, relaxando, como por exemplo na hora de dormir, né, que é o principal, inclusive, causador da insônia atualmente. E de maneira direta, o detox digital, ele consiste em determinar um período para se desconectar da vida virtual e voltar a sua atenção para a vida real. Essa iniciativa traz muitos benefícios, porque ao deixar de lado apenas as conversas virtuais e se reunir presencialmente com quem é importante para você, isso acaba estreitando essas relações, contribui tanto na construção de memórias inesquecíveis quanto na melhora da saúde física e mental. É um método fácil de ser colocado em prática. Basta estar disposto a mudar os seus hábitos. Estabeleça metas, defina horários. Tire aí o celular de perto sempre que possível e pratique novas atividades. A internet é uma poderosa aliada para os dias atuais, mas ela não pode pautar o modo como você vive e nem ser um refúgio para todas as horas.
2: 9:06.
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será agora nos dias 13 e 14 do mês de junho, a comemoração da festividade dos 64 anos da nossa Igreja Deus de Amor. E os ouvintes vão acompanhar tudo aqui pelo rádio, né? Vão ouvir aqui a cobertura, a fé, a chegada das caravanas, lá em São Paulo. Vamos estar atentos, né? Antenados aqui em tudo que estará acontecendo.

0: sábado, dia 13. Sábado, dia 13, à noite. As caravanas sairão ali da João Negrão 595, com destino à sede mundial. A volta para Curitiba depois das 19 horas, as caravanas voltando novamente aqui para a cidade Sorriso. Que benção, né? Então vamos lá, meus irmãos, se alegrar na presença do nosso Deus. E em virtude desta festividade, lá na sede mundial, nós não teremos a Santa Ceia neste final de semana. Não haverá Santa Ceia agora nos dias 14 e nem dia 15, tá, meus irmãos? Por quê? Por causa da festa lá em São Paulo. Então, a ceia foi transferida. A ceia do Senhor será dia 21, domingo pela manhã, dia 21 de junho, e segunda, dia 22, nos três horários, a celebração da Santa Ceia do Senhor. Então, em vez de ser agora no segundo final, será no terceiro final de semana, a Santa Ceia do Senhor Jesus. E amanhã estamos na preparação da poderosa campanha O Sangue de Jesus Tem Poder. É a campanha O Sangue de Jesus Tem Poder. Essa campanha será realizada às sextas-feiras na rua Pedro Ivo 744. E o pastor Júnior Rúbio amanhã estará no altar do Senhor, pregando a palavra, orando por todos, Deus operando, as pessoas sendo abençoadas. Será tremendo. Será sexta-feira de milagres. Sexta-feira onde Jesus irá operar poderosamente. Escuta, ouvintes, Deus operando. Escuta que milagres acontecendo nas sextas-feiras na Igreja Deus de Amor. Preste atenção.
1: Como é que a senhora se chama?
2: Maria.
1: O que a senhora sentia?
2: Eu tenho problema, tinha, né? Problema de nervo ciático. Eu tava ali morrendo de dor na minha perna.
1: Há quanto tempo a senhora tinha esse problema no nervo ciático?
2: Ah, em 5 anos que eu tô sofrendo.
1: Isso é um problema crônico.
2: É, crônico.
1: Quem já teve problema de nervo ciático? Eu conheço um amigo meu que faz tratamento até hoje. Tal do Pilates, é Pilatos? Pilates, sei lá, diz que vai pro Pilatos lá, Pilates, sei lá como é que chama o negócio. Diz que é bom pro tal do nervo ciático, só que não cura não, irmã. Não cura, vive com problema lá no nervo ciático. A senhora tava com problema aqui agora.
2: Eu tava, daí na
1: hora da oração, o que foi que a senhora sentiu?
2: Eu ponhei a mão assim na minha barriga e eu senti alguém tocando assim desse lado.
1: Meu Deus, olha aí. Sentiu alguém tocando na perna, na região onde está o problema. A irmã está chorando aqui, irmãos. Olha o que Jesus está fazendo aqui na Igreja Deus de Amor. Meu Deus do céu! Irmã, sumiu a dor.
2: Sumiu a dor.
1: A senhora sentiu o toque do Senhor?
2: Eu senti.
1: Quem foi que te curou?
2: Jesus.
1: Foi Jesus que curou ela. Dai glória a Deus, Curitiba. Dai glória a Deus, Curitiba.
0: Tremendo, né, ouvintes? O poder de Deus se manifestando na hora da oração dos milagres. E amanhã, pastor Júnior Rúbio vai orar para que o Senhor venha operar milagres pela fé. As pessoas são curadas pela fé, as maravilhas acontecem. Então, nesta sexta-feira, todos estão convidados para alcançar a bênção na Igreja Pentecostal Deus de Amor. Rua Pedro Ivo, eu disse Rua Pedro Ivo, 744, pertinho do terminal do Guadalupe. Tem mais milagres. Vamos ouvir e dar glórias ao nome do Senhor. É a operação de Deus na hora do culto aqui na igreja. Vamos escutar.
1: Espírito de Deus que não se engana através do dom de palavra de ciência. Ele está revelando aqui entre nós uma pessoa que você tinha um sério problema em um dos seus pulmões, em um lado do peito. Esse problema era um problema que ia se agravar. Para você saber que você respirava e sentia um mal-estar em um lado do peito. Você nem percebeu. Nem percebeu, mas na hora da oração Jesus tocou. Respira fundo aí. Você vai ver que já não sente mais a dor. Aonde está esta pessoa? Aonde está esta pessoa? Lá atrás tem uma mão levantada. Como é que a senhora se chama?
3: Marlene.
1: A senhora respirava e doía.
3: Eu tinha dor aqui todinha.
1: Do lado, lado esquerdo.
3: Aqui.
1: Respirava, doía. Na hora da oração desapareceu.
3: Desapareceu.
1: Não tá doendo mais.
3: Não.
1: Respira bem fundo aí. Não dói mais.
3: Não.
1: Quem foi que te curou?
3: Jesus.
1: Jesus curou ela aqui agora. Era um problema tão sério que já estava afetando o braço e tudo mais. Jesus está aqui. Glorifica a Deus, Curitiba. Aleluia.
0: É milagres, milagres, milagres de Deus. São milagres que ocorrem na hora da oração, na hora do culto aqui em nossa sede estadual de Curitiba. E nesta sexta-feira, na preparação da campanha, o sangue de Jesus tem poder. Deus manifestará a sua glória.

Jesus tem poder. Nove horas da manhã é o horário, primeiro culto da manhã, hein? 9 horas, Pastor Júnior Rúbio.

0: todos, acredito que seja o Diácono Fernando Zelinski, né? Na sexta-feira, meio-dia. 14h, temos o nosso irmão Diácono Geraldo da Costa. Diácono Geraldo vai estar com os irmãos às 14h desta sexta-feira. E no horário das 19h, teremos a presença da equipe do PEMU. Mais uma vez, Deus usando também a equipe do PEMU, que estará ali para orar por vocês, e a mão de Deus operando tremendamente. Olha, ouvintes, é imperdível as sextas-feiras aqui na Igreja Pentecostal Deus e Amor. Não fique de fora, esteja conosco. O Senhor quer operar na tua vida, o Senhor quer fazer milagres, e Ele fará. Tenha fé, acredite no poder de Deus. Igreja Pentecostal Deus e Amor. O pronto socorro de Cristo.
1: O Espírito Santo está me revelando aqui, ó, preste atenção, uma pessoa que você estava com algo aqui no seu esôfago, alguma coisa tinha no esôfago, e quando você até descia saliva, você engolia saliva, você sentia, era um pequeno carocinho. Na hora da oração, Jesus curou, você não está sentindo mais aquela coisa no esôfago. Aonde está esta pessoa? Aonde está esta pessoa? Jesus te curou aqui agora, levante a mão para contar o milagre. Aonde está esta pessoa? Aonde está? É assim, irmã? Sumiu, não está sentindo? Vem aqui, por favor, venha contar o milagre do Senhor. Irmã, estava com um carocinho aqui no esôfago, estava difícil para engolir.
2: Também.
1: Há quanto tempo?
2: Ih, vai quase 2 anos.
1: 2 anos. A senhora chegou aí ao médico?
2: Não fui.
1: Não foi ao médico, mas sentiu uma coisa estranha. Na hora da oração, a senhora sentiu o toque do Senhor. Não está sentindo mais o caroço. Desapareceu. Quem foi que te curou?
2: Jesus.
1: Jesus curou ela. Dai glória a Deus.

0: está, meus irmãos, o poder de Cristo se manifestando no momento da oração dos milagres. Amanhã, pastor Júnior Rúbio, orando por você, orando pela tua vida, pela tua casa, pela tua família, e o poder de Deus se manifestando. 9:18.
1: 9:18.
0: Não perca a hora. Eu quero ouvir aqui o testemunho agora da Aline, que vai contar a forma que Deus operou na vida dela. É, ela estava oprimida, foi liberta, e ela agora vai contar para vocês o testemunho. Ela mesmo vai falar aqui de forma que Deus operou na vida dela. Era lá de Francisco Morato, São Paulo, né? Vamos ouvir a nossa irmã contar o testemunho.
2: Apareceu, meu nome é Aline, sou de Francisco Morato. Eu mandei mensagem pro número da rádio, da Voz de Libertação, pedindo oração. Eu tava com a mente perturbada, sentia arrepio nas pernas, na cabeça, igual eu tô sentindo mais nada. Através da campanha, Sangue Jesus tem poder. Eu recebi minha vitória, não senti mais nada. Muitas vitórias recebi nessa campanha, o Sangue Jesus tem poder. Eu agradeço os irmãos terem orado por mim, pela minha família, através da rádio, da Voz de Libertação. Eu recebi muitas vitórias. Eu agradeço a Deus e a vocês.
0: É, Deus liberta! Deus liberta! Deus é bom, né, ouvintes? Deus é maravilhoso. Meus irmãos, nós vamos agora ouvir aqui no programa Voz da Libertação Andressa, que conta que o marido dela e o irmão dela também receberam livramentos. Eles eram pedreiros e lá no trabalho Deus deu um livramento. Vamos ouvir o testemunho da Andressa? Vamos.
3: A paz do Senhor, irmãos. É com muita alegria que eu venho contar o livramento que Deus deu para o meu esposo, meu irmão. Meu nome é Andresa, eu moro aqui no Meridota, congrego na Deus e Amor. Porém, meu esposo e meu irmão não são convertidos. Eles trabalham em obra de construção civil. E nessa quarta-feira, eles estavam trabalhando e caiu lá de cima uma escora do terceiro andar ao lado onde eles estavam trabalhando. Essa escora, ela caiu lambendo as costas do meu irmão.
0: Meu Deus.
3: E é com muita alegria que eu agradeço a Deus por esse livramento, porque a minha mãe, ela é uma pessoa muito usada por Deus, e ela teve um sonho, e nesse sonho ela viu meu irmão caído no chão, todo ensanguentado. E ela chorava, ela gritava de ver aquela cena. Mas eu creio que quando a gente sonha, é Deus mostrando o livramento. Em nome de Jesus, Deus deu o livramento para eles, porque essa escora, ela podia ter caído em cima dos três e a tragédia poderia ter sido grande. Eu agradeço imensamente os irmãos que têm orado por mim, pelo meu esposo, pela minha família, que fazem campanha a favor da nossa vida. Eu agradeço a Deus imensamente do fundo do meu coração. Eu falo para os irmãos, agindo Deus, quem impedirá? Ninguém, ninguém. O agir de Deus é grande, é poderoso, e Ele faz todas as coisas. Ele faz o milagre acontecer. Eu agradeço a Deus e os irmãos de todo o coração por esse livramento. Louvado seja Deus.
0: Muito obrigado, minha irmã, pelo grande livramento. E que livramento grande mesmo. Deus seja louvado, né? Deus deu vitória para o esposo, para o irmão. É, a viga caiu, gente, caiu. Se pegasse, ia matar todos eles. Mas Deus é maravilhoso, guardou. Por isso que vale a pena fazer votos, não é verdade? Pela família. É, vale a pena. Parabéns, irmã, pelo teu testemunho, pela fé em Cristo Jesus. Agora, 9:00 da manhã, 22 minutos. Vamos àquele caso que eu falei para os ouvintes, da irmã Auriceia, que conta o testemunho do seu irmão. Ele era mendigo, ele vivia nas ruas. Como é que era a vida do irmão da irmã Auriceia? Ela vai contar a forma que Deus interviu e operou na vida do irmão dela, que agora é ex-mendigo, ex, não é mais mendigo, não. Jesus fez um milagre. Vamos ouvir o testemunho.
1: Irmã Auriceia, eu moro em Santana do Parnaíba. Eu tenho um irmão e ele caiu no mundo dos vícios. E no mundo do vício, ele virou um andante. Ele virou um mendigo. 28 anos nessa vida. Meu pai, ele vinha buscar sempre meu irmão na Praça da Sé, Estação da Luz. Se ele chegasse aqui, o povo saía de perto, porque inalava muito cheiro forte. Ele se jogou mesmo pro mundo, ficou de um jeito tão louco que ele não sabia nem quem ele era. E mesmo que a gente quisesse levar ele para casa, ele não entrava dentro de casa, ele já não tomava mais banho, ele andava descalço. Foi muita angústia. Tempo de Natal, Ano Novo, pra gente era muita tristeza, que não sabia onde ele estava. Mas eu sempre fazendo voto do livramento a favor dele. E eu orava: Deus, não podemos orar por quem já morreu. Então faça com que ele dê um sinal. Quando pensava que não, ele aparecia em casa. E a gente perseverando em oração por ele. E a gente orando e buscando a Deus. E a gente sempre fazendo campanha e orando aqui. Procurei vários lugares para levar ele, para internar, mas ele fugia. E eu só colocava na mão de Deus. Aí eu cheguei na igreja, que eu estava em campanha, e um dia ele chegou na minha casa, 6 horas da tarde, com a mente sã. Foi Deus que libertou ele, foi o Senhor Jesus Cristo que libertou ele. Eu comecei a glorificar a Deus ali e falei: realmente ele está liberto, porque ele não sabia nem quem eu era, nem o que o nosso pai era, e muito menos o que ele era. Eu quero dizer, se tem alguém que luta por alguém da sua família, não desista. Não desista, não perde a esperança em Deus, porque o Senhor Jesus Cristo, ele reina. Isaías de Lima Barbosa, ele mora aqui no bairro da Brasilândia. Foi aposentado, batizou, para a glória de Deus. Meu nome é Auriceia Carneiro de Lima, moro em Santana do Parnaíba.
0: É uma benção, né? É uma benção. Olha aí uma irmã relatando o testemunho verídico do seu irmão, que ficou 28 anos nas ruas. 28 anos, ouvintes. Meu Deus do céu. Não tomava mais banho, não queria saber de sua higiene pessoal. Não, não, não, não. Misericórdia, o diabo ficou, né, usando este corpo por muitos anos. Satanás judiou desta vítima. Ele ficou 28 anos usado pelo maligno, sem vontade alguma de tomar um banho sequer. Aonde ele chegava, ninguém aguentava o odor, porque era forte, a coisa era terrível. Espírito mulambo estava na vida do rapaz mesmo, né? Torturando, sufocando esta vida. Mas a irmã, orando a Deus, pedia ao Senhor que libertasse o irmão dela, que tirasse ele desta vida. Isso não é vida, né? Mas o Senhor teve misericórdia do Isaías. E ela conta que o Isaías agora está liberto, é um homem transformado, hoje é um homem aposentado, tem a sua casa, tem a família, não vive mais debaixo do jugo do maligno. Não, não, não, não, não. O jugo do inimigo teve que cair por terra. O Senhor

está contando, relatando o testemunho. A irmã Auriceia, lá de Parnaíba, contando o que Deus fez na vida do seu irmão Isaías. Glória a Deus. Damos glórias ao Senhor, porque a mão do poderoso alcançou mais uma vida. Mais uma vida transformada. Mais uma vida liberta.

0: você que está cansado de sofrer, para você que está cansado de também ser vítima do inimigo. Jesus diz para você: vinde a mim, você que está cansado e oprimido, e eu vos aliviarei. É um convite maravilhoso, hein? O Senhor é que está falando que ele vai aliviar o teu sofrimento, ele vai mudar a situação, ele vai fazer a obra, como fez na vida do Isaías, mudando a vida deste homem, depois de 28 anos nas ruas, né? Na vida de um andante, na vida de uma pessoa que não tinha para onde ir, de um lado para outro, sem tomar um banho sequer. Era triste, era triste. Mas Deus mudou a vida do Isaías. Deus fez a obra, como fez na vida de tantas pessoas que têm contado aqui o seu testemunho. Venha para Jesus, querido ouvinte. Venha ter um encontro com Cristo e a tua vida também irá mudar. Amanhã, sexta-feira, a sequência da poderosa campanha O Sangue de Jesus Tem Poder. Campanha O Sangue de Jesus Tem Poder. Pastor Júnior Rúbio estará na preparação desta campanha gloriosa. Amanhã, sexta-feira de milagres, sexta-feira onde Cristo derramará da sua graça, do seu poder e da sua unção. Venha, Rua Pedro Ivo 744 é o endereço da bênção. 9 da manhã, Pastor Júnior Rúbio. 12:00, temos o vaso do Senhor para orar por você. 14:00, Diácono Geraldo da Costa. E às 19:00, toda a equipe do PEMU presente também orando por todos vocês. Igreja Pentecostal Deus e Amor, Rua Pedro Ivo 744, no centro de Curitiba.
1: Nove e trinta e um minutos.
0: Nós vamos agora para o momento do break e daqui a pouquinho nós voltamos e segue o programa A Voz da Libertação.
1: Nove horas e 31 minutos.
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3: 9:33.
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3: 9:35.
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11: Vamos ouvir os irmãos Levi. Igreja Deus é Amor. Bom dia.

Bonita canção, Igreja, Deus e Amor. Irmãos Levi que gravaram pela gravadora dois LPs, né? Eles gravaram o LP Mão Misteriosa e também gravaram o LP 10 Leprosos. E em cada disco deles, eles fizeram um hino para a igreja, homenagem à igreja. Esse que nós ouvimos foi o primeiro LP que eles gravaram com o título Na Igreja, Deus e Amor. E depois eles gravaram no segundo LP esse louvor aqui, ó.

as faixas, né? É, as faixas dos LPs, né? A gente não esquece, né, gente? É assim mesmo. 9h41 na capital do estado do Paraná. Vamos em frente. Programa da Igreja Pentecostal Deus de Amor, ao vivo, estamos aqui com vocês, louvando o nome do Senhor nesse dia, passando para você as atividades da obra do nosso Deus. E atenção, povo querido que está me ouvindo aí em Colombo, em especial aos irmãos que estão me escutando aí, na região do Ana Maria. Atenção, Ana Maria, hoje quinta-feira, permitido o Senhor, estaremos com os irmãos aí à noite. Atenção, Ana Maria, hoje à noite estarei lá, junto com Moisés Santos, adorando a Deus, junto com a irmã Inês. Irmã Inês está aí numa campanha, né, da Fundação Reviver, e nós vamos estar à noite adorando a Deus, aí na Igreja Deus e Amor, que está na rua Carlito de Assis Gato, número 10, rua Carlito de Assis Gato, número 10, Ana Maria, ou Vila Liberdade, né? Então o povo aí estão convidados para esta noite, tá bom, meus irmãos? Em nome de Jesus, vamos estar adorando a Deus aí com a Igreja de Cristo, na igreja aí do Ana Maria em Colombo. Rua Carlito de Assis Gato, número 10. Agora 9h43. Anunciando também para o povo do Senhor a mini vigília, né? É, temos a mini vigília todas as noites em nossa sede estadual na rua Pedro Ivo 744. Portanto, teremos hoje a mini vigília. Terminou o culto das 21h30, já começa a mini vigília, já começa a oração. É o povo buscando a presença do Deus Altíssimo. E eu também quero anunciar aqui para os nossos ouvintes, o programa da noite, o boletim do Projeto Cura, que vai ao ar às 22 horas, aqui pelas ondas da Super Rádio de Curitiba. Então, você que não está ciente, hoje, às 22 horas, boletim do Projeto Cura, pelas ondas amigas da Super Rádio de Curitiba, na comunicação do pastor Júnior Rubio. Então, ele estará com os irmãos e sempre tem aí pastores participando, porque a cobertura é voltada ao grande evento que vai marcar Curitiba, o dia do encontro com a esperança. Será lá em Araucária, lá na Praça da Bíblia, no dia 28 de junho, um domingo, 28 deste mês corrente, nós teremos então o encontro com a esperança lá na cidade de Araucária, na Praça da Bíblia. Atenção, povo de Araucária, atenção, povo querido, não percam, dia 28 agora deste mês, um domingo, das 15 até as 16h30. Das 15 às 16h30, teremos o culto Encontro com a Esperança. Será um culto evangelístico, de salvação de almas, Deus operando, Deus trabalhando nos corações. Será lindo demais. Então, marque aí, dia 28 de junho, das 3 da tarde às 4 e meia da tarde, lá em Araucária, na Praça da Bíblia.

0: Inclusive caravanas presentes, né? Caravanas sendo formadas, irmãos que irão apoiar de toda a Grande Curitiba, regiões metropolitanas. Olha, vai ser tremendo esse dia e fica aqui o convite para os meus irmãos, para as minhas irmãs receber a bênção em nome de Jesus Cristo.
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0: Espírito de Deus que não se engana, ele me revela que entre nós sete pessoas, estas sete pessoas estavam com um tremendo mal-estar no seu corpo. Aleluia. Jesus tocou no seu corpo e as enfermidades se foram. Você está totalmente normal. Vem aqui, irmã, vem contar. Isso, levante a mão essas sete pessoas. Vem aqui, irmã. Estava doendo os ossos. Há quanto tempo a senhora sentia estas dores?
1: Começou ontem.
0: Dores nos ossos. Terrível. Na hora da oração desapareceu. Não está doendo mais.
1: Não.
0: Já provou?
1: Já.
0: Jesus curou. Jesus é bom.
1: É bom.
0: Dai glória a Deus, Curitiba. A senhora estava com mal-estar no corpo inteiro.
2: Minha cabeça estava dando pontada.
0: Há quanto tempo a senhora estava sentindo isso?
2: 2 dias já.
0: Faz 2 dias. Noite inteira sem dormir.
2: Nada, nem remédio.
0: Dores no corpo, dor na cabeça, remédio, nada resolvia.
2: Graças a Deus.
0: Na hora da oração desapareceu.
2: Graças a Deus.
0: Está curada.
2: Estou curada.
0: Quem foi que te deu o milagre?
2: Jesus.
0: Dai glória a Deus, aleluia. Dai glória a Deus, igreja. Aleluia. Jesus cura, sabe por quê? Para que o nome dele seja glorificado. É isso. Estava doendo o corpo inteiro. Na hora da oração sumiu.
2: Sumiu, graças.
0: Está curada.
2: Estou curada.
0: Quem foi que te curou?
2: Jesus.
0: Dai glória a Deus. A senhora estava com dores no corpo, irmã?
2: Muita dor no
0: corpo. Mal-estar.
2: Até na cabeça.
0: Saiu tudo.
2: Saiu
0: tudo. Está curada. Quem foi que te curou?
2: Jesus.
0: Jesus curou ela. Dai glória a Deus, igreja. Dai glória a Deus. Dai glória a Deus, Curitiba. Aleluia. 8 pessoas, o Espírito Santo de Deus, que não se engana, através do dom de palavra de ciência, ele está revelando 8 pessoas. Estas 8 pessoas estão sendo violentamente oprimidas por um espírito de medo, de ansiedade, de temor. Estas 8 pessoas estão sendo dominadas por este espírito do medo. E na hora da oração você se sentiu mal. Venha aqui à frente, venha. Venha aqui à frente, venha aqui à frente. Venha, pode levantar a mão. Vem, moça, vem aqui, vem aqui. Vem aqui, fica aqui, fica aqui. Fica aqui. Há poder no sangue, há poder no sangue. Sai daí, diabo. Sai daí, Satanás. Grita, queima, Jesus. Olha o desespero de Satanás. Grita, queima, Jesus. Grita, queima, Jesus. Grita, queima, Jesus. Queima, Jesus, queima. Espírito maldito, você que está aprisionando esta vida. Você que está aprisionando a vida dela, a mente dela, o coração dela. Olha o desespero do diabo. Levante a mão, igreja. Grita, queima, Jesus. Saia desta vida. Opressão demoníaca, diabólica. O Senhor te repreenda. Saia. Não volta mais. Em nome de Jesus, meu Deus, quanta gente oprimida. Sai daí, diabo, sai daí, Satanás. O Senhor te repreenda. O Senhor te repreenda. O Senhor te repreenda. Saia desta vida, espírito do medo. Espírito do medo, legião das trevas. Sai desse corpo, Satanás. Sai desta vida, sai desta casa, sai desta família. Grita, queima, Jesus. Grita, queima, Jesus. Grita, queima, Jesus. Sai daí, Satanás. Você está colocando barreiras, travas. Grita, queima, Jesus. O sangue de Jesus te repreende agora. Sai da mente, do coração, da vida. Meu Deus do céu. Meu Deus do céu.
3: 9:52.
0: Tem uma pessoa aqui em nosso meio, Espírito de Deus, que não se engana. Preste atenção, psh. Preste atenção. Você estava sentindo umas fisgadas aqui na região do ventre. Umas fisgadas, aleluias, isso ia acabar em cirurgia, diz o Espírito Santo. Na hora da mensagem você nem percebeu, parou de dar as fisgadas. Jesus te operou na hora da mensagem. Aonde está esta pessoa? Aonde está esta pessoa? Você já não está sentindo as fisgadas mais, não está, está curada. Está curada, vem aqui, irmã, contar, vem aqui contar o milagre, venha contar o milagre do Senhor. Estava sentindo as fisgadas, na hora da mensagem o Senhor tocou, as fisgadas desapareceram para a glória de Deus. Isso é só o começo, o que Deus vai fazer aqui vai ser coisa grande. Dai glória a Deus, Curitiba. A senhora estava sentindo fisgadas?
1: Sentindo pontadas.
0: Há quanto tempo?
1: Desde manhã cedo.
0: Desde manhã cedo, umas pontadas, começou a doer. Na hora da oração desapareceu.
1: Eu fiz prova com Deus na hora do voto.
0: E agora o que aconteceu? Sumiu.
1: Desapareceu.
0: Jesus te curou. Jesus curou. Dai glória a Deus, Curitiba. Dai glória a Deus, Curitiba. Dai glória a Deus, Curitiba.
3: Isso que você está ouvindo é a realidade. Isso que você está ouvindo, ouvintes, é o que aconteceu, ocorreu na Igreja Deus de Amor, da nossa sede de Curitiba. Isso que você escutou aqui é pessoas contando as bênçãos recebidas, revelações que se cumpriram. É o trabalhar do Senhor, ouvintes, na Igreja Pentecostal Deus de Amor. Então eu quero te convidar para você estar conosco amanhã. Amanhã, a preparação da nova campanha que vai acontecer em nossa sede às sextas-feiras. Campanha O Sangue de Jesus Tem Poder. Uma campanha para estraçalhar, hein, com o inimigo, para derrotar todas as obras de Satanás. Campanha O Sangue de Jesus Tem Poder. Então, nesta sexta-feira, 9 horas da manhã, o pastor Júnior Rúbio estará no altar de Deus. Ele estará amanhã na preparação e já na outra sexta-feira dando abertura nesta nova campanha de poder. Campanha tremenda, campanha O Sangue de Jesus Tem Poder. Rua Pedro Ivo, número 744, eu disse Pedro Ivo, 744, Igreja Pentecostal Deus de Amor. Nesta sexta-feira, você tem um encontro com a bênção do Senhor em nossa Igreja Pentecostal Deus de Amor, que está aqui na área central de Curitiba. Não fique de fora, estamos te esperando. Jesus está aqui para operar maravilhas na tua vida e na vida de toda a sua família.
0: Se alguém aqui está em trevas, ei, o exame sincero desta palavra produz luz. A palavra de Deus diz em Salmo 119, versículo 130, a entrada das tuas palavras dá luz, dá entendimento aos simples. Aleluias. Ah, pastor, eu estou em trevas, eu estou perdido, eu não sei o que fazer. Leia esta palavra e você vai ter luz, vai ter entendimento, vai ter diretriz, vai ser guiado pelo Espírito Santo de Deus através da palavra de Deus.

você que me ouve nesta manhã e quer receber uma bênção da parte de Jesus, venha para a Igreja Pentecostal Deus e Amor. Estamos aqui te convidando porque sabemos que Deus é quem vai operar na tua vida nesta sexta-feira. Nesta sexta-feira, dia 12 de junho, na grande campanha de poder, a campanha da preparação, hein? O sangue de Jesus tem poder.

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1: Conta-se a história que um sapo decidiu chegar no topo de uma árvore, mas os outros sapos gritavam: "É impossível, é impossível." Mesmo assim, o sapo chegou no topo. Mas como? É simples. Ele era surdo. E ele pensava: "Todos estão me encorajando. Eu preciso chegar lá em cima." Se você quer alcançar seus sonhos, seja surdo para os pensamentos negativos. Medite. Reflexão.
2: É, está aí essa meditação interessante, né? Do sapo. Sapo ia chegar lá como? Ele era surdo, por isso ele não ouvia as vozes, né, contrárias. Não, você não vai conseguir. E como tem vozes assim, né? Então tem que se fazer surdo para vozes aí da contrariedade, né? É verdade. Interessante essa reflexão, hein, ouvinte? Vamos de novo.
1: 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Mesmo assim, o sapo chegou no topo. Mas como? É simples. Ele era surdo. E ele pensava: "Todos estão me encorajando. Eu preciso chegar lá em cima." Se você quer alcançar seus sonhos, seja surdo para os pensamentos negativos. Medite. Reflexão.
3: 10 horas.
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0: São 10 horas em Curitiba, 1 minuto agora, 10:01. Programa Voz da Libertação, e agora vamos informar a temperatura para você. Quantos graus agora em Curitiba?
1: Está 16 graus fora.
0: 16 graus, hein? Qual que é a máxima para Curitiba hoje?
1: A máxima será de 19 graus Celsius hoje.
0: Então está aí a informação para você da temperatura, hein? 14 graus agora. 16, né? 16 graus agora. E vamos chegar a 19 de máxima para esse dia de hoje. Então está aí a informação precisa da temperatura.
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0: O relógio marcando 10:02 em Curitiba.

todas as nossas igrejas Deus de Amor. Hoje nós teremos cultos, viu, ouvintes? É, hoje é culto em todas as nossas igrejas e a maioria é cultos da Fundação Reviver, não é verdade? Então vamos ter aí os cultos da Fundação Reviver na maioria das nossas igrejas, onde o ouvinte vai cultuar, onde o ouvinte vai receber a bênção do Senhor. Tá certo? Mais uma vez eu quero lembrar os irmãos do Ana Maria que estaremos hoje à noite lá com os irmãos na rua Carlito de Assis Gato, número 10. Hoje à noite estarei lá com a família Santos louvando o nome do Senhor junto com a irmã Inês Betim numa noite de bênçãos. Tá certo? É culto da Fundação hoje à noite aí na Igreja Deus e Amor do Ana Maria. Estaremos aí em nome do Senhor.

E ouvintes, aproveitando, quero lembrar que amanhã, sexta-feira, além da campanha que vamos estar na preparação, O Sangue de Jesus Tem Poder, nós também teremos amanhã mais um dia da intercessão global. É isto mesmo, nós teremos a intercessão global das 7 da manhã até o horário das 9:30 da manhã. Então, o primeiro horário é das 7 às 9:30 da manhã. E depois temos o segundo horário também para quem não pode vir de manhã. Temos o horário da tarde, das 5 da tarde até as 7:30 da noite. Intercessão global, que vai ser implantado também na sede mundial, em São Paulo. Mas lembrando que começou aqui em Curitiba, a intercessão global. Então, nós teremos amanhã, das 7 às 9:30 e das 5 da tarde até as 7:30 da noite. Certo, povo de Deus? Venha orar conosco, venha buscar a presença do Senhor na rua Pedro Ivo, número 744. E ainda quero falar mais um pouquinho da oração. Agora falando do grupo Relógio de Oração. É um grupo onde temos bastante irmãs que já estão lá orando, buscando a Deus. O ponteirinho, ele está girando por causa da minha irmã que está fazendo parte do grupo. Mas ele está faltando mais uma irmã de fé que ainda não entrou. E é com você que eu estou falando, minha irmã. Você que não entrou ainda no Relógio de Oração, você vai fazer parte do grupo Relógio de Oração. Quem está lá no grupo Relógio de Oração é a evangelista Maria Lorena, orando sempre lá também. Então, a minha irmã que não faz parte ainda, entre a partir de hoje e faça parte do grupo Relógio de Oração. O grupo é inteiramente voltado à oração. Lá você pode deixar o teu pedido de oração, pode ficar à vontade para se sentir também fazer uma oração, pode fazer, gravar uma oração lá para o grupo, mas não é obrigado não, tá? Isso caso você sinta no coração. Ah, eu quero fazer uma oração lá no grupo. Amém. Faça, Deus vai te abençoar. E ore com as demais irmãs. Uma coisa que nós pedimos para que as irmãs não coloquem lá é figurinhas. Evitem figurinhas lá no grupo, minhas irmãs. Porque as figurinhas tem hora que elas acabam travando alguns celulares. Então vamos evitar, sendo que figurinha não é foco da oração, né? Não faz parte. Então vamos estar somente com o foco para o grupo. Pedidos de oração, orações, tá bom? Então a minha irmã que não entrou ainda, entre a partir de agora. É somente mulheres, tá? Para participar do grupo Relógio de Oração. Então as irmãs vão mandar uma mensagem neste número de WhatsApp que vamos informar agora. Esse WhatsApp é da irmã Mirna Santos e ela que está responsável para colocar vocês lá no grupo Relógio de Oração. Tome nota. 41 99924 2405. Vamos repetir. O WhatsApp da irmã Mirna para você ser direcionada para o grupo é este. Anota aí. 41 99924 2405. Entre em contato agora mesmo que a irmã Mirna vai colocar você lá no grupo e você vai ser abençoada e será uma bênção também nas mãos do Senhor.
18

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54 anos da Igreja Pentecostal Deus e Amor, 64 anos do programa A Voz da Libertação, esse programa que nasceu também juntamente com a Igreja Pentecostal Deus e Amor. E somos gratos ao Senhor, né, ouvintes, por essa programação existir, porque através dele quantas pessoas conheceram a palavra de Deus, quantas pessoas conheceram a fé, conheceram o que é milagres, não sabiam, até então não sabiam o que era milagres, não sabiam o que era o poder de Deus, mas através do programa, ouvindo os testemunhos, a fé aumentou, né? A fé foi muito grande e hoje esses irmãos têm bênçãos também para contar, para relatar, para a glória do nosso Deus. Então, somos gratos ao Senhor por tudo que ele tem feito, não só através da igreja, mas também desse programa que é a Voz da Libertação, que anuncia a palavra de Cristo ao mundo inteiro.

E nós vamos ouvir o que Deus tem feito aqui na Igreja Pentecostal Deus e Amor. Vamos ouvir, vamos escutar milagres, operações divinas, o poder de Jesus se manifestando na Igreja Pentecostal Deus e Amor. Preste muita atenção, amada audiência, no que você vai escutar agora, porque é sinais, prodígios, maravilhas que Jesus opera.

0: só 3 anos de idade. E eu encontrei uma igreja diferente, uma igreja com amor, uma igreja com muito temor a Deus e obediência. E isso mudou a minha vida, mudou meu ponto de vista e mudou o modo que eu entendi a palavra de Deus.
1: A Igreja Deus de Amor, ela começou a crescer pelos milagres e maravilhas que Jesus operava. E não somente por isso, porque ela tinha muitas orações. As orações realmente moviam a mão de Deus. E como a igreja começou a crescer com as operações que o Senhor fazia, de pessoas sendo curadas do câncer, pessoas curadas da paralisia, e isso era mostrado quando eu era pequena, eu via as muletas penduradas na parede da igreja, isso foi chamando a atenção. E então minha mãe e meu pai resolveram entrevistar as pessoas que estavam sendo curadas para passar no rádio. Aí que começou o Conte a Bênção. E outras igrejas acharam interessante e começaram a fazer o mesmo. E a Igreja Deus de Amor começou a imitar aquilo que Jesus fazia. Ele usava os milagres e maravilhas, atraía as pessoas como se fosse uma isca ao peixe e ali levava o evangelho. Foi algo maravilhoso. A Igreja Deus de Amor imitou exatamente o modelo que Jesus fez, trazendo as pessoas pelos milagres e maravilhas que ele fazia.
2: A Igreja Deus de Amor começou em muitos países, em pequenos salões. Hoje, graças a Deus, são megas igrejas. Por quê? Porque o ídolo do Senhor Jesus foi obedecido e chegamos lá. Vencemos todos os grandes desafios terríveis. Eu me recordo muito bem que eu era pastor em Maracaibo, no país de Venezuela, onde a Igreja Pentecostal Deus de Amor sofreu uma das maiores divisões da história. Que o nosso procurador quis ficar com toda a igreja do país de Venezuela para ele. O qual eu respondi: eu somente entregarei a igreja para você com a ordem do nosso presidente mundial, que naquela época era o missionário Davi Miranda. E aquela pessoa ficou muito brava e foi me denunciar às autoridades para que eu fosse expulso do país da Venezuela. E a graça de Deus foi tão maravilhosa que a maioria dos membros ficou com a Igreja Deus de Amor e todas as pessoas me apoiaram de tal maneira que as autoridades venezuelanas não conseguiam ter acesso a mim para supostamente me tirar do país. Sempre quando nós encontrava desafio no nosso coração, a gente tinha uma convicção que no Brasil havia milhares de pessoas que estavam de joelhos dobrado, clamando a Deus por nós. E ali vencemos, inauguramos muitas igrejas Deus e Amor, de tal maneira que hoje já estamos nos 5 continentes com a Igreja Pentecostal Deus e Amor.
3: No falecimento do missionário Miranda, meu sogro, é claro que eu tive temor, como a maioria das pessoas teve o temor de que a Igreja Pentecostal Deus e Amor não pudesse sobreviver a semelhante desastre. Foi um desastre, meus irmãos. Foi um desastre mesmo. Mas ele foi, deixou um legado que foi agarrado por muitos, incluindo eu, meu filho. E a igreja prossegue.
1: Foi muito difícil a partida do meu pai. Mas estou muito feliz porque a igreja permaneceu de pé. É uma prova de que esta igreja não era dele. Esta igreja é do Senhor.
4: Olha, falando em proporção, o batismo nos anos 80 era realizado praticamente em todo o estado de São Paulo. Vinham para a sede, para a represa do Guarapiranga, fazer o batismo. E nesse dia, principalmente no meu batismo, foram batizados mais de 4 mil pessoas. Então isso marcou, impactou muito.
5: Nos anos 2000, o missionário Davi Miranda teve essa revelação que Deus estaria levantando uma nova safra de obreiros. E a partir desse momento, dessa revelação, eu pude observar no ministério um movimento jovem começando. Eu pude ver os jovens indo evangelizar, assumindo igrejas, capitais. Eu pude ver, inclusive eu fui um desses jovens também que começou a fazer a obra, comecei a evangelizar, dirigir igreja. Então foi muito grande o mover depois que o missionário Davi Miranda teve essa revelação. Começou o projeto Expansão Jovem. O projeto Expansão Jovem começou aqui na sede mundial e se espalhou. E você vê esse grande projeto hoje aí no Brasil e no exterior também. Hoje nós vemos aqui o Ministério Regenere também. Estão cumprindo a revelação que Deus deu para o saudoso missionário Davi Miranda, que levantaria uma nova safra de obreiros. Nós vemos isso hoje aqui na nossa Igreja Pentecostal Deus é Amor.
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7: A paz do Senhor Jesus Cristo, amados irmãos e ouvintes do programa Voz da Libertação, nos cumprimenta presbítero Humberto Ramos. Graças a Deus, até aqui, nos ajudou o Senhor. Eu lembro quando cheguei na Igreja Pentecostal Deus e Amor, jovem e oprimido e precisando de Deus na minha alma. E ouvindo a palavra de Deus, inclusive conheci essa igreja através do rádio desse querido programa A Voz da Libertação, e vim buscar a bênção de Deus, e aqui aceitei Jesus, e Deus me transformou, recebi o batismo com o Espírito Santo, e através do Espírito Santo venho fazendo a obra do Senhor em favor das almas nesta obra, e já estou orando pela família Deus e Amor e todo o ministério que se prepara para a grande festa espiritual, levando a palavra de Deus ao mundo. A Igreja Pentecostal Deus e Amor realmente é uma luz que brilha em toda a terra, buscando as almas perdidas para Jesus Cristo. E eu quero desde já parabenizar a Igreja Pentecostal Deus e Amor, a família Deus e Amor, parabéns diretoria deliberativa executiva, parabéns povo de Deus, vamos celebrar. É uma alegria para mim, ouvintes, porque eu comecei nesta igreja como jovem, ainda jovem entreguei minha vida para Jesus e através da palavra de Deus fui liberto do mundo do pecado e recebi o Espírito Santo e agora sirvo a Deus evangelizando o Brasil e o mundo. É uma alegria transmitir para vocês o que Deus tem feito através desse ministério Igreja Pentecostal Deus e Amor. Parabéns família Deus e Amor.
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10:23, 10:23. Vamos em frente com a nossa programação aqui diretamente de Curitiba, nesta manhã de quinta-feira, louvando o nome de Cristo.

ouvintes, louvar a Deus agora com vocês, com mais um hino da gravadora MC Music, mas eu quero mais uma vez lembrar, hein? Hoje é quinta-feira, temos cultos em nossa sede, agora pela manhã já em andamento o culto da Fundação Reviver, daqui a pouquinho mais às 12 horas temos mais o culto do almoço com Jesus, às 14 horas outro culto da Fundação Reviver e hoje à noite o culto com a nossa irmã Fernanda Silva, culto com a participação também do vocal Shekinah, louvando o nome do Senhor. Então vocês estão convidados para receber a bênção das mãos do Senhor Jesus. Rua Pedro Ivo, 744, no centro da cidade de Curitiba. Vamos adorar a Deus com Rafael. Rafael Silva vai cantar, né? Rafael Silva, não Costa, né? É Rafael Costa. Vamos lá então. O rei está voltando.

0: 10:31.
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1: 10:34.
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0: programa local já na última meia hora desta manhã. Ao vivo, né?
1: Ao vivo.
0: Ao vivo até às 11 horas com você. E neste momento nós vamos ouvir uma palavra com o pastor Júnior. Pastor Júnior Rúbio tem agora um comunicado a informar a todos os nossos amados ouvintes do programa Voz da Libertação. Com a palavra, pastor Júnior Rúbio.

0: Amados irmãos, recebam a doce paz de nosso Senhor e Salvador Jesus. Eu sou o seu irmão em Cristo, amigo e servidor, pastor Júnior Rúbio. E eu estou aqui para falar com todos os nossos irmãos membros da Igreja Pentecostal Deus e Amor, em virtude da festividade do 64º aniversário de fundação da Igreja Pentecostal Deus e Amor, que será realizado no dia 13 e 14 de junho, agora em São Paulo. Nós vamos adiar a Santa Ceia do Senhor para os dias 21 e 22, domingo 21 pela manhã e dia 22, segunda-feira, nos três horários: 9 da manhã, 3 da tarde e 7 da noite. Estamos adiando em virtude de que muitos irmãos vão com a caravana para São Paulo, estarão na festividade do 64º aniversário. Nós também fomos convocados pela nossa diretoria para estar também na festividade e lá estaremos. Sendo assim, achamos melhor nós adiarmos a Santa Ceia para o terceiro final de semana, no caso domingo 21 e segunda 22. Domingo às 9 da manhã, dia 21, e segunda-feira 22, em três horários como de costume: às 9 da manhã, 3 da tarde e 7 horas da noite. Espero que os irmãos compreendam e esperamos a todos nesta poderosa Santa Ceia de nosso Senhor e Salvador Jesus Cristo, aqui na nossa sede estadual, na rua Pedro Ivo, número 744, aqui no centro da cidade de Curitiba. Que Deus em Cristo, através do Divino Espírito Santo, abençoe a todos vocês para a glória do Senhor.
1: Então, minhas irmãs, meus irmãos, Santa Ceia ficou marcada então para o outro final de semana. Passando agora este, no outro final de semana, nós teremos então a Santa Ceia em nossa sede, na rua Pedro Ivo 744, tá bom? Então, os irmãos, as irmãs não irão ficar sem a ceia, não, de jeito algum. Vocês vão participar no outro final de semana, passando este, que é o final de semana da festa, né? Comemoração da nossa igreja, aniversário. Então, no outro final de semana, dias 21 e 22, Santa Ceia. Agora são 10 horas 38 minutos, 10h38, e olha, povo de Deus, vamos continuar em oração pelo nosso irmão presbítero Amauri. Irmãos, Deus está trabalhando, viu? Ele já saiu da UTI para a glória de Deus. Boas notícias! Segundo a informação que eu recebo aqui, ele já está no quarto, né? Ainda está com dreno, tudo, mas ele já está no quarto. Olha que notícia boa para quem estava já para morrer, gente. É um milagre de Deus, não é? Aleluias! Vamos continuar orando pelo servo de Deus, presbítero Amauri, que está passando aí por mais esta prova, mas Deus está com ele e ele logo cantará o hino da vitória, tenho certeza. Então oremos por ele, porque afinal, né, o servo de Deus aí tem 3 filhos e é só ele, né? Ele agora é pai e mãe. Então vamos orar para que Deus lhe dê a breve recuperação, para que logo ele já possa estar em casa, em nome do Senhor, tá bom? Então, pelas orações, a nossa gratidão a todos que continuam na oração pelo presbítero Amauri.

aqui as irmãs que estão ouvindo o chamado de Deus, né? É, já estão aí ouvindo o chamado. Nós falamos agora há pouco aqui do relógio de oração. É o grupo, tá, gente? O relógio de oração. Um grupo composto com irmãs. É um grupo somente de mulheres que estão orando 24 horas. Como é que funciona? Você escolhe o horário que você deseja orar. Você quem vai definir o horário que você vai orar. É você e Deus. Então você escolheu o horário, você vai informar a irmã Mirna, eu quero orar tal horário. Aí a irmã vai te colocar lá no grupo para você fazer parte deste relógio de oração. Chegou aquela hora exata que você escolheu, você vai orar, você vai clamar, você vai buscar a presença do Senhor. Caso você queira fazer uma oração lá no grupo, fica ao teu critério. Não é obrigado, tá? Mas se você sentir, pode orar lá no grupo, pode participar. E outra coisa, deixa o teu pedido também de oração, porque as demais irmãs vão estar orando pelo teu pedido. Você também vai estar orando pelos outros pedidos que vão estar lá. Então, o foco do grupo é oração. Então, eu peço às irmãs, gentilmente, que não postem figurinhas lá no grupo, tá? Não, evitem figurinhas, porque está dando travamento aí em alguns celulares, tá? Então vamos evitar, vamos estar ali focado, que é oração, é o clamor, é as irmãs orando, é as irmãs intercedendo, é as irmãs também colocando lá o pedido de oração. Só evitem as figurinhas, tá bom, minhas irmãs? Então, se você quer entrar no grupo também, eu dei o anúncio agora há pouco aqui, e já entraram mais 3 irmãs, olha aqui, ó. Mais 3 irmãs reforçando o relógio de oração. Olha que bênção. 3 servas de Deus já deixaram o nome lá e já estão fazendo parte do grupo, tá vendo? Então, se você deseja também fazer parte, entre hoje mesmo neste grupo. Mande um WhatsApp para a irmã Mirna Santos e ela vai colocar você lá no grupo. Então anota o contato da irmã Mirna para você poder entrar no grupo Relógio de Oração. Pega aí uma caneta, pega aí um papel, eu espero. Calma, vamos lá. Deixa ver se tá funcionando aí essa caneta, esse papel aí, para dar tudo certo. Vamos lá?

0: Irmã Mirna é 419-9924-2405. Vamos repetir, 41, que é o código de área, e o WhatsApp é 999-24-2405. Este é o WhatsApp da irmã Mirna Santos, que vai direcionar você para o grupo Relógio de Oração. Lá está também a irmã Lorena, orando no grupo, orando com vocês. Uma benção o grupo, tá? Mas é somente as irmãs, né, que podem participar. Os irmãos podem estar orando, podem clamar, sim, mas para deixar lá o nome, para entrar neste grupo, é somente as irmãs.
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2: Dez e 44.

E vamos de milagres. Agora vamos ouvir testemunhos de fé, pessoas contando a bênção recebida na Igreja Pentecostal Deus de Amor.

0: Paz, Senhor. Meu nome é Alzira. Quero contar um testemunho que aconteceu com a minha filha Cláudia. Assim, a minha filha Cláudia estava com uma dor muito grande no útero dela. Sentia muita dor. Aí ela foi e fez um exame. Aí o médico constatou que ela estava com câncer. Aí a gente disse, meu Deus, e agora? Porque eu já tive também de seio e ela no útero dela. Aí a gente conheceu a irmã Jane. A irmã Jane fez um convite para a gente ir na igreja Deus é Amor. Aí nós fomos um dia à tarde, numa quarta-feira, e veio a revelação para ela que ela ia ter uma grande libertação. Uma grande libertação que Deus ia fazer para ela. Para honra e glória do Senhor. Levou acho que mais ou menos uns 2 meses, ela sentiu muita dor forte na barriga, muita dor forte. Dali para cá, meus irmãos, não teve mais nada. Aí ela foi, consultou, o médico disse para ela assim, Cláudia, cadê o teu câncer que não tá aqui? Ela disse assim, doutor, pergunta primeiramente para Deus e depois para minha mãe, porque minha mãe orava com a igreja Deus é Amor e olha, ficou curada, graças a Deus. Meu nome é Alzira, moro no bairro Boa Vista. Agradeço esse Deus maravilhoso que eu conheci. Eu era católica, mas hoje já não sou mais. Graças a Deus conheci esse Deus maravilhoso. Amém.
1: 10:47.
2: A paz do Senhor. Meu nome é Jacinta. Eu moro em São Francisco do Sul, na Vila da Glória. E eu tenho testemunho para contar. Sobre o dízimo. Dízimo é abençoado por Deus. Eu sou uma dizimista. Eu cumpro com o meu dever. Tudo que eu faço, tudo que eu ganho, eu tiro 10% do meu Deus. E eu tenho sido muito abençoada por Ele. E eu tenho minhas coisas para vender, né? Eu vendo minhas coisas lá. Então, tem dia que eu saio, preparo minha caixa e saio. E eu peço a Deus. Deus, vai na minha frente. Me ajuda a vender. E aí eu saio e eu vou lá e eu vendo toda aquela caixa que eu levo, geralmente assim, as picolé ou orelhinha, coisa que eu faço. E eu vendo tudo e eu volto para casa buscar mais e vendo novamente com a graça de Deus, porque o meu trabalho é bênção de Deus. O que eu tenho, eu dou tudo graças a Deus, porque foi Ele que me deu. Eu tinha uma vida muito triste, mas depois que eu conheci a Jesus, Ele tem cuidado de mim, Ele tem me abençoado e eu sou muito feliz agora, na graça de Deus.
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4: Aqui quem fala é o irmão Jadiel, de Jaboticabal, São Paulo. Testemunho que eu quero contar, meu irmão, é testemunho de libertação. Há 3 anos atrás, eu vivia no mundo das drogas, no mundo da bebida. Eu usava tanta droga, e o inimigo lutava contra a minha vida, né? Eu e a minha esposa começou na igreja, aceitou Jesus, Deus nos libertou, Deus revelou que estava me libertando do vício das drogas e da bebida, e hoje eu sou muito grato, e hoje para a honra e a glória do Senhor, nós estamos 3 anos trilhando no caminho, e muitas bênçãos, muitas vitórias Deus tem nos dado, muitos livramentos. Meu nome é Jardiel da Mota Santos, moro em Jaboticabal. Eu agradeço a rica oportunidade em nome de Jesus.
5: Deus abençoe Jadiel e também a nossa irmã Jacinta, que contou a bênção do dízimo, né? Deus é maravilhoso. O dízimo, amados ouvintes, é tremendo. A pessoa que passa a ser dizimista, ela tem experiências maravilhosas com Deus. E a irmã Jacinta é uma dessas pessoas que contou agora há pouquinho a bênção aqui no programa Voz da Libertação. Deus honrou a fé dela, abençoou a vida dela. Por isso eu digo para você, passe a ser dizimista a partir de hoje. Deus também vai mudar a tua vida. Deus honrará você com bênçãos, como honrou a irmã Jacinta, que contou a bênção para a glória do Deus vivo. Ouvimos também o Jadiel, que foi transformado por Deus. Era drogado, era um homem oprimido. Jesus teve misericórdia da vida dele e mudou a sua vida. Hoje, o Jadiel é um homem transformado, um homem que vive feliz, sem nem nenhuma dependência de droga. Não depende de mais nada de droga. Por quê? Porque a libertação de Cristo foi total para a vida desse rapaz. A vida de Cristo, a vida de Jesus, o trabalhar de Jesus na vida dele, ouvintes, foi muito linda, a ponto de ele não precisar usar mais nada. É tão emocionante a gente comentar que a gente até se atropela aqui às vezes, né? Mas é assim, é a emoção, é a alegria de saber que é mais uma alma que o inimigo perdeu, mais uma alma que o inimigo, né, deixou de oprimir, porque esta alma Jesus resgatou, Jesus transformou, Jesus libertou de verdade. Está aí o Jadiel transformado, hoje não fuma mais nada de droga, não cheira mais nada, porque a presença do Senhor na vida dele fez com que a vida dele mudasse plenamente. Parabéns pela atitude de fé do nosso irmão, que agora está aí relatando o seu milagre. Louvado seja Deus, é mais um milagre que faz parte da história da Igreja Pentecostal. Deus é amor.

53, programa A Voz da Libertação, segue no seu rádio nesta manhã. E em todas as igrejas, Deus de amor, hoje nós teremos cultos, é verdade, ouvintes. Hoje temos cultos nas igrejas Deus de Amor, em toda a grande Curitiba, região metropolitana. Você vai comparecer e vai receber a bênção de Jesus. Não paga nada. A entrada é totalmente livre para você e para toda a tua família. E temos certeza, sim, de que a vitória é certa em nome de Jesus Cristo. Vamos lá para a casa do Senhor, vamos lá receber a tua bênção hoje e tenho certeza que grandes coisas fará o Senhor por você e por toda a sua querida família. Então aí na tua cidade, no teu estado, tem uma porta aberta. Sim, tem uma igreja pentecostal Deus de Amor para você também cultuar, para você também participar conosco e alcançar a bênção em nome de Jesus Cristo. Dez e cinquenta e quatro. Vamos agora cantar parabéns a você que hoje está comemorando mais um ano de vida.

0: Parabéns, aniversariantes! Que o Deus de paz vos guarde, proteja você, abençoe você e te dê muita paz, muita alegria e muito sucesso!
1: Aquele abraço, muitas vezes.
0: Muitos anos, muito! Isso! Agora os nossos aplausos aos aniversariantes. Ô, Glória!
1: Aquele abraço.
0: Pronto, está aí a nossa homenagem a você que hoje está comemorando mais um ano de vida.
2: Hoje tem café?
0: Hoje tem água, tem aquela aguinha boa, sabe? Vamos tomar aquela aguinha junto com os aniversariantes? Vamos! Aê! Mais um copo. Deus abençoe, viu, meus irmãos? Maravilhoso Deus, eterno e querido Pai, na tua presença nós nos colocamos, Senhor, para te agradecer por esta manhã e para, meu Pai, te louvar, Senhor, porque aqui estamos te adorando, te glorificando neste dia de quinta-feira. Obrigado, Pai amado. Obrigado, Senhor, pelos ouvintes que oram comigo também através do programa Voz da Libertação. Pai amoroso, Pai bondoso, te agradeço também pela existência da tua obra, a nossa igreja Deus de Amor, Senhor, que está comemorando 64 anos. Senhor, abençoa, Pai, os dois dias de festividades que teremos em São Paulo, na sede mundial.

São Paulo já neste final de semana. Guarda, meu Pai, nas estradas, os motoristas, guarda os passageiros, guarda o teu povo que estará em viagem, guarda a ida como também a volta, meu Pai. Ó Senhor da Glória, nós cremos na tua grande bênção, nós cremos no teu grandioso poder. Senhor, venha dar o grande livramento, venha proteger o teu povo, venha abençoar, Senhor, a festividade, tanto do sábado como também do domingo, Senhor. Ô Pai amoroso, abençoa também lá, Senhor, em São Paulo. É, meu Pai, aquele dia onde será implantado o projeto, sim, da intercessão global. Senhor, abençoa a tua serva, evangelista Maria Lorena. Usa a tua serva, meu Pai. Abençoa poderosamente. Glorifica o teu nome, Senhor, operando sinais, prodígios, muito

0: Estação, que volta às 14h no horário aqui de Curitiba, na comunicação do presbítero Sidney Gonçalves. Ouvintes, eu fico por aqui, mas a programação vai seguir direto de São Paulo, né? E isso vai seguir diretamente da sede mundial do Templo da Glória de Deus. Fica agora com a programação em rede até as 14h. Obrigado ao irmão Cléber Egídio lá nos transmissores. Amanhã estou de volta a partir das 7h30, depois que terminar o Sertão Evangélico. Obrigado ao Cléber Egídio lá em Piraquara nos transmissores. Ouvintes, um bom dia na paz de Cristo. E hoje à noite estamos lá com os irmãos, né? Lá na Vila Ana Maria. Atenção, Ana Maria. Estaremos aí hoje à noite, juntamente com vocês aí, adorando a Deus, tá bom? Família Santos, hoje à noite aí na rua, como é que chama lá? Assis Gato, né? Todos estão convidados para receber a bênção lá no número 10, tá bom? Rua Carlito de Assis Gato, número 10. Deus abençoe e até amanhã.
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3: 11 horas e 1 minuto.
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6: Paz do Senhor, aqui na Sra. Luciana, cidade de Boituva. Todo dia eu escuto o programa A Voz da Libertação. Deus tem falado fortemente no meu coração através desse programa. Que Deus venha abençoar cada dia mais vocês. Na paz do Senhor Jesus. Amém.
7: Paz do Senhor Jesus. Me chamo Patrícia. Moro na cidade de Ibaté. Gosto muito de ouvir a Rádio Voz da Libertação. Que Deus abençoe grandemente.
8: A paz do Senhor Jesus. Aqui quem fala é irmão Almas, da cidade de Itabuna, Bahia. Quero parabenizar a vocês por essa programação abençoada. Que Deus continue abençoando a vida de vocês, em nome do Senhor Jesus.
9: A paz do Senhor, irmãos. Sou ouvinte da Deus e Amor. Me faz muito bem essa programação. Tem me ajudado. Eu ouço todos os dias. Sou a Iraides, da cidade de Magda. Amo vocês.
10: A paz do Senhor Jesus. Amém. Aqui é a irmã Mona Liane Ferreira Amaral. Eu estou aqui para dizer a todos que o programa da Voz da Libertação tem me ajudado no meu lar e acrescentado a minha fé através dos testemunhos que tenho ouvido, tem me ajudado espiritualmente. E agradeço muito, muito, muito a Deus por tudo e por todos que trabalham no programa da Voz da Libertação. Fiquem com Deus. Um abraço.
11: A paz do Senhor Jesus Cristo, aqui é Miriam, da cidade de Luiz Antônio. Peço oração a toda a minha família. Gostaria de ouvir o hino da Daniela Balabem, Força e Poder.

0: 11:08.
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3: A paz do Senhor, o meu nome é Cláudia, eu moro em Minas Gerais, Contagem. Eu queria contar um testemunho do meu filho, que uma certa vez ele foi ao médico para tratar uma gripe que ele tava, e o médico falou que estava achando ele muito pequeno para a idade dele. Só que assim, como na minha casa a gente não é muito alto, né? Eu achei que era normal. Aí ele pediu para levar o endocrinologista, pediu para levar para fazer uns exames. E aí eu e meu esposo, a gente começou, né, a tratar. Aí fez exame, tudo, e deu que ele estava com deficiência no hormônio de crescimento. Aí, até então, nem nunca tinha ouvido falar sobre isso, assim, a fundo. E aí, a gente fazendo exame e tal, e no meio desses exames, assim, encontrando com outras pessoas que estavam tratando o mesmo caso, eu conversei com um pai de um garoto que ele falou, olha, esse hormônio, a gente só consegue ele se entrando na justiça, porque ele é muito caro. Ele é mais de R$4.000. E assim, o tratamento é até onde precisar, então você não sabe quanto que você vai gastar. Aí eu já assustei, né? Aí depois ele ainda completou, ele falou, olha, e ainda eles começam a dar, depois para, aí você tem que entrar na justiça de novo. Aí eu falei com Deus, falei, Senhor, como que eu vou fazer? Porque é muito caro, eu não tenho condições de comprar esse remédio. E aí dobrei meu joelho e fiz um propósito com Deus, que se ele abençoasse que meu filho conseguisse o hormônio, esse medicamento, eu ia ajudar na Fundação Reviver. Aí eu fiz vários cofrinhos, era assim, era 2 cofrinhos por mês, num ano eu fiz 6 cofrinhos, e peguei o carnê e ajudava assim também, né? Igual quando os irmãos pediam no rádio, água, cesta básica, eu sempre estava ajudando. E aí, um certo dia, a sobrinha do meu patrão, eu conversando com ela, ela falou comigo que ela tinha uma prima que era endocrinologista e que era muito boa. Era referência, né, aqui em Belo Horizonte. Aí ela me deu o contato dela e falou, pode marcar e você não vai pagar nada a consulta, porque a consulta com o endocrinologista, essa mulher, era muito cara, era mais de R$300, uma consulta só. Aí eu fui, levei meu filho, ela olhou os exames e pediu para repetir. Aí eu repeti todos os exames que ela pediu e tal, aí a gente levou lá para ela, ela foi e olhou, examinou meu filho todo e falou assim, olha, não tem deficiência nenhuma de hormônio. Ele tá normal, tá tudo normal, assim, dentro do padrão, ele tá normal, não tem nada de errado aqui. Então, assim, eu agradeci muito a Deus, porque eu pedi pelo medicamento, e o Senhor deu a cura, assim, não tinha nada mais no exame. Então, assim, através de ajudar a Fundação Reviver, né, do voto que eu fiz, não só a Fundação Reviver, mas a igreja em todo, o Senhor me deu uma bênção, assim, grandiosa, porque eu não ia ter condições de pagar por essa medicação e Deus curou meu filho. E eu sou eternamente grata ao meu Deus.
4: É lindo demais o que as pessoas estão compartilhando conosco, querida audiência, a paz do Senhor Jesus. Lucas Rione, aqui na mesa de áudio, backstage atuando, aqui na locução, seu irmão em Cristo, pastor Kleber de Oliveira, e já emocionados ouvintes, porque cada relato que você está acompanhando está apontando para este fim de semana. 64 anos de vidas alcançadas, de alma almas transformadas. 64 anos de muitas vitórias na presença do bondoso Deus. E sabe o que é isso? É a misericórdia do Senhor neste ministério. E nós queremos agora a sua felicitação a esta igreja, aonde você recebeu palavra de Deus, aonde você recebeu renovo, aonde você recebeu vida. E nós faremos assim: nós vamos entrar em oração, porque todos os dias estamos em rede agora com o Brasil e com o mundo todo, nesta quinta-feira, 11 de junho de 2026. Nós estamos nos preparando para um momento único, especial, glorioso, aquele momento de gratidão. Então, você está na sintonia, vamos lá, parabéns! Igreja, Deus e Amor é a hashtag de hoje. Parabéns, Igreja, Deus e Amor. Parabéns, programa Voz da Libertação. Parabéns a todos aqueles que agora sintonizam o dial das nossas emissoras, que nos acompanham através dos aplicativos também. Não foi em vão, você colocou as mãos, sintonizou o programa Voz da Libertação na 100.5, 97.3 a 1300, e também todos os dials de todo esse imenso Brasil que agora está transmitindo o programa Voz da Libertação. Saiba que é o próprio Deus que está dirigindo você a viver um tempo novo, um tempo único, um tempo de gratidão. Chegou o momento, Lucas, a oração do Salmo 91 é aquela oração aonde nós vivemos presença de Deus manifesta em nossa vida. Vamos lá, vamos falar com Deus em oração.
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4: Soberano Pai, em nome de Jesus Cristo, nosso esconderijo, em nome de Jesus Cristo, a nossa torre forte, em nome de Jesus Cristo, abrigo seguro, Pai de amor, é que nós pedimos nesta hora o teu perdão, a tua graça, o teu favor sobre a vida, meu Pai, daqueles que estão na sintonia desta programação, aqueles que não estão, ó Pai, aqueles que estão agora vivendo, na verdade, os problemas, as dificuldades, os seus trabalhos, as atividades, aquilo que se impõe a cada dia, a cada morador da terra. Mas, Pai, o Senhor preparou este momento para este senhor, para esta senhora que está neste trânsito, dentro deste automóvel, para este homem, para esta mulher no trabalho, na recepção, aonde ele está, na portaria daquele edifício, naquela oficina, naquela padaria, naquele escritório. Senhor, seja qual for, Pai de amor, a situação, eu quero entregar nas tuas mãos a vida dos teus filhos e pedir, ó Pai querido, este toque sobrenatural, fazer prova, Pai, da promessa da tua palavra dentro destes 16 versículos, ó Deus, do Salmo 91. Primeiro, Pai, queremos pedir a ti abrigo, esconderijo das tempestades, da fúria, da força do mal. Meu Pai, queremos pedir agora a ti por todos os moradores deste imenso Brasil, que haja guarnição em ti, Pai, para esta humanidade, que haja lamás, terimicalamaia, guarnição no Senhor para aqueles que estão em aflição, que haja, meu Pai, o mover do teu poder sobre aqueles que estão sendo atingidos pelas enfermidades, pelas pragas, pelas pestes, pelos males. Meu Deus, nós oramos em nome de Jesus Cristo, apresentando as centenas, apresentando os milhares de pedidos de oração que chegaram, ó Pai, nesta manhã, nesta madrugada, ó Deus, aguardando a resposta que só pode ser dada e ministrada pelo poder do teu Espírito Santo. Pai eterno, que seja o Senhor arrancando do caminho todos os impedimentos, os mares, ó Pai, que querem nos privar. As portas, os portões de aços e de bronze que querem parar. Meu Deus, estas muralhas que estão diante desta pessoa. Ah, Pai, deste trabalhador, deste empresário, deste investidor. Meu Deus, nós oramos nesta manhã para que haja um mover e possa trazer o teu Espírito restituição dentro deste lar que está sendo atacado pela depressão, pela enfermidade cardíaca, pelos tumores, pelos cânceres, ó Pai. Ó Deus, nós clamamos em nome de Jesus Cristo.

Senhor, atuando contra esta pessoa que sentia-se lutando só, que agora ela receba o abraço glorioso do teu Espírito Santo, Ricalamaia. Oh, Senhor, porque está escrito que o Senhor nos livraria e nos mostraria a tua salvação, porque tão encarecidamente me amou, também eu livrarei. Senhor, o teu Espírito confirma esta promessa agora. Livra, Senhor, livra, Pai de amor, aqueles que estão sendo atacados pelos milhares e milhares de espíritos que têm transitado, ó Pai, ó Deus, na órbita desta nação, na região, ó Deus celestial deste país. Abre os teus céus no dia de hoje, Pai, para que seja dissipada toda a seta da maldade, para que seja desfeito todos os grilhões do mal, e aquele que estava atormentado, cheio de dores, ó Deus, aquele que estava enfermo em cima da cama, aquele que já não conseguia nem sair da sua casa, do seu lar, mas agora recebe o toque transformador e libertador do Senhor. Sim, Pai eterno, oramos e assim agradecemos pelas obras e milagres que estamos alcançando. Em nome de Jesus. É lindo buscarmos a presença de Deus. Você sentiu a presença de Deus aí? A presença de Deus está manifesta aqui, ouvintes. 11 da manhã, 20 minutinhos, envie para cá o seu contato, envie para cá o seu número telefônico também, e envie para cá a confirmação da celebração, confirmação da sua presença. Ah, pastor, eu pensei em não estar. Não existe isso. Deus preparou este momento para toda a família desfrutar, e aqui te esperamos. Avenida do Estado, 4568, aqui na Liberdade, entrada pela Prefeito Passos, número 10. Vamos de louvor, e enquanto você envia a sua mensagem, a sua participação, nós já vamos colher os testemunhos de vidas que foram abençoadas por Jesus.

0: junto da gravadora MC Music, você está acompanhando este belo louvor que será entoado nesta festa. Que festa, pastor? Festa celebrativa dos 64 anos da Igreja Pentecostal Deus e Amor. 64 anos de transformações, libertações, grandes milagres. 64 anos do programa A Voz da Libertação também. E já estou recebendo os áudios, hein? Já está chegando os áudios das pessoas que estão já felicitando a Igreja Deus e Amor, trazendo os seus relatos também. A paz do Senhor Jesus, pastor Kleber de Oliveira diz esta mensagem: estou passando para felicitar o programa Voz da Libertação, vocês e a Igreja Pentecostal Deus e Amor. Que maravilha! É Deus atuando. Está dizendo assim, ó, feliz aniversário, hashtag feliz aniversário PDA. Estarei aí no dia 13 de junho, juntamente com a minha família, a Rainilande de Oliveira, aqui de Senador Canedo, Goiás. E abraço especial, Goiás tem caravana? Claro que sim, já está confirmado aí a caravana e a nossa irmã dizendo que no dia 13 ela já estará aqui para celebrar estes 64 anos. A paz do Senhor Jesus, queridos irmãos, peço oração pela minha família e pela minha viagem. Estarei com vocês celebrando 64 anos. Que Deus tire toda a minha preocupação. É o nome dela? É a Nice, Deus abençoe, Nice. Está comunicando lá do estado do Rio de Janeiro. Deus abençoe a sua vida. E você não enviou ainda a sua mensagem? O Zenildo está enviando o seu áudio dizendo: pastor, o Senhor mudou a minha história na Igreja Deus e Amor. Bom dia, queridos pastores, a paz do Senhor Jesus. Está dizendo: confirmado a minha presença aí no dia do aniversário da nossa igreja. Falo aqui da cidade de Catalão, Goiás. Opa, Goiás está surpreendendo, hein? Já duas caravanas, Lucas. Meu nome é Raquel da Silva. Orem por nós para que possamos chegar todos bem. Obrigada. Vai chegar bem, minha querida irmã. Em nome de Jesus, vai celebrar este aniversário. Vai levar esta lembrança no seu coração. A lembrança que você vai receber da igreja aqui também. E o melhor de tudo, saber que você participou de um ato histórico, momento único desta igreja na terra. A Eva Rodrigues está participando e deixando aqui já a sua interação, agradecendo, confirmando também que estará celebrando conosco 64 anos da Igreja Deus e Amor. Lucas, vamos de relato? Vamos trazer para aqueles ouvintes o porquê nós cremos, o porquê vivemos esta manifestação na Igreja Deus e Amor.
1: Meu nome é Claudete, eu sou aqui do Paraná. No dia 12 de outubro, eu estava passando muito mal. Parecia que eu estava tendo um surto psicótico. E foi aí que eu liguei o rádio na Deus e Amor e resolvi passar a mensagem pedindo oração para os irmãos. Eu falei na mensagem que parecia que eu estava ficando doida. E falei pro meu filho que estava em casa: filho, mamãe vai precisar ir no médico porque a mamãe não está bem. A mamãe, parece que a mamãe está ficando doida. A mamãe está tendo alucinações. Filho, a mamãe não está bem. E eu resolvi ligar, mandar mensagem na rádio pedindo oração e contei o que estava acontecendo comigo. Então foi aí que o irmão falou para mim ficar em paz, porque ele ia fazer a oração e eu ia testemunhar da bênção e do milagre do Senhor na minha vida. E eu fiquei em paz, irmãos. Eu dobrei meu joelho e orei e pedi para o Senhor: Senhor meu Deus, repreende esse mal, Senhor, porque eu sou uma pessoa boa, meu Pai. Eu não tenho esse tipo de enfermidade na minha vida. Eu não aceito esse mal na minha vida. E comecei a clamar e pedir ao Senhor Jesus. E eu falando com Deus: Senhor, junto com a oração dos teus filhos, Senhor, ouve, Senhor, também a minha oração, Pai, porque eu sou falha, Senhor. E

0: Então, irmãos, o irmão falou para mim que eu ia testemunhar e eu ia falar da bênção do Senhor na minha vida e que eu não ia precisar de ir no médico, porque o médico dos médicos é Jesus. E daí eu confiei. E para a honra e a glória do nome santo do Senhor, eu tô dando testemunho. Eu não precisei ir no médico. O médico dos médicos, ele tocou na minha cabeça e repreendeu aquele mal. E em nome de Jesus, eu estou curada para a honra e a glória do nome santo do Senhor Jesus. Amém.
1: Relato da Claudete é edificante. Ouvintes, os surtos psicóticos que oprimiam e traziam cargas, atingia o filho, os próximos, aqueles que estavam à volta, a ponto dela dizer, Lucas, filho, mamãe não está bem, mamãe não vai suportar. E a Claudete, ouvintes, vivendo esta situação, ela tomou uma decisão, entrar em contato com este programa e pedir oração e apresentar a sua causa. E ela encontrou alguém que também foi alcançado pelo Senhor. E aquele pastor ministrou ela, disse, fique tranquila, irmã, oraremos a Deus, repreenderemos este mal e a sua vida alcançará a paz que você precisa em Cristo Jesus. Claudete voltou, mas não mais para se lamentar, mas para agradecer a Deus pela obra gloriosa que ele quis realizar em sua vida na Igreja Deus e Amor. Ouvintes, 11:31, eu sei que você também já viveu experiência com Deus. Aonde você está? Em Roraima? Da onde você está nos ouvindo agora? Vitória do Espírito Santo? Rio de Janeiro? Aonde você está neste momento? Em Curitiba, Paraná? Aonde você está? Envie a sua mensagem, confirmação, primeiro, felicitando a Igreja Deus e Amor. Parabéns, Igreja Deus e Amor, pelos seus 64 anos e confirmando a sua presença aqui neste aniversário e nesta festa. 11:32, cristãos pelo mundo, já voltamos.
2: Olá, eu sou a Cristine Luiz e vamos a mais um Drops de Notícias aqui na Rádio Deus e Amor. Evangelho pelo mundo. Na Coreia do Sul, evangélicos seguem como maioria na população religiosa, de acordo com pesquisa. Um estudo divulgado pelo Centro de Pesquisa na Coreia do Sul indica que os protestantes continuam sendo o maior grupo entre os sul-coreanos que declaram seguir alguma religião. De acordo com o levantamento, cerca de 20% da população se identifica como protestante, à frente dos budistas, que são 16%, e dos católicos, cerca de 11%. O estudo também chama a atenção para um dado que ajuda a entender melhor o cenário religioso do país. 51% dos entrevistados afirmaram não ter religião, ou seja, mesmo com a maioria da população se declarando sem filiação religiosa, o protestantismo mantém a liderança entre os grupos religiosos organizados. Ministério Infantil. Missionários buscam evangelizar crianças no Oriente Médio. Isso em meio à guerra. Em um cenário de conflito extremo, uma organização de destaque em evangelismo infantil seguem firmes em uma missão de levar a mensagem de Jesus para as crianças que moram no Oriente Médio. Mesmo diante da guerra que assola aquela região, esses evangelistas enfrentam os perigos para alcançar crianças que ainda não tiveram a oportunidade de ouvir e conhecer o evangelho. A urgência da missão se torna ainda mais palpável quando líderes locais relatam a proximidade dos conflitos. A situação está difícil no momento. Bombas estão perto da minha casa, mas ainda estamos oferecendo o nosso ministério. Quem compartilhou essa fala é um dos líderes da instituição evangélica em entrevista a uma rede brasileira de rádio jornalística. Atualmente, evangelistas relatam que a necessidade de levar o evangelho a crianças no Oriente Médio é imensa. Para atingir o seu público, a instituição planeja encontros evangelísticos pensados justamente para se adaptar à realidade local, ocorrendo em casas, quintais, escolas e centros comunitários. Além das atividades presenciais, sociais. A missão também explora a internet como ferramenta para alcançar as crianças.

0: crianças do Oriente Médio, ampliando o alcance em um ambiente que é extremamente desafiador. Segundo o missionário, ele ainda afirma que, apesar das restrições e da perseguição, o trabalho tem demonstrado resultados encorajadores.
1: Clama a mim e responder-te-ei e anunciar-te-ei coisas grandes e firmes que não sabes. Jeremias, capítulo 33, versículo 3.
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3: Mais um grande acontecimento que celebraremos, Lucas Rione, aqui na nossa Igreja Deus e Amor. Por quê? No dia 13 você acompanhou esta informação, mas nós teremos um culto que será a oficialização daquilo que já acontece há 64 anos. O Ministério da Oração, o Direto com Deus e todo ministério que clama ao Pai Celestial estará aqui presente junto com a irmã Lorena, junto com o círculo de oração, junto com a equipe que clama ao Pai Celestial. Para quê? Para oficializar este objetivo. Oração não é somente uma pessoa, não é somente o círculo da oração, é uma colocação bíblica para todos aqueles que querem viver em paz e desfrutar da comunhão com o nosso Deus. Agora, 11 da manhã, 37 minutos, eu quero convidá-los para esta sexta-feira. É sexta-feira de libertação total aqui na sede mundial. Você não pode ficar de fora. Por quê? Porque nós sabemos que há males que ninguém consegue combater a não ser o poder sobrenatural do Espírito bendito do nosso Deus. Está na sintonia? Então eu quero te convidar para um jejum especial desta sexta-feira, sexta-feira de antessala, sexta-feira que nos prepara para uma libertação total na sede mundial. E você vai viver, ouvintes, agora, o que é uma libertação? Pessoas que estavam desiludidas, oprimidas, pessoas que estavam, ouvintes, e passavam momentos insuportáveis, como a nossa irmã Claudete acabou de relatar há minutos atrás. Mas chegaram na igreja Deus e Amor, receberam a palavra do Senhor, foram ministradas e a libertação aconteceu.
4: Meu nome é José Aparecido de Jesus, eu moro ali em Santana de Paranaíba. Eu quero contar um testemunho para que muitos prestem atenção no que Deus faz na vida da gente. Eu sou um ex-drogado. Eu não vivia sem se drogar ali na maconha, na cocaína, porque foi muito tempo, desde a idade de 16 anos até os meus 45 anos, eu usava droga e na bebida também. E sempre Deus usava pessoas, servos de Deus, para dizer para mim que Deus tinha obra na minha vida. Eu sempre procurava, muitas vezes, até se drogando, em lágrimas eu perguntava para Deus, que obra que é essa? E quando foi um dia, eu desci para o Rio de Janeiro, que eu sempre descia para lá para pegar droga, para se drogar. E vim do Rio de Janeiro para cá. Aí eu chamei uns dois companheiros para que nós fôssemos se drogar. Aí eu fui no bar, e cheguei nesse bar. Quando eu pedi a bebida para o dono do bar, ele colocou a bebida, eu fui pegar na bebida, eu não consegui pegar na bebida. Algo dizia para mim, não, uma autoridade muito grande. E eu deixei essa bebida e saí. E eu catei a droga que estava comigo, guardada. Joguei fora e segui para minha casa. Eu já estava quebrantado. E saí, fui para a seguida da minha casa e fui subindo. E no meio do caminho, vinha vindo uma senhora, uma serva de Deus. E disse, olhou para mim e disse assim, moço, Jesus te ama tanto. Igreja, na hora, aquilo foi abaixo. Aí eu fui saber que Deus, que o nosso Senhor Salvador Jesus Cristo me amava. Quando cheguei em minha casa, coloquei uma roupa e fui para a casa do Senhor. Aí eu vi uma placa, Igreja Pentecostal Deus e Amor, o Senhor dizia para mim, é aqui. Que aonde, glória a Deus, pela misericórdia de Deus, eu estou servindo a Deus até hoje. E a minha libertação, como Deus é maravilhoso, foi algo tremendo, imediato. E o inimigo lutou muito para que viesse aquele gosto, aquele o cheiro da droga vindo no meu nariz. Veio no meu nariz para tentar me colocar de novo nas drogas. Mas pela misericórdia de Deus eu venci. A minha vida hoje está uma maravilha. Nos pés do Senhor, aonde eu faço a obra de evangelização nos hospitais. E nas ruas aonde eu passo, e sempre com os meus ouvidos atentos à voz do Espírito Santo de Deus, eu quero fazer um apelo. Não deixe o mundo te vencer. E o que você tem que viver hoje é Jesus Cristo. Eu agradeço a oportunidade em nome de Jesus. O meu nome é José Aparecido de Jesus. Moro ali em Santana de Paranaíba, na Rua Verona, número 39.
3: Evangelizado pelo próprio Deus que tocou. Olha o efeito da oração, Lucas. A oração é aquilo que move as poderosas mãos de Deus em direção do necessitado. A igreja aqui clamando, buscando, estávamos há minutos, segundos atrás, falando sobre o ministério da intercessão. A igreja aqui buscando a Deus, o irmão desce ao Rio de Janeiro para buscar a droga e quando ele chega lá, com droga já nas mãos, ele pede uma bebida, já preparando para que seria aquela rotina de sempre, aquela rotina do cotidiano, né? Que drogas mais bebida, acompanhada com cigarro, com falsos amigos, com destruição, com prostituição, porque são males que andam juntos. E quando ele põe aquela mão no copo para tomar a bebida, aquela voz com autoridade disse, não, hoje não. E ali, ouvintes, já era o próprio Deus ministrando no seu coração. Ninguém disse a ele, jogue fora esse papelote de cocaína, essa bucha de crack ou esta maconha. Ele já pegou, jogou aquelas drogas fora, aquelas drogas que estavam com ele fora. Já foi alcançado por uma irmã que ministrou a presença, a palavra do Senhor nele, dizendo, Jesus te ama muito. Ele voltou para casa, trocou de roupa. Irmã Wanda. A Wanda está acompanhando o testemunho, está dizendo que lindo, pastor. É lindo mesmo. E já tomou a decisão de ir para a casa do Senhor. Ele disse, até o dia de hoje estou servindo a Deus. O que é isso, ouvintes? É libertação total. É operação celestial da parte de Deus. Tem alguém na sua família ainda nos vícios? Ô Marilda Silva, tem alguém? Você que está digitando, enviando aí o seu testemunho, muitos testemunhos, relatos chegando aqui, hein, Lucas? Pessoas que já entenderam o que Deus fez pelo seu poder e agora elas já são testemunhos, já estão compartilhando, pessoas que estão relatando o que o nosso Deus está fazendo. Você está nos ouvindo? Esta programação tem te edificado, então vamos lá, grave seu áudio para felicitar a igreja. Deus e amor, envia a sua mensagem. Olha aqui, acaba de dizer a Cleusa Luísa, paz do Senhor Jesus, pastor, eu moro em Campo Grande MS, conheço bem, estive aí 2 anos e 7 meses. Estou confirmando a minha presença aí dia 13 e 14, eu e o meu esposo estamos saindo de Campo Grande. Está dizendo que de lá, Lucas, vai sair 3 ônibus, vai ser uma bênção. Campo Grande, já confirmado então, com 3 caravanas em direção à sede mundial para celebrarmos. Parabéns ao povo aí de Campo Grande, de MS. Estaremos aqui para recebê-los, toda a nossa diretoria presente, para celebrarmos juntos os 64 anos da Igreja Deus e Amor. Perdão, diz assim esta mensagem. Vamos lá. O meu nome é Taiciana, sou de Piracicaba. Peço oração para Deus visitar a minha coluna. Já recebi vários milagres e estarei com vocês nesta festa imperdível. A Josiane é imperdível mesmo. Bom dia, paz do Senhor Jesus. Parabéns, Igreja Deus e Amor, Josiane de Rondonópolis, aí já é Mato Grosso, aí já é Cuiabá, querido, aí já é outra história, não é Mato Grosso do Sul, mas já está confirmando também, Lucas, que estará presente conosco aqui na Igreja Deus e Amor. Faltou o povo do Sul, hein? Faltou o povo do Norte e Nordeste confirmar as suas caravanas e as participações, porque nós vamos ter momentos únicos e vai ter lançamento. Lucas, vamos parte deste lançamento? Vai ter lançamento Débora Miranda, Ângela Gonçalves, Cristina Santana, é Daniela Balabem, muitos louvores sendo entoados, muitos louvores sendo apresentados, será uma festa única. A equipe Deus e Amor presente, a equipe Reviver, a Associação Help Deus e Amor, as crianças, vem pra cá, vem celebrar os 64 anos da Igreja Deus e Amor conosco.

49 minutos, e quem falou que o povo do Sul não está na sintonia, Lucas? Quem falou errou. A paz do Senhor Jesus, pastor Jorge Cardoso, lá de Porto Alegre, está dizendo, pastor Kleber, caravana estará saindo da estadual de Porto Alegre em direção à sede mundial, duas caravanas para celebrarmos 64 anos da Igreja Deus e Amor, firmados na rocha. Aqui estamos nesta fé também. Dois ônibus já preparados, dois ônibus de Porto Alegre. Eu sei que da região tem muito mais para estar presente dia 13, dia 14. Que Deus traga este povo de Porto Alegre, lá de Goiânia, povo de Mato Grosso, povo de Rondonópolis, o povo que está na sintonia para vir e juntos celebrarmos 64 anos. Ô Lucas, aquele louvor, vem conosco celebrar. Olha, é hora, deixa a tristeza para lá, as lutas sempre vão ter, Lucas, lutas sempre teremos lutas. É, pastor, é que eu estou aqui num perrengue, pastor, eu estou aqui num desafio familiar, isto sempre haverá. Agora é hora de dar uma pausa em tudo isso e levantar as suas mãos e vir celebrar. Vem pra sede mundial, vem celebrar 64 anos da Igreja Deus e Amor.

paz do Senhor Jesus, diz esta mensagem, parabéns a esta linda igreja pentecostal, Deus e amor, foi bênçãos na minha família, mudou a minha vida, Jussara de Curvelo, e que Deus continue abençoando a cada um daqueles que estão à frente e realizando a obra do Senhor. Deus abençoe, minha querida irmã, pela sua felicitação. E você que está aí, será que nunca recebeu nada? A paz do Senhor Jesus, pastor Kleber, que Deus abençoe a nossa festa. Aqui é Carla do Rio Grande do Sul, confirmando, estarei com a família viajando para São Paulo, capital, para celebrarmos juntos. Está dizendo assim, pastor, continue orando por mim, aqui estaremos sim nesta festa e celebração. Diz assim, peço oração para Guilherme e estarei aí presente com a minha família para celebrar 64 anos de vitória da Igreja Deus e Amor. Sim, irmão Kleber, a paz do Senhor Jesus. A Liliane está dizendo, já me preparando aqui do Ceará para estar presente, já comprei a minha passagem, é glória. Está dizendo esta mensagem, pastor, ouvi o testemunho, estou ainda na bebida, nas drogas, no cigarro e na prostituição. E sou de João Pessoa, orem por mim, me ajudem. Sônia Maria da Silva, Sônia, fique tranquila, aqui a pouquinho, Lucas, daqui a pouquinho tem a oração. E ela vai viver o poder do nosso Deus. Bom dia, diz esta mensagem, Adriana Lucas, ó. A paz do Senhor Jesus, parabéns, Igreja Deus e Amor, tenho recebido muitos livramentos. Eu e a minha família, só gratidão. Obrigada a Deus, Adriana Costa, falo de São Vicente, Baixada Santista, e está confirmando, estarei presente celebrando 64 anos da Igreja Deus e Amor. A Solange está dizendo, pastor, eu sou aqui de Marmeleiro, no Paraná. Ela completa dizendo, parabéns pela Igreja Deus e Amor existir. Está dizendo assim, ó, uma bênção em nossas vidas e na vida desta cidade. Quem falou que o povo do Sul não está sintonizado? Deus abençoe a sua vida, Solange. Aqui esperamos vocês para celebrarem conosco. Pastor, o que está acontecendo? Estou vendo você felicitando. Querido, é 64 anos da Igreja Deus e Amor. Toda consagração, todo jejum, toda a nossa disposição é para que todos participem e não fiquem de fora. Diz assim, a Eva Rodrigues. Rodrigues, a paz do Senhor Jesus, pastor, estou participando aqui no programa Voz da Libertação e também acompanhando em tempo real. Uma bênção para a glória de Deus. Ela está dizendo, muitos milagres Deus está fazendo na vida das pessoas e tem muita gente precisando e todas elas serão libertas. Parabéns, Igreja Deus e Amor. Parabéns para você também. Parabéns para você que é parte. Parabéns para você, pastor. Parabéns para você, obreiro. Parabéns, diretor. Diretoria, chegou o momento, vamos aos estúdios da oração, vamos ficar em louvor e adoração e prossegue esta cobertura completa até o dia 14 deste mês.

0: 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Hora certa.
1: 11:57.
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1: Onze horas e 58 minutos.
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1: 11:58.
7: 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Ao toque do terceiro sinal, forma-se a grande cadeia internacional. Prostremos agora e busquemos a face do nosso Deus com fé, e Ele nos ouvirá.

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1: Meio-dia em ponto na capital do estado e chegou um momento tão especial, o momento da visita de Deus. É aquele momento que nós sabemos que há uma pausa. Aqueles que trabalham vão ao almoço, aqueles que estão na sua agitação tiram tempo para se recompor, e é neste momento que nós recebemos a oportunidade de irmos a Deus em oração e pedirmos a provisão, pedirmos uma tarde de vitória e uma noite de bênçãos através da visita dele. Aonde você estiver agora, se você puder, uma pausa por gentileza, vamos falar com Deus em oração. Ó Deus eterno, Rei de amor, nós nos lançamos, ó Pai, aqui aos teus pés em oração e deixamos, ó Pai, de fora, deixamos, ó Pai, de um lado, tudo aquilo que tinha e trazia aflições, agitações, ó Pai de toda glória, tudo que tirava, ó Deus, a comunhão, a intimidade perfeita que gerava resposta e que gera sinais em nossas vidas. Por isso nós pedimos, ó amado Jesus, alamassuri calabaia. Nós clamamos a ti, papai, para que o Senhor neste momento nos perdoe, nos purifique, nos limpe e nos prepare para esta obra de amor. E nos prepare, meu Salvador, para este momento de comunhão. Obrigado, Senhor, obrigado, Rei Eterno, por ter nos dado a vida, por ter nos livrado dos laços colocados no trânsito. Senhor, as beiras das grandes BRs, os laços preparados pelo diabo, pelos perversos, pelo sanguinário. Obrigado, Pai, por ter guardado a Igreja Pentecostal Deus e Amor durante, Senhor, estes 64 anos. Obrigado, meu Pai, pela equipe, ó Deus, que está aqui presente do áudio, do vídeo, aqueles que têm transmitido, Senhor, também do santuário, 24 horas, meu Pai. Abençoai estas equipes, fortalecei, ó Deus, e operai em nós e por nós, meu Pai, para que tenhamos condição de avançar, não só, ó Pai, ó Deus, adiante, mas crendo e vivendo e desfrutando a cada dia das bênçãos divinas que o Senhor tem derramado, ó Pai, no cotidiano desta igreja. Obrigado, Senhor, pela vida das crianças que o Senhor tem arrebanhado.

é só o teu Espírito para mantê-los na tua presença, Pai, porque a nossa oração não é para que o Senhor os mantenha na tua casa, não, mas para que o Senhor os mantenha na tua presença, em temor, dando testemunho, Senhor, aonde trabalham, nos estudos, na universidade. Reveste a cada jovem, Pai. Livra da seta, do engano, da maldade. Livra dos laços que Satanás tem preparado, Pai, que tem colocado diante deles para tragá-los, para iludi-los, meu Deus. Mas em nome de Jesus Cristo, Oricalamassuri Alamaia, nós pedimos este milagre, o milagre que levanta esta vida, o milagre que transforma este ser, o milagre que pode trazer este filho de volta, o milagre que pode restituir este matrimônio, o milagre que pode mudar tudo, Senhor. Muda tudo através do teu poder, faz resplandecer uma nova mentalidade, faz acontecer a perfeita metanoia, gerada, ó Pai, confirmada pela palavra da sua verdade, Senhor. Aqueles que estão vivendo ódio, rancor, aqueles que estão vivendo peso, cobranças e culpas, Senhor, revela, Espírito Santo de amor, aleluia, a tua graça no coração deles, porque diz a tua palavra que a tua graça nos basta. Porque diz a tua palavra que a tua graça, Pai, é multiforme e abrangente.

em mim, fazendo muito mais do que todos e por todos. Deus glorioso, manifesta esta graça poderosa, esta graça, Pai, na vida do teu povo, para pregar nesta última hora como jamais tem pregado. Senhor, tira do coração, ó Pai, os impedimentos, os conflitos teológicos, o medo e até mesmo, Senhor, ó Pai de amor, a covardia do coração dos teus ministros, e que eles sejam destemidos na tua palavra, e que eles sejam destemidos no teu altar, e que eles sejam destemidos no ministrar do teu querer. Ó Deus de poder, venha usar a todos aqueles, ó Pai, que nesta sexta-feira, nesta quinta-feira, ó Deus, hão de fazer o uso do microfone, ó Deus, e estarão ali na tribuna para pregar a tua palavra, Senhor dos Exércitos. Oramos, Pai, pelas caravanas que foram confirmadas já no horário de 11 da manhã, aquele povo que estará chegando, meu Deus, ali de Goiânia, as caravanas do Rio Grande do Sul, de Curitiba, de Santa Catarina, meu Pai, nós queremos te glorificar, Pai eterno, Ricalamassuri Alamaia, nós queremos te exaltar pelos nossos irmãos que já estão, ó Pai, ó Deus, nos preparativos finais, ali em Belo Horizonte, Rio de Janeiro, Vitória do Espírito Santo também, para participar e celebrar estes 64 anos. Pai, vai queimando os impedimentos, vai queimando, Senhor, as barreiras, vai arrebentando as correntes e as cordas, vai manifestar Kalamasturi Alamaia, manifesta o teu poder, o teu mover, a tua glória, ó Deus de vitória, ó Pai de amor, nós clamamos a ti agora, Senhor, apresentando aqueles que estão se despertando somente agora, foram tocados, ó Pai, o teu Espírito Santo está sendo derramado sobre eles, e está acontecendo um avivamento, está acontecendo um mover, ó Deus de poder, e ele agora está sentindo esta vontade, este desejo de estar conosco, ó Deus Todo-Poderoso, de vir celebrar, de vir te agradecer, de vir apresentar a família que o Senhor deu para ele, e foi nesta igreja, Pai. Ó

ó Deus, objetivos pelos quais devia, Senhor, viver e lutar. E agora, Pai, esta família está crescida, esta família está abençoada. E a nossa alma se volta para Ti, para reconhecermos, ó Deus, de poder, para trazer Mastekalamakantore Massurialamaia, Rei da Glória, Deus de amor, faz uma obra preciosa, Pai, no coração daqueles que estão jejuando, Pai, no coração daqueles que estão apresentando agora este propósito a Ti, ó Deus de vitória. Meu Deus, nós pedimos, meu Salvador, venha desfazer o poder do encanto, do engano, venha desfazer o poder, meu Pai, que desvia este coração da verdade, que desvia este coração da Tua palavra. Meu Deus, aqueles que estão agora desviados em aflição, porque sabem, ó Pai, que se forem ceifados agora pela morte, receberão paga de condenação eterna. Meu Deus, mas nós oramos por cada alma que está, Senhor, agora desatenta, descuidada. Oramos pelas vidas que não conseguem, ó Pai, vigiar. Oramos pelos que não conseguem.

Mas eu quero pedir agora, Deus de poder, venha com a tua palavra, Pai. Queima esta ansiedade da alma, queima esta aflição, é deste ser, deste coração. Queima, Pai, este mal-estar que Satanás colocou para aprisionar esta família toda. Meu Deus, estas brigas, estas intrigas dentro deste carro, no trânsito. Ó, Pai, aqueles filhos, meu Deus, se pegando, até mesmo, Senhor, ali em violência, um tirando o sangue do outro, porque Satanás, meu Pai, tem alimentado esta fúria maligna. Satanás tem alimentado este ódio colocado, ó Pai, estes males semeado no meio dos matrimônios, no meio das famílias, estas intrigas diabólicas alimentadas pela obra da feitiçaria, estas intrigas satânicas alimentadas pelas obras da bruxaria, pelas obras do satanismo, meu Deus. Mas agora nós oramos, mas agora nós expulsamos estas bruxarias do inferno, estes efeitos satânicos, estes dardos do mal. Saia, legião infernal, saia, Satanás, com as suas setas tentadoras, saia com as suas propostas diabólicas. Você que continua amarrando esta pessoa 24 horas, gastando a sua vida na frente daquela tela, na frente daquele computador, na frente, meu Pai, daquela televisão, daquele celular, Pai, aqueles que não conseguem, ó Pai, nem se alimentar, estão possuídos, dominados, Pai queridos, pela seta é do mal. Mas nós pedimos agora, da calamasturi alamaia, envie o socorro, envie o milagre, envie a vitória, para que agora esta pessoa, Pai, possa te glorificar, para que agora esta pessoa possa te agradecer, Deus de poder, em nome de Jesus. Agora eu apresento os que estão fazendo a sua obra ali na África. Eu apresento os missionários brasileiros que estão na Europa. Eu apresento os missionários que estão na Ásia, na Oceania. Eu apresento os missionários que estão em toda a América, Pai. Olha o grande número de pregadores, de pastores que ali estão, ó Pai, na direção e na decisão te calamás turianda, de fazer a obra do Senhor, de levar vidas até o conhecimento, ao entendimento da sua palavra, Pai eterno. Agora nós oramos e apresentamos, meu Deus, aqueles que estão chorando porque até eles ainda não chegou o evangelho, até a eles ainda não chegou a promessa eterna, meu Deus. Mas o Senhor é poderoso para operar, mas o Senhor é maravilhoso para realizar a obra perfeita neste momento. Pai Santo, nós trazemos aqueles que estão na chácara, na fazenda, no sítio. Ó Deus, quantos estão precisando agora, Pai, de uma palavra de vida transformadora, de libertação, porque ali aonde estão não há pessoas, não há companhia para eles, e há a necessidade do teu Espírito Santo, ó Deus, ajudar a cada um deles. Pai de glória, eu peço, Pai, pelos que estão nas estradas, eu peço pelos que estão cruzando os países e até, Senhor, os estados brasileiros, aqueles que estão levando a produção, levando, Senhor, ó Deus, tudo aquilo que é para manter aquela cidade, aquele lugar, o pão, os grãos, o leite, meu Deus. Ah, Senhor, tenha de misericórdia, Pai de amor, sê com eles dando grande livramento, sê com eles, Pai, operando sustento, sê com eles guardando. Pai, eu entrego nas tuas mãos, Senhor, a situação e a aflição daqueles que precisam do pão, estão famintos, estão, Senhor, nas ruas. Pai, nós temos enfrentado dias frios que têm nos desafiado, Pai,
e aquelas almas não tenham onde passar a noite, aquelas pessoas não tenham onde se deitar, ó Deus, naquela neblina, naquela chuva, sem comida. Pai, tenha de misericórdia, repreende, Pai, esta atadura maligna que levou este pai de família que abandonou os filhos, a esposa, e foi morar nas ruas, Pai. Aquela moça que deixou tudo e agora está mendigando, e agora está ali, Senhor, passando por momentos até, Senhor, constrangedores e desafiadores. Pai, aqueles que estão agora no crime, aqueles que estão, Senhor, roubando, aqueles que estão, Senhor, praticando delitos e furtos para poder manter, para poder comer, tenha de misericórdia, Pai, faça grande os braços, ó Deus, da obra assistencial, Deus e amor, faça gigantesco, Pai, os braços, meu Deus, da associação Help Deus e Amor, que está, Senhor, no apoio das casas abertas, que está, Senhor, no apoio de manter, ó Deus, as casas de recuperação, que está na missão, meu Pai, ó Deus, de levar o pão fresco e quentinho, aquela roupa nova para eles trocarem ali na casa aberta, Pai, vem abençoar aqueles que estão desiludidos, abandonados por tudo e por todos, Pai, mas o Senhor está usando, Senhor, as obras assistencial da Igreja Deus e Amor para fazer uma obra. Agora, meu Pai, eu entrego a presidente deste ministério nas tuas mãos.

Senhor, que só o teu Espírito pode dar a tua filha, a nossa irmã Irene Miranda. Abençoa a vida da irmã Débora, do pastor Lorival. Usa a vida, Pai, do presbítero Davi Neto. Usa a vida da diretoria que acompanham eles, a diretoria executiva, Pai. Vem abençoar, Pai da glória. Nós queremos entregar tudo nas tuas mãos, as demandas, Pai, da celebração, as demandas para a festa, aonde teremos, ó Pai, já confirmado a logística e a estrutura para receber estas vidas. Pai Santo, vai abençoando, rique poderosamente, Pai, aqueles que estão chegando, aqueles que já chegaram, aqueles que hão de chegar. Ouri-me, canda, labaia, meu Deus.

magnífica e prodigiosa do teu Espírito Santo. Pai de amor, nós entregamos nesta hora, meu Deus, aqueles que estão em oração, meu Deus, para conseguir chegar. Guarda este automóvel, guarda este coletivo, esta van, guarda, Pai, este ônibus que já saiu lá daquela capital, que já está saindo, Pai, já nesta madrugada ali de Goiânia, em direção a São Paulo. Guarda, Pai, aqueles que terão que rodar dias e noites para chegar, mas

Espírito Santo. Agora nós apresentamos aqueles que estão preparando os seus votos, aqueles que estão preparando os seus propósitos, aqueles que estão preparando, Pai, ó Deus, já colocando nas mãos do Senhor aquelas primícias, aquele voto que Ele prometeu, que se o Senhor, ó Deus, abrisse a porta, o prosperasse, aqui Ele estaria e Ele viria para te louvar. Oh, Espírito Santo, continua operando, continua trabalhando, oh meu Deus, continua destrancando todos os caminhos, abrindo, ó Deus, os impedimentos da frente para que eles possam chegar. Ah, Pai de amor, eu quero entregar aqueles, ó Pai, que oram por nós e que não cessam de apresentar a obra da Igreja Deus e Amor, o ministério das crianças, do ensino, do socorro, do evangelismo, o ministério, meu Pai, ó Deus, que está agora discipulando e preparando vidas para a tua glória. Ó Pai de amor, enquanto clamamos, meu Deus, o Senhor está abrindo os teus céus e derramando as ricas vitórias do seu amor. Enquanto estamos aqui clamando, o teu Espírito está santificando no corpo, na alma, no espírito. Enquanto estamos orando, Pai, o teu Espírito está arrancando.

Santo, continua realizando a obra perfeita do seu amor, continua, meu Salvador, levantando aquelas pessoas que estão orando conosco no presídio feminino,

amado, aqueles que oram conosco nos presídios de segurança máxima. Não deixe o inimigo, Pai, continuar usando a eles e aqueles que estão com eles, Pai, cumprindo pena naquele lugar. Quantos que estão ali estafando, quantos que estão ali, Pai, aplicando golpes, ameaçando aqueles que estão transitando aqui fora e cuidando das suas vidas, quantos que estão ali, meu Pai, dando ordem, mesmo de dentro do presídio, dando ordem, mando e comando para matar, para tirar vidas, para arruinar e assolar pessoas que estão, Senhor, fazendo uso da liberdade, ó Pai, para viver os seus compromissos. Mas nós pedimos, Pai, repreenda esta legião de Satanás, repreenda esta legião da morte, repreenda esta legião da destruição. Saia, Satanás, é você que está dentro daquela comarca.

Alamaia, Deus de amor, oh meu Salvador, que agora haja livramento sobre aqueles que estão sofrendo as perseguições, sobre aqueles que estão sentenciados à morte, sobre aqueles que estão sendo buscados para males. Meu Deus, repreende agora o espírito sanguinolento, repreende agora, Pai, o espírito que estava trazendo confusão.

setas de Satanás, queima as setas do inferno, joga por terra estas trevas do mal e dá o livramento. Vai desfazendo, Pai, aqueles que estavam em propósito e agora estão quebrando, aqueles que estavam firmes e agora estão vacilando na fé, aquela mulher que casou o Senhor e prometeu fidelidade, aquele homem também, e

pregando ao homossexualismo. Livra, Senhor, aquela moça que está sendo tentada pelo inimigo, pelo lesbianismo. Livra, Senhor, livra, alabastecando, alabaia. Ó Deus, aquela pessoa que está sendo tentada a tirar a vida do seu semelhante. Meu Pai, vai cortando, desfazendo e queimando todos os laços das trevas. Senhor, eu entrego nas tuas mãos, ó Rei de amor, aqueles que cooperam na sede mundial. Venha mover com as tuas mãos de poder.

0: Deus e meu Pai, em nome de Jesus Cristo, agora nós pedimos, ó Pai, operai nesta porta aberta da Igreja Deus e Amor, lá naquele bairro, naquela comunidade, naquele lugar, para que haja salvação e arrependimento, aqueles que estão vivendo rejeição para com a simplicidade do Evangelho, para com a pureza da Tua graça, que eles agora sejam ministrados, alcançados pela revelação única que só o Senhor pode dar, meu Deus, aqueles que caíram em lutas, em provas, Pai, porque chegou a hora, meu Deus, de tomar decisões e os corações ainda estão presos no pecado, aqueles que estão vivendo as consequências, Pai, das decisões que tomaram, das decisões erradas que aceitaram, meu Deus, e ele não sabe como sair. Espírito Santo, venha instruir, venha agraciar pelo poder do teu Espírito Santo, para que haja agora um fortalecimento, orimikalamaia, Pai, oramos neste momento e apresentamos aqueles que estão ainda, Senhor, chegando, dando os primeiros passos neste Evangelho da Paz. Pai, eu quero entregar os novos convertidos, guarda-os para este batismo de setembro, dando maturidade, dando condição, dando direção. Pai Santo, agora, nós recebemos, Pai, esta palavra profética que o Senhor está trazendo para agigantar a tua obra. Quando, Pai, quando o Senhor falhou, quando o Senhor errou, quando que o Senhor desamparou os teus, Espírito de Deus, e agora, Pai, sobre esta palavra que foi nos dada, eis que estarei convosco todos os dias até a consumação dos séculos, venha dar, ó Pai, a confirmação desta bênção perfeita, e venha confirmar a vitória sobre a vida dos teus, Espírito Santo de Deus. É assim que nós clamamos, ó Pai, é assim que nós oramos a ti, e pedindo para que o Senhor possa dar a bênção e a vitória completa a toda a querida audiência, em nome de Jesus. Aleluia. Ouvintes, uma tarde fresca em São Paulo, mas de muito fogo de Deus na vida espiritual, na oração. Você que estava vivendo este momento de fraqueza, de tentação, você que estava vivendo este momento de abatimento, você já se esqueceu da palavra que Deus te deu? Você já se esqueceu da promessa viva que Jesus nos fez, dizendo: não se turbe o vosso coração, credes em Deus, credes também em mim, na casa de meu Pai há muitas moradas. Você já se esqueceu desta palavra? Não. É impossível permitir o inimigo destruir as promessas eternas. É por isso que eu quero te convidar agora a tomar a decisão que vai mudar tudo, a decisão da tua entrega. Levante as tuas mãos, diga comigo: Senhor Jesus, recebe, aceita a minha alma em tuas mãos e me sela com o sangue bendito do teu perdão, e repreende toda a obra malévola das trevas e me acoberta com teu Espírito de poder. Aleluia! Agora sim, o Quero Aceitar Jesus já está na tela, e agora você não é mais um ouvinte, agora você é membro desta casa, desta igreja pentecostal Deus é Amor. E você que acabou de reconciliar-se, você que acabou de aceitar, vamos lá, prefixo 11, número 9, 5094-4645. 5094-4645, a nossa equipe quer atendê-los, a nossa equipe quer ajudá-los, porque estamos aqui para isso. Hoje é dia de culto beneficente em prol às instituições Reviver. Venha e traga o seu donativo para apoiar. Nós vamos ao Santuário da Oração, não para. Estamos em 21 dias de jejum e oração especial para a realização da grande festa. Orou com vocês o seu irmão em Cristo, Kleber de Oliveira. Deus abençoe São Paulo, Deus abençoe a todos os moradores da terra.
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1: 12 horas e 31 minutos.

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2: E aqui está o programa Mensagens Cantadas no ar, entrando na sua casa, talvez aí no recinto do seu trabalho. Receba a nossa saudação na paz do Senhor Jesus. Vos saúda Débora Miranda de Almeida, aqui ao meu lado, na hora certa, juntinho comigo.
3: Eu sempre estou na hora certa.
2: Mais ou menos, às vezes sempre. Você chega atrás e eu não corto seu salário.
3: Salário preservado, 13º preservado, 14º, tudo. Pai do Senhor, ouvintes amados, que Deus os abençoe, sejam bem-vindos à nossa programação. Nós queremos que você se sinta bem, por isso nós temos aqui coisas boas. Eu sempre digo que o nosso programa é a sobremesa do Rádio Evangélico Brasileiro. Trazendo coisas boas, alegres, mas coisas sérias, coisas que são edificantes para a sua vida. No oferecimento da gravadora MC Music, nós estamos há mais de 35 anos no ar.
2: É tempo, né?
3: Levando a palavra de Deus, eu e a Débora mais de 30, né? Mas o programa está há mais de 35 anos no ar, levando a palavra de Deus dessa forma gostosa para o seu coração. E a gente já começa, Débora, trazendo aos ouvintes um presente, não é?
2: Vamos abrindo o nosso programa com o primeiro hino desta tarde. Débora e Leia ao vivo, volume 2, este bonito louvor é para você meditar. Música.

0: Os insensatos zombam da ideia de reparar o pecado cometido, mas a boa vontade está entre os justos. É a nossa meditação de hoje. Está em Provérbios 14, versículo 9. A gente aprende bastante a respeito da natureza humana e do pecado que assola o ser humano, né? Observando as crianças, embora as crianças sejam, em algum certo sentido, ainda inocentes para a complexidade do mal do mundo, não é? Mas a gente pode sim observar claramente e aprender muito a respeito da natureza do homem quando a gente observa as crianças. A gente vê crianças de todo tipo, né? Criança que grita, criança que chora, criança que esperneia, criança, enfim, tem criança, além das brigas desnecessárias por aquele brinquedinho, né? Que acaba revelando egoísmo, tratos violentos sem os limites que a maioria dos adultos impõe às crianças. E por isso as crianças não apenas discutem, mas elas batem, pulam, batem o pé e algumas mordem. As crianças mordem ainda. Então é o orgulho que se torna visível quando os pais dizem ao filho: ó, peça desculpa pro amiguinho. E existem situações que a gente vê até mesmo essa queda de braço de autoridade entre os pais, a birra dos pequeninos. Eles até sabem, alguns, que erraram, mas se desculpar pelo erro é outra história. Em alguns casos o pai fala, como eu disse, né? Peça desculpa pro amiguinho, então eles até vão, mas nem sempre a atitude é condizente com o que nós vemos refletido no rosto dessas crianças. Se chega a pedir perdão, aquele perdão já não é coisa, é apenas o que a boca diz, mas não é necessariamente o que o coração pensa, né? Depois, é claro, as crianças, sem a maldade, é claro, as crianças vão acabando por se recuperar e consegue conviver, enfim, mas a verdade é que muitos pais acabam olhando para isso e sorrindo, acabam dizendo assim: ah, meu filho tem uma personalidade muito forte, ah, o meu filho, na verdade, a Bíblia diz que essa criança e qualquer outra pessoa que agir assim é alguém tomado pela insensatez. Vocês observaram que eu venho falando bastante sobre o livro de Provérbios, falando sobre essas questões, né? Por isso mesmo, não são apenas as crianças que agem assim, mas qualquer um, de qualquer idade, que agir dessa forma, também são consideradas pessoas tolas, serão consideradas pessoas insensatas. Por isso, é dito que os insensatos, quando corrigidos ou alertados dos seus erros, zombam da ideia de reparar o pecado. É o que eu acabei de ler agora, os insensatos zombam da ideia de reparar o pecado cometido, mas a boa vontade está entre os justos. Se pelo orgulho, que não lhes permite reconhecer que erraram, seja pela arrogância que transparece quando dizem "fiz e não estou nem aí", não há mudança de curso na má ação. Eles podem mudar de grupo, de escola, de trabalho e até de igreja, antes de dizerem "eu errei, preciso reparar o meu erro", porque essa é a atitude, me perdoe, né, que é a palavra-chave, porque essa é a atitude do insensato, não é? Essa é a atitude da insensatez, infelizmente. Agora, por outro lado, as pessoas justas agem de modo totalmente oposto. Salomão disse que a boa vontade está entre eles, o que significa que os seus impulsos não são dominados pelo orgulho e pelo desrespeito, mas pelo desejo de melhorar e de edificar as pessoas ao redor. Por isso, aproveitam todas as oportunidades que têm para aprender mais e fazê-lo de modo brando e edificante. Se são corrigidos de um erro, reconhecem o erro, pedem perdão, buscam a mudança, procuram aprender até com o erro. Se fizerem mal a alguém, se esforçam em fazer a reparação. É isso que a Bíblia fala, que o insensato não se preocupa em reparar, mas o justo, de boa vontade, esse sim. Se agiram mal, da próxima vez agirão bem, porque aprenderam com o erro. Então, olha, quem dera todos fossem assim. Todos fossem dessa maneira. A verdade é que temos de conviver com birrinhas de crianças, feitas não somente pelas crianças, mas, infelizmente, às vezes pelos próprios pais, que são insensatos e vão, se não mudar a forma de viver, de atitude, vão continuar insensatos, vão morrer insensatos e não vão reparar o pecado cometido e, infelizmente, estarão perdidos para sempre. Mas a boa vontade, sim, essa está entre os justos, e que assim seja para nós. Que nós estejamos debaixo da palavra, né? Boa vontade para todos os homens, paz na terra. É isso que o próprio Deus fala na boca de anjos, podemos dizer assim. Nossa meditação inicial, Débora, o que vem agora?
1: E vamos dando prosseguimento, mensagem bonita. Não ficarei aqui, cantando Débora Miranda, do álbum É Assim Que Adoro, lançamento MC Music.

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6: Falando de saúde, Lorival, a gente começa a procurar aqui matérias diferentes para colocar aqui sobre a saúde e sempre a gente cai no mesmo assunto, né? E eu estava lendo aqui uma pesquisa, né? Que hoje uma das maiores doenças do século XXI é o sedentarismo. É aquela pessoa que não faz nenhum tipo de exercício. A única caminhada que ele faz é da casa até o ponto de ônibus e nada mais. E olha que coisa interessante. Nós temos aqui esta matéria. Exercício, um remédio para doenças da pesada. A medicina hoje, ela não controla grandes inimigos da saúde só com pílulas. Não. Hoje, você fazer ou praticar um exercício é a parte central no tratamento de 7 dos 10 males que mais matam no mundo. Eu não vou falar de todos, mas eu vou falar dos principais. Por exemplo, na sua opinião, qual a primeira doença que mais mata no mundo hoje? Entre AIDS, diabetes, AVC...
7: É sabido que são as doenças do coração, as que mais matam, né?
6: Exatamente. A primeira, aqui no topo da lista, está o infarto. É a primeira causadora de mortes no mundo inteiro. Claro que a caminhada ia diminuir bastante essa posição, né? Então, aqui nós temos, em primeiro lugar, o infarto. Então, realizar atividades aeróbicas, ou seja, caminhada, natação, corrida, bicicleta, tudo isso, fazendo pelo menos 5 vezes na semana, é respeitar realmente o seu corpo, é respeitar realmente essa situação do seu coração. Muita gente diz, ah, eu estou com pressão alta, eu vou no médico pegar um remédio. Um exercício vai amenizar isso. Não vai precisar você pegar um remédio. Segunda doença que mais mata no mundo, AVC, que é o acidente vascular cerebral, que é o mais conhecido, como antigamente a gente falava, do derrame, né? Então, que é a segunda maior causa de mortes no mundo. Em terceiro lugar, infecções pulmonares. Enfim, temos aqui uma lista enorme, mas para a gente chegar aqui realmente ao ponto que eu quero chegar é ficar sem se movimentar é um enorme risco. A cama, o sofá realmente matam. Então, vamos ver isso. Uma coisa que também está pegando muito é a trombose. O que é a trombose? Eu vou explicar para vocês. Ao nos movimentarmos, o trabalho dos músculos e do coração estimula o fluxo do sangue. É como se o líquido vermelho passasse pelas veias e artérias com velocidade adequadas para nutrir as mais diversas regiões do organismo sem ficar preso em lugar nenhum. O que acontece? Se as pernas passam muito tempo paradas, a tendência é de que esse trânsito fique bastante devagar, bastante lento. E isso facilita o aparecimento o quê? De coágulos, que são bolotas de sangue, digamos, aquele sangue ressecado, que bloqueia a passagem do sangue nas veias. E aí se forma a trombose. É a trombose capaz de provocar, em outros males, o infarto. Por exemplo, quando você pega um grande voo, uma viagem de várias horas, você tem que se movimentar. Você não pode ficar 14 horas sentada ou sentado, porque realmente pode provocar a trombose. E esse coágulo vai para o cérebro ou vai, então, para o pulmão, que são os lugares que ele mais gosta ficar. Então, mexa-se para evitar trombose. Exercício, caminhada, tem um elevador e uma escada? Prefira a escada. Então, nós vamos continuar falando e estimulando os ouvintes a se movimentarem, porque a gente vê que a maioria está sedentária, a maioria não quer saber de caminhar, ou então faz uma leve caminhada no parque no final de semana. Não vai adiantar muito, não. Tem que ser pelo menos 5 vezes na semana e continuadamente, tá certo? Falamos de saúde aqui no MC.
7: É, eu conheço um médico que morava no nosso prédio, que ele dizia que se você não tem condições de fazer caminhada e tal, suba a escada. ele dizia que subir escada faz muito bem para a saúde. Eu uso escada aqui no prédio, ontem só mais pela escada mesmo.
6: Um dia eu vi o Lorival, acho que ele tinha subido umas 6 vezes já os 5 andares.
7: 6 andares.
6: Que aqui é o estúdio é no primeiro andar, né? Já tinha subido já quantas vezes aquele dia?
7: Já tem dia que eu subo 6, 7 vezes. E parece que não, mas você vai somar dá 40 andares. 30, 25, tem dia que 20. E é um exercício, e não é moleza não, viu? O negócio é difícil, mas faz bem, você sente que exercita mesmo, realmente, né? Então, só uma escadinha, assim, não é? Eu falo a verdade, exercício é uma coisa que a gente faz por necessidade. Eu particularmente falo, eu adoro fazer, eu amo fazer exercício. Oh, mentira, hein? Porque eu não amo fazer exercício coisa nenhuma, eu particularmente, né, claro.
6: Eu acho que a sensação que a gente tem pós-exercício é muito gostosa, né? A sensação, aquele
7: a sensação
6: relaxamento.
7: É quando você tá fazendo exercício, né? É ruim demais.
6: É verdade. Mas é tão bom é só preciso, de você saber que você está colocando diariamente uma pílulazinha de saúde no seu corpo quando você caminha, quando você se exercita. E a maioria diz, eu não tenho dinheiro para entrar numa academia. Não é necessário ter academia para você fazer exercício. Você caminhando 2, 3 pontos, descendo 3 ou 2 pontos antes da sua casa, você está fazendo um exercício.
7: Nós vamos ouvir o hino Quem Me Dera Voar, que está totalmente contrário à caminhada que nós estamos falando aqui, né? Mas o nome do hino é Quem Me Dera Voar, você vai entender. A Ângela vai cantar do CD Promessa de Vitória.

0: É o programa Mensagens Cantadas, a gente traz um pouquinho de tudo pro nosso ouvinte, né? O ouvinte sabe que a gente aqui às vezes traz a dica de saúde e tal. Hoje Débora vai ser o chefe Lourival falando.
1: Por quê?
0: O chefe, assim, no sentido cozinha.
1: Ah, chefe de cozinha.
0: Chefe de cozinha.
1: Ah, você às vezes faz umas gororobas
0: eu
1: muito
0: faço.
1: Gostosas,
0: gororoba,
1: né?
0: É comigo mesmo.
1: Nossa, mas é muito bom.
0: Pois é.
1: Pena que nunca mais você fez, né?
0: Pois é. É, agora faz um tempo que eu tô dando férias pra gororoba, né? Agora, por exemplo, você que vai fritar berinjela, lembra que gosta bastante de berinjela?
1: Eu amo, não gosto, eu amo berinjela. Então.
0: E por isso que ela me chama de vez em quando de meu berinjela, né?
1: Tem nada a ver.
0: Ó, antes de fritar as berinjelas, passe na farinha de rosca misturada com clara de ovos. Assim, elas não absorverão muito óleo.
1: Olha que bom, vou fazer assim hoje. Ô Maria, você que tá ouvindo aí em casa, vamos fazer a berinjela assim hoje, hein?
0: Tá vendo?
1: Não vamos fazer cozida não, vamos fazer assim, ó. Passa primeiramente na farinha de
0: rosca. Exatamente. Primeiramente, passa na farinha de rosca misturada com clara de ovos.
1: Sim.
0: Assim elas não vão absorver aquela quantidade enorme de gordura.
1: Ótimo.
0: Tá certo?
1: Gordura?
0: É, de gordura. E também nós temos a dica número 2. Você que gosta de comer, né, aquele pepininho e tal, antes de você cortar o pepino certinho e tal, você tem que cortar as duas extremidades do pepino. Corta
1: pontinha,
0: uma extremidade,
1: né?
0: A pontinha corta a outra. Pois esfrega as pontinhas ali. Tô fazendo assim porque o ouvinte hoje pode ver, né? Nós estamos no Facebook, estamos no YouTube. Então, você esfrega as duas pontinhas até sair toda aquela gosma que tem o pepino. Não vai amargar.
1: Olha, que interessante.
0: Aí não amarga. Aí o que acontece? Corta depois em rodelinhas assim, bem fininhas, né? Sem tirar a casca, porque na casca do pepino tem bastante vitamina.
1: Eu gosto tanto de pepino, mas eu gosto dele doce. O sonomono, que vai gergelim negro, vai o vinagre de arroz e, em vez de colocar açúcar, eu ponho adoçante. Fica uma delícia o pepino sonomono, que é estilo japonês. Hoje a comida japonesa está muito na moda, mas não é porque está na moda que eu gosto. Eu gosto do sonomono doce, né? Realmente é muito bom. Pepino picadinho, com vinagre de arroz, um pouquinho de adoçante e gergelim negro.
0: Bom, eu estava tentando descomplicar, né? Agora, vamos fazer o seguinte.
1: Mas é a dica
0: vamos falar
1: também
0: da berinjela
1: aqui da
0: chefe
1: de cozinha.
0: Vamos falar da berinjela mais uma vez. A berinjela, crua em fatias, às vezes quando você faz, ela fica preta.
1: Exatamente.
0: Né? Então, para não ficar preta, você corta a berinjela crua em fatias assim, né? Você vai mergulhar numa água com um cálice de leite dentro daquela água.
1: Ah, é?
0: É. E durante meia hora você vai deixar ali. Dessa forma, a berinjela, ela vai ficar macia, gostosinha e não vai escurecer.
1: Ótimo.
0: Chefe Lourival, chefe de cozinha, ensinando você a cozinhar aí, meu querido irmão, minha querida irmã.
1: Olha que bom, vou fazer, já que a gente vai fazer a berinjela hoje, Maria, corta aí e põe o quê? Põe o quê mesmo? Um
0: cálice de leite. Vai mergulhar em água e colocar um cálice de leite, aí vai ficar tudo
1: ótimo,
0: bem.
1: Ótimo, ótimo.
0: E nós vamos nesse momento, aproveitando que está em cima da hora, abrir espaço para os prefixos que vão identificar as emissoras que estão conosco no nosso programa Mensagens Cantadas.
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Ao comemorarmos mais um ano da nossa igreja Deus é Amor, podemos olhar para trás e nós vemos a fidelidade de Deus em cada etapa desta caminhada. São 64 anos de oração, de evangelização, de sacrifícios e dedicação de homens e mulheres que atenderam ao chamado de Deus para anunciar o Evangelho. Se a gente fosse imaginar quantas pessoas foram transformadas, como você que está ouvindo o programa, quantas famílias como a sua foram restauradas, quantos enfermos encontraram consolo como você, e quantos pecadores encontraram a salvação em Cristo através deste ministério Igreja Deus de Amor. Eu digo que mais do que celebrar uma história humana, vamos celebrar a graça de Deus. Esta graça que sustentou esta obra ao longo destas décadas. Como está escrito, até aqui nos ajudou o Senhor em 1 Samuel 7:12. Eu quero dizer que essa declaração, ela resume toda a nossa trajetória. Se nós chegamos até aqui, foi porque a mão do Senhor nos guiou. Esta mão nos protegeu, esta mão nos fortaleceu. E eu queria abrir aqui um grande parênteses. Também é um momento para nós agradecermos os pioneiros que enfrentaram desafios, aqueles que chegaram primeiro, antes de nós. Quantos pastores estão conosco até hoje e nos ajudaram no início desta obra? Outros já partiram, estão com o Senhor, mas suas famílias queiram receber a nossa gratidão, o nosso reconhecimento deles terem dedicado as suas vidas para que a obra chegasse no tamanho que ela está hoje. Os pioneiros, recebam a nossa gratidão, que enfrentaram perseguições, como esta igreja foi perseguida e continua sendo perseguida ainda, e muitas vezes enfrentaram limitações para levar o Evangelho. Quantas dificuldades esses pioneiros enfrentaram para ganhar apenas uma alma? Quantos quilômetros percorridos em vias de transporte tão precários para levar a palavra a uma só alma? Quantas vidas foram humilhadas por não poderem, ou seja, para poder entrar num lugar, num estabelecimento para socorrer uma vida? Quantos nãos esses pioneiros receberam para levar a palavra do Senhor? Mas eles permaneceram firmes, não negaram a sua fé no Senhor. E nós então vemos que um legado foi deixado. O legado que recebemos nos inspira. O trabalho desses pioneiros que começaram a obra do Senhor aqui em São Paulo. Eles estão neste momento nos ouvindo e com certeza estão ainda de pé, firmes na rocha. Esta igreja que está firmada na rocha, por isso ela não caiu. Vieram os ventos, sopraram contra ela, mas ela permaneceu de pé, porque ela pertence ao Senhor e foi levantada pelo Senhor. Um legado foi deixado e um legado que recebemos nos traz aquela força e nos inspira para nós continuarmos fazendo esse trabalho que eles iniciaram. Pregação do Evangelho puro e genuíno. A palavra de Deus com amor, com compromisso. E ao celebrarmos este aniversário, mais um ano, nós podemos dizer que nós vamos renovar o nosso compromisso. Não é apenas celebrar, que todos que estiverem ouvindo e que vão estar conosco nesta festa, não vão simplesmente celebrar ao Senhor, mas vamos renovar os nossos votos de compromisso com Deus, de permanecermos fiéis à missão que Deus nos confiou, que é anunciar Jesus, ganhar almas para o seu reino e preparar um povo para a volta do Senhor. Que esta data não seja apenas uma comemoração do que aconteceu há anos atrás, mas um marco para um novo tempo de crescimento, um novo tempo
de crescimento espiritual também, de unidade, não união, unidade sendo um, de avivamento e conquista de vidas para Cristo. Parabéns, Igreja Pentecostal Deus de Amor, por mais um ano de vida. Que o Senhor continue derramando suas bênçãos, seu poder e sua presença sobre esta obra, para que as próximas gerações que vierem após nós também possam testemunhar a fidelidade de Deus. Grandes coisas fez o Senhor por nós e por isso estamos alegres. Salmos, capítulo 126, versículo 3. Parabéns, Igreja Deus e Amor.

E queremos ver você aqui. Não olhe dificuldades, pelo menos no aniversário, né? Você que é membro, você que passou por aqui, ou você que quer celebrar conosco e renovar os votos de compromisso com Deus, estão totalmente convidados. Não hesitem duas vezes, uma vez, se quer que seja. Estejam conosco, vai ser inesquecível. Nós estamos em campanha de oração, de jejum, para que o Senhor derrame restauração, fortalecimento e crescimento espiritual para a sua igreja. Serão dois dias, 13 e 14, sábado e domingo. No dia 13, às 9 da manhã, estarei com vocês e com as mulheres de fé em consagração. À tarde teremos aí a festa do programa Garagem Cristã e à noite o culto jovem da Igreja Deus e Amor. Domingo pela manhã teremos a oração e consagração e também a apresentação da Intercessão Global, um ministério que nós vamos unificar para um só ministério, o Ministério Global de Oração de Intercessão, juntamente com a irmã Lorena, que é líder deste Ministério Intercessão Global. À tarde teremos, então, a nossa festa de mais um ano, de 64 anos da nossa Igreja Deus e Amor. Diretoria, cantores, o povo de Deus, pastores, obreiros, jovens, crianças, todos aqui presentes. E eu tenho certeza que o Senhor vai se mover. Não perca esta oportunidade, principalmente você que está nos ouvindo em São Paulo. Esteja conosco, venha conosco celebrar.

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2: E agora nós vamos então presentear mais uma vez nossos ouvintes com mais um hino. Qual que vem na sequência? Vinde a Cristo, é isso?
3: É, exatamente.
2: Cristina Santana vai cantar do CD Vaso Restaurado esse hino que você vai receber como mensagem de Deus para o seu coração.

0: A partir desse momento, nós vamos para o nosso quadro Momento da Família. Delicie-se e aplique à sua vida essa lição.
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2: A palavra de Deus às famílias. Vamos falar sobre as estações da vida. Poucas pessoas se aventurariam a viajar em um território totalmente desconhecido, sem antes consultar um mapa, fazer um roteiro, planejar. Apesar disso, muitos casais não estão aplicando a mesma lógica no percurso através das várias fases do seu casamento. O casamento tem várias fases, sim. Agora, se a gente fala em prever, identificar as mudanças típicas, né, pelas quais nós atravessamos nos ciclos da nossa vida adulta, essa atitude pode nos destruir severamente e destruir também os nossos casamentos. E isso é muito triste. Quando a gente ouve falar sobre casamentos e ouvimos, ah, fulano se separou, isso sangra meu coração, porque a gente, ao passar algum tempo, a gente fala, puxa vida, eles pareciam tão apaixonados e de repente estão separados. Ao meu modo de ver, a melhor forma de conciliar as estações da vida adulta que está dentro do casamento, com o casamento, é identificando as atitudes adequadas a serem tomadas, que realmente acontecem em cada fase. E os desafios são diferentes em cada época da nossa vida. Apesar disso, não é possível confinarmos uma ocorrência à sua própria fase. Agora, o fato de uma situação ocorrer enquanto se tem 20 e poucos anos não vai assegurar ou garantir que outra semelhante não aconteça 15 anos depois, né? Quando os casais estão na casa dos 20 anos, ou seja, 20 anos de casamento, né, ou com idade de 20 anos, costumam alimentar expectativas irreais a respeito do seu marido, da sua esposa. Ah, assim, imagina isso e aquilo. Então, são expectativas que realmente não são reais, são fantasiosas. E a resposta para esse problema está em identificar e enfocar os pontos positivos do seu cônjuge, ao invés de tentar modificar e mudar o seu cônjuge. Isso evita profundos desapontamentos e grandes decepções. Já nos 30 anos, muitos casais permitem que seus alvos profissionais suplantem, ou seja, sobreponham o seu compromisso conjugal e também familiar. E não há nada de errado em você crescer profissionalmente. Eu acho isso muito interessante, você se reciclar, cada dia você aprender um pouquinho mais. Agora, o empenho, esse desejo exacerbado, exagerado, na concretização do alvo da carreira profissional, é perigoso. Quando você trabalha demais, você não tira férias, e muita gente se gaba, né? Vai fazer 20 anos que eu não tiro férias, isso é mau sinal.
0: É.
2: A pessoa está estressada, esse estresse vai alcançar a família, vai alcançar o seu cônjuge, e isso não é bom. Aos 40 anos, tanto o homem como a mulher sentem-se já sufocados pelo peso das decisões que eles vão tomar e as quais poderiam afetar até o resto das suas vidas. Também existe um impulso, ah, eu vou cair fora disso aí, eu não quero nem saber, porque em busca de passos mais verdes, né? Ah, eu não quero saber disso. Existe aquela vontade, aquele desejo de escolher a grama do vizinho que é mais verde. Então é importante haver uma renovação do compromisso com o seu cônjuge, aquele compromisso mútuo que foi assumido no casamento quando vocês estiveram diante do altar. Agora, entre os 50 e 60 anos, os casais já mais experientes e sofridos ainda precisam prosseguir solidificando seu relacionamento de profunda amizade. Aí vai entrando o companheirismo, vai entrando aquela amizade. Não que não sejam casais, né? Não tenha seu momento de casais, mas o companheirismo, aquela confidencialidade, tudo isso fica mais forte quando o casal está com 50 e 60 anos. Muitas pessoas negligenciam a sua vida conjugal durante anos a fios, depois esperam que a mesma lhes forneça realização, aconchego na velhice, mas não houve plantio. Então não haverá colheita daquilo que você gostaria que estivesse colhendo. Agora, se desenvolvermos intimidade no casamento desde o início, as memórias afetuosas, atitudes positivas, gentis, aí sim nós poderemos realmente desfrutar um ótimo relacionamento conjugal, um atrás do outro, ano após outro. Anos dourados, podemos dizer assim. Pense nisso, então. Existe realmente uma lei na vida onde colhemos o que semeamos. né? E você tem realmente se esforçado para desenvolver um casamento onde realmente exista realmente alegria, aceitação mútua, aquela genuína, né? Renovação realmente sustentável, sistemática do compromisso conjugal e pessoal e busca de uma amizade profunda. Então, se ainda você não pensou nisso, é tempo de você começar a plantar isso, para que quando na velhice você estiver ali já casado ou não, né, você possa realmente colher esses frutos que você plantou no dia de hoje. Que Deus abençoe.
0: Achei interessante a parte dos 20 anos, né? Ah, por que muitas pessoas se decepcionam? Porque existe uma geração enorme de expectativas, né?
2: E quando ela não acontece?
0: Quando ela não acontece, vem a decepção. Ah, toda expectativa também tem que ser, eu diria, dentro
2: real,
0: de
2: um padrão, né?
0: De realidade, né?
2: É verdade.
0: E acredito também que a expectativa, ela tem que ser totalmente adaptável à situação. De qualquer forma, Débora, eu creio que a paciência, eu creio que a compreensão, né? Tudo isso faz parte de qualquer faixa de casamento, seja de 20 aos 70, que tenha amigos se casando com 90, sei lá. É preciso ter muita compreensão, é preciso ter muita paciência, que aí eu acredito que dá para superar grande parte das situações que possam surgir no decorrer da existência do casal.
2: Eu creio, essa parte que você estava falando dos 20 e poucos anos, eu creio que essa expectativa realmente está inserida na imaturidade, né?
0: É.
2: O que é expectativa irreal? Você idealizar algo que você não está com o pé no chão.
0: É.
2: Né?
0: Não pode pensar que você está casando com um príncipe namorando um sapo, né? A gente tem que, é claro, ter o pé no chão e tal, mas a expectativa faz parte também, é só a questão de saber, por isso que eu falei, de ser adaptável, né? Uhum. Claro que nem tudo que a gente pensa vai dar certo, mas nem tudo que a gente acha que vai dar errado também vai dar.
2: Exatamente.
0: Então a gente vai ter, é aquilo que a sua avó disse, né? É a bolinha branca e a bolinha preta até se tornar cinza. Então tem que amassar bastante.
2: A junção das duas realmente demora. E tem realmente um tempo para que isso aconteça, para que ela vire cinza, juntando a preta e a branca, né? Com o tempo, vamos ali ajustando. Eu acho que tudo é com a questão de paciência, como você está falando, compreensão, para que haja realmente o ajuste certo, para que o casamento fique bem, né?
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2: Santidade gera intimidade, é a mensagem que você ouve agora na voz de Caterine Magalhães.

Dois amigos cultivaram o mesmo campo de trigo e trabalhando a terra com amor e dedicação, e numa luta estafante, às vezes inglória, à espera de um resultado compensador. E demoraram muitos até que um dia chegou a grande colheita. Perfeita, abundante, magnífica e satisfazendo os dois agricultores que a dividiram igualmente. Cada um seguiu o seu rumo. E à noite, já na cama, cansado da rotina pesada do dia, ele pensou: eu sou casado, tenho filhos fortes.

0: morreu. Então ele se levantou silencioso para não acordar ninguém na casa, colocou metade dos sacos de trigo recolhidos na carroça e saiu. Ao mesmo tempo, em sua casa, o outro não conseguia dormir e se perguntava: para que preciso de tanto dinheiro se não tenho ninguém para sustentar? Já estou em idade avançada para ter filhos e não penso mais em me casar. As minhas necessidades são muito menores do que as do meu sócio, com uma família numerosa para se manter. E ele não teve dúvidas. Esse segundo agricultor pulou da cama, encheu a sua carroça com a metade do produto da boa terra e saiu pela madrugada e dirigiu-se à casa do outro. O entusiasmo era tanto que não dava para esperar o amanhecer. E naquela estrada escura e nebulosa daquela noite de inverno, os dois amigos se encontraram frente a frente e se olharam espantados. Mas não foram necessárias as palavras para que entendessem a boa intenção dos dois. Amigo é aquele que no seu silêncio escuta o silêncio do outro.
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0: Este é um dos lançamentos da nossa gravadora, CD Sala do Trono, o hino Abundante Chuva, na interpretação de Daniela Baladeiro.

Vamos ler a sua história de vida, a sua conversão. Irmã Débora, ouvintes, pastor Lourival, a paz do Senhor Jesus. Estou podendo, neste momento, regozijar-me diante do Senhor e contar as grandes coisas que Ele fez na minha vida. Se não fosse Jesus em minha vida, tudo seria diferente. Meu nome é Jefferson. E eu quero dizer que logo na infância, quando eu era muito bebê, eu perdi o meu pai. Meu pai, um homem que diziam e dizem o pessoal da minha família, que realmente uma pessoa que lutava para que pudéssemos viver bem. E eu cresci em um bairro da periferia, aqui em São Paulo, mais precisamente na Zona Leste. E como a maioria das crianças, eu estudava, gostava de brincar, soltar pipas, outras brincadeiras, enfim. E a minha mãe e o meu padrasto trabalhavam muito para manter a família. Eram super protetores, porque o nosso bairro necessitava desse cuidado. Era um bairro muito violento, com pessoas más, com pessoas que estavam envolvidas em tráfico. E como a vida é feita de escolhas, mesmo recebendo todo o tratamento, o melhor de meus pais, a melhor educação, eu escolhi o pior. E hoje, até hoje, venho recebendo as consequências dessas escolhas erradas e de amizades duvidosas. Quando a minha mãe teve ciência de que eu andava em más companhias, ficou muito chateada comigo. E ela foi muito incisiva ao afirmar: "Você não vai mais se encontrar com esses maloqueiros." Claro, irmã Débora, que eu não gostava da forma que mamãe se referia aos meus amigos. E acabava brigando com ela, porque eu não entendia que ela estava desejando melhor para mim. Eu não entendia o versículo de Provérbios 22:6. Instrui o menino no caminho que deve andar. Ensina o menino no caminho que deve andar, e até quando envelhecer não se desviará dele. Irmã Débora, o tempo passava e eu não largava o mau caminho e as más companhias. Ah, agora já estava no caminho das drogas. Eu tinha apenas 14 anos, já estava na vida do crime. Roubos, furtos, sequestros eram fichinha para nós. Eu me encontrava envolvida em uma vida de terror. Eu fazia e participava de crimes, atrocidades, que jamais pensei que eu seria capaz de fazê-los. Em virtude dessa situação, as brigas com a minha mãe se tornaram frequentes. Irmã Débora tinha que ter uma mudança de vida. E um dia, o meu padrasto me chamou para conversarmos. Ele falou comigo: "Olha, Jefferson, eu sou seu pai e quero o melhor para você. Eu quero te aconselhar, para de andar com essas más companhias. Por que que você está roubando? Por que que você está matando? Por que que você está fazendo isso?" E começou a ficar muito bravo comigo. Naquele momento eu também fiquei muito bravo e gritei com ele. E comecei a xingá-lo e dizendo que ele não era meu pai, que ele não tinha que me repreender em nada. Mas ele desejava o melhor para mim. Mas eu não compreendia isso. E em alta voz eu mencionava palavras agressivas contra ele. E quando eu comecei a agredi-lo em palavras, ele foi ferido em seu coração e eu pude contemplar as lágrimas que caíam dos seus olhos. Irmã Débora, eu me envergonhei. Fiquei com vergonha, porque ele não revidou as minhas palavras agressivas. Eu resolvi então sair de casa, abandonar a minha família, a minha mãe, todo mundo. Mas eu sabia que aquilo não era o melhor para mim, mas eu fiquei muito envergonhado com a situação. E minha mãe foi atrás de mim: "Meu filho, volta para casa, se acalme. E aquele negócio de mãe, não faça isso, nós te amamos." Eu estava muito nervoso, eu estava irado e deixei a ira se expandir, crescer dentro de mim. Naquele momento que minha mãe veio atrás de mim
Eu saquei a arma e afirmei para ela que da próxima vez eu mataria o meu padrasto. Eu me tornei um monstro. Um ser humano monstruoso, capaz de executar qualquer atrocidade. Repito, jamais imaginei chegar naquele grau da marginalidade. Encontrava-me nas trevas, no lamaçal do pecado, longe de Deus, mas Deus continuava me amando. Eu vivia na fornicação, roubando, matando, mas Deus continuava olhando por mim, olhando para ver se eu ia voltar para Ele, se eu voltar o meu coração para Ele. Irmã Débora, eu queria levar uma vida de ostentação, pois parecia que de nada tinha falta. Eu não podia imaginar o que me reservava o futuro. Eu não me dava conta de que tudo aquilo era passageiro, era ilusório, e que o crime não compensa. E agora eu chegava aos meus 18 anos. Ah, recebi um grande presente. Com 18 anos, eu fui preso. Fui preso por assalto. E quando tomei ciência de que estava no cárcere, atrás das grades, sozinho, fiquei abalado. Comecei a ficar desesperado, não sabia o que fazer. O mundo havia caído, desmoronado por completo sobre a minha cabeça. A Bíblia diz em João capítulo 10, versículo 10, que Satanás não vem senão a roubar, a matar e a destruir. E esta era a minha própria vida. Eu ali naquele presídio, certo dia um daqueles pregadores ali da carceragem apareceu para falar de Deus para mim. E eu logo fui dizendo, eu não acredito em Deus. Ele nunca me deu nada. E eu não gosto dele. Não fale desse Deus para mim. Eu odeio este Deus. Aquele pregador sentiu-se humilhado e saiu chorando. E eu fiquei me sentindo realizado, engrandecido em desfazer daquela pessoa e do Deus que ele estava falando. Mas as misericórdias do Senhor, aleluia, são a causa de não sermos consumidos, porque as suas misericórdias não têm fim. É o que diz a palavra em Lamentações, capítulo 3, versículo 22. Ouvintes, eu me emociono ao escrever estas linhas. Como eu estava distante de Deus, como eu era cego, desgraçado, pecaminoso, pecador, longe de Deus, de tudo. E naquele presídio, eu estava abandonado porque eu queria estar abandonado. Esta foi a minha escolha. Afastei a minha família de mim, não queria nem Deus perto de mim, não queria ninguém perto de mim. Eu estava revoltado. Eu estava procurando agora o ocultismo. Eu não queria falar de Deus, não, nem ouvir falar dele. E na cegueira espiritual eu pedia proteção e mais dinheiro para as entidades demoníacas. Também fazia pactos com aqueles anjos caídos, pois se eles atendessem ao meu pedido, eu iria fazer raspagem da minha cabeça e oferendas a eles. Sempre maltratei os crentes, irmã Débora. Não desejava ter compromisso com Deus. Todavia, Deus continuava querendo a minha salvação. Queria me resgatar do lamaçal do pecado. Eu estava como moribundo, longe do Senhor, longe da sua graça. Mas muitas pessoas oravam por mim. Certo dia, eu estava dentro do presídio. E eu estava muito angustiado. Nada me satisfazia, o vazio era enorme. A vontade de tirar a minha vida era imensa, mas com certeza Deus estava tratando comigo para o resgate da minha alma. Um dia, naquela angústia, eu muito aqui envergonhado, encabrunhado, fui assistir uma pregação numa igreja evangélica aqui dentro do presídio. Cheguei ali de cabeça baixa, com vergonha. Vergonha de Deus, vergonha de todos. E ali a mensagem começou.
a mensagem começou a entrar no meu coração. E aquela mensagem era de esperança para mim. Aquela mensagem era de amor de Deus para mim. Eu comecei a reconhecer o quanto Deus era maravilhoso em poder me aceitar. E ali, irmã Débora, estava um homem, pecador, miserável, longe de Deus. Irmã Débora e ouvintes, naquele instante, o pastor olhou para mim e disse: ei, olhe para mim. Deus está falando com você. Deus vai te conceder a vitória da liberdade. Mas Ele quer o seu coração para Ele. Irmã Débora, quando eu ouvi essas palavras, eu estremeci naquele banco de madeira daquela igrejinha simples, dentro daquele presídio. Eu pude sentir o amor de Deus. Como Ele pode me amar assim, se eu nada fiz para que Ele me amasse? Ah, maravilhoso é o Senhor, e grande na sua misericórdia. E assim aconteceu, exatamente como Deus falou, porque Deus é fiel na sua palavra. Aleluias! Naquela mesma semana, cumpre-se a revelação de Deus para mim. Eu ganhei a liberdade, após estar 2 anos em cumprimento da pena. Deus não é homem para que minta, nem filho do homem para que se arrependa. Embora eu tivesse saído da prisão, recebi aquela vitória do Senhor, que foi uma oportunidade para eu mudar de vida, buscar os seus caminhos, buscar a sua face. Mas não, eu continuava na prática de tudo o que antes fazia. E eu não pretendia mudar de vida. Entretanto, ouvintes, havia ficado na minha memória a lembrança do que havia acontecido naquela igreja do presídio. Então resolvi ir a uma pequena igreja que havia nas proximidades da minha casa. Novamente estava lá eu, angustiado, um trapo humano, alma angustiada, cansada. Sentei-me na última cadeira daquela igreja. Comecei a ouvir os louvores. Eu não conseguia fixar os meus olhos para o pregador, para ninguém. De cabeça baixa, eu ouvia as mensagens que o Senhor trazia ao meu coração. Foi ministrada a palavra. E de repente, o pregador me chamou à frente e disse: venha cá. Eu quero orar por você. Aleluia. Naquele momento, ouvintes, em que eu recebi a oração da igreja, Satanás se manifestou, uma legião maligna. E naquele instante toda a igreja expulsava aquela legião, que me fazia um homem violento, agressivo, sem sentimentos, mas tão carente de Deus. E quando aquela legião foi expulsa, que eu voltei ao meu normal, naquele instante o pregador disse que Deus havia revelado para ele que eu seria um pregador da sua palavra. Aleluia. Louvado seja o nome do Senhor. Eu quero gritar para o mundo inteiro ouvir o quanto Deus é bom. Ouvintes, realmente Deus é maravilhoso. Deus me libertava daquela legião terrível. O Espírito Santo tocou no meu coração. E naquele dia, eu, humilhado diante de todos os meus pecados, eu aceitei Jesus como meu único e suficiente Salvador da minha alma. Como Deus é maravilhoso, como Deus é tremendo, que alegria senti. Pois nunca havia sentido uma alegria tão grande, tão infinita em minha alma. O Espírito Santo passava a morar em minha alma, em meu coração. Irmã Débora, naquele dia fui para casa tão feliz. Mas eu precisava conhecer a palavra de Deus. Eu precisava me converter de verdade. A conversão, ela é gradativa. Ela vai acontecendo pouco a pouco. Eu precisava de pessoas para me orientar. Mostrar que eu precisava renunciar a tanta coisa. Mudar de vida, mudar de atitude. E eu não conseguia fazer isso sozinha. Irmã Débora, no dia 5 de outubro de 2014... eu saí de casa. Eu precisava de dinheiro.
E eu pensava, eu aceitei Jesus. Eu preciso de dinheiro. Mas eu vou praticar então o roubo só hoje. Vou furtar só hoje, mas amanhã não faço isso. Mas algo tocava em meu coração que se eu insistisse naquele plano maligno, as consequências seriam terríveis. Irmã Débora, e foi exatamente isso. No dia e na hora da execução daquele projeto diabólico do roubo, eu fui autuado, preso novamente e como reincidente do mesmo crime. Embora conhecendo a palavra de Deus, fui desobediente. Estava eu de volta ao cárcere. Na realidade, eu sentia necessidade de mudança de vida, sim, mas não tinha forças. Em 2014, eu saí de casa, eu precisava de dinheiro, e eu pensava, eu aceitei Jesus, eu preciso de dinheiro, mas eu vou praticar então o roubo só hoje, vou furtar só hoje, mas amanhã não faço isso. Mas algo tocava em meu coração que se eu insistisse naquele plano maligno, as consequências seriam terríveis. Irmã Débora, e foi exatamente isso. No dia e na hora da execução daquele projeto diabólico do roubo, eu fui autuado, preso novamente e como reincidente do mesmo crime. Embora conhecendo a palavra de Deus, fui desobediente. Estava eu de volta ao cárcere. Na realidade, eu sentia necessidade de mudança de vida, sim, mas não tinha forças, porque eu me havia afastado do Senhor e voltar às opressões malignas. Em virtude daquela vida errada e a minha família longe de mim, comecei a perder tudo que havia conseguido durante toda a minha vida. Não adianta eu seguir nesse caminho largo de perdição. E eu estava meditando um dia na minha própria vida, na trajetória da minha existência. Naquele momento, ali dentro da prisão, comecei a meditar em tudo que eu havia feito, que eu poderia mudar de vida. Comecei a chorar de tristeza, de arrependimento. Era uma lágrima sobre outra lágrima. Um choro incontido, misturando-se arrependimento, tristeza, desespero. Eu estava depressivo, oprimido pelo inimigo de novo, porque eu abandonei o meu Jesus. Mas naquele momento eu comecei a falar com Deus e dizia, Senhor, me perdoe mais uma vez. Naquele instante, eu ouvi uma voz que dizia, levanta-te, tem bom ânimo, eu serei contigo. Ao ouvir aquela voz, as lágrimas cessaram. Senti imensa força, alegria, e eu comecei a ter vontade de servir a Deus. Após esta manifestação de Deus em minha vida, eu não pude mais resistir ao Espírito Santo. Confessei ao Senhor as minhas transgressões. Me humilhei diante da potente mão do Senhor. Fiz um concerto com o Senhor. E reconciliei-me com Ele para nunca mais abandoná-lo. Irmã Débora, atualmente sirvo a Deus de todo o meu coração e entendimento. O Senhor me concedeu dons e o mais importante, a palavra do Senhor, ela realmente se manifestou e se cumpriu na minha vida. Hoje sou pregador da palavra de Deus aqui dentro. Eu me humilhei, eu busquei a face do Senhor, me arrependi dos meus maus caminhos e o Senhor ouviu a minha oração e perdoou os meus pecados e sarou a minha terra. Hoje eu posso dizer que sou lavado e redimido, um servo de Deus. Quero agradecer a todos pela oportunidade de ouvirem o meu testemunho e que sirva de exemplo para muitos que vivem situações iguais. Porque Deus amou o mundo de tal maneira que deu o seu único filho para que todo aquele que nele crê não pereça, mas tenha a vida eterna. Escreve Jefferson da Silva Carvalho, da penitenciária de Pacaembu, raio 2, cela 218, na cidade de Pacaembu, São Paulo.

0: Minha vida no passado.
1: Minha vida no passado está no ar. Jefferson da Silva Carvalho é o remetente desta carta.

0: Ouvintes, vamos orar a Deus neste momento. Você que está numa situação difícil, Deus tem o melhor para você. Exerça a sua fé. Assim você poderá agradar ao Senhor. Meu Deus, meu Pai, aqui estamos, Senhor, no término dessa programação, com nosso coração agradecido, e estamos louvando o Teu nome. Obrigada, Jesus, por todas as coisas, por este programa, por esse testemunho, por essas mensagens. Continue tocando profundamente em nossos corações. Guarde-nos livre de todo o mal, abençoando esta casa, esta família, e que Seu nome seja glorificado, pois iremos testificar o Seu grande poder em nós. Muito obrigada, Jesus. Amém, Senhor. Muito obrigada, ouvinte, que Deus abençoe grandemente a todos vocês. Esteve aqui com vocês Débora Miranda de Almeida. Hoje o pastor Lorival não esteve aqui, mas estará amanhã juntamente conosco a partir das 12h30. Fiquem na paz do Senhor Jesus. Se despede Débora Miranda de Almeida.
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4: 14 horas e 2 minutos.
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8: Ouvintes, aqui estamos com mais um programa diário. Espaço Eu e Mais Um, onde todos os dias, por 5 minutinhos, nós estamos ensinando a palavra de Deus aos novos na fé, aos novos crentes que estão iniciando a nova caminhada com Jesus. Um saúdo na paz do Senhor, Débora Miranda. É muita alegria e muita satisfação estar aqui compartilhando com vocês da palavra de Deus. Palavra esta maravilhosa que transforma as nossas vidas. Nós vamos começar uma nova série. Nas próximas programações falaremos sobre o crente e o louvor. Inicio lendo aqui em Salmos 9, versículos 1 e 2. Se quiser anotar, para você ler depois. Diz assim: louvar-te-ei, Senhor, de todo meu coração, contarei todas as tuas maravilhas. Alegrar-me-ei e exultarei em ti, ao teu nome, ó Altíssimo, eu cantarei louvores. Em primeiro lugar, o que significa louvar a Deus? Alguns pensam que louvar a Deus é simplesmente agradecer a Ele pelos seus favores, pelos seus benefícios a nós. Outros já acham que basta apenas dedicar a Deus alguns hinos, né? Isso sem levar em conta, em consideração, se essas canções são realmente apropriadas, porque em muitos lugares o louvor tem sido pervertido, desculpe a palavra, através do uso de músicas mundanas e antibíblicas e até egocêntricas, não colocando Cristo como centro daquela adoração, daquele louvor. E esta série sobre louvor tem por finalidade mostrar para você o louvor verdadeiro, que o autêntico louvor não está limitado às aparências humanas. E louvar não significa simplesmente elogiar a pessoa de Deus com palavras de entusiasmo, exuberância, mas sim honrar o Senhor de todo o coração, expressando profunda gratidão, amor e reconhecimento. Então, nós não podemos perder tempo, né? Nós temos que, a cada minuto e segundo dessa programação, falar bem vastamente sobre esse tema que estamos começando hoje. Vamos aqui falar um pouquinho sobre uma introdução dessa palavra louvor, né? Que louvar ao Senhor não é algo opcional. Nós vemos nesse versículo uma ordem: louvar-te-ei, Senhor. Louvem ao Senhor todos os moradores da terra. É uma ordem, né? É uma obrigação, é um dever. Mas obrigação no sentido, não no sentido pejorativo da palavra, né? Mas você louvar ao Senhor porque você ama ao Senhor. E na essência do relacionamento de cada um de nós com Deus está esse sentimento de louvá-lo. Então é uma ordem do Senhor, uma ordem bíblica que tem por objetivo exaltar as virtudes e a magnificência do Deus Todo-Poderoso. E louvar a Deus é uma das principais funções dos anjos. É uma das principais funções dos anjos e um privilégio para o povo de Deus. Eu posso dizer que o louvor e a adoração aos atributos de Deus, ou seja, as qualidades dele, são a base de todo o poder na vida do crente. E esse fato se acha fundamentado em Salmos 22, versículo 3, que nos diz que Deus habita no meio dos louvores, nos louvores de seu povo. Isso significa que onde houver verdadeira adoração, ali estará presente todo o poder emanado de Deus. E nós realmente vamos triunfar pelo louvor devotado a Deus. Então nós vemos que isso é, que nós estamos falando do louvor, é algo que vem da nossa alma, do nosso coração, do nosso ser. Quando nós amamos de verdade ao Senhor, nós não deixamos de louvá-lo, não deixamos de viver uma vida em adoração a Ele, porque nós sabemos que tudo é por Ele, tudo é para o Senhor, e que nós somos alguém pela, vamos dizer assim, pela misericórdia do Senhor, onde Ele demonstrou esse amor por nós através do Seu Filho Jesus Cristo, morrendo na cruz do Calvário. Olha, ouvintes, este tema é bastante extenso. Hoje estamos apenas fazendo uma introdução no significado da palavra louvor a Deus. Vou deixar aqui o nosso contato para você, né? Mandar aí a sua sugestão, comentários, até a sua dúvida. Nosso WhatsApp é 11 982 92 3392. Um grande abraço, até a próxima edição. Na paz do Senhor, se despede Débora Miranda.
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0: Bem-vindo à Rádio Deus é Amor. A gente vai para mais informações aqui. Auxílio doença. 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O trabalhador que fica doente ou sofre acidente tem proteção do INSS. Se o afastamento supera 15 dias, ele pode pedir o auxílio por incapacidade temporária. 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Acidentes de trabalho e algumas doenças graves isentam dessa carência. 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Levar laudos, exames e receitas atualizados é fundamental na perícia. O benefício é pago enquanto durar a incapacidade de trabalhar. Se o perito negar, é possível entrar com recurso ou novo pedido. O valor do benefício é calculado com base na média das contribuições. Autônomos, contribuintes individuais também têm direito se pagarem em dia. O auxílio garante o sustento da família durante a recuperação. Então não espere a situação apertar. Agende a perícia logo que necessário. Acompanhe o andamento do pedido pelos canais oficiais. O Seguro Social existe para amparar o trabalhador no momento difícil. Recupere sua saúde com a tranquilidade do benefício. 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
1: Notícias 2:13.

0: 14 horas com mais 14 minutos em Curitiba. 14 minutos. Queridos ouvintes, e com os acordes musicais do Hino Galileu, nós já estamos chegando com todos vocês com o programa Voz da Libertação da Igreja Pentecostal. Deus é amor. A direção geral desta programação e Igreja Deus é Amor está a cargo da serva do Senhor, irmã Ereni Miranda, com a sede mundial das igrejas Deus é Amor em São Paulo, na Avenida do Estado, 4568, na Liberdade, em São Paulo, capital. A nossa sede estadual do Paraná, Igreja Deus e Amor, aqui em Curitiba, ela está na rua Pedro Ivo, 744, e a supervisão local está a cargo do servo do Senhor, pastor Júnior Rúbio. Queridos ouvintes, recebam a paz do Senhor Jesus, deste seu amigo, também irmão em Cristo, Sidney Gonçalves. Que a paz do Senhor esteja na sua vida, no seu lar, com a sua casa e com a sua família. Até às 15 horas, programação local, falando unicamente e exclusivamente das grandezas que há em Cristo Jesus, o Senhor nosso Deus. Permaneçam conosco, Deus tem muita coisa boa para fazer, para realizar em sua vida ao longo de toda esta programação. Lá na Cidade das Águas, que é Piraquara, coopera conosco nesta tarde, presbítero Valdecir, lá nos transmissores. E eu agradeço a você, o senhor e a senhora, pelo carinho da sintonia para com a nossa programação local. Fiquem à vontade, sintam-se à vontade, pois a nossa programação só está começando. Começando bem, diga-se de passagem. Débora Miranda brilhantando a nossa programação com um belíssimo hino. Cidade Santa, CD Sonhos, um lançamento MC Music.
1: 2:16.

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1: Duas e 22.
0: Seguindo com a nossa programação nesta tarde, abençoada tarde de quinta-feira. Queridos ouvintes, o culto desta tarde prossegue aqui na nossa sede estadual do Paraná. Hoje, quinta-feira, é o culto beneficente em prol à Fundação Reviver. Já tivemos o primeiro culto às 9 horas da manhã, culto beneficente em prol à Fundação Reviver. Já tivemos o primeiro culto, já pela manhã, o segundo culto do meio-dia, 1 hora da tarde, e agora está em andamento o culto que começou às 14 horas aqui na nossa sede estadual do Paraná. E todos são bem-vindos em nome de Jesus para receber dele as bênçãos e vitórias dos altos céus. Bênçãos e vitórias para a vida daquele que crê, bênçãos e vitórias para a vida daquele e daquela que confia no poder extraordinário que há em Cristo Jesus, o Senhor nosso Deus. É por isso que eu estou aqui fazendo o convite todo em especial para o culto desta tarde. Venham para cá, culto beneficente em prol da Fundação Reviver. Aproveitem para trazer 1 quilo, 2 quilos, 5 quilos, 10 quilos de alimentos não perecível. Deus te deu condições, meu irmão, minha irmã. Traga uma cesta básica, 2, 3, conforme Deus tem te dado condições. Traga o seu quilo de alimento, seu mantimento não perecível para formarmos cestas básicas para ajudar o povo carente, o povo necessitado. A recompensa é de Deus para a vida do meu irmão. A recompensa é do Deus Todo-Poderoso para a sua vida. Vamos com a nossa programação. Música.

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Você, o senhor e a senhora poderão sintonizar a nossa programação pela a Super Rádio de Curitiba através da internet, com certeza. Você, o senhor e a senhora serão beneficiados pelo poder extraordinário que há em Cristo Jesus, o Senhor nosso Deus, ouvindo esta programação que é de bênçãos, que é de vitórias para a sua vida, para a sua casa e sua família. Queridos ouvintes, eu quero falar um pouquinho acerca do culto de logo mais às 18 horas, hoje quinta-feira.

Queridos ouvintes, nesta noite Deus tem uma bênção, Deus tem uma vitória, toda em especial para entregar em suas mãos. Aqui na nossa Igreja Pentecostal Deus e Amor, sede estadual do Paraná, onde nesta noite uma equipe de servos do Senhor aqui se reúnem para pregar, para orar em favor de todos, pelos excelentes dons do Espírito Santo, lembrando que já a partir das 18 horas. Isso mesmo, ouvintes. Já a partir das 18 horas começa a oração, começa o clamor ao Senhor nosso Deus e Pai Todo-Poderoso para o que o Senhor Deus vai fazer, porque quando se começa com oração, Deus o Todo-Poderoso, ele manifesta da sua glória, do seu poder, porque ele encontra um coração aquebrantado e contrito na sua presença. Então nós estamos aqui, eu estou aqui nesta programação, nesta tarde, para fazer aquele convite todo em especial. Ouvintes, cheguem cedo, cheguem mais cedo aqui na nossa Igreja Deus e Amor, para que você, para que o Senhor, a senhora, possam orar a Deus conosco, clamar ao Deus Todo-Poderoso, juntamente com o povo de Deus, porque com oração Deus tem a bênção, Deus tem a vitória, Deus tem o milagre, milagre de Deus para todos, aqui na nossa sede estadual do Paraná. Já a partir das 18 horas, uma equipe de servos do Senhor, já clamando, já orando para Deus operar milagres, para Deus fazer o milagre acontecer, nesta noite aqui na nossa Igreja Pentecostal Deus e Amor. Anotou o endereço, anotou o local da sua bênção, o local da sua vitória? Igreja Pentecostal Deus e Amor, sede estadual do Paraná, aqui em Curitiba, localizado na rua Pedro Ivo, 744, bem no centro de Curitiba. Esse é o endereço da sua bênção, esse é o local da sua vitória, esse é o local que o bom Deus e Pai Todo-Poderoso preparou para que você, o Senhor, a senhora possam aqui comparecer e desfrutar das bênçãos e vitórias desde os altos céus. Deus tem vitórias para todos nesta noite aqui na nossa Igreja Pentecostal Deus e Amor. Também a presença do vocal Shekinah. Isso mesmo, querido ouvinte, vocal Shekinah nesta noite, entoando belíssimos hinos de adoração a Deus, cantando para o Senhor nosso Deus. Vocal Shekinah aqui vão estar presente nesta noite. E a bênção, a vitória de Deus, grande, certa e garantida para a sua vida. O abençoador é o Senhor Jesus. Ele tem prazer em abençoar, ele tem prazer em confirmar para todos a bênção e a vitória completa. E ao término do culto, presbítero Paulo Guzmão vai estar fazendo aquela unção com óleo na cabeça de cada um dos meus irmãos. É, se está alguém enfermo, alguém atribulado, angustiado, chame os presbíteros da igreja para orar. Presbítero Paulo Guzmão, ao término do culto, vai estar fazendo aquela unção com óleo sobre a sua cabeça. Unges a minha cabeça com óleo, o meu cálice transborda. Então venham para cá nesta noite, aqui mesmo na nossa Igreja Pentecostal Deus e Amor, sede estadual do Paraná, aqui em Curitiba, rua Pedro Ivo, 744, no centro de Curitiba. Haverá mensagem à luz da palavra de Deus, oração pelos dons do Espírito Santo e a bênção, a vitória de Deus, grande, certa e garantida para todos. Querem ser divinamente abençoados, queridos ouvintes? Querem ser divinamente agraciados pelo bom Deus e Pai Todo-Poderoso? Estejam conosco hoje, quinta-feira, aqui na nossa sede estadual do Paraná. Já a partir das 18 horas, começa a oração e a bênção, a vitória de Cristo, por certo, será grande, certa e garantida em sua vida. Venham para cá, venham para cá. Igreja Pentecostal Deus e Amor, rua Pedro Ivo, 744, bem no centro de Curitiba. Nós estamos a 50, quando muito, 70 metros do terminal de ônibus do Guadalupe, local de facílimo acesso. Você, o senhor, a senhora, vem para cá com os problemas, com as dificuldades, com as adversidades desta vida e vão se deparar com Deus de amor, bondade e misericórdia infinda, que tenha a bênção e a vitória para todos.
E nós estamos ali também no Jardim Paulista, em Campina Grande do Sul, viu, ouvintes? Estamos ali em Campina Grande do Sul, na Professor Duílio Calderari, 2857. Na noite de hoje, quinta-feira, é o culto beneficente em prol à Fundação Reviver. A irmã Silvânia, juntamente com uma equipe de mulheres de Deus, estará ali nesta noite. Haverá mensagem à luz da palavra de Deus e oração pelos dons do Espírito Santo na nossa Igreja Deus e Amor, sede central, ali de Campina Grande do Sul. Professor Duílio Calderari, 2857, nesta noite, culto beneficente em prol à Fundação Reviver. Todos são bem-vindos. Queridos ouvintes, só um lembrete a todos, lembrando a todos que domingo vai acontecer o 64º aniversário da Igreja Pentecostal Deus e Amor, ali na sede mundial das igrejas Deus e Amor. E lembrando a todos que o culto de Santa Ceia, aqui da nossa sede estadual, que seria no próximo domingo e segunda-feira, foi transferido. A palavra agora é com o nosso pastor estadual, pastor Júnior Rúbio, que fala mais e melhor acerca desta mudança do culto de Santa Ceia, o adiamento do culto de Santa Ceia, que seria no próximo domingo e na próxima segunda-feira. Pastor Júnior Rúbio, nosso pastor estadual, com a palavra aqui na nossa programação, falando melhor, falando mais e melhor acerca da Santa Ceia

0: Amados irmãos, recebam a doce paz de nosso Senhor e Salvador Jesus. Eu sou o seu irmão em Cristo, amigo e servidor, pastor Júnior Rúbio. E eu estou aqui para falar com todos os nossos irmãos membros da Igreja Pentecostal Deus e Amor, em virtude da festividade do 64º aniversário de fundação da Igreja Pentecostal Deus e Amor, que será realizado no dia 13 e 14 de junho, agora em São Paulo. Nós vamos adiar a Santa Ceia do Senhor para os dias 21 e 22, domingo 21 pela manhã e dia 22, segunda-feira, nos três horários: 9 da manhã, 3 da tarde e 7 da noite. Estamos adiando em virtude de que muitos irmãos vão com a caravana para São Paulo, estarão na festividade do 64º aniversário. Nós também fomos convocados pela nossa diretoria para estar também na festividade e lá estaremos. Sendo assim, achamos melhor nós adiarmos a Santa Ceia para o terceiro final de semana, no caso domingo 21 e segunda 22. Domingo às 9 da manhã, dia 21, e segunda-feira 22, em três horários como de costume: às 9 da manhã, 3 da tarde e 7 horas da noite. Espero que os irmãos compreendam e esperamos a todos nesta poderosa Santa Ceia de nosso Senhor e Salvador Jesus Cristo, aqui na nossa sede estadual, na rua Pedro Ivo, número 744, aqui no centro da cidade de Curitiba. Que Deus em Cristo, através do Divino Espírito Santo, abençoe a todos vocês para a glória do Senhor.
1: Então está aí, queridos ouvintes, a palavra com o nosso pastor estadual, pastor Júnior Rúbio, aqui na nossa programação, falando acerca da Santa Ceia que foi adiada. Então, a Santa Ceia vai acontecer nos dias 21, domingo, e na segunda-feira, dia 22, aqui na rua Pedro Ivo 744, Igreja Pentecostal Deus é Amor. E a bênção de Deus, com certeza, será muito grande, certa e garantida para a vida de cada um dos meus irmãos, membros, obreiros e obreiras da Igreja Deus e Amor. Tem pessoas aqui mandando mensagem, aqui perguntando se ainda restam passagens para a caravana para São Paulo. Irmãos, recebi informações hoje pela manhã, recebi informações com a irmã Luciana que já encerraram-se as passagens, viu? Já não tem mais passagem. O último ônibus que estava faltando para preencher já foi vendido, as últimas passagens. Então não tem mais passagens para São Paulo, tá bom, querido irmão? Tá bom, querido ouvinte que está ouvindo a nossa programação, pessoas aqui que perguntaram se ainda restam passagens para São Paulo. E olha que estamos anunciando aqui há mais de mês, hein? Há bem mais de um mês que estamos aqui anunciando as caravanas para São Paulo, passagens para São Paulo, e quase a véspera aí da viagem para São Paulo, as pessoas perguntando se restam ainda passagem. É o típico brasileiro, né? Brasileiro é assim, sempre deixa para a última hora. E quem deixou para a última hora, infelizmente, o que eu tenho a dizer para vocês, recebi informações da irmã Luciana que não tem mais passagens para São Paulo. Tá bom, querido ouvinte? Que Deus abençoe a todos. Programa Voz da Libertação, da Igreja Pentecostal Deus e Amor, que segue no seu rádio. Queridos ouvintes, agora a palavra é com a serva do Senhor, irmã evangelista Maria Lorena, falando acerca da campanha do relógio da oração, que vai ser lançado oficialmente neste domingo ali na sede mundial. Evangelista Maria Lorena falando acerca da campanha do relógio da oração. Maior.

0: 24 horas orando ao Senhor. Você pode também entrar nesta convocação para oração, orar pela tua família, orar pelos teus projetos, orar pela diretoria da igreja, pela festividade do aniversário da igreja, orar pelo país do Haiti. É um relógio de oração. E para você entrar nesse propósito, o número é 041-999-24-2405. Vamos se unir em oração e Deus te recompensará. Liga, fala com a irmã Mirna e ela te colocará num horário do relógio da oração. Aguardamos a tua disposição a orar. Orai sempre, sem nunca desfalecer. Que Deus abençoe, em nome de Jesus.
1: Então está aí, queridos ouvintes, a palavra com a serva do Senhor, evangelista Maria Lorena, falando acerca do relógio da oração. E oficialmente vai ser lançado esse projeto, o relógio da oração, vai ser lançado domingo ali na sede mundial, na festividade para todo o povo, porque haverá este projeto, este propósito do relógio da oração. A bênção de Deus com certeza será muito grande. Estamos vivendo dias difíceis. A Igreja de Cristo na Terra está passando por momentos difíceis, de choro, de gemido. Só vamos vencer através da oração. Evangelista Maria Lorena falando aqui na nossa programação acerca deste propósito do relógio da oração. 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Seguimos com a nossa programação. Queridos ouvintes, um rápido break na nossa programação. Voltamos na sequência com testemunho. Fiquem conosco.
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24: A paz do Senhor Jesus, irmãos. Aqui quem fala é o irmão Marcos Aurélio, de Guarulhos, São Paulo. Irmãos, eu tenho um testemunho para contar o que Deus fez na minha vida. Após um longo período aí, irmão, no mundo, fazendo a vontade de Satanás, prostituição, bebida, etc., me encontrei no fundo do poço. Nem meus irmãos, meus familiares acreditavam mais em mim. Perdi o emprego e as coisas só piorando e sem Jesus. E nisto, meu irmão, a minha esposa sempre perseverando, a minha esposa sempre buscando aí a face do Senhor, ela ia na igreja pentecostal Deus e Amor aqui em Guarulhos, e passado o tempo eu visitei uma igrejinha pentecostal Deus e Amor em Guarulhos, da onde eu fui revelado e curado de um rim, tinha problema no rim, né, já de família, Deus me revelou e me curou, irmãos, ali. E mesmo assim, né, eu incrédulo. E numa dessas insistências da minha esposa me chamando para ir na sede mundial, um belo dia eu me encontrava triste, angustiado, né? E eu fui, irmãos, na sede mundial com ela. E a mensagem, praticamente eu posso dizer que ela veio direcionada para mim. Eu falei, meu Deus, que igreja é essa? Eu vi aquilo, eu me arrepiei todo, não aguentei, chorava de soluçar. E quando fez o apelo para reconciliar, para aceitar Jesus, eu reconciliei com Jesus. Eu senti um calor tremendo no meu corpo, irmão, que eu não soube explicar. No mesmo mês, irmão, a minha vida mudou. Eu reconciliei e ali, irmão, Deus, ele mudou a minha vida da água para o vinho. A minha esposa, que o médico disse que era impossível engravidar, ela engravidou, né? Hoje a minha filha já está grande andando. Este ano ela engravidou de novo, porque ela não podia ter filho. Então ela já teve um e já está grávida de novo, meu irmão. Eu que se encontrava mais de ano desempregado, Deus abriu a porta de emprego para mim, né, na minha área de motorista. E hoje, meu irmão, de desviado, afastado do caminho do Senhor, eu reconciliei há mais de ano. Hoje eu sou pastor, dirigente de uma dos anexos, de uma das igrejas pentecostal Deus e Amor, aqui em Guarulhos. Tudo isso, meu irmão, para você crer que para Deus não tem impossíveis, para Deus nada é possível, como diz na sua palavra, né? Aos olhos dos homens, eu era um derrotado, irmão. Ovelha negra, um sem futuro. Hoje não, meu irmão. Hoje eu sou reconciliado, pastor da igreja, ganhador de alma para o reino de Deus, e a minha vida está no altar com Jesus, irmão. Então eu digo para vocês, vale a pena você vir buscar esse Deus, irmão, da igreja pentecostal Deus e Amor. Porque aqui, meu irmão, aqui tem oração, aqui tem palavra de Deus. É palavra para conduzir a sua alma à vida eterna. Eu agradeço, né, aos irmãos que orou, que jejuou pela minha vida, né? E por esse ministério tremendo que o Senhor colocou aqui na terra, que é a igreja pentecostal Deus é Amor. Fico grato, meu irmão, sou Marcos Aurélio dos Santos Andrade, aqui de Guarulhos, São Paulo. Que Deus abençoe.

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0: Vamos seguindo com o programa A Voz da Libertação, da Igreja Deus e Amor. E está aí, queridos ouvintes, o testemunho do nosso irmão Marcos Aurélio, testificando aqui no programa A Voz da Libertação, a transformação de Deus para a sua vida. O homem que estava no mundo, vivia no mundo, uma vida distante da presença do Senhor nosso Deus. Fazendo uso das palavras dele, chegou um dia na vida dele que ele se encontrou no fundo do poço. Perdeu emprego, as coisas estavam indo de mal para pior para ele. Porém, ele fala, porém a minha esposa sempre perseverando na presença de Deus. Nosso irmão Marcos Aurélio com o seu problema e mais problema, porém a sua esposa sempre perseverante na presença do Senhor Deus e Pai Todo-Poderoso. Ele conta que foi um dia num culto da Igreja Deus e Amor, a convite da sua esposa, chegando na Igreja Deus e Amor, ele foi revelado de um problema sério que ele tinha nos rins. Ele conta, olha, essa enfermidade nos rins é um problema de família, já vem de pessoas da minha família, dos meus pais já, é um problema de família, uma enfermidade nos rins, e ele conta que foi curado. Jesus entrou com a providência, fez um milagre acontecer na vida dele. A convite da esposa novamente, ele vai para um culto na sede mundial. Chegando na Igreja Deus e Amor, na sede mundial, a palavra, ele conta que a pregação, a mensagem da palavra de Deus, falava diretamente com ele, estava falando de acordo com o problema com que ele estava passando, enfrentando. Ele falou, que igreja é essa? Que lugar é esse que está falando diretamente comigo? É Deus pelo seu Espírito Santo. É o amor de Deus para com as almas perdidas, precisando de salvação. E ele conta que, naquele culto, ele reconciliou com Jesus. Ele reconciliou com Jesus e ele pôde sentir uma coisa gostosa, um calorão, um calor de Deus, aquele calor grande da parte de Deus que envolveu todo o corpo dele. Ele conta que naquele dia foi o dia que ele recebeu a maior vitória de Deus para a vida dele, que foi ter um encontro com Jesus, em reconciliar com o Senhor Jesus, em voltar para a casa paternal. Ele conta que a vida dele, a partir daquele momento, mudou. Ele que estava desempregado há mais de um ano, as portas se abriram para ele. A providência de Deus chegou para a vida do nosso irmão Marcos Aurélio. Ah, querido ouvinte que me escuta agora, Deus o Todo-Poderoso, Deus da infinita graça e misericórdia, é o Deus que tem a bênção, é o Deus quem tem a vitória para a sua vida, independente do seu problema, viu? Seu problema está grande, está difícil, Deus é poderoso para pelejar por você e te conceder a vitória por completo, tá bom? Venham para cá, para a Igreja Deus e Amor. Venha para cá adorar ao santo nome do Senhor, nosso Deus e Pai Todo-Poderoso. E o irmão Marcos Aurélio, há mais de um ano desempregado, as portas se abriu para ele. Ficou só nisso? Não. A sua esposa, que não podia engravidar, depois de ele ter voltado para Cristo, depois de ele ter reconciliado com o Senhor Jesus, ele conta, a minha esposa engravidou, já temos uma filhinha, e a minha esposa está grávida de novo. Para quem não podia gerar do seu ventre uma criança, ela já estava na segunda gestação dela e transcorrendo tudo perfeitamente para a honra e glória do santo nome do Senhor nosso Deus. Querido ouvinte que me escuta agora, Deus também tem a bênção para você. Deus também tem a bênção, tem a vitória para o Senhor, para a Senhora. A bênção de Deus é para a sua vida. A bênção de Deus é ela quem vai enriquecer com certeza a sua vida, a sua casa e a sua família, sem acrescentar nenhuma dor. Eu não sei em que área da sua vida você precisa. Eu não sei em que área da sua vida o Senhor, a Senhora, necessita da ajuda, da intervenção de Deus. Uma certeza eu tenho. Deus tem bênçãos e vitórias para todos. Venham para cá, para a Igreja Pentecostal Deus e Amor, e vocês vão ver o agir de Deus acontecendo em sua vida. Porque, operando Deus em sua vida, quem impedirá? Quem vai impedir o agir de Deus na sua vida? Deus tem a vitória para todos. Deus tem a vitória para todos. Venham para cá, para a Igreja Deus e Amor. Venham para cá, ouvintes. Igreja Pentecostal Deus e Amor. Rua Pedro Ivo, 744, bem no centro de Curitiba. Você, o senhor, a senhora, pode procurar uma de nossas igrejas Deus e Amor espalhado por toda a grande Curitiba e região metropolitana, e você vai ver o agir de Deus acontecendo em sua vida, tá bom? Procure uma de nossas igrejas Deus e Amor e recebam de Deus a bênção e a vitória certa. Bênção e vitória certa que o nosso irmão Marcos Aurélio recebeu da parte do Senhor Deus, e hoje ele dá testemunho da transformação que Deus fez na vida dele, do milagre que Deus fez na vida dele, da porta que se abriu, da providência de Deus que chegou para sua esposa também. Faça como Marcos Aurélio, querido ouvinte. Venha para os cultos da Igreja Deus e Amor. Com toda certeza, a bênção, a vitória de Cristo será muito grande para a sua vida. Tá bom? Este foi o testemunho do nosso irmão Marcos Aurélio, aqui no programa Voz da Libertação. Que o bom Deus e Pai Todo-Poderoso continue abençoando a sua vida, a sua casa e a sua família.
1: 2:53. 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
0: Quatorze horas 53 minutos. Eu agradeço a você, o senhor, a senhora, pelo carinho da sintonia para com a nossa programação nesta tarde. Tem gente ouvindo a gente, a Sâmila está ouvindo a nossa programação nesta tarde. Que Deus abençoe, Sâmila. Ligadinha na nossa programação, programa Voz da Libertação da Igreja Deus e Amor. Leonardo Macedo também, prefixo 49, está ouvindo a programação lá em... na cidade de Chapecó, Santa Catarina, ligadinho na nossa programação. Deus abençoe, tem mais gente. Deval Medeiros, ouvindo a programação também. Osmar está ouvindo a programação. Marilene Mendes, aqui de Curitiba, está ouvindo a programação. A Silvânia Martins, lá na Lapa, ouvindo a programação. A Ereni São José dos Pinhais. Reginalda Painel, Santa Catarina, ouvindo a programação. Maria José, ouvindo a programação também. Cida Sertãozinho, Paraná. Helenice Silva, Petrópolis, Rio de Janeiro. Ivanoldo, Santa Catarina. Joelma Colombo, ouvindo a programação. Joelma Caçador, Santa Catarina, ouvindo a programação. Deus abençoe. Celso Maier, Vale das Flores, ouvindo a programação. Joana, em Castro, Paraná, ouvindo a nossa programação. A todos ligadinhos no programa Voz da Libertação, que Deus abençoe sua vida, Deus abençoe sua casa, Deus abençoe sua família. Pediu, tocou na sequência.
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0: 2:59.
1: Queridos ouvintes, que Deus abençoe sua vida. Eu coloco uma pausa na minha participação aqui no programa Voz da Libertação, porque vem na sequência informativo Reviver. Daqui a pouquinho, 35, 40 minutos, eu volto com todos, tá bom? Programa Voz da Libertação, da Igreja Deus e Amor. Direção geral, irmã Ereni Miranda. Supervisão local, pastor Júnior Rúbio. Despede-se na comunicação, Sidney Gonçalves, lá nos transmissores, irmão Abraão. Saia daí, não? Vem na sequência informativo Reviver.
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2: Paz do Senhor Jesus a todos vocês que estão sintonizados agora em rede nacional na Rádio Deus e Amor. Estamos agora aqui na programação e vamos falar da obra assistencial que a Igreja Pentecostal Deus e Amor realiza através da Fundação Reviver e a Associação Reviver Help Deus e Amor. Quem vos saúda em Cristo Jesus, o presbítero Nelson Santos.
3: E também o pastor Paulo Martins.
2: E o nosso irmão Diácono Armando Medina aqui na técnica. Obra essa que está sobre a liderança da nossa irmã Ereni Miranda.
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2: Está aí recuperando vidas com amor a nossa irmã Ereni Miranda, falando um pouquinho de como que, né, Deus colocou esse desejo no coração da irmã de lá atrás, já estamos completando 32 anos, de começar a socorrer as pessoas, né? Estender as mãos, praticar o amor que Deus nos ensinou. E estamos já com muitos projetos por todo o Brasil e é isso que nós nos dedicamos aqui no Espaço Reviver, a falar da obra assistencial. E como eu falei na terça-feira, hoje, graças a Deus, Deus nos permitiu o pastor Paulo Martins de volta. Pastor Paulo Martins, que esteve em missão aí também, esteve lá no Belém do Pará, esteve na Bahia, e tivemos tantos eventos, né, pastor Paulo? A gente contempla ali nas mídias das instituições Reviver, na Fundação Reviver, na Associação Reviver Help Deus Amor, e a gente vê que coisa maravilhosa é toda essa obra assistencial que está se parando por todo o Brasil, o amor de Deus no coração dos irmãos e agora alcançando tantas pessoas. Pastor Paulo, hoje nós vamos fazer um programa um pouco diferente, então, para o irmão contar para nós como que foi essa jornada missionária lá em Belém e depois em Gavião, na Bahia.
3: Sim, queridos irmãos, ouvintes que têm apoiado nossas instituições, a Fundação Reviver, a Associação Reviver Help tem expandido o seu trabalho, a sua atuação, socorrendo vidas com muito amor, mudando situações de pessoas. Trabalho, assim, que tem surgido êxito, né? Muitas bênçãos acontecendo, pessoas sendo alcançadas poderosamente por Deus. Vamos começar, então, um pouquinho lá com Belém, né? Nós estivemos lá nesses dias de Belém, no dia 30 de maio, nós instituímos lá um grande projeto. Esse projeto que Deus revelou para a irmã Ereni Miranda, que é dividindo o pão. Deus mostrou para ela os irmãos doando cestas básicas, e essa doação é dividindo aquilo que cada um tem para socorrer os irmãos necessitados. E havia uma necessidade muito grande, e Deus até falou com a nossa irmã, dos moradores ali nas regiões ribeirinhas do Pará, de Belém. E no dia 30, nós tivemos um grande culto. Nesse dia foi implantado o projeto Dividindo o Pão. E olha, irmãos, foi assim maravilhoso. Eu quero aqui parabenizar o pastor Gustavo, a irmã Gisele, que está à frente da obra aí em Belém. Inclusive, né, eles, o irmão Gustavo e 50 pessoas estão agora em viagem para São Paulo no ônibus, saíram essa noite passada de viagem aqui para São Paulo, mas eles estão fazendo um trabalho maravilhoso lá em Belém. E nesse dia, os irmãos da Grande Belém, das igrejas, congregações, sedes centrais, regionais, as setoriais, se uniram, e os membros, obreiros, nós recebemos nesse dia, só nesse dia, mais de 130 cestas básicas, irmão Nelson. As pessoas doaram para dar o início do projeto Dividindo o Pão.
2: Pastor Paulo, que coisa maravilhosa, né? Eu estava ali no Nordeste também, trabalhando em outros projetos, mas estive acompanhando o trabalho dos irmãos, depois vendo também a divulgação pela mídia. E que coisa linda ver o envolvimento dos irmãos, a dedicação da igreja. A igreja se despertou para esse mandamento de Deus, que ele diz que nós temos que, efetivamente, o amor de Jesus, ele é reconhecido quando você abre as mãos e socorre os necessitados por aquilo o que Deus proveu. E ver tudo que foi feito ali em Belém, eu vi alguns vídeos que os irmãos estavam com muitas cestas assim na igreja, e a quantidade de irmãos ali, como voluntários, dedicados para a obra, é coisa maravilhosa, Paulo. Eu fiquei realmente impressionado, e a gente tem visto se estendendo por todo o Brasil.
3: Exatamente. E depois de implantado o projeto, já nos chegou, né, assim que eu cheguei em Belém na sexta-feira, os irmãos me passaram uma situação na Ilha do Cacau, que é uma região ribeirinha lá de Belém, distante ali mais ou menos uns 50 minutos de barco até essa ilha, e nos chegou a notícia que estavam passando necessidade, muitos irmãos ali, pessoas, membros da igreja também, pessoas não crentes, ribeirinhos, estavam passando necessidade. Então, as cestas que entraram no sábado, já nós separamos 60 delas, e já imediatamente, na segunda-feira, nós já fomos levar na Ilha do Cacau. Foi assim, maravilhoso, reunimos algumas pessoas em um local, já entregamos a cesta, oramos por ela, e depois nós saímos entregando nas casas. Eu fiz questão de conhecer a região ribeirinha. Eu já tinha ido o ano passado na região de Abaetetuba, mas nessa agora, na implantação do projeto, eu fui conhecer a realidade de cada casa, conhecer as casas ali de palafita, ali como eles vivem, o isolamento das famílias, o acesso é somente de barco, não tem outro acesso por terra, somente barco. Vivem assim num isolamento total. Dependem da ajuda, dependem do socorro das pessoas. E nós ali conheci regiões, família, nas ilhas que ali tem, as comunidades, um povo de muita fé, de muita coragem. E nós começamos a visitá-los e nesse dia entregamos as cestas. Tivemos também a mão de Deus nos apoiando, nos ajudando, né? Nós tínhamos já um valor separado para pagarmos a embarcação que foi nos levar, né? Que levou as cestas, levou também a equipe. E no final, quando fomos fazer o pagamento para o seu Manuel, que é o proprietário da embarcação, ele olhou bem para nós e disse assim: não, vocês estão fazendo um trabalho e estão matando a fome dos meus irmãos. Eu não vou cobrar a viagem de vocês.
2: Oh, glória a Deus.
3: Ele não cobrou.
2: Pastor Paulo.
3: Então, os irmãos que oram aí pelos voluntários, apresenta aí o senhor Manuel. Ele é um dos proprietários do barco, que não nos cobrou nada, irmãos. Ele nos levou com 60 cestas, bastante cesta, nos levou até a ilha, ficou o tempo todo nos acompanhando. De lá fomos conhecer outra região também, ele nos acompanhando. E no final, ele fez questão de não cobrar. Ele sentiu no coração, ele viu que realmente estávamos ali realizando um trabalho social. E que Deus possa abençoá-lo grandemente. E ali depois fomos também no dia seguinte na Ilha Vitória, né, que fica em Piramanha Alta, e ali é uma região também muito carente, irmão Nelson. Muitas crianças, o acesso das crianças para a escola é via barco. Nós tivemos ali contato com os irmãos, conversamos um pouquinho com os irmãos, ouvindo deles as necessidades, o que eles precisam ali de apoio. E realmente é difícil. Eu visitei a casa de um senhor lá, que nos convidou para que fôssemos até a tua casa. Ele mora sozinho, totalmente isolado. A maré sobe, a casa dele é quase inundada. Todos os dias é um costume. Água, ele precisa depender de pessoas levarem água potável para beber. Sabe, é uma região assim que me deixou bastante impactado e com muita vontade de ajudar aqueles irmãos, de expandir os projetos por ali.
2: Então é isto, você que está nos acompanhando aí pela Rádio Deus e Amor e ouvindo essa programação, talvez você sintonizou agora o Espaço Reviver, nós estamos falando aqui da obra assistencial da Igreja Pentecostal Deus e Amor, que são realizadas pela Fundação Reviver e a Associação Reviver Help Deus e Amor, são duas instituições que praticam o amor de Deus em socorrer vidas, recuperar vidas, levando a ajuda, estendendo a mão àqueles que são necessitados. E o pastor Paulo Martins está falando desta grande missão que foi feita ali no estado do Pará. E quando nós que às vezes estamos numa área urbana, numa aglomeração, quando se fala de uma região ribeirinha, são casas que elas estão ali estabelecidas à margem dos rios, né? Elas já são construídas numa determinada altura porque sabem que a margem do rio vai subir, então eles já se precavêm ali, mas vivem isolados. Não é como você pegar um veículo, ou mesmo uma motocicleta, ou até uma bicicleta, não. Você tem que pegar uma embarcação e você sai ao meio do rio e essas casas são isoladas. Então, você que tem acompanhado esta programação, você, irmãos da Igreja Pentecostal Deus e Amor, irmãos de outros ministérios, que nós sempre agradecemos a audiência e a ajuda dos irmãos também, você que é simpatizante, continue nos ajudando, porque trata-se disso, trata-se de nós. Como diz a própria palavra de Deus na terça-feira que eu mencionei, quando Paulo falava ali aos Coríntios, exatamente isso, que quando daquilo que Deus provê na nossa vida, nós estendemos as mãos às pessoas, elas acabam conhecendo a Deus, pastor Paulo. Elas começam a ver efetivamente de que há ainda a prática do amor de Deus para socorrer, e através disso, ela não recebe só o alimento para o físico, ela recebe o alimento para o espiritual, onde Deus é glorificado. Então continue nos ajudando. Nós vamos aqui, o irmão Armando vai agora soltar no ar aí a conta da Fundação Reviver e a Chave Pix, você anote, para você continuar nos ajudando, porque essa obra nós só fazemos porque todos vocês que nos ajudam enviam os recursos e com as suas doações, com as suas contribuições, nós podemos realizar esse grande trabalho. Você vai ouvir aí já já, o pastor Paulo vai comentar um pouquinho mais agora de como que foi tudo lá na Bahia.
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2: Você pode anotar, então, a conta da Fundação Reviver, a Chave Pix. Nós estamos falando aqui da obra assistencial. O pastor Paulo estava ali mencionando toda a obra que foi feita no Pará, o socorro que nós fizemos àquelas famílias ribeirinhas, levando a cesta básica, famílias que não têm o básico. Olha, pastor Paulo, quando a gente vê, quando as crianças vê que pelo menos até um pacotinho de bolacha que tem ali, né, do biscoito, a criança já fica com aquela alegria, porque é uma coisa que ela não tem. Uma coisa que ela não
3: exatamente.
2: Tem. E quando eles recebem aquela cesta, e como nós falamos, não é só a questão da cesta, o fato de um grupo de pessoas chegar ali, perceber que existe aquela comunidade, visitar, né, isso é muito importante. Então, graças a Deus, nós temos alcançado essas regiões e tem prosperado. Mas também, pastor Paulo, o irmão esteve ali na região da Bahia, em Gavião. O irmão pode relatar um pouquinho para nós também como que foi todo aquele trabalho. Eu vi em vídeos, né? Até convido muitos irmãos, mais uma vez, acesse o Instagram da Fundação Reviver, da Associação Reviver Help Deus e Amor, e vocês vão poder testemunhar de tudo aquilo que nós falamos. Mas o pastor Paulo pode dar mais detalhe para nós agora, pastor Paulo.
3: Exatamente. Eu, chegando lá de Belém, né, do Pará, já emendei viagem para a Bahia, onde juntamente com a irmã Regiane Tinonim, a irmã Michele da Help, esteve lá também o pastor Roberto Marena, a irmã Helenice, e foi um grande evento. Foram 2 dias na cidade de Gavião. Gavião é uma cidade com pouco menos de 5 mil habitantes no interior da Bahia, fica próximo à cidade maior ali, é Capim Grosso, fica a 112 quilômetros de Feira de Santana, para vocês que querem se localizar. Ela está a 260 quilômetros de Salvador. E ela está bem no eixo, entre Salvador, né, ao sul, e ao norte está a divisa com Pernambuco, que é Petrolina, e a última cidade da Bahia, Juazeiro.
2: Nós podemos falar que é uma região interiorana, então, da Bahia.
3: Bem interiorana da Bahia, uma região muito carente. E foi feita uma visita lá pela equipe da Reviver e constatou realmente uma carência muito grande ali das pessoas precisando ser ajudadas, bem como também a carência do Evangelho, a pregação do Evangelho. Eu estive lá no mês de março, conhecendo o Gavião, fizemos algumas visitas, fizemos ali um reconhecimento e vimos que realmente precisava. E aí eu trouxe para cá, para a irmã Irene Miranda, e apresentei para ela que poderíamos realizar um evento evangelístico na cidade para ajudar vidas e também pregar o Evangelho do Senhor Jesus. E Deus preparou, no último dia 7, realizamos esse grande evento. Tivemos ali diversas caravanas, foram mais de 15 caravanas da região que esteve conosco. Irmãos de Salvador, a equipe do PEMU esteve reunidas pela manhã fazendo evangelismo pela cidade. Foi uma bênção, e quando foi à tarde, às 14 horas, começou o evento, uma multidão. E para a glória de Deus, pastor Roberto Marena pregou a palavra de Deus, e no culto, 31 pessoas aceitaram Jesus como Salvador. Olha só. E além disso, a equipe de evangelismo já havia pregado pela manhã e mais pessoas tinham aceitado o Evangelho do Senhor. Então isso foi muito bom, foi uma resposta de oração, os trabalhos sociais. E nós tivemos ali, convidamos as pessoas para estarem no culto, porque fizemos uma visita prévia e um cadastramento. Todas as famílias foram cadastradas, contaram, né, a sua necessidade, e nós levamos ali cestas básicas, algumas compradas pela Fundação Reviver, mas uma grande quantidade doada pelas igrejas que se fizeram presentes ali, entre elas Irecê, tivemos também Capim Grosso, muitas outras cidades que estiveram conosco, que ali levaram suas doações, bastante, bastante mesmo. Então eu quero agradecer de todo o coração aos irmãos que lá estiveram conosco, e foi assim algo maravilhoso, foi algo tremendo da parte de Deus, a realização daquele evento, e as pessoas saíram com alegria no seu coração, com felicidade. Pessoas saíram renovadas, pessoas que estavam perturbadas saíram curadas, em nome do Senhor Jesus. Eu quero agradecer também a sede central de Candeias, que enviou cestas básicas, a sede central de Dias Dávila, que enviou cestas básicas. Foram bastante igrejas que nos ajudaram. Então, quando acabou o culto, foram muitas pessoas relatando milagres, ouvidas ali, e outra, todas as pessoas que aceitaram Jesus tiveram seus nomes anotados, e agora nós temos uma equipe que vai visitar a cidade. O pastor da cidade mais próxima onde temos igreja, que é a cidade de Capim Grosso, ele vai dar assistência agora, vai começar uma vez por semana os cultos, e nós iremos enviar também. Nós temos um missionário na Bahia, que é o presbítero Ivanildo, Ele estava em Sumé, na Paraíba, agora está, já se mudou para Salvador, e ele vai fazer esse trabalho missionário no estado da Bahia. E ele estará também visitando essa região, realizando cultos. Já deixamos ali um local para serem realizados cultos. Então eu tenho certeza que vai resultar em muitas e muitas almas para o Senhor Jesus. Então foi maravilhoso, irmãos. Agradeço a vocês que oraram, vocês que contribuem. Que Deus possa abençoar a sua vida grandemente.
2: Que bênção, pastor Paulo. Tudo para a glória de Deus. Essas pessoas conhecendo a palavra de Deus também, está ali, reconhecendo o Senhor Jesus como seu Salvador, e é uma grande bênção. E como nós sempre falamos, pastor Paulo, como o nosso propósito é ajudar vidas, a Fundação Reviver, todo ano, ela promove uma campanha exatamente para atender pessoas que estão ali em vulnerabilidade e que não têm. Nessa época de inverno, nessa época de mudança de temperatura, não tem como se agasalhar. Então nós queremos soltar agora aqui sobre a campanha do agasalho, você pode ouvir e depois nós damos continuidade comentando.
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1: Ajude você também, você que ouviu aí sobre a campanha do Agasalho, esta campanha que anualmente a Fundação Reviver faz quando há exatamente esse período de queda de temperatura, principalmente aqui, vindo do centro-oeste, né, para o sudeste, para o sul, muito frio, muitas pessoas para serem socorridas. Mesmo nessas cidades, nós temos muitas cidades que têm um porte um pouquinho maior, muitas pessoas em situação de rua que não têm sequer uma vestimenta adequada, não tem um local adequado para dormir, e na queda de temperatura na madrugada passam muito frio. Às vezes tem pessoas que chegam aí a óbito por não ter o agasalho adequado. Então você pode nos ajudar. E como nós falamos, em todas as nossas igrejas, Deus é Amor, espalhada por todo o Brasil, há esta campanha. Você pode ali procurar o pastor da igreja, os irmãos voluntários, aqueles que trabalham ali, para você deixar sua doação. Depois nós coletamos para entregar para as pessoas necessitadas. Então continue nos ajudando. E como foi dito, aqui na sede mundial em São Paulo, nós temos logo a entrada no estacionamento, ali na Avenida Prefeito Passos, número 10. Você entra com o veículo, logo à sua direita já tem o posto de arrecadação da Fundação Reviver, da Associação Reviver Help, Deus e Amor. E como é dito, toda semana, né, pelo menos um culto por semana tem nas igrejas pentecostal Deus e Amor, destinado à obra assistencial, onde você pode levar a sua doação, a sua contribuição e nos ajudar. E também, por exemplo, hoje, aqui na sede mundial, quinta-feira, é o dia que nós temos esse culto programado para em prol da obra assistencial. Daqui a pouquinho, já ali às 15h30, já no altar, o nosso irmão presbítero Erwin Delalande, nós brincamos que é o africano mais animado, ele está nesta campanha fervorosa, né? O nome da campanha mesmo diz O Fervor da Igreja que Ora. Você que está próximo da sede mundial, ó, dá tempo ainda. Você pode pegar ali sua condução, vir e participar. Então, continue nos ajudando, traga a sua doação, você que tem aí um cobertor, você que tem um agasalho que está sobrando, mas algo que esteja em bom estado, aquilo que serviria para você e você hoje tem ali, de certa forma, em abundância, doe algo que esteja em bom estado. E, pastor Paulo, vamos dar continuidade para o irmão falar um pouquinho mais de tudo isso que está sendo feito, como que estamos de planejamento. Temos, nós tínhamos um planejamento para o segundo semestre, a obra está expandindo muito, muitos irmãos apoiando, inclusive esse final de semana aqui, que nós vamos celebrar 64 anos da Igreja Pentecostal Deus e Amor, nós vamos ter a cantina aqui da Associação Reviver Help também, onde alguns virão como voluntários.
2: Exatamente, então você que vem de todo o Brasil, nós temos aqui a cantina da Help que estará funcionando, temos também a livraria aqui no templo principal, no templo 1, nós temos a livraria onde temos todas as camisetas da Help, da Fundação, bonés, tudo que você quer levar para ajudar as instituições, ajudar também o Galileu, da Igreja, do Regenere, do PEMUD, todos os departamentos, você pode levar camiseta, bonés, para poder, comprando, você está ajudando nossos projetos e também estará identificado aí fazendo o voluntariado. E nós teremos também o bazar da Fundação, né, que já está sendo montado. Esse bazar tem muita coisa boa e tudo que você comprar estará ajudando a obra social da Igreja Deus e Amor.
1: Então todos os irmãos que vão estar aqui este final de semana, você que vem nas caravanas, você tem muita coisa aqui que você vai poder se beneficiar para levar como uma lembrança, ou mesmo na própria alimentação, pode se alimentar aqui dentro mesmo da igreja sem ter que sair, com toda a comodidade. Então, você que está a caminho, se prepare, venha preparado para você poder desfrutar dessa estrutura que está sendo toda montada aqui na sede mundial. Pastor Paulo, e tem muitos irmãos que nos ajudam, né? Aqueles que colaboram, e nós temos aqui na oportunidade sempre mencionado o nome daqueles irmãos que têm nos ajudado. E quantos que têm nos ajudado? O irmão Armando vai colocar o WhatsApp central da Fundação Viver. Anote esse WhatsApp, porque você pode tirar sua dúvida. Você pode pegar informações, você pode solicitar material para divulgar na sua igreja, você pode nos enviar o seu comprovante de contribuição e assim você vai mantendo contato conosco da Fundação Viver, da Associação Viver Help Deus e Amor.
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1: E está aí, então, mais um canal de comunicação que você pode entrar em contato conosco. E, pastor Paulo, acabamos de receber mais informações. Que boa interação com os ouvintes, né?
2: Exatamente. Nós estamos aqui, temos uma lista de nomes para lermos. Mas eu quero agradecer a irmã Maria Olinda Feitosa Souza. Ela acabou de enviar o Pix, agora às 15 horas e 24 minutos, e já enviou o comprovante para nós. O DDD dela é o 85. Deus abençoe lá do Nordeste. Muito obrigado aí pela sua contribuição. Que Deus abençoe poderosamente em nome do Senhor e Salvador Jesus.
1: Do Nordeste em sintonia conosco aí. Que bênção. Deus abençoe.
2: É outro do outro 85 também chegou aqui. A Francisca Teixeira Mota. Ela acabou de enviar também a sua contribuição. Já enviou o comprovante para nós. Olha aí que bênção maravilhosa. Deus abençoe. A irmã Maria, que eu li o nome agora, é de Fortaleza, no Ceará. Muito obrigado. Deus abençoe grandemente. É muita gente enviando aqui os seus comprovantes. Eu vou ler alguns nomes de pessoas que nos ajudaram. A Terezinha Fátima Guion, de Sonora, no Mato Grosso. Sônia Aparecida Reis, de Formiga, Minas Gerais. Lá de Rondonópolis, no Mato Grosso, o irmão Leonildo Augusto dos Santos. De Paracatu, Minas Gerais, a Rayane J.B. Carvalho da Silva. Moisés Vieira de Carvalho, de Ponta Grossa, lá no Paraná. Osana do Nascimento Oliveira, DDD 47. Adriano Alves de Souza, DDD 15. Lá do Maranhão, do estado do Maranhão, ó, Ronelli Alves de Assis. Jacobina no Piauí, Vanessa Alves de Carvalho. A Reni Lemos, de São José dos Pinhais, no Paraná. Francisca Josefa de Alencar Silva, aqui de São Paulo. Ana Francisca de Freitas, Vitória do Espírito Santo. João Francisco Fagundes Amaral, do Rio de Janeiro. Marcos Henrique da Silva, de Santa Catarina. Rosângela de Castro Germano, do Rio de Janeiro. E Gildete Dória Costa, aqui de São Paulo. Então, são alguns nomes de pessoas que ajudaram as instituições a viver. Que Deus abençoe sua vida grandemente, que Deus prospere e derrame vitória, derrame muitas bênçãos sobre a sua vida em nome de Jesus.
1: Está aí, irmãos do Brasil inteiro nos ajudando, pastor Paulo, que o Senhor nosso Deus recompense a cada um de vocês que tem estendido a mão, porque com certeza, como ele diz na palavra dele, né, será dele a recompensa, e agradecemos aos irmãos. Pastor Paulo, olha lá a posição do óculos.
2: Já está na hora.
1: O óculos do professor já sinalizando para nós.
2: Tá na hora.
1: Olhar assim, quando o professor levanta o óculos, olha por baixo assim. 15 horas e 31 minutos, pastor Paulo. Daqui a pouquinho já vamos passar diretamente para o altar. Então nós estamos agora, nós vamos para o momento característico da Rádio Deus e Amor. 64 anos, que quantas vidas, quantas almas alcançadas. E quanto operar de Deus, coisas maravilhosas. Você colocou seu pedido de oração, neste momento nós vamos nos unir numa mesma fé, clamando ao nosso Senhor Jesus, intercedendo ao nosso Pai, para que Ele venha realizar aquilo que você tem colocado e também em agradecimento. Então, neste momento, é momento de oração.
2: Grandioso Deus, maravilhoso.

0: Oração chegue diante de ti e temos resposta, Senhor, das nossas necessidades. E agora eu quero apresentar todos os irmãos e irmãs que nos ouvem, que estão conosco nessa oração, que confiam no poder e na graça dos céus. Visita, Senhor, todos que contribuem, os nomes que estão aqui na Central Reviver, na Central de Produção Internacional. Eu apresento, Senhor, a nossa presidente, a irmã Irene Miranda, como toda a diretoria da Fundação, da Associação, da Igreja, os contribuintes, voluntários, todos que com amor tem ajudado essa obra. Multiplica, Senhor. Apresentamos também todos os assistidos que recebam bênçãos, milagres em nome do Senhor Jesus.
1: Pai, agora nós clamamos a ti em nome do Senhor Jesus, que o Senhor visite com a tua onisciência a cada pedido de oração que foi colocado, Senhor. Talvez seja o desenganar pela medicina, nesta doença que foi considerada incurável. Venha operar de forma maravilhosa, Senhor, restaurando células, órgãos, os músculos, Senhor. Pai, talvez seja ali um casal aflito, aquele que está procurando uma porta de trabalho para ter condições financeiras de honrar o seu compromisso. Que o Senhor abra esta porta, Senhor Deus de poder e Deus de glória. Pai, aqueles que eventualmente nos ouvem, que estão encarcerados, que após, Senhor meu Deus, cumprir com a justiça desta terra, venha estar conosco, Senhor. O Senhor, que advogado dos advogados, contempla este coração agora, meu Deus, e faça ali o teu operar. Pai, queremos te agradecer e também já apresentamos diante de ti o culto desta tarde aqui na sede mundial. Ô, Senhor, de forma maravilhosa, pelo teu Espírito Santo, use o nosso irmão presbítero Erwin de Lalande, que trará a tua mensagem para os nossos corações, e o teu nome assim continue sendo louvado, exaltado e glorificado. Graças damos a ti em nome do Senhor Jesus, para a tua glória. Amém.
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0: Muito obrigado a vocês que nos ouvem em todo o Brasil. Olha, são inúmeras pessoas entrando em contato. A irmã Ediana Raposo, DDD91, lá do Pará, ela enviou aqui um testemunho. Nós vamos encaminhar para o estúdio para vincular para os irmãos ouvirem. A irmã Ana, de Minas Gerais, lá de Berizal, enviou também a sua doação. Muito obrigado, que Deus abençoe grandemente, em nome do Senhor Jesus. A Patrícia Vieira da Silva, DDD61, também enviou sua doação. Obrigado, gente. É povo de todo o Brasil enviando aqui, ao vivo, imediatamente, instantaneamente. Deus abençoe vocês, precisamos desse apoio, que o nome do Senhor seja glorificado na sua vida e haja prosperidade e bênçãos dos céus. Vamos ficando por aqui, né, irmão Nelson?
1: Sim, pastor Paulo. Já encerrar, o diácono Armando já sinalizando ali que temos que passar para o altar, né, o culto nesta quinta-feira em pró-obra assistencial, e encerramos. Então, que se despede aqui em Cristo Jesus, seu irmão presbítero Nelson Santos,
0: pastor Paulo Martins,
1: e o nosso irmão diácono Armando Medina aqui na técnica. Que todos fiquem na bênção do Senhor Jesus.
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5: 3:36.

15h37 em Curitiba, 3 da tarde, 37 minutos. Queridos ouvintes, vocês estavam acompanhando o informativo Reviver, diretamente do Estúdio C, em São Paulo. Agora nós seguimos com a nossa programação aqui de Curitiba, programa Voz da Libertação da Igreja Pentecostal Deus e Amor com Todos. A direção geral desta programação, Igreja Deus e Amor, está a cargo da serva do Senhor, irmã Ereni Miranda, com a sede mundial das igrejas Deus e Amor em São Paulo, Avenida do Estado, 4568, na Liberdade, São Paulo, capital. Sede Estadual do Paraná, aqui em Curitiba, localizado na Rua Pedro Ivo, 744, e a supervisão local está a cargo do servo do Senhor, Pastor Júnior Rúbio.

0: Queridos ouvintes, que a paz do Senhor esteja na sua vida, no seu lar, com a sua casa e com a sua família. Receba os cumprimentos deste seu amigo, também irmão em Cristo, Sidney Gonçalves. Lá nos transmissores, irmão Abraão. Vamos juntos? Até às 18 horas, sim, até às 18 horas, eu te faço companhia com a nossa programação local que transmite vida em 1210 kHz da Super Rádio de Curitiba. Aonde quer que você, o senhor, a senhora, estejam ouvindo a nossa programação, fiquem à vontade. Sintam-se à vontade, pois a nossa programação local está começando com as bênçãos e vitórias do Senhor nosso Deus. Que o bom Deus e Pai Todo-Poderoso continue abençoando a sua vida. Um rápido break aqui na nossa programação e na sequência, pediu, tocou. Permaneçam conosco. Deus tem bênçãos e vitórias para a sua vida ao longo desta programação.
1: 3:39.
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7: 3h43. 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
2: Meu nome é Luciana, eu moro em Mauá, Parque das Américas. 2004, descobri que eu tinha um câncer na tireoide. Eu trabalhava para uma doutora chamada Doutora Benita. E aí ela me indicou o Albert Einstein, o hospital. Eu fui fazer todos os exames e foi realmente constatado pela medicina um câncer na tireoide. Foi o meu grande desespero. E foi fazendo os exames, aí depois chegou a cirurgia. Fiquei 7 dias numa sala de chumbo, tomando radioterapia. Tive um choque anafilático durante 15 minutos. Cheguei a falecer e Deus me ressuscitou. Foi um milagre na minha vida. E depois de 7 dias, eu fui fazer radioterapia. Fiz todos os procedimentos que a medicina oferece. Mas nada resolvia o meu problema. Mas a minha mãe era da Deus e Amor. Começou a fazer campanha ao meu favor. E Deus fez um milagre na minha vida. Deus ouviu a oração da minha mãe, entrou com providência. Hoje eu estou curada do câncer. Fiz todos os exames e estou em paz, sem sequelas. Eu moro em Mauá, no bairro Guapituba. Meu nome é Luciana Ferreira da Silva Barbosa.

Vamos seguindo com o programa Voz da Libertação da Igreja Pentecostal Deus e Amor. Queridos ouvintes, está aí o testemunho da nossa irmã Luciana, contando aqui na nossa programação que trabalhava na casa de uma médica. Trabalhava na casa de uma médica e a própria médica constatou, a patroa dela então, né? Constatou que ela estava com câncer na tireoide. Ela foi encaminhada pela própria médica dela para um hospital de renome em São Paulo, né? Chegando no hospital, foi feito todos os procedimentos, os exames lá, e realmente foi confirmado que ela estava com câncer na tireoide. Ela conta que passou pelo processo da cirurgia. Ela conta que ficou 7 dias em uma sala de chumbo. Foi isso que ela falou. Uma sala de chumbo. E ela conta que ali ela sofreu um choque anafilático. O choque anafilático é uma reação alérgica grave que pode ser fatal. Ocorre quando o sistema imunológico reage de forma exagerada a uma substância que causa alergia. Os sintomas podem aparecer poucos segundos ou minutos após o contato com o alérgeno. É importante buscar atendimento médico imediato, pois o tratamento precoce é essencial para evitar complicações graves. Os principais sintomas do choque anafilático são sensação de desmaio, pulso rápido, dificuldade para respirar, náusea, vômito, inchaço nos lábios, língua ou garganta, urticária, pele fria, pálida e úmida, tontura, confusão mental, perda da consciência e assim vai. Esta era a situação que estava passando a nossa irmã Luciana. E ela conta que a situação dela estava agravada porque a enfermidade não se regredia, mesmo com a cirurgia. Ela conta que a mãe dela, da igreja Deus e Amor, entrou em campanha. Entrou num propósito diante de Deus, a mãe da nossa irmã Luciana. E a irmã Luciana conta que a sua mãe entrou numa campanha, num propósito diante de Deus, aqui na igreja Pentecostal Deus e Amor. Sabe o que aconteceu, ouvinte? Sabe o que aconteceu? A enfermidade desapareceu. A Luciana conta que está fazendo exames periódicos, inclusive, querido ouvinte, esta é uma situação até normal. A pessoa que foi portador de um câncer que não tem mais, os médicos relatam, olha, você precisa, o senhor, a senhora precisa ir no médico periodicamente para fazer exames. Fazer exames para comprovar, para saber se a enfermidade não voltou, se ela se expandiu ou se ela foi para outra parte do corpo. A Luciana conta que faz exames periódicos, não tem nada. E ela conta mais, não fiquei com nenhuma sequela, Deus fez um milagre completo na minha vida. Querido ouvinte que me escuta agora, esse mesmo Deus Todo-Poderoso é o Deus que tem a bênção, tem a vitória para a sua vida. Venham para cá, para a igreja Deus e Amor. Venham buscar a Deus conosco aqui na Igreja Deus e Amor. Lembrando a todos que a nossa sede estadual do Paraná, Igreja Deus e Amor aqui em Curitiba, ela está na rua Pedro Ivo, 744, bem no centro de Curitiba. Nós estamos aqui a 50, quando muito 70 metros do terminal de ônibus do Guadalupe. Você, o senhor, a senhora, pode vir com os problemas, pode vir sim, venham. Venham com os problemas, venham com as dificuldades, venham com as adversidades desta vida. E vocês vão se deparar com Deus de amor, bondade e misericórdia que tem a cura. Tem a libertação, tem a solução para o seu problema. Seu problema está grande, seu problema está difícil. Eu quero te dizer que maior que o seu problema é a grandeza, é a bondade do Senhor Deus e Pai Todo-Poderoso que tem a vitória para todos. Aqui na Igreja Deus e Amor não fazemos acepção de pessoas, não. Pode vir com os problemas, tá bom, querido ouvinte? Deus entra com a providência, Deus peleja por você. O Senhor Deus e Pai Todo-Poderoso peleja em seu favor, entra com a providência na sua vida e te concede a vitória. Qual é a sua enfermidade?
Em que estágio está esta sua enfermidade? Qual é a sua dor? O que, que está te tirando a sua paz, querido ouvinte? Deus é poderoso. Sim, Deus é poderoso para entrar com a providência na sua vida e te conceder a vitória. Venham para cá, para a Igreja Deus e Amor. A Luciana confiou acima de tudo na providência de Deus e ela falou: a minha mãe é uma serva de Deus da Igreja Deus e Amor, fez campanha em meu favor, Deus restaurou a minha saúde. Ela que ficou por 7 dias numa sala de chumbo. Eu não quero entrar em detalhe aqui porque para mim é a primeira vez esta palavra sala de chumbo aqui, eu não tenho nenhum conhecimento nesta área, então não vou entrar em detalhe acerca disso, mas ela conta que teve choque anafilático. E eu comentei aqui com vocês as causas, as origens, o que causa, no caso, as reações adversas acerca do choque anafilático também, os sintomas também do choque anafilático. Mas a nossa irmã Luciana, hoje restaurada da saúde, através da campanha que a sua mãe fez aqui na Igreja Deus e Amor, hoje ela conta: não fiquei com sequelas, com nada. E ela dá testemunho para a honra e glória do santo nome do Senhor nosso Deus. Quer ser abençoado? Quer ser abençoada por Deus também, querido ouvinte? Venham para cá, para Pedro Ivo 744, Igreja Deus e Amor. Ou procure uma de nossas igrejas Deus e Amor, espalhado por toda a Grande Curitiba e região metropolitana, e recebam de Deus a sua bênção e a sua vitória. Este foi o testemunho da nossa irmã Luciana, aqui no programa A Voz da Libertação. Que o bom Deus e Pai Todo-Poderoso abençoe grandemente a sua vida.

0: 15 horas com 59 minutos em Curitiba, 3 da tarde, 59 minutos, programa Voz da Libertação, da Igreja Deus e Amor, que segue no seu rádio. Queridos ouvintes, eu lembro a todos que logo mais, às 18 horas, começa a oração para o quarto e último culto desta quinta-feira, aqui na nossa sede estadual do Paraná, e todos são bem-vindos para receber de Deus as bênçãos e vitórias dos altos céus, tá bom? Pedro Ivo, 744, no centro de Curitiba, Igreja Deus e Amor. 16 horas pontualmente em Curitiba, programa A Voz da Libertação, que segue no seu rádio, direção geral, irmã Ereni Miranda, supervisão local, pastor Júnior Rúbio, comunicando com todos, Sidney Gonçalves, nos transmissores, irmão Abraão. Vamos juntos até às 18 horas com a nossa programação local. Prefixo da emissora, daqui a pouquinho o culto no lar. Fiquem conosco.
1: 4 horas.
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5: 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Eu sou a Cristine Luiz e vamos agora ao Giro de Notícias, aqui na Rádio Deus é Amor. Bem-estar, nutrólogo dá dicas para perder peso e não voltar a engordar. Olha, perder peso é o desejo de muita gente, né? Tanto que as pessoas acabam recorrendo a receitas extremas que podem, inclusive, levar ao chamado efeito sanfona. Ou seja, o emagrecimento não é duradouro e o peso acaba voltando. De acordo com o nutrólogo Nathaniel, seguindo algumas dicas bem simples, é possível perder peso de forma saudável e duradoura. Vamos agora ficar por dentro destas dicas. Não se concentre apenas na balança. Mais do que apenas perder peso, também é importante você consumir alimentos saudáveis e praticar atividades físicas que favoreçam o ganho de massa muscular. Diz o nutrólogo, a fome não é saudável. Cuidado com as dietas da moda, viu? Lembre-se de que o mais importante é focar no estilo de vida, ou seja, com constância e paciência. E não se esqueça da proteína. O macronutriente, ele é fundamental para manter a massa muscular e evitar problemas de saúde. E cuidado com as porções. Evite realizar grandes refeições e prefira fracionar a comida ao longo do dia. Dessa maneira, você evita tanto a fome como os exageros, conclui o nutrólogo. Alimentação saudável. Alimento pouco conhecido promete ajudar a emagrecer e a desinflamar o corpo. Pertencente ao grupo de mais de 60 espécies diferentes de grãos milenares, o amaranto esteve entre os ingredientes básicos consumidos pelas civilizações antigas. Embora não seja assim um grão de cereal como a aveia, o amaranto se torna muito poderoso por dispor de um leque de nutrientes. A nutricionista Raquel Amgera citou os benefícios impressionantes do amaranto para a saúde. De acordo com ela, o grão apresenta micronutriente e propriedades anti-inflamatórias, além de ajudar

0: preparação dela, o amaranto tem um sabor terroso e de nozes. Aos celíacos, fica o aviso de que o alimento não contém glúten. É rico em proteínas, fibras, micronutrientes e antioxidantes. E para mostrar o quanto o alimento é altamente nutritivo, a especialista explicou que uma xícara com 246 gramas de amaranto cozido fornece ao organismo manganês, magnésio, ferro, selênio, fósforo e cobre, sem contar o teor de proteína.
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Amados irmãos, recebam a doce paz de nosso Senhor e Salvador Jesus. Eu sou o seu irmão em Cristo, amigo e servidor, pastor Júnior Rúbio. E eu estou aqui para falar com todos os nossos irmãos membros da Igreja Pentecostal Deus e Amor, em virtude da festividade do 64º aniversário de fundação da Igreja Pentecostal Deus e Amor, que será realizado no dia 13 e 14 de junho, agora em São Paulo. Nós vamos adiar a Santa Ceia do Senhor para os dias 21 e 22, domingo 21 pela manhã e dia 22, segunda-feira, nos três horários: 9 da manhã, 3 da tarde e 7 da noite. Estamos adiando em virtude de que muitos irmãos vão com a caravana para São Paulo, estarão na festividade do 64º aniversário. Nós também fomos convocados pela nossa diretoria para estar também na festividade e lá estaremos. Sendo assim, achamos melhor nós adiarmos a Santa Ceia para o terceiro final de semana, no caso domingo 21 e segunda 22. Domingo às 9 da manhã, dia 21, e segunda-feira 22, em três horários como de costume: às 9 da manhã, 3 da tarde e 7 horas da noite. Espero que os irmãos compreendam e esperamos a todos nesta poderosa Santa Ceia de nosso Senhor e Salvador Jesus Cristo, aqui na nossa sede estadual, na rua Pedro Ivo, número 744, aqui no centro da cidade de Curitiba. Que Deus em Cristo, através do Divino Espírito Santo, abençoe a todos vocês para a glória do Senhor.

0: caros ouvintes, 16 horas com 12 minutos agora em Curitiba. E nós chegamos agora ao momento importante da nossa programação, momento do culto no lar. Aquele momento que nós paramos para ouvir a reprise da mensagem da palavra do Senhor nosso Deus. Tem muitas pessoas que moram nos sítios, fazendas, chácaras, pequenos vilarejos, pequenas aldeias, pequenas cidades onde não tem nenhuma igreja para eles cultuar a Deus. Mas eles têm um sinal de internet ali, e eles estão conectados com o programa A Voz da Libertação, e agora vão se deleitar em Cristo Jesus através da reprise da mensagem da palavra de Deus no culto no lar, neste momento.
1: Vamos à leitura do texto sagrado onde Deus falará conosco. Quem já está com a Bíblia aberta, você que nos acompanha pela transmissão agora, segundo aos Coríntios, capítulo 12, é o texto que o Senhor vai falar com você. Se é necessário que me glorie, ainda que não convém, passarei as visões e revelações do Senhor. Conheço um homem em Cristo, que há 14 anos foi arrebatado até o terceiro céu. Se no corpo ou fora do corpo, não sei, Deus o sabe. E sei que o tal homem, se no corpo ou fora do corpo, não sei, Deus o sabe. Foi arrebatado ao paraíso e ouviu palavras inefáveis, as quais não é lícito ao homem referir. De tal coisa me gloriarei, não, porém, de mim mesmo, salvo nas minhas fraquezas, pois, se eu vier a gloriar-me, não serei nécio, porque direi a verdade. Mas abstenho-me para que ninguém se preocupe comigo mais do que em mim vê ou de mim ouve. Feche os seus olhos, curve a sua cabeça, Pai de amor, Pai de bondade e misericórdia. Nós estamos na sua presença e pedimos ao Senhor agora para falar com esta igreja, para falar com este povo. Em nome de Jesus, Espírito Santo, revela a sua vontade à tua igreja, a tua vontade ao teu povo. Aqueles que agora nos assistem, ó Deus, em nome de Jesus, que seja ministrada ao coração deles, aos corações agora, uma palavra de vida, de renovo, uma palavra, Senhor, de revitalização, aqueles que estão dilacerados, aqueles que estão preocupados, aqueles que estão, ó Deus, sentindo-se angustiados, em nome de Jesus agora, que haja um mover sobrenatural da sua parte, uma restauração ao pregar a tua palavra, em nome do Senhor Jesus Cristo. Amém. Podeis assentar, prezados, em nome de Jesus. Meus irmãos, nós estamos diante do texto escrito pelo apóstolo Paulo, cuja trajetória e caminhada vocês conhecem, e é marcada por uma profunda reflexão acerca do Cristo que fora crucificado, que fora ressurreto ao terceiro dia, e também ascendido aos céus. Paulo é alguém que tem marcas consigo do Evangelho do Senhor Jesus Cristo. Quando nós olhamos para esta segunda carta, notoriamente que Paulo teria escrito outras cartas. No entanto, além da primeira carta e a segunda carta que há registrada no cânon sagrado, outras cartas se perderam no decorrer do tempo e dentro de um espaço. Essa segunda epístola de Paulo, a igreja de Corinto, podemos enxergá-la como a menos sistemática de todas as outras cartas do apóstolo Paulo, pois Paulo, ele escreve 13 epístolas, 9 destinadas a igrejas, três cartas são de cunho pastoral e uma carta de cunho pessoal. Quando você observa toda a escritura de 2 aos Coríntios, você observa que Paulo se utiliza de um discurso poético, isto é, ele expressa sentimentos, ele expressa emoções, ele mistura alegria com sofrimento, indignação ao mesmo tempo em que ele está escrevendo. Porque Paulo está nos dando uma revelação do seu coração e dos seus sentimentos mais profundos. Paulo está expressando tudo o que ele sente e tudo o que ele está passando ao escrever a carta para os coríntios. A primeira carta aos coríntios, ela não obteve tanto êxito como Paulo esperava para resolver o amálgama existente no seio da igreja. Um câncer que criara no seio da igreja, um grupo de oposição que havia ganhado força, e então Paulo, ele parte para Éfeso no afã, a fim de resolver e encarar a situação crítica que estava sendo liderada por alguém na igreja de Corinto. Além dos problemas organizacionais que existia em Corinto, havia também um sectarismo, algo que estava dividindo a igreja de Corinto. E então Paulo, ele escreve essa carta a fim de resolver esse problema. De Éfeso, Paulo, ele vai partir para Corinto e lá ele enfrenta cara a cara o líder da oposição de um grupo que fora criado na igreja de Corinto. E este líder teria sido antipático com Paulo. Paulo teria experimentado uma hostilidade explícita por parte desse líder. Ele não fora bem recebido, porque havia um grupo que estava criando resistência ao ensino de Paulo e ao ministério do apóstolo Paulo. E então Paulo retorna para Éfeso, onde ele escreveu uma chamada epístola severa. Diga comigo, epístola severa. Essa epístola severa teria sido o capítulo 10, 11, 12 e 13 que fazia parte, que compunha essa epístola severa. E olhando por este prisma, podemos dizer que a carta não é de uma defesa pessoal, mas é uma defesa do ministério do apóstolo Paulo. Perceba, Paulo não está preocupado em defender a sua pessoalidade. Paulo não está preocupado em defender a sua vida pessoal, mas ele está preocupado em combater os hereges de aqueles que resistiam ao ministério dele. O que Paulo está fazendo é apresentando a autenticidade de seu ministério através dos sofrimentos e responsabilidades, e também a eficiência na causa do evangelho do Senhor Jesus Cristo. Primeiro, você observa que os problemas criados na igreja de Corinto era, primeiro, este grupo acusou a Paulo de covardia. Eles diziam: as palavras de Paulo, elas soam como trovões nas cartas, mas pessoalmente a sua autoridade, ela é inócua, ela é vazia. Ao que Paulo, ele responde a esses homens que o acusavam no capítulo 2 e o versículo 4: a minha palavra e a minha pregação não consistiram em palavras persuasivas de sabedoria humana, mas em demonstração de poder. Paulo está dizendo:
2: Se vocês acham que a minha palavra por cartas, ela soa como trovão, então recebam a autoridade do Espírito através da minha pregação, porque ela não é palavra vazia, ela não é palavra de sabedoria humana, ela não é filosofia humana, ela não é historicismo, ela não é

que no Senhor Jesus crer. Aleluia! E então Paulo revela para eles que a sua autoridade, ela é divina, mas ela é também permanente. Primeira acusação foi de covardia. A segunda acusação foi de orgulhoso. Ele não defendia sua dignidade aceitando o apoio das igrejas. Mas Paulo defendeu a sua dignidade no capítulo 9 de 1 aos Coríntios. No versículo 6 ele diz: será que é só eu e Barnabé que não tenho o direito de viver? Deixar de trabalhar para vivermos em prol da causa do Senhor? É essa a indagação que ele responde àqueles que lhe acusavam de orgulhoso. Como se não bastasse, agora eles olham para Paulo e o acusam de ser incompetente. Eles estavam desafiando o ministério do apóstolo Paulo. Acusavam Paulo de não ser um dos apóstolos originais, destituído de condições para exercer qualquer autoridade apostólica. Chamam Paulo de incompetente e de um apóstolo não original. No entanto, a igreja em Corinto, ela é fruto da evangelização de Paulo. Ela é fruto do trabalho ministerial de Paulo. Quer saber de uma coisa? Quando alguém lhe acusar de algo, quando alguém lhe chamar de incompetente no ministério, quando alguém lhe chamar de incompetente no trabalho que você apresenta com as mãos, o

rede social, quem prega mais, quem faz mais, quem atrai mais pessoas. Não, não. Quem tem o fruto do Espírito, ele mostra o fruto do seu trabalho. É naquilo que ele está exercendo. O meu trabalho tem fruto, então não podem me acusar de incompetência. Aleluia. Porque tem algumas pessoas que ficam preocupadas, dizendo, fulano está dizendo que meu ministério não vai dar certo. Fulano está me chamando de incompetente, dizendo que eu não dei conta do trabalho, dizendo que eu não dei conta de exercer aquilo que o Senhor colocou nas minhas mãos. Quer saber de algo? Você não precisa ir para o campo da argumentação, vá para o campo da ação. Quarto, atacavam o caráter pessoal de Paulo, acusando ele de ser jactancioso e enganador. Paulo, você é jactancioso. E além de tudo, você é enganador. Você é mentiroso. No capítulo 2, versículo 14 ao 17, e capítulo 4 desta carta, Paulo mostra que o triunfo de seu ministério não é em si mesmo. Oh, glórias! Paulo está dizendo, enquanto vocês, falsos apóstolos, falsos mestres da igreja de Corinto, estão pensando que o triunfo do vosso ministério é em vocês mesmos, deixa eu dizer algo, o triunfo do meu ministério não está em mim mesmo, não está no meu próprio poder, não está na minha própria palavra, porque o fruto do meu trabalho, ele é garantido pelo Senhor Jesus Cristo, que não é o enganador, como vocês estão pensando. Quinto, insinuavam que Paulo era corrupto por gastar em proveito próprio o dinheiro que lhe era confiado. Quanto à administração das ofertas que Paulo recebia, ele respondeu lá em 1 Coríntios capítulo 9, de forma bem simples, porque Paulo não perdia tempo com falsas acusações. Paulo não perdia tempo quando o assunto era o seu caráter. Deixa eu lhe dizer uma coisa, o que você deve se preocupar é com o seu caráter, cuidar dele, porque a tua reputação quem vai garantir é Deus. Você não precisa ficar preocupado quando as pessoas lhe acusam de algo que você não é. Você não precisa se preocupar quando é atribuído nomes a você que você não é, porque se você cuida do seu caráter, tem a garantia de uma coisa, que o Senhor está cuidando da sua reputação. Nessa época, havia crentes em Corinto, fascinados por supostas revelações e também por visões. Os falsos apóstolos, eles enganavam a igreja de Corinto dizendo, eu vi uma visão, eu tive uma revelação que

0: Paulo, ele começa a fazer uma exposição do que realmente confere autenticidade no apostolado.
1: Você já viu crente que ele reivindica autoridade para si por uma suposta revelação que ele teve? Não passa de um orgulhoso. Alguém que olha para a igreja de Deus e diz: agora o curso da igreja vai mudar porque eu tive uma revelação. Paulo está olhando e dizendo: não é a revelação que muda o curso da igreja, não é a proporção da visão que muda o curso da igreja,

do Senhor é a genuína, inspirável e inerrante palavra de Deus. A inspirada palavra de Deus. Versículo 1 ao 4. Paulo fala de uma experiência extraordinária que teve há 14 anos. Perceba que depois de 14 anos é que Paulo testemunha da visão que ele teve. Uma visão que impactaria vidas. Escute, há pessoas que começam de um dia para o outro e acha que vai revolucionar toda a humanidade. Está iludido. Há pessoas que nascem no evangelho ontem e diz: Deus me deu uma revelação. E acha que agora tudo tem que passar a ser da forma como ele pensa que tem que ser. Paulo, depois de 14 anos, testemunha. E em primeiro lugar, Paulo, ele testemunha a visão que ele teve em terceira pessoa do singular. Em terceira pessoa. No entanto, é nítido que esse homem a quem ele se referia era ele mesmo. Mas por que Paulo narra em terceira pessoa? Por que Paulo não é direto na revelação que ele teve? Porque Paulo está evitando.

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Aleluia. Se você conhece quem te chamou, irmão, você não precisa imitar ninguém. A questão era, eles conheciam o tamanho do ministério de Paulo, mas não aceitavam e queria as experiências para si, queria essa proporção, essa magnitude espiritual para eles. Deixa eu lhe dizer uma coisa, você não precisa imitar ninguém. Se Deus prometeu, fica tranquilo, porque Ele vai garantir recursos para você chegar até a conquista. Se Deus lhe chamou, fica tranquilo, porque Ele vai proporcionar ferramenta para o teu ministério.

Sem Bíblia não dá para aceitar nada. Pedro é chamado para pastorear Jerusalém e tinha uma visão fechada. Paulo é chamado para plantar igrejas e viajar o mundo. O preparo intelectual de Paulo revela isso. Quando chega no versículo 2, Paulo fala que foi arrebatado ao terceiro céu. Quando chega no versículo 3, Paulo não sabe dizer se essa experiência foi no corpo ou fora do corpo. Ou seja, ele não sabe dizer se foi um arrebatamento de sentido ou se foi um arrebatamento de corpo. Mas ele diz: no paraíso, esse homem ouviu palavras impronunciáveis, da qual o homem não é digno de proferir, não é digno de falar. Paulo está dizendo que o que ele ouviu foi tão divino que com palavras humanas ele não consegue descrever. Porque na maioria das vezes, algo divino não se explica com palavras humanas. É antagônico à razão humana.

0: impossível.
1: E é por isso que você observa na igreja tantas pessoas céticas, tantas pessoas que não creem mais em nada, porque eles querem encontrar racionalidade em tudo. Pessoas que aderiram à teologia do cessacionismo, pessoas que desacreditam na atuação do Espírito, dizendo, não há mais.

de Deus há libertação. Aleluias! É impressionante a descrição de Paulo a respeito do sobrenatural. Porque ele revela quem que está exatamente guiando o curso da sua vida. Quem está guiando o curso da tua vida? Será que você já não chegou ao nível de total independência de Deus? Eu não preciso mais. Você chegou ao nível de total independência do Espírito de Deus, porque há pessoas que não ouvem Deus falar, e então eles começam a dizer, não precisa disso tudo na igreja, não precisa dessas experiências, não precisa dessas revelações, mas o Espírito ele só não atua em quem, meus irmãos, não crê.

desce, o problema vai embora. Mas o que se produz em maior parte das igrejas pentecostais hoje é uma despentecostalização do pentecostal. Pregadores em igrejas pentecostais que não creem no sobrenatural. Eu pergunto, o que tu está fazendo aí? Pessoas que não acreditam mais na atuação do Espírito e aqui criticam.

extraordinárias aos crentes do nosso tempo. Paulo diz que diz respeito a esse homem, eu não me glorio pelo que Deus faz através dele, e sim pelo homem fraco que ele é. Porque quando o homem entende que ele é fraco, ele chegou à compreensão de que Deus é forte. E quando você tem esse entendimento, logo você se coloca como dependente de Deus, como dependente da obra do Espírito. Agora observe pessoas que não oram, pessoas que não leem a Bíblia, eles se colocam como autodependentes, como se não precisassem mais vencer o pecado, ou pessoas que nem creem mais que haja pecado, ou céu ou inferno. Isso é grave, porque quando desaparece o eu humano, entra em cena o eu divino. O ego em mim, o eu sou, precisa desaparecer da igreja. Precisa ser diminuído na sua vida, para que o eu divino, ele resplandeça em você, para que o Espírito de Deus faça habitação em teu ser. A graça é uma manifestação do Senhor dizendo: Paulo, a tua fraqueza te afasta de mim, mas a minha graça te aproxima da minha presença. Paulo, você é fraco, mas o meu poder se aperfeiçoa na tua fraqueza. Quero o segredo da palavra de Deus para você aqui hoje. Se você não venceu o pecado, o segredo não é

te distanciando dele. Então a graça vem e o poder de Deus se aperfeiçoa em você. Em Atos capítulo 9, nós vemos a manifestação da graça preveniente de Deus. E de forma resumida e simplificada, a graça preveniente significa anterior. É a expressão e obra executada por Deus no coração dos homens e merecida do lado humano. E é o ato de Deus em ir em direção aos perdidos a fim de lhes alcançar. Jesus vai ao encontro de Paulo e mostra sua graça a ele no caminho para Damasco. Observe algo comigo. Paulo está mostrando que a glória de todo cristão está no sofrimento. Diga comigo, sofrimento. Diga comigo, sofrimento. Paulo revela que a glória de todo cristão está no sofrimento. E quando vem o sofrimento, vem

maior glória de Cristo não foi o milagre que ele realizou, não foi a cura de um cego ou a cura de um paralítico. O maior milagre que Jesus teria realizado foi exatamente a maior glória de Cristo. Ela foi consumada caindo em uma cruz, caindo com uma cruz pesada e sendo crucificado. Quem conhece sabe que a maior glória foi crucificado em um madeiro. Eu não quero pregar aqui uma teologia franciscana ou teologia do sofrimento, como você queira entender.

mim e se tornar um dos meus discípulos. Negue a si mesmo, tome a sua cruz e siga-me. Você está disposto a tomar uma cruz e seguir Jesus? Se prepare para as retaliações. Se prepare para o sofrimento. O ministério e a caminhada.

de ataque no mundo. Paulo está desmistificando o apostolado falso daqueles homens que não sofrem pelo evangelho, e mostrando que a verdadeira glória de um cristão não está nas excelências das revelações, e sim no sofrimento. Existem pessoas que dizem: Deus me chamou.

ser excluído por carregar uma Bíblia na mão, na mente e no coração. Não sabem o que é ser rejeitado, escorraçado por causa do Evangelho de Jesus. Eles não conhecem isso. Mas aí eles vêm para dizer: Deus me revelou, Deus me falou. Presunçoso, soberbo, egoísta. Conheça primeiro o sofrimento da cruz, conheça primeiro o jugo do Senhor Jesus, porque tem pessoas

o jugo, que era um segredo da Bíblia, que talvez você ainda não tenha notado. No Evangelho tem jugo. E qual é o jugo? É a renúncia, é o sofrimento, é a lágrima, é o choro, é as orações, atrás, uma atrás da outra, você sofrendo pela palavra de Deus. Chamado sem sofrimento produz pessoas sem propósito. Porque o que revela o propósito do chamado é o sofrimento. Já observou pessoas que andam de um lado para o outro sem propósito na vida? É porque ainda não se depararam com o sofrimento e o escândalo da cruz. Porque quando esses tais se depararem com o

estava mostrando a Paulo o porquê do seu sofrimento. A resposta é pela grandeza do seu ministério. Toda vez que você se perguntar por que chora tanto, por que sofre tanto, se lembre da causa do evangelho que um dia você aceitou. Se lembre da causa do evangelho que um dia você prometeu levar até o fim. Aleluia! Nenhum ministério se torna grande sem passar pelo crivo das lágrimas, do choro, sem passar pelos moldes do sofrimento. É só notar os milagres. Fizeram sucesso e fazem até hoje. Mas deixa eu te fazer uma pergunta. O evangelho tornou-se glorioso por causa de milagre ou por causa da cruz? Aleluias. Deus está te chamando para refletir acerca deste evangelho que você decidiu seguir, que você aceitou com o seu coração. O evangelho não se torna glorioso por causa de milagre. O evangelho se torna glorioso por causa de uma cruz. O que é mais comentado? A cura do cego de Jericó ou

Sofrimento é tijolo para o cristão construir castelos. Sofrimento é tijolo para você construir castelos. E não motivo para você abandonar o evangelho.

0: justificados pela graça.
1: Aleluia. Aleluia. No versículo 6, Paulo está dizendo sobre identidade. Ele não quer criar uma identidade para ele baseado nas experiências pessoais, ou seja, nas revelações. Ele não quer que tenham dele uma imagem.

mesmo. Você pode dizer glória a Deus? Existem pessoas que estão baseando a sua identidade em cima de púlpitos. Mas quando eles descem do púlpito, tratam os outros mal, são arrogantes, inventam mentiras, caluniam, falam mal do seu próximo. E então eu pergunto, cadê o evangelho que se prega no púlpito? Mas essa palavra é muito dura, mas é essa palavra que vai lhe conduzir à porta estreita. Há pessoas que estão pensando, meus irmãos, que vão entrar no céu de qualquer maneira. Evangelho é renúncia. Evangelho é lágrimas, é sofrimento também. Aleluia. Quem se preocupa com seu caráter não tem tempo para se exaltar, porque está sempre sendo moldado pelo Senhor e cuidando da sua integridade. Quem se preocupa muito com o que faz para Deus abre brecha para a exaltação. Quando Satanás percebeu que poderia influenciar, enganou a terça parte dos anjos. Cuidado com a influência que você está exercendo. De repente, com a tua influência, você pode estar levando pessoas para o inferno. Há pessoas que pensam que estão conduzindo para o céu com a sua influência, quando na verdade você olha o conteúdo dele, não tem nada de Bíblia, não tem nada de Evangelho, não tem nada de renúncia, não tem nada de cristocêntrico ou cristológico na vida dele. O que você tem influenciado? Ou para onde você tem influenciado? No versículo 7, foi dado a Paulo um espinho na carne para não se exaltar. A soberba é uma falha no caráter humano. E Deus está...

Isso aí que você está passando é Deus moldando o seu caráter, é Deus trabalhando no seu interior, é Deus preparando você. As revelações são grandes porque o Senhor que dá a revelação é grande. Quem não entende diz amém. Deus só revela coisas grandes para pessoas pequenas. Deus só revela coisas grandes para pessoas pequenas. Quando digo pessoas pequenas, falo daqueles que carregam consigo a humildade, porque a humildade é considerar-se inferior aos seus irmãos. Jesus no capítulo disse, no capítulo 20, aleluias, de Mateus, ele disse: o que é o maior é aquele que serve. Está cheio de gente querendo ser servido e dizendo, eu sou pequeno, mas ele não tem coragem de servir o seu próximo. A natureza do conflito do espinho da carne é oculta, e não é prudente ficar especulando, uma vez que a Bíblia não diz. Sabemos que é algo que atormentava muito a vida de Paulo. E observe que viera por meio de um mensageiro de Satanás. No entanto, enxergamos uma providência divina, partindo, permitindo tal situação na vida de Paulo. Há um passivo divino, gramaticalmente falando. Isso indica que Deus está supervisionando todo o processo da vida de Paulo. Fique de pé. Deus está supervisionando todo o processo da sua vida. Deus pode até permitir a situação calamitosa, mas Ele não te abandona no processo. Do começo ao fim, Ele está contigo. Deus soma sofrimento com poder, porque do sofrimento vem a experiência e do poder vem a autoridade. 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

verdade. Você já orou pedindo que situações mudem. Você já clamou para que situações alterem. Mas Deus está dizendo, não se conforme pelo fato de ser

faça você todos os dias. Você que quer receber essa graça. A natureza pecaminosa de cada homem não se refere aos atos, mas sim à natureza que produz os atos. Ou seja, o homem não é perdido pelos atos de pecado, mas por causa da sua natureza. O que te condena não é somente o que você pratica. O que te condena é o que você é, pecador. E o que você é pode até te condenar, mas o que Cristo é te justifica. Levante as suas mãos, você que quer aceitar a Jesus como Salvador agora. Você que quer se entregar a Cristo agora, em nome de Jesus, entregue o seu coração. Entenda que o sofrimento está produzindo em você um propósito. Está produzindo na sua vida um propósito divino, um propósito de Deus para você. Feche os seus olhos em nome de Jesus. Você que quer aceitar ao Senhor Jesus, você que quer receber ao Senhor como seu Salvador aí na sua casa agora, dobre os seus joelhos, ou levante as suas mãos. De repente você não pode levantar da cama, está nos ouvindo pelo rádio, você quer Jesus agora. Ele está dizendo, o sofrimento está apenas produzindo um propósito, para a glória de Deus. Diga, Senhor Jesus, eu te recebo como meu Salvador, perdoa os meus pecados, e escreve o meu nome no livro da vida. Meu Deus, em nome de Jesus agora, eu quero pedir ao Senhor por este ouvinte, por esta pessoa que nos assiste e que está recebendo o Senhor na vida dele ou dela agora, em nome de Jesus, que o propósito a partir de hoje seja revelado na vida dele, seja revelado na vida dela, ó Deus. O propósito, ele aceitou carregar as marcas do Evangelho, as marcas do sofrimento de Cristo agora, Senhor, em o nome de Jesus, que ele possa levar, que ela possa carregar consigo, para a glória do nome de nosso Senhor Jesus Cristo. É a minha oração a ti, por esta pessoa, em nome de Jesus.

Querido ouvinte que ouviu a mensagem da palavra de Deus, ouviu a pregação do Evangelho de Cristo e também tomou essa decisão em aceitar ao Senhor Jesus, eu pediria para vocês agora o mais rápido possível, viu? Procure uma de nossas igrejas Deus e Amor. Chegando na igreja Deus e Amor, fale com os pastores, fale com os obreiros, diga que vocês aceitaram a Jesus através do programa A Voz da Libertação e querem deixar os seus nomes no livro da oração. A igreja vai orar por vocês, viu? O povo de Deus vão clamar a Deus em seu favor, para Deus te dar força, para Deus te fortalecer nesta nova caminhada aos pés do Senhor Jesus. Tá bom, querido ouvinte? A todos quanto aceitaram a Jesus e também reconciliaram com ele nesta tarde, de uma maneira especial, eu digo a todos, sejam todos bem-vindos à Igreja Deus e Amor.

0: Programa Voz da Libertação da Igreja Pentecostal. 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Tarde abençoada, tarde de quinta-feira, hoje dia 11 de junho do ano da graça de 2026. Estamos nesta tarde louvando e engrandecendo ao santo nome do Eterno Deus. A direção geral desta programação, Igreja Deus e Amor, está a cargo da serva do Senhor, irmã Ereni Miranda, com a sede mundial das igrejas Deus e Amor em São Paulo, na Avenida do Estado 4568, Liberdade, São Paulo, capital. Sede estadual do Paraná, aqui em Curitiba, Rua Pedro Ivo, 744. Supervisão local, pastor Júnior Rúbio. Comunicando com todos, Sidney Gonçalves. Agradecendo irmão Abraão lá nos transmissores. Até às 18 horas. Programação local. Prefixo da emissora. Já já eu volto com vocês com avisos da obra de Deus. Fiquem conosco.
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5: Falsa central. Ligações que simulam atendimento bancário roubam senhas dos clientes. Olha, tem um golpe novo aí na praça, extremamente sofisticado, e tem feito muita gente realmente como vítima, né? O golpista liga imitando fielmente a música e o robô de atendimento do banco. Ele informa com seriedade que o cartão da vítima foi fraudado em uma grande compra suspeita. Para cancelar correndo essa suposta compra, o falso e educado atendente, inclusive, pede a senha do cliente. Em alguns casos recentes, pedem para o cliente cortar o cartão e entregar a um falso motoboy. Bancos sérios nunca mandam recolher cartões antigos na porta de casa ou pedem senhas pelo telefone. O número de confiança que aparece na tela do seu celular pode ser mascarado facilmente pelos bandidos. Então, se você receber essa forte ligação preocupante, desligue imediatamente o seu aparelho sem falar nada. Use o telefone seguro de outra pessoa para ligar no número oficial escrito lá no verso do seu cartão. O desespero de perder o dinheiro suado faz muita gente realmente obedecer aos comandos de forma rápida. Mantenha os seus valiosos dados bancários sempre em absoluto, total e profundo sigilo pessoal. A melhor e maior barreira segura contra a fraude covarde é a frieza e o conhecimento da informação. Paz no telefone. Cadastros de bloqueio impedem ligações exaustivas de vendas diárias. Receber dezenas de telefonemas indesejados oferecendo serviços cansa a paciência de qualquer trabalhador, não é? As empresas de telemarketing modernas usam esses robôs para ligar o dia inteiro para os clientes. Esse terrível assédio comercial constante atrapalha o horário de trabalho, inclusive o momento de descanso. E para acabar com o pesado tormento, o consumidor cansado pode registrar aí o seu número de forma gratuita. Aliás, existe um ótimo cadastro nacional mantido pelas agências reguladoras para bloquear essas chatas chamadas. Após o rápido cadastro na internet, as empresas cadastradas têm um prazo curto para parar de ligar. O desejado bloqueio vale para insistentes ofertas de empréstimos, troca de planos e venda de produtos. Se a ligação em questão for para cobrança de uma dívida real sua, ela não será impedida. O firme respeito ao sagrado sossego do cidadão é um forte direito muito defendido pelo consumidor. Caso as exaustivas ligações continuem com força após o prazo estipulado, a empresa pode ser duramente multada. O cidadão pode denunciar o claro abuso diretamente nos órgãos de defesa oficial pela internet. Retome o firme controle da sua linha de celular e tenha de volta a sua merecida tranquilidade.
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1: Cinco e dezesseis.

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Você, o senhor e a senhora serão beneficiados pelo poder extraordinário que há em Cristo Jesus, o Senhor nosso Deus, ouvindo esta programação que é de bênçãos, que é de vitórias para a sua vida, para a sua casa e sua família. Queridos ouvintes, eu quero falar um pouquinho acerca do culto de logo mais às 18 horas, hoje quinta-feira.

Queridos ouvintes, nesta noite Deus tem uma bênção, Deus tem uma vitória, toda em especial para entregar em suas mãos. Aqui na nossa Igreja Pentecostal Deus e Amor, sede estadual do Paraná, aonde nesta noite uma equipe de servos do Senhor aqui se reúnem para pregar, para orar em favor de todos, pelos excelentes dons do Espírito Santo, lembrando que já a partir das 18 horas. Isso mesmo, ouvintes. Já a partir das 18 horas começa a oração, começa o clamor ao Senhor nosso Deus e Pai Todo-Poderoso para o que o Senhor Deus vai fazer, porque quando se começa com oração, Deus o Todo-Poderoso, ele manifesta da sua glória, do seu poder, porque ele encontra um coração aquebrantado e contrito na sua presença. Então nós estamos aqui, eu estou aqui nesta programação, nesta tarde, para fazer aquele convite todo em especial. Ouvintes, cheguem cedo, cheguem mais cedo aqui na nossa Igreja Deus e Amor, para que você, para que o Senhor, a senhora possam orar a Deus conosco, clamar ao Deus Todo-Poderoso, juntamente com o povo de Deus, porque com oração Deus tem a bênção, Deus tem a vitória, Deus tem o milagre, milagre de Deus para todos, aqui na nossa sede estadual do Paraná. Já a partir das 18 horas, uma equipe de servos do Senhor, já clamando, já orando para Deus operar milagres, para Deus fazer o milagre acontecer, nesta noite aqui na nossa Igreja Pentecostal Deus e Amor. Anotou o endereço, anotou o local da sua bênção, o local da sua vitória? Igreja Pentecostal Deus e Amor, sede estadual do Paraná, aqui em Curitiba, localizado na rua Pedro Ivo, 744, bem no centro de Curitiba. Esse é o endereço da sua bênção, esse é o local da sua vitória, esse é o local que o bom Deus e Pai Todo-Poderoso preparou para que você, o Senhor, a senhora possam aqui comparecer e desfrutar das bênçãos e vitórias desde os altos céus. Deus tem vitórias para todos nesta noite aqui na nossa Igreja Pentecostal Deus e Amor. Também a presença do vocal Shekinah. Isso mesmo, querido ouvinte, vocal Shekinah, nesta noite, entoando belíssimos hinos de adoração a Deus, cantando para o Senhor nosso Deus. Vocal Shekinah aqui vão estar presente nesta noite. E a bênção, a vitória de Deus, grande, certa e garantida para a sua vida. O abençoador é o Senhor Jesus. Ele tem prazer em abençoar. Ele tem prazer em confirmar para todos a bênção e a vitória completa. E ao término do culto, presbítero Paulo Guzmão vai estar fazendo aquela unção com óleo na cabeça de cada um dos meus irmãos. É, se está alguém enfermo, alguém atribulado, angustiado, chame os presbíteros da igreja para orar. Presbítero Paulo Guzmão, ao término do culto, vai estar fazendo aquela unção com óleo sobre a sua cabeça. Unges a minha cabeça com óleo, o meu cálice transborda. Então venho para cá nesta noite, aqui mesmo na nossa Igreja Pentecostal Deus e Amor, sede estadual do Paraná, aqui em Curitiba, rua Pedro Ivo 744, no centro de Curitiba. Haverá mensagem à luz da palavra de Deus, oração pelos dons do Espírito Santo e a bênção, a vitória de Deus, grande, certa e garantida para todos. Querem ser divinamente abençoados, queridos ouvintes? Querem ser divinamente agraciados pelo bom Deus e Pai Todo-Poderoso? Estejam conosco hoje, quinta-feira, aqui na nossa sede estadual do Paraná. Já a partir das 18 horas, começa a oração e a bênção, a vitória de Cristo, por certo, será grande, certa e garantida em sua vida. Venham para cá, venham para cá. Igreja Pentecostal Deus e Amor, rua Pedro Ivo, 744, bem no centro de Curitiba. Nós estamos a 50, quando muito, 70 metros do terminal de ônibus do Guadalupe, local de facílimo acesso. Você, o senhor, a senhora, vem para cá com os problemas, com as dificuldades, com as adversidades desta vida e vão se deparar com Deus de amor, bondade e misericórdia infinda, que tenha a bênção e a vitória para todos.
E nós estamos ali também no Jardim Paulista, em Campina Grande do Sul, viu, Mendes? Estamos ali em Campina Grande do Sul, na Professor Duílio Calderari, 2857. Na noite de hoje, quinta-feira, é o culto beneficente em prol à Fundação Reviver. A irmã Silvânia, juntamente com uma equipe de mulheres de Deus, estará ali nesta noite. Haverá mensagem à luz da palavra de Deus e oração pelos dons do Espírito Santo na nossa Igreja Deus e Amor, sede central, ali de Campina Grande do Sul. Professor Duílio Calderari, 2857, nesta noite, culto beneficente em prol à Fundação Reviver. Todos são bem-vindos. Queridos ouvintes, só um lembrete a todos, lembrando a todos que domingo vai acontecer o 64º aniversário da Igreja Pentecostal Deus e Amor, ali na sede mundial das igrejas Deus e Amor. E lembrando a todos que o culto de Santa Ceia, aqui da nossa sede estadual, que seria no próximo domingo e segunda-feira, foi transferido. A palavra agora é com o nosso pastor estadual, pastor Júnior Rúbio, que fala mais e melhor acerca desta mudança do culto de Santa Ceia, o adiamento do culto de Santa Ceia, que seria no próximo domingo e na próxima segunda-feira. Pastor Júnior Rúbio, nosso pastor estadual, com a palavra aqui na nossa programação, falando melhor, falando mais e melhor acerca da Santa Ceia, que foi adiado.

0: Amados irmãos, recebam a doce paz de nosso Senhor e Salvador Jesus. Eu sou o seu irmão em Cristo, amigo e servidor, pastor Júnior Rúbio. E eu estou aqui para falar com todos os nossos irmãos membros da Igreja Pentecostal Deus e Amor, em virtude da festividade do 64º aniversário de fundação da Igreja Pentecostal Deus e Amor, que será realizado no dia 13 e 14 de junho, agora em São Paulo. Nós vamos adiar a Santa Ceia do Senhor para os dias 21 e 22, domingo 21 pela manhã e dia 22, segunda-feira, nos três horários: 9 da manhã, 3 da tarde e 7 da noite. Estamos adiando em virtude de que muitos irmãos vão com a caravana para São Paulo, estarão na festividade do 64º aniversário. Nós também fomos convocados pela nossa diretoria para estar também na festividade e lá estaremos. Sendo assim, achamos melhor nós adiarmos a Santa Ceia para o terceiro final de semana, no caso domingo 21 e segunda 22. Domingo às 9 da manhã, dia 21, e segunda-feira 22, em três horários como de costume: às 9 da manhã, 3 da tarde e 7 horas da noite. Espero que os irmãos compreendam e esperamos a todos nesta poderosa Santa Ceia de nosso Senhor e Salvador Jesus Cristo, aqui na nossa sede estadual, na rua Pedro Ivo, número 744, aqui no centro da cidade de Curitiba. Que Deus em Cristo, através do Divino Espírito Santo, abençoe a todos vocês para a glória do Senhor.
1: Então está aí, queridos ouvintes, a palavra com o nosso pastor estadual, pastor Júnior Rúbio, aqui na nossa programação, falando acerca da Santa Ceia que foi adiada. Então, a Santa Ceia vai acontecer nos dias 21, domingo, e na segunda-feira, dia 22, aqui na rua Pedro Ivo 744, Igreja Pentecostal Deus é Amor. E a bênção de Deus, com certeza, será muito grande, certa e garantida para a vida de cada um dos meus irmãos, membros, obreiros e obreiras da Igreja Deus e Amor. Tem pessoas aqui mandando mensagem, aqui perguntando se ainda restam passagens para a caravana para São Paulo. Irmãos, recebi informações hoje pela manhã, recebi informações com a irmã Luciana que já encerraram-se as passagens, viu? Já não tem mais passagem, o último ônibus que estava faltando para preencher já foi vendido, as últimas passagens. Então não tem mais passagens para São Paulo, tá bom, querido irmão? Tá bom, querido ouvinte que está ouvindo a nossa programação, pessoas aqui que perguntaram se ainda restam passagens para São Paulo. E olha que estamos anunciando aqui há mais de mês, hein? Há bem mais de um mês que estamos aqui anunciando as caravanas para São Paulo, passagens para São Paulo, e quase a véspera aí da viagem para São Paulo, as pessoas perguntando se restam ainda passagens. É o típico brasileiro, né? Brasileiro é assim, sempre deixa para a última hora. E quem deixou para a última hora, infelizmente, o que eu tenho a dizer para vocês, recebi informações da irmã Luciana que não tem mais passagens para São Paulo. Tá bom, querido ouvinte? Que Deus abençoe a todos. Programa Voz da Libertação, da Igreja Pentecostal Deus e Amor, que segue no seu rádio. Queridos ouvintes, agora a palavra é com a serva do Senhor, irmã evangelista Maria Lorena, falando acerca da campanha do relógio da oração, que vai ser lançado oficialmente neste domingo ali na sede mundial. Evangelista Maria Lorena falando acerca da campanha do relógio da oração. Vai orar.

0: Quero o som dos ouvintes, casa com a gloriosa paz do Senhor Jesus. Uma convocação para oração. Nós temos o relógio de oração, 24 horas orando ao Senhor. Você pode também entrar nesta convocação para oração, orar pela tua família, orar pelos teus projetos, orar pela diretoria da igreja, pela festividade do aniversário da igreja, orar pelo país do Haiti. É um relógio de oração. E para você entrar nesse propósito, o número é 041 999 24 2405. Vamos se unir em oração e Deus te recompensará. Liga, fala com a irmã Mirna e ela te colocará num horário do relógio da oração. Aguardamos a tua disposição a orar. Orai sempre, sem nunca desfalecer. Que Deus abençoe, em nome de Jesus.
1: Então está aí, queridos ouvintes, a palavra com a serva do Senhor, evangelista Maria Lorena, falando acerca do relógio da oração. E oficialmente vai ser lançado esse projeto, o relógio da oração, vai ser lançado domingo ali na sede mundial, na festividade para todo o povo, porque haverá este projeto, este propósito do relógio da oração. A bênção de Deus com certeza será muito grande. Estamos vivendo dias difíceis. A Igreja de Cristo na Terra está passando por momentos difíceis, de choro, de gemido. Só vamos vencer através da oração. Evangelista Maria Lorena falando aqui na nossa programação acerca deste propósito do relógio da oração. 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Seguimos com a nossa programação.
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3: Meu nome é Ruth Mara Varsalo Abraham. Moro no bairro do Ipiranga, São Paulo. Hoje estou aqui para agradecer esse Deus maravilhoso. Há 2 anos e meio atrás, e foi justamente no mês de outubro, que é o mês de mês rosa, fiz todos os exames de mama. Chorei muito, fiquei desesperada com a notícia que eu recebi, que eu estava com câncer de mama. É dentro de 3 meses... É, com todos os exames feitos, né, de mama, eu fiz uma cirurgia retirando a mama toda e colocando um expansor. Durante o tratamento de quimioterapia e radioterapia, tomando todas as vacinas, esse tratamento levou 1 ano e meio. E nesse tempo todo, eu pedi para que Deus fizesse um milagre em minha vida, tirando o câncer e me limpando toda. Fizemos uma campanha de 1 hora no santuário da Igreja Deus é Amor, na Avenida do Estado. E fomos para o culto e Deus falando sempre na minha vitória. Deus Todo-Poderoso me deu força para suportar tudo isso. Não sei como conseguir passar por tudo isso e só Deus mesmo. Faço acompanhamento médico de 6 em 6 meses, faço todos os exames e para a honra e glória do Senhor, meu Deus, todos os exames dão tudo normal, todos. A palavra se cumpriu na minha vida. Hoje estou aqui para dizer que seja qual for o seu problema, a única coisa que resolve tudo é você ter fé em Deus e acreditar em Deus. Que Deus é tudo em nossas vidas. E que Deus

Vamos seguindo com o programa Voz da Libertação da Igreja Deus e Amor. Ô, queridos ouvintes, está aí o testemunho da nossa irmã Ruth Mara, contando o seu testemunho. Ela contou o seu depoimento 2 anos e meio após ter passado por esta situação dificílima. Depois de ter feito toda uma bateria de exame, ela conta que se desesperou ao receber o diagnóstico que estava com câncer de mama. 3 meses após esta constatação do câncer de mama, ela passou por uma cirurgia. Ela conta que fez uma cirurgia. E desta cirurgia ela colocou um expansor. Ela colocou um expansor, queridos ouvintes. E ela conta que aí começou realmente a sua luta. Começou a sua batalha. Ela, após a cirurgia, ela colocou esse expansor. O expansor mamário é um dispositivo usado na reconstrução mamária após mastectomia para preparar a área para um implante permanente. Ela conta que depois de ter colocado esse expansor, ela passou pelo processo da quimioterapia. Ei, meu Deus, este processo da quimioterapia não é fácil não, viu, gente? Não é fácil. Só quem já passou por isso, só quem teve um familiar que já passou por isso, ou alguém, a própria pessoa que já passou por esta situação, é quem sabe que não é fácil não, viu? Não é fácil, não é fácil. É que com a quimioterapia, radioterapia, aí vem a queda de cabelo também da pessoa, né? Muitos casos aí, queda de cabelo, então não é fácil. Mas a nossa irmã Ruth, ela conta que por 1 ano e meio esteve nesta batalha. Por 1 ano e meio ela esteve diretamente no fronte da guerra, porque era ela quem estava passando por esta situação. Mas ela conta também que neste período ela fazia diariamente 1 hora de oração no Santuário de Oração da Igreja Deus e Amor, na sede mundial. Ela estava enfrentando esta batalha no corpo físico, mas também estava em uma batalha espiritual com os céus, com o Deus Todo-Poderoso. E ela conta que estava nesta batalha, e depois de 1 ano e meio desta batalha e também em oração, ela recebeu o diagnóstico médico de que ela não tinha mais nada. O câncer desapareceu. E ela conta: eu vou a cada 6 meses no médico, passo por uma bateria de exames. Sempre está dando, não tem nada, não tem câncer, não tem raiz cancerígena, não tem nada. E ela atribui a isso, querido rádio ouvinte, a um milagre, a uma providência do Deus Todo-Poderoso para a vida dela. Dá para imaginar, querido ouvinte? Ela sofrendo 1 ano e meio nesta batalha. 1 ano e meio. De casa para o hospital, do hospital para casa, quimioterapia. 1 ano e meio. Mas também neste período de 1 ano e meio, diariamente ela estava fazendo 1 hora de oração no santuário, clamando, suplicando, pedindo a providência, pedindo milagre. Ela conta: eu buscava um milagre. Eu buscava um milagre de Deus para minha vida. Ela buscou e ela alcançou. Hoje ela dá testemunho do que o Senhor Deus e Pai Todo-Poderoso realizou na vida dela. E ela faz um convite: você que está com um problema, por mais difícil que ele seja, venha para a igreja.

Deus e amor, venha para a igreja Deus e amor, porque na igreja Deus e amor tem um Deus Todo-Poderoso que tem a bênção e a vitória. Querido ouvinte, para o cumprimento da palavra da nossa irmã Ruth, de fato, aqui na igreja Deus e amor, Deus tem a bênção, Deus tem a vitória, Deus tem o milagre para a sua vida. Venha para cá, igreja pentecostal Deus e amor. As portas da igreja Deus e Amor estão abertas a todos. Aqui você comparece com os problemas, com as dificuldades, com as adversidades desta vida e se depara com Deus de amor, bondade e misericórdia infinda, que tem a bênção, que tem a vitória para todos, tá bom? A bênção de Deus é para todos. Isso sem acepção de pessoas. Isso sem distinção de raça, cor, posição social ou nível cultural. Você, ou senhor, a senhora, vem para a igreja Deus e Amor. Deposita a sua confiança em Deus. Deus entra com a providência na sua vida. Coloca as barreiras por terra. Coloca Satanás por terra. Deus coloca as enfermidades por terra e entrega nas suas mãos a vitória completa. Hoje a irmã Ruth dá testemunho do que o Senhor Deus e Pai Todo-Poderoso fez na vida dela. Eu não sei qual é o seu problema, ouvinte. Eu não sei qual é o tamanho do seu problema. Eu não sei o que você, o Senhor, a senhora está enfrentando. Mas uma certeza eu tenho. Ao comparecer aqui na igreja Deus e Amor, Deus entra com a providência. Ao vir para a igreja Deus e Amor, Deus o Todo-Poderoso vai pelejar por você, porque aqui os servos do Senhor estarão orando, estarão clamando e Deus confirmando para a sua vida a vitória completa, tá bom? Venha para cá, você. Venha para cá, o Senhor, a senhora também, para a igreja Deus e Amor. E vocês vão ver o agir de Cristo acontecendo em vossas vidas, tá bom? Que o Senhor Deus e Pai Todo-Poderoso abençoe a todos. Este foi o testemunho da nossa irmã Ruth Mara, aqui no programa A Voz da Libertação, relatando o que o Senhor Deus e Pai Todo-Poderoso realizou na vida dela pelo seu extraordinário e maravilhoso poder. Que Deus abençoe a todos. Daqui a pouquinho mais, às 18 horas, começa a oração para o quarto e último culto desta quinta-feira aqui na nossa sede estadual do Paraná. Todos são bem-vindos para receber de Deus as bênçãos e vitórias, vitórias de Deus para a vida daquele que crê. Venham para cá, para a igreja pentecostal Deus e Amor. Deus tem bênçãos e vitórias para todos. E agora na nossa programação nós vamos para o quadro Mulheres que Edificam, o caminho da cura. É a palavra de Deus para a nossa meditação nesta tarde.

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1: Só Jesus pode mudar a situação da sua vida. A paz do Senhor Jesus, amados ouvintes, aqui é a jovem Patrícia Januário. Vamos meditar hoje no Evangelho de Jesus, segundo escreveu Lucas, capítulo 17, versículo 12, que diz: entrando numa certa aldeia, saíram-lhe ao encontro 10 homens leprosos, os quais pararam de longe e levantaram a voz, dizendo: Jesus, Mestre, tem misericórdia de nós. E ele, vendo-os, disse-lhes: ide e mostrai-vos aos sacerdotes. E aconteceu que, indo eles, ficaram limpos. Queridos ouvintes, a lepra é uma das doenças mais antigas da humanidade. Doença terrível, uma das piores que a carne possa sofrer. Na antiguidade, ela havia se tornado a doença que mais causava pavor às pessoas, pois a presença dela na pessoa a colocava no vale da morte, do desprezo, da tristeza e da dor, não apenas pela doença, mas pela separação da família, amigos e do convívio social. A lepra era considerada um castigo divino pelo pecado, como ocorreu com Miriam, por murmurar contra o seu próprio irmão Moisés, como aconteceu com Geazi, o moço de Eliseu, pela sua ganância em receber prata e vestes de Naamã, e também como aconteceu com o rei Uzias, por seu orgulho e arrogância, queimando incenso no templo, prática reservada apenas para os sacerdotes. A lepra é um símbolo daquilo que o pecado é para a alma, pois contamina e destrói. Naquela época, como não havia cura, levava à morte. Como diz Paulo em Romanos 6:23, o salário do pecado é a morte. Ouvintes, quão terrível é o pecado! Muito pior do que a lepra, pois ele nos afasta de Deus aqui e por toda a eternidade. Como vemos em Isaías 59:2, os vossos pecados fazem separação entre vós e o vosso Deus. Amados ouvintes, a situação daqueles 10 leprosos era assustadora. Excluídos da família, amigos e sentenciados à morte. Quem sabe você está em uma terrível situação, assim como eles estavam, sem esperança, sem solução, desesperado, desanimado, aflito, angustiado. Mas Jesus está indo ao teu encontro hoje, assim como foi o encontro daqueles leprosos. Não foi por acaso que Jesus entrou naquela aldeia. Também não é por acaso que você está ouvindo essa programação. Qual será a sua atitude? Deixá-lo passar ou aproveitar a oportunidade? A oportunidade de perdão, de cura, de salvação, de restauração de vida estava diante deles, assim como está diante de você hoje, querido ouvinte. Eles não rejeitaram, não desprezaram aquela grandiosa oportunidade. Veja que eles saíram ao encontro de Jesus e, mesmo não podendo se aproximar, de longe eles clamam, eles gritam: Jesus, Mestre, tem misericórdia de nós. Amados ouvintes, eles reconheceram a situação em que estavam, situação de morte, e reconheceram quem estava diante deles: Jesus, o Filho de Deus, o dono da vida, aquele que tem todo o poder. Eles o reconheceram como Mestre, palavra que no seu sentido original significa comandante supremo. Sabiam que Jesus possuía controle absoluto sobre todas as enfermidades e também sobre a morte. Eles não clamam por cura, mas clamam por misericórdia, pois sabiam que a sua misericórdia atende todas as nossas necessidades. Faça hoje como aqueles leprosos. Reconheça a terrível situação em que você se encontra. Talvez nos vícios, abandonado pela família, afastado da presença de Deus, desenganado pela medicina, sem qualquer esperança. Família destruída, em depressão, ou qualquer outra dificuldade. Não importa qual seja a sua situação, clame a Cristo. Ele é poderoso para te salvar. Jeremias 33:3 diz: clama a mim e responder-te-ei, e anunciar-te-ei coisas grandes e firmes que não sabes. Paulo descreve em 2 Coríntios, capítulo 6, versículo 2, que diz: te ouvi em tempo aceitável e te socorri no dia da salvação. Eis aqui agora o tempo aceitável. Eis aqui agora o dia da salvação. Ouvintes, você pode ser hoje mesmo perdoado, liberto, curado, restaurado, salvo. Basta você clamar. Não deixe para amanhã. Tome essa atitude hoje. E por que não agora? Jesus está pronto a te ouvir. Seja ousado como foi o cego Bartimeu, que diante daquela multidão não desistiu de clamar, mesmo sendo repreendido para que se calasse. Jesus, vendo aqueles leprosos, disse-lhes: ide e mostrai-vos aos sacerdotes. A ordem de Jesus está em concordância com a lei dada por Deus a Moisés em Levítico 14, pois somente os sacerdotes poderiam declará-los limpos. Jesus não disse: vocês estão curados, mas ordenou: ide e mostrai-vos aos sacerdotes. Eles então prontamente obedeceram. O caminho para a cura é a obediência. A obediência é algo que Deus requer de nós. 1 Samuel 15, 22 diz: obedecer é melhor do que sacrificar. Amados ouvintes, a obediência é a demonstração de uma verdadeira fé. Podemos então dizer: eles creram em Jesus e foram. Paulo diz em Atos 16, 31: crê no Senhor Jesus e será salvo. Ouvintes, eles não tinham nenhuma evidência de que estavam curados. Não sentiam mudança alguma sendo realizada neles quando Jesus os ordenou a irem. Mas indo eles, ou seja, no caminho, ouvintes, ficaram limpos, curados. Quem é o caminho? João 14, 6. Jesus é o caminho, a verdade e a vida. Enquanto eles estavam no caminho, eles foram curados. Que maravilha! O segredo é crer e obedecer, mesmo sem ter qualquer sensação imediata de algo bom acontecendo. Pois não levará muito tempo para você sentir o abençoado poder divino te perdoando, libertando, transformando sua vida e te curando. Pois somente Jesus pode mudar a situação da sua vida. Nos dias de hoje, Jesus nos fala pela sua palavra e quer nos conceder a bênção que lhe pedimos, mas só o faz quando agimos em obediência à sua palavra. Amados ouvintes, Jesus mudou a situação da vida daqueles 10 leprosos. Ele também pode mudar a situação da sua vida. Creia nele, obedeça a sua palavra e viva em novidade de vida. Lembre-se, eles só foram curados porque obedeceram a ordem de Jesus: ide e mostrai-vos aos sacerdotes. Em João 8:51, Jesus diz: asseguro que, se alguém obedecer a minha palavra, jamais verá a morte. Deus abençoe.
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2: 5:52.

0: queridos ouvintes, vocês estão ouvindo o belíssimo hino Mulher Virtuosa, CD Promessa de Vitória, cantora Ângela Gonçalves aqui na nossa programação. E assim, queridos ouvintes, eu vou finalizando a minha participação por hoje aqui no programa A Voz da Libertação da Igreja Pentecostal Deus e Amor. A direção geral desta programação e Igreja Deus e Amor está a cargo da serva do Senhor, a nossa querida irmã Ereni Miranda. A nossa sede estadual do Paraná, aqui em Curitiba, ela está na rua Pedro Ivo 744 e a supervisão local está a cargo do servo do Senhor, pastor Júnior Rúbio. Despede-se na comunicação, Sidney Gonçalves, agradecendo o irmão Abraão lá nos transmissores. Amanhã à tarde vai estar aqui na programação com todos vocês a nossa irmã Aline. Eu volto na segunda-feira, querido amigo, eu volto na segunda-feira com a permissão do bom Deus, tá bom? Que Deus abençoe grandemente a sua vida, Deus abençoe a sua casa, Deus abençoe a sua família. Prefixo da emissora e a oração das 18 horas. Fiquem com Deus.
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1: Clamarmos ao Senhor, nosso Deus. Oremos. Majestoso Deus e soberano Pai, no nome do teu adorado Filho Jesus Cristo, mais uma vez nesta tarde nós nos colocamos diante de ti em oração, sabendo, meu Deus, que a tua misericórdia é a causa de não sermos consumidos, tendo convicção absoluta que nós somos desprezíveis e carentes da tua misericórdia. Se tu observares a iniquidade, quem subsistirá? Mas contigo está o perdão para que sejas temido. Se andarmos à luz como na luz o Senhor está, temos comunhão uns com os outros, e o sangue de Jesus Cristo, seu Filho, nos purifica de todo pecado. Vem nos purificar agora com o poderoso sangue de Jesus Cristo. Vem limpar a nossa alma, o nosso corpo, o nosso espírito, para que as nossas orações não sejam impedidas. Meu Deus e meu Pai, lá do teu santo céus, venha responder o nosso clamor. Venha responder a nossa súplica, o nosso pedido de ajuda, o nosso pedido de socorro, o nosso pedido de auxílio, o nosso pedido de livramento. O nosso socorro não vem da direita, não vem da esquerda, não vem da frente, não vem da retaguarda. O nosso socorro vem do céu, vem do alto. Como está escrito: eleva os meus olhos para os montes, de onde me virá socorro? O meu socorro vem do Senhor, que fez os céus e a terra. Ele não deixará vacilar o teu pé. Aquele que te guarda não tosquenejará. Eis que não dormirá nem cochilará o guarda de Israel. O Senhor é quem te guarda. O Senhor é a tua sombra, a tua direita. O sol não te molestará de dia, nem a lua de noite. O Senhor te guardará de todo mal. O Senhor guardará a tua entrada e a tua saída. Reconhecemos, ó Pai, que somos desprezíveis. Como está escrito na tua palavra, que as nações são consideradas para Deus como pó miúdo da balança. Os povos são considerados para Deus como a gota d'água dentro de um balde. O Senhor é um Deus excelso, sublime, glorioso, maravilhoso, eterno. O Senhor mora acima das estrelas. O Senhor está acima de todos os céus, entronizado entre os querubins da glória. E apesar do Senhor ser tão excelso, tão sublime, tão glorioso, o Senhor também é o Pai nosso que estás nos céus. O Pai misericordioso, piedoso, que tem prazer em ajudar, prazer em abençoar, prazer em perdoar. Ajuda-nos, ó Deus, a andar na tua presença. Ajuda o teu povo a te agradar em tudo e fazer a sua vontade. Ajuda-nos, ó Deus, sermos pessoas que o Senhor tenha prazer em nós. Meu Deus e meu Pai, olha para aqueles que estão orando, estão clamando, estão pedindo, estão suplicando a tua ajuda, o teu auxílio, o teu socorro, o teu livramento. Deus é o nosso refúgio, fortaleza, socorro bem presente na hora da angústia. pelo que não temeremos ainda que a terra se mude, ainda que os montes se transportem para os meios dos mares. Há um rio que alegra a cidade de Deus, o santuário das moradas do Altíssimo. Deus está no meio dela, ele se levantará ao romper da manhã. Ainda que um exército me cercasse, o meu coração não temeria. Ainda que a guerra se levantasse contra mim, no Senhor confiaria. O Senhor é o meu ajudador, o meu auxílio, o meu socorro, bem presente na hora da angústia. E os que confiam no Senhor serão como o monte de Sião, que não se abala, mas permanece para sempre. Meu Deus e meu Pai, nós não cansamos de orar, não cansamos de pedir, não cansamos de suplicar. A tua ajuda, o teu auxílio, o teu socorro, o teu livramento. Estende o teu braço forte, meu Pai, e opera milagres e opera maravilhas. Vem agora, meu Deus, levantar o caído, fortalecer o fraco. Venha dar alegria ao triste, paz ao atribulado, orientação ao desorientado. Venha dar ânimo ao desanimado, força ao cansado, alento ao desalentado. Venha dar esperança ao desesperançado. Venha abrir a porta do emprego ao desempregado. O Senhor é o nosso auxílio, o nosso ajudador. Usa de misericórdia para conosco. Olha para nós com olhar de compaixão. Se tu observares a iniquidade, ninguém subsistirá. Mas contigo está o perdão para que sejas temido. Meu Deus, é bem verdade que nós não sabemos orar, não sabemos pedir como convém. Mas o teu Espírito Santo, que conhece as nossas fraquezas, é ele que intercede por nós junto ao Pai com gemidos inexprimíveis. E pela gloriosa e poderosa intercessão do teu Espírito Santo, agora, nesse exato momento, os céus estão se abrindo. A boa mão de Deus está estendida para socorrer o seu povo. Está escrito na tua palavra. Nós oramos, nós jejuamos, nós pedimos isso ao nosso Deus, e ele se moveu pelas nossas orações. Está escrito que Deus se coloca em pé no seu trono para ouvir o clamor dos pobres, os gemidos, os necessitados. Levante-se no seu trono agora, meu Pai, e ouça o clamor da sua igreja, ouça o clamor do seu povo nos quatro cantos da terra. Veja aquelas pessoas que estão ajoelhadas, assentadas, deitadas, em pé. Não importa a posição física dessa pessoa que está orando. O que importa é que o seu coração está ligado com os céus, está contrito com o Senhor. E está escrito que um coração quebrantado e contrito, Deus não rejeitará. Meu Deus e meu Pai, venha guerrear as nossas guerras, venha lutar as nossas lutas. Venha pelejar as nossas pelejas. Venha fazer algo de glorioso, de maravilhoso, de extraordinário em nossas vidas. Olha para esse irmão, para essa irmã, que espera o livramento, que aguarda o socorro, que aguarda a bênção. Há dias, meses, anos, décadas e mais décadas, que essa pessoa ora, que essa pessoa pede o livramento, e o milagre não vem, a vitória não chega, a operação de Deus não acontece. Ah, meu Deus e meu Pai, que o tempo de Deus seja hoje, que o tempo de cantar possa chegar agora, que o tempo da vitória possa acontecer em nossa vida, em nosso lar, em nossa casa, em nossa família. Meu Deus, ouça dos céus, responda com fogo do teu Espírito Santo. Está escrito que o muro que nos cerca é o muro de fogo. E por esse motivo as portas do inferno não prevalecerão contra a sua igreja. A sua igreja sempre será triunfante, sempre será vencedora. Sempre levantará o estandarte da vitória, a bandeira da vitória, o penhão da vitória. Meu Deus e meu Pai, venha repreender todos os dardos inflamados do maligno, toda seta contrária, todas as muralhas do inferno, barreira do diabo, nuvem negra, sejam dissipadas e queimadas pelo poderoso sangue do Cordeiro. Que o milagre possa acontecer, que a vitória possa chegar. Meu Deus e meu Pai, essas pessoas que estão em grande angústia, em grande desespero, em grande aflição, esperando o livramento, esperando o milagre. O Senhor é especialista em fazer milagres. O Senhor é especialista em realizar o impossível. E o milagre acontece pela fé. Não é por merecimento nem por dignidade, porque nós nada merecemos, nós não somos nada, mas o Senhor é grande, é poderoso, é forte, é misericordioso, é piedoso. Assim como os céus são mais altos do que a terra, esse é o tamanho da misericórdia de Deus para com aqueles que temem ao seu nome. Assim como um pai se compadece dos seus filhos, assim o Senhor se compadece daqueles que temem ao seu nome e obedecem à sua palavra. Tenha compaixão de nós, ó Deus, venha nos ajudar, venha nos auxiliar, venha nos abençoar, venha realizar um milagre glorioso, maravilhoso, extraordinário, santo, sublime, bendito na vida de todos que estão orando, que estão clamando. Enxuga as lágrimas daqueles que choram. O choro pode durar uma noite, mas a alegria vem pela manhã. Bem-aventurados que choram, porque eles serão consolados. E Deus impará de seus olhos toda lágrima. E ali não haverá mais pranto, nem clamor, nem dor, porque já as primeiras coisas são passadas. E o que estava sentado sobre o trono disse: eis que faço nova todas as coisas. O Senhor é Deus de coisas novas. O Senhor é Deus de coisas surpreendentes e maravilhosas. Toca nesse corpo agora como um forte, com um baço poderoso. Toca nessa vida agora, meu Deus, e dissipa todos os males. E essa pessoa que está passando por uma fase difícil, por uma situação angustiante, desesperadora. Está escrito que muitas são as aflições dos justos, mas o Senhor o livra de todas. Está escrito que todas as coisas contribuem para o bem daqueles que amam a Deus e que são chamados pelo seu decreto. Que o teu Espírito Santo venha se apoderar das nossas vidas. Que nós possamos navegar, mergulhar, nadar nas águas profundas do Espírito. Ó Espírito de Deus, venha cobrir a nossa cabeça com as águas celestiais. Está escrito: aquele que crê em mim, como diz as escrituras, rios de água viva fluirão do seu ventre. Que esta água viva possa jorrar em nós, dentro de nós, possa jorrar em nós. Água viva do Espírito Santo, inunda o nosso ser e a nossa alma. Meu Deus e meu Pai, aquelas pessoas que têm problemas insolúveis em suas vidas, essa pessoa olha para todos os lados e não consegue ver uma maneira de resolver essa situação. Problema na família, no lar, na casa. Problema conjugal, emocional, sentimental, profissional. Problema no trabalho, problema na faculdade, problema na rua onde mora. Problema jurídico. Causas cíveis, criminais, trabalhista, na vara da família. O Senhor é o Deus que resolve qualquer problema, qualquer causa. O Senhor nunca perdeu uma causa. O Senhor nunca perdeu uma questão. Por isso, meu Deus, ajude essa pessoa que está em briga com a sua esposa, com o seu marido. O seu cônjuge está dizendo que vai se separar, que vai embora de casa. É só contenda, é só briga, é só desunião. Essa casa está um verdadeiro inferno. Entra com providência agora para que esse lar, essa família, seja transformada num pedacinho dos céus. Que haja união, que haja paz, que haja perdão, que haja compreensão, que haja humilhação. E essa pessoa que acha que está com a razão, que a outra pessoa é errada, que ela possa reconhecer que o ser humano, por mais perfeito que seja, é pecador. Nós, por mais perfeito que sejamos, somos falhos, errados. O pecado está diante de nós. E as nossas justiças, diz a tua palavra, são um trapo de imundícia. Que essa pessoa possa se humilhar e reconhecer e pedir perdão a outra pessoa, mesmo que ela pense ou ache que está certa ou que esteja certa. Mas a vitória é daqueles que se humilham. Os que se humilham serão exaltados, e os que se exaltam serão humilhados. Que esse cônjuge possa se humilhar ao outro, pedindo perdão, fazendo um pacto, uma nova aliança. Que essa pessoa possa perceber e saber que é o diabo que quer destruir o seu lar. Porque o diabo veio para roubar, matar e destruir. Mas o Senhor veio para dar vida, e vida com abundância. O Senhor é o Deus da vida, o autor da vida. E aquele que crê em ti, ainda que esteja morto, viverá. E que essa contenda que está nesse lar, nessa casa, desapareça. Que essa desunião, que essa briga, que essa desavença saia desse lar. Que esses demônios que causam confusão nessa família sejam expulsos agora em nome de Jesus Cristo. E que haja perdão, compreensão, humilhação. E que a paz de Deus, que excede todo entendimento, possa entrar nessa casa. Que o amor, a união, o perdão possa entrar nessa família. E que um possa perdoar o outro. Sim, meu Deus, dai-o vitória, dai-o livramento. Meu Pai, essa pessoa que tem doença patológica, congênita, hereditária, doenças espirituais, emocionais, sentimentais, síndrome do pânico, esquizofrenia, surto psicótico, depressão, opressão, angústia, desespero, insônia, pesadelo, medo. Pode ser problema patológico espiritual. Pode ser problema psicológico ou maligno. Pode ser uma obra satânica, diabólica, uma obra de bruxaria, como pode ser uma doença patológica. Nós repreendemos agora e esse mal vai desaparecer. E essa pessoa vai ser curada milagrosamente. E a paz de Deus, que excede todo entendimento, vai entrar nesse coração, vai entrar nesse lar. vai entrar nessa casa, vai entrar nessa família. E todos esses demônios serão expulsos, queimados pelo seu poder. Ah, meu Deus, vem nos ajudar. Vem nos auxiliar. A nossa miséria é muito grande, a nossa pequenez é muito grande, mas o seu amor é incomparável. Ajuda-nos, Senhor. Ajuda-nos, Senhor. Socorre-nos, Senhor. Como está escrito, esperei com paciência no Senhor e ele se inclinou para mim. Tirou-me de um lago horrível, de um charco de lodo. Pôs os meus pés sobre uma rocha e firmou os meus passos. Pôs um novo cântico na minha boca, um hino ao nosso Deus. Ainda que eu andasse pelo vale da sombra da morte, eu não temeria mal algum, porque tu estás comigo. A tua vara e o teu cajado me consolam. Preparas uma mesa perante mim na presença dos meus inimigos. Unges a minha cabeça com óleo e meu cálice transborda. Certamente que a bondade e a misericórdia me seguirão todos os dias da minha vida e habitarei na casa do Senhor por longos dias. Os que esperam no Senhor renovarão as suas forças. Subirão com asas como águia, correrão e não se cansarão, caminharão e não se fatigarão. Meu Deus e meu Pai, vem nos ajudar, vem operar algo de glorioso, de maravilhoso, de extraordinário em nossas vidas. Nós não sabemos o que fazer, porém, os nossos olhos estão postos em Ti, mas a nossa esperança é o Senhor. Por isso temos certeza que a tua boa mão vai nos alcançar, vai nos socorrer e vai nos dar vitória e vai repreender todas as obras do diabo, todas as obras do inferno, todas as obras do maligno, tudo aquilo que não te agrada seja dissipado de nossas vidas. E que a boa mão de Deus os alcance. E que a alegria dos céus inunde os nossos corações. E que a paz de Deus encha nossas vidas, nossas almas. Que o nosso coração possa arder com a presença do Senhor. Aqueles dois discípulos que estavam no caminho de Emaús disseram que os seus corações ardiam quando o Senhor falava com eles. Fale conosco, Senhor, para que o nosso coração possa arder com a tua presença. Fala, Senhor, que o teu servo escuta, que o teu servo ouve. A sua voz é maravilhosa, é gloriosa, é sublime, é santa. A sua voz nos fortalece, nos anima, nos encoraja. Meu Deus, vem nos ajudar, vem nos auxiliar. Vem se apoderar de nós e vem realizar em nossas vidas o milagre extraordinário, glorioso e poderoso. E mesmo aquelas pessoas que estão em metástase, em estado terminal, desenganado pelos médicos, desenganado pela medicina, muitos estão com infecção generalizada, esperando a morte. Os médicos já disseram, pode em casa morrer em paz, agora é só um milagre. E o Senhor é especialista em fazer milagres. A sua especialidade é o impossível, meu Deus. A sua especialidade é fazer milagres e maravilhas. Faça um milagre na vida dessa pessoa que está desenganada pelos médicos, esperando a morte. Mas o Senhor é o autor da vida, o Deus da vida, e aquele que crê em Ti, ainda que esteja morto, viverá. toca nesse corpo agora e dá vida a essa pessoa. E se for necessário, o Senhor pode até mesmo criar um novo órgão nesse corpo. Enfermidades no aparelho respiratório, digestivo, na coluna lombar, na coluna cervical, doença interna, externa, nos ossos, na pele, no sangue, seja o mal que for, desapareça agora, em nome de Jesus Cristo, nosso Senhor. E o milagre acontece na vida dessa pessoa. Nós queremos orar também, ó Deus, em favor da diretoria da Igreja Deus de Amor, diretoria deliberativa, nossa irmã Ireni, nossa irmã Débora, pastor Lorival, presbítero Davi Miranda Neto, toda a diretoria executiva, diretoria da Fundação Reviver, da Associação Reviver Help, abençoa da melhor maneira. Queremos orar em favor dos pastores, presbíteros, diáconos, cooperadores, membros, frequentadores, simpatizantes, frequentantes, novos convertidos. Queremos orar em favor de todos os eventos que teremos agora, no próximo final de semana, dia 13, 14, 64º aniversário da Igreja Deus de Amor. Envia as multidões, envia os povos, que todos que virem, que todos que comparecerem sejam abençoados, guardados, que todos que fizerem uso da palavra sejam usados pelo teu Espírito Santo, e todos que fizerem presente tenham uma boa viagem de vinda, volta e permanência, e receba o milagre, a vitória, em nome de Jesus. Nós queríamos agora fazer um convite às pessoas que ainda não aceitaram o Cristo como Salvador, que possa fazê-lo agora, que os que estão desviados do Evangelho possam reconciliar com o Senhor agora, orando comigo assim: Senhor Jesus, eu creio que o Senhor morreu na cruz para me salvar, e eu te aceito como meu Salvador. Escreve o meu nome lá no céu, no livro da vida, e sela com teu sangue. Você quer reconciliar, ore comigo assim: Senhor, estou voltando para a tua casa, para a tua presença, para os teus braços. Torna a escrever o meu nome lá no céu, no livro da vida, e eu prometo ser fiel até a morte. Você que aceitou Jesus, o reconciliou, compareça na Igreja Deus de Amor, mais próximo da sua casa, e diga ao pastor que você aceitou a Cristo através do programa. Ele vai ajudar você. Ou entre em contato conosco através do e-mail queroaceitarjesus@ipda.com.br ou do WhatsApp 950-944-645. 24 horas por dia, uma pessoa pronta para ajudar você. E assim estamos chegando ao final de mais esta oração do entardecer da Igreja Deus de Amor. Direção geral da nossa irmã Ereni Miranda, canal direto com Deus. Hoje é quinta-feira, dia 11 de junho, estamos no outono brasileiro. 18 graus na capital paulista. Quem teve o prazer de orar com todos vocês foi seu irmão em Cristo, pastor Luiz Rúbio. Dizemos a todos que o Senhor te abençoe e te guarde, que o Senhor resplandeça o seu rosto sobre ti, que o Senhor tenha misericórdia de ti, que o Senhor sobre ti levante seu rosto e te dê a paz.
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0: paz você distribuir. Eu chego distribuindo paz. A paz do Senhor Jesus, a alegria do Espírito Santo que possa invadir a sua casa, invadir a sua mente, o seu coração. Tá na cozinha, então que a cozinha seja invadida. Tá no quarto, o quarto vai ser invadido. Tá na sala, vai ser invadido. Tá tomando banho e nos ouvindo, não tem problema não. O banheiro vai ser invadido. No carro, que invada o carro agora também. Em qualquer lugar que você estiver, que invada a presença do Espírito Santo, te levando paz.
1: Amém, amém, a paz a todos. E que bom que você dá esse espaço pra gente, pra levar coisas boas, né?
0: Com certeza, esse é o nosso objetivo aqui, né? É. Levar aquilo que as pessoas, que elas gostem de ouvir, que elas queiram ouvir, né?
1: De repente teve um dia tão corrido, né? Sim. Às vezes o nosso dia parece que não vai acabar, né? Aí a pessoa chega e fala, mas aí vai ouvir um monte de notícia carregada, aí a pessoa fala, meu Deus do céu. Não, para.
0: Peraí, agora.
1: Tá começando o informativo Reviver e a gente vai colocar coisas boas no ar.
0: Mesmo, né? Porque nós entramos logo depois da oração.
1: Exatamente,
0: né?
1: Já vem com isso assim, já vem com a alma leve, com espírito leve, né? E assim, ricos em oferecer o que a gente tem para oferecer agora, que é carinho, amor, respeito, essa paz de espírito que é essencial.
0: Eu sempre digo, Cido, que é assim, ó, o amanhã pertence a Deus.
1: Verdade.
0: Bora viver o bem hoje, bora praticar o bem hoje, bora agradecer hoje, vamos viver o hoje, porque o amanhã pertence a Deus, a gente não sabe se vai ter tempo, né?
1: É verdade.
0: Então, a vida é assim, só tem uma coisa que é certa nessa vida, né? Que nascemos e morremos.
1: Verdade. O que é de Deus volta pra Deus.
0: Volta,
1: né?
0: Pra Deus, exatamente. Então, não podemos deixar pra amanhã, não.
1: Não podemos. E até por isso que quando a gente fala em se doar, quando a gente fala em entregar, quando a gente fala em ajudar alguém, às vezes você sabe alguém que tá necessitando hoje. E olha, a gente pode, não precisa pensar muito, não. Todo mundo conhece alguém que precisa. E se não conhece, a gente conhece muito.
0: Ah, se vocês não conhecem, é só falar com a gente.
1: É só falar com a gente, apresenta. E aí, tem aquela vontade de falar, olha, eu vou deixar pro mês que vem. Ah, eu vou deixar, ó, no ano que vem eu vou começar a ajudar. O amanhã foi prometido?
0: É, com certeza não.
1: Mas para que você se sinta bem hoje, entregue hoje, se entregue hoje. A gente não tá falando assim, fala, não, vai lá e gasta um dinheiro, ou compra isso, ou compra aquilo, não é essa loucura.
0: Não.
1: Mas consulta o seu coração, né? Porque esse é o nosso foco, é apresentar a você que tem muita gente necessidade. E essa necessidade, através da tua ação, ela acaba.
0: Sim, sim.
1: A gente pode cessar. Então você que tá ouvindo agora e de repente fala, olha, eu tô juntando muito dinheiro aqui, fica tão preocupado com o amanhã, que não foi prometido, e às vezes um pouquinho que você doa, tô falando dinheiro a grosso modo, né?
0: Você sabe, Cido, que eu me lembrei aqui agora de um senhorzinho, tadinho. Um senhor, né? Um homem lá. Juntou, acho que 10 anos lá, dinheiro, guardando dentro de casa. Guardando, porque ele não confiava no banco, então ele
1: não
0: foi
1: confiava
0: guardando
1: no
0: dentro
1: banco.
0: De casa. Sabe o que aconteceu? Pegou fogo na casa dele, queimou todo o dinheiro
1: Jesus.
0: Que ele tinha guardado ali de uma vida de trabalho.
1: Uma história, uma vida.
0: Uma vida de trabalho. Então, assim, é por isso que a gente não pode deixar para amanhã, a gente não sabe. Às vezes você fica fazendo planos, eu vou juntar dinheiro aqui para eu comprar, e às vezes você deixa até de se alimentar bem, né? Deixa, não vou comer carne hoje não, porque eu preciso juntar dinheiro para um bem material, para adquirir um bem material, né? Eu lembro uma história de uma pessoa que eu conheci que ela dizia assim, que comia pão com mortadela no almoço e na janta para juntar o dinheiro para pagar a casa. Então, aí eu pensava comigo, né? Tudo bem que ela fez esse esforço e tal, conseguiu e tal, mas eu ficava pensando assim, e se amanhã essa pessoa vai embora, ela não vai desfrutar, ela não se alimentou bem
1: ela
0: e não vai
1: se
0: desfrutar da casa dela.
1: Eu pensei a mesma coisa que você. Porque a gente, claro, a gente tem que fazer o planejamento. Mas você eu tenho certeza que você que está ouvindo agora, talvez passou por isso, confiou em Deus e Deus honrou. Então, assim, fez a sua parte e Deus, fiel como é, maravilhoso como é, e assim, não existe bem na Terra que esteja fora do alcance.
0: Não existe.
1: Então, falar o que é uma casa, um prédio, uma fazenda, 10 fazendas, nada. Mas o bem mais precioso que Deus tem é você. E é esse isso, cuidado que
0: e
1: ele
0: isso
1: tem
0: é
1: ter.
0: Muito importante. Quando nós falamos aqui, é baseado em histórias que conhecemos mesmo, né? Que de, eu conheço famílias, não é uma família, mas eu conheço famílias que o marido não viajava com a esposa, não viajava

0: perdeu a família. Conquistou todos os bens e perdeu a família.
1: É, em outras palavras, conquistou uma parte, mas mandou a felicidade embora.
0: Exatamente.
1: Porque...
0: Então, deixou de viver momentos com a família, né? De tirar e ir para uma viagem. E por quê? Porque o foco era aquele. É comprar carro, é comprar casa. Porque isso está no instinto masculino, porque o homem, ele é o provedor e está no instinto dele prover, né? Porque tem que pagar escola particular, porque tem que fazer isso, tem que fazer aquilo. Realmente conquistou todas essas coisas, mas acabou perdendo a família. Então é pôr na balança aí o que realmente vale a pena, sabe?
1: É, exatamente. A gente não está falando aqui de forma crítica, que você não tem o direito de sonhar com uma casa, com um carrinho novo, um conforto para a família, mas o que a gente está tentando abrir os seus olhos é que isso não te escravize.
0: Exatamente.
1: Porque deixa de viver pensando só no amanhã, e a vida acontece agora.
0: Sim.
1: É mais ou menos um exemplo, quando, sabe aqueles meninos que escalam montanha, alpinista?
0: Alpinista.
1: Eles estão preocupados com o cume.
0: Com o topo.
1: É, aí chega no topo, mas o verdadeiro espetáculo acontece na subida.
0: Exato.
1: E quando você chega no topo, fala, chegou, Eliana, no topo, sim, e agora?
0: Perdeu toda a beleza
1: então,
0: daquela experiência,
1: da,
0: né?
1: Subida.
0: Da subida.
1: É, de viver aquele momento. Aí a gente pergunta, no topo, o que a gente faz agora? Agora vamos descer.
0: Agora vamos descer.
1: Acabou. Então, o espetáculo da vida está no crescer. E no caminho você vai encontrando pessoas. E pessoas que vão precisar de você. Pessoas que vão ajudar você. Mas você vai viver cada momento. E Deus, e buscando Deus, Deus vai limpando o que não presta, o joio do trigo.
0: É.
1: Vai tirando daqui, tirando e agregando valores, agregando pessoas importantes na sua vida e agregando dias maravilhosos em família.
0: E o fato de você parar um pouquinho para apreciar toda a beleza que está lá na sua volta, que está do seu lado, ainda usando o alpinista como referência, o fato de você parar um pouquinho ali, descansar um pouquinho, de aproveitar o que está acontecendo ali ao seu redor, não vai impedir que você chegue lá. Mas eu vou perder tempo. Não, você não perde, você ganha. Porque aquilo que talvez aos seus olhos você está perdendo, na verdade você está ganhando em viver uma experiência, em poder olhar para o lado e dizer, poxa vida, eu já cheguei até aqui, então eu posso chegar lá em cima. Não vai ser impossível. Aquilo que parecia impossível já está se tornando possível. Então é isso, é você olhar para você, o que te faz bem, o que te deixa feliz, e olhar para as pessoas que estão ao seu redor. A vida passa tão rapidinho, sabe? Eu penso, eu lembro quando os meus filhos eram pequenos, eu queria viver cada momento com eles, porque eu pensava, daqui a pouco eles vão crescer. Eles vão ter até uns 15 anos para serem meus meninos, minha menina, e vão ter uma vida inteira para serem adultos. Então deixa eu curtir esses anos que vão voar e eu vou ter saudade deles. Depois, quando ficarem adultos, é outra história. E é bem assim. Então, é a mesma coisa. Nada vai impedir de você conquistar. Mas pare, pegue seu filho no colo, dê um beijo nele, ouça o que ele tem para dizer, procure como foi o dia dele, como foi na escola, procure saber quem são as amizades dos seus filhos, procure saber como que está o desenvolvimento do seu filho, para que você não perca esses momentos e mais tarde você diga assim, poxa vida, se eu soubesse que no final seria assim, eu tinha aproveitado mais.
1: E você falou em saudade. Eu vou dizer para você assim, claro, é de uma forma ilusória, mas existem dois tipos de saudade. A saudade do que viveu e a saudade agregada à vontade que não viveu. E a pessoa fala, queria voltar naquele tempo.
0: Para viver aquele tempo.
1: Para viver aquele momento. Então, para que isso não aconteça, viva o agora. Não estou falando com toda a intensidade do mundo, porque a gente tem boleto, né? A gente tem trabalho, tem todos os problemas da vida cotidiana, tem o cansaço, mas às vezes é 5 minutos, seu pequenininho ali, pai, tio, brincar um pouquinho, 5 minutos.
0: Exatamente.
1: Já vai criar um momento na vida dele.
0: Com certeza.
1: Vai criar uma referência. E Deus é assim na nossa vida. Ele dá muitos, mas muitos momentos. E às vezes a gente deixa passar. Sabe, às vezes dá. Eu confesso que.

0: morando fora, eu tinha saudade da minha igreja. Embora eu ia para uma outra igreja, só que é assim, eu estava no exterior.
1: Não estava desigrejado, mas não era a igreja que você era acostumado.
0: Eu orava, eu sabia que Deus estava ali, mas eu tinha uma saudade de congregar na minha igreja. Porque tem as churches americanas,
1: sim,
0: né?
1: Sim.
0: É um outro padrão. É maravilhoso. Sim. Deus é maravilhoso em qualquer lugar, sim, né? Mas sabe aquele irmãozinho? Eu tive mais tempo de falar, com que saudade de no final do culto sentar e bater um papo, dar uma risada, sabe? Tudo isso são valores agregados à nossa vida. Por quê? Porque a gente valorizou.
1: Exatamente.
0: Então eu não tinha aquela saudade do que eu não vivi, aquela saudade do que eu deixei passar, mas a saudade do que eu vivi e que posso viver hoje.
1: Que gostaria de ter vivido mais.
0: Exatamente.
1: Né? Então, é o que eu digo, até relacionado, né, às pregações do meu sogro. Porque eu tinha, todo domingo eu tava aqui, todo sábado, domingo, quarta-feira, eu tava nos cultos. Mas hoje eu penso assim, se eu soubesse que ele iria tão cedo, eu teria me esforçado mais para estar mais na igreja, sabe?
0: É o se, você lembrou muito bem, o se. Se a gente tivesse uma oportunidade, a gente teria dado um abraço a mais.
1: É isso aí.
0: Se a gente tivesse oportunidade, tinha dito, desculpa, eu te amo. Se a gente tivesse a oportunidade...
1: E é assim que a gente não pode deixar pra
0: exatamente. A gente ter a oportunidade de falar. Talvez você está tendo a oportunidade, ouvindo o rádio agora, talvez você esteja até pela primeira vez. Não perca, presta atenção, não perca a oportunidade de pedir perdão.
1: Exatamente. Está em casa? Está aí com a família? Abraça a família, abraça a esposa, abraça o marido, abraça os filhos, abraça os pais. Diga para essas pessoas o quanto elas são importantes, o quanto você ama elas, qual o significado delas na sua vida. Ah, está trabalhando? Está lá com os companheiros de trabalho? Diga para eles o quanto você admira, o quanto você é feliz por estar trabalhando com essas pessoas. Irmã Eliana, mas agora pegou num ponto, porque o ser humano que trabalha do meu lado não é coisa boa.
0: Não vai dar não, não vai dar não. Mas olha, eu aprendi uma coisa que eu acho tão importante, que funciona tanto. O olhar emana amor.
1: Sim, sim.
0: Assim como uma pessoa te olha de cara feia, ela fala assim, ó, tá me olhando de cara feia. O que tá emanando não é coisa boa. Mas quando você reflete com carinho, com amor, rebate e me fala, vamos aqui, você está ouvindo agora, não tem como responder diretamente para a gente, mas existe algo mais forte que o amor? Porque eu não conheço.
1: Não, não existe.
0: Existe? Não.
1: E exatamente, olha, inclusive a palavra de Deus, ela nos instrui da seguinte forma, para cumprimentar as pessoas com a paz. Se aquela pessoa diz, isso está na palavra de Deus, ó, se aquela pessoa que recebeu a paz, ela rejeitou a paz volta para você. Você que não perde a paz. Então, tem alguém aí trabalhando do seu lado, entendeu? Ah, essa pessoa é uma bênção. Não tem problema. Diga para ela, olha, eu sou grato por você trabalhar aqui do meu lado. Diga isso só. Porque se aquela pessoa diz, ah, eu não gosto de trabalhar com você, o problema é dela. O problema é dela. Mas você tem um espírito de gratidão que está aí, ó, fluindo dentro de você. E não importa o que você está fazendo, o que a pessoa está fazendo, você é grato porque você está trabalhando. Então, de alguma forma, expresse o que você sente, expresse o que você... Para depois não ficar assim, puxa vida, a pessoa ficou sentada do meu lado tanto tempo ali e depois aconteceu algo com ela e eu poderia ter sido mais compreensível, poderia ter sido um colega de trabalho melhor e eu não fui. Então,
0: é verdade.
1: Faça hoje. Faça
0: eu trabalhei
1: hoje
0: com o senhor rapidamente, senta que lá vem história, mas é isso. Mas são referências, né? Eu trabalhei numa outra emissora de rádio e tinha um gerente, né, um administrador, mas ninguém gostava dele, eu não entendava, eu entendia, porque estava sempre de cara feia,
1: sim,
0: não era?
1: Sim.
0: Uma vez, o carro dele furou o pneu e ele era de um senhor, eu falei, eu posso trocar para o senhor? Ah, pode. E aí ele começou a bater papo. E aí eu conheci ele de um outro lado, porque eu não olhava ele através das réguas dos outros,
1: uhum,
0: né? E aí eu comecei a conversar com ele, aí ele foi pro estúdio, ele falou assim, nem foi embora, vamos bater um papo, ele foi pro estúdio, eu tava trabalhando, ele ficou na minha companhia ali, e eu descobri que na realidade ele era muito carente, e a família deixou ele de lado. Ele só era uma pessoa triste. Aí o que aconteceu? Comecei a tratá-lo bem, ele me viu um amigo. E o povo não acredita, falou, como é que você conseguiu? Eu falei, como é que conseguiu? Não mudou nada, eu só tratei ele com carinho. E era só isso.
1: A pessoa, muitas vezes também, ela dá aquilo que ela recebe.
0: Exatamente.
1: Se ela não recebe carinho, ela não vai tratar com carinho.
0: Exatamente.
1: Né? Mas se ela recebe carinho, ela vai tratar com carinho.
0: É, e o amor tem esse poder.
1: Só depende de alguém ter a coragem de demonstrar afeto, de demonstrar carinho. E vou dizer uma coisa pra vocês. É. Sabe aquela história lá, homem não chora, chora, chora sim, tá bom?
0: chora,
1: tem coração derretido e tem mais, viu? Um homem, se o homem declarar amor pra esposa, declarar amor pra mãe, esse homem vai ser menos homem. Não vai de maneira nenhuma, ele vai ser um homem amado, ele vai ser um homem que vai ter do lado dele uma parceira, os filhos, a mãe, o pai, os irmãos que vão valorizar a pessoa dele, porque ele é uma pessoa que realmente coloca para fora e externa o amor que ele está sentindo.
0: Verdade. E já que a gente está falando de amor, a gente vai falar de um degrau a mais do amor. Uma coisa que ainda vai além do amor, que é o perdão. Perdão porque perdoa, porque ama, porque é importante, porque você vai deixar o seu orgulho e quebrantar o seu coração. Se você tem um amigo, um pai, uma mãe, um filho, e ele errou, e você não admite que essa pessoa pode ter errado, pode ter falado o que foi falado para você, eu não sei qual é o grau de dificuldade que está a situação, mas você pode superar tudo deixando o orgulho de lado, ligando para a pessoa e falando: olha, você é importante para mim. Antes que o amanhã não chegue para essa pessoa, você já disse: você é importante para mim. Eu não sei o que eu fiz, ou eu sei o que eu fiz, me perdoa. Mas não carregue esse mal no seu coração e deixe o Senhor Jesus habitar cada vez mais. Perdoar é difícil, né?
1: Você sabe que você me fez lembrar uma carta que foi escrita pelo marido de uma das mulheres que morreram num acidente de avião da Latam, a aeromoça que estava lá. E eu me lembro dessa carta, eu acho que deve ter sido lá por 91, 92, não lembro. Nessa carta ele dizia da seguinte maneira: se eu soubesse que hoje seria o nosso último dia, eu tinha tirado um tempinho a mais para conversar com você.
0: Olha isso.
1: Se eu soubesse que hoje era o nosso último dia, eu tinha te dado não um, mas dois, três, quatro, cinco beijos antes de sair para trabalhar. E a carta vai falando de tudo que ele teria feito se ele soubesse que era o último dia. Então é assim, ó, não espere o último dia. Faça com que todos os dias seja o último dia que você tem para poder demonstrar amor, carinho, afeto e solidariedade.
0: É verdade.
1: Solidariedade. Como você demonstra solidariedade? Ajudando a quem precisa. Exatamente, gente. Vocês pensam que esse sorriso no meu rosto é por qualquer motivo, qualquer besteirinha? Não, tem um motivo muito sério, entendeu? Isso aqui, ó, é Jesus na minha vida. É aquele sentimento, assim, ó, de paz, de alegria, de saber que tá tudo bem, tá tudo certo. Por quê? Porque o meu depósito, eu não faço igual o senhorzinho, não, viu? Não tô guardando lá dentro de casa, não, viu? Não tô escondendo lá pro fogo vir torrar tudo, não. Eu estou depositando naquele que é riquíssimo e que tem todo o poder para poder me dar em dobro. Sabe quem é? Jesus de Nazaré. E
0: Amém.
1: Sabe como eu faço isso? Ajudando as instituições a viver. Quem está nos ouvindo, pode ou não pode ajudar agora também, Silvio?
0: Pode. Eu vou indicar aqui como.
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1: Manual de sabedoria, da sabedoria, não é de, não, é da sabedoria. Manual da sabedoria, já abertinho aqui juntamente comigo. E hoje vamos meditar no livro... Ah, fechou, Manual da Sabedoria, Livro da Sabedoria, porque vamos meditar em Provérbios. Provérbios, capítulo 14, versículo 29, que diz o seguinte. O longânimo é grande em entendimento, mas o que é de espírito impaciente mostra sua loucura. O coração feliz é vida para o corpo, mas a inveja é podridão para os ossos. O que oprime o pobre insulta aquele que o criou, mas o que se compadece do necessitado o honra. Estamos falando o que aqui? De amor, né? Eu não sei. Esse amor que invade a nossa alma, que invade a nossa vida, que nos leva a meditar, a pensar mais nas nossas atitudes, no que nós podemos e devemos fazer no nosso cotidiano. E aqui o que me chama a atenção nessa palavra é: o longânimo é aquele que... O longânimo é de grande entendimento. Ou seja, muitas pessoas, elas têm por premeditação ou por antecipação fazer coisas. Vou até colocar aqui uma situação. Tem aquela pessoa que quando amanhece o dia dela, ela já sabe tudo o que ela vai fazer, porque está tudo ali, uma pessoa super organizada, super... E se alguma coisa não sai exatamente como ela desejou, como ela pensou que sairia, aquilo já deixa ela inconformada, impaciente. E aqui a palavra de Deus está dizendo que o espírito impaciente mostra loucura. Tudo deu certinho no dia a dia dela, mas algo não deu certo. E aí ela já demonstra a impaciência dela, ela demonstra aquela insaciedade, aquela inconformidade com a situação. Mas a palavra de Deus diz que o longânimo é de grande entendimento. O longânimo, ele vai ver de outra forma, ele vai ver da seguinte forma. Não deu certo agora, vai dar certo depois. Em algum momento vai dar certo. Por quê? Porque ele tem a paciência e o entendimento para esperar que aquilo deu certo. Mas a pessoa que é impaciente, ela quer para ontem. E às vezes só o fato de querer para ontem já é o suficiente para não dar certo. Porque as coisas, elas precisam acontecer no tempo delas. Então, não tem como você ir lá e fazer um exame de sangue, dependendo do exame que você vai fazer, um exame que dura uma semana, você ir lá e dizer para a pessoa, eu quero para hoje o resultado. Por quê? Porque precisa de um tempo de pesquisa para se ter o resultado daquele exame. Então, a mesma coisa. Deus, ele coloca na nossa vida situações que não é para fazermos desistir, para desanimarmos, para beirar a loucura, né? Ah, não deu certo isso, pronto, já vou explodir com todo mundo, já vou brigar com todo mundo. Não, ele coloca determinadas situações na nossa vida para que nós entendamos, para que nós esperemos, sabendo que quem está no controle de tudo é ele e não nós. E as coisas acontecem não no nosso tempo, mas no tempo dele. Então, a pessoa longânima, ela espera. E ela espera com paciência. Ela acredita que vai dar certo. Ela tem certeza que no momento certo vai acontecer. E essa pessoa, ela tem mais do que isso. A palavra de Deus diz aqui, inclusive no versículo 30, o coração feliz é vida para o corpo, mas a inveja é podridão para os ossos. A pessoa que vive nessa longanimidade aí, que ela entendeu que ela precisa ser paciente e esperar no Senhor, ela não fica torcendo porque o dela não deu certo, para que o do outro, do vizinho, também não dê certo. Mas ela acredita, não, se o dele der certo, o meu também vai dar certo. ela não gera, não coloca em cima do outro, ah, por que que, né, tem pessoas que não deu certo hoje, ah, eu lutei para poder conquistar uma casa, mas daí, quando estava tudo para dar certo, aí deu errado. Eu não conquistei, ah, também fulano não vai conquistar. Não, não pode conquistar, fulano não pode conquistar primeiro que eu. Isso é espírito de inveja. Isso é você não conquistar e não querer que os outros conquistem. Mas quando você tem a certeza de que você vai conquistar, então você não vai se importar se o outro conquista, porque você sabe que no seu momento, na sua hora, vai acontecer também. É se alegrar com a conquista do outro, é ficar feliz com o que o outro está realizando, porque todos nós temos sonhos. E o tempo de cada um é diferente. Então, respeitemos o tempo de Deus na vida de cada um. E aqui, olha, para concluir, fechar aqui, o que oprime o pobre insulta aquele que o criou, mas o que se compadece do necessitado o honra. Por isso que todos os dias nós falamos aqui de beneficência, de amor ao próximo, de ajuda, porque é desta maneira que nós estamos honrando a Deus, é desta maneira que nós estamos dizendo: o Senhor é o nosso pastor e nada nos faltará, é desta maneira que nós estamos dizendo: Deus é o Todo-Poderoso e Ele nos basta em todas as coisas. E tudo isso traz honrarias, traz glórias para o nome do Senhor com as nossas atitudes. Pensa que todos os dias está tudo bem? Não está. Mas está ruim, tá? Não importa. Glorificado seja o nome do Senhor que me escolheu para vencer. E se eu não vencer hoje, amanhã eu vou vencer em nome do Senhor Jesus. Se eu não conseguir hoje, amanhã eu consigo com toda certeza. O que eu não posso é desanimar, no meio do caminho parar, desistir. Eu vou continuar confiando, porque um dia será a minha hora, a minha vez, e vai acontecer.
0: Amém.
1: Pena que chegou já no finalzinho, não dá tempo de mais nada.
0: Já chegou o momento de irmos.
1: De irmos.
0: Mas faltava um montão de coisa para falar, né?
1: Meu Deus, e como? Se me der mais uma hora de programa, não vai ser suficiente.
0: Não vai ser suficiente.
1: Deus abençoe vocês, muitíssimo obrigada. Estamos esperando vocês aqui, exatamente na nossa sede mundial, para o aniversário da nossa Igreja Pentecostal Deus e Amor. Contamos com a sua presença. Venha, mas não venha de mãos vazias. Traga uma doação, que Deus é quem irá te recompensar grandemente. Deus abençoe e até a próxima, se Deus quiser. Sida com
0: Deus
1: você.
0: Abençoe. Uma ótima noite.
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4: 18:58.
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4: 18:58.

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1: Em Brasília, 19 horas.
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2: Olá, boa noite.
1: Boa noite para você que nos acompanha em todo o país.
2: Quinta-feira, 11 de junho de 2026.
1: Vamos ao destaque do dia, habitação.
2: Mais de 100 mil famílias terão posse de imóveis em periferias de 31 cidades.
1: Novo PAC vai investir 138 milhões de reais para que as prefeituras transfiram a titularidade dos imóveis.
2: Presidente Lula destaca que imóveis públicos ociosos também serão destinados a moradias e outras políticas.
3: A minha ideia era fazer uma prateleira de terra disponível para que a gente não precisasse ter invasão.
1: E ainda, queda no desmatamento.
2: Na Amazônia, a redução foi de 61% em maio desse ano, comparado a maio do ano passado.
1: E no Cerrado, a queda foi de 12%. O presidente disse que apresentará os dados aos Estados Unidos para reverter tarifas contra o Brasil.
2: E nós vamos falar também do Exame Nacional do Ensino Médio.
1: Inscrições terminam amanhã e o presidente do INEP, Manuel Palácios, conversa conosco sobre o que você precisa fazer para não perder a chance de fazer a prova.
2: Na apresentação da Voz do Brasil, Mariana Jungmann e Luciano Seixas.
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2: Mais de 100 mil famílias de 31 municípios serão beneficiadas por contratos de regularização fundiária.
1: Os documentos foram assinados hoje em cerimônia no Palácio do Planalto com a presença do presidente Lula.
2: Uma parceria com o programa Imóvel da Gente, que destina imóveis sem uso ou ociosos para atender necessidades da população, como saúde, educação e moradia.
4: Com a assinatura dos novos contratos nesta quinta-feira, mais de 100 mil famílias em 31 municípios serão beneficiadas com a posse definitiva do imóvel onde vivem. A iniciativa faz parte do programa Periferia Viva e prevê investimentos de 138 milhões de reais do novo PAC para que as prefeituras transfiram as titularidades dos imóveis. De acordo com o ministro das Cidades, Vladimir Lima, é o primeiro passo para dar dignidade a esses brasileiros.
5: Além da gente levar a regularização fundiária, a gente leva a urbanização de assentamentos precários, a gente leva água, drenagem, esgoto, melhoria habitacional, de forma a impactar positivamente vidas.
4: Os novos contratos somam-se a outros 14 em execução. O programa Periferia Viva é uma das ferramentas de democratização e destinação social do patrimônio da União e funciona em parceria com o programa Imóvel da Gente. A ideia é direcionar imóveis sem uso ou ociosos para políticas públicas, como afirmou o presidente Lula.
3: Não é preciso a gente ficar esperando que o movimento ocupe uma terra para a gente distribuir essa terra. A minha ideia era fazer uma prateleira de terras disponíveis, de terras ociosas, para que a gente não precisasse ter invasão, que a gente invadisse o movimento e entregasse para eles.
4: Desde 2023, o Imóvel da Gente destinou mais de 1.900 áreas e imóveis federais para atender necessidades da população, superando em quase 20% a meta estabelecida até o fim de 2026. A estimativa, segundo a ministra Esther Dueck, da Gestão e da Inovação em Serviços Públicos, é que as ações de moradia, titulação fundiária e instalação de equipamentos públicos beneficiem cerca de 400 mil famílias.
6: O patrimônio da União deixou de ser um conjunto de imóveis para se tornar mais uma vez um instrumento de justiça social, de desenvolvimento territorial e de fortalecimento de políticas públicas. A gente já está chegando hoje, com as entregas de hoje, a quase 1.900 imóveis, com a possibilidade de beneficiar 400 mil famílias.
4: Ao todo, as áreas destinadas somam mais de 18.500 quilômetros quadrados, cerca de 3 vezes o tamanho do Distrito Federal. Reportagem Gabriela Noronha.
1: desmatamento na Amazônia legal teve redução de 61,4% em maio deste ano em relação ao mesmo mês de 2025.
2: É a maior queda percentual já registrada na região.
1: O mês também registrou queda de 12% no desmatamento no Cerrado.
2: Durante a apresentação dos dados hoje, o presidente Lula destacou que eles serão usados para reverter as sobretaxas impostas pelos Estados Unidos ao Brasil.
7: Os dados são do Sistema de Detecção de Desmatamentos em Tempo Real, DETER, feito pelo Instituto Nacional de Pesquisas Espaciais, o INPE, e mostram que foi registrada uma queda expressiva no desmatamento na Amazônia e no Cerrado brasileiro. Na Amazônia, em maio deste ano, a redução foi de 61% na comparação com o mesmo mês do ano passado. Em relação a maio de 2024, a queda foi de 26%. O ministro do Meio Ambiente, João Paulo Capobianco, destacou essa redução significativa.
8: Monitoramos isso dia a dia, o IBAMA indo a campo, fazendo os embargos remotos, o ICMBio indo a campo, impedindo o desmatamento em unidades de conservação federais e também agindo em terras indígenas e assentamentos, conseguimos esse feito fundamental.
7: Também foi registrada queda dos números de desmatamento no Cerrado em maio. A redução foi de 12% em relação ao mesmo mês do ano passado. Já na comparação com 2024, a queda foi de 25%. A ministra da Ciência, Tecnologia e Inovação, Luciana Santos, apontou que os dados são históricos e demonstram um compromisso do país com a ciência.
9: Essa divulgação dos dados é importante. Unidade de pesquisa do nosso ministério, que é o Instituto Nacional de Pesquisas Espaciais, é reconhecida internacionalmente, faz valer aqui a sua diretriz, que é exatamente colocar a ciência a serviço dos grandes desafios nacionais, como o combate ao desmatamento e a proteção dos nossos biomas.
7: O presidente Lula, que acompanhou a divulgação dos dados, voltou a afirmar que o combate ao desmatamento é uma prioridade do governo brasileiro e que os avanços precisam ser reconhecidos pelos Estados Unidos, que alegam questões ambientais entre as justificativas para impor maiores tarifas comerciais.
10: Isso é importante porque nós vamos ter que pegar esses dados, mandar para o cidadão do comércio dos Estados Unidos, que coloca a questão do desmatamento como justificativa para punir o Brasil com uma taxação maior, e vamos comparar o que acontece no Brasil com o que acontece nos Estados Unidos. Eles não sabem o trabalho que nós fazemos para fazer com que o desmatamento chegue a desmatamento zero até 2030.
7: Para o Ministério do Meio Ambiente e Mudança do Clima, a queda no desmatamento é resultado de um trabalho amplo que passa pela intensificação de ações de fiscalização, aumento de investimentos no setor ambiental e pelo trabalho do governo federal na fiscalização das normas de acesso ao crédito rural. Reportagem, Márcia Fernandes.
1: O Enem, Exame Nacional do Ensino Médio, é a última etapa do ensino básico no Brasil.
2: É ele que abre a porta de entrada para o ensino superior e seleciona os estudantes para as vagas nas universidades públicas e privadas e nos institutos federais.
1: No caso dos estudantes do Pé de Meia, a participação no Enem garante também uma bolsa adicional de R$200.
2: As inscrições acabam amanhã e hoje nós conversamos com Manuel Palacios, presidente do INEP, o instituto responsável pela execução do exame. Boa noite, presidente. Bem-vindo.
11: Boa noite. É um prazer estar aqui com vocês. Boa noite para todos que nos acompanham.
2: Presidente, as inscrições foram prorrogadas até amanhã. Até que horas os estudantes podem fazer a inscrição? E há previsão de nova prorrogação no prazo?
11: Não, essa já foi a prorrogação possível. Às 23h59, ou seja, até a meia-noite de amanhã, todos podem fazer as suas inscrições na plataforma do INEP, enem.inep.gov.br/participantes.
1: Agora, esse ano a gente teve a inscrição pré-preenchida para os estudantes de escolas públicas, né, presidente? E eu tenho aqui uma pergunta da Raquel Santos, de Alagoas. Ela tem uma dúvida exatamente sobre isso. Vamos ouvir.
12: Meu nome é Raquel Huerta dos Santos, sou aluna da Escola Pública Maria Elias de Albuquerque Tavares, na cidade de Junqueiro, no estado de Alagoas. E minha inscrição para o Enem já está pré-preenchida. Mesmo assim, eu devo fazer a inscrição? E como eu faço isso?
11: Olha, esse ano nós tivemos a inscrição automática de todos aqueles que estão concluindo o terceiro ano do ensino médio na rede pública em todos os estados brasileiros. Essa inscrição automática, ela significa que estão todos devidamente registrados para fazer o Enem lá em novembro. Mas é preciso entrar na plataforma do INEP, entrar na página do participante para, primeiro, dizer qual é a língua estrangeira que vai fazer prova no final do ano, escolher entre inglês e espanhol. Também dizer se tem necessidade de algum tipo de atendimento especializado. É também na página do participante, na hora do preenchimento dos formulários, que essa solicitação é feita. E há um questionário do candidato, do participante, que deve ser respondido. Nos casos daqueles estudantes que querem fazer prova em outro município que não aquele em que estudam, também podem solicitar nesse momento a sua transferência para um outro município. Enfim, mesmo já inscrito automaticamente, é fundamental entrar na página do participante para realizar essas ações. Escolher a língua, dizer se precisa de algum atendimento especializado em especial. Isso é para todo mundo, e responder o questionário do estudante.
13: Sem isso não está inscrito, né?
11: Sem isso, a inscrição fica ainda pendente de seleção da língua e não estará concluída, efetivamente não estará concluída.
2: O mesmo vale para os estudantes do pé de meia, né? Eles precisam concluir a inscrição, né?
11: O pé de meia está na mesma situação. Eles estão todos inscritos automaticamente, mas precisam entrar na plataforma para realizar essas ações.
13: Agora, presidente, e o pagamento da inscrição para esses estudantes de escolas públicas, do pé de meia, principalmente, eles ficam automaticamente isentos? Não, né? O prazo para pedir isenção de pagamento já foi concluído, também foi prorrogado. Como é que fica nesses casos?
11: Todos os concluintes de rede pública estão isentos. E como a inscrição foi feita automaticamente, eles não vão precisar pagar a taxa, mesmo que não tenham pedido a isenção no tempo certo. A decisão de fazer a inscrição automaticamente isentou os concluintes. Os estados brasileiros informam quais são os estudantes que estão concluindo o ensino médio, e com base nesses dados nós fizemos a inscrição automática e isentamos a todos eles. Especialmente os que estão inscritos no pé de meia também estão isentos.
2: E aí o pagamento para quem precisa fazer vai até que dia?
11: Até dia 17 de junho, aqueles que precisam pagar, ou porque não foram isentos, ou porque não estão previstos mesmo nas categorias de isenção, eles precisam até dia 17 pagar o boleto. O sistema emite o boleto, vai no banco e paga a taxa de inscrição de R$ 85,00.
13: Bom, então vamos lá. Precisa, mesmo quem já está com inscrição pré-preenchida, precisa entrar na página do participante, concluir a sua inscrição, fazer essas seleções que o senhor mencionou. Essas pessoas que são de escolas públicas e pé de meia estão isentas. E quem não está isento precisa pagar a taxa de inscrição até a semana que vem.
11: Perfeitamente. É exatamente isso que precisa fazer para assegurar a sua participação no Enem dia 8 e dia 15 de novembro, como está previsto.
13: Então, antes de concluir, presidente, a gente tem também uma pergunta, mas agora não é temática inscrição, já é temática prova. Vamos ouvir.
14: Olá, meu nome é Manu Azevedo, tenho 17 anos e eu estudo em escola pública, mais precisamente no Instituto Federal Goiano, Campus Cristalino, em Cristalina, Goiás. E minha dúvida é sobre a redação do Enem. Quais são os erros mais comuns que fazem os estudantes perderem pontos e o que podemos fazer para evitá-los durante a prova?
11: Olha, eu recomendo muito que você entre lá no site do INEP, na página do participante, para consultar o manual da redação. Todo ano, o INEP publica um manual com orientações para aquele que vai participar do exame, para justamente informar como é que é avaliada a redação, para que tenha uma noção clara do que é esperado. Mas eu posso dizer para você que uma das principais preocupações que tem crescido nos últimos tempos é a de que a redação não seja feita com base em argumentos pré-elaborados que servem para qualquer situação, porque eles acabam fazendo com que o argumento desenvolvido pelo estudante, pelo participante no Enem, fique frágil, fique sem relação com o tema proposto. Então, aquelas frases feitas, aquilo que muitas vezes o estudante mais desavisado prepara para colocar na prova, não funciona. Então, pense no tema e escreva de forma bem vinculada ao assunto que está sendo solicitado na prova.
2: Muito bem, nós conversamos com o Manuel Palacios, presidente do INEP, o Instituto Nacional de Estudos e Pesquisas Educacionais, Anísio Teixeira. Muito obrigado por sua entrevista à Voz do Brasil.
11: Eu que agradeço, estou sempre à disposição.
1: Todos os anos, mais de 80 mil pessoas desaparecem no Brasil e 40% delas não retornam para casa.
2: Por isso, o governo do Brasil está fortalecendo a Política Nacional de Busca de Pessoas Desaparecidas.
1: Três novas ações foram elaboradas para aumentar a resposta aos casos de desaparecimentos.
15: Num piscar de olhos, em qualquer lugar, alguém simplesmente pode desaparecer, deixando para trás um grande vazio. O país registrou 84.760 casos de desaparecimento de pessoas em 2025, um aumento de 4% em relação a 2024. Ivanise Esperidião perdeu a filha aos 13 anos e há 3 décadas a dor ainda persiste.
16: São 30 anos de busca por respostas, de busca por melhorias no sistema de identificação e localização de pessoas desaparecidas.
15: E o que antes era uma jornada solitária ganhou força com a Política Nacional de Busca de Pessoas Desaparecidas. O governo federal, sociedade civil e organismos internacionais discutem a melhoria da integração, da atuação em rede, de cooperação entre as instituições para a busca dos desaparecidos. 3 publicações vão contribuir para o fortalecimento de ações conjuntas entre as instituições. Os materiais são para orientar, capacitar e servir de referência para a localização de pessoas desaparecidas em todo o país, como explica o diretor do Sistema Único de Segurança Pública, João Nogueira Júnior.
17: A cartilha, atuação da Polícia Militar e Guarda Municipal da busca de pessoas desaparecidas, o guia de orientações às autoridades centrais e estaduais e o diagnóstico da gestão de pessoas falecidas com identidade desconhecida. Nosso objetivo é fortalecer a capacidade institucional dos entes federativos e estimular a atuação articulada entre todos os atores envolvidos.
15: Dados da Secretaria Nacional de Segurança Pública apontam que no Brasil, 60% dos desaparecidos são encontrados. Reportagem Cleide Lopes.
2: Violência contra a mulher pode se esconder atrás de uma tela de computador ou celular.
1: Ofensas virtuais, ataques de ódio, perseguição e exposição da nudez são casos vividos por muitas mulheres no ambiente digital.
2: O governo federal editou medidas voltadas às plataformas para que elas tenham mais agilidade e rigidez nesses casos.
18: Uma em cada 10 brasileiras com 16 anos ou mais sofreu violência digital no último ano, segundo dados levantados pelo Data Senado, Instituto de Pesquisa do Senado Federal. São quase 9 milhões de vítimas de crimes como perseguição, o chamado stalking, ataques de ódio online e exposição não consentida de imagens íntimas. Em muitos casos, o agressor é parceiro, ex-parceiro ou alguém do convívio da vítima. Rose Leonel faz parte dessas estatísticas. Ela teve fotos íntimas divulgadas na internet, sofreu linchamento moral e chegou a perder o emprego. Hoje é uma ativista.
19: Eu falei, assim que eu puder sair da condenação do meu ex, eu vou criar uma ONG para ajudar essas mulheres. E foi o que eu fiz. Nós criamos a ONG Marias da Internet e de lá para cá nós temos trabalhado atendendo vítimas em todo o Brasil e fora do Brasil também.
18: No mês passado foi assinado um decreto com normas para as plataformas digitais. Segundo o texto, as empresas devem atuar rapidamente nesses casos, principalmente de exposição não consentida de imagens íntimas, com prazo de até 2 horas para a retirada do material. E também terão que reforçar o combate aos ataques de ódio. Outra mudança é que as plataformas precisam ter um canal específico e de fácil acesso para denúncias e informar os usuários sobre o Ligue 180, Central de Atendimento à Mulher. Janara Kalini, chefe da assessoria especial de comunicação do Ministério das Mulheres, fala sobre a importância de atuar junto às plataformas.
20: Fazer com que as plataformas sejam mais rápidas e proativas em retirar esse conteúdo, em banir perfis ofensivos, isso é muito mais eficiente para manter um ambiente de paz para as mulheres.
18: No caso das plataformas que vendem anúncios na internet, elas terão que guardar informações sobre quem pagou por aquela publicidade. O objetivo é identificar os responsáveis caso aquele conteúdo cause prejuízos ou seja usado para cometer crimes. A fiscalização das plataformas digitais vai ficar a cargo da Agência Nacional de Proteção de Dados. Reportagem Luciana Colares de Holanda.
1: Amanhã, os cidadãos de Belém, no Pará, terão uma ótima oportunidade de renegociar dívidas pelo programa Desenrola.
2: É que a cidade vai receber o Governo do Brasil na Rua, iniciativa que leva serviços do governo federal para as capitais em parceria com o governo do estado e prefeitura.
1: Com isso, quem quiser vai poder ter ajuda para fazer a renegociação pelo Desenrola.
21: O Governo do Brasil na Rua chega ao Parque da Cidade em Belém, no Pará, nesta sexta-feira, 12 de junho. A capital é a 22ª cidade do país a receber o programa do Governo Federal, com o apoio do Governo do Estado e da Prefeitura Municipal. O projeto aproxima serviços públicos essenciais da população. Entre os mais procurados está o novo Desenrola Brasil, para renegociação de dívidas. A coordenadora de Participação Social e Diversidade do Ministério da Fazenda, Ana Sobral, explica que a medida é importante, principalmente para ajudar as famílias que precisam de orientação para acessar o programa.
22: Muitas pessoas ainda têm dúvidas sobre como acessar o programa, verificar as condições de renegociação ou entender quanto realmente podem pagar para quitar suas dívidas. Nós orientamos sobre como acessar o Desenrola pelos aplicativos dos bancos, fazemos simulação utilizando a calculadora do programa e ajudamos as pessoas a compreenderem melhor as opções disponíveis para a negociação.
21: Estandes da Caixa Econômica Federal e do Banco do Brasil estarão no local para auxiliar a população na adesão ao programa. Segundo Ana Sobral, isso é importante para que as pessoas tomem conhecimento do valor da dívida e consigam as melhores condições possíveis.
22: E quando a dívida é com o Banco do Brasil ou com a Caixa, nós fazemos um encaminhamento para os estandes desses bancos, onde a negociação pode ser realizada na hora. Uma dúvida muito comum é quando a pessoa não sabe exatamente o valor atualizado da dívida. Nesses casos, nós utilizamos a calculadora do Desenrola para fazer uma estimativa do valor que poderá ser pago após a negociação.
21: A programação será no portão 9 do Parque da Cidade, das 9 horas da manhã às 5 horas da tarde desta sexta-feira. O acesso é pela Avenida Senador Lemos. Além do Desenrola Brasil, outros serviços serão ofertados, como perícias do INSS sem agendamento prévio, pé de meia e reforma Casa Brasil. Reportagem Joxan Natividade.
2: Mais 300 pessoas aprovadas no último Concurso Público Nacional Unificado, CPNU2, foram nomeadas.
1: A portaria do Ministério da Gestão e da Inovação em Serviços Públicos prevê a nomeação dos analistas técnicos executivos e a formação de cadastro de reserva do Ministério.
23: Foi autorizada a nomeação de 300 aprovados na segunda edição do Concurso Público Nacional Unificado, o CPNU2, e também a formação de cadastro de reserva do quadro de pessoal do Ministério da Gestão e da Inovação. As 300 vagas, todas de nível superior, são para o cargo de analista técnico executivo, que permite a atuação dos servidores em diferentes áreas e órgãos da administração pública federal. As nomeações individuais e os procedimentos relativos à posse serão publicados posteriormente pelos canais oficiais do Ministério da Gestão e da Inovação em Serviços Públicos. Informações sobre documentação, prazos e entrada em exercício podem ser acessadas no portal do servidor e na página oficial do Concurso Público Nacional Unificado, que é gov.br/gestão/concurso-nacional. Daniele Popov para a Voz do Brasil.
2: A agricultura brasileira deve registrar mais uma safra recorde.
0: A Companhia Nacional de Abastecimento prevê que serão colhidas 358 milhões e 600 mil toneladas de grãos, aumento de 1,8% em relação ao ciclo anterior.
2: O levantamento indica crescimento nas culturas de soja, milho e café na safra 2025-2026.
0: Já o Instituto Brasileiro de Geografia e Estatística trabalha com uma estimativa de 358 milhões e 400 mil toneladas, em crescimento de 1,2%.
2: O IBGE mede a safra de janeiro a dezembro e a Conab adota ano safra, que geralmente vai de setembro de um ano a agosto do ano seguinte.
0: E essas foram as notícias do Governo do Brasil.
2: Uma realização da Secretaria de Comunicação Social da Presidência da República.
0: Com produção da empresa Brasil de Comunicação.
2: Fique agora com as notícias do Poder Judiciário e do Congresso Nacional. Boa noite.
0: Boa noite para você e até amanhã.
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6: STF julga recursos sobre responsabilidade de redes sociais.
24: STJ mantém indenização à família que pagou por tratamento após descumprimento de ordem judicial pelo Estado.
6: Senado Federal inspeciona códigos-fonte dos sistemas eleitorais.
24: Boa noite, eu sou Marcela Luiza.
6: E eu sou Walter Lima.
24: O plenário do Supremo Tribunal Federal votou na sessão plenária desta quinta-feira pelo aprimoramento da decisão que definiu parâmetros para a responsabilização das plataformas digitais por conteúdos publicados por terceiros.
6: Os ministros analisaram recursos contra a decisão que alterou a aplicação do artigo 19 do Marco Civil da Internet. A questão envolve a tese fixada pelo STF, que alterou o regime de responsabilização das empresas provedoras de aplicações de internet.
24: Pela regra anterior, as plataformas só respondiam civilmente por danos gerados por terceiros se descumprissem em ordem judicial específica de retirada. Pelos novos critérios, as plataformas podem ser responsabilizadas se não atuarem imediatamente para retirar publicações que envolvam crimes graves, como terrorismo, racismo, homofobia, tentativa de golpe de Estado, instigação ao suicídio ou mutilação, além de crimes contra mulheres e crianças.
6: Na sessão de hoje, o relator de parte dos recursos apresentados ao Supremo Ministro Dias Toffoli, propôs que esse entendimento tenha efeitos apenas para o futuro, a partir da publicação da ata do julgamento em 27 de junho de 2025. Com isso, a nova interpretação não alcançaria fatos antigos que ainda não haviam sido levados ao judiciário.
24: Quando o poder público não cumpre ordem judicial para garantir tratamento de saúde, a obrigação de custear o atendimento pode ser convertida em indenização.
6: O entendimento é do STJ. Fátima Uchoa.
25: Uma mulher entrou na justiça para garantir a internação compulsória do filho com vários problemas de saúde. Segundo ela, não havia vaga adequada para o tratamento no estado onde a família morava, então pagou a internação na capital paulista. Como o estado não cumpriu a ordem judicial para custeá-la, a mulher pediu que a obrigação fosse convertida em indenização pelos gastos. O ente público foi condenado a pagar pouco mais de 20 mil reais e a segunda turma do STJ manteve a determinação. Para a relatora ministra Maria Tereza de Assis Moura, não houve decisão fora do pedido da ação e, como a ordem judicial não foi cumprida, a indenização foi uma adaptação à realidade do caso, o que é permitido por lei.
24: Semana da Conciliação Trabalhista 2026 atendeu mais de 500 mil de pessoas.
6: Os valores movimentados superam os 2 bilhões de reais. Marla Lacerda.
26: Os números são recordes. Na 10ª edição do mutirão, que aconteceu de 25 a 29 de maio, foram realizadas mais de 97 mil audiências de conciliação em todo o país. Foram fechados mais de 30 mil acordos. No TST, mais de 100 mil reais foram arrecadados em processos encerrados. A ideia da campanha é incentivar os acordos e reduzir o volume de ações e o tempo de espera dos trabalhadores para resolver pendências na justiça. Um ganho que vai além de resultados financeiros. O fim de uma disputa é um alívio tanto para a empresa quanto para o trabalhador.
24: Senado Federal inspeciona códigos-fonte dos sistemas eleitorais.
6: Os códigos foram abertos para inspeção em outubro do ano passado. Fábio Ruas.
4: O representante do Senado foi recebido pela equipe da Secretaria de Tecnologia da Informação do TSE. Ele viu uma urna desmontada e analisou a programação dos códigos-fonte. O Senado é a segunda instituição a fazer a inspeção. A primeira foi o Partido União Brasil, que foi ao TSE em maio. Os códigos-fonte são o conjunto de instruções que orientam o funcionamento da urna e dos sistemas eleitorais. A inspeção pode ser feita até setembro, quando será realizada a cerimônia de assinatura digital e lacração dos sistemas eleitorais. A Confederação Nacional do Comércio tem inspeção agendada para a próxima segunda-feira, dia 15 de junho.
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24: Uma boa noite.
6: E até amanhã.
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8: Eu sou Paula Groba.
9: E eu sou Ricardo Nakaoka.
8: E estes são os destaques de hoje do Jornal do Senado, que começa agora.
9: Renegociação de dívidas rurais. Linha de crédito vai atender produtores com perdas de safra entre 2019 e 2025.
8: Brasileira que inventou caneta detectora de câncer defende tecnologia no SUS.
9: Ensino domiciliar recebe apoio em debate no Senado.
8: Boa noite.
9: Boa noite.
8: Em uma tentativa de dar fôlego a produtores rurais afetados por crises climáticas e oscilações do mercado internacional, o Senado aprovou um projeto que cria mecanismos para a renegociação de dívidas no campo. A proposta autoriza o uso de recursos do fundo do pré-sal e de outras fontes para financiar novas linhas de crédito destinadas a agricultores que acumularam prejuízos nos últimos anos.
9: O texto, aprovado com alterações, segue agora para a nova análise da Câmara dos Deputados. Repórter Alexandre Campos.
10: Pelo texto, poderão ser beneficiários da linha de crédito especial os produtores rurais, associações e consórcios que no período entre 2019 e 2025 tenham registrado em duas ou mais safras perdas de no mínimo 30% da renda bruta agropecuária comprovadas por laudo técnico. Ex-ministra da Agricultura, a senadora Tereza Cristina, do PP de Mato Grosso do Sul, afirmou que a renegociação é essencial para o setor agrícola, que enfrenta um cenário de dificuldade motivado por diversos fatores.
12: Nós temos as commodities em baixa, nós temos os juros em alta, nós plantamos uma safra com o dólar a 6 e estamos colhendo com o dólar a 5. Isso é mortal para os preços dos agricultores, fora o problema que o Rio Grande do Sul teve climático e outros estados brasileiros.
10: O texto ainda permite a concessão de desconto para liquidação até o final de 2027 de dívidas de mini, pequenos e médios produtores rurais referentes à operação de crédito contratadas até 31 de dezembro de 2018 e a renegociação de dívidas de produtores de municípios nas áreas de atuação da SUDENE e da SUDAM.
8: E a regularização de áreas rurais embargadas por questões ambientais poderá se tornar mais ágil no país.
9: A Comissão de Agricultura aprovou por unanimidade um projeto que altera o Código Florestal e permite a celebração de acordos entre produtores rurais e órgãos de fiscalização para facilitar a recuperação e a regularização dessas propriedades. Repórter Marcela Cunha.
13: O projeto do senador Sérgio Petecão, do PSD do Acre, prevê que o produtor poderá buscar a regularização da área rural junto ao órgão ambiental. Esse processo será feito por meio de um termo de compromisso, com obrigações para interromper a irregularidade, reparar o dano e regularizar a área. E não vale para atividades como garimpo ilegal, grilagem e infrações em terras indígenas ou unidades de conservação. O relator, senador Zequinha Marinho, do Podemos
11: do Pará defende que o embargo, criado para interromper danos ambientais, não vire uma punição sem prazo definido.
14: Lá no meu estado, o estado do Pará, o que tem de gente que já cumpriu tudo, mas continua embargado, alguma coisa assustadora. A gente precisa regularizar isso para que a economia rural não venha quebrar, como está acontecendo em função desses embargos.
11: Entre as mudanças feitas pelo relator está um cronograma para análise de embargos que já estão em vigor, priorizando os mais antigos. Durante a discussão, senadores defenderam que o embargo fique limitado à área onde ocorreu a infração, sem comprometer toda a propriedade ou outras áreas vinculadas ao produtor.
15: A possibilidade de pais assumirem integralmente a educação dos filhos dentro de casa voltou ao centro do debate no Senado.
16: Defensores do chamado ensino domiciliar ou homeschooling afirmam que a modalidade amplia a liberdade das famílias e pode oferecer uma formação mais personalizada para crianças e adolescentes. Os detalhes com Márcio Maturana.
17: O presidente da Associação Nacional de Educação Domiciliar, Carlos Vinícius Reis, defendeu o chamado homeschooling com argumentos religiosos.
19: Quando Deus estabeleceu de maneira ainda mais clara que os pais deveriam educar os seus filhos, transmitir para eles a sua fé, a seus valores, a sua moral, a sua concepção. E isso nenhum Estado, nenhum regime, nenhuma Constituição poderia atentar contra.
17: O senador Eduardo Girão, do Novo do Ceará, foi o requerente da audiência e presidiu a reunião. Ele revelou que já foi feito um pedido de urgência para o projeto ser votado no plenário do Senado. E disse que no Brasil o ensino domiciliar vem sendo prejudicado pela justiça.
20: Nós temos a presença de pais aqui que foram

0: experiência da condenação dos pais foi relatada pela filha Alicia Denardi, de 11 anos.
1: Meus pais foram condenados a 50 dias de detenção em regime semiaberto. E esse é o único modo da gente conseguir continuar junto, sem eles terem de dormir durante 50 dias com bandidos.
0: A presidente da Comissão de Direitos Humanos, Damaris Alves, do Republicanos do Distrito Federal, disse que o ensino domiciliar é uma tendência mundial.
2: O Brasil quer sentar no mundo inteiro com as nações ricas. As nações ricas têm o ensino domiciliar. Por que a gente ainda, com relação a esse tema, quer ficar na Idade das Trevas, na Idade Primitiva?
0: A Comissão de Educação, onde o projeto está sendo analisado, já fez 3 audiências públicas sobre homeschooling. A maior parte dos debatedores considerou a medida equivocada por fazer uma contraposição entre família e escola, quando as duas são necessárias. O ensino domiciliar foi associado à falta de socialização, ao risco de violência no ambiente doméstico, à desvalorização dos professores e à desconsideração das crianças com deficiência.
3: E uma tecnologia brasileira capaz de identificar células cancerígenas em tempo real durante cirurgias foi destaque em audiência pública na Comissão de Assuntos Sociais.
4: A chamada caneta que detecta o câncer, desenvolvida por uma cientista brasileira, foi apresentada como uma inovação com potencial e parlamentares defenderam a incorporação da tecnologia ao Sistema Único de Saúde. Repórter Marcela Diniz.
5: A Maspec Pen é uma caneta que identifica em mais ou menos 10 segundos células cancerígenas. Testada em cerca de 450 cirurgias para a retirada de 12 tipos de tumores, a tecnologia permitiu uma operação precisa, sem retirada de mais tecido do que o necessário, o que reduziu o tempo de recuperação dos pacientes, a necessidade de novas operações e também de quimio e radioterapias complementares. A invenção é da cientista brasileira Lívia Schiavinato Eberlin, formada pela Unicamp e que atua hoje na Baylor College of Medicine, em Houston, no estado americano do Texas. No Brasil, o Hospital Albert Einstein é o primeiro fora dos Estados Unidos a conduzir testes clínicos em pacientes com cânceres de pulmão e tireoide. Em audiência no Senado, Lívia Eberlin defendeu a incorporação da tecnologia ao Sistema Único de Saúde.
6: Todos os dias a gente recebe uma mensagem perguntando: Lívia, quando que estará disponível no SUS? E essa é a realidade que a gente precisa mudar, né? O acesso à tecnologia de ponta tem que ser para todos.
5: A senadora doutora Eudócia, do PSDB de Alagoas, que presidiu o debate, defendeu rapidez nas análises da Anvisa e da Comissão Nacional de Incorporação de Tecnologias no SUS, a Conitec, para que a caneta detectora de câncer possa ser oferecida nos tratamentos oncológicos da rede pública de saúde.
3: Enquanto o mundo volta as atenções para o futebol com a abertura da Copa do Mundo masculina nesta quinta-feira, o Brasil segue avançando nos preparativos para receber a Copa do Mundo feminina de 2027.
4: O Senado aprovou um projeto que estabelece regras para a isenção do ISS sobre serviços ligados à organização e à realização da competição. A medida busca garantir o cumprimento dos compromissos assumidos pelo país junto à FIFA para sediar o torneio. Repórter Pedro Pincer.
7: A medida não cria automaticamente o benefício, mas estabelece uma base legal para que os municípios decidam, por meio de legislação própria, se vão ou não adotar a desoneração. A adoção de incentivos fiscais costuma fazer parte desse tipo de acordo internacional, com o objetivo de garantir a estrutura necessária para a realização da competição. Para o relator, senador Romário, do PL do Rio de Janeiro, a realização da Copa no Brasil transcende a questão econômica.
8: Agora, na Copa Feminina, sem projetos e obras faraônicas, estamos falando do mais importante, da essência do esporte, o legado social que ela deixará. Estamos falando de jovens e crianças que certamente irão se inspirar com as atletas e com a festa nos estádios.
7: O evento será disputado em Brasília, Belo Horizonte, Rio de Janeiro, São Paulo, Recife, Salvador, Fortaleza e Porto Alegre. O texto segue agora para a sanção presidencial.
4: Com edição de Paula Groba e trabalhos técnicos de João Lira, o Jornal do Senado fica por aqui. Acompanhe agora as notícias da Câmara dos Deputados. Boa noite.
3: Boa noite e até amanhã.

0: Câmara pode votar adesão do Brasil a medidas contra a violência no trabalho.
1: Boa noite. A Câmara pode votar a adesão do Brasil à Convenção Internacional que prevê punições e reparações para assédio e violência no trabalho. O repórter Antônio Vital tem os detalhes da proposta.
2: Ganhou o regime de urgência e pode ser votado pelo plenário da Câmara a proposta que aprova a adesão do Brasil à Convenção da Organização Internacional do Trabalho, a OIT, com medidas contra violência e assédio no trabalho. O regime de urgência permite que o texto seja votado diretamente no plenário sem passar pela análise das comissões permanentes da Casa. Mas a votação provocou discussão com críticas da oposição. A Convenção 190 da OIT é o primeiro tratado internacional a reconhecer o direito de todas as pessoas a um mundo de trabalho livre de violência e assédio. Os países que ratificarem o texto ficam obrigados a adotar medidas, como proibir violência e assédio contra trabalhadores e garantir reparação às vítimas e sanções aos autores. A Convenção considera violência e assédio baseados no gênero como práticas inaceitáveis e inclui o assédio sexual como violência praticada contra as pessoas em razão do seu sexo e gênero. Outro trecho estabelece que as medidas previstas na Convenção se aplicam à violência e assédio que ocorre no trabalho, inclusive durante os deslocamentos do empregado. Deputados da oposição criticaram a adesão do Brasil à Convenção. Para o deputado Cabo Gilberto Silva, do PL da Paraíba, o texto pode acarretar punições aos empregadores, mesmo que a violência ocorra fora do ambiente de trabalho. Já o deputado Márcio Marinho, do Republicanos da Bahia, sugeriu alteração para que a expressão gênero seja interpretada como uma referência ao sexo da pessoa. O deputado Kim Kataguiri, do Missão de São Paulo, disse que os termos do tratado são vagos.
3: Obviamente, sempre se coloca palavras bonitas para tentar justificar enfrentamento a assédio, coisas que todos são favoráveis, mas quando você vai ver nas definições, você coloca aqui a violência e o assédio, a definição. Um conjunto de comportamentos e práticas inaceitáveis ou ameaças de tais comportamentos que sejam suscetíveis de causar dano econômico. O que é uma ameaça de um comportamento inaceitável capaz de causar um dano econômico?
2: A convenção entrou em vigor em 2021 e até 2023 já tinha sido ratificada por 27 países, entre os quais a Inglaterra, Espanha, Itália, Uruguai, Peru e Argentina. Na Câmara, parecer pela aprovação do texto apresentado pela deputada Fernanda Melchiona, do PSOL do Rio Grande do Sul, não chegou a ser votado pela Comissão de Relações Exteriores. Ela citou estudos que indicam que uma em cada três mulheres afirma ter sofrido algum tipo de assédio sexual no ambiente de trabalho. Ao defender o regime de urgência para a proposta, a deputada Jaque Rocha, do PT do Espírito Santo, disse que a convenção amplia o combate à violência.
4: Essa ratificação, ela cria uma base internacional para fortalecer e ampliar os instrumentos de combate à violência e principalmente fortalecendo leis, como nós aprovamos aqui, que cria o programa Emprega Mais Mulheres, para dar mais suporte às medidas administrativas e de proteção no serviço público e privado.
2: Ainda não há data para votação no plenário da Câmara da proposta que aprova a adesão do Brasil à Convenção da OIT sobre combate à violência e assédio no trabalho. Da Rádio Câmara de Brasília, Antônio Vital.
5: Trabalho.
6: Alexandre Lindemeyer, do PT do Rio Grande do Sul, celebra a aprovação na Câmara de proposta que acaba com a escala 6x1. O parlamentar afirma que a redução da jornada para 40 horas semanais representa um avanço para a qualidade de vida dos trabalhadores.
1: Alexandre Lindemeyer critica projeto apresentado no Senado que permite regime flexível de trabalho com pagamento baseado nas horas cumpridas. Ele avalia que a medida ameaça direitos trabalhistas ao reduzir a previsibilidade de jornada, salário e descanso.
6: Enfermeira Rejane, do PCdoB do Rio de Janeiro, critica o que classifica como terceirização da saúde pública por meio das organizações sociais. Ela avalia que o modelo das chamadas OSs impõe metas e cobranças que precarizam o trabalho de profissionais responsáveis pelo cuidado dos pacientes.
1: Enfermeira Rejane defende a criação de uma CPI na Assembleia Legislativa do Rio de Janeiro para investigar a atuação das organizações sociais. Ela afirma que essas entidades adotam contratos marcados por pejotização, com relatos de salários atrasados e perda de direitos trabalhistas.
5: Desenvolvimento regional.
6: O pedido de vista adiou a votação de uma proposta que aumenta os repasses federais para municípios e cria fundos para as regiões Sul e Sudeste. A repórter Noelle Nobre tem mais detalhes da votação.
7: Um pedido de vista coletivo adiou para o próximo dia 17 de junho a votação da proposta de emenda à Constituição, que aumenta em um ponto percentual os repasses da União para o Fundo de Participação dos Municípios, o FPM. A proposta, em análise em comissão especial da Câmara, também cria fundos constitucionais de financiamento para as regiões Sul e Sudeste. O adiamento foi solicitado pelo deputado Reginaldo Lopes, do PT de Minas Gerais, um dos autores da PEC original, para que os parlamentares tenham mais tempo de dialogar sobre o texto elaborado pelo relator, deputado Arnaldo Jardim, do Cidadania de São Paulo. Lopes explicou.
8: E a ideia é que pudesse, então, construir uma transição para a aprovação desta emenda constitucional. Se for possível, eu preferia então que a gente pudesse, sei lá, suspender ou deixar para a gente apreciar na semana que vem.
7: O parecer de Arnaldo Jardim prevê que a União entregue a estados e municípios 53% da arrecadação do imposto de renda, do IPI e do novo imposto seletivo. Atualmente, esse índice é de 50%. Com a mudança, o FPM passará a receber uma parcela adicional de 1% em março de cada ano, somando-se aos repasses já existentes de julho, setembro e dezembro. O relator argumentou que o reforço no FPM é vital para prefeituras que lidam com custos operacionais crescentes. Além disso, o texto institui fundos para o Sul e Sudeste, destinando 1% da arrecadação federal para cada região financiar o setor produtivo local por meio de bancos regionais. O objetivo, segundo Arnaldo Jardim, é dar tratamento igualitário às regiões do país.
9: A região Nordeste já tem um fundo de desenvolvimento, a região Centro-Oeste também o tem, a região Norte tem um fundo de desenvolvimento e exatamente as duas outras regiões. As regiões Sul-Sudeste não têm.
7: O texto atual incorpora sugestões de outras propostas que tratam do assunto e estão sendo analisadas na Câmara. Da Rádio Câmara de Brasília, Noelle Nobre.
5: Economia.
1: Beto Preto, do PSD do Paraná, apresentou o projeto de lei que prevê a extinção do Conselho Administrativo de Recursos Fiscais, o CARF. Ele argumenta que o modelo atual contribui para a demora no julgamento de processos envolvendo grandes débitos tributários.
6: O deputado apoia um novo sistema de contestação fiscal no qual os contribuintes tenham acesso mais célere à análise judicial de seus casos. Para Beto Preto, a ideia é modernizar os procedimentos e tornar a relação entre cidadãos e administração tributária mais simples e eficiente.
5: Agricultura.
1: Rafael Simões, do União de Minas Gerais, cobra do governo federal medidas contra a concorrência desleal no comércio de leite importado da Argentina e do Uruguai. O legislador afirma que produtores brasileiros estão decepcionados com a falta de ação por parte do executivo.
6: Rafael Simões destaca a força da pecuária leiteira do Brasil para a economia nacional. Ele também defende a aprovação de propostas que criam uma linha especial de renegociação de dívidas de produtores rurais afetados por eventos climáticos com o uso de recursos do Fundo Social do Pré-Sal.
5: Transportes.
1: Eduardo Bismarck, do PV do Ceará, pede ao DENIT medidas para aumentar a segurança na BR-304, no trecho que corta o município de Aracati. Entre as reivindicações estão a retirada de lombadas das pontes sobre o rio Jaguaribe e a adoção de alternativas que reduzam os acidentes.
6: O parlamentar também defende a implantação de uma rotatória e o reforço da sinalização no acesso às praias de Canoa Quebrada, Marjolândia e Quixaba. Segundo ele, as intervenções são necessárias para melhorar a mobilidade e acompanhar o crescimento do turismo na região.
5: Segurança Pública.
1: A relatora da proposta que criminaliza a misoginia apresentou ajustes ao texto principal que está em debate na Câmara. A expectativa é que o projeto seja votado ainda este mês no plenário, como informa o repórter José Carlos Oliveira.
10: A coordenadora do Grupo de Trabalho de Criminalização da Misoginia, deputada Tabata Amaral, do PSB de São Paulo, anunciou ajustes no projeto de lei sobre o tema, já aprovado no Senado e com possível votação no plenário da Câmara dos Deputados ainda neste mês, com relatoria da própria deputada. O texto original equipara a misoginia ao crime de racismo, o que a torna inafiançável e imprescritível. Tabata alterou principalmente a definição de misoginia.
11: A fim de preservar a uniformidade conceitual da legislação penal e processual penal sobre o tema, propomos a substituição dos termos ódio e aversão previstos no projeto para caracterização da misoginia pelas expressões menosprezo ou discriminação em razão da condição de mulher.
10: Tabata Amaral afirmou que a aprovação da proposta será avanço civilizatório essencial. A misoginia é descrita como fenômeno estrutural profundamente enraizado em relações de poder historicamente marcadas pela desigualdade de gênero. A deputada também identificou crescente disseminação de comunidades e redes de conteúdo na internet associadas à chamada machosfera, que difundem narrativas de hostilidade ao feminino e promovem processos de radicalização, sobretudo entre jovens. Entre outros pontos, o novo texto de Tabata Amaral prevê suspensão temporária de conta ou perfil de internet que veiculem conteúdo ilícito.
11: A gente precisa aprovar esse texto ainda nesse mês, porque enquanto a gente não atualiza a legislação, a gente vai ter criminosos que não só se sentem à vontade, mas estão sendo autorizados todos os dias a dizerem que mulheres podem e devem ser assassinadas, podem e devem ser humilhadas, podem e devem ser estupradas. É isso o que a gente quer combater.
10: Segundo a deputada, as audiências do grupo de trabalho da Câmara mostraram que o feminicídio é muitas vezes uma morte anunciada, precedida por violência verbal e simbólica. Tabata Amaral manteve a previsão de pena de 2 a 5 anos de reclusão e multa para crimes praticados em razão de misoginia, mas incluiu, entre os agravantes, o crime contra criança, adolescente e pessoa idosa ou com deficiência. O texto ainda poderá passar por novos ajustes até 16 de junho, quando será votado no GT e depois levado ao Colégio de Líderes e ao plenário, possivelmente na mesma semana, de acordo com a deputada.
11: E aí, fiquem muito à vontade nos próximos dias para me procurar, para que a gente possa ir ajustando e que traga de fato um consenso de todos os membros do nosso grupo de trabalho.
10: Tabata Amaral também definiu propostas prioritárias complementares ao projeto de lei principal. Duas já estão formalizadas e tratam do enfrentamento à violência digital contra as mulheres. A outra proposta é um anteprojeto sobre investigação e atendimento das vítimas de ato de misoginia com medidas de prevenção à violência doméstica e familiar contra a mulher. A deputada Talíria Petroni, do PSOL do Rio de Janeiro, manifestou otimismo quanto à rápida aprovação dos textos no Congresso.
12: Tem muitas diferenças que constituem as deputadas da bancada feminina, mas tem também muitas coisas que nos unem. E, lamentavelmente, a violência é uma delas. 367 meninas menores de 18 anos foram vítimas de feminicídio nos últimos 5 anos. Uma vida inteira interrompida pelo feminicídio. Isso é chocante num país que, infelizmente, todo ano mata quase 1.500 mulheres por serem mulheres.
10: O grupo de trabalho ainda apresentou uma indicação ao Ministério das Mulheres para a regulamentação de medidas de prevenção e enfrentamento à violência digital contra a mulher, além de ações preventivas em articulação com os órgãos federais. Da Rádio Câmara de Brasília, José Carlos Oliveira.
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5: Política.
6: Rogério Correia, do PT de Minas Gerais, exige apuração sobre documentos divulgados por reportagem a respeito de pagamentos do Banco Master ao filme Dark Horse, ligado à trajetória do ex-presidente Jair Bolsonaro. Ele afirma que o material indica repasses em dólar entre 2025 e 2026.
1: Rogério Correia questiona a origem dos recursos envolvidos. O deputado pede investigação sobre uma possível conexão entre as transferências feitas ao projeto cinematográfico e verbas da Previdência dos Servidores do Estado do Rio de Janeiro.
6: Coronel Crisóstomo, do PL de Rondônia, elogia a postura dos políticos da direita diante dos desafios enfrentados pelo Brasil. Ele afirma que os parlamentares de oposição têm contribuído para o fortalecimento da segurança pública, do agronegócio e de valores ligados à família.
1: Coronel Crisóstomo acrescenta que o país também precisa de mudanças na condução da economia para evitar mais pressão sobre a população. O deputado critica a política econômica do governo federal, citando o editorial da imprensa que alerta sobre o aumento de gastos públicos.
6: Ricardo Maia, do MDB, faz um balanço de sua agenda no interior da Bahia, destacando encontros com lideranças políticas e comunidades locais. Ele afirma que sua presença nos municípios fortalece o diálogo com a população e permite acompanhar de perto as demandas regionais.
1: Ricardo Maia também ressalta a participação em inaugurações e visitas a obras em andamento. Ele defende que a atuação no interior é fundamental para contribuir com ações voltadas ao desenvolvimento local e à melhoria da qualidade de vida da população.
5: Saúde.
6: A Comissão de Finanças e Tributação da Câmara aprovou proposta para ampliar o combate ao câncer e a assistência aos pacientes, reduzindo as desigualdades regionais de acesso ao tratamento. A repórter Sofia Peçanha tem os detalhes.
14: A Comissão de Finanças e Tributação da Câmara dos Deputados aprovou a criação de um Programa Nacional para Combate ao Câncer. Originalmente, o projeto estabelecia o Fundo Nacional de Combate ao Câncer e de Assistência a Portadores. Mas, por recomendação do relator do texto, o deputado Merlong Solano, do PT do Piauí, a comissão optou por substituir o fundo pelo Programa Nacional de Combate ao Câncer e de Assistência a Portadores. Entre as prioridades previstas estão a prevenção e o diagnóstico precoce da doença, a ampliação do acesso aos serviços de oncologia, a qualificação de profissionais de saúde e apoio à pesquisa científica. Se a proposta for transformada em lei, o Ministério da Saúde deverá regulamentar o programa e definir as ações necessárias para sua implementação. Segundo Merlong Solano, ações de prevenção e diagnóstico precoce são fundamentais para aumentar as chances de sucesso no tratamento.
15: A gente sabe que o câncer é uma das enfermidades que mais agrava a vida das pessoas, mas felizmente ele cada vez mais tem cura, desde que haja cuidados preventivos e tratamento rápido, até mesmo precoce, se for possível, melhor. O que implica na montagem de toda uma rede de informação e de diagnóstico precoce.
14: O texto também determina que o programa prioriza a redução das desigualdades regionais no acesso aos serviços oncológicos. O relator afirma que a intenção é reduzir a necessidade dos pacientes se deslocarem longas distâncias para realizar exames, consultas ou tratamentos especializados.
15: Também no projeto a gente estabeleceu a necessidade do Ministério dar especial atenção à descentralização dessa rede, no sentido de diminuir a desigualdade regional que existe em relação ao acesso ao tratamento do câncer.
14: A criação de um Programa Nacional de Combate ao Câncer será analisada agora pela Comissão de Constituição e Justiça, antes de seguir ao Senado. Da Rádio Câmara de Brasília, Sofia Peçanha.
5: Direitos Humanos.
1: Robinson Faria, do PP do Rio Grande do Norte, quer impedir a aplicação de punições baseadas na lei do silêncio em situações relacionadas a comportamentos de pessoas com transtorno do espectro autista. A ideia é evitar constrangimentos contra famílias atípicas.
6: Robinson Faria afirma que a proposta surgiu após o relato de uma mãe de crianças autistas que teria sido ameaçada e intimidada em seu condomínio. Para o deputado, é papel do Legislativo garantir mais respeito às necessidades das pessoas neurodivergentes e de seus familiares.
1: Termina agora o Jornal Câmara dos Deputados, produzido pela Rádio Câmara, com trabalhos técnicos de Wellington Teles e a apresentação de Val Monteiro e Luciana Vieira. Uma boa noite para você.
6: A Voz do Brasil está de volta amanhã. Boa noite.
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1: Relator apresenta nova versão à proposta que criminaliza a misoginia.
2: Projeto prevê redução de desigualdades regionais no tratamento do câncer.

0: 20 horas.
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0: 20 horas e 1 minuto.

0: paz do Senhor Jesus, queridos irmãos, que Deus vos abençoe. Hoje, quinta-feira, 11 de junho, 20 horas e 2 minutos, estamos aqui para apresentar o seu programa A Voz da Libertação, órgão oficial da Igreja Pentecostal Deus é Amor. Com a sede mundial localizada na Avenida do Estado, 4568, na responsabilidade da nossa presidente deliberativa, Ereni Miranda. E aqui em Curitiba, a nossa igreja está localizada na rua Pedro Ivo 744, na capital paranaense. Aceitem a paz do Senhor Jesus. Quem vos cumprimenta é sua irmã em Cristo, Raquel Rúbio. E também está aqui conosco nossa irmã
1: Aline Neves. Paz, sua irmã Raquel. Paz, seus queridos ouvintes. E nos transmissores conosco, quem está, irmã Raquel?
0: O nosso irmão Edson de Moraes, que Deus abençoe, irmão Edson, que Deus também te use. Hoje tenho luz. E já neste momento queremos fazer uma oração para que Deus possa nos dirigir e para que Deus também possa abençoar você, querido ouvinte, que está nos escutando. Pai eterno, Pai querido, Pai maravilhoso, aqui estamos uma vez mais diante da Tua presença. Queremos Te agradecer por esta oportunidade de estarmos aqui falando com os nossos milhares e milhares de ouvintes que estão nos escutando neste momento, talvez, Senhor, do Seu trabalho, aí na Sua casa, talvez dirigindo, Senhor, um caminhão ou um carro, viajando por essas estradas, Senhor, do nosso Brasil. Oh, meu Deus, essa pessoa que está nos escutando aí neste hospital, no leito de dor, internada. Senhor, Tu podes visitar esta irmã, este irmão que está nos escutando, derramar a Tua bênção, derramar a Tua cura divina sobre esta pessoa. Oh, meu Deus e meu Pai, essa pessoa que está nos ouvindo aí nessa casa de repouso. Sim, Senhor, venha visitar esta pessoa. Senhor, dar saúde para ela, alegria, a alegria.

Deus abençoe essa pessoa que está no seu trabalho, que está nos escutando neste momento, nesse radinho. Senhor, manda, Senhor, envia a tua bênção, a tua vitória para esta pessoa que está orando juntamente conosco, aí neste Uber, neste táxi ou neste ônibus. Vem, Senhor, vem visitar a cada um dos nossos ouvintes, derramar as tuas bênçãos, os livramentos, as vitórias das tuas mãos. Senhor, que nessa programação o Senhor venha estar nos dirigindo, abençoando este ouvinte que está nos escutando, este ouvinte que muitas vezes está passando por uma luta, por uma dificuldade, está pedindo livramento, está pedindo uma oportunidade de uma boa porta, de um bom emprego. Oh,

0: em nome de Jesus, eu venho te pedir a tua bênção, a tua vitória, para a glória do seu nome. Amém e amém, Senhor Jesus.
1: Agradeça a Deus por mais um dia de oportunidades.
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3: Hoje estamos alegres, por isso louvamos ao nosso Senhor, por sua infinita graça.
0: Hoje estamos alegres, louvando ao Senhor, e esse salmo que eu quero ler juntamente com vocês fala sobre louvor, amém? Vamos ler então Salmos 34, que nos diz assim a palavra do Senhor. Louvai ao Senhor em todo o tempo. O seu louvor estará continuamente na minha boca. A minha alma se gloriará no Senhor. Os mansos o ouvirão e se alegrarão. Engrandecei ao Senhor comigo e juntos exaltemos o seu nome. Busquei ao Senhor e ele me respondeu, livrou-me de todos os meus temores. Que salmo lindo que o Senhor nos deu nesta noite. Ele está falando sobre louvor ao Senhor, que em todo tempo nós temos que louvar ao Senhor, em todo tempo. Estejamos fazendo os nossos afazeres, estejamos trabalhando na casa do Senhor, na rua, nos transladando de um lado para o outro com um automóvel ou com um veículo de transporte. Todo tempo temos que continuamente estar louvando ao Senhor com a nossa boca, com o nosso ser, com as nossas atitudes. Temos que louvar ao Senhor. E o Senhor nos dará grandes bênçãos. O Senhor nos ouvirá. E nós nos alegraremos no Senhor, porque o Senhor tem que ser engrandecido. O Senhor tem que ser engrandecido, exaltado é o nome santo do Senhor Jesus. Aqui diz, busquei ao Senhor e ele me respondeu, livrou-me de todos os meus temores. Está vendo a promessa de Deus para a sua vida, quando você busca o Senhor, ele te responde. Muitas vezes o Senhor, na sua resposta, ele fala em poucas palavras. A resposta é sim, não e espere. Muitas vezes queremos sempre receber um sim, mas nem sempre o sim é bom para a nossa vida. Muitas vezes queremos receber um sim, mas muitas vezes o Senhor fala, espere. E temos que ter a paciência de esperar que no tempo certo o Senhor nos dará as suas bênçãos.

0: fiancé.
1: É, queridos ouvintes, queremos ouvir você também. E para isso já vamos enviar para você, você anote aí, o nosso telefone do WhatsApp. Para quem está fora de Curitiba, o prefixo é 41 e o telefone do WhatsApp é 987-47-4513. Repetindo, prefixo 41, 987-47-4513. Você que está aí na sua casa, no seu trabalho, comunique-se conosco. Conte a sua bênção, ou faça o seu pedido de oração, ou peça um louvor para o seu elevo espiritual. Mas não deixe de se comunicar conosco. Neste momento, quinta-feira de bênçãos de vitória, já queremos começar o programa ouvindo testemunhos de bênção e de vitória.
2: A senhora foi curada aqui agora. Meu Deus, como é que a senhora se chama?
3: Maria Aparecida.
2: Há quanto tempo? O que a senhora tinha?
3: Tinha um nódulo no meu seio.
2: Um nódulo no seio. Quem está escutando aqui, irmãos? Quem está escutando? Há quanto tempo a senhora tinha esse nódulo?
3: Ah, já fazia quase 5 anos.
2: A senhora já chegou a ir ao médico?
3: Fui ao médico.
2: O que disse o médico?
3: Ah, é uma raiz cancerosa, né?
2: Ele disse que podia ser câncer. A senhora estava sentindo já os efeitos no braço. O nódulo, que tamanho que era? A senhora podia sentir?
3: Mais ou menos, sim.
2: Os 3 centímetros, tamanho de uma azeitona grande. A senhora chegou com esse nódulo.
3: Cheguei.
2: Na hora da oração, a senhora sentiu algo diferente.
3: Senti algo diferente.
2: Não está mais sentindo.
3: Não tem.
2: Desapareceu o nódulo.
3: Desapareceu.
2: Quem foi que te curou?
3: Jesus.
2: Jesus curou ela. Glorifica Deus, Curitiba! Glorifica Deus, aleluia. A senhora também foi curada?
4: Fui.
2: Como é que a senhora se chama?
4: Delta.
2: O que a senhora tinha?
4: Faz uns 5 dias que eu não podia mais nem estar. Eu estava ali no banco, estava até fazendo...
2: Travada.
4: Travada.
2: Era o sistema nervoso, eram os nervos, estavam duros, rígidos.
4: Não,
2: a senhora não sabe o que é.
4: Não.
2: Mas estava travada.
4: Estava.
2: Na hora da oração, o que foi que aconteceu?
4: Aí eu não senti mais nada.
2: Sentiu alívio? Tá leve.
4: Tô leve.
2: Saiu aquela trava.
4: Saiu.
2: Quem foi que te curou?
4: Jesus.
2: Jesus curou ela. Glorifica Deus, Curitiba. Glorifica Deus, Curitiba. A senhora também foi curada. A senhora tinha?
5: Dor no ombro.
2: A senhora tava com dor no ombro?
5: Faz 2 meses aí.
2: A senhora foi no médico?
5: Hoje.
2: A senhora ia ir no médico hoje?
5: Eu fui.
2: A senhora foi no médico, saiu do médico, veio pra igreja?
5: Sim.
2: O que o médico disse?
5: Ele falou que eu tava com inflamação no tendão.
2: Inflamação no tendão. Existe um diagnóstico. Existe um diagnóstico médico. Inflamação no tendão. Na hora da oração...
5: Então, eu comecei a mexer, você sabe que eu não estava conseguindo mexer com o braço, até para levantar a mão e ó.
2: Ou seja, a coisa era séria, a senhora chegou a ir ao médico, não podia mexer, agora a senhora está mexendo.
5: Tô.
2: Foi curada?
5: Fui curada.
2: Não está sentindo mais nada?
5: Não.
2: Quem foi que te curou?
5: Jesus.
2: Jesus curou ela, glorificado seja o teu nome, Senhor, é para a tua glória. A senhora também foi curada?
6: Eu tenho epilepsia, quebrei meu braço numa queda. E tenho o tendão do braço direito rompido.
2: A senhora sentia algo aí?
6: Sim, eu estava com os 2 braços travados.
2: Meus irmãos, quem viu na hora da oração, ela se manifestou. Ela tinha problemas nos tendões. Você vê que o diabo, ele quando manifesta no corpo da pessoa com problema no tendão ou não, ele usa o corpo da pessoa. A força que ela manifestou aqui foi impressionante, né? Irmã,
6: que o irmão fez a chamada, a primeira chamada, o irmão falou que na irmã tinha uma pessoa aqui que não estava conseguindo dormir.
2: Eu falei, quem não está conseguindo dormir, quem tem alguma coisa, vem para frente.
6: Exato.
2: A senhora recebeu a oração?
6: Eu recebi a primeira oração, já tinha se manifestado. Agora na segunda também. E agora eu não estava conseguindo me... movimentar.
2: Na hora da oração dos milagres saiu o mal.
6: Exato, agora...
2: A senhora está curada.
6: Eu já consigo.
2: Esse movimento a senhora não fazia.
6: Não.
2: Jesus se curou.
6: Sim.
2: Quem foi que te curou?
6: Jesus.
2: Tá vendo, irmãos? Era uma obra maligna. Quem tá entendendo? Era uma obra maligna. Era uma obra maligna. O diabo foi embora, a obra maligna foi junto. Quem tá entendendo, levante a mão. O nosso missionário dizia que 60% das enfermidades são de origem espiritual. 60%. Olha, eu não duvido não. Porque o diabo não está brincando não, irmãos. O diabo está colocando enfermidades. Essa senhora nitidamente tinha uma enfermidade espiritual. O espírito saiu, ela está se movendo normalmente. Quem está entendendo? Quem glorifica a Deus por isso? Aleluia!
1: Aí está, queridos ouvintes, testemunhos de bênçãos, de vitória, milagres que o Senhor está fazendo aqui na nossa igreja pentecostal. Deus é amor. Nossa irmã Maria Aparecida, ela chegou aqui com um nódulo no seio dela. Há 5 anos que ela já sofria com esse nódulo, e esse nódulo já tinha 3 centímetros de espessura. E ela sofria, imagina as dores que ela sentia, porque já estava começando um câncer nela. Mas na hora da oração, o Senhor a visitou, o Senhor fez um milagre na vida da nossa irmã Maria Aparecida, e ela foi curada milagrosamente pelo poder da oração, pelo poder do Senhor Jesus sobre a vida dela. Que maravilha quando a pessoa vem com fé, quando a pessoa crê mesmo que Deus vai curar, e Deus cura mesmo. E você aí, querido ouvinte, que está nos escutando no seu lar, na sua casa, você está sofrendo de dor, está aí, vai ficar aí sofrendo? Não! Venha receber a sua bênção, venha receber a sua bênção aqui na igreja. Você vai orar, você vai confiar em Deus, e o Senhor vai ver fé no seu coração, e Ele vai realizar um milagre na sua vida. Aquilo que você pode fazer, você tem que fazer, que é vir à casa de Deus. E o milagre só Jesus pode fazer. Nos tempos apostólicos, o Senhor fazia tantos milagres. E hoje também o Senhor, a Bíblia fala que Ele é o mesmo ontem, hoje e eternamente, o Senhor Jesus. Ele não mudou, nós que mudamos. Muitas vezes não cremos, muitas vezes duvidamos e continuamos sofrendo por causa da dúvida. A gente tem que confiar em Deus, que Deus, Ele é o Todo-Poderoso, que Ele vai realizar o milagre na nossa vida. Você vai fazer o possível, você vai vir à casa de Deus e o Senhor vai fazer o impossível na sua vida. Tem outro testemunho aqui da nossa irmã Delta. Ela também estava sofrendo há 5 dias, estava travada. E na hora da oração, ela recebeu um alívio. Ela estava sã, ela estava curada. O que ela não podia fazer, que ela estava travada, ela já estava se movimentando. Imagine, se ela não tivesse vindo à igreja buscar a bênção do Senhor Jesus, ela ia continuar travada, né? Mas muitas vezes o povo, as pessoas sofrem. Não é uma enfermidade do corpo normal, mas sim são enfermidades, setas malignas, obras malignas que são enviadas para destruir a sua vida, para te pôr numa cadeira de roda, para tirar a sua paz. São enfermidades que o médico, o raio-x, não encontram, porque são demônios, são setas enviadas para destruir a sua vida, tirar a sua paz, tirar a sua saúde. Mas só o sangue de Jesus que pode dar a vitória para você. Só o sangue de Jesus. Quantos testemunhos que escutamos. Essa irmã mesmo, que sofria de epilepsia, que os dois braços dela estavam travados, era obra maligna, não era uma enfermidade normal, era obra maligna. Mas quando ela foi liberta, a enfermidade saiu, porque é um espírito de enfermidade que atormenta a pessoa, para levar à morte, para destruir. Mas o Senhor, ele veio dar a bênção, ele veio dar a vitória para você. Basta você se esforçar e vir à casa do Senhor Jesus. Esta quarta-feira, quarta-feira de bênção, quarta-feira de vitória, mas hoje já temos um culto aqui, um culto abençoado com o grupo Shekinah. Já está se desenvolvendo o culto, já começou o culto. Está conosco nossa irmã Fernanda, uma irmã abençoada por Deus. Também nosso pastor Paulo Guzmão também está aqui com o grupo Shekinah. E vai ser bênção, louvores, adoração, oração e pregação da palavra do Senhor. Se você estiver aqui pertinho do centro, aqui na rua Pedro Ivo, pertinho do terminal do Guadalupe, você pode passar por aqui e estar neste culto abençoado por Deus e levar a sua bênção.

você que quer participar aqui conosco deste culto abençoado por Deus, o endereço é Rua Pedro Ivo 744, aqui no centro, pertinho do terminal do Guadalupe.

0: acerte com a gente.
1: 20:25.
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Amados irmãos, recebam a doce paz de nosso Senhor e Salvador Jesus. Eu sou o seu irmão em Cristo, amigo e servidor, pastor Júnior Rúbio. E eu estou aqui para falar com todos os nossos irmãos membros da Igreja Pentecostal Deus e Amor, em virtude da festividade do 64º aniversário de fundação da Igreja Pentecostal Deus e Amor, que será realizado no dia 13 e 14 de junho, agora em São Paulo. Nós vamos adiar a Santa Ceia do Senhor para os dias 21 e 22, domingo 21 pela manhã e dia 22, segunda-feira, nos três horários: 9 da manhã, 3 da tarde e 7 da noite. Estamos adiando em virtude de que muitos irmãos vão com a caravana para São Paulo, estarão na festividade do 64º aniversário. Nós também fomos convocados pela nossa diretoria para estar também na festividade e lá estaremos. Sendo assim, achamos melhor nós adiarmos a Santa Ceia para o terceiro final de semana, no caso domingo 21 e segunda 22. Domingo às 9 da manhã, dia 21, e segunda-feira 22, em três horários como de costume: às 9 da manhã, 3 da tarde e 7 horas da noite. Espero que os irmãos compreendam e esperamos a todos nesta poderosa Santa Ceia de nosso Senhor e Salvador Jesus Cristo, aqui na nossa sede estadual, na rua Pedro Ivo, número 744, aqui no centro da cidade de Curitiba. Que Deus em Cristo, através do Divino Espírito Santo, abençoe a todos vocês para a glória do Senhor.

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2: Já estamos de volta com mais adoração.

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Casa segura. Tapetes soltos são armadilhas que devem ser evitadas. A maioria das quedas de idosos acontece dentro de casa. Tapetes soltos na sala, quarto ou banheiro são os grandes vilões. Eles escorregam ou as pontas viram, causando tropeços perigosos. A recomendação é retirar os tapetes ou fixá-los com fitas antiderrapantes. O caminho entre o quarto e o banheiro deve estar sempre livre e iluminado. Móveis baixos ou fios soltos também representam risco de acidentes. Barras de apoio no box e vaso sanitário dão firmeza e autonomia. Pisos antiderrapantes em áreas molhadas evitam escorregões graves. A iluminação da casa deve ser clara, evitando sombra que confunde a visão. Interruptores próximos à cama facilitam acender a luz à noite. Chinelos velhos e largos devem ser trocados por calçados firmes. Adaptar a casa não é sinal de fraqueza, mas de inteligência e prevenção. Uma casa segura permite que o idoso more sozinho por mais tempo. A prevenção de fraturas, principalmente do fêmur, salva vidas. Então olhe para o seu lar com atenção e elimine os riscos hoje mesmo. Segurança doméstica é sinônimo de tranquilidade para toda a família. Lidar com a saudade é enfrentar o luto com fé e apoio emocional. A perda de cônjuges, amigos ou parentes é uma realidade na maturidade. Lidar com a saudade e o luto exige tempo e acolhimento. Não guardar a dor, mas falar sobre quem partiu, ajuda a aliviar aí o coração. As boas lembranças devem ser cultivadas como um legado de amor. Buscar conforto na fé e na oração traz esperança e consolo. Saber que não estamos sozinhos na dor fortalece o espírito. O apoio da família e de amigos é fundamental para não se isolar. Se a tristeza for profunda e constante, buscar ajuda profissional é necessário. Retomar a rotina aos poucos ajuda a preencher o vazio do dia a dia. Encontrar novos propósitos e atividades traz novo sentido para a vida. A saudade é a prova de que houve amor e isso é valioso. Permita-se chorar, mas também permita-se sorrir novamente. Grupos de apoio ao luto podem ser espaços de escuta e compreensão. Cada um tem o seu tempo de curar e isso deve ser respeitado. A vida continua e ainda reserva momentos de alegria e de paz. O amor nunca morre, ele se transforma em memória eterna. 8:34.

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2: É, queridos ouvintes, amanhã, sexta-feira, abençoada por Deus. Amanhã, a partir das 7 horas da manhã, já a intercessão global dirigida pela nossa querida irmã evangelista Maria Lorena. E as irmãs vão estar aqui orando, vão estar intercedendo pela igreja, pelas famílias, para que Deus possa abençoar, para que Deus possa dar a bênção e a vitória. E também a partir das 9 horas da manhã, começa a campanha O Sangue de Jesus Tem Poder. O sangue de Jesus, ele tem poder para perdoar pecados. O sangue de Jesus tem poder para transformar vida, restaurar vidas. E o sangue de Jesus que foi derramado lá na cruz do Calvário, ele é poderoso para salvar. Jesus morreu lá na cruz para nos salvar. Amanhã, campanha poderosa, 9 horas da manhã. Você que está aí pedindo uma bênção para o Senhor.

0: que nunca nos esqueçamos de que o sangue de Jesus derramado lá na cruz é uma demonstração do amor de Deus por nossas vidas. O sangue de Jesus foi derramado lá na cruz do Calvário para salvar o pecador. O sangue de Jesus, ele cobre a nossa vida. Muitas vezes nós oramos, Senhor, me cobre com teu sangue, me livra de todo mal, de todo perigo. E é essa campanha que estamos iniciando para a glória do Senhor Jesus. Nosso pastor Júnior Rúbio estará aqui amanhã orando por todos os enfermos problemáticos, todos que sofrem de depressão, ansiedade, você que não tem paz no seu coração. Estaremos aqui juntos para adorar a Deus, glorificar o seu santo nome e orar por você, para que você seja abençoado pelo Senhor. Vamos então, neste momento, ouvir testemunhos em que o Senhor tem realizado milagres e maravilhas nessas campanhas.
1: Pastor Isabel, como é que a senhora está? Conte a bênção que a senhora recebeu pela sua neta.
2: Eu saúdo a Igreja Capaz do Senhor Jesus também. No começo da semana passada, eu estava pressentindo alguma coisa, mas eu não sabia dizer o que. Comecei a orar a Deus e pedir a misericórdia de Deus. Eu lembrava muito das palavras da irmã Lorena, das pregações. Eu falei para o meu Senhor que me mostrasse para mim o que é o que estava acontecendo. Aí eu fui na casa da minha mãe. Quando cheguei lá, me deu uma angústia. Sabe uma angústia, irmão? Um aperto no peito. De repente veio o meu neto. A reunião de família que estava tendo ali virou em choro. Aonde ele veio falar para mim que meu bisneto estava sendo internado. Mas o quadro dele estava se agravando cada vez mais. E eu pedi a Deus que, naquela hora, Deus me tranquilizou. Eu vi tudo ele chorando, ele olhou para mim, eu não conseguia aguentar, né? E fui, me escondi dele, chorei, né? Mas eu pedi naquela hora que Deus me desse força e que ele entrasse com providência. Na hora que o meu neto estava saindo, eu falei assim para ele, assim, que o Senhor Jesus fosse na frente. Ele abraçou eu, abraçou a minha filha e também vem, que ela vem aqui também assistir os cultos dos irmãos. Ela mora lá em São José, sempre ela está aqui junto comigo. Hoje ela não pôde vir porque ela está trabalhando. Eu fiz um voto para o Senhor Jesus que se ele tirasse meu bisneto daqueles aparelhos, e quando meu neto saiu, ele falou assim, vó, eu estou indo lá no hospital, mas meu filho está muito ruim. Na hora que eu levantei, ele estava tudo roxo, ele estava sem fôlego, ele estava tudo mole, ele estava praticamente morto. Mas meu Deus foi tão fiel, como sempre foi. Cada vez que eu prostei diante dele e pedi a misericórdia dele, ele veio enxugar minhas lágrimas. Ele chegou lá, ele foi transferido daquele hospital, e falei para ele, falei assim, Senhor, e tinha uma voz que falava para mim que eu tinha pegado um voto do livramento aqui, e que eu pegasse o nome do Davi e colocasse ali dentro o nome do meu bisnetinho, que o Senhor ia estar trabalhando junto com, nessa causa, e ele ia tirar ele de lá. E eu todos esses dias clamando a misericórdia do Senhor, nas madrugadas, com frio, sem cessar, irmãos. Só Deus sabe o que eu passei nessa semana. Mas onde o Senhor Jesus deu a vitória, tirou meu bisneto dos aparelhos, e ele, por honra e glória do nosso Deus Todo-Poderoso, ele está em casa.
1: Dai glória a Deus. Olha aí. A situação era terrível. Situação desesperadora. Eu sou avô também. Ela já é bisavó, meu Deus do céu. Não é? Eu vejo o amor que a minha mãe tem pela minha netinha, meu Deus do céu. Minha mãe fica correndo atrás da netinha o tempo inteiro. Cuidado, meu Deus do céu, vai cair, né? É um amor tremendo, né, irmã? Imagina a bisavó vendo o neto à beira da morte, e ela ouviu uma voz, olha, faça um voto, aquele voto que você fez, escreve o nome do Davi, ore. Ela fez isso e Deus tirou o neto da UTI. O neto está em casa, abençoado. Jesus é bom, irmão.

0: Maravilhoso.
1: Glória a Deus. Deus abençoe a irmã Isabel. Dá uma salva de palma para Jesus. Deus abençoe a irmã Isabel. Faça votos, irmãos.
2: Glória a Deus por mais esse testemunho de bênção e de vitória que a nossa irmã Isabel conquistou do Senhor Jesus. Ela que estava pressentindo que algo iria acontecer, e ela orou ao Senhor e confiou no Senhor. E um certo dia o neto dela veio e deu essa notícia desagradável, né, ruim, que o filho dele estava muito mal no UTI. Imagine você tá na sua vida corriqueira, de repente surge uma notícia ruim. É terrível. É uma dor quando você recebe uma notícia que você não está esperando. E então esse neto falou para sua avó: vó, meu filhinho Mateus está internado no UTI, quase morto. E a avó começou a interceder pelo bisneto, começou a interceder. Diz que coração de vó é um amor mais profundo, né, do que um amor de mãe, né? Eu sou avó e eu sei que, meu Deus do céu, o amor não cabe dentro da gente mesmo. Que essas coisinhas tão pequenininhas, né, sofrendo, a gente sofre junto. Mas Deus ouviu o clamor da nossa irmã Isabel e ela fez um voto pelo seu bisneto, Mateus. E Deus ouviu a oração dessa bisavó e tirou o Mateus do UTI. Grande é o milagre que o Senhor fez na vida do Mateus por intermédio da sua bisavó, que intercedeu por ele. E você que está aí nos escutando neste momento, você sabe de alguém, ou mesmo alguém da sua família, que está padecendo, que está sofrendo, ou até mesmo está no leito de dor, numa UTI. E você que está bem de saúde, você pode vir à igreja, você pode interceder por este familiar seu, você pode interceder por essa sua amizade que você tem, essa pessoa que está internada no hospital. Vem, irmão, intercede por essa pessoa. O Senhor quer aliviar as dores, o Senhor quer curar, o Senhor quer dar a bênção, a vitória. Você aí tem saúde, vem. Às vezes as pessoas vêm mancando, mas vêm porque são curadas. Porque a fé move a mão de Deus. A fé, ela remove montanhas. A fé é ver o impossível. É acreditar naquilo que não vemos, que o Senhor vai fazer por nós. Essa é a fé. Você que está aí neste quarto, que não sai deste quarto de jeito nenhum, está depressiva, angustiada, triste, abatida, o Senhor não quer que você fique neste quarto. O Senhor quer te dar alegria, o Senhor quer te dar paz, vida abundante. O diabo tem lutado contra a sua vida, tem lutado para que você tire a sua vida, mas você não vai escutar a Satanás. Você vai dizer: o sangue de Jesus tem poder sobre a minha vida. E o diabo não vai tirar a sua vida, não vai concluir o plano que ele tinha sobre você, porque o que o Senhor tem para fazer na sua vida é muito grande. E o diabo, já sabendo disso, quer atrapalhar o propósito que Deus tem sobre a sua vida. Venha na igreja, venha buscar a sua bênção, não fique aí angustiado, triste, ansioso, preocupado com o dia de amanhã. Não, confie em Deus e o demais Ele o fará. Diz a palavra do Senhor: basta cada dia o seu mal, e Deus cuida do nosso amanhã, Deus cuida de todas as coisas. Se Deus cuida dos passarinhos, da comida para os passarinhos, se Deus veste os lírios dos vales, se Deus cuida da natureza, cuida dos animais, muito mais o Senhor cuida de você. Você que tem pouca fé, o Senhor está cuidando de você. O Senhor tem mais bênçãos para te dar. Venha buscar a tua bênção, a tua libertação, aqui mesmo, na Igreja Pentecostal. Deus é Amor, na rua Pedro Ivo, 744, aqui bem pertinho do terminal de ônibus do Guadalupe. O Senhor está te esperando. Você é o convidado mais importante para o Senhor. Que Deus te abençoe.

0: Queridos ouvintes, e amanhã vai ser bênção, mas vamos ouvir neste momento uma pregação de uma das sextas-feiras que o Senhor realizou muitos milagres, prodígios e maravilha, e que Deus usou o seu servo na palavra.
1: Saúdo a todos com a paz do Senhor Jesus, amém? Quem está feliz com Cristo, diga glória a Deus. Aproveitando que vocês já estão de pé, quero convidá-los a abrir as vossas Bíblias no livro de Salmos, capítulo de número 92, Salmo 92. Quem é de Deus, diga glória a Deus. Salmo 92, versículo de número 10. Estamos ao vivo também com os nossos irmãos da rádio. Saudamos os nossos ouvintes da Super Rádio Curitiba, com a paz do Senhor Jesus. Estamos ao vivo aqui do Templo da Glória de Deus de Curitiba, Rua Pedro Ivo, 744, a poucos metros aqui do terminal metropolitano do Guadalupe. Já encontraram o texto sagrado, meus irmãos? Salmo 92, versículo 10, diz assim a palavra do Senhor: mas tu exaltarás o meu poder como o do unicórnio, serei ungido com óleo fresco. Amém? Algumas versões bíblicas chamam de búfalo, não é? Enfim, óleo fresco. Repete comigo: óleo fresco. Levantem as mãos para os céus. Diga assim: Senhor meu Deus, fala conosco através da tua palavra. Em nome de Jesus, amém. Tomem assento, amados eleitos do Senhor, desocupem as vossas mãos. E se vocês sentirem, só se sentirem, dê uma salva de palma bem forte para Jesus. Exalte ao Senhor, Ele é digno de glória, honra e louvor. Evitem distrações, evitem conversações paralelas, evitem levantar-se desnecessariamente. Vamos focar, vamos prestar atenção, vamos honrar ao Senhor, reverenciar a presença dEle. Amém? Queridos, na Bíblia, unção nunca foi apenas um símbolo bonito. A unção representava sempre separação, capacitação. A unção sempre representa autoridade espiritual. A unção não é enfeite espiritual, é capacitação divina para enfrentamento de batalhas reais. A unção não é apenas um símbolo alegórico, a unção não é apenas uma figura de linguagem, é uma capacitação para que vençamos batalhas reais. Reis eram ungidos para governar, sacerdotes eram separados para ministrar, os profetas eram ungidos para anunciar a vontade de Deus às nações. Quando Deus unge alguém, quando Deus derrama sobre alguém a unção, Ele está dizendo: esta vida agora está debaixo da minha mão. Portanto, a primeira coisa que precisamos analisar antes de pedir a unção de Deus sobre as nossas vidas, antes de nos dedicar a pedir: Senhor, eu quero ser ungido para vencer, é perguntarmos a nós mesmos: estamos dispostos a estar debaixo das mãos do Senhor? Será que eu quero ser dirigido por Deus? Porque ser dirigido por Deus envolve fazer aquela oração que Jesus fez em Mateus 6, a oração modelo: seja feita a tua vontade assim na terra como no céu. Nem todos estão dispostos a que a vontade de Deus seja feita na sua vida, e Deus não unge as pessoas que não querem entregar o controle nas mãos dele. A unção é separação, a unção é separação. Estamos dispostos a nos entregar? Davi foi ungido para vencer gigantes. O Senhor nosso Deus, Ele não desperdiça azeite, Ele unge para que esta pessoa faça a diferença na sociedade. Ele unge para que esta pessoa faça diferença na família, na igreja, ou onde ela estiver inserida. Agora, para entendermos mais profundamente o que significa ser ungidos para vencer, afinal de contas, hoje é o encerramento da campanha Ungidos para Vencer, nós
2: temos que analisar alguns pontos referentes à unção. Nós temos que olhar primeiro para o que a unção faz dentro de nós antes de fazer algo através de nós. A unção primeiro atua em nós para depois atuar através de nós. A primeira coisa que nós precisamos entender dentro deste contexto é que a unção nos separa para um propósito específico. Ser ungido para vencer não significa ser famoso. Ser ungido para vencer não significa ser poderoso. Ser ungido para vencer não significa você simplesmente ter autoridade, não. Ser ungido para vencer significa também ser separado para Deus para cumprir propósito. Ser separado para Deus para cumprir determinada missão. Eu quero que você tenha certeza do que vou dizer aqui agora. Para cada um de nós aqui hoje, Deus tem um propósito específico. Você não é fruto do acaso. Você não nasceu por acidente da biologia, não. Você não nasceu porque um dia Deus estava distraído no céu e disse: ah, eu não tenho o que fazer aqui, deixa eu fazer a Maria, o José, o Antônio. Não, você nasceu com um propósito. Cada um de nós temos um propósito. E quando nós não entendemos isso, nós então nos entregamos às perguntas filosóficas que desde milênios elas atraem a atenção dos filósofos: ser ou não ser, a quem eu vim, o que eu estou fazendo aqui, qual é o sentido da minha vida. Quando nós não entendemos isso, de que Deus tem um propósito específico para cada pessoa, nós nos tornamos simplesmente vegetais, vivemos sem saber o sentido da vida. Mas quando entendemos que temos um propósito, aí entendemos que

habita, a unção que enche, a unção que nos torna seres alinhados com os propósitos do Senhor. Você nasceu para vencer. Deus tem propósito na sua vida, mas quando Deus derrama a unção, Ele nos separa para um propósito. A unção nos tira da vida comum e nos coloca em uma caminhada de responsabilidade espiritual. Muita gente quer a unção de Davi, mas não quer lutar as lutas que Davi lutou. Quer a unção como simplesmente enfeite. Ei, você já parou para pensar que para ter a unção de Davi você tem que estar disposto a enfrentar gigante? Ai, pastor, eu quero a unção que Davi tinha, mas você quer enfrentar os gigantes? Não, esse negócio de gigante deixa para vocês aí. Eu quero só a unção, eu quero só o detalhe, eu quero o status, eu quero simplesmente a decoração, eu quero simplesmente o adorno da unção. Não, Deus, Ele ungiu Davi para ser um matador de gigantes. Deus, quando unge, Ele quer fazer de você uma ferramenta usada nas suas mãos. Ele unge por propósitos determinados. Muita gente quer a unção de Davi, mas não aceita passar por processos difíceis. Davi teve que fugir de Saul, o rei queria matá-lo por inveja. Vivia escondido em cavernas. Não, eu não, eu quero estar no alto das montanhas, afinal de contas tem uma unção. Eu não quero viver processos difíceis, eu quero viver num duplex lá no Batel. Eu não quero processos complicados, períodos de escassez. Eu quero viver em Dubai, tirando fotos pro Instagram e postando nas minhas redes sociais. Então você não entendeu absolutamente nada do que é unção. Davi passou grande parte da sua vida escondido em cavernas. Quer seja por conta da perseguição de Saul, quer seja por conta da perseguição de Absalão, a unção atrai a fúria do inimigo. A unção envolve passar por processos. As pessoas querem a unção, mas não entendem que a unção vem por um propósito. Deus não vai desperdiçar azeite. Deus não vai colocar unção apenas para que você tenha mais seguidores nas redes sociais. Deus vai derramar unção para que você cumpra o propósito que Ele desenhou para a sua vida. Se você está disposto a cumprir o propósito, prepara-te, pois hoje virá porções dobradas da unção de Deus sobre a sua vida. Levante a sua mão e diga: eu quero ser ungido para vencer. Aleluia, aleluia. Entretanto, temos que saber que esta unção no cumprimento do propósito. Esta unção, quando alinhada com o propósito do Senhor, ela nos fortalece, nos capacita para enfrentar a oposição, para enfrentar a luta. Aleluia! Deus te chamou para propósitos, passará por processos, mas com a unção de Deus na sua vida, você vencerá todos estes processos, você cruzará os vales, você derrubará gigantes, o nome do Todo-Poderoso será glorificado através da sua vitória. Aleluia! Todo ungido precisa entender, depois do óleo vem batalhas. Por isso não quero aqui fazer que você tenha uma visão romântica da unção. Não quero que você pense que a unção é simplesmente detalhes. Aleluia! As pessoas querem a túnica de José, a túnica colorida de José, mas não querem ficar 13 anos como prisioneiro no Egito. As pessoas querem libertar Israel, querem ser libertadores, mas não querem passar 40 anos no deserto como passou Moisés. As pessoas querem a unção, mas não querem o processo. As pessoas querem unção, mas não entendem que por trás da unção tem propósito. Aleluia! Antes de pedir a unção, temos que entender que a unção demanda entrega, a unção acarreta em batalhas, a unção atrairá a fúria de Satanás sobre a sua vida, mas com esta unção, Satanás queira ou não queira, você será mais que vencedor em Cristo Jesus no cumprimento da sua missão. Levante a sua mão, glorifica o nome do Senhor. Aleluia! Depois da promessa vem o teste, depois da unção vem gigante. Portanto, a unção não pode ser derramada sobre covardes, sobre negligentes, sobre inconsequentes,
sobre irresponsáveis. Aleluia. Quem aqui quer a unção de Deus, diga: prepara-me para receber esta unção. Outra coisa que a unção faz dentro de nós, antes de fazer algo através de nós, é que a unção, ela não nos livra da batalha, ela nos capacita para vencê-la. Ah, eu quero a unção, pastor, estou cheio de luta. Aí que você se engana. Com a unção a luta vai dobrar. A unção não te livra da batalha. Grandes homens de Deus do passado enfrentaram grandes batalhas. Grandes homens de Deus do presente vivem constante batalha. A unção não te exonera de lutas, não te exonera de desertos, não te exonera de vales inóspitos. A unção, ela não vai te livrar de batalhas, ela vai te capacitar para vencê-las. A unção não impediu Davi de enfrentar Golias, a unção não impediu José de passar pela cisterna, pela escravidão, pela prisão. A unção não impediu Daniel de ir para a cova dos leões, a unção não impediu os três jovens judeus de serem jogados na fornalha de fogo ardente. Mas em todos estes casos, a unção fez a diferença no meio da prova. A unção os conduziu para grandes vitórias.